0: pessoas vêm. Então, se o gozo é parte do fruto do Espírito, ele precisa ser percebido em nossa maneira de viver, falar, reagir, servir e enfrentar as circunstâncias. O crente cheio do Espírito Santo não é conhecido apenas pelo que evita, pelo que rejeita, mas também pelo que manifesta. O fruto é visível. O crente cheio do Espírito Santo não é conhecido apenas pela forma de se vestir, não. Ele é conhecido pelo seu caráter. Aleluias. Isso significa que o gozo é uma evidência pública de uma realidade interior. Pública. Atos 2,46 diz que a igreja perseverava unânime no templo, partia o pão em casa, comia com alegria e singeleza de coração. Aquela alegria era visível, era notada por todos. A igreja primitiva não tinha facilidade política, já falamos com isso, já falamos sobre isso. Não tinha prestígio social, não tinham templos luxuosos, já falamos sobre isso. Não tinha aceitação de todos, mas eles tinham a alegria visível. As pessoas olhavam e diziam: eu quero ser igual a ele. Tem uma história de um crente chamado João Canela de Fogo. Vocês conhecem essa história? O João Canela de Fogo, ele vivia glorificando a Deus. Era um homem bem simples, humilde, rapaz. Faltava muita coisa material para ele, mas ele tinha o essencial, ele tinha o fruto. E um dia o juiz da cidade falou: eu vou lá naquela igreja, eu vou visitar a igreja. E o pastor, meu Deus, arruma a igreja, pinta a igreja, limpa a igreja. Aí o pastor lembrou: mas e o João Canela de Fogo? O João Canela de Fogo, ele dá uns gritos bem: glória a Deus! O João Canela de Fogo vive alegre, ele chega saudando todo mundo. Meu Deus do céu, o que eu vou fazer com o João Canela de Fogo? Ele diz: já sei. Eu vou pedir ao diácono que vá na casa do João Canela de Fogo, invente uma desculpa para o João Canela de Fogo não vir para a igreja aquele dia. Só que o João Canela de Fogo morava longe, irmão. Morava para lá de Adrianópolis. Para lá de Adrianópolis. E o João Canela, e o diácono foi, demorou para chegar, chegou na casa do João Canela de Fogo, já estava quase na hora de voltar, só tinha um ônibus para voltar, e ele chega na casa do João Canela de Fogo, e o João Canela de Fogo, quando recebe o diácono: meu Deus do céu, vem alguém para ajudar eu a orar aqui, vamos orar, diácono. E orou, e ora, e ora, e ora, e o fogo caiu, o diácono olhando para o relógio, e dizia: meu Deus, eu tenho que falar para o João Canela de Fogo, não vim amanhã. Quando chegou uma hora, o João não parava de orar, ele falou: deixa eu ir embora, senão eu perco o ônibus. Moral da história, o diácono voltou para a cidade e não avisou o João Canela de Fogo para não vir na igreja. Só que o diácono não falou para o pastor. E o pastor, tranquilo, já resolveu o problema do João Canela de Fogo. Não vou ter problema nenhum, amanhã não vou passar vergonha. O João Canela de Fogo não vai estar na igreja. Glória a Deus, aleluia, Jesus. E o diácono volta: meu Deus do céu, o pastor vai me suspender. Sabe o que aconteceu? O pastor abre a igreja, o pastor manda encomendar um terno com o Geninho. Chique no último, chega na igreja com ternão bonito, chique. Abre a igreja, quem é que está na porta da igreja? O João Canela de Fogo. Dai glória a Deus, pastor. O pastor quase cai de costas. Pastor, é hoje que eu vou ser arrebentado. O juiz vai: meu Deus do céu, vou passar mal vergonha, mal vexame. E aí o que aconteceu? O pastor começa o culto, o pastor se distrai, e o João Canela de Fogo mete a cabeça debaixo do banco e ora, e ora, e ora, e ora. E o juiz chega todo, né, grandão, cheio da comitiva, entra na igreja, senta no primeiro banco. E o João estava atrás, irmão, bem atrás da orelha do juiz. E o pastor começa o culto. Aí o João se levanta e já levanta dando um grito. O juiz já pula dessa altura aqui. Ele falou: pronto, agora pronto. Foi embora. Eu sei de uma coisa, irmão. Pregou e o João gritava, o juiz olhava. No final do culto, antes de fazer o apelo, o juiz se levanta e diz: eu quero aceitar esse Jesus. Aí o pastor: mas o que foi que motivou o senhor? Não, eu quero ser feliz igual esse fulano que ficou dando glória a Deus o tempo todo na minha orelha aqui. Eu quero ser feliz igual esse homem. É um homem simples, é um homem que não tem posses, mas é um homem cheio da graça, é um homem cheio da alegria. Onde estão os crentes cheios do Espírito Santo? Onde estão os crentes felizes? Aonde estão os crentes que têm o gozo do Espírito Santo? O crente cheio do gozo, sempre cheio da alegria, ele não precisa pregar, basta ele sorrir, ele já prega a palavra de Deus. Aonde estão esses crentes aqui? Aleluia! Se anunciamos que Jesus salva, mas vivemos como se estivéssemos condenados, isso está errado. Se pregamos que Deus é bom, mas vivemos como se ele fosse injusto, algo está errado. Se dizemos que o Espírito Santo habita em nós, mas as nossas vidas só transmite peso, irritação, frieza, amargura, algo está errado. O mundo precisa ver em nós o brilho do Espírito Santo. O mundo precisa ver em nós a alegria do Senhor. O mundo precisa ver em nós o fruto do Espírito da alegria. Venha para a igreja, Jesus quer te salvar. Você que está morrendo, deprimido, ansioso, você que está pensando em cometer o suicídio, aí a pessoa, vou para a igreja, eu preciso de alegria. Aí chega na igreja, quem recebe ele? A Maria Zeda recebe ele. Ele vai falar, eu vou ficar aqui nada. Eu estou querendo me matar, essa aí já tá, meu Deus do céu, eu vou ficar aqui nesse lugar nada não? A Maria Zeda já recebe ele com aquela cara de santarrona, mede a pessoa de cima embaixo assim, ó. Salto alto, hein? É, a Maria Zeda recebe. E aí como é que fica? Como é que a pessoa vai querer ficar num lugar onde não tem o fruto do Espírito? Agora, quando a pessoa chega na igreja, encontra um povo cheio do Espírito Santo, um povo com alegria verdadeira, essa pessoa fala, eu quero ficar nesse lugar, porque esse lugar é um paraíso, é um pedaço do céu. Este lugar é o lugar onde eu preciso estar, aonde estão os crentes cheios da graça, os crentes cheios da unção. O mundo precisa ver que servir a Deus não é prisão, é vida abundante. Há diferença entre ser santo e ser azedo. Há diferença entre ser sério e ser amargo. Há diferença entre ser reverente e ser sem vida. Há diferença entre ser separado do mundo e viver sem alegria. Algumas pessoas confundem espiritualidade com dureza, com cara fechada. Não é isso. O fruto do Espírito é gozo, alegria. Onde estão os crentes mais felizes? Onde está o povo mais feliz da terra? Que levante a mão. Onde está o povo mais feliz da terra? Levante a mão, glorifica o nome do Eterno. Glorifica o nome do Senhor. Glorifica o nome do Senhor. Aleluia. O salmista dizia, servir ao Senhor com alegria. Servir ao Senhor com alegria. Servir com alegria, marca de quem entendeu a graça. Será que nós temos esta alegria? Será que nós temos este gozo? Temos que entender isso, meus irmãos. Temos que pregar o Evangelho através da nossa alegria. Você anda pelas ruas, o povo está com a cara fechada, angustiada, querendo morte. O crente tem que andar sorrindo. Mas está sem dinheiro, não importa. Meu nome está no céu, no livro da vida. Ah, mas estão perseguindo. Deixa perseguir, perseguiram a Jesus. Bem-aventurados sois quando vos perseguirem. Aleluia. Aleluia. Se somos cristãos, temos que ser autênticos. Aleluias. O gozo do Espírito é o testemunho visível de uma alma governada por Deus. Quando o Espírito Santo governa o coração, a alegria aparece por fora. Será que temos este fruto? Analise a raiz. Se esta árvore não tem o fruto, a raiz tem que ser analisada. O gozo é a alegria profunda, permanente e santa que o Espírito Santo produz em quem pertence a Cristo. Por isso temos que fazer algumas perguntas diante do Senhor. O que é que tem roubado a minha alegria espiritual? Seriam pecados não confessados? Seria o meu distanciamento deliberado da presença do Senhor? Seria a minha aproximação deliberada do mundo? Seria porque eu estou aceitando o que tem? O que que tem isso? O que que tem aquilo? E eu estou me distanciando de Deus a cada dia e dizendo, não, mas isso é legalismo. Obras não salvam, porque a graça, é a graça. A salvação é pela graça, não tenha dúvida. Mas uma vez alcançados pela graça, nós produzimos boas obras. A graça não é autorização para pecar, é força para estar de pé. É força para renunciar ao pecado. Quando nos afastamos do Senhor, então começa a vir a tristeza. Aleluia. Será que é a falta de perdão que está produzindo esta tristeza? Hã? Aleluias. A resposta para a perda do gozo não é fingir que está tudo bem. A resposta é voltar à fonte. Davi orou, torna a dar-me a alegria da tua salvação. O Senhor não quer que nós nos pareçamos fortes, Ele quer que sejamos fortalecidos com a sua alegria, alegria que o Espírito Santo produz em nossas vidas. A alegria do Senhor é a nossa força. Coloque-se de pé em nome de Jesus. O mundo pode tirar muitas coisas do crente, mas ele não pode tirar o Cristo que habita em nós. E quando Cristo habita, a alegria é uma evidência. Dê um sorriso para a pessoa que está ao seu lado e diga, sorria. Difícil, hein? Sorria, quero ver sorrir. O Alexandre sorri fácil, o Alexandre é fácil. Não precisa mandar o Alexandre sorrir, que ele já sorri. Mas tem crente que para sorrir, irmão, vou te dizer. O Luan é difícil de sorrir, né, Luan? O Luan vive sorrindo, rapaz. Quer ver gente boa é esse Luan, né, rapaz? Vive sorrindo. Eu gosto de crente alegre, irmão. Crente que vive sorrindo. Crente carrancudo, crente com cara de azedo, irmão. Oh, meu Deus do céu. Dá um desgosto. É, né? Crente tem que ser feliz. Feliz, está na luta, está na prova, mas está feliz. Levante a sua mão e diga: meu Deus, eu quero ser um crente verdadeiro. Ajuda-me, Senhor, a dar espaço, a me esvaziar de mim mesmo. Ajuda-me, Senhor, a tirar do meu coração todas as coisas que impedem o livre fluir do teu Espírito Santo. Ajuda-me, Senhor, a dar lugar ao Senhor, para que o fruto do Espírito seja produzido pelo Espírito em meu coração, em minha vida, em nome de Jesus. Começa dando glória, glória, glória, glória, glória, glória. Ajuda-nos, ó Deus, a ser crentes verdadeiros, ó Pai. Ajuda-nos a entender, ó Pai, que o fruto do Espírito, ó Deus, é a evidência de uma vida transformada pelo Teu Espírito Santo. Ajuda-nos, ó Deus, a entender, ó Pai, que o fruto do Espírito é a evidência, Senhor, de uma vida cheia da Tua graça. Arramahaste candaramasturianda lamashamahai candaras. Oramasturianda lamanabanaia. Meu Deus e meu Pai, em nome de Jesus, dá-nos, ó Pai, dá-nos, ó Deus, esta característica do fruto do Espírito, Senhor. Ipalabahasturianda candaramaiasturianda lamanaia. Tira do nosso coração, ó Pai, todo o azedumbre, Senhor. Tira do nosso coração, ó Pai, tudo aquilo, ó Deus, que impede, Senhor, o Teu nome de ser glorificado através das nossas ações, reações, decisões, atitudes. Glorifica o Teu nome, Senhor. Glorifica o Teu nome, Senhor. Deus de poder e glória. Eu creio que o Teu Espírito está produzindo fruto em nossas vidas, em nome de Jesus. Amém. Amém. Aleluias. Levante a mão e diga: eu quero ser um crente cheio do Espírito Santo. Eu quero o fruto do Espírito na minha vida, em nome de Jesus. Dá uma salva de palmas para Jesus. Dá uma salva de palma bem forte para Jesus, bem forte, bem alegre. Aleluias. Dai glória a Deus, Curitiba. Dai glória a Deus, Curitiba. Dai glória a Deus, Curitiba. Aleluia. Levantemos as nossas ofertas, os nossos votos. Levante para o Senhor. Levante a sua oferta, o seu dízimo, a sua contribuição à obra do Senhor. Crente cheio do Espírito Santo é crente que tem alegria na hora da oferta. Quer ver? Vem tristeza no coração de crente é quando vem a oferta. Tem muito crente que fecha a cara na hora da oferta. Ele faz cara feia. Ui! Aí tá coisa errada, hein? Quem governa o seu coração, então quem que é? Hã? Quem aqui se alegra em ser um patrocinador da obra do Senhor? Amém? Vamos ofertar com tristeza ou com alegria? O Senhor ama quem dá com tristeza, é isso que diz a Bíblia? Quem dá com? Amém? Por isso nós cantamos a carina. Quem oferta com alegria lá no céu? Tem crente que tem que mudar a letra. Quem oferta com tristeza lá no céu brilhará. É. A hora da oferta é um momento também de nós manifestarmos o gozo do Espírito. Sim ou não? Sim ou não? Quem aqui tem o gozo do Espírito na sua vida? Então vamos ofertar ao Senhor, vamos ofertar ao Senhor. Aleluias, daqui, aqui já passou o cartão. Glória a Deus, levante a sua oferta, levante em nome de Jesus, levante o seu voto. Levante o seu voto para o Senhor. Faça o melhor que você pode. Quem retém semente rejeita colheita. Repete comigo. Quem rejeita. Não, olha, vamos lá. Quem retém semente rejeita colheita. Deus respeita a sua decisão de não querer colheita. Ele respeita. Uma vez em Rio Preto, eu fui lá para pregar, cheguei antes no culto, e tinha um velhinho, rapaz, ele orava bem alto, ele falava assim: Senhor, chega de bênção para mim, abençoa os outros também, Jesus. Ele falava desse jeito. Parecia alguém que eu conheço aqui, rapaz, em Curitiba. É, parecia alguém que eu conheço. Mas ele falava: Senhor, abençoa os outros, Senhor, abençoa os outros também, desse jeito. Eu falava: rapaz, eu quero ter essa, né? Porque eu nunca vi alguém orar assim. É, né? Você também ora assim? É, tu sabia? Já ouvi essa oração aqui em Curitiba? Esse aí rapaz, você sabe que você é famoso, né? Quando eu cheguei aqui, o Júlio já tinha me dito de você já. Ele mandou até uma figura. Bom, deixa eu ficar quieto. Vamos lá. Levante a sua oferta. Quem retém semente, rejeita a colheita. Levante o seu voto, a sua oferta em nome de Jesus. Levante o seu voto, a sua oferta em nome do Senhor Jesus. Diga assim comigo: meu Deus. Mais forte, diga: meu Deus. Em nome de Jesus. Aqui está a semente que eu lanço na tua presença. Eu não retenho a semente, porque eu quero colheita. Senhor meu Deus, eu sei que eu não mereço, mas eu sei também que o Senhor é fiel. E quando plantamos, nós colhemos. Recebe, Senhor. Aqui estou, em adoração, em gratidão, plantando esta semente, em nome de Jesus. Todos dando glória, glória, glória, glória. Obrigado, Senhor, por todas as coisas, ó Pai. Repreenda o devorador, o destruidor, o cortador, o migrador, as fortalezas da miséria, Senhor, que estão lutando contra esta pessoa, contra este irmão, esta irmã. Meu Deus, abençoe a tua igreja, derrama, Senhor, das tuas promessas, em nome de Jesus. Amém. Deposita na salva, amém. Deposita na salva a sua oferta, o seu voto. Enquanto isso, os obreiros vão passando com os outros envelopes para a próxima segunda-feira. Louvado seja Deus, próxima segunda-feira nós vamos continuar. Nós vamos falar sobre outra característica do fruto do Espírito, que é a paz. Repete comigo: paz. Paz. Qual seria esta paz? Seria paz a qualquer custo? Nós vamos descobrir de que paz Paulo se refere. Amém? Então, próxima segunda-feira, nós vamos estar aqui na presença do Senhor, para que o Espírito Santo fale aos nossos corações. Quem precisa, diga glória a Deus. O Espírito Santo começa falando com o pregador. Eu não queria nem começar essa série. Falei, Senhor, essa série ela fala direto comigo, Jesus. Ela vai direto. Mas não é nós que decidimos, né? O Espírito Santo. O primeiro que recebe é o pregador. Quem sabia disso? Levante a mão. Nós não nos colocamos aqui na condição de santos e apontando o dedo. Não, não. O Espírito Santo vem primeiro para o pregador, irmão. A lapada vem primeiro no lombo do pregador. Quem está entendendo, levante a mão. Mas nós precisamos. O Espírito Santo, ele quer mudar o nosso caráter. Quem precisa ser moldado? Não para mim, varão. Obrigado. Deus abençoe. Eu recebo. Aleluia. Fique em pé em nome de Jesus com o envelope. Fique em pé com o envelope em nome do Senhor Jesus. Ajude a obra do Senhor, irmãos. Nós precisamos. Temos muitos compromissos. Daqui uns dias temos que pagar o aluguel. E vocês sabem que o aluguel daqui não é pouca coisa, não. Amém? Quem se preocupa com a obra do Senhor, levante a mão. Levante o seu envelope, você que está fazendo votos com Deus. Nestas segundas-feiras, preste atenção. Nas segundas-feiras, faça votos para o Senhor produzir o fruto do Espírito na sua vida. Primeiro pedido, Senhor, produza o fruto do Espírito na minha vida. Deus se agrada, irmãos. Depois você pode pedir para Deus te dar uma casa lá no Batel, um carro italiano, uma Ferrari. Deus pode fazer, mas pede primeiramente para Deus produzir o fruto do Espírito, buscar em primeiro lugar o reino de Deus. Quem crê que o Senhor se agrada disso, levante a mão. Quem tem fé de fazer um voto para a próxima segunda-feira de R$200 para ajudar a obra do Senhor? Quem tem essa fé? Levante bem alto. Quem tem fé de fazer de R$100 para a próxima segunda-feira? Temos 1, 2, 3, 4. Glória a Deus. Deus abençoe. Quem tem fé de fazer um voto de R$50 para a próxima segunda-feira? Alguns irmãos estão levantando. Que Deus abençoe. Quem vai fazer um voto de R$20? Levante bem alto assim, só para o diabo ficar desesperado. Olha quanta gente. Glória a Deus. E quem vai fazer de R$10? Levante bem alto assim, bem alto. Isso. Quem não vai fazer nada, levante a mão vazia. Quem não acredita mais no voto, levante a mão vazia. Tem alguns que não levantaram, mas esta é a realidade. Que o Senhor desperte a nossa fé. Amém, amados? Levante o envelope para Deus, levante o envelope para o Senhor. Diga assim, meu Deus, eu preciso do fruto do Espírito na minha vida. Eu não posso, eu não consigo. Mas o Senhor faz, o Senhor pode. Produza, Senhor, o fruto do Espírito na minha vida. Este é o objetivo principal deste voto. E eu vou cumprir com este voto em nome de Jesus. Amém. Guarde o envelope, venham todos aqui à frente para nós orarmos por vocês, fazermos a última oração e já ungirmos a todos com azeite. Rapidamente, louvado seja Deus, prestem atenção, venham em silêncio, irmãos. Nós não podemos ter esse costume de antes do culto acabar começar a conversar. Estamos na presença do Senhor. Quem sabia disso, levante a mão. Quando nós começamos a conversar, ficar desplicentes, nós estamos faltando com reverência, estamos oferecendo um sacrifício pela metade. Quem tem certeza de que o sacrifício tem que ser completo diante do Senhor? Amém? Até o final do culto, reverência. Depois que acabar o culto, pode conversar, tranquilo. Mas enquanto estivermos no culto, temos que ter esta reverência diante do Senhor. Amém? Venham todos para frente. Faltam 27 dias para o encontro com a esperança, o primeiro evento do projeto Cura, Curitiba Unida Resgatando Almas. Quando chegamos aqui, O Espírito de Deus revelou para minha esposa principados. Principados, não é esses demônios, essas hostes que se manifestam nos corpos, não. Principados que lutam, que atacam a unidade da igreja. Atacam diretamente a unidade da igreja. Principados, irmãos, são demônios de hierarquia alta no inferno. Os demônios atacam a unidade da igreja. Quem sabe, não sei, não estou dizendo que Deus me revelou, quem sabe nós ainda não conquistamos coisas que queremos conquistar, porque está faltando alguns detalhes de ajuste. Enquanto Israel não parou de murmurar, eles não entraram na terra prometida. Quem sabia disso? Levante a mão. Foi necessário 40 anos. Quem sabe estas brechas não têm sido a razão pela qual todos nós, eu me incluo, não estamos alcançando aquilo que queremos, não sei. Mas Deus revelou nitidamente. A minha esposa veio, Júnior, Deus me revelou claramente. Principados atacando a unidade da igreja. Quando existe uma enfermidade, esta enfermidade precisa de cura. E o Senhor nos revelou este projeto. Cura, Curitiba unida resgatando almas. Nós precisamos nos unir. Unidos venceremos. Unidos somos fortes. Desunidos estaremos vulneráveis. Vulneráveis. Quem está entendendo, levante a mão. Orem por isso. Dia 7, começaremos 21 dias de oração, 21 dias de jejum em favor do Projeto Cura. De 7 a 7 e meia da noite, oração pelo Projeto Cura. Araucária será o primeiro evento. Estaremos em 7 lugares. E nós estaremos lá. Chega de dizer, vem para a sede, vem para a sede. Ainda que não tem nada de errado. Mas criou-se uma, não sei o que acontece, uma coisa demoníaca. Tudo é para a sede, tudo é para a sede. O diabo entrou nisso aí. E tem pessoas que se recusam a vir para a sede. Pois bem, nós vamos até eles. Aleluia. Nós vamos até eles. Cada mês estaremos em um lugar para que ganhemos almas para Jesus. Glória a Deus. Quem crê que o Senhor está nisso, levante a mão. Quem vai orar por isso, diga glória a Deus. Oremos, nesta oração oremos para a irmã Tânia, que está de aniversário hoje. Quem é a irmã Tânia? Está fazendo aniversário hoje. Está aqui a irmã Tânia? Irmã Tânia, parabéns, irmã, que Deus multiplique seus anos de vida. Quem vai orar pela irmã Tânia? Oremos também pela Elisete, ela vai passar por uma cirurgia, se Deus permitir. Deus pode curá-la antes da cirurgia, pode ou não pode? Oremos uns pelos outros, todos dando glória, glória, glória. Senhor, nesta última oração nós apresentamos a irmã Tânia. A irmã Tânia que hoje, ó Deus, está fazendo mais um ano de vida, Senhor. Honra tua filha, Senhor, abençoa ela, Senhor. Cobre ela com teu sangue, conceda os desejos do coração da sua filha, segundo a tua vontade, Senhor. Abençoa, Senhor Deus, a Elisete, ó Deus, que vai passar por uma cirurgia. Mas nós cremos que o Senhor pode curá-la, Senhor, antes mesmo da cirurgia. Ou o Senhor pode usar os médicos, ó Deus, para ministrar a cura. Que a tua vontade seja feita na vida da irmã Elisete, Senhor. Pai amado, apresentamos o projeto Cura nas tuas mãos. Repreenda a desunião, repreenda, Senhor, todas as forças. Fortalezas do inferno, os principados, as potestades que lutam, Senhor, para, Senhor, atacar a unidade da tua igreja. Oh, Senhor, coloca por terra estes principados, estas potestades, meu Pai, que possamos unir as nossas forças em prol das almas, para que o teu nome seja glorificado através, Senhor, das almas, ó Deus, que se entregarão a ti. Abençoa o projeto Cura, abençoa o encontro com a esperança. Abençoa a tua igreja, abençoa os teus filhos e filhas, livra a nossa família do fogo do inferno, abençoa a direção da tua igreja, meu Pai, meu Deus, entregamos tudo nas tuas mãos. Cura, Senhor, entra com providência, meu Pai, em nome de Jesus, amém. Que o grande amor do Deus Pai, a doce paz e graça do Deus Filho e a divina comunhão do divino Espírito Santo seja e permaneça conosco desde agora e para sempre. Quem recebe, diga amém. Amém. Antes de nos despedir três vezes com a paz do Senhor Jesus, eu gostaria de saber se tem alguém que quer aceitar a Jesus aqui. Você ouviu a palavra e você viu que A alegria do Senhor é a nossa força. E só o Espírito Santo pode produzir esta alegria. Só Ele, ninguém mais. E Ele só produz no coração que Jesus reina. Tem alguém que quer... Meu Deus, deixa para fazer isso depois. Tem alguém que quer aceitar a Jesus? Tem alguém que quer aceitar a Jesus? Tem alguém que quer reconciliar-se com Deus? Tem alguém que quer entregar a sua vida para Jesus? Este gozo, esta alegria, só Jesus pode trazer. Este gozo, esta alegria é a presença de Jesus em nosso coração.
1: Aleluia.
0: Jesus quer te dar esta alegria. É uma alegria que não existe.

Levante a mão e venha aqui à frente aceitar a Jesus. Venha reconciliar-se com Deus. Te dou mais uma oportunidade. Se você quer, venha aqui à frente. Jesus te ama. Ele quer te dar esta alegria que a Bíblia fala. É só Ele que pode dar. Ninguém pode dar. Não quer? Que o Senhor tenha misericórdia da sua alma, da sua vida. Ouvintes que estão nos ouvindo também, lógico, se é ouvinte, está ouvindo, né? Isso é redundância, Wellington. Que história é essa? Ouvintes que estão ouvindo, ouvintes que estão vendo, meu Deus, ô Wellington, só Deus. Levante as mãos vocês que estão em suas casas, digam assim: Senhor Jesus, eu te aceito como meu Senhor, meu Salvador. Escreve meu nome no livro da vida e sela com teu sangue. Eu creio que o teu sacrifício lá na cruz é suficiente para minha salvação, em nome de Jesus. Que Deus abençoe vocês que entregaram suas vidas a Cristo. Procure uma igreja pentecostal Deus e Amor bem próxima de você. Agora sim, vamos nos despedir. Todos juntos digam: a paz do Senhor Jesus, a paz do Senhor Jesus e a paz do Senhor Jesus. Que Deus abençoe. Venham receber a unção em nome de Jesus.

cantem de júbilo e se alegrem os que têm prazer na minha retidão. E digam sempre: glorificado seja o Senhor, que se compraz na prosperidade do seu servo. Salmos 37:27. 2026, o ano do renovo. 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

0: Estamos, queridos ouvintes, ouvindo a palavra do Senhor Jesus, o fruto do Espírito. E hoje, nosso pastor Júnior estava falando sobre este fruto que é o gozo, a alegria do Espírito Santo em nossas vidas. Aprendemos muito acerca da palavra do Senhor Jesus. Espero que você também tenha aprendido mais e mais sobre a alegria, o gozo do Espírito Santo sobre a sua vida. Em nome de Jesus, o Senhor falou aos nossos corações e estamos mais alegres, irmãos. Aline.
1: É verdade, irmã Raquel, estamos aqui com muito mais alegria em nosso coração. Esse é uma parte, né, do fruto do Espírito, é o gozo, é a alegria que não pode faltar na nossa vida.
0: Não pode faltar alegria no nosso coração, não pode falar quando a gente está perto de uma pessoa alegre, feliz. Ela transmite para nós e a gente nos contagia, a gente começa a ficar feliz também. É muito bom ficar

que tem esse fruto do Espírito, que é a alegria. Queridos ouvintes, você que está aí nos escutando aí no seu radinho, no seu carro, aonde quer que você esteja, e você quer se comunicar conosco, anote aí o número do WhatsApp. WhatsApp é 41, para quem está fora de Curitiba, o número é 987-47-45-13.

0: Para quem está fora de Curitiba, o prefixo é 41, telefone do WhatsApp é 987474513. Você que queira se comunicar conosco, contar uma bênção, contar um testemunho, ou até mesmo fazer um pedido de oração, ou até mesmo pedir um louvor, fique à vontade, estaremos aqui para atender, para orar por vocês.
1: Hora certa.
2: Agora o relógio marca, irmã Raquel, 21 horas com 40 minutos, mas a hora certa aqui na Voz da Libertação é momento de ouvirmos testemunho para alegrar ainda mais o nosso coração.
0: Amém? Então vamos lá, vamos ouvir testemunhos de bênção.
2: Vamos sim, flechas dos cultos que Deus tem usado o pastor Júnior Rúbio para que as vidas venham a ser abençoadas por Deus.
3: Tem outra pessoa aqui que o Espírito Santo está me revelando, que esta pessoa, você estava com muitas tonturas, com uma coisa horrível no corpo, você estava se sentindo mal, você chegou hoje mal, como aérea, Jesus já mudou todo o quadro, você está completamente restaurada. Esta pessoa também foi curada aqui hoje. Aonde está esta pessoa? A senhora foi curada, irmã? Foi curada? Como é que a senhora se chama? Como é que a senhora se chama?
4: Benedito.
3: O que a senhora tinha?
4: Ah, não sei.
3: Tava tudo aéreo, tava tudo...
4: Quando ali, de repente, sumiu tudo.
3: E agora a senhora se sente totalmente recuperada?
4: Fiquei sentada aqui.
3: Totalmente restaurada?
4: Foi restauração, assim, voltou, daí eu tô...
3: Tá normal.
4: Nos bancos.
3: Jesus curou.
4: Nossa.
3: Recebeu o toque do Senhor.
4: Graças.
3: Quem foi que te curou?
4: Jesus
3: curou. Dai glória a Deus. Dai glória a Deus. Dai glória a Deus. Dai glória a Deus, Curitiba.
0: Aí está, queridos ouvintes, nossa irmã Benedita recebeu a bênção do Senhor. O Espírito Santo revelou que ela estava se sentindo tontura e sentindo muito mal, se sentindo aérea. E o que, que aconteceu depois da oração? Ela falou que ela foi restaurada, ela foi revelada pelo Espírito de Deus. E depois ela disse que da oração, que ela recebeu a oração, ela foi restaurada, ficou normal novamente. É horrível quando nós sentimos tonturas, né? Tudo fica assim girando, né? A pessoa mal consegue ficar de pé, é horrível. Mas nossa irmã Benedita, ela teve fé e alcançou o milagre do Senhor Jesus. E nesta quarta-feira não vai ser diferente. Deus estará operando em nossas vidas, Deus estará fazendo milagres, porque milagres só Jesus pode fazer, milagres só Ele tem poder de fazer, e milagres não se explicam, só o Senhor Deus Todo-Poderoso, quando Ele vê a fé em uma pessoa, Ele faz um milagre, não é mesmo, irmã Aline?
2: Sem dúvida, irmã Raquel, quando Deus ele encontra a fé no coração, ele opera um milagre, ele realiza maravilhas através da revelação, né, do Espírito Santo, que é sabedor de todas as coisas e usa a vida do seu servo. E nós vamos seguir aqui acompanhando mais milagres, lembrando, irmã Raquel, que daqui a pouco mais teremos o boletim do Projeto Cura aqui na Voz da Libertação.
0: Isso mesmo, estejam atentos, queridos ouvintes, este boletim informativo sobre o Projeto Cura, o encontro com a esperança. Você aí que está ansioso, aguardando notícia aí sobre o projeto, vai ser uma bênção. Este encontro com a esperança, você que vai participar conosco dia 28 de junho, né? Mês que vem já vamos estar ali na Praça da Bíblia, né, Maline?
2: Esse mês já, né? Já estamos em junho.
0: É, 28 de junho.
2: Hoje.
0: É, já estamos. Meu Deus, passou muito rápido, irmã Aline.
2: Maio já foi embora.
0: Já foi embora. Tchau, tchau, né, Maio? Agora estamos em junho e mais bênção o Senhor tem pra nós. Vamos escutar mais um testemunho, irmã Aline?
2: Vamos sim.
3: O que aconteceu aí, Diácono Alexandre? O que aconteceu?
5: Estamos aqui com a irmã Daisy, ela que entrou aqui, pastor, com fortes dores no corpo. Já havia sido revelado que à noite ela sentia dores, gemia, e logo depois da oração ela foi curada.
3: Da glória a Deus, Curitiba.
6: Glória a Deus. Muita dor no corpo, muita dor no corpo.
3: Há quanto tempo, mais ou menos?
6: Ah, já faz tempo.
3: A senhora foi no médico?
6: Não, mas eu...
3: A senhora chegou aqui hoje com estas dores.
6: Sim, também.
3: Era uma queimação em todo o corpo, conforme a revelação.
6: Sim.
3: Na hora da oração, desapareceu.
6: Sim.
3: A senhora sentiu alguma coisa?
6: Sim, eu tinha muita... Eu tinha
3: o que a senhora sentiu na hora da oração? O que a senhora sentiu?
6: Saiu.
3: Sentiu sair do corpo?
6: Saiu.
3: Parou a queimação?
6: Sim,
3: meu Deus do céu, quem pode glorificar Jesus? Quem foi que curou a senhora?
6: Jesus.
3: Jesus curou ela. Glorifica a Deus, Curitiba. Glorifica a Deus, Curitiba.
0: É, queridos ouvintes, nossa irmã Deise foi abençoada por Deus também. Ela que sentia fortes dores no seu corpo, estava gemendo de dor, muita dor mesmo no corpo, uma queimação. Mas depois da oração, as dores desapareceram milagrosamente, porque o Senhor Jesus está operando maravilhas em nosso meio. O Senhor Jesus, quando ele encontra fé no coração de uma pessoa, ele cura mesmo, para a glória do seu nome. E a nossa irmã Deise estava muito feliz com este milagre. Imagine uma pessoa com fortes dores. Eu já tive dores, né, muito intensa, e eu sei o que é sentir dor assim no corpo. Mas o Senhor Jesus, quando ele atua na nossa vida, ele dá um milagre. Como que a gente sente um alívio, dá uma alegria tão forte em nossos corações. E o Senhor Jesus quer fazer o mesmo também em sua vida. O Senhor Jesus quer fazer o mesmo. Estamos em campanha, esta quarta-feira. Não perca, esta quarta-feira é culto de milagres, culto de bênçãos, de maravilhas. A campanha é: O Deus que despedaça todo jugo. Você que está sofrendo, com uma enfermidade, você tem fé que o Senhor pode te curar. Se você tem fé em nome do Senhor Jesus, segundo a vontade dele, ele pode te curar. Irmã, meu irmão, não fique em casa sofrendo, não fique gemendo de dores. Muitas vezes o médico já fez os exames, já pediu os exames, e não sai no raio-x, não sai no ultrassom, não sai em lugar nenhum nos exames. Os exames de sangue tá tudo ok, e você continua com essa dor. E o médico muitas vezes fala que é o estresse, que muitas vezes a gente passa por problemas, dificuldades, e vai afetando o nosso organismo. Muitas vezes também é obras malignas, né, que estão atingindo você, e você toma calmantes, mas nada adianta. Quando é espiritual, é só mesmo com o Senhor Jesus, e ele faz o milagre. E você não pode ficar aí em casa sofrendo, você não pode ficar aí sofrendo, chorando de dores. Não, venha buscar a sua bênção, venha buscar a sua vitória através da fé, unicamente da fé. Vamos conquistar a bênção e a vitória.
2: O endereço da bênção da vitória é muito fácil: Rua Pedro Ivo, 744, Igreja Pentecostal Deus é Amor. Vamos continuar ouvindo mais testemunhos, o que Deus está realizando aqui na IPDA. É o que Deus está fazendo, e muito mais o Senhor fará através da fé.
3: Qual é o nome do senhor?
7: Meu nome é Giovano.
3: Qual foi a bênção que o senhor recebeu através do voto?
7: A bênção que eu recebi, que eu era um pinguço, cachaceiro e drogado, mas Deus me libertou da droga, hoje estou dizendo.
3: O senhor fez voto com Deus, Deus se libertou.
7: Jesus, o primeiro voto que eu fiz, daí Deus abriu a porta.
3: O senhor era alcoólatra, drogado, vivia uma vida devassa.
7: Bebia, fumava demais, tudo fazia coisa.
3: Quantos por cento do seu salário para as drogas, para tudo? Quanto mais ou menos?
7: Gastava tudo o que tinha, velho.
3: Tudo o que tinha. O irmão devolvia tudo pro diabo. Entregava, entregava droga, bebida, o que mais?
7: Tudo, bebida, tanta prostituição também.
3: Prostituição, tudo que não prestava. Entrou na igreja, fez o voto, Jesus curou.
7: Jesus
3: libertou.
7: Libertou, sou empregado, eu tô com 26 anos de empresa.
3: Novo homem.
7: Novo.
3: Nova vida.
7: Nova criatura.
3: Feliz.
7: Depois feliz com Jesus.
3: Dá um glória a Deus.
7: Glória a Deus.
3: Dá glória a Deus aí. Deus abençoe. Tá vendo só? Faz voto com Deus. Faz voto com Deus.
0: Glória a Deus, aleluia. Nosso irmão Giovano, ele estava falando que ele fez um voto com Deus e Deus atendeu o voto dele. Ele que era, ele falou com as palavras dele, né? Pinguço, quer dizer, alcoólatra, né? Ele era drogado, viciado em drogas, prostituição, outras coisas, né? Ele era um homem viciado, escravo dos vícios, né? Mas ele um dia entrou na igreja e o Senhor mudou a história dele. Ele fez um voto com Deus e o Senhor respondeu o voto que ele fez com Deus. Foi um voto sincero, né? Um voto do fundo do coração dele, que ele queria deixar aquela vida que estava escravizando ele, que ele falou que perdia todo o dinheiro dele, todo o dinheiro que ele ganhava, ia nos vícios, ia o alcoolismo, ele perdia todo o dinheiro que ele ganhava. O devorador mesmo. Mas depois que ele fez um voto com Deus, Senhor, eu creio que ele fez esse voto. Senhor, se o Senhor me libertar, eu vou ser um servo teu. E ele fez esse voto. E você que está aí também, na sua casa, você não tem forças para deixar esse vício. Você não tem forças para deixar a prostituição. Você não tem forças para deixar as drogas que está acabando com você, que está acabando com a sua família. Hoje, tome essa decisão. Vou ir à igreja. Chegando lá, vou fazer um voto com Deus. Assim como o nosso irmão Giovano fez, ele fez um voto e agora está há 26 anos já empregado, trabalhando normalmente. Faça esse voto que o nosso irmão Giovano fez e você vai ver como Deus vai mudar a sua história, porque as drogas, os vícios, tudo isso vai destruindo a nossa vida, vai destruindo a sua família, vai destruindo o seu caráter. Você não é essa pessoa. Você não é essa pessoa. Você é uma pessoa ungida. Você é uma pessoa de Deus. O diabo quer roubar a sua vida. O diabo quer roubar a sua fé. O diabo quer destruir você e a sua família. Mas em nome do Senhor Jesus, você não vai permitir que isso aconteça em sua vida. Você vai tomar a decisão de vir na casa de Deus, fazer esse voto com sinceridade, através da sua fé. Deus vai fazer uma nova vida. Deus vai restaurar. Deus vai devolver tudo aquilo que você perdeu. Você tem muito valor para Deus. Você é uma pessoa que Deus entregou seu único filho, Jesus Cristo, para morrer, para te salvar, para te libertar e para te perdoar. Muitas vezes você pode estar pensando, mas eu não tenho mais jeito. Tem sim. Deus, ele faz milagres. Ele renova. Deus restitui. Deus liberta. Deus salva, cura. Para Deus não há nada impossível. Venha tomar essa decisão. Faça esse voto com Deus. Aqui mesmo na igreja pentecostal Deus e Amor. Aqui na casa do Senhor Jesus. O endereço é Rua Pedro Ivo 744. Aqui na capital curitibana. Aqui a poucos metros do terminal de ônibus do Guadalupe. Aqui está a sua bênção, porque o Senhor Jesus está te esperando. Tem aquele hino que fala, eu marquei um encontro com Deus. Marque este encontro com Deus aqui na casa do Senhor, aonde ele ordena a bênção e a vida para sempre. Queridos e amados ouvintes, já na voz do pastor Júnior Júnior, vamos estar ouvindo a oração.

digno de toda glória, de toda honra e de todo louvor. Só o Senhor é digno de todo louvor, de toda glória, de toda adoração. Só o Senhor é digno, ó Pai, de ser adorado. Somente diante de Ti nos prostramos, somente diante de Ti nós, ó Deus, nos ajoelhamos, somente a Ti serviremos, somente a Ti adoraremos, ó Pai, pois não

glória, glória, glória, glória. Pai amado, Pai bendito, abençoa, Senhor, o projeto cura, Senhor. Curitiba, unida, resgatando almas, ó Pai. Ah, Senhor, foi o Senhor quem revelou este projeto, foi o Senhor quem revelou este projeto é do Senhor, este projeto é do Senhor, este projeto é do Senhor. Oh, meu Deus, que haja união, Senhor, da tua igreja, que haja união dos setores da tua igreja, que haja, Senhor, união dos departamentos da tua igreja, que haja, Senhor, união, ó Pai, perfeita da tua igreja, pois quanto mais nos unimos, mais efetivos, mais bem

das tuas filhas, ó Pai. Tira toda a carnalidade da minha vida, toda a carnalidade das nossas vidas, ó Pai. Tira, Senhor, tira, Senhor, tira. Tepalabacanda rabasturianda ramanabanaia. Tira, Senhor, tira, Senhor, tira das nossas vidas, ó Pai, tudo aquilo que

0: brechas, ó Pai. Ajude-nos a tapar as brechas, ó Pai, para que o Teu Espírito tenha livre fluir no meio da Tua igreja, meu Deus e meu Pai. Ah, Senhor, abençoa o pastor Fernando Zelinski, que vai continuar a oração, e nós vamos ali para a rádio, Senhor, falar do Teu amor para os nossos ouvintes. Meu Deus e meu Pai, confirma, Senhor, as obras das Tuas mãos. Nós entregamos tudo nas Tuas mãos, entregamos tudo nas Tuas mãos, nós cremos na vitória, aleluia.
1: Sim, meu Deus e meu Pai, damos continuidade.

0: Senhor, todas muralhas, todos levante, toda palavra contrária chegou contra.
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2: 21:59 na capital curitibana. E estávamos aí escutando essa poderosa oração, a mini vigília que continua lá no Santo Altar do Senhor Jesus. E daqui a pouquinho já vamos estar com o boletim do projeto Cura, o boletim informativo do projeto Cura, mas antes queremos falar que amanhã, às 7 horas da manhã, vamos estar aqui, né, Irmaline? Não, amanhã não, quarta-feira, eu me equivoquei. Quarta-feira vamos estar aqui orando às 7 horas da manhã e logo após o culto com a nossa irmã evangelista Lorena, que vai estar trazendo a palavra do Senhor Jesus. Pensei que amanhã é a Aline, era quarta-feira, mas é terça, né?
3: É, irmã, está com pressa já, mas amanhã ainda é terça.
2: Eu estou com pressa de receber uma bênção aí que eu estou pedindo para o Senhor Jesus.
3: Ô, glória, logo vai contar a vitória.
2: Amém. Então, amanhã vamos ter o culto com a nossa irmã evangelista Lorena. E a campanha qual que é, irmã Aline?
3: O Deus que despedaça todos os jugos, quarta-feira, né, depois de amanhã.
2: Isso mesmo, meu Deus do céu, amanhã vai ser bênção, amanhã vai ser vitória e ao meio-dia também será o cooperador Wellison trazendo a palavra do Senhor, às 15 horas, diácono Alexandre estará trazendo a palavra do Senhor e também você que não pode vir nem de manhã nem à tarde, às 19 horas, quarta-feira, quarta-feira de poder, estará conosco com nosso pastor Júnior Rubio trazendo a palavra do Senhor. Você que precisa de uma bênção, de uma vitória, venha receber de parte do Senhor Jesus.
3: Nós vamos aos prefixos e na sequência já vem o projeto, o boletim informativo do projeto Cura.
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0: 4 minutos, 22 horas e 4 minutos. Recebam todos a paz de nosso Senhor e Salvador Jesus. Eu sou o seu irmão em Cristo, amigo e servidor, pastor Júnior Rúbio. Começa agora o boletim informativo do Projeto Cura. Curitiba Unida, resgatando almas. É isso mesmo, nós estamos unindo forças para que no dia 28 de junho, faltam 27 dias, no dia 28 de junho, nós possamos resgatar almas para Cristo. Nesse dia 28, nós estaremos em Araucária, lá na Praça da Bíblia, isso, bem no centro de Araucária, será um encontro com a esperança. Todas as nossas igrejas de toda a sede estadual de Curitiba, todos nós estaremos lá, todos nós estaremos reunidos na presença do Senhor. Olha, irmãos de Adrianópolis vão estar conosco, irmãos de Antonina, irmãos de Paranaguá, irmãos de Cerro Azul, irmãos de Bocaiúva. Inclusive, por falar de Cerro Azul, daqui a pouco nós vamos conversar com o pastor lá de Cerro Azul, nosso querido irmão Jairon, ele que é o responsável central pela nossa sede de Cerro Azul, os nossos irmãos de também lá de Tunas do Paraná vão estar conosco, ou seja, lugares longínquos, lugares distantes vão estar conosco neste encontro com a esperança. Será às 3 horas da tarde, de 3 às 4:30 da tarde, 1h30 de culto, 1h30 de adoração sincera ao Senhor. E quando falo em adoração, não estou falando de louvor, não, viu? Não estou falando de hinos, não. Adoração a Deus, ela é muito mais do que cantar, é muito mais do que louvar a Deus, é muito mais do que levantar a mão, é muito mais do que isso. Adorar a Deus é um estilo de vida. A louvado seja o nome do Senhor. Temos que adorá-lo através das nossas ações, decisões. E quando pregamos o Evangelho com autoridade, de forma bibliocêntrica, cristocêntrica, estamos também adorando ao Senhor. Por isso, será uma tarde de adoração, uma tarde de bênçãos, uma tarde de vitórias. Toda Curitiba estará lá em Araucária, na Praça da Bíblia, unida, faça chuva ou faça sol. Porque os crentes, os servos do Senhor, eles não servem a Deus de forma condicional, apenas se o tempo estiver bom, apenas se a situação estiver favorável. Eles servem a Deus na alegria, na tristeza, com chuva ou com sol. Eles servem a Deus porque sabem que para isso foram criados. Por isso convocamos a todo Curitiba para estar conosco neste dia 28 de junho, às 3 da tarde, em Araucária, na Praça da Bíblia. E nós teremos a união de muitos grupos, departamentos, inclusive o Expansão Jovem, trabalho bonito realizado pela nossa juventude. E para falar mais sobre isso, temos aqui nos estúdios presbítero Luan, ele que é o conselheiro estadual do Expansão Jovem, isso mesmo. Ele é o conselheiro aqui do estado do Paraná e está aqui em nossos estúdios. Presbítero Luan, a paz do Senhor Jesus, bem-vindo ao boletim informativo do Projeto Cura.
1: A paz do Senhor, pastor Júnior, que Deus abençoe a todos os ouvintes do programa Voz da Libertação. Estamos felizes, estamos alegres, contentes, será algo maravilhoso, pastor, que Deus irá fazer nesse grande dia. Vai ser uma festa onde Deus estará operando grandes milagres. No dia 28 de junho, olha, esses irmãos que estão nos ouvindo não podem ficar de fora, teremos toda a juventude reunida, todos os jovens ali juntos para lutarmos, orarmos a Deus, e vai ser uma festa, pastor, onde Deus uma vez mais vai estar se manifestando, pastor.
0: Presbítero Luan, o Expansão Jovem, ele é composto agora de 8 departamentos. 8 departamentos. Temos primeiros conselheiros, é o departamento dos primeiros conselheiros. Temos os segundos conselheiros, que é o departamento dos segundos conselheiros, cada um com suas atribuições. Temos o Reação, que é o departamento voltado para o evangelismo. Antigamente, quando nós criamos esta divisão, esta organização, melhor dizendo, do Expansão, nós deixamos o nome de evangelismo. Evangelização agora mudou para Reação. É a mesma coisa. Sim. Depois temos o antigo Consolidação, que agora é Emaú, discípulos, não é?
1: Isso.
0: Depois temos o antigo publicidade, que agora é o Creative, não é isso?
1: Isso.
0: Depois tínhamos o administração, que agora mudou o nome, agora é Facilite, não é?
1: Simplifique.
0: Isso. Simplifique, isso mesmo. Aí tínhamos também o departamento do louvor, que agora é o Adore. E agora ultimamente temos o Intercessão. São 8 departamentos. O departamento exclusivamente voltado para o evangelismo é o Reação. Porém, neste evento, todos os departamentos do Expansão, mesmo aqueles que são os entendidos da internet, aqueles que são especialistas em TI, informática, eles vão estar na rua. O Expansão em peso. Os jovens vão estar na rua evangelizando, presbítero Luan. E isso é poderoso. Isso é sinal de maturidade espiritual. Crente carnal não se une. Crente movido por aplausos, crente movido por objetivos ilegítimos, crente que é movido por circunstâncias favoráveis apenas, crente que quer palco, crente que quer cenário, ele não tem esta percepção espiritual, esta sensibilidade espiritual. Somente crente maduro, crente cheio do Espírito Santo, entende a necessidade, a vital e imprescindível necessidade de unidade. E o Expansão, eu quero crer que tem esta percepção, pastor Luan.
1: Com certeza, pastor, vamos estar todos reunidos, como o pastor mesmo pontuou, todos os departamentos juntos reunidos, vamos estar nas ruas falando do amor de Deus, levando a palavra do Senhor, e todos juntos, sem exceção, desde todos os departamentos, Reação, Creative, vamos estar ali, todo mundo junto ali. Pastor, vai ser uma bênção, vai ser algo que Deus irá fazer, algo maravilhoso. Então, olha, ouvinte, será algo tremendo que vai acontecer no dia 28 de junho. Vai ser, pastor, Projeto Cura. Eu creio que vai ter muitos milagres, pessoas vão contar a bênção e o nome do Senhor vai ser glorificado, pastor Júnior.
0: O maior de todos os milagres é o nosso foco, é a nossa meta, que é a salvação das almas. Nós, o projeto já diz em sua própria, no acrônimo do nome, né? Cura, C-U-R-A. C de Curitiba, U de Unida, R de Resgatando, A de Almas. Então, o objetivo principal do projeto é o resgate das almas. Este é o maior milagre. E é um milagre que só o Espírito Santo pode fazer, pastor Luan. É um milagre que só o Espírito Santo pode fazer. Não são palavras persuasivas de sabedoria humana que convence o homem do seu pecado. É o Espírito Santo. Sem o Espírito Santo não há convencimento de almas. Não há convencimento de corações. Não há convencimento do pecado. É o Espírito Santo. Então, nós temos a certeza que o maior milagre vai acontecer, a salvação das almas. Porém, presbítero Luan, além do maior milagre, que é a salvação das almas, nós cremos também que sinais, prodígios, maravilhas, milagres de cura, de libertação, de transformação, milagres de prosperidades também acontecerão, pois nós cremos na continuidade dos milagres.
1: Com certeza, pastor, com certeza Deus vai fazer muitos milagres nesse dia. Olha, talvez agora, pastor, tem pessoas em casa nos ouvindo, pessoas que estão enfermas, pessoas que precisam de uma benção, pessoas que precisam de um milagre. Olha, ouvintes, vocês não podem perder essa oportunidade. Vocês não podem ficar de fora dessa festa que vai acontecer, o Projeto Cura, dia 28 de junho agora. Você é nosso convidado especial. Vai ser muitos milagres, vai ser uma festa onde Deus, uma vez mais, vai estar se manifestando. Pastor, milagres, milagres e milagres. Quem pode fazer milagre? É só Jesus. A nossa parte, pastor, a gente vai fazer. Vamos estar falando, vamos estar evangelizando, vamos estar reunidos, vamos estar adorando, vamos estar clamando a Deus. Eu tenho certeza, pastor, que o milagre Deus vai operar nesse dia, no dia 28 de junho. Aquele que comparecer, com certeza, ouvintes, com certeza vai ser abençoado, pastor.
0: Pastor Luan, eu queria saber se lá em Cerro Azul nós temos uma unidade, temos um núcleo do Expansão em Cerro Azul, temos?
1: Temos um jovens lá, pastor, que tá, é uma expansão pequena, mas temos assim um jovens expansão.
0: Mas
1: lá
0: temos representação do Expansão, porque é para lá que nós vamos agora.
1: Sim.
0: Nós estamos com o pastor Jairo, ele que é o responsável central, na verdade o nome dele é Jairon, com N, Jairon. Se eu estiver errado, me corrija, irmão Jairon, ele que é o atual responsável central lá de Cerro Azul. Pastor Jairon, bem-vindo ao boletim informativo do Projeto Cura, paz do Senhor Jesus, 10:14.
2: A paz do Senhor, pastor Júnior Rubio, a paz do Senhor, pastor Luan, privilégio, satisfação em Cristo poder nesta noite estar fazendo parte desse projeto, crendo que Deus já está operando grandemente em nosso meio.
0: Deus, glória a Deus, que bom, que alegria tê-lo aqui em nossa programação, pastor Jairon. Eu gostaria de saber como está a expectativa do povo de Cerro Azul. Eu passei esses dias aí do ladinho de Cerro Azul, porque nós fomos até Adrianópolis e ali no meio da estrada da BR-476 tem placas ali apontando para Cerro Azul ali. Eu acho que eu passei perto, na verdade eu não sei, que eu nunca fui em Cerro Azul, mas eu vi placas na estrada indicando o rumo de Cerro Azul. Pastor Jairon, como está a expectativa do povo de Cerro Azul para o projeto Cura, Curitiba Unida Resgatando Almas? E aqui cabe uma observação importante. Quando nós dizemos Curitiba, nós não estamos nos referindo à cidade de Curitiba, estamos nos referindo à sede estadual de Curitiba. Pois a sede estadual de Curitiba, ela envolve, ela engloba muitas igrejas que estão distantes, como eu estive em Adrianópolis agora, 3 horas e meia daqui, divisa com o estado do Paraná, lá é Rio Negro, que eu já estive, que é divisa com o estado de Santa Catarina. Ou seja, estamos falando da sede estadual de Curitiba. Como está a expectativa do povo de Cerro Azul para este evento, pastor Jairon?
2: Pastor Júnior, pode ter certeza que o povo está ansioso, assim como nós estamos também aguardando a data, essa data, esse dia maravilhoso para nós podermos estarmos junto com os irmãos adorando e exaltando o Senhor. Nós já estamos na divulgação, anunciando aqui, todos os cultos aqui já estamos anunciando, e pode ter certeza que o povo de Cerro Azul estará unido em uma só fé e um só propósito nesse dia 28, para junto nós adorar o nome santo do Senhor Jesus.
0: Glória a Deus, aleluias, que alegria, que bom saber que esta atmosfera espiritual contagiante, ela cruzou a BR-476 e chegou aí em Cerro Azul.
1: E lá tem muitas curvas também, pastor, lá é igual no padrão alto também.
0: Cerro Azul também tem.
1: Você foi
0: pra lá?
1: Foi, já
0: foi. Você foi de moto, Lua?
1: Fui de carro, fui lá, pastor.
0: Ainda
1: fui
0: bem.
1: Trabalhar lá, verdade.
0: Estava vigiando, né?
1: Ah, lá tem.
0: De moto pra aquela estrada ali, só Jesus na causa, né? É um perigo. Mas, o pastor Jairon, nós estávamos aí em Adrianópolis esses dias atrás, domingo, na verdade, no domingo, foi sábado ou domingo? Foi sábado à noite, estivemos em Adrianópolis e o povo de Adrianópolis, mesmo estando longe aqui de Curitiba, de Araucária, eles vão se esforçar para estar. Eu acredito que aí em Cerro Azul também existe um povo de fé que vai se esforçar para se unir conosco no encontro com a esperança. Sabe por que isso é importante, pastor Jairon? É que a união do povo de Deus é uma ponte por onde o Espírito Santo alcança os corações. Quando há desunião, há brechas. Quando há desunião, há impedimentos para o Senhor operar. Quando há desunião, há brechas por onde o diabo entra. E quando o diabo entra, nós sabemos o que ele faz. Ele mata, destrói, rouba, ele fomenta a discórdia, a desunião, né? O diabo precisa de corpos disponíveis, corpos com brecha. O diabo viu brechas em Pedro. Ele viu uma brecha em Pedro e entrou. Só que o Senhor Jesus, ele tinha o discernimento dos espíritos. Ele viu que não era Pedro falando, era o diabo falando na boca de Pedro. E o diabo fala na boca de muito crente, pastor Jairon. Crente que não vigia, crente que tem um coração cheio de pecado, cheio de desunião, cheio de contenda. Esses crentes, eles abrem brechas e o diabo entra. E quando o diabo entra, o diabo semeia discórdias. Eu tenho certeza que aí em Cerro Azul, os crentes de Cerro Azul são crentes originais, não são crentes piratas, não. São crentes cheios do Espírito Santo, que estão dando lugar para o Espírito Santo e vão se esforçar para estar conosco. Sim ou não, pastor Jairon?
2: Com certeza, pastor. Com certeza nós vamos estar aí. Nós estamos a 123 quilômetros de Araucária, aproximadamente 2 horas e 30 minutos, mas com certeza que o povo vai estar unindo a fé aqui e com as suas caravanas voluntárias estaremos aí para junto nós adorar o Senhor. Porque nada adianta o esforço se nós não tiver união. Então nós temos que unir a nossa fé para nós estarmos aí para receber as bênçãos do Senhor Jesus.
0: Esforço sem união é ilusão. Isso é um fato irrefutável. Esforço sem união é ilusão. E olha, nós falamos de Araucária, e por falar em Araucária, nós temos já na linha presbítero Matheus Moura, ele que é o responsável da sede anfitriã. Nós temos três sedes anfitriãs, que é Araucária, Tatuquara com o pastor Cederli e agora Lapa com o pastor José Carlos. As três são sedes anfitriãs. Entretanto, a sede anfitriã geográfica é Araucária, onde no dia 28 estaremos na Praça da Bíblia. E o pastor responsável por Araucária, pastor Matheus, já está na linha. Pastor Matheus, a paz do Senhor Jesus, bem-vindo ao boletim informativo do Projeto Cura, 10 da noite com 20 minutos.
3: A paz do Senhor Jesus, pastor Júnior Rúbio, 22 horas, 20 minutos. Uma alegria, pastor, poder participar desse programa abençoado. Saudamos também aos irmãos, os estúdios aí, presbítero Luan, demais pastores também que estão conectados, pastor Jairon. Deus abençoe, pastor Júnior Rúbio.
0: Obrigado, pastor, pela sua participação, pela sua disponibilidade. E queremos parabenizar o pastor Matheus, porque tem trabalhado assiduamente, tem se esforçado, tem se comprometido. Pastor, existe uma grande diferença entre envolver-se e comprometer-se. Envolver-se todos querem, porque o envolvimento, ele não demanda muito esforço. Envolvimento é apenas, põe meu nome aí.
1: Uma unidade, né?
0: Junto. Põe meu nome aí, eu quero participar, quero estar aí junto, mas comprometer-se é você renunciar coisas em prol de algo. Isso é comprometimento. É mais difícil, né? Eu sempre conto a história da galinha e do porco, né? Tu conhece o X-Egg Bacon, o pastor Luan?
1: Conheço, mas não.
0: X-Egg Bacon, ele tem o ovo e o bacon junto com o hambúrguer. Sim. Falar em comida uma hora dessa é até, né? Mas ninguém tá em jejum uma hora dessa, pelo menos acho que nem todos, né? Quem sabe alguém esteja. Mas enfim, nesse lanche tem dois animais que retratam o envolvimento e o comprometimento. É um exemplo um pouco até engraçado, mas retrata muito bem o que estamos falando. A galinha, ela está envolvida no X-Egg Bacon. Por quê, pastor? Porque ela deixou um ovo lá, um a mais. Ela deu um ovo, deu a sua contribuição, deu. Mas o que, que é um ovo para uma galinha que bota ovo todo dia? Agora o porco não. O porco se comprometeu. Para o bacon estar no lanche, o porco teve que sacrificar, teve que morrer. Quem está entendendo a diferença?
1: Sim.
0: Então, as pessoas querem se envolver. As pessoas querem se envolver. Ah, eu quero participar. Conta comigo aí. Eu vou orar 10 minutos por dia. Mas não quer se comprometer, não quer renunciar, não quer deixar de fazer coisas em prol. Ou seja, envolver-se não é ruim, mas não é o ideal. O ideal é comprometer-se. E o pastor Matheus, juntamente com demais irmãos, o Gênesis Gomes também está comprometido. Inclusive tiveram um ensaio sábado. Conte um pouquinho mais sobre o ensaio aí, pastor Matheus. Um ensaio que tivemos, o primeiro ensaio, inclusive, dos músicos, não é? Para as quatro canções que serão cantadas neste dia lá em Araucária. Pastor Matheus.
3: Sim, assim é, pastor Jairo Rúbio, tivemos um ensaio abençoado, produtivo, tivemos uma tarde toda para ali não fazer aquele ensaio rápido, às pressas, foi um ensaio de bastante alinhamento, aprendizagem também, o Mongeninho nos proporcionou ali uma vasta sabedoria, conhecimento, abrangendo todos os músicos, tivemos um momento da leitura da palavra, um momento de oração, um momento espiritual, aí entramos naquele ensaio, pastor, leve, suave, e é isso que Deus se agrada, é essa união, esse empenho, porque quando falamos, né, pastor, de um evento com essa magnitude, nós estamos falando de um evento que requer união, esforços, e o evangelho nunca foi facilidade. Não, não vemos na Bíblia ninguém que teve facilidade e você encontra nos heróis da fé, né? Não tenhamos que encontrar as dificuldades, não tenhamos que, sim, necessariamente passar por situações, mas às vezes enfrentamos as dificuldades. Obviamente que o Senhor permite enfrentarmos as dificuldades, mas lá na frente colhemos o fruto. Então renunciamos, se esforçamos, se unimos, e vemos o crescimento, vemos as almas sendo salvas, e isso é louvável. Então tivemos esse ensaio, pastor, muito produtivo, muito abençoado. Então fazendo um apanhado geral, pastor, já temos o local, temos o ofício, temos já a identidade visual, já temos já a data, temos o horário, tudo encaminhando, pastor, tudo encaminhando. Temos as demais, um exemplo, não somente o ensaio, temos também a questão do kit bênção, do vale bênção, que também está sendo alinhado, temos outros detalhes também que envolve aí a estrutura do local, porque de repente a pessoa se pergunta, mas pastor, é uma praça, então vai ser um local aberto, um culto ao ar livre? Não, é muito mais além disso, é uma praça que nos oferece uma cobertura ampla para todos que estarão envolvidos ali. Pastor, vale ressaltar que as pessoas às vezes perguntam, é uma praça, então? É uma praça coberta. A Araucária nos proporciona esse local propício para os eventos. Então, Praça da Bíblia é coberta. E sim, pastor, já estamos alinhando tudo para o dia 28 e faltam poucos dias, pastor Júnior Rubio.
0: 27 dias exatamente nos separam do encontro com a esperança. Pastor Jairon, Cerro Azul é um local necessitado de Cristo, é um local onde existe a carência do evangelho. Assim como todas as cidades da região metropolitana de Curitiba, do estado do Paraná, todos nós precisamos de Jesus. Todos nós precisamos das bênçãos dos céus, da salvação. Todos nós somos totalmente dependentes da graça. Mas como ouvirão se não há quem pregue? Como as pessoas ficarão sabendo se não há pessoas disponíveis para pregar? Deus, ele não escolhe os capacitados, ele usa os disponíveis. Isso é um fato. Isso é um fato. Deus não escolhe os capacitados, não. Deus usa os disponíveis, as pessoas que estão disponíveis. Eis-me aqui, envia-me a mim. E Deus está chamando disponíveis. Eu tenho certeza, pastor Jairon, que aí em Cerro Azul existem disponíveis, corações disponíveis para ser usados pelo Senhor. Eu gostaria que o Senhor nos contasse aí como tem sido a obra de Deus aí em Cerro Azul, inclusive contasse aí os horários de culto, o endereço da nossa igreja de Cerro Azul para as pessoas que estão nos escutando pela Super Rádio Curitiba, para que eles possam ir até a igreja de Cerro Azul e tirar mais informações, não é? Para ser um disponível para o reino. Fale um pouquinho de Cerro Azul, pastor Jairon.
2: Com certeza, pastor Júnior Rubio, Cerro Azul é uma cidade também carente do evangelho. Nós estamos aqui com a nossa sede central, localizada aqui na rua Prefeito Carlos Bassetti, 467, bem no centro da cidade de Cerro Azul. Os nossos cultos aqui são praticamente todos os dias, só na terça-feira que a igreja não é aberta, mas quarta, quinta, sexta, sábado, domingo e na segunda-feira temos culto aqui. Quem tiver interesse de vir aqui nos fazer umas visitas, vai ser muito bem recebido. Tem uma equipe de obreiros e obreira aqui, muitos bem capacitados para atendê-los, e creio que a bênção vai ser grande. Falando em envolvimento, pastor Júnior Rubio, nós temos um jovem da reação aqui, nosso irmão Eliseu. Ele vai estar indo na reunião do PEMU, ele faz parte do PEMU aí de Curitiba, e já me comunicou que vai estar fazendo parte da reunião aí, para estar indo para a Araucária para evangelizar juntamente com os demais irmãos.
0: Glória a Deus, aleluias, que bom, que alegria saber que os jovens do Expansão também estão unidos com o PEMU. Inclusive, temos uma reunião, né? Uma reunião domingo agora, pela manhã, com os irmãos do Projeto Evangelístico Missão Urgente. E esse domingo que vai ser a reunião também com Expansão, Luan?
1: Isso, esse domingo colocar às 16 horas para ficar mais
0: 16 tranquilo. Horas, então, isso. atenção, irmãos do PEMU, domingo, às 10:30 da manhã, quando terminarmos a consagração, porque aos domingos nós estamos na preparação para o arrebatamento. Tá, Deus tem enviado gente, viu? Eu nunca vi o Luan aqui, um dia eu tenho certeza que eu vou ver. Eu tenho fé, viu, Matheus? Que eu vou ver você também aqui aos domingos pela manhã. O Matheus Neves também. Eu tenho certeza que um dia eu vou ver ele aqui também. O Matheus Moura falou amém, mas também tem, quem sabe o senhor também, pastor Matheus, ainda que o senhor está meio longe, né? Amém. Se bem que o pastor Luan agora é o novo pastor do Boqueirão, né? Pastor central do Boqueirão. Então agora ele vai ter mais trabalho, vai ficar um pouco mais difícil, mas não custa a gente ter fé, né, pastor Matheus Moura? Mas o Matheus Neves está aqui do meu lado e eu também tenho certeza que ele vai vir na preparação para o arrebatamento. Mas neste domingo nós vamos ter o PEMU pela manhã. E nós vamos ter a reunião com Expansão às 16h. Tudo isso para alinhar, as estratégias, deixar tudo bem alinhadinho, tudo bem organizadinho. Se tem uma coisa que nós precisamos entender, é que onde há desordem, o Espírito Santo não atua. Coríntios 14, 40, fazei tudo com ordem e decência. Se não há esta ordem, se não há decência, se há desordem, a desordem é campo propício para Satanás operar. O diabo gosta do improviso, o diabo gosta de gambiarra, né? A famosa gambiarra, a famosa vamos, vai dar certo, vamos fazer. Nós não podemos também ser pessoas totalmente confiadas na organização, né? Não podemos ser, não podemos ter a organização latria, né? Mas também não podemos ter a organização fobia. Não é? Não podemos ser, ter fobia à organização, dizer, não, que negócio de organizar, não, isso é coisa da carne, né? Como tem crente nécio, né? Crente negligente que pensa assim, né? Nós não podemos ter a organização latria, né? Ou seja, a idolatria pela organização, dizer, não, tá tudo organizado, tá tudo confiado, honras e glórias ao meu nome, e não, o sangue de Jesus tem poder, nós temos que confiar no Senhor, porém temos que fazer a nossa parte, temos que ter um meio termo, temos que ter aí o equilíbrio, né? Entre a confiança em Deus e a parte que nos corresponde. Porque não podemos fazer as coisas na base da gambiarra, na base do improviso. Ah, chega lá, nós dá um jeito lá, nós vamos ver lá, nós chega, vamos montar a caixa lá 10 minutos antes, a gente monta a caixa, puxa um fio lá. Não, faz mais de 40, quantos dias mais ou menos, pastor Mateus, que a gente esteve em Araucária, na Praça da Bíblia, para ver os primeiros detalhes, para organizar a localização do cenário. Já fazem mais de 20 dias, pastor Mateus, mais ou menos?
3: Exatamente, pastor. Foi as primeiras semanas de maio, então já vai dar um mês já.
0: Então você vê que nós estamos fazendo a nossa parte, pastor Mateus. Lógico que a nossa confiança não está na nossa organização, longe disso. Quem somos nós? Somos miseráveis pecadores totalmente dependentes do Senhor. Mas nós não podemos aceitar a desordem, a gambiarra, o improviso. Não podemos ser organização, não podemos ter a organização latria e nem a organização fobia. Os dois extremos estão reprovados pelo Senhor. Temos que fazer a nossa parte confiando no Deus que pode fazer tudo, não é? Por isso vamos ter essas reuniões. Já tivemos um alinhamento com Jesus está na frente. O pastor Francisco está esperando um número exato de pessoas que vão trabalhar no dia para que eles possam providenciar a comida daqueles que vão trabalhar pela manhã e ficar para o evento à tarde. Já estamos avançando com o nosso irmão Gênesis Gomes com todos os detalhes dos louvores. Inclusive, pastor Mateus, eu fui informado que eu vou ter que tocar guitarra, rapaz. Não tem guitarrista e diz que eu vou ter que tocar guitarra. Eu vou ter que passar aqui, como é que chama? WD nos dedos? Aquele tira ferrugem? Como é que é?
1: Gripante? Os gripantes que eles falam também?
0: É, eu tenho que passar esse troço na mão aí pra ver se desenferruja, viu, Mateus Neves? Vamos desenferrujar, porque diz que não encontramos um guitarrista ali na região de Araucária. E aí diz o irmão Gênesis que eu vou ter que tirar a guitarra do baú lá, vou ter que tirar a poeira daqui.
1: Mas isso aí vai ser fácil, pastor.
0: Eu vou ter que achar onde tá a guitarra primeiro, tirar a poeira, tirar o, como é que chama? O pó, porque deve estar cheio de teia de aranha, faz uns 20 anos que eu não toco guitarra, vou ter que tocar guitarra, enfim, nós temos que fazer o que tem que ser feito. Mas aí diz que eu já tenho ensaio na quinta-feira aqui, diz que o ensaio vai ser aqui na sede, e vamos estar lá, missão dada, missão cumprida, somos soldados de Cristo. Soldado de Cristo não é covarde não, pastor Luan, é ou não é?
1: Certeza.
0: Soldado de Cristo não fica inventando desculpa, mas não sei o que, já tem muita coisa, rapaz, missão dada, missão cumprida, soldado de Cristo, ele não esmorece, ele não retrocede, tenho certeza de que soldados de Cristo estão alinhados conosco, estão entendendo a complexidade do que estamos falando, estão entendendo a real dimensão, né? Ou seja, estamos falando de guerra, é guerra contra Satanás. O pastor Mateus, é uma reunião de santos, sim. Mas não podemos esquecer o mundo espiritual que está envolvido nisso. Satanás não vai ficar assistindo. Satanás não vai ficar simplesmente contemplando o que nós estamos fazendo sem reagir. Ele vai contra-atacar. E é por isso que no dia 7, pastor Mateus, nós vamos começar 21 dias de oração, 21 dias de jejum. Em todas as 324 igrejas do, de toda a estadual de Curitiba, de 7 às 7h30, nós vamos orar. A Araucária vai estar unida conosco nesta oração também, pastor Mateus.
3: Com certeza, pastor Júnior Rubio, já estamos mobilizando com todos os pastores do campo de Araucária,

0: perguntando horário, endereço, Irmãos da Lapa, irmãos organizando caravana, e isso tem aumentado a nossa fé, pastor. Temos visto bastante empenho da parte de demais pastores também, demais irmãos voluntários também, caravanas voluntárias, e isso tem trazido um reforço, né, a todos nós. Então, temos a certeza, pastor, como diz o apóstolo Paulo, em Filipenses capítulo 1, versículo 6, tendo por certo isto mesmo, que aquele que em vós começou a boa obra aperfeiçoará até o dia de Jesus Cristo. Então nós temos a certeza que é o Senhor quem fará acontecer um milagre na vida dessa pessoa. Porque uma coisa nós temos certeza, Deus é aquele que promete, mas também é aquele que cumpre as suas promessas. Então falamos com pessoas desacreditadas, pessoas rejeitadas, pessoas que já abandonaram a fé, pessoas que talvez não tenham nem mais esperança. Esse é o encontro com a esperança. Quem sabe para alguns, pastor, o reencontro com a esperança. Quem sabe outrora tiveram, perderam, retrocederam, abandonaram, desistiram. Mas o Senhor está preparando esse grande encontro, o encontro com a esperança. E nós queremos ver esse irmão, esse querido ouvinte lá, para receber a Jesus, receber a bênção e o milagre. E tudo é gratuito, pastor, não paga entrada, não paga saída, um local amplo, propício para que todos estejamos presentes, recebendo o milagre, adorando ao Senhor com o nosso melhor. O senhor falava da organização, sim, pastor, será uma alegria, uma honra para nós poder contar com o senhor na guitarra, seja onde for, pastor, temos a certeza que será uma alegria, uma honra poder contar com o senhor. E quinta-feira estaremos aí, com a equipe aqui de Araucária, estaremos aí na sede estadual para já os próximos passos dentro do ensaio, juntamente com o senhor, com toda a equipe aí em Curitiba, pastor Júnior Rubio.
1: É, por livre e espontânea pressão, eu fui convocado para tocar essa guitarra aí, só, já nem sei se está com corda a guitarra, vou ter que ver isso aí, mas está tudo certo. Ô, pastor Jairon, eu fiquei preocupado agora, porque o senhor falou que às terças-feiras nós não temos culto na nossa igreja de Cerro Azul. E aí o que acontece? A partir do dia 7, a partir do domingo 7, nós faremos 21 dias de oração e jejum. E a oração é de 7 às 7:30. O senhor vai ter que dar um jeito aí, pastor Jairon, ou de abrir a igreja às 7 horas, pelo menos povoar das 7 às 7:30, para não quebrar a campanha, ou escalar o povo para fazer orações via WhatsApp, alguma coisa. Nós não podemos quebrar essa campanha, pastor Jairon. Serão 21 dias de oração, 21 dias de jejum, porque sem oração e sem jejum, pastor Jairon, nós não vamos vencer. Não adianta. Você pode estar bem, nós podemos estar bem organizados, nós podemos estar tudo alinhado, tudo certinho, mas sem oração nós não vamos conseguir vencer, nós vamos sucumbir em nome do Senhor Jesus, não vamos vencer. É isso? Não tem como, não é? Como é que o senhor vai fazer? Como é que o senhor vai fazer, pastor Jairon, para resolver esse problemão aí? Porque já que as terças-feiras a igreja não abre em Cerro Azul, o que o senhor vai fazer? O senhor vai arrumar uma solução para isso, pastor Jairon?
2: Com certeza, pastor Júnior Rubio, com certeza, a partir do dia 7, agora que vai começar a campanha, a nossa central aqui também vai estar aberta às terça-feira, para todos aqueles irmãos e irmãs que desejar vir aqui clamar o Senhor juntamente conosco, nesse propósito, porque sabemos que quanto mais nós orar, mais nós buscar, jejuar, santificar o Senhor por esse evento, é grandes maravilhas que o Senhor vai estar fazendo nesse dia. Mas pode ter certeza, pastor, que a nossa central aqui vai estar aberta também às terça-feira, para o povo estar aqui de Cerro Azul, clamando e adorando o nome santo do Senhor Jesus, aproveitando também, tem bastante irmãos aqui de Cerro Azul que está conectado conosco, ouvindo o programa de rádio. Eu tenho certeza que esses irmãos obreiros, homens de Deus, mulheres de Deus que estão nos ouvindo aqui de Cerro Azul, eles vão entrar conosco neste propósito de oração e a bênção vai ser grande em nome de Jesus. Tenho certeza que a Araucária será impactada pela glória de Deus.
1: Aleluia, glória a Deus, é para glorificar de pé, presbítero Luan. Olha aí, Cerro Azul, não medindo esforços, eles vão até abrir a igreja às terças-feiras para que haja esta oração, este clamor a Deus. Que bênção, não é? Nós precisamos orar, meus irmãos, nós precisamos nos unir em oração. Sem oração, como dizia o nosso saudoso missionário, não tem bênção, né? Ou seja, a quantidade de bênçãos que nós recebemos está diretamente

0: ligada à proporcionalidade da nossa oração. Se oramos muito, muitas bênçãos. Se oramos pouco, poucas bênçãos. Se não oramos nada, nada de bênção. Então, Cerro Azul já está sendo despertada. Palavra do pastor central aí de Cerro Azul. Atenção, povo de Cerro Azul. Terças-feiras também vocês podem ir para a igreja de 7 às 7:30. Oração em favor do projeto Cura. Toda grande Curitiba, eu acho que até o Expansão, Raquel, acho que o líder do Expansão está aqui conosco. Eu estou sentindo, Raquel, estou sentindo que o líder do Expansão vai criar um relógio de oração para o Expansão orar de 7 às 7:30 em favor disso. Você tem fé, Raquel?
1: Eu tenho fé, eu também estou sentindo a mesma coisa.
0: Será, Raquel?
2: É o toque então de Deus?
0: É o toque, é. Será? Será que recebeu o toque aí, pastor Luan?
2: Opa, vamos programar assim, vamos.
0: Olha, com certeza, rapaz, é tudo por livre e espontânea, você viu? Pressão que as coisas acontecem, Matheus Neves, mas graças a Deus que está acontecendo. E atenção, Expansão, este domingo, às 16 horas, em nossa sede estadual, estaremos com esta reunião de alinhamento com vocês, PEMU, às 10:30 da manhã, né? Quando acaba a consagração da manhã, nós já começaremos já a reunião com o PEMU, depois vamos descansar um pouquinho, né? Aí às 16 horas já temos a reunião com a Expansão, porque queremos ver toda a igreja na rua fazendo a obra do Senhor, toda a igreja, todos os departamentos unidos, né, no evangelismo. O PEMU vai distribuir os kit bênçãos, olha que bênção, né? As pessoas vão vir para a igreja em busca do kit bênção, né? Só que é uma isca, não é? Jesus ele usou o termo de pescaria. Ele disse que nos transformaria em pescadores de homens. Se vamos pescar, tem que ter isca, não é? E o kit bênção é uma isca. A pessoa vai vir, eu vou lá receber uma bênção, um kit bênção, vão me dar um presente. Só que ele vem, escuta a palavra. Aí o Espírito Santo trabalha e a pessoa se converte, entendeu? Então, o PEMU vai estar envolvido nisso também. Que bênção, né? Todos os departamentos em Curitiba, o diabo não vai encontrar corpos disponíveis para fazer desgraça. Não, o povo de Curitiba está alinhado com o Espírito Santo, o povo de Curitiba está alinhado com o chamado do Espírito Santo, o povo de Curitiba está unido para o resgate das almas. E se você conhece alguém aí que está dando brecha para Satanás, se alguém falar na boca de alguém, vai lá nada, bobo, vai não. O mineiro que fala assim, faz não, bobo, não é assim que o mineiro faz? O diabo vai usar corpos, aí o diabo vai arrumar brechas em pessoas, né? Pra tentar. E se você ouvir isso, você repreende. Pode repreender, fala, o sangue de Jesus te repreenda, Satanás, né? Porque esta pessoa está sendo usada por Satanás, o diabo procura brechas para semear discórdia, para semear desânimo, para semear aquela coisa da letargia, sabe? Aquela coisa da inércia, em português, em São Paulo fala da nhaca, sabe que é nhaca? Aquela coisa que patina, aquela coisa que não sai. Aqui fala nhaca também ou não? Esse termo não é usado aqui não. Em São Paulo fala, rapaz, mas tá uma nhaca isso aqui, quer dizer que não avança. O diabo quer isso, irmão. O diabo quer que a igreja fique patinando, quer que a igreja fique na letargia, na inércia, né? Tem movimento, mas não tem, tem movimento, mas não tem avanço. Tem movimento, mas não tem mudança. Parece que está acontecendo, mas não acontece nada. É isso que o diabo quer. O diabo quer que nós ficamos entretidos, distraídos, mas nós queremos avançar. Nós queremos avançar em território inimigo e resgatar almas. Por isso temos que vencer a desunião. Pastor Jairão, deixe as suas palavras finais aí de convite a todo o povo de Cerro Azul, região, para estar conosco no 28 de junho, às 15h, lá em Araucária, na Praça da Bíblia, para o encontro com a esperança.
3: Eu quero aqui, pastor Júnior Rubio, convidar todo o povo de Cerro Azul, membros, obreiro, o Expansão também aqui, para estar conosco, unindo as forças, a fé, para nós montar aqui nossas caravanas voluntárias, para o dia 28 nós estar se dirigindo até a cidade de Araucária. Eu creio que muitos irmãos vão ir conosco, tem irmãos que estão bastante distante daqui, irmãos que estão a mais de 50 km daqui ainda na nossa central aqui, nas igrejas regional aqui, mas eu tenho certeza que o Cerro Azul é um povo de fé, irmão. Cerro Azul é um povo que tem fé. Eu tenho certeza que muitos irmãos vão estar aí para junto apoiar esse evento e creio que a bênção de Deus será completa em nossas vidas.
0: Glória a Deus. Muito obrigado, pastor Jairon, pelas suas palavras, pela sua participação, pelo seu comprometimento, por ter a sensibilidade espiritual aguçada, não é? Uma sensibilidade espiritual treinada pelo Espírito Santo, domada pelo Espírito Santo, pois o senhor já tem, o senhor viu a necessidade, inclusive, de abrir a igreja às terças-feiras para essa oração, já tomou a decisão. Isso demonstra uma sensibilidade espiritual alinhada com a palavra de Deus. Deus abençoe o senhor, que Deus siga usando o senhor aí. Parabéns, não é? Vai ser separado a diácono agora, o pastor Jairon, vai viajar para São Paulo no dia 14, vai receber aí a unção, a separação ao diaconato. Que Deus abençoe, parabéns pela conquista. Parabéns aos 55 diáconos que serão separados em São Paulo. Alguns não poderão viajar, posteriormente serão separados aqui mesmo em Curitiba, uma grande conquista para Curitiba. Alguns também serão separados a presbíteros, ainda não recebi a lista, não é? Não sei quem serão, mas certamente nos próximos dias receberemos a lista dos que serão a presbíteros. Ou seja, que bênção, uma alegria, uma grande conquista para a sede estadual de Curitiba. Deus abençoe, pastor Jairon, fique com Deus, um grande abraço a todo o povo de Cerro Azul. 22:45, pastor Matheus Moura. E se chover, pastor, será que o povo de Curitiba é de açúcar, pastor Matheus?
4: Pois é, pastor Júnior Rúbio, veremos a fé desse povo de Deus para esse grande evento. É óbvio, pastor, que teremos ali uma equipe de prontidão, com, obviamente, dependendo do clima, caso chova, o evento acontecerá normalmente, temos o local coberto, né? Mas teremos ali, pastor, uma equipe com guarda-chuvas. Sim, a pessoa vai descer do carro, já vai estar uma equipe preparada com guarda-chuva. Se estiver chovendo, a gente vai estar ali de prontidão, seja a caravana, seja o veículo, seja o Uber, enfim. Nós estaremos ali de prontidão para atender todo esse povo. E dito isso, pastor, vale ressaltar que já fizemos também um levantamento das cadeiras para acomodar melhor todo esse povo que estará presente. Então, temos já uma grande quantidade de cadeiras. Então, estamos falando dessa organização. Esse é o momento, né, do boletim informativo Projeto Cura. Por isso, estamos ressaltando aos ouvintes, pastor Júnior, que na organização temos ali muitos irmãos envolvidos, e esse irmão é convidado para estar presente. Porque na hora da emergência, na hora que a pessoa precisa, vamos supor que a pessoa precisa, hipoteticamente falando, a pessoa precisa agora de uma urgência. Ela não vai olhar, ah, hoje está chovendo, acho que eu não vou, não. Eu tenho que ir no médico, ah, hoje está chovendo, eu não vou. Então é a mesma coisa, a nossa alma precisa estar na presença de Deus. E é um encontro com a esperança, é um encontro com a mudança da vida de muitas pessoas. Saber qual esse dia, e temos a certeza que milagres acontecerão. Então pode estar chovendo, pode estar calor, pode estar frio, você é um guerreiro, você é um vencedor, e você vai estar presente, queira o diabo ou não queira. A Bíblia diz em Efésios, pastor Júnior Rubio, mais uma carta da prisão, onde Paulo escreve, me encoraja muito quando leio as cartas paulinas, principalmente as da prisão, assim como a Filipenses, que eu mencionei agora há pouco. Ele vai dizer no capítulo 4 de Atos, no versículo 27, não deis lugar ao diabo. Portanto, demos lugar ao Espírito Santo, que ele fala também no próprio Efésios, capítulo 5. Enchei-vos do Espírito Santo. Não vos embriaguei com vinho, mas enchei-vos do Espírito Santo. É um evento que convida a todos. Você que é livre pensador, você que é de outras denominações, você que é de religiões, matrizes brasileiras, africanas, você que é desviado, desacreditado, desvalido, você que foi rejeitado, você que é crente, você que é cristão, pentecostal, neopentecostal, você é o nosso convidado especial. Praça da Bíblia, Rua Roque Saad, Capela Velha, Araucária. Dia 28 de junho é o encontro com a esperança, é o encontro com o milagre, pastor Júnior Rubio.
0: O senhor tocou num assunto interessante, pastor Matheus, e aí queremos já começar a conscientizar o nosso povo. Queridos, nós teremos cadeiras, bastante cadeiras, estamos trabalhando para que tenhamos o máximo possível de cadeiras disponíveis para que todos possam se sentar. Porém, é quase certo que nós não conseguiremos prover cadeira para todos. É um evento de 1h30. E por que eu estou falando isso? Porque os mais jovens, tenhamos consciência, não é? Cedamos o lugar para os mais velhos, né? Os crentes que, os crentes em Cristo, você viu que chegou ali uma pessoa católica, uma pessoa espírita, não é? Uma pessoa de outra religião. Vamos ter sabedoria, vamos ceder o lugar para eles. Porque o diabo quer uma desculpa para eles ir embora. O diabo vai colocando a cabeça deles, vai embora, não tem lugar para você sentar, você vai ficar cansado aqui de pé, trabalhou a semana inteira, domingo, dia de descanso, e você aqui de pé. Então, não vamos dar brechas para Satanás, vamos ter esta consciência, vamos ter esta percepção, esta sensibilidade espiritual, não é? Viu que chegou um visitante, está sentado, você é crente, você tem condições de ficar de pé, né? Eu não estou falando com pessoas que têm alguma dificuldade de mobilidade, alguma pessoa que tem alguma dificuldade física, mas, poxa, você tem saúde, é crente. Chegou uma pessoa católica, uma pessoa espírita, uma pessoa de outra religião, ceda o lugar para essa pessoa. Não dê brechas para Satanás. Satanás não quer que aquela pessoa esteja ali. E se darmos motivos para isso, as pessoas vão embora. E aí quem ganha com isso é o diabo, é o inferno, porque faltou sensibilidade a um crente. Então, vamos ter essa sensibilidade. Chegou uma pessoa mais velha, você que é jovem, ceda o lugar para o mais velho. Você que é cristão, chegou uma pessoa ali que não é crente, ceda o lugar para essa pessoa. Vamos ter esta percepção, vamos ter esta sensibilidade espiritual. Eu fiz a pergunta para o pastor Mateus sobre a chuva e perguntei o que ele achava, se o povo de Curitiba era de açúcar. Eu faço essa pergunta para você também, pastor Luan. Será que o Expansão é de açúcar ou não?
2: Não, não, pastor, vamos estar todo mundo lá, faça chuva, faça sol, chuva canivete, vai estar toda a Expansão reunido lá em nome de Jesus.
0: Mesmo? Vamos. Rapaz, eu tô quase acreditando.
2: Quinta-feira, igual, já marquei uma reunião com os conselheiros, já uma linha mais, para reforçar mais ainda, e domingo vamos estar todo mundo reunido aqui.
0: E aí, Matheus, o que você acha? Acho que vai acontecer isso mesmo, né, Matheus Neves? Matheus fez com a cabeça que sim.
2: Já concordou, né, então, tá?
0: Eu tenho certeza. É que eu pergunto aqui no culto de segunda noite, cadê o pessoal da Expansão? Aí dois, três, levanta a mão, rapaz, eu tô meio assustado com a Expansão aqui de Curitiba. Mas eu tenho certeza que Deus vai tocar no coração deles e eles vão se unir conosco neste projeto, Projeto Cura, Curitiba Unida, resgatando almas para Jesus. Pastor Mateus, deixe o endereço da nossa igreja de Araucária, suas palavras finais, seu convite especial a todo o povo de Deus. Lembrando que as sedes anfitriãs é Araucária, Tatuquara e Lapa. Não é? A anfitriã geográfica é a sede de Araucária. Porém, as sedes anfitriãs é Araucária, Tatuquara e Lapa. Suas palavras finais, o endereço da nossa sede aí de Araucária, pastor Mateus.
4: Com certeza, pastor Júnior, sede central Araucária, rua Pedro Gés, 158. Inclusive, essa igreja central de Araucária está bem próxima ali à Praça da Bíblia, digamos 400 metros, quando muito, 400 metros da Praça da Bíblia, rua Roxade, Capela Velha, está ali a igreja pentecostal Deus e Amor. Temos cultos todos os dias, temos culto à tarde na quarta, sexta de tarde, sábado de manhã e todos os dias às 19 horas. Você é nosso convidado especial. Quero deixar também uma palavra de incentivo a todos os pastores que estão acompanhando agora. Por quê, pastor? Nós temos aí um cronograma. Então, falando dos demais eventos, pastor, próximo seria Rio Verde. O outro seria São José dos Pinhais. Perceba, até o evento São José dos Pinhais acontecer, nós temos quase 3 meses, pastor Júnior. Quase 3 meses. Então, veja, a flexibilidade, o tempo disponível para procurar o local, tudo já quase que já também se encaminhando, pastor, né? E vem os demais eventos, Fazenda Rio Grande, enfim, todos os demais. Então temos bastante tempo, pastor. Então Araucária vai ser o primeiro, mas temos a certeza que os próximos também. Então tem tempo e vai dar tudo certo e nós vamos vencer esse gigante, vamos se unir. E vai dar tudo certo para a glória de Deus, pastor Júnior Rubio.
0: É isso mesmo, o pastor Acles disse que já está quase tudo certo ali no Rio Verde. Nós precisamos logo, logo desse anúncio, porque estamos a 50 dias do evento em Rio Verde, um pouquinho mais, 60 dias mais ou menos do evento em Rio Verde. Parece que é muito, né? 2 meses, mas olha, se bobear a gente perde aí o time, aí o tempo, e aí só Deus na causa, né, pastor Luan? Então, mas o pastor Heracles disse que já está com tudo gestionado e vamos esperar já o anúncio do próximo evento, que vai ser no dia 26 de julho no Rio Verde, Colombo, Rio Verde. Depois o outro vai ser em São José dos Pinhais, estamos a 90 dias do evento São José dos Pinhais. Depois Fazenda Rio Grande, estamos a 120 dias. Mas seria interessante, como disse o pastor Mateus, como nós explicamos na reunião também, né? Para que eles já comecem a gestionar com as prefeituras, com os locais, os contratos, né? Os papéis, os ofícios, porque ainda mais que é época de eleição, viu? Esses locais todos aí, eles costumam ser disponibilizados para comícios eleitorais, não é? Então temos que nos adiantar aí com os pastores para que não tenhamos nenhum problema. E tem um lado bom também, porque os políticos querem alegrar todo mundo nessa época de eleição, eles acabam cedendo,
2: facilita, né? Tudo, né, pastor?
0: Ainda que nós não temos conotação política, não apoiamos nenhum partido político, graças a Deus por isso. A Igreja de Deus e Amor não se envolve com essa coisa da política, não é? Graças a Deus por isso. Nós, como cidadãos, logicamente, temos que exercer a nossa cidadania com prudência, alinhadas com os princípios da palavra do Senhor, mas a Igreja Pentecostal Deus e Amor, graças a Deus, não se mete em política, mas os políticos, eles procuram agradar, não é, nessa época. Então os pastores têm que aproveitar aí para conseguir as liberações desses eventos, para que nós ganhemos almas para o reino da glória. Pastor Mateus, Deus abençoe, obrigado pela participação, parabéns pelo trabalho, parabéns a toda a equipe. Pastor Luan, então tá tudo certo, né? O Expansão vai estar conosco mesmo, não é conversa, não é?
2: Não, vai estar todo mundo junto, pastor. Todo mundo empenhado.
0: Tá garantindo aqui.
2: Todo mundo empenhado junto, lutando.
0: A senhora gravou aí, irmã Aline, tá gravado aí?
2: Tá na inserção lá já.
0: A Aline falou que está gravado aqui.
2: Tá gravado, né?
0: Ui, Jesus. Temos testemunhas aqui, olha aí, pastor Luan se comprometendo publicamente que o Expansão vai sair pra rua. Meu Deus, vai chover. O Expansão vai reagir. Glória a Deus por isso. Tô brincando, Expansão sempre tem atuado, tem trabalhado. São jovens cheios do Espírito Santo, jovens trabalhadores, jovens comprometidos com a palavra do Senhor, e temos a certeza de que podemos contar com Expansão. Brincamos com o pastor Luan, porque o pastor Luan é uma pessoa agradável, uma pessoa feliz, uma pessoa que tem o gozo do Espírito Santo da vida dele, não é? Impossível você não sorrir perto do pastor Luan, né? Ele tá sempre sorrindo, é um crente original. Crente original é crente que sorri, né, pastor Luan? Crente de cara fechada, só Jesus na causa.
2: E a pregação falou muito hoje.
0: Hoje Deus falou conosco, hein? Cara fechada é evidência de que o fruto do Espírito não está desenvolvendo-se na vida da pessoa. Bom, Deus abençoe a todos. Vamos fazer a oração? Vamos fazer a oração, lembrando que amanhã, terça-feira, temos cultos abençoados em nossa sede aqui de Curitiba. À noite, Jesus está na frente, pastor Francisco, um culto abençoado. Atenção, irmãos do grupo Jesus está na frente. À noite é um culto cheio da presença do Senhor. Você precisa vir aqui em nossa sede estadual. Oremos ao Senhor, pastor Luan.
2: Querido Deus e eterno Pai, obrigado, meu Deus, por mais um dia juntos, meu Pai. Estamos aqui, ó Pai, no único propósito de louvar, te exaltar, Senhor. Deus, que o Senhor já venha colocando as tuas mãos, Pai, repreendendo as barreiras, as muralhas, Deus, todo o intento do inimigo, ó Pai, venha abençoando esse projeto cura, meu Pai. Ó Deus, realizando a sua obra, operando milagres, meu Pai, que as barreiras caiam por terra, meu Pai, e que os milagres venham acontecer, meu Pai. Joga por terra as barreiras, muralhas, Pai. Ó Deus, aonde houver barreira, nas áreas espirituais, aonde os inimigos lutam, meu Pai, repreenda agora, Senhor. Venha confirmando a tua bênção, meu Pai. Venha confirmando o teu milagre, ó Deus, movendo os corações, trazendo as pessoas, trazendo as almas juntos, meu Pai, para receber, Senhor, o milagre, para receber a bênção, meu Deus, para receber a vitória. Eu creio, meu Pai da glória, que será dia, um dia, meu Pai, de vitória, um dia de milagre, meu Pai. Venha confirmando a tua bênção, Senhor. Venha confirmando o teu milagre. Usa, meu Pai, uma vez mais. Usa uma vez mais os teus servos, meu Pai da glória, para que o teu nome venha ser glorificado, para que o teu nome venha ser exaltado, Senhor. E aonde está chegando nossa voz agora, meu Pai, nesta casa, ó Deus, até mesmo, ó Pai, nesse hospital, Deus, opera um milagre agora, Senhor. Jesus, confirma, Senhor, a tua bênção. Deus, confirma o teu milagre, meu Pai. Deus, confirma a tua vitória, Senhor, para a honra e para a glória do teu nome santo, em nome de Jesus.
0: Glória a Deus, aleluias. Queridos, foi um prazer enorme estar com vocês uma vez mais no boletim informativo do Projeto Cura, este projeto da Igreja Pentecostal Deus e Amor. Curitiba Unida, resgatando almas, dia 28 de junho, o primeiro encontro, o Encontro com a Esperança, em Araucária, na Praça da Bíblia, às 3 da tarde. De 3 às 4:30, pode vir tranquilo, você vai ter tempo de voltar para casa, congregar no horário da noite, sem nenhum problema. O Expansão vai estar conosco lá na praça à noite, vão estar no culto aqui na sede estadual. Afinal de contas, vai acabar 4:30. De lá para cá é 1 hora, domingo, até menos, não é? Então, Deus preparou até isso, vá sem medo. Deus tem coisas grandes para fazer na vida de todos. Eu sou seu irmão em Cristo, amigo e servidor, pastor Júnior Rúbio.
2: Deus abençoe ouvintes, Deus abençoe presbítero Luan Santos.
1: Sua irmã em Cristo, Raquel Rúbio.
5: Sua irmã em Cristo, Aline Neves.
0: Esteve conosco também o nosso querido irmão Jairon, lá de Cerro Azul, e o presbítero Matheus Moura, de Araucária. Foi um prazer estar com vocês, esperamos a todos aqui em nossa sede estadual de Curitiba, na Pedro Ivo 744, quarta-feira, pela manhã, de 7 às 9:30, temos a intercessão global, depois temos a irmã Lorena, às 9 da manhã, o cooperador Wellison, às 12:00, Alexandre Costa, às 3 da tarde, e eu estou com vocês às 7 da noite. Pedro Ivo, 744, no centro de Curitiba. Fiquem com Deus, jamais se esqueçam, e conhecereis a verdade vos libertará.

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0: Eu saúdo a igreja com a paz do Senhor Jesus.
1: Amém.
0: Capítulo 27, versículo 22. E nós vamos até o 24. A questão aqui, meus irmãos, é a pergunta: quem que vocês querem que eu solte, Jesus ou Barrabás? Aí, como a multidão respondeu que gostaria que fosse solto Barrabás,
2: mas a multidão sugeriu que fosse Barrabás.
0: Aí Pilatos disse então àquele povo, versículo 22, que farei então de Jesus chamado Cristo? Disseram-lhe todos, seja crucificado.
2: Todos disseram, seja crucificado.
0: O presidente, porém, disse,
2: o governador lhes disse,
0: mas que mal fez ele?
2: Pois qual mal ha hecho?
0: E eles mais clamavam dizendo, seja crucificado.
2: E eles mais gritavam dizendo, seja crucificado.
0: Então Pilatos, vendo que nada aproveitava,
2: vendo Pilatos que nada adelantava,
0: antes o tumulto crescia,
2: sino antes el alboroto crescia.
0: Tomando água, lavou as mãos diante da multidão dizendo,
2: tomou água e lavou as mãos diante da multidão, dijo,
0: estou inocente do sangue desse justo.
2: Inocente soy yo de la sangre de este justo.
0: Considerai isto.
2: Allá vosotros.
0: Eu disse a vocês que eu iria ler.
2: Os dije que leeria
0: em Mateus 27, mas eu iria ficar mais para frente um pouquinho. Quero que vocês deixem as vossas Bíblias abertas no capítulo 23 de São Lucas.
2: Deixem abertas vossas Bíblias em 23 versículo.
0: É basicamente o mesmo texto.
2: O mesmo texto é.
0: Só que aqui a gente tem a condição de dar uma destrinchada melhor do que a gente quer passar para vocês hoje.
2: Podemos desenvolver melhor aqui do que queremos dizer hoje.
0: A nossa vida é a soma das nossas decisões, meus irmãos.
2: A soma das nossas decisões, irmãos.
0: O que nós decidimos,
2: o que decidimos
0: é o que nós vivemos.
2: O que vivimos, irmãos.
0: E a nossa vida é feita de muitas decisões, não só todos os dias.
2: A vida é feita de decisões não todos os dias.
0: Mas existem decisões que são cruciais.
2: Decisões cruciais.
0: Decisões que podem causar mudanças.
2: Podem fazer cambios.
0: Decisões que podem nos levar ou para aprofundamento de um poço escuro ou para a luz.
2: Decisões que nos levam ao poço ou hacia a luz.
0: Então, muito cuidado com as suas decisões.
2: Muito cuidado com vossa decisão.
0: Como eu disse a vocês, tem decisões a tomar todos os dias.
2: Como eu disse, temos decisões todos os dias para tomar.
0: E a gente tem que saber tomar a decisão certa sempre.
2: Devemos saber tomar a decisão correta sempre.
0: Espiritualmente também nós tomamos decisões todos os dias.
2: Espiritualmente tomamos decisão todos os dias.
0: E até nas coisas mínimas da vida.
2: Até no mínimo da vida.
0: Por isso que eu sempre digo a vocês já há anos.
2: Por isso sempre os digo há anos.
0: Que a nossa vida é a soma das nossas decisões.
2: Nossa vida são a soma das nossas decisões.
0: E hoje eu quero falar sobre um assunto importante.
2: Hoje eu quero falar sobre um assunto importante.
0: Como é que nós temos lidado com as nossas decisões?
2: Como lidamos com nossa decisão?
0: E usando o texto falando a respeito.
2: Usando este passagem falando a respeito.
0: Daquilo que decidiu a morte.
2: Pelo que decidiu a morte.
0: De Cristo.
2: De Cristo.
0: Nós sabemos que Jesus foi julgado pelos judeus e foi julgado teologicamente.
2: Jesus foi julgado por os judeus teologicamente.
0: E teologicamente Jesus não seria necessariamente morto pelo seu julgamento.
2: Teologicamente Jesus não seria assassinado por seu.
0: Foi julgado então pelos romanos politicamente.
2: Assassinado por os romanos politicamente.
0: Mas a bem da verdade, meus irmãos.
2: Pero la verdad, hermanos míos.
0: As acusações que trouxeram de cunho político a respeito de Cristo.
2: Trajeram apoio político através de Cristo.
0: Eram acusações mentirosas.
2: Eram acusações mentirosas.
0: Capítulo 23 de São Lucas a gente lê.
2: Capítulo 23 de São Lucas leemos.
0: A acusação no versículo 2.
2: Acusação em versículo 2.
0: Esse estava pervertendo a nação e proibindo dar tributo a César.
2: Este pervertia a nação e proibir dar tributo a César.
0: E dizendo ele mesmo.
2: Dizendo ele mesmo.
0: É Cristo o rei.
2: Que é Cristo o rei.
0: Coisa que Jesus nunca fez.
2: Que Jesus nunca hizo.
0: Jesus nunca perverteu a nação.
2: Jesus nunca pervertiu a nação.
0: Jesus nunca proibiu de dar tributos.
2: Nunca proibiu dar tributos.
0: Pelo contrário, ele mesmo pagou o tributo.
2: Ao contrário, ele mesmo pagava.
0: Chegou a dizer a Deus o que é de Deus e a César o que é de César.
2: Dijo a Deus o que é de Deus e César o que é de César.
0: Então Jesus foi, eu diria, julgado de uma forma muito injusta.
2: Jesus foi julgado de forma injusta.
0: E a pessoa que tinha nas suas mãos o poder de soltar ou não Jesus,
2: que tinha o poder em suas mãos de soltar ou não a Jesus,
0: essa pessoa toma decisões,
2: toma a decisão
0: que nós devemos analisá-las hoje com bastante profundidade.
2: E devemos analisar com muita profundidade.
0: Essa pessoa se chama Pôncio Pilatos.
2: Se chama Pôncio Pilatos.
0: Quem já ouviu falar em Pôncio Pilatos aí levanta a mão.
2: Quem já ouviu falar de Pôncio Pilatos?
0: Pilatos é o famoso homem que lavou as mãos.
2: É o famoso homem que lavou as mãos.
0: Que acabou criando essa situação que o mundo inteiro conhece. Ah, eu lavo as minhas mãos.
2: Deu a situação de dizer, me lavo as mãos.
0: A gente não quer se envolver no assunto. Ah, eu lavo as minhas mãos.
2: Se não queremos incluir-nos, não me lavo as mãos.
0: E as pessoas têm essa coisa. Tem muita gente que continua lavando as mãos.
2: A gente segue fazendo isso, lavando-se as mãos.
0: Quando não quer de repente essa pessoa mesma tomar uma decisão,
2: de repente não quer tomar uma decisão,
0: tendo o poder para tomar a decisão,
2: tendo poder para tomar a decisão,
0: as pessoas saem com essa, ah, eu lavo as minhas mãos,
2: e dizem, me lavo as mãos,
0: pode lavar a mão, pode lavar o rosto, pode lavar o pé, pode lavar o cotovelo, pode lavar o nariz, pode lavar as orelhas, pode lavar tudo,
2: pode lavar a mão, as orelhas, os pés,
0: se você tem o poder para decidir e decide errado,
2: se tem o poder para decidir e decide equivocadamente,
0: tudo que sair errado, a culpa será sua.
2: Todo lo que salga mal, la culpa será tuya.
0: Muitas pessoas se assustam quando a gente diz, olha, a culpa é sua.
2: Muitos se assustam quando se diz, la culpa es tuya.
0: Mas eu acho que é hora de nós assumirmos as nossas culpas.
2: Creo que es hora de asumir nuestra culpa.
0: Quando eu digo em algumas questões, a culpa é sua, por isso, por aquilo.
2: Cuando digo la culpa es tuya por esto, por aquello.
0: Eu também me incluo, porque quando uma decisão eu tomo errada e a coisa dá errada, a culpa é minha também.
2: Me incluyo también porque cuando tomo decisión equivocada y va mal, la culpa es mía también.
0: O que nós temos é que fazer é que nos livrar dessa síndrome de Adão e Eva.
2: Vamos livrar-nos dessa síndrome de Adão e Eva.
0: Ah, Senhor, foi a mulher.
2: Ah, Senhor, foi a mulher.
0: Ah, Senhor, foi a serpente.
2: Senhor, foi a serpente.
0: E a gente vê irmãos que até hoje parece que não tem um entendimento.
2: Vemos homens que até hoje parece que não têm entendimento.
0: Uma pessoa faz um monte de coisa errada.
2: Uma pessoa faz muitas coisas equivocadas.
0: E as pessoas às vezes atribuem tudo a Satanás.
2: E atribuem tudo a Satanás.
0: Mas é o diabo.
2: Pero es el diablo.
0: Mas é Satanás.
2: Pero es Satanás.
0: Mas é o chifrudo.
2: Pero es el cuernudo.
0: É o Exu peludo.
2: Es el diablo peludo. É,
0: as pessoas vão colocando a culpa, enfim, tentando isentar-se da própria culpa.
2: E põem culpas querendo ausentar-se dessa culpa.
0: Pelos desastres.
2: Por los desastres.
0: Acontecidos.
2: Sucedidos.
0: Pelas decisões erradas que tomaram na vida.
2: Decisões equivocadas que tomavam na vida.
0: Nós temos de assumir a nossa parcela de responsabilidade.
2: Temos que assumir nossa parte de responsabilidade.
0: Se tudo é culpa do diabo, meus irmãos.
2: Então é culpa do diabo, irmãos meus.
0: Então vai todo mundo pro céu.
2: Então todos vão ao céu.
0: Eu vou parar de pregar o evangelho agora.
2: Vou parar de predicar o evangelho agora.
0: Porque tudo é culpa do diabo, então tá todo mundo livre. Porque... do pecado, da desgraça, da cobiça, da mentira. Tá todo mundo livre. Já... todos... o diabo é culpado de tudo, então tudo. O diabo vai pro inferno, nós vamos tudo pro céu.
2: Tudo é culpa do diabo, todos estamos livres, o diabo vai ao inferno e nós outros ao céu.
0: Tá parecendo a história daquela criança que foi a uma igreja.
2: Parece a história desse niño que foi a uma igreja.
0: E chegou lá o pastor também sem entendimento.
2: Chegou e o pastor sem entendimento.
0: Tudo que aconteceu, pastor, não, não, não, é o diabo. E a culpa é do diabo. A culpa é do diabo. Até que a criancinha não aguentou mais, olhou para a mãe e falou: mamãe, coitadinho do diabo, né?
2: Lo que passava, ele culpava.
0: Tudo é ele, tudo é ele.
2: E el niño dijo: pobrecito del diablo, todo es el diablo.
0: Nem tudo é o diabo, meus irmãos.
2: No todo es el diablo, hermanos míos.
0: Tem coisas que nós fazemos conscientemente.
2: Hay cosas que hacemos conscientemente.
0: Tem coisa que nós sabemos que poderíamos tomar uma decisão diferente.
2: Sabendo que podemos tomar uma decisão distinta.
0: Mas nós, às vezes.
2: Pero nosotros sabemos.
0: Nos sentimos pressionados por circunstâncias.
2: Nos sentimos pressionados por circunstâncias.
0: Às vezes nos sentimos pressionados pela família.
2: Pressionados por la familia.
0: Pressionados pelos nossos próprios interesses.
2: Por nuestro propio interés.
0: E tomamos então atitudes erradas, decisões erradas.
2: Tomamos decisões equivocadas.
0: E depois queremos colocar tudo na conta de Satanás.
2: Vamos ponerle na cuenta de Satanás.
0: Por isso eu quero analisar com vocês hoje a decisão de Pilatos.
2: Com vosotros la decisión de Pilatos.
0: E ver se de alguma maneira nós vamos nos identificar com essa decisão.
2: Se de alguma forma nos identificaremos com essa decisão.
0: Trouxeram Jesus à presença de Pôncio Pilatos.
2: Trouxeram Jesus à presença de Pôncio Pilatos.
0: Pilatos era um governadorzinho ali.
2: Pilatos era um governadorcito ali.
0: Que, como a gente dizia, não tinha ficha limpa.
2: Como se dizia, não havia a ficha limpa.
0: Ele havia sido acusado de usar dinheiro.
2: Havia sido
0: do templo para fazer um aqueduto.
2: Havia sido acusado de agarrar um dinheiro de...
0: porque havia algumas atitudes que o pessoal, enfim, não vou falar tanto de Pilatos, não aprovava nele.
2: Não falarei muito sobre Pilatos, pero não...
0: mas a verdade é que ele entrou na cidade de Jerusalém com o estandarte de César na mão, uma bandeira com uma figura de César ou com algo que mostrasse César. E era considerado idolatria.
2: Entrou na cidade com uma bandeira de César. Como...
0: então Pilatos não era aquele camada assim de ficha limpa, tá entendendo?
2: Não era alguém com ficha limpa.
0: E trouxeram justamente a ele, Jesus.
2: Lo trajeron a él, a Jesús.
0: Para que fosse decretada a liberdade de Cristo ou a morte de Cristo.
2: E seja decretada a liberdade ou morte de Cristo.
0: E Pilatos já chegou querendo agradar.
2: E Pilatos já quis agradar.
3: Tu és o rei dos judeus.
2: Tu eres el rei de los judíos.
0: Jesus não deu nem muita bola, só falou, tu dizes.
2: Jesus nem hizo caso, dijo,
0: tu lo dices. Resposta meio dura.
2: A resposta dura.
0: Pilatos já deu uma tremida na base.
2: Pilatos já temblou.
0: E a Bíblia Sagrada nos fala.
2: E a Bíblia nos diz.
0: Que sabendo Pilatos que Herodes estava na região.
2: E Pilatos sabendo que Herodes estava na região.
0: Ele teve uma ideia.
2: Tuvo una idea.
0: Eu tenho uma ideia.
2: Eu tenho uma ideia.
0: Eu sou muito esperto.
2: Eu sou muito inteligente.
0: Eu vou enviar Jesus para Herodes.
2: Jesus hacia Herodes lo enviaré.
0: E Herodes então vai tomar a decisão lá se solta ou se manda matar.
2: Herodes vai tomar a decisão se lo suelta ou lo manda matar.
0: Versículo 6 e 7 do capítulo 23 de São Lucas.
2: Versículo 6 e 7 do capítulo 23 de São Lucas.
0: E sabendo que era jurisdição de Herodes.
2: Sabendo que era jurisdição de Herodes.
0: Mandou a Herodes.
2: Lo mandou a Herodes.
0: Versículo 8, e Herodes quando viu a Jesus alegrou-se.
2: Herodes quando viu a Jesus se alegrou.
0: Porque havia muito que desejava vê-lo.
2: Porque há muito tempo desejava ver-lhe.
0: Por ter ouvido dele muitas coisas.
2: Porque havia ouvido dele muitas coisas.
0: E esperava que lhe veria fazer algum sinal.
2: Esperava ver-lhe fazer alguma sinal.
0: Mas fazia perguntas e Jesus não respondia.
2: E fazia muitas perguntas e ele não respondeu.
0: E Herodes então.
2: E então Herodes
0: o desprezou, escarneceu dele, o vestiu de roupa resplandecente e enviou de volta a Pilatos.
2: Vestiu-lhe de roupa esplêndida e o volviu a Pilatos.
0: Às vezes nós achamos, meus irmãos, que alguém pode tomar uma decisão em nosso lugar. É disso que eu estou falando.
2: Pensamos que alguém pode tomar uma decisão em nosso lugar, isso digo.
0: Se você tem uma decisão a tomar.
2: Se tienes una decisión para tomar.
0: Não transfira a decisão para outra pessoa.
2: No transfieras la decisión a otra persona.
0: Quando se trata de salvação, você tem uma decisão a tomar. Ninguém pode decidir por você.
2: Quando se trata de salvación, no, nadie puede decidir por usted.
0: Se Jesus está diante de você hoje, você está diante de Jesus, você tem uma decisão a tomar.
2: Si Jesús está ante ti y tú ante él, tienes una decisión
0: para tomar. O que é que você vai fazer de Jesus chamado Cristo?
2: ¿Qué harás con Jesús llamado el Cristo?
0: Que é que você vai fazer dele? Você vai aceitá-lo ou você vai desprezá-lo?
2: Querás com ele, o aceitarás ou o despreciarás?
0: E não adianta ligar para sua tia e falar, tia, a senhora decide aí. Não, não, não, não.
2: E não tem caso que chames a tua tia dizendo, tu decidirás por mim.
0: Porque quando você tem uma decisão.
2: Porque quando tienes uma decisão.
0: E você manda para que outra pessoa decida em seu lugar.
2: E mandas que outra pessoa tome a decisão em teu lugar.
0: Achando que você vai estar se livrando de um problema.
2: Creyendo que te livrarás del problema.
0: Pode ter certeza que esse, entre aspas, problema voltará para você de novo.
2: Estou seguro que esse, entre comillas, problema volverá a ti de nuevo.
0: Pilatos achou, não, agora que Herodes resolva.
2: Pilatos dijo, no, pero que Herodes lo resuelva.
0: Mas de repente Jesus volta.
2: De repente Jesus vuelve.
0: Desprezado.
2: Despreciado.
0: Sem uma decisão tomada.
2: Sin una decisión ya tomada.
0: Quando você tem de decidir, decida.
2: Cuando tienes que decidir, decide.
0: Se não as coisas que estavam em suas mãos.
2: Sino lo que estaba en tus manos.
0: E você passou para outras pessoas.
2: Y lo pasaste a otras personas.
0: Vão voltar a te assombrar de novo.
2: Volverán a sorprenderte de nuevo.
0: Foi enviado a Herodes e Jesus nada disse para ele.
2: Foi enviado a Herodes e nada disse Jesus.
0: E Herodes mandou o problema Jesus de volta para Pilatos.
2: Herodes lo mandou de novo a Pilatos.
0: Volta para lá.
2: Vuelve allá.
0: Não adianta, se a decisão é você quem tem de tomar, tome a decisão certa.
2: Não tem caso, se eres tu que tem que tomar a decisão, tome
0: corretamente. Em todos os sentidos da vida.
2: Em todo sentido da vida.
0: Como eu disse a vocês espiritualmente.
2: Como já os digo espiritualmente.
0: Nos vossos negócios.
2: Em vuestros negócios.
0: Nas eleições.
2: Nas eleições.
0: É você quem decide.
2: Tu decidirás.
0: Quando a decisão está nas suas mãos.
2: Quando a decisão está em tuas mãos.
0: Então a primeira coisa que Pilatos não contava.
2: Primeiro que Pilatos não contava.
0: É que.
2: Eis que.
0: Jesus voltaria de novo para ele.
2: Jesus volveria de novo a ele.
0: Para que ele resolvesse a questão.
2: Para que ele resuelva a questão.
0: Que não havia sido respondida.
2: Que não havia sido respondida.
0: Que não havia sido decidida.
2: Que não se havia decidido.
0: É horroroso quando você pensa que está tudo acertado uma coisa.
2: Horroroso quando pensa que está tudo solucionado.
0: De repente você vê aquela coisa voltar.
2: De repente vê isso volver.
0: É preciso tomar a decisão certa.
2: É necessário tomar a decisão correta.
0: Mas essa decisão não era uma decisão fácil também, meus irmãos.
2: Essa decisão não era nada fácil também.
0: Era uma decisão difícil.
2: Era algo difícil.
0: E nós vemos o versículo 14 até o versículo 22.
2: Versículo 14 até 22.
0: Que Herodes nutria uma certa simpatia por Jesus, sim.
2: Herodes não tinha uma certa simpatia por Jesus.
0: Ele sabia a decisão que deveria tomar.
2: Sabia a decisão que podia tomar.
0: A decisão que ele deveria tomar era soltar Jesus.
2: Era soltar a Jesus.
0: E ele dizia, olha, vocês me trouxeram um homem, mas eu examinando ele, eu acho que esse homem está limpo.
2: Dizia, me trajeram este homem, mas examinando-o está limpo.
0: Esse homem, eu vou castigar ele, depois eu vou soltar.
2: Lo castigaré, luego lo soltaré.
0: Mas a multidão.
2: Pero la multitud.
0: Ela não queria que Jesus fosse solto.
2: Não queria que Jesus fosse liberado.
0: E gritava, versículo 18, é para soltar Barrabás.
2: Gritavam, suelten a Barrabás.
0: E Barrabás era um prisioneiro, um criminoso.
2: Barrabás era um criminoso, criminal.
0: Um traidor, homicida.
2: Traidor e homicida.
0: No versículo 20, Pilatos faz uma nova tentativa.
2: Versículo 20, Pilatos faz um novo intento.
0: Querendo soltar Jesus.
2: Querendo soltar a Jesus.
0: Mas eles diziam, não, é para crucificar, é para crucificar, é para crucificar.
2: Não, crucifica-lhe, crucifica-lhe.
0: É quando Pilatos, lá em Mateus 27,
2: Mateus 27,
0: tem a referência também em Marcos, eu não me lembro exatamente onde está em Marcos, mas tem três referências que falam sobre isso. Quando a pergunta é feita, mas o que é que eu faço com Jesus então?
2: Que hago com Jesus então, dizia ele.
0: Deixa eu perguntar a você, o que é que você tem feito com Jesus?
2: Deixa-me perguntar-lhe, que has hecho tu com Jesus?
0: Que tipo de decisão você tem tomado em relação a ele?
2: Que decisão has tomado em relação a ele?
0: Que tipo de decisão você tem tomado em relação às coisas necessárias da sua própria vida?
2: Que decisão has tomado em lo necessário a tua vida?
0: Pilatos sabia que Jesus era inocente.
2: Pilatos sabia que Jesus era inocente.
0: A mulher dele havia dito a ele.
2: Sua esposa lhe havia dito a ele.
0: Eu tive um sonho com esse homem essa noite. Não te metas com ele porque ele é justo.
2: Tive um sonho com este homem. Não te metas com ele porque ele é justo.
0: Pilatos sabia exatamente o que fazer.
2: Pilatos sabia exatamente o que tinha que ser.
0: Assim como muitos de nós sabemos exatamente o que fazer.
2: Como muitos sabemos o que fazer.
0: Diante de certas circunstâncias.
2: Diante de certas circunstâncias.
0: Mas o que acontece, meus irmãos?
2: Mas o que passa, irmãos meus?
0: É que Pilatos estava sofrendo o que nós chamamos de pressão.
2: Pilatos sofria o que nós conhecemos como pressão.
0: Ele estava sendo pressionado pela maioria.
2: Estava sendo pressionado por la mayoría.
0: Ele estava sendo pressionado pela multidão.
2: Estava sendo pressionado por la multitud.
0: No versículo 22 nós vemos a terceira tentativa de Pilatos de soltar Jesus.
2: No versículo 22 vemos a terceira tentativa.
0: Ele dizia, mas que mal ele fez.
2: Soltar a Jesus dizendo que mal hizo él.
0: Eu não vejo culpa alguma de morte nele.
2: Não vejo culpa alguma de muerte en él.
0: Vamos castigá-lo e soltá-lo.
2: Castiguemos-le e soltemos-le.
0: Mas aos gritos aquele povo dizia, não, seja crucificado.
2: A los gritos decía, crucifíquenlo.
0: Não só o povo, mas também os principais dos sacerdotes.
2: Não só o povo, sino os principais dos sacerdotes.
0: Existem coisas na vida que nós temos de decidir.
2: Há coisas na vida que devemos decidir.
0: E essas coisas não são decididas às vezes sem a pressão.
2: E às vezes não são decididas sem a pressão.
0: Nós somos pressionados em alguns momentos da vida.
2: Somos pressionados em alguns momentos da vida.
0: Mas mesmo pressionados.
2: Pero aún presionados.
0: Mesmo diante de decisões difíceis.
2: Aunque ante decisiones difíciles.
0: Nós não podemos ceder às pressões que vêm de fora.
2: Não podemos ceder à pressão que vem de fora.
0: Espiritualmente falando, nós somos pressionados às vezes.
2: Dizendo espiritualmente, somos pressionados às vezes.
0: Por familiares.
2: Por familiares.
0: Por amizades.
2: Por amistades.
0: Às vezes nós somos pressionados quando somos ridicularizados por amigos.
2: Pressionados por ser ridicularizados por amigos.
0: Quando nós manifestamos o desejo de optar.
2: Quando manifestamos o desejo de optar.
0: Por servir a Deus, por sermos servos de Deus.
2: Por servir a Deus, ser servos de Deus.
0: Às vezes nós sofremos pressões horrorosas.
2: Às vezes sofremos pressão horrorosa.
0: Quantas pessoas ricas sabem que servir a Deus é o certo?
2: Quanta gente rica sabe que servir a Deus é o correto?
0: Quantas pessoas influentes sabem que servir a Deus é a coisa certa a fazer?
2: Quanta gente que influye sabe que é o correto servir a Deus?
0: E deveriam optar por Jesus?
2: Podiam optar por Jesus?
0: Deveriam servir Jesus Cristo?
2: Deveriam servir a Jesus Cristo?
0: Mas as pressões da alta sociedade?
2: A pressão da alta sociedade?
0: As pressões das amizades?
2: A pressão da amizade?
0: As pressões às vezes dos colegas de escola?
2: A pressão dos companheiros de escola?
0: As pressões dos intelectuais.
2: Pressão de intelectuales.
0: E em muitos casos as pressões da própria família, como já disse a vocês.
2: Até pela própria família, como os dije já.
0: Fazem pessoas tomar a decisão errada.
2: Fazem que a pessoa tome a decisão equivocada.
0: Sabendo que estão tomando as decisões erradas.
2: Sabendo que estão tomando a decisão equivocada.
0: E quando tomam as decisões erradas.
2: Quando tomam a decisão equivocada.
0: É evidente que as decisões erradas vão trazer consequências.
2: Evidente é que trairá consequências.
0: Vão trazer dores terríveis.
2: Dolor terrível.
0: E em muitos casos podem até trazer morte.
2: Essa pode trazer morte em muitos casos.
0: Você tem que tomar as decisões corretas na sua vida.
2: Deve tomar a decisão correta em tua vida.
0: Quem toma decisões corretas na vida vive mais.
2: Quem toma a decisão correta na vida vive mais.
0: Quem toma as decisões corretas na vida é muito mais bem sucedido.
2: Quem toma a decisão correta é mais exitoso.
0: Quem toma as decisões corretas na vida vive com mais tranquilidade.
2: Quem toma a decisão correta vive com mais tranquilidade.
0: Quem toma as decisões corretas na vida é um passageiro da esperança.
2: Quem toma a decisão correta é um passageiro da esperança.
0: Agora quem toma as decisões
4: decisões erradas.
2: Agora quem toma decisão equivocada.
4: Vive uma vida de sobressaltos.
2: Vive de sobressalto.
4: Vive uma vida de medos.
2: A vida de medo.
4: Vive uma vida sem perspectiva de um grande futuro.
2: Vida sem perspectiva de grande futuro.
4: Porque sabe que tomaram a decisão errada.
2: Sabe que tomaram a decisão equivocada.
4: Conhecendo a decisão certa.
2: Conhecendo a decisão correta.
4: Às vezes conhecemos a decisão certa, mas tomamos a decisão errada porque nós não estamos dispostos a pagar o preço por fazer o certo.
2: Nós decidimos equivocadamente porque não estamos dispostos a pagar.
4: Pilatos estava num dilema.
2: Pilatos estava num dilema.
4: Eu vou dizer aos irmãos que o dilema dele não era fácil, não. Ele via claramente a inocência de Cristo.
2: Eu digo que seu dilema não era fácil, ele via a inocência de Cristo.
4: Questionou. Tremeu diante das respostas.
2: Temblou ante a resposta.
4: Mas a verdade não o influenciou a decidir corretamente.
2: A verdade não o influenciou a decidir corretamente.
4: Estava com medo da turba.
2: Estava com medo da turba.
4: Da gente, das pessoas.
2: Da comoção, das pessoas.
4: Ele estava com medo da reação dos sacerdotes.
2: Medo da reação dos sacerdotes.
4: E acabou então, meus irmãos.
2: E acabou, irmãos meus.
4: Tentando se livrar das suas responsabilidades individuais.
2: Tentando livrar-se da sua responsabilidade individual.
4: Todos nós temos as nossas responsabilidades individuais.
2: Todos temos responsabilidade individual.
4: Hoje você tem uma responsabilidade individual perante Deus.
2: Hoje tens responsabilidade individual ante Deus.
4: Se você ainda não tem Deus como teu Deus.
2: Se não tens a Deus como teu Deus.
4: Hoje você tem a oportunidade de tomar uma decisão de tê-lo.
2: A oportunidade de decidir e tê-lo.
4: Ou não tê-lo.
2: Ou não tê-lo.
4: A responsabilidade e a decisão é sua.
2: A responsabilidade e a decisão é tua.
4: Você que se afastou da presença de Deus.
2: Se apartou da presença de Deus.
4: Hoje você tem a oportunidade de voltar para a presença de Deus.
2: Tem a oportunidade de voltar à presença de Deus.
4: A decisão é sua. Você pode voltar ou você pode não voltar.
2: A decisão é tua. Podes voltar ou não voltar.
4: É você quem sabe.
2: Tu não sabe.
4: Mas a única coisa que você não pode fazer.
2: Mas o único que não pode fazer
4: é achar que você pode lavar as mãos.
2: Crê que podes lavar tus mãos.
4: Olha, você não pode passar sua decisão para outras pessoas.
2: Não podes passar a decisão tu e outras pessoas.
4: E muito menos lavar as suas mãos.
2: E muito menos lavar tus manos.
4: Tem muita gente lavando as mãos.
2: Tem muita gente lavando as manos.
4: Ah, mas foi o fulano que decidiu.
2: Ah, pero fue el tal que decidió.
4: Deus não quer saber. Você tinha poder para decidir, não decidiu.
2: Deus não queria saber. Tenias poder e não decidiste.
4: Você tinha condições de tomar a atitude certa e não tomou.
2: Tenias condições e não tomaste a decisão correta.
4: Lavou as mãos.
2: Te lavaste las manos.
4: A culpa é sua.
2: La culpa es tuya.
4: Deus não aceita gente que lava a mão.
2: Deus não aceita desculpa de quem.
4: Quem lava a mão dá um grave sinal de covardia.
2: Quem se lava a mão dá um sinal de covardia.
4: Você está se acovardando.
2: Você está se acovardando.
4: Você sabe o que é certo fazer.
2: Sabe o que é o correto para ser?
4: Eu lavo as minhas mãos, tipo, olha, eu não tenho nada a ver com isso aqui não.
2: Me lavo as mãos, disse, não tenho nada a ver com isso.
4: Mas tinha sim, porque tinha o poder para mandar soltar Jesus Cristo.
2: Era sim, tinha Daniel o poder de mandar soltar a Jesus Cristo.
4: Como eu disse a vocês, ele não era ficha limpa.
2: Como eu disse, não tinha ficha limpa.
4: Era considerado idólatra e era considerado, por que não, ladrão também.
2: Era considerado ladrão também.
4: No tempo que ele era governador da Judéia, fez essas coisas que eram inaceitáveis.
2: No tempo que era governador da Judéia, hizo coisas inaceitáveis.
4: E quando a questão vem, tipo, se você não fizer isso, você não é amigo de César, aí que a coisa complica ainda.
2: Quando vem a questão de se não eres amigo de César, disse.
4: Quantas vezes nós somos pressionados, meus irmãos?
2: Quantas vezes somos pressionados, irmãos meus?
4: Quantas vezes nós somos enganados?
2: Quantas vezes somos enganados?
4: Quantas vezes nós permitimos outras pessoas tomarem atitudes em nosso lugar?
2: Quantas vezes deixamos que outra pessoa tome atitudes
4: em nosso lugar? Às vezes nós lavamos as nossas mãos.
2: Muitas vezes lavamos nossas mãos.
4: Mas deixa eu dizer a vocês uma coisa.
2: Pero déjenme deciros algo.
4: Não adianta usar as suas falhas.
2: Não tem caso que uses tus falhas.
4: Para tentar justificar a sua má decisão.
2: Para justificar tu mala decisão.
4: Que isso sempre vai existir.
2: Sempre existirá.
4: Sempre vai existir pessoas que vão tentar dizer que foram influenciadas aqui ou ali.
2: Sempre haverá gente que virá que se foi influenciada.
4: Não adianta.
2: Não tem caso.
4: Erro é erro.
2: Error é error.
4: Fingir que você não pode, não vai adiantar nada. Não vai zerar sua conta perante Deus.
2: Fingir que não pode arranjar tu conta.
4: Você tem que tomar a decisão certa.
2: Tem que tomar a decisão correta.
4: Você que está nessa vida que parece uma vida cristã, mas não é.
2: Tem que estar na vida cristã que para não é.
4: Você que está nessa vida cheia de ódio no coração.
2: Tu que estás em vida com ódio no coração.
4: Você que está nessa vida que parece tão perto de Deus, mas você sabe a distância que você está de Deus. Você que está nessa vida que você sabe que precisa tomar a decisão de voltar, mas você não toma.
2: Tu que sabes que é necessário tomar uma decisão para voltar.
4: Pressionado pelas circunstâncias.
2: Pressionado por circunstâncias.
4: Pode ter certeza absoluta.
2: Está seguro no absoluto.
4: Que se Deus dá a você o poder de decidir.
2: E se Deus te dá poder para decidir.
4: E você tem consciência de tomar a decisão certa.
2: Tem consciência de tomar a decisão correta.
4: Não existirá nada que poderá apagar a sua decisão.
2: Não haverá nada que possa borrar tua decisão.
4: Absolutamente nada.
2: Nada.
4: A não ser que você se arrependa a tempo e, é claro, seja lavado, perdoado no poder do sangue de Jesus Cristo e do nome de Jesus Cristo.
2: A menos que te arrependas a tempo e seja lavado por la sangre de Cristo Jesús.
4: O caso do nosso conhecido aqui, Pôncio Pilatos, meus irmãos.
2: E o caso do nosso conhecido Pôncio Pilatos aqui, irmãos meus.
4: Infelizmente, ele foi influenciado na sua decisão.
2: Infelizmente, foi influenciado em sua decisão.
4: Infelizmente, ele não era ficha limpa.
2: Infelizmente, não tinha o nome limpo.
4: Infelizmente, ele havia sido considerado idólatra.
2: Havia sido considerado idólatra ele.
4: Infelizmente, ele usou dinheiro do templo para construir coisas que não eram coisas utilizáveis com o dinheiro do templo.
2: Infelizmente, usou o dinheiro do templo para fazer coisas.
4: Infelizmente, foi covarde.
2: Infelizmente, foi covarde ele.
4: Infelizmente, quis passar a decisão para outras pessoas.
2: Quis passar a decisão suja a outras pessoas.
4: Infelizmente, quis lavar as mãos.
2: Infelizmente, quiso lavarse las manos.
4: Infelizmente foi pro inferno.
2: Infelizmente foi al infierno.
4: Infelizmente foi para a casa do capeta.
2: Infelizmente se foi à casa del diablo.
4: Tá entendendo?
2: Estão entendendo?
4: Porque sabia o que era certo fazer e não fez.
2: Porque sabia que era correto para ser hecho e não lo hizo.
4: Assim como nós, se nós sabemos o que é certo fazer, por que nós fazemos o errado?
2: Como
4: nós
2: outros sabemos que é correto para fazer e não.
4: Nós sofremos pressões noite e dia.
2: Sofremos pressão noite e dia.
4: Sofremos pressões do mundo.
2: Sofremos pressões no mundo.
4: Sofremos pressões de Satanás.
2: Pressões de Satanás.
4: Sofremos pressões da família.
2: Pressões da família.
4: Sofremos pressões dos nossos amigos.
2: Pressão de los amigos.
4: Mas se nós sabemos o que é certo fazer.
2: Mas se sabemos que é correto para
4: e
2: ser.
4: E nós fazemos errado.
2: E lo hacemos mal.
4: Vai chegar a hora que Deus vai mandar a conta.
2: Chegará a hora que Jesus mandará a conta.
4: Vai chegar a hora que você vai ter que pagar a conta.
2: Chegará
4: a
2: hora que tendrás que pagar a conta.
4: Não lave as mãos, a decisão está nas suas mãos.
2: Não se lave as mãos, a decisão está em tuas mãos.
4: Ninguém vai decidir por você, a decisão está nas suas mãos. Deus colocou nas suas mãos a decisão. Deus deu a você capacidade para decidir.
2: A decisão está em tuas mãos, Deus te deu capacidade para decidir.
4: Em todas as coisas da vida.
2: Em toda coisa da vida.
4: Hoje eu estou falando da sua vida espiritual.
2: Hoje hablo sobre a tua vida espiritual.
4: Você que sabe que a sua vida é um fracasso.
2: Tu sabes que
4: a
2: tua vida é um fracasso.
4: Decida mudar hoje.
2: Decida cambiar hoje.
4: Você que sabe que você está longe de Deus.
2: Sabes que estás longe de Deus.
4: Decida.
2: Decide.
4: Aproximar-se de Deus hoje.
2: Acercar-se a Deus hoje.
4: Você que está desviado, decida voltar para o Senhor hoje.
2: Tu descarriado, decide volver a Deus hoje.
4: Você que não entregou a sua vida para Deus ainda.
2: Tu que não entregaste a tua vida a Deus todavia.
4: Decida-te hoje a entregar a sua vida ao Senhor.
2: Decide-te hoje a entregar tua vida ao Senhor.
4: Jesus está aqui, o que você vai fazer dele?
2: Jesus está aqui, que harás dele?
4: Você vai desprezá-lo?
2: Não despreciarás?
4: Você vai voltar as suas costas para ele?
2: Levarás tua espalda a ele?
4: Ou você vai aceitá-lo como seu único e suficiente Salvador.
2: Como único suficiente Salvador?
4: A decisão é sua.
2: A decisão é sua.
4: A nossa vida é a soma das nossas decisões. Então decida bem.
2: Então decida bem.
4: Eu não sei a sua reação diante do Senhor.
2: Não sei tua reação ante o Senhor.
4: Mas se a sua reação não for de aceitação?
2: Mas se tua reação não for de aceitação?
4: Automaticamente há uma reação de rejeição.
2: Automaticamente há uma reação de rechazo.
4: Talvez seja uma rejeição educada.
2: Talvez seja um rechazo educado.
4: Tipo, não, ele está certo, não é bom, é o filho de Deus mesmo, mas talvez seja uma decisão de rejeitá-lo educadamente.
2: Porque concordando, pero rechazando-lo educadamente.
4: Talvez seja uma tentativa de passar batido, deixa-me ignorar esse momento e essa pregação, amanhã volta tudo. Não, não, não, depois de você ouvir essa palavra, nada vai voltar ao normal.
2: Estou querendo passar desapercebido, pero amanhã nada volverá ao normal.
4: Porque você sabe que você tem uma decisão a tomar.
2: Porque sabes que tens decisão para tomar.
4: Não se pode evitar essa decisão.
2: Não se pode evitar esta decisão.
4: Nós não podemos evitar as decisões da nossa vida.
2: Não podemos evitar a decisão da nossa vida.
4: Não dá para transferir as decisões da nossa vida.
2: Não se pode transferir as decisões
4: da nossa
2: vida.
4: Não dá para ignorar o Senhor.
2: Não se pode ignorar o Senhor.
4: Não dá para lavar as mãos.
2: Não se pode lavar as mãos.
4: Porque tudo isso que eu falei para vocês também são decisões.
2: Porque tudo o que eu disse são decisões também.
4: Também são decisões.
2: Também são decisões.
4: Então hoje.
2: Então hoje.
4: Toma a maior decisão da sua vida.
2: Toma a maior decisão de tua vida.
4: Deixa Jesus entrar na sua vida.
2: Deixa que Jesus entre na tua vida.
4: As decisões que você tem postergado, ou seja, deixado para depois.
2: Decisões que has postergado para depois.
4: Decida bem.
2: Decide bem.
4: Nas coisas da sua vida, para que todas as coisas possam ir bem na sua vida. Decida bem.
2: Decide bem para que vaya bien a tu vida.
4: Em todas as questões da vida, escolha sempre o lado de Deus, o lado do Senhor, o lado bom.
2: Em toda questão, decide do lado do Senhor, lado bueno.
4: Escolha sempre o lado em que Deus se agrada.
2: Elige el lado que Dios le agrada.
4: Toma a decisão certa e seja abençoado.
2: Toma a decisão correta e seja bendecido.
4: Pôncio Pilatos.
2: Pôncio Pilato.
4: Esse, como eu disse a vocês.
2: Esse, como os havia dicho,
4: foi horrorosa sua morte.
2: Foi horrorosa sua morte.
4: Foi pro inferno.
2: Foi ao inferno.
4: Porque sabia o que era certo fazer e não fez.
2: Ele sabia que era correto para ser feito e não fez.
4: Isso é o mesmo que dizer.
2: É como dizer.
4: Que quem sabe fazer o bem e não faz?
2: Quem sabe fazer o bem e não o faz?
4: Peca.
2: Peca.
4: Deixa Jesus entrar na sua vida, deixa.
2: Deixa que Jesus entre na tua vida. Deixa.
4: Toma a decisão certa na sua vida.
2: Toma a decisão correta em tua vida.
4: Você que é um crente que está frio espiritualmente, seja aquecido no poder de Deus. Decida-te a ser fervoroso.
5: Aleluia, louvado seja Deus. Aleluia. Digam comigo assim, meus irmãos. A paz do Senhor Jesus. Digam comigo assim mais uma vez. Senhor Jesus, muito obrigado, irmãos, todos vocês da Igreja Deus de Amor, vocês de outros ministérios, vocês que juntaram-se a nós na oração, bem-vindos e venham sempre, e muito obrigado por vocês estarem aqui, que Deus vos abençoe. Digam comigo mais uma vez, a paz do Senhor Jesus, vão com Deus, meus irmãos, vocês estão guardados, vocês estão protegidos e abençoados, em nome de Jesus Cristo.
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aceite, amados e queridos ouvintes, a paz do Senhor Jesus Cristo. Aqui quem fala com todos vocês é o pastor Gumercindo do Prado. É com muita alegria, com muito prazer neste momento que nós vamos falar aqui no dia 17 de junho de 1979. É isso mesmo. Eu cheguei nesta igreja Deus e Amor, né? Sofrendo tanto, tantos vícios, tantos problemas na minha vida, ouvintes. Eu tinha 14 anos de idade quando eu saí do lar de meus pais. Era um viciado, vivi uma vida triste, desesperadora, a minha situação. E quando alguém me fez um convite um certo dia para poder fazer uma visita, participar de um culto na igreja pentecostal Deus e Amor, eu, muito sofrimento, já tinha já andado por muitos lugares procurando uma porta de saída e não tinha encontrado ainda para os meus problemas, para a libertação daqueles vícios que estava na minha vida. Foi então

0: quando eu entrei nessa igreja, Igreja Deus e Amor, e naquela noite, ao ouvir a palavra de Deus, Deus transformou a minha vida naquela noite, através da palavra. No final do culto, eu já estava chorando, derramando lágrimas, e quando foi feito o apelo, eu aceitei a Jesus como Salvador da minha alma, ouvintes. E naquele dia, Jesus mudou a minha vida. Quando eu saí dali de dentro da igreja, não era mais um viciado. E daquele dia em diante, a minha vida passou a ser diferente, ouvintes. E de lá pra cá, sim, um chamado de Deus aconteceu na minha vida. Aí, ao longo dos anos, pregando a palavra de Deus, já em várias capitais, vários lugares, ouvintes, aí, levando a mensagem de Deus, a palavra de Deus. Então, essa data para mim é uma data muito importante, ouvinte, significa muito para mim, e particularmente eu sinto um orgulho muito grande no meu coração de fazer parte dessa família Deus e Amor, essa família maravilhosa. Que Deus abençoe a nossa diretoria. Nesta data eu quero parabenizar a nossa diretoria, todos os membros desta igreja, o ministério geral, todo o povo que admira a Igreja Deus e Amor. Parabéns, Igreja Pentecostal Deus e Amor. Que Deus abençoe a todos vocês, amados e queridos ouvintes desta programação.
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1: Boa noite, paz de nosso Senhor e Salvador Jesus Cristo. Presbítero Levi Muniz comunicando com você nesta noite, hoje, dia 1º de junho de 2026. A partir de agora, compartilhe essa live para que outras pessoas sejam edificadas. E é claro, você me faz companhia aí, e eu não estou sozinho aqui no estúdio. Tenho aqui ao meu lado o servo de Deus, o meu amigo, pastor Fabrício Beata. Pastor Fabrício, a paz do Senhor, boa noite, seja bem-vindo.
2: Que Deus te abençoe.
1: A mais uma live da Igreja Pentecostal Deus e Amor.
2: Muito obrigado, Levi, muito obrigado. É um prazer, uma alegria estar aqui com todos vocês. A paz do Senhor a todos vocês que estão nos assistindo neste momento, que estão nos ouvindo também. É muita alegria estar aqui com todos vocês para que juntos possamos buscar a presença de Deus. Essa noite fria, né, Levi?
1: Noite fria, pastor. Estamos com 13 graus em São Paulo.
2: 13 graus, 13 grauzinhos.
1: Noite fria, mas nós estaremos aquecidos pela presença de Deus, pela presença do Espírito Santo. E, pastor, vamos pedir, antes da gente falar do assunto que temos que falar, pedir pro pessoal compartilhar a live, não é isso?
2: Com certeza, vamos compartilhar esta live, abençoar a vida das pessoas através da oração que nós estaremos fazendo, clamando ao Senhor juntos. Então compartilhe esta live com o irmão, com a família, para que todos possam ser abençoados. Não vamos ficar com a bênção somente para nós, né?
1: Não.
2: Compartilhar com outras pessoas também.
1: Pastor Fabrício, por falar em bênção, hoje é 1º de junho. Chegamos exatamente na metade do ano de 2026 e junho lembra aniversário. E aniversário da Igreja Pentecostal Deus e Amor.
2: Com toda certeza. Já estamos no mês da celebração dos 64 anos de fundação da Igreja.
1: 64 anos de Igreja Pentecostal Deus e Amor. E se você me permite ler um versículo?
2: Claro, por favor.
1: Ó, Lucas capítulo 6, versículo 47. Lucas 6:47 diz assim, ó: qualquer que venha a mim e ouve as minhas palavras e as pratica, eu vos mostrarei a quem é semelhante. É semelhante ao homem que edificou uma casa e cavou e abriu bem fundo e pôs os alicerces sobre a rocha. E vindo a enchente, bateu com ímpeto a corrente naquela casa, mas não a pôde abalar, porque estava fundada sobre a rocha.
2: Que maravilha, não foi abalada.
1: A casa daquele homem, ela estava edificada. A Bíblia diz que ele cavou bem fundo, cavou fundo. Nós estamos aqui, pastor, no Templo da Glória de Deus, estamos aqui no primeiro andar, e lá embaixo tem um alicerce, né? Por que o prédio não cai?
2: O alicerce sustenta toda essa estrutura, né? Todo esse peso que vem em cima.
1: Exatamente. Né,
2: da construção.
1: Cara. Exatamente. E a Igreja Pentecostal Deus e Amor está como esta casa, firmada na rocha.
2: É por isso que a Igreja Pentecostal Deus e Amor está há 64 anos.
1: 64
2: há mais de meio século.
1: Sim.
2: Não é? Pregando a palavra de Deus, não somente no Brasil, mas também em muitos outros países. Eu estava conversando com uma pessoa ontem e disse que nós já não conseguimos mais contar quantas pessoas aceitaram ao Senhor Jesus através da Igreja Pentecostal.
1: É impossível saber.
2: Já não dá mais.
1: Porque em todos os lugares que a gente passa, nós encontramos pessoas que são da Igreja Deus e Amor, ou que um dia foram da Igreja Deus e Amor,
2: verdade,
1: ou que conhecem a Igreja Pentecostal Deus e Amor. E nós, neste mês de junho, pastor, nós vamos fazer uma festa, mas uma mega festa, uma super festa para comemorar este aniversário. E eu quero aqui, eu sei que eu estou falando, nós estamos falando com pessoas que muitos já foram da igreja, não são mais, estão em outros ministérios.
2: Sim.
1: Outros até estão afastados por algum motivo, mas ó, gente, nestes dias 13 e 14 de junho, aqui no Templo da Glória de Deus, nós esperamos você aqui. Sabe por quê? Porque não vai ser um culto, apenas um culto. Porque culto, pastor, a gente tem todo dia.
2: Com certeza.
1: De manhã, de tarde, de noite. Agora, aniversário da igreja é só uma vez por ano.
2: É só uma vez por ano. Eu costumo dizer que celebrar o aniversário da igreja é celebrar a fidelidade de Deus.
1: Aleluia.
2: Porque como Deus tem sido fiel, aquilo que o Senhor falou com o saudoso missionário Davi Miranda, sim, lá no início, se cumpriu e continua se cumprindo.
1: Glória a Deus.
2: Não é? Então, quando nós celebramos um aniversário, nós celebramos a fidelidade de Deus, porque o Senhor está dizendo, eu ainda não terminei aquilo que eu tenho para fazer.
1: Glória a Deus.
2: Não é? Eu tenho feito grandes coisas, eu fiz grandes coisas, estou fazendo grandes coisas e continuarei a fazer.
1: Grandes
2: e esta
1: coisas.
2: Festa é nossa.
1: É nossa.
2: Não é? Nós somos a igreja.
1: Aleluia.
2: Então, quando nós falamos de celebrar 64 anos da Igreja Deus e Amor, nós não estamos falando somente da instituição. Nós estamos falando da nossa festa, da nossa celebração, do dia de gratidão ao Senhor, de dizer, Senhor, como o Senhor é bom, como o Senhor é maravilhoso, mesmo que passamos pelas tempestades da vida, pelas lutas, pelos problemas, por tantas coisas que a igreja já enfrentou e em todas elas foi vitoriosa. Se Deus é por nós,
1: quem será contra nós? Louvado seja Deus. Gente, eu anotei aqui, pastor, por causa da sequência,
2: sim,
1: eu quero passar para os nossos internautas, para os nossos ouvintes, o que vai acontecer no sábado.
2: A nossa programação.
1: Isso. No sábado, às 10 horas da manhã, nós vamos ter a nossa consagração com as mulheres de fé. Uhum. Com a ministração da irmã Débora.
2: Sim.
1: É maravilhoso, um momento especial, sim.
2: Estão super animadas.
1: Aliás, as mulheres fazem um trabalho maravilhoso na igreja.
2: Deus, né? É admirável, né?
1: Elas estão aí trabalhando, guerreando, se preparando para o evento, sim, né? Então, 10 horas da manhã, consagração das mulheres de fé. Às 14 horas, garagem cristã. Fiquei rouco, fala um pouquinho com eles aqui.
2: Inclusive, você tocou no assunto garagem cristã, uhum, nós tivemos agora a final lá em Brasília.
1: Lá em Brasília, sábado,
2: foi lindo, maravilhoso.
1: Demais.
2: Você acompanhou, Levi?
1: Acompanhei.
2: Que coisa,
1: gente,
2: maravilhosa.
1: Que coisa linda, né? O pessoal ali louvando a Deus, glorificando o nome do Senhor. Tivemos uma vencedora, né?
2: Sim.
1: A
2: sim.
1: Ana Karen, né?
2: Isso,
1: Ana
2: lá, Karen. Lá de Minas.
1: Ela é de Minas, lá, congrega no Cabana, lá em, sim, Belo Horizonte. Quando ela ganhou, o pessoal mandou mensagem: pastor, a gente conhece ela do Cabana, lá da Igreja Deus e Amor, lá.
2: Que bênção. E eles vão estar conosco no sábado à tarde. Qual é o horário?
1: A partir das 14 horas.
2: 14 horas.
1: Até às 18 horas e 30 minutos. Teremos também às 18 horas a estreia do programa Regeneradas, com a Karina Mendes, sim, com a Luciene, com a Priscila. Com aquelas meninas que fazem aquela programação muito bacana,
2: uma,
1: né?
2: Programação muito edificante.
1: E às 19 horas o nosso culto jovem, uhum, né? E eu não vou contar pra vocês quem vai estar pregando no culto jovem, não.
2: Lá no, entendeu? Auditório,
1: no,
2: né?
1: Auditório Renascença.
2: É bom, a gente quer convidar todos os jovens pra estarem conosco. Não somente os jovens,
1: todo,
2: Levi,
1: mundo.
2: Todo mundo.
1: Às vezes a gente fala culto jovem, uhum, aí a pessoa fala assim, mas eu já tô com 50, já tô com 60.
2: É jovem ainda.
1: Entendeu? Eu chego lá, me sinto à vontade, sabe? Eu falo, coloco uma camiseta, vou pra lá, no sábado à noite, e é bom demais.
2: Sim, nós somos demais. Jovens, graças,
1: sim,
2: a Deus,
1: graças
2: por isso.
1: Graças a, né? Deus. Então, gente, neste dia 13, nós vamos receber pessoas que virão de todas as partes do Brasil, né?
2: As caravanas, na verdade, começam a chegar na sexta-feira.
1: Sim.
2: Né? Já da madrugada, as caravanas começam a chegar, inclusive, não cortando aqui o seu assunto, vamos continuar passando a programação, mas para os irmãos que chegam de madrugada, irmãos, vocês vão chegar aqui na igreja, podem vir tranquilos, porque a nossa lanchonete aqui da Help já vai estar aberta.
1: Sim, é muito importante falar nisso, porque
2: não é?
1: Tem gente que chega, fica pensando assim, será que eu vou chegar na sede mundial? Eu vou ter que sair por lá, pela Avenida do Estado, procurando um bar, uma padaria, um restaurante? Não.
2: Já está tudo preparado.
1: Tudo preparado, nós temos uma estrutura gigante. Uma equipe maravilhosa, o pessoal trabalhando, com você. Eu quero tomar o meu café, você vai ter. Eu quero comer aquele salgado, você vai ter.
2: E também é importante dizer isso, porque assim, a gente sabe a procedência.
1: Sim,
2: é aqui
1: de qualidade,
2: muito bem
1: feitos,
2: preparado, bem feito,
1: sim,
2: bem limpinho. Então os irmãos podem vir tranquilos, porque
1: vai ter almoço, vai ter
2: isso.
1: Janta. Quando tem festa, eu falo pra esposa, nem precisa fazer comida, né? Porque a gente come aqui.
2: É verdade.
1: Sabe? Almoço, janta. Eu quero tomar um refrigerante. Eu quero tomar um suco, eu quero tomar um chimarrão, um café.
2: Tudo aqui
1: na nossa sede mundial, e você é o nosso convidado. E no domingo pela manhã, pastor, 9 horas da manhã, teremos aquele culto, o lançamento do Ministério de Intercessão Global.
2: Intercessão Global.
1: Com a nossa irmã evangelista Maria Lorena. Vai ser tremendo. Fala um pouquinho para os nossos
2: irmãos. Vai ser maravilhoso. Nós entendemos a importância da oração. E Deus colocou no coração do presbítero Davi Miranda Neto, esse propósito, sabe, da oração, da busca ao Senhor. E ele até cita que a nossa igreja sempre foi uma igreja de muita oração, é uma igreja de oração. Então, esse Ministério de Intercessão Global, ele é o que nós chamávamos antes do círculo de oração, não é? O Ministério de Ana, Daniels.
1: Na verdade, pastor, esse ministério sempre existiu na nossa igreja.
2: Existiu, sim.
1: Só que agora
2: mudou, de uma forma mais estruturada, mais organizada.
1: Tem nome, Ministério de Intercessão Global. Então, eu quero convidar as irmãzinhas do Coque, os irmãozinhos da oração, os cabecinha branca, aqueles que gostam de buscar a Deus, buscai ao Senhor enquanto se pode achar, invocai-o enquanto está perto. Gente, chegou o tempo de orar. Aliás, o pastor Fabrício, nós estamos vivendo um tempo
2: que se não orarmos,
1: a casa não fica na rocha.
2: Se não orar, não vence.
1: Não tem jeito.
2: Os ataques do maligno são muitos, nós precisamos estar em oração.
1: Em oração.
2: Então, orar e sem cessar, diz a palavra.
1: Vamos ter aí esse momento, o Ministério de Intercessão Global, você é o nosso convidado. Ah, irmão Levi, mas eu não sou da Igreja Deus e Amor, eu sou de outro ministério, será que esse pessoal pode vir também?
2: Claro, são os nossos convidados
1: especiais. Mas eu não sou evangélico.
2: É para todo mundo, vem todo mundo participar desta oração, porque nós estaremos unidos.
1: Glória a Deus.
2: Buscando ao Senhor. E eu creio que Deus vai usar a nossa irmã evangelista
1: com
2: Maria Lorena.
1: Com certeza vai
2: poderosamente.
1: Ser maravilhoso. E à tarde, terminando aquela celebração do Ministério de Intercessão, nós vamos ter a separação de novos
2: presbíteros,
1: novos diáconos,
2: com o pastor
1: alguns pastores.
2: Milton.
1: Gente, é um momento especial, né? Você se lembra do dia da sua separação ao diaconato?
2: Ah, eu me lembro. Nunca mais esqueci desse dia.
1: Que coisa gostosa, né?
2: Foi maravilhoso.
1: Então, vai ser bom demais.
2: As famílias,
1: você que... Ah, o meu pai vai ao diaconato, o meu avô vai ao presbitério, o meu tio vai ao diaconato. Ei, vem, traz a família toda pra cá.
2: Com certeza.
1: Né, pastor Fabrício? Vai ser um momento gostoso, maravilhoso, e depois nós vamos ter o culto. Aquele culto à tarde, que é o culto
2: principal.
1: Esperado, aonde vamos estar com os nossos cantores, com a nossa orquestra, com os nossos corais, com todo mundo aqui, a nossa diretoria, a nossa presidente, irmã Irene Miranda,
2: que estará
1: pastor
2: dando
1: Lorival
2: uma
1: de Almeida,
2: especial.
1: Sim, pastor Lorival, irmã Débora Miranda, o presbítero Davi Miranda Neto, trazendo aquela palavra poderosa, e vai ser bom demais.
2: Eu tenho certeza que vai ser maravilhoso, e ninguém pode perder.
1: Sim.
2: Esta festa ninguém pode perder, porque o que Deus tem reservado para nós já estamos em preparação, em oração, já há algum tempo.
1: Sim.
2: Né? Temos o povo de Deus já clamando para que o Senhor nesse dia possa manifestar a sua glória.
1: Aleluia.
2: E eu tenho certeza que nós veremos a glória do Senhor se manifestar.
1: Glória a Deus, gente.
2: Deus vai dar uma palavra muito poderosa para o Davi, estará usando a nossa presidente, a nossa irmã Irene Miranda, que estará dando uma palavra muito especial. Como você citou, todos os cantores presentes, a diretoria, a nossa orquestra
1: que está bonita,
2: está linda, está linda, estará adorando ao Senhor.
1: Mulheres de fé, os homens de fé, todo mundo se preparando, e alguém pode dizer, mas é festa, não vai ter milagre.
2: Haverá milagres, com certeza.
1: Gente,
2: a mão do Senhor está operando.
1: Como Deus vai operar através da fé? Então vem pra cá, você de todo o Brasil, nós estamos aqui, nesse templo, essa casa firmada na rocha, Avenida do Estado, 4568, no bairro Liberdade. Nós aguardamos você, pastor Fabrício vai estar aqui, toda a sua família vem, pastor?
2: Toda a minha família vem.
1: É.
2: Toda a minha
1: glória
2: família
1: a Deus.
2: Estará presente. Eu não pode perder, né? Ninguém pode
1: não,
2: ficar de fora.
1: Ninguém pode marcar outro compromisso.
2: Não tem como.
1: Irmãos aqui, hoje eu estava conversando com o irmão, rapidinho que já está na hora da oração, estava conversando com o irmão, e ele lá de Belém do Pará. Falou, pastor, eu vou para a sede mundial. Falei, irmão, vem de avião? Ele falou, não, a gente vai de ônibus.
2: Olha que fé.
1: Eu falei, mas qual o tempo de viagem? Ele falou, é 3 dias para ir, 3 dias para voltar.
2: Meu Deus.
1: Se esse pessoal vem de Belém do Pará, viajando 3 dias para ir, 3 dias para voltar, por que alguém aqui... que está aqui perto não vem?
2: Não tem.
1: Explica o negócio
2: não,
1: desse.
2: Não tem nem explicação. Nós que estamos aqui perto, aqueles que estão também nos estados aqui
1: sim,
2: perto.
1: Sim, adjacentes, próximos.
2: É muito fácil para vir.
1: É fácil.
2: E é um evento único.
1: Único. Uma vez no ano.
2: Uma vez no ano.
1: É.
2: É o aniversário da igreja.
1: Glória.
2: Então esperamos todo mundo aqui.
1: Muito bem. Meia-noite em ponto, chegou o momento de falarmos com Deus. Pastor Fabrício Beata vai iniciar a oração, mas eu quero que você que está me acompanhando, não fique apenas, eu vou assistir a oração, vou ouvir a oração. Não, ore junto com o homem de Deus. Enquanto ele vai estar orando aqui, eu vou estar aqui do lado intercedendo.
2: Pastor. Amém.
1: E nós vamos orar juntos e Deus vai fazer milagres. Chegou o momento da oração da zero hora. Onde você estiver, pare as suas atividades. Vamos falar com Deus em oração. Pastor Fabrício, tenha a honra de começar a oração em nome de Jesus.
2: Que bênção. Você que está nos assistindo, está nos ouvindo, ore conosco neste momento.
1: Glória a Deus.
2: Aleluia. Amado Deus e querido Pai, aqui estamos mais uma vez em sua santa presença. Primeiramente, lhe agradecendo pelo seu amor, pela sua bondade e pela sua misericórdia. A sua misericórdia, Senhor, é a causa de nós não sermos consumidos. Senhor, muito obrigado pelo pão de cada dia, pelo ar que respiramos. Muito obrigado pela família, muito obrigado pelos livramentos que o Senhor tem nos dado, porque o Senhor tem nos dado muitos livramentos. Livramentos que às vezes nós não sabemos, não chegamos ao nosso conhecimento, mas o Senhor, com a sua mão, com o seu braço forte, nos guardou e nos livrou da morte por muitas e muitas vezes. Senhor, eu te agradeço por esta oportunidade especial, maravilhosa, que o Senhor me concede de estar aqui para clamar com centenas e centenas de pessoas que estão nos ouvindo através do rádio, que estão nos acompanhando através das redes sociais. Senhor, que a tua mão possa alcançar cada uma destas pessoas. Neste momento, Senhor, eu quero orar em favor da sua igreja. Eu quero primeiramente lhe agradecer por esses 64 anos de fundação da nossa igreja pentecostal Deus e Amor. Pela revelação que o Senhor deu ao saudoso missionário Davi Miranda e pelas promessas que o Senhor fez a ele. O Senhor cumpriu as suas promessas. O Senhor está cumprindo as tuas promessas. Tudo que o Senhor falou é verdade. Tudo que o Senhor falou, o Senhor está fazendo. E por isso nós estamos aqui, Senhor, felizes, contentes, alegres, anunciando esse final de semana de celebração, esse final de semana de festa. Nós estaremos celebrando, Senhor, a sua bondade, a sua fidelidade, o cumprimento das suas promessas. E estaremos te louvando, Senhor, porque nós entendemos o quanto é importante estarmos firmes na rocha. Eu quero orar, Senhor, pela liderança da igreja. Eu quero orar por toda a diretoria, pela nossa presidente, a nossa irmã Irene Miranda, a nossa irmã Débora, o pastor Lorival de Almeida, por todos os diretores. Que o Senhor possa continuar abençoando a vida de cada um, que o Senhor possa continuar fortalecendo, dando entendimento, sabedoria, discernimento, que o Senhor possa continuar revelando ao coração de cada um deles o seu querer e a sua vontade, porque a obra é sua, Senhor. Aleluia! É o Senhor quem os chamou, é o Senhor quem os separou para esta obra, é o Senhor quem os escolheu. Que o Senhor possa continuar usando a diretoria de forma poderosa, que o Senhor possa continuar usando a diretoria para a glória do seu santo nome. Eu oro também pelos pastores, os pastores que estão no campo, aqueles que estão, ó Deus, fora do país, levando a sua palavra, pregando o evangelho distante, estão longe dos seus familiares, e com suas famílias estão em países, ó Pai, com culturas diferentes, estão em países, Senhor, difíceis, mas estão lá, fazendo a sua vontade, cumprindo o seu ide e pregando a sua santíssima palavra. Ah, meu Deus, continua sustentando esses pastores, continua usando a vida deles, continua guardando, protegendo a família de cada um dos seus servos. Ah, Senhor, eu lhe peço também que o Senhor dê a eles um entendimento, sabedoria, discernimento, para que eles possam ganhar muitas almas nos países aonde eles estão. Eu oro pelos evangelistas, Senhor, pelos missionários, aqueles que vão de país em país, de lugar a lugar, pregando o evangelho, levando a semente da sua palavra. Eu sei, Senhor, que a fúria do inimigo é muito grande, porque ele não quer que o seu povo anuncie a salvação através de Cristo Jesus. Mas eu sei também, ó Pai, que a sua mão nos sustenta, que a sua mão é que está guardando e dando livramento a esses missionários. Ah, Senhor, eu oro, ó Pai, pelos jovens da igreja, pedindo que o Senhor possa abençoá-los poderosamente. Eu oro, Senhor, para que o Senhor levante mais pregadores, levante mais mensageiros, levante mais pessoas para estar fazendo a sua obra, meu Deus, porque a seara é grande e poucos são os obreiros. Mas eu sei que, assim como o Senhor chamou no passado a muitos para esta seara, eu sei que o Senhor continua chamando agora também. Senhor, tome em suas mãos esta pessoa que o coração dela queima de desejo de pregar a sua palavra, de falar do seu amor, de fazer missões, de atender a sua obra. Quem sabe esta pessoa está orando comigo aqui agora e pedindo: Senhor, toma minha vida nas suas mãos. Quem sabe esta pessoa está fazendo a mesma coisa que Isaías fez, dizendo: eis-me aqui, envia-me a mim, Senhor. Eu sei que muitos têm esse desejo no coração. Eu sei que esta chama está acesa no coração de muitas pessoas para pregar a sua palavra, para pregar o seu evangelho. Toma, Senhor, cada uma destas pessoas nas suas mãos. Senhor, eu te peço em nome de Jesus Cristo que o Senhor possa dar para cada um de nós, que o Senhor possa derramar sobre a vida do teu povo, dos obreiros, das obreiras, dos pastores, sobre a nossa vida os dons do Espírito Santo. Sim, Senhor, nós buscamos os dons do Espírito Santo para a edificação do teu corpo, para a edificação da igreja, para que a igreja seja edificada através dos sinais, através das maravilhas que o Senhor opera, Senhor, pelos dons do Espírito Santo. Nos dai, Senhor, estes dons maravilhosos, nos dai, Senhor, estes dons poderosos, para que o seu nome seja mais e mais glorificado a cada dia, para que as pessoas vejam, ó Deus, este evangelho que é tão poderoso, que é maravilhoso, mudando a vida de outras pessoas, transformando famílias, transformando lares. Senhor, eu te peço os dons do Espírito Santo, porque o Senhor é quem tem poder de nos dar. Eu lhe peço, Senhor, que o Senhor nos dê revelações profundas, que o Senhor nos dê visões, ó Pai, através do teu Espírito Santo, que o Senhor, ó Pai, possa ungir as nossas mãos, para que possamos curar os enfermos, expulsar os demônios pelo poder que há no nome de Jesus. Aleluia. Sim, meu Deus, somos a igreja poderosa, a igreja que o Senhor escolheu, que o Senhor chamou para pregar a tua palavra, para levar a sua mensagem. Eu oro, Senhor, em favor de todas as frentes, em favor dos ministérios que nós temos dentro da igreja. Eu oro em favor da obra social, que é o braço assistencial da nossa igreja pentecostal, Deus e amor. Quantas pessoas têm sido alcançadas, ó Deus? Quantas pessoas têm sido abençoadas através da Casa Aberta, através da Fundação Reviver, através da Help, através de tantos projetos que têm se consolidado, Senhor, dentro da obra social da nossa igreja, Deus e amor.
3: Quantas almas, Senhor, têm se batizado, quantas pessoas que através da casa aberta têm recebido a sua palavra, têm recebido o ensinamento bíblico, têm recebido o discipulado, têm sido atendidas também nas suas necessidades físicas e através disso estão descendo as águas. Continue levantando pessoas amorosas, continue levantando pessoas, ó Pai, para abraçar esta causa. Continue, Senhor, levantando aquelas pessoas, ó Deus, que tenha para apoiar a tua obra através das suas doações. Continue levantando, sim, meu Deus, porque a obra é sua e o Senhor sabe que através de tudo isso, o que nós queremos fazer é mostrar o seu amor através das obras sociais, é levar, ó Deus, alegria para aquelas pessoas que estão sofrendo, é levar, Senhor, o mantimento, é levar o alimento para aquelas pessoas que não têm condições, para que elas também possam glorificar o seu nome. Senhor, eu quero apresentar em suas mãos, ó Pai, todos os projetos que estão em andamento. Eu quero apresentar, colocar em suas mãos todas essas ações sociais que têm sido desenvolvidas, Senhor, em muitos lugares carentes. Eu apresento, Senhor, mais uma vez nas suas mãos e peço a tua bênção. Que o Senhor continue levantando, Senhor, pessoas para abençoar esta obra financeiramente, pessoas para dar o suporte, porque ainda há muito a fazer, porque temos muitos trabalhos para desenvolver. E eu sei, ó Deus, que o Senhor é o Deus que nos dará o respaldo. Eu quero orar também pelo Ministério Infantil, ó Pai, pelo pequeno Galileu, por todas as professoras, por todas as pessoas que estão trabalhando, ó Deus, dentro deste ministério, desse departamento, ajudando, Senhor, na tua obra, para que as crianças tenham conhecimento da sua palavra, os pequenos discípulos. Porque o Senhor Jesus amava as crianças, o Senhor Jesus ama as crianças. Foi o Senhor Jesus quem disse: não impeçam que os pequeninos venham a mim. E quando nós não nos preocupamos com eles, quando nós não nos preocupamos em levar a sua palavra a eles, na linguagem deles, de uma certa forma nós estamos impedindo que os pequeninos cheguem a ti. Papai. Ah, Senhor, continue usando, Senhor, a vida das professoras que ali estão, dos professores que ali estão, ó Pai. Levanta mais pessoas, porque muitas crianças ainda precisam ouvir falar do seu amor, precisam aprender a sua palavra em sua própria linguagem. Não somente as crianças, mas também os adolescentes, ó Deus. E eu coloco em suas mãos, ó Pai, porque eu sei, Senhor, que através desta obra, que através deste trabalho, muitos adolescentes serão resgatados. Quantos adolescentes que têm sido atacados pelo inimigo, Senhor? Quantos adolescentes, ó Pai, que têm perdido a própria vida por obras satânicas, por obras malignas? Usa a nossa vida, Senhor, para que possamos alcançá-los, para que possamos, ó Deus, levar a sua palavra a eles com excelência. Ah, Senhor, eu quero orar neste momento por aqueles que estão afastados da tua presença, aqueles que estão afastados da igreja, que pouco a pouco, sem perceber, foram se esfriando. Talvez, ó Deus, o inimigo veio com seus argumentos malignos, esfriando a fé desta pessoa, e acabou, Senhor, que estas pessoas se afastaram da igreja, se afastaram da Santa Ceia. Quem sabe, ó Deus, pessoas que pregavam a sua palavra, pessoas que estavam envolvidas na sua obra. Ah, meu Deus, traga de volta estas pessoas. Restaura a fé, Senhor, destas pessoas que outrora estavam na sua casa, na sua presença, com muita alegria, com muito fervor, e foram se apagando devido às lutas, devido aos desafios, devido aos problemas da vida. Traga de volta, Senhor. Quantas pessoas que têm o desejo de regressar, quantas pessoas que têm o desejo de voltar para a igreja, mas não conseguem. Talvez alguns até tentaram, mas não conseguiram, ó Pai. Então eu lhe peço agora que através do seu Espírito Santo, O Senhor possa visitar essas pessoas. O Senhor possa restaurar a força delas. O Senhor possa restaurar o vigor. Quantas pessoas, ó Deus, que outrora pastoreavam igrejas, outrora, Senhor, estavam na sua casa, na sua presença, louvando o seu nome, envolvidos, Senhor, na igreja, nos departamentos, e se desviaram. Mas o Senhor tem poder, ó Deus, de trazer estas pessoas de volta, de resgatar estas pessoas, ó Pai. Eu lhe peço, Senhor, com muita fé e confiança, crendo que o Senhor está ouvindo a nossa oração.
4: Glória a Deus.
3: Aleluia.
4: Louvado Jesus. Seja o teu nome, Senhor. Pai, nós concordamos com a oração do teu filho, do teu servo, e nós continuamos na tua presença, porque sabemos que o Senhor está assentado em um alto e sublime trono, e do seu trono o Senhor governa todas as coisas. Meu Deus e meu Pai, nesta madrugada, Senhor, eu sei que pessoas param as suas atividades para clamar juntamente conosco. Eu sei, ó Pai, que existem pessoas enfermas, existem pessoas oprimidas, existem pessoas perturbadas, meu Pai. E o Senhor é o Deus de restauração, o Senhor é o Deus que cura, o Senhor é o Deus que liberta, o Senhor é o Deus que faz limpeza, o Senhor é o Deus que tira os vícios, o Senhor é o Deus que transforma os corações com o seu poder. Meu Deus, olha para este coração aflito. A tua palavra diz, ó Pai, que o Senhor não resiste um coração quebrantado. Eu sei, Pai, que nesta madrugada existem pessoas com o coração quebrantado, existem pessoas se voltando ao Senhor em oração, e eu sei que agora o Senhor está visitando esta casa, visitando este lar, visitando esta família. Eu sei que agora o Senhor está tocando neste coração aflito, neste coração atribulado, e esta pessoa vai receber alívio e refrigério. Meu Deus e meu Pai, olha para este homem, Senhor, que ora pela sua família. Meu Deus, quem sabe a família está destruída. Ah, Senhor, o marido foi para um lado, a esposa foi para o outro, os filhos foram para o outro lado, e a família está destruída, Pai. Mas o Senhor é o Deus de restauração. O Senhor é o Deus que constituiu a família, e eu sei que o Senhor agora está visitando a família deste irmão, a família desta irmã, a família deste homem e desta mulher. Senhor, eu quero orar por esta pessoa que está viciada, meu Pai, e ela tenta largar o vício, mas não consegue. Quantas pessoas, Senhor, no vício das drogas, no vício da bebida alcoólica, Senhor, no vício dos jogos ilícitos. Ah, meu Deus, este homem que está perdendo tudo no vício do jogo, esta mulher que está perdendo tudo, Senhor, na bebida alcoólica, no cigarro, Senhor, este jovem que está viciado na pornografia, ah, Senhor, viciado em tantas coisas que não agradam ao Senhor. Senhor, liberta agora. O Senhor é o Deus que liberta, o Senhor é o Deus que liberta, e agindo, operando, Senhor, ninguém pode impedir. Senhor, meu Deus, eu te apresento esta família que está vivendo um tempo difícil, ó Pai, por causa do desemprego. Ah, Senhor, este homem que não sabe mais o que fazer. O mês de junho começou e ele não tem como pagar as suas contas, não tem como sustentar a sua família, mas eu sei que o Senhor é o dono da prata, eu sei que o Senhor é o dono do ouro, eu sei que o Senhor sabe aonde está o recurso para ajudar este homem, esta mulher. Meu Deus e meu Pai, eu te apresento agora esta mulher que sozinha cuida dos seus filhos. Senhor, esta irmã, quem sabe não recebe nem sequer uma pensão e tem que cuidar das crianças. Senhor, traga o sustento. Senhor, traga o recurso para esta mulher se manter e manter a sua família. Senhor, meu Deus, eu quero te apresentar também, ó Pai, aqueles que são dizimistas da tua casa. Ah, meu Deus, aqueles que são ofertantes da tua casa. Aqueles, meu Pai, que ajudam com os votos na tua casa. A tua palavra diz que por causa de nós, os os dizimistas, o Senhor repreenderia o devorador. Meu Deus e meu Pai, dá vitória para o teu filho, dá vitória para a tua filha. Senhor, esta pessoa que está orando, que está clamando, que está colocando diante do Senhor este problema, está colocando diante do Senhor esta causa, esta dificuldade. Ah, meu Pai, nesta madrugada, eu sei que o Senhor é poderoso para fazer infinitamente mais, além daquilo que pedimos ou pensamos. Senhor, dá vitória para o teu servo, dá vitória para a tua serva, dá vitória para este obreiro da tua seara. Senhor, eu te apresento este obreiro que está pensando em parar por causa da luta, por causa da prova, por causa da dificuldade que ele está enfrentando. A tua palavra diz, ó Pai, que aquele que pôs a mão no arado não pode voltar atrás, e este meu irmão não vai recuar, esta minha irmã não vai parar, porque o Senhor vai dar vitória para ela. Senhor, visita a vida deste pastor, deste presbítero, deste diácono, deste cooperador, desta cooperadora da tua seara. Senhor, este jovem, esta jovem que faz a tua vontade, mas tem passado tanta luta, tanta prova, ajuda o teu filho, Pai, ajuda a tua filha. A tua palavra diz que o Senhor não desampara aqueles que te buscam, e nesta madrugada a tua igreja está buscando, nós estamos clamando ao Senhor, nós estamos colocando diante daquele que é poderoso para fazer a obra de Deus. Ó, meu Pai querido, meu Pai maravilhoso, eu quero te apresentar, Senhor, aquelas milhares de caravanas que virão ao templo da tua glória nos dias 13 e 14 de junho. Senhor, aqueles irmãos que já estão formando, ah, Senhor, as suas caravanas, traz o teu povo, Pai, debaixo da tua proteção. Senhor, que nenhum mal aconteça, que os teus filhos venham e voltem em paz e possam glorificar e exaltar o teu santo nome. Senhor, meu Deus, eu quero te apresentar aqueles irmãos e irmãs que estão se preparando para descer as águas do santo batismo. Ah, Senhor, quantos irmãos estão se preparando para descer as águas, mas Satanás tem lutado. Satanás tem lutado para que ele não desça as águas. Satanás tem tentado colocar desânimo neste homem, desânimo nesta mulher, mas o Senhor é o nosso refúgio, e o Senhor está dando vitória para esta mulher, o Senhor está dando vitória para este homem, e agindo o Senhor, ninguém pode impedir. Ó, Espírito Santo da verdade, esta minha irmã, Senhor, que está buscando o batismo com o Espírito Santo, ah, meu Deus, derrama sobre ele, derrama sobre ela o batismo com o Espírito Santo, a renovação, Senhor, esta pessoa que está buscando os dons espirituais. Senhor, derrama agora os dons espirituais sobre esta vida, dons de maravilha, dons de sabedoria, dons de discernir os espíritos, o dom da profecia, o dom da variedade de línguas, o dom da ciência, o dom de interpretar línguas. Senhor, derrama o dom da fé, os dons de curar, ó Pai. Nós sabemos que os dons são para que as pessoas vejam e creiam que o Senhor é com esta obra. Meu Deus, nós te louvamos, ó Pai, pela igreja pentecostal, Deus é amor. Nós te louvamos, ó Pai, pela vida da tua serva, a nossa irmã Ereni. Senhor, guarda a tua filha, livra ela de todo mal. Senhor, meu Deus e meu Pai, o pastor Lorival de Almeida, a irmã Débora, nós colocamos eles nas tuas mãos, ó Pai. O teu servo, o presbítero Davi Miranda Neto, a sua família, meu Deus e meu Pai, são eles que estão à frente desta grande obra, e Satanás tem lutado, Pai, Satanás tem lutado de todas as maneiras, usando seus adeptos para derrubar esta casa, mas esta casa está alicerçada, firmada na rocha, e esta casa não vai fracassar, esta igreja não vai fracassar, porque o Senhor está com ela, meu Deus e meu Pai. Desperta-nos para a oração, Senhor, desperta este jovem para a oração, desperta a tua igreja, Senhor, para a oração e para a leitura da tua palavra, ah, meu Deus, para o ensino da tua palavra, porque muitos já deixaram a Bíblia de lado, muitos já não oram mais, Senhor, ah, muitos já não buscam mais a tua presença, mas nós estamos aqui, ó Pai, intercedendo, e eu sei que o Senhor agora está, ó, revivificando a tua igreja.
1: igreja, revigorando a tua igreja, enche a tua igreja com o teu Espírito Santo, fortalece o teu povo, meu Pai, ó Espírito Santo, Deus de poder, Deus de bondade, Deus de misericórdia, de acordo com o discernimento que o Senhor me dá agora, eu quero orar, Senhor, por esta pessoa que está sentindo dores. Ah, meu Deus, a tua palavra diz que o Senhor levou sobre si todas as nossas dores, e agora, Pai, de acordo com o que o Senhor me orienta, eu repreendo agora toda a dor que está no corpo deste homem, toda a dor que está no corpo desta mulher. Ah, Senhor, esta pessoa que está com dores nas costas, esta pessoa que está com dores na cabeça, dores no ouvido, esta pessoa que está com dores nas juntas, na pele, nos ossos, eu repreendo agora toda a dor, em nome de Jesus Cristo, que esta pessoa agora seja curada. Ah, meu Deus, a tua palavra diz que o Senhor nos daria autoridade sobre as enfermidades, sobre os demônios. Senhor, esta pessoa que está com dores agora, toda dor sai deste corpo agora, em nome de Jesus Cristo. Senhor, esta pessoa que está oprimida, que ela seja agora liberta, Pai. Eu sei que Satanás está oprimindo esta vida, esta mente, mas agora, meu Pai, o Senhor está libertando esta mulher, o Senhor está libertando este homem, Senhor, esta pessoa que está passando pelo processo da depressão. Oh, meu Deus, quantas pessoas deprimidas, quantas pessoas com ansiedade, com síndrome do pânico, quantas pessoas, meu Pai, com aquela dor na alma. Ah, meu Pai querido, liberta esta mulher agora, liberta este homem agora da depressão, esta pessoa, meu Pai, que não tem mais alegria, não tem mais prazer em viver, esta pessoa que passa o dia inteiro presa pelos grilhões de Satanás, mas agora, Senhor, o Senhor está libertando este homem, libertando esta mulher, libertando este jovem, libertando esta pessoa. Senhor, meu Deus, esta pessoa que ainda não tomou a atitude de vir à tua casa te adorar, que ela possa tomar a atitude de vir para a tua casa. Senhor, este moço, esta moça, que um dia, meu Pai, cantou no coral, tocou na banda, participou da escola bíblica dominical, tomou até a Santa Ceia, meu Pai, e agora está fraco, não tem forças para voltar. Senhor, fortalece ela, fortalece ele, meu Pai, que ele possa voltar para a tua casa, voltar para a tua presença, para glorificar e exaltar o teu santo nome. Senhor, olha para esta mulher, olha para esta mãe, meu Pai, que ora pelos filhos. Ah, Senhor, o filho está nas drogas, o filho está na criminalidade, mas esta mãe está orando e o Senhor vai libertar este moço, o Senhor vai libertar esta moça, o Senhor vai trazer de volta para o seu aprisco e esta pessoa vai glorificar e exaltar o teu santo e bendito nome. Ó, Pai de amor, eu oro agora, Senhor, pelos dizimistas, pelos ofertantes, eu oro agora, Senhor, por todos aqueles que cooperam com a tua igreja, com a tua obra. Senhor, meu Deus e meu Pai, eu não posso me esquecer também, Senhor, daqueles países que estão em guerra. Oh, meu Deus e meu Pai, quantas pessoas que perderam seus entes queridos, quantas pessoas que perderam todos os seus bens materiais por causa da guerra. Ah, Senhor, quantas crianças que estão sofrendo naqueles países e quantos estão morrendo sem conhecer ao Senhor, Pai. Que o Senhor possa enviar homens e mulheres com a tua palavra no coração, para levar a tua palavra, ah, Senhor, para que eles sejam libertos pelo teu poder e pela tua graça. Pai, fica conosco nesta oportunidade, continua com os nossos ouvintes, continua com os nossos internautas, e a ti, Senhor, nós damos a honra, nós damos a glória e nós damos o louvor para todos sempre, em nome de Jesus. Amém. E amém, Senhor Jesus.
5: Aleluia.
1: 20:28, pastor Fabrício Beata, eu sinto a presença de Deus, glória aqui neste estúdio. Aleluia, e eu sei que o Senhor está visitando no, aleluia, Brasil inteiro, em outros países, pessoas que estavam com dores, o Senhor já curou, você pode procurar a sua dor aí, porque a dor já desapareceu. Aleluia, pessoas que estavam com o coração triste, ah, mas nesta madrugada o Senhor já alegrou o teu coração, é então verdade. glorifique o nome do Senhor, porque você está abençoado. Glória. Eu quero falar também, pastor, com aquela pessoa que está nos assistindo e ainda não entregou o seu coração para Jesus.
2: É muito importante fazer isso. É muito importante entregar a vida, o coração para o Senhor Jesus, porque sem Ele nós não conseguimos, não somos nada.
1: É verdade. Você que está aí, longe de Deus, talvez seu pai é crente, sua mãe é crente, seus irmãos são evangélicos e você ainda não entregou o seu coração para Jesus. Talvez você até um dia entregou, mas se afastou. Ei, hoje chegou o dia de voltar. Jesus disse na sua palavra: estou à porta e bato. Se você ouvir a minha voz e abrir a porta, eu entro na sua casa. Cearei com ele e ele ceará comigo. Jesus só entra no seu coração se você abrir a porta do seu coração. Abra a porta do seu coração. Pastor, eu falo palavrão, eu minto, eu me prostituo, eu roubo, não importa. Venha do jeito que você está, porque quem vai fazer a obra na tua vida é o Espírito Santo de Deus. Você só precisa dar o primeiro passo, porque o resto o Senhor vai fazer. O pastor Fabrício Piata vai fazer conosco esta oração de confissão. E aí, aonde você está, do jeito que você está, você vai orar juntamente com o homem de Deus. E o Senhor vai entrar na sua vida. E a sua vida vai mudar. E você nunca mais será a mesma pessoa. Pastor Fabrício, por favor, faça esta oração com esta pessoa.
2: É a melhor coisa que você faz, é entregar a sua vida para Jesus. Diga comigo: Senhor Jesus, neste momento eu lhe entrego a minha vida.
1: Aleluia.
2: Diga: Senhor Jesus, escreva o meu nome aí no céu, no livro da vida, e sela com o teu sangue. Diga: Senhor Jesus, me dê força para que eu possa te servir e fazer a sua vontade, até que o Senhor venha buscar a sua igreja. Amém. E amém, Senhor.
1: Glória
2: Jesus.
1: A Deus.
2: Que a bênção do nosso Deus esteja sobre você. Eu tenho certeza que o Espírito Santo vai guiar o seu coração. Tenho certeza que o próprio Deus vai falar contigo. E você tem a Igreja Pentecostal Deus e Amor para congregar, para ouvir a palavra de Deus, para aprender a fazer a vontade do Senhor.
1: É verdade, nós temos um contato. Eu quero que você fale conosco agora. Você precisa ser apacentado, pastoreado. Nós temos pastores que estão prontos para ajudar você. Nós temos o WhatsApp, que é o 11 9 50 94 4645, DDD 11, que é São Paulo, 9 50 94 4645. Fale agora com os nossos pastores, porque eles vão te direcionar ao pastor da Igreja Deus e Amor mais próxima da tua casa. Ah, eu prefiro mandar um e-mail: queroaceitarjesus@ipda.com.br. queroaceitarjesus@ipda.com.br. Fale conosco e olha, bem-vindo à família de Deus. Igreja Pentecostal Deus e Amor, mais que uma igreja, uma família. Glória a Deus.
2: Que Deus abençoe, pastor Levi.
1: Deus abençoe.
2: É uma pena que chegamos ao final.
1: Acabou,
2: hein? Acabou.
1: Pai, estava tão gostoso aqui. Que Deus abençoe. Mas, ó, você não saia da sintonia, porque a oração continua, né?
2: Continua.
1: Nós vamos ao santuário, é isso, produção? Os irmãos lá, quando a gente termina aqui, já tem pastores lá no santuário prontos para a oração. No canal Direto com Deus, a oração é 24 horas, a oração não para. No canal Deus é Amor Oficial, a gente tem um intervalo agora, né? Mas mais tarde tem mais orações. Tem 6 horas da manhã tem oração, 6:30 o Sertão Evangélico, 10 horas da manhã eu estou com os irmãos lá no áudio e vídeo do Voz, né? E na rádio Deus é Amor, é a madrugada com Deus, 24 horas.
2: Que bênção, que bênção.
1: Amém. Que Deus abençoe a todos. Que a paz do Senhor, a comunhão do Espírito Santo, seja e permaneça com todos. As despedidas do seu irmão, presbítero Levi Muniz.
2: E também do pastor Fabrício Beata. Deus vos abençoe.
1: Amém. Deus abençoe.

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1: Paz do Senhor Jesus, meus irmãos, amados ouvintes do programa Voz da Libertação. Quem saúda você nessa noite é seu irmão em Cristo, Diácono George Lucas, diretamente aqui dos estúdios da Igreja Pentecostal Deus e Amor. Esta é a rádio Voz da Libertação. Você que esteve nos escutando até agora, logo após esta oração, belíssima oração, esta interação do presbítero Levi Muniz com o presbítero Fabrício Beata nesta preparação. São 21 dias de clamor, de preparação para esta grande festa espiritual que irá acontecer daqui a alguns dias, dia 13 e 14 de junho, aniversário de 64 anos da Igreja Pentecostal Deus e Amor. São 64 anos marcados por bênçãos, vitórias e a presença de Deus nesta casa. E estarei contigo nestes próximos minutos em interação. Eu quero ouvir qual a sua expectativa. Nos envie mensagem no nosso WhatsApp. Quero ouvir você mandando, quero ver a tua mensagem. Diga de onde você está vindo, qual a tua expectativa. Compartilhe um testemunho que você já teve de algo que Deus fez na tua vida. Compartilhe. Estamos neste momento, esses 20 minutos que nos restam agora até uma hora da manhã, é um momento dedicado à expectativa, à preparação para estes 64 anos da Igreja Pentecostal.

0: postal Deus é Amor. Envia tua mensagem, o WhatsApp é muito fácil. DDD 11 98292-3392. DDD 11 98292-3392. Linha aberta, compartilhe a tua mensagem. Eu quero te conhecer, eu quero saber qual é o teu testemunho, o teu milagre, aquilo que Deus fez na tua vida através da Igreja Pentecostal Deus é Amor.
1: Vai ser o irmão.

0: amo. Deus abençoe todos vocês.
1: Quero mamar sobre Maranhão. Que Deus abençoe grandemente essa rádio e a Igreja Deus e Amor. Parabéns. Que Deus abençoe grandemente.
2: Quero parabenizar a Igreja Deus e Amor. Deus abençoe esta obra. Meu nome é Saulo Alves Carvalho, Campinas, São Paulo.
3: Eu venho através desse áudio parabenizar nosso PDA, querido PDA. Eu cheguei nessa igreja em 98, cancerosa, e o Senhor me curou, desenganada pela medicina há 8 anos, e o Senhor me deu vida e vida com abundância. Maria Vita, de Três Pontos, Minas Gerais.

0: É isso aí, muito milagre, muita libertação, coisas poderosas que o Senhor tem manifestado aqui no Templo da Glória de Deus. Eu tenho certeza que existe uma história, existe algo que Deus fez na tua vida que você recorda com boa memória, com um coração alegre. Eu, particularmente, tenho muito a agradecer a Deus. Eu faço parte dessa história. Eu faço parte da história dessa igreja e eu tenho certeza que você também. Porque foram 64 anos, não chegamos aqui só. Até aqui nos ajudou o Senhor. E essa igreja, como costumamos dizer, é mais do que uma igreja, é uma família. E você faz parte. Eu quero te convidar, você não pode ficar de fora. Atenção grande São Paulo, interior de São Paulo, você não pode ficar de fora. E não tem desculpa para isso, porque nós estamos angariando, mobilizando todas as nossas sedes estaduais e setoriais para trazer caravanas. Então procure a Igreja Pentecostal Deus e Amor mais próximo da sua casa, da sua residência. Procure informações sobre as caravanas que estarão se deslocando aqui no dia 14 de junho. Uma festa espiritual. Povos de toda a terra, de toda a nação, de toda a língua estarão aqui para agradecer ao Senhor pelas bênçãos e vitórias que Ele tem realizado. E nós teremos uma programação toda especial para te receber. Serão 2 dias, mas lembrando que desde o dia, como acontece todos os anos, as caravanas começam a chegar dias antes. Nós teremos uma semana toda especial para te receber. Mas a festa culmina nos 2 dias, dia 13 e 14. Lembrando que sábado, dia 13, já no sábado, dia 13, nós, às 10 horas da manhã, no auditório, nós teremos consagração Mulheres de Fé. Mulheres de Fé, cada ano que passa, tem sido um evento grandioso. E essas mulheres, que são os pilares, as verdadeiras intercessoras desse ministério, estarão nesta consagração, 10 horas da manhã, consagração das Mulheres de Fé. Às 14 horas, das 14 às 18 horas, no lounge teremos Garagem Cristã e o Speakers também. 18 horas, auditório, momento da atmosfera pré-culto, porque às 19 horas, no auditório, nós temos culto jovem com Regenere e o Expansão. Lembrando que no sábado, esta é a programação do sábado, dia 13. Do sábado, dia 13. Porque no dia 14, esta é a grande festa. São 64 anos com o tema Uma Igreja Firmada na Rocha, na sede mundial, com a participação de pastores, toda a diretoria da IPDA, cantores da MC Music e as caravanas das sedes estaduais e setoriais de todo o Brasil. Nós temos toda uma estrutura pronta para te receber. Ambiente climatizado, praça de alimentação, estacionamento gratuito, pontos de apoio, pontos de higiene pessoal, acessibilidade, lembrancinhas você pode estar adquirindo nas nossas lojas, lembrancinha do Pequeno Galileu, da Fundação Reviver, da Associação Reviver Help Deus e Amor, do Regenere e Expansão, teremos vários quiosques de alimento, os estandes de venda, tudo para celebrar, com todo o objetivo de celebrar esses 64 anos na presença do nosso Jesus.
1: Eu cheguei na Deus Amor, ela tinha só 3 anos de idade. E eu encontrei uma igreja diferente, uma igreja com amor, uma igreja com muito temor a Deus e obediência. E isso mudou a minha vida, mudou meu ponto de vista e mudou o modo que eu entendi a palavra de Deus.
2: A Igreja Deus de Amor, ela começou a crescer pelos milagres e maravilhas que Jesus operava. E não somente por isso, porque ela tinha muitas orações. As orações realmente moviam a mão de Deus. E como a igreja começou a crescer com as operações que o Senhor fazia, de pessoas sendo curadas, do câncer, pessoas curadas da paralisia. E isso era mostrado quando eu era pequena, eu via as muletas penduradas na parede da igreja. Isso foi chamando a atenção. Então minha mãe e meu pai resolveram entrevistar as pessoas que estavam sendo curadas para passar no rádio. Aí que começou o Conte a Bênção. E outras igrejas acharam interessante e começaram a fazer o mesmo. E a Igreja Deus de Amor começou a imitar aquilo que Jesus fazia. Ele usava os milagres e maravilhas, atraía as pessoas como se fosse uma isca ao peixe e ali levava o evangelho. Foi algo maravilhoso. A Igreja Deus de Amor imitou exatamente o modelo que Jesus fez, trazendo as pessoas pelos milagres e maravilhas que ele fazia.
3: A Igreja Deus de Amor começou em muitos países, em pequenos salões. Hoje, graças a Deus, são megas igrejas. Por quê? Porque o ídolo do Senhor Jesus foi obedecido e chegamos lá, vencemos todos os grandes desafios, desafios terríveis. E eu me recordo muito bem que eu era pastor em Maracaibo, no país de Venezuela, onde a Igreja Pentecostal Deus de Amor sofreu uma das maiores divisões da história, que o nosso procurador quis ficar com toda a igreja do país de Venezuela para ele. O qual eu respondi: eu somente entregarei a igreja para você com a ordem do nosso presidente mundial, que naquela época era o missionário Davi Miranda. E aquela pessoa ficou muito brava e foi me denunciar às autoridades para que eu fosse expulso do país da Venezuela. E a graça de Deus foi tão maravilhosa que a maioria dos membros ficou com a Igreja Deus de Amor e todas as pessoas me apoiaram de tal maneira que as autoridades venezuelanas não conseguiam ter acesso a mim para supostamente me tirar do país. Sempre quando nós encontrava desafio no nosso coração, a gente tinha uma convicção que no Brasil havia milhares de pessoas que estavam de joelhos dobrados, clamando a Deus por nós. E ali vencemos, inauguramos muitas igrejas Deus e Amor, de tal maneira que hoje já estamos nos 5 continentes com a Igreja Pentecostal Deus e Amor.
4: No falecimento do missionário Davi Miranda, meu sogro, é claro que eu tive temor, como a maioria das pessoas teve o temor de que a Igreja Pentecostal Deus e Amor não pudesse sobreviver a semelhante desastre. Foi um desastre, meus irmãos. Foi um desastre mesmo. Mas ele foi, deixou um legado que foi agarrado por muitos, incluindo eu, meu filho, e a igreja prossegue.
2: Foi muito difícil a partida do meu pai. Mas estou muito feliz porque a igreja permaneceu de pé. É uma prova de que esta igreja não era dele. Esta igreja é do Senhor.
5: Olha, falando em proporção, o batismo nos anos 80 era realizado praticamente em todo o estado de São Paulo. Vinham para a sede, para a represa do Guarapiranga, fazer o batismo. E nesse dia, principalmente no meu batismo, foram batizados mais de 4 mil pessoas. Então isso marcou, impactou muito.
6: Nos anos 2000, o missionário Davi Miranda teve essa revelação que Deus estaria levantando uma nova safra de obreiros. E a partir desse momento, dessa revelação, eu pude observar no ministério um movimento jovem começando. Eu pude ver os jovens indo evangelizar, assumindo igrejas, capitais. Eu pude ver, inclusive eu fui um desses jovens também que começou a fazer a obra, comecei a evangelizar, dirigir igreja. Então foi muito grande o mover depois que o missionário Davi Miranda teve essa revelação. Começou o projeto Expansão Jovem. O projeto Expansão Jovem começou aqui na sede mundial e se espalhou, e você vê esse grande projeto hoje aí no Brasil e no exterior também. Hoje nós vemos aqui o Ministério Regenere também. Estão cumprindo a revelação que Deus deu para o saudoso missionário Davi Miranda, que levantaria uma nova safra de obreiros. Nós vemos isso hoje aqui na nossa Igreja Pentecostal Deus e Amor.
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0: Perceba que é uma igreja edificada na oração. E nesses 64 anos não podia ser diferente. No dia 13, 9 horas da manhã, nós teremos o lançamento do Ministério de Intercessão Global. É isso mesmo. 9 horas é um culto especial, um culto de oração. O culto de lançamento desse Ministério de Intercessão Global, que agora estaremos ministrando, estaremos dando essa continuidade, marcado pela oração. A Igreja Deus é Amor é a igreja que ora. Lembrando que às 10 horas da manhã estaremos dando continuidade com a consagração das mulheres de fé, com o tema Raízes na Rocha. Uma mulher firmada em Cristo não se abala com os ventos da vida. Palavra com a cantora Débora Miranda. Será um momento de cura, fortalecimento e comunhão. Todas as mulheres de fé em um só propósito, em uma manhã de consagração, jejum, palavra e busca pela presença do Senhor. Uma multidão se reunirá, pois Deus convoca as mulheres decididas a terem suas raízes firmadas na rocha. Não será apenas mais um culto, mas um momento, nenhum momento. Será um tempo de posicionamento. Não há espaço para dúvidas, indecisões ou um coração duvidoso para quem deseja servir a Deus em verdade. Raízes na Rocha, venha viver conosco essa manhã de propósito e transformação. Lembrando que esta é a programação do dia 13 e dia 14, a grande festa. Pastor George, como eu vou conseguir chegar aí? Atenção, caravanas, caravanas de todo o Brasil. Sim, caravanas do Norte, Nordeste, do Sul, Centro-Oeste e até as caravanas internacionais da grande América do Sul, América Central. Teremos todos os anos, nós temos caravanas vindo de todos os lugares do Brasil e no mundo. Dia 14 de junho, estaremos celebrando nosso aniversário de 64 anos. Um legado de histórias, conquistas, vidas alcançadas, testemunhos, milagres e bênçãos sem fim. E este ano nossa comemoração será inesquecível. Um dia de comunhão, confraternização, renovo, louvor, adoração a Deus e a salvação de almas. Uma verdadeira festa espiritual. Você não pode ficar de fora dessa história. Nossa equipe dedicada estará trabalhando incansavelmente nos preparativos, na recepção e na organização para que você e sua família venham celebrar a Deus conosco. Tudo foi pensado nos mínimos detalhes para te receber. Ambiente climatizado, praça de alimentação, estacionamento gratuito e seguro, pontos de apoio, acessibilidade e muito mais. Caravanas de todas as nossas igrejas estaduais e setoriais do Brasil estarão presentes neste grande evento. Procure ainda hoje o pastor da sua igreja ou da sua congregação e se informe sobre a data, horário e saída das caravanas da sua região. É uma igreja firmada na rocha. Ficou com alguma dúvida? Procure, nos procure, fale conosco através do nosso e-mail. Anote aí, caravanas@ipda.com.br, ou acesse o nosso telefone. Nos envie mensagem aqui no nosso WhatsApp, DDD 11 98292 3392. Como está seu coração? Como está a sua expectativa? Como está a sua fé? O salmista declara: alegrei-me quando me disseram, vamos à casa do Senhor. Perceba que a alegria, ela não está quando você está na casa do Senhor. É o simples convite de estar na casa do Senhor que já faz o salvo, já faz o crente, já faz a pessoa que está firme na rocha se alegrar em estar na presença do Senhor. E esse culto será extraordinário. É um momento de adoração, celebração e, por que não dizer, de reflexão de tudo aquilo que Deus tem feito na nossa vida e coisas que ainda mais Ele fará através da nossa vida. Então já prepara teu coração, prepara a tua fé. Você que vem de longe, prepara a sua mala também para viver algo impactante da parte do nosso Senhor Jesus.

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1: É isso aí, meus irmãos, esta foi a programação especial para em preparação dos 64 anos da Igreja Pentecostal Deus é Amor. Continue conosco, teremos uma madrugada especial, a madrugada do encontro com Deus, ou madrugada do socorro de Deus. Teremos palavra, louvores, testemunhos, lembrando que teremos também atendimento, sim, você pode estar ligando e eu estarei te atendendo, linha aberta teremos aqui. E eu já quero te convidar, são 21 dias de propósito até o dia 14 de junho. Amanhã, às 23h30, esteja novamente conosco. Nós teremos uma dupla de pastores falando das expectativas, da programação em preparação e também em oração. Nós sabemos que o Senhor falou em João capítulo 15 que sem mim nada podeis fazer. E não queremos fazer nada sem a vontade, sem a presença do nosso Senhor Jesus. É por isso que todos os dias estamos nesse propósito de oração, em busca de fé, em preparação para este culto especial. Quero te convidar a ficar conosco também. Uma hora em ponto, vamos de prefixo das emissoras.
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5: Uma hora e um minuto.
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5: Uma hora e um minuto.
10: Paz do Senhor Jesus, aqui quem fala é Marcilene, eu moro na cidade de Limeira. Eu vou contar um testemunho que Deus, um milagre que Deus fez na minha vida. Eu estava com muita dor nas minhas pernas, eu sentia mais de anos na minha perna, uma dor na minha perna direita, como se doesse lá dentro, na veia das minhas pernas, sentisse como se fosse dentro da minha veia. Eu sentia muita dor mesmo, há muitos anos. Aquilo me incomodava, eu ficava inquieta. Na hora da oração, eu coloquei a mão sobre uma enfermidade, sobre a mão sobre a dor nas minhas pernas, atrás do meu joelho, e eu orei, eu chorei ao Senhor e clamei, e o Papai do Céu respondeu o meu clamor, e graças a Deus eu não senti mais a dor nas minhas pernas. Então eu só tenho a agradecer esse Deus e este programa, que através desse programa, graças a Deus, tem edificado muito a minha vida, minha casa, a minha família. Eu tenho recebido muitas bênçãos, muitas vitórias, e até aqui o Senhor tem me ajudado. Então eu agradeço a Deus, agradeço essa oportunidade. Que Deus continue abençoando cada vez mais e mais a vida dos irmãos.
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5: Uma hora e 3 minutos.

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3: É isso aí, amados irmãos. Estamos agora, 1:08. Estamos dando início nesta madrugada especial, a Madrugada do Socorro de Deus. Para você que chegou agora na nossa programação, este programa estará sendo guiado pelo seu irmão em Cristo, Diácono George Lucas, falando diretamente dos estúdios da Voz da Libertação, aqui mesmo na sede mundial da Igreja Pentecostal Deus é Amor. Fique conosco, será uma madrugada especial, cheio da presença de Deus. Seremos edificados com palavra, pregação, muita informação também, com os nossos quadros informativos. E lembrando que logo mais teremos também a oração da madrugada. É isso mesmo, a oração da madrugada. Estarei apresentando a tua vida, a tua casa, a tua família. Você que me acompanha nesta madrugada, que você fique comigo na presença de Deus. Não importa onde você esteja, obrigado por me receber na tua casa, obrigado por me receber no teu ambiente de trabalho. Quem sabe você me escuta de dentro do seu veículo, na sua casa. A você, meu amado irmão, minha amada irmã, que quem sabe a minha voz está chegando dentro deste hospital, dentro desta enfermaria, creia que o Senhor, ele tem um milagre para a tua vida. E tudo isso, o livramento, a libertação, o milagre, o socorro de Deus, ele só vem através da oração. E nós estaremos buscando ao Senhor logo mais 2 horas da madrugada. 2 horas da manhã estaremos orando. Mas até lá você é livre para enviar o teu pedido de oração. Sim, você pode fazer como a irmã Jaqueline, como a irmã Genilda, o Vanderli, o Matheus Ribeiro, Rodrigo, Patrícia, Joelma e Zelinda. Cada um desses irmãos já enviaram os seus pedidos de oração, pedindo oração pela sua família, pedindo oração pelos seus familiares, por si, informando que está passando por lutas, por provações, que também está precisando de uma cura, como o irmão Vanderli, que está pedindo oração pela vida da irmã Nestina, que está no hospital. Quantos estão hospitalizados? E cada um deles nós estaremos apresentando em oração. Como a irmã Jaqueline, a irmã pedindo oração pela irmã Maria Aparecida, que se encontra na UTI. Estaremos em oração, estaremos apresentando a vida da irmã Maria. Nos envie também o seu pedido de oração. Anote aí, muito fácil, DDD 11 98292-3392. Ou, se preferir, teremos agora linha aberta com os nossos ouvintes. É isso aí, linha aberta. Anote o número, DDD 11 3208-2790, DDD 11 3208-2790. Você pode ligar. Para quê, pastor? Faça seu pedido de oração, estarei fazendo uma oração pela tua vida. Ou você pode compartilhar algo que Deus fez. Quem sabe você está com teu coração aflito, apertado, está desesperado. Ligue agora que teremos linha aberta e eu vou ter uma palavra. Jesus tem uma palavra para o teu coração. Já temos aqui? Já temos um ouvinte na linha, estarei atendendo o primeiro ouvinte. Alô, a paz do Senhor Jesus, boa noite.
4: Boa noite.
3: Com quem eu falo?
4: Com o Eric.
3: Perdão, meu irmão, com quem?
4: Com o Eric.
3: Eric, a paz do Senhor, irmão Eric. De onde você fala? É isso aí, Infelizmente perdemos o sinal com o irmão Eric, mas eu tenho certeza que aquilo que não podemos fazer, o Senhor estará fazendo por ele. Linha aberta, temos mais um ouvinte. Alô, boa noite, paz do Senhor Jesus.
5: Alô.
3: Alô, paz do Senhor,
5: alô.
3: Com quem eu falo?
5: Pai de Chama, Falcão Aparecida, da cidade de Dourado, Mato Grosso do Sul.
3: Aparecida, é isso?
5: É, Aparecida, da Mato Grosso do Sul,
3: Dourado. Mato Grosso do Sul, a paz do Senhor Jesus para a irmã Aparecida do Mato Grosso do Sul e todos os nossos irmãos que estão nos ouvindo.
5: Dourados.
3: Irmã de Dourados, olha que bênção, cidade maravilhosa. Minha irmã, tudo bem com a irmã?
5: Olha, bom, não tá tudo bem não, porque eu tenho diabetes, muito problema de saúde. Agora, nós estamos tomando medicamento, a diabetes está continuando alta. Mas primeiro eu quero contar uma benção.
3: Pode contar.
5: Sábado, não sei se foi sexta, sábado agora, daí, ou sexta, não me lembro disso, que era outro pastor que estava aí. Daí eu estava passando mal, estava com palpitação do coração, estava palpitação das 10 minutos. Eu liguei para ele, consegui ligação, daí ele olhou para mim, depois que ele olhou para mim, a palpitação do meu coração parou até hoje. Não deu mais palpitação do meu coração. Para onde para o nosso Jesus Cristo? É o Douglas Almeida, o pastor Douglas Almeida que estava, né?
3: É isso aí.
5: E daí, irmão, eu quero falar para o irmão. Primeiro, eu não quero comprar meu dinheiro um pouquinho. Eu quero que o irmão pôr o meu nome da minha família na oração, da minha amiga Silva e a Pereira da Silva. Os três filhos dela: Afonso Pereira, Ana Gabriela Pereira e Pedro Henrique Pereira.
3: Estaremos orando, logo mais às 2 horas estaremos apresentando. Que bênção maravilhosa, meu irmão. Que milagre extraordinário.
5: E a filha, a vida da minha filha Rose Cleide, que ela está com dengue. Rose Cleide Pereira. Para Deus liberar, que ela está com dengue, para Deus curar ela, libertar ela.
3: Vamos orar sim, o Senhor estará dando o grande livramento em nome de Jesus. Assim como Deus curou a palpitação do coração da irmã através da oração, hoje o Senhor também estará realizando um milagre para cada um dessas pessoas que a irmã está passando o nome. A senhora crê?
5: Eu creio.
3: Também creio.
5: Ô irmão, deixa eu falar pro irmão. Eu não sei porquê. Eu sou direto, irmão, com pessoas que já morreram. Sou encaminhado. Com a minha mãe, meu pai, meu marido que já morreu, sonho com a filha minha que morreu, acidentada. Direto eu sonho com as pessoas que já morreram. Pessoa conhecida meu que já morreu, às vezes eu fico sonhando. Daí por que, irmão, que eu sonho com essas pessoas que já morreram?
3: Deixa eu lhe falar, irmã Aparecida. Nós sabemos que o mundo espiritual, o maligno, ele não permite, ele não deseja que nós estejamos bem. E ele sabe que com setas malignas, ele consegue tirar nossa paz. Esses sonhos, essas perturbações, elas geram ansiedade, geram tristeza, geram agonia na irmã. E são setas malignas para justamente tirar a paz da irmã, para ficar fazendo a senhora pensar, para ficar fazendo a senhora lembrar, para tirar a sua paz. Mas a palavra de Deus diz que aquele que habita no esconderijo do Altíssimo, a sombra do Onipotente, ele descansará. Amém? Eu estarei apresentando a irmã em oração agora. Vamos fazer uma oração. E eu creio que o Senhor vai libertar agora, em nome de Jesus.
5: Mais uma palavra.
3: Pode falar, pode falar.
5: Um dia eu fui aqui na igreja, daí tinha um pastor aqui orando, aí eu peguei e falei pra ele. Sonharado, ele falou,
3: mas
5: irmã, você era uma crente com
3: a sonharada,
5: não
3: deu
5: jeito pra mim.
3: É, mas é isso aí, minha irmã. Nós vamos orar agora em nome de Jesus,
5: tá,
3: e o Senhor vai repreender essas perturbações malignas e vai gerar cura também para a irmã que está que está aí com diabetes, que está hospitalizada, em nome de Jesus, a irmã que está com dengue, e o Senhor vai operar um grande milagre. Para você, caro ouvinte, que está me ouvindo também, faça uso da tua fé neste momento. Quem sabe você está passando pela mesma perturbação. Saiba que o maligno, ele vem para tirar a tua paz, é isso aí, ele vem para te perturbar mesmo, principalmente à noite, para tirar teu sono. Mas o sangue de Jesus tem poder. Oremos. Senhor poderoso e eterno Deus, invocamos o teu nome, Pai, porque tu és grande, poderoso, eterno, grandioso, grande em poder e grande em misericórdia. Não somos dignos das tuas bênçãos, mas clamamos, Senhor, no nome de Jesus Cristo. Porque a tua palavra diz, pedi, dá-se-vos-á, buscais e encontrareis, batei e abri-se-vos-á. Senhor, eu te peço, eu oro, Senhor, agora em especial pela irmã Aparecida e todos aqueles que neste momento sofrem, ó Pai, estão passando por esta mesma situação, enfermidades, dores, angústia, tristeza e opressões malignas também. Meu Pai, o teu sangue tem poder na nossa vida. O sangue de Jesus tem poder na vida deste ouvinte, na vida, Senhor, desta família, desta casa. Joga por terra, Senhor, toda a intenção maligna de trazer tristeza, perturbações. Cessa, Senhor, essas atividades. Cessa também a dor, Pai. Traz, Senhor, cura, saúde para os teus filhos, saúde para as tuas filhas, que a nossa fé, Pai, possa permanecer em ti. Confirma, Senhor, a nossa bênção e a nossa vitória, em nome de Jesus.
5: Amém.
3: Amém, irmã Aparecida.
5: Amém, amém.
3: Fica na paz do Senhor Jesus, amém. Agradeço o teu contato. É isso aí, amado ouvinte. Você percebe as estratégias do maligno. Ele atua desta maneira mesmo. Mas maior é aquele que está conosco do que aquele que está no mundo. Amém? Creia no poder do nome de Jesus. 1:20, nós vamos agora de pão diário com o pastor Lorival de Almeida com o tema O Verdadeiro Avivamento Verdadeiro.

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1: Descansa no Senhor, Deus Todo-Poderoso, que fez os céus e a terra, e Ele se importa com você. E nós também nos importamos com você e com a sua vida. Nós não queremos vender Deus para você, nós queremos que você entenda o quanto Deus se importa contigo, o quanto nós também nos importamos com você e o quanto nós queremos ver você bem, você vitorioso, você curado, você salvo, você feliz, com a família restaurada e aí vai. Olha, tem uma expressão, né? Foi usada pelo escritor, pensador, intelectual, se converteu, o Lewis, C.S. Lewis, é uma sentença chamada o snobismo cronológico, né? E a gente gosta de coisas inteligentes, a gente gosta de aprender com quem tem muito que nos ensinar. Então, eu quero tocar nesse assunto com vocês, né? O C.S. Lewis, ou C.S. Lewis, ele chama assim de snobismo cronológico. Infelizmente, essa tendência de muitos cristãos de descartarem tudo que é antigo e abraçarem tudo que é novo. Eles pensam que os seus problemas são novos, são originais e buscam então soluções também novas e originais. E acabam esnobando então a cultura sedimentada já, ou cristalizada há séculos. Na realidade, são ignorantes da história e do ensino bíblico. Na história da igreja, os períodos de baixa espiritual foram resolvidos quando veio um avivamento. Sempre que havia um período de sequidão, desertos, esses problemas tinham que necessariamente passar por um período, sim, de avivamento. Eu não estou falando de gritaria, eu estou falando de avivamento. Esse avivamento que vem sobre a igreja. Um avivamento que faz as pessoas tomarem atitudes que perfazem aquilo que nós entendemos como um avivamento genuíno. O que é isso? Confissão de pecados, quebrantamento, arrependimento de uma forma geral, busca do poder do Espírito Santo, e aí acontece a transformação que nós chamamos então de um grande avivamento. Não existe avivamento só com aquele corinho que cantou-se ali na igreja e de repente foi bom realmente, caiu um certo temor ali e muitas pessoas glorificaram e tal, mas a partir do momento que não existe, não é? Arrependimento. A partir do momento que não existe confissão, a partir do momento que não há quebrantamento nos corações, o Espírito Santo de Deus não se move, nós entendemos as coisas assim, sabe aquele hino que a gente canta, né? A igreja não está morta, ela apenas dorme. E na verdade, não é a questão de abrir um olhinho só não, a igreja precisa ser realmente renovada, precisa ser transformada, avivada, e não simplesmente, não é, ela experimentar uma sensação boa. Experimentar uma sensação boa, ela vai terminar quando a sensação terminar. É preciso um avivamento verdadeiro. Mas hoje acham que um novo modelo eclesiástico, um novo tipo de louvor, ou até um sentimento guruzista, aquela coisa de guru, né? Mudará tudo. E dizem, não, porque novos tempos, novas soluções. Aí vem aquelas pessoas, aquele monte de novas revelações, novo sentimento, e acabam encontrando um novo Deus. Como o chamado teísmo aberto, essa corrente teológica que nega a onisciência de Deus e nos oferece um Deus supostamente melhor, dizendo, do nosso tamanho, né? Supostamente melhor, mas na verdade um Deus completamente minúscula. Deusinho tamanho do homem mesmo. Como se inventam, não, soluções para dinamizar a igreja ou atrair pessoas para os cultos? Como se inventam soluções? Como se inventam coisas? Infelizmente, ouvintes, Existem especialistas em vender a imagem da igreja ao mundo. São os marqueteiros eclesiásticos, especialistas. Mas o que produzem não é nada mais, nada menos do que uma igreja artificial, genérica, ao gosto do cliente. E não tem nada ao gosto da Bíblia, do Novo Testamento, que para eles ficou velho. Que para eles é antiguidade total. E essas pessoas, eu repito, ignorantes da história e da Bíblia, até podem fazer os seus movimentos, até podem trazer ou despertar pessoas, mas não despertarão as pessoas para o avivamento verdadeiro. Os problemas do mundo e da igreja são problemas antigos. As situações são antigas, porque nós vivemos tempos, eu diria, de uma ciclicidade. A verdade é que o mundo ele é cíclico, né? São ciclos que não é que se renovam, se repetem aqui e ali, os ciclos disso, daquilo, e aí vai. Mas os problemas são os mesmos. Às vezes o que acontece é que os problemas vêm, bem como as famigeradas soluções, quando são equivocadas, vestidos com a roupa nova. Como dizia um pregador, né? Queriam-se termos novos para pecados velhos. E buscam soluções novas para os termos novos. Mas o problema é o velho pecado. Velho pecado. Muitas pessoas, infelizmente, se deixam levar. E esse snobismo cronológico leva supostos conhecedores que se intitulam, e até para mandar um e-mail tem que colocar o nome, mas antes de colocar o nome tem que colocar o que são, teólogos ou teólogo fulano de tal. Mas infelizmente esse snobismo cronológico leva essas pessoas a andarem como baratas tontas, infelizmente buscando frases feitas de pensadores que se esmeram em dizer o nada de forma incompreensível. Falando nada com nada, é isso que eu estou dizendo. É, esse negócio de teólogo tá feio, né? Tá feio. Agora, quando eu recebi um e-mail do mecânico, eu sei que ele colocasse mecânico tal. Do eletricista, eletricista tal. É o mesmo que eu falo de doutor. Doutor tal, então, faxineiro tal. O que eu quero dizer é que isso é orgulho, é uma bobagem. A pessoa tem informação ou, né, informação, lembrando que informação não é formação. Guarde pra si. Se quer que alguém a veja como uma manifestação de sabedoria, de conhecimento ou experiência, deixe isso acontecer com naturalidade. Não fique forçando a situação, forçando uma barra. Quantas vezes nós vemos aí pensadores, teólogos cristãos que dizem tantas coisas confusas como se fossem luminares celestiais. E eu quero dizer a você que a nossa coleguinha aqui, ela continua tendo as respostas de forma simples, objetivas e profundas. O que é a nossa coleguinha aqui? A nossa coleguinha aqui, ó, de capinha pretinha, tem de vermelho, azul também, não importa, estou falando da Bíblia Sagrada, continua tendo respostas e vai continuar. Não importa se você seja um cristão snob, que está cheio de cristão, cheio de snobismos, né? Não importa se você possa se auto-intitular assim ou assado, ou se você queira coisas novas. A igreja não precisa de novidades. Novidades desinteressantes ou interessantes somente para grupos interessados em sua própria vida ou em seu próprio bolso. Nós precisamos mais das velhidades. Das velhas respostas do Antigo, Novo Testamento, do livro da capa preta. Da atuação do, entre aspas, velho Espírito Santo. A velha mensagem da cruz. Eu sei que existem coisas novas e às vezes recusar o novo, por ser novo, é tolice. Mas recusar o cristalizado há séculos, sedimentado, em nome do moderno também é. Por isso é bom aceitar as palavras de Paulo, porque virá tempo em que não suportarão a sã doutrina. Existe uma tradução que fala que amontoarão para si e tal, mas tem uma que fala tendo grande desejo de ouvir coisas agradáveis, ajuntarão para si mestres segundo seus próprios desejos. Tem Bíblia que fala conforme a sua própria concupiscência. E se desviarão então os ouvidos da verdade e se voltarão às fábulas. Tu, porém, sê sóbrio em tudo. Sofre as aflições. Faz a obra de um evangelista. Cumpre o teu ministério. 2 Timóteo capítulo 4, versículo 3 para frente. Então, essa coisa de snobismo, essa coisa de... Até vou entrar mais profundamente ainda. Tem muita gente achando que vai ganhar outras pessoas pela sua erudição, pela sua boa oratória. Tudo pode ajudar, desde que haja humildade, desde que não haja orgulho, desde que as pessoas não pensem que são elas que estão fazendo alguma coisa, desde que não queira se colocar o novo e jogar fora aquilo que já está sedimentado, cristalizado. Olha, é preciso abrir os olhos. Algumas inovações na obra do Senhor, na casa do Senhor, são a trajetória da desgraça total. É caminho do abismo. Abra os olhos. Abra os olhos. Se não tiver nas capas da esquerda e da direita, se não tiver no miolo ali da palavra de Deus, não dá. Chega de essa cronologia do snob, esse snobismo cronológico. Chega desse culto a essa coisa de que, não é? Bom, enfim, não quero falar sobre pessoas que porque fizeram um cursinho de nada, já acham que são alguma coisa. Mas abra os olhos. Não se esqueça que a soberba precede a ruína. E não se esqueça que maior é o que serve. E quanto mais a pessoa tem conhecimento, quanto mais a pessoa é sábia, mais essa pessoa se torna humilde. E não exaltada, basofiana, inculcada, cheia do eu, etc. Vamos ser humildes, né, meus irmãos? Vamos ser humildes. Vamos deixar de lado essa tendência de colocar para trás o que se acha velho. A palavra de Deus, ela não é assim não, né? Não é velha não. A palavra de Deus, ela é recente sempre. Basta dizer que ela contém coisas que ainda até virão. Então não é só que ela é nova. Ela é realmente a expressão até do futuro ainda. Então fica calmo, vai com devagar. É, vamos seguir o que tem que seguir, biblicamente falando. E vamos viver uma realidade que realmente transforma. Uma realidade de transformação, confissão, quebrantamento, igreja cheia do Espírito Santo e não cheia de, eu diria, coisas simplesmente de homens. É voz de Deus, não voz de homem, né?
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1: Uma hora e 39 minutos. Esta é a madrugada do socorro de Deus. Estamos aqui em busca da presença do Espírito Santo. Logo mais às 2 horas estaremos na oração da madrugada. Faça como o Celso, a Janaína, que está pedindo oração. Tem muitos ouvintes enviando o seu pedido de oração, contando o seu testemunho. O Senhor tem operado grandes milagres aqui na Igreja Pentecostal Deus é Amor. E eu tenho certeza que essa madrugada não será diferente. Quantos estão padecendo e precisam de uma oração? Aqui é a madrugada do socorro, a madrugada do socorro de Deus. Faça como Celso, Roberto, a Wanda, a Maura, a Terezinha, a Cristiane, a Jandira. Nos envie o seu pedido de oração, porque logo mais, às 2 horas, estarei orando em favor da tua vida, da tua casa, da tua família. A palavra do Senhor diz: clamas a mim, respondeste-ei, coisas firmes e grandes que tu não sabes. Na inconsistência da vida, na nossa dúvida, na nossa inquietude da vida, quem sabe você nessa madrugada perdeu o sono, a tua ansiedade, a tua impotência de resolver os problemas que te cercam, você perdeu o sono. Mas essa programação chegou até você como um socorro de Deus, para logo mais nós estarmos em oração. E para o elevo da nossa fé, nós vamos ouvir agora um breve testemunho daquilo que o Senhor opera. Não existe luta em que o Senhor não possa vencer. Não existe enfermidade que Ele não possa nos curar. E não existe pecado em que Ele não possa nos perdoar. Então, se você está oprimido, se você está enfermo, se você está necessitando do socorro de Deus, você está no lugar certo. Fique conosco. Vamos ouvir este breve testemunho.
2: Paz do Senhor, irmãos, no programa Voz da Libertação, eu fui libertado, porque antes de eu adentrar a Igreja Pentecostal Deus e Amor, eu era usuário de droga, vendia droga, assaltava, roubava, planejava

0: mal contra o meu próximo. E no decorrer de toda essa vida eu me sentia vazio, me sentia... Fui preso 5 vezes, assalto, roubo, tentativa de homicídio, porte de ilegal de arma. Eu vivi uma vida assim, errada, mas quando eu conheci a Jesus, Jesus me libertou. Foi me libertando fase a fase. Primeiro ele me libertou das drogas, depois foi me libertando espiritualmente, porque quando eu cheguei aqui, eu adentrei a Igreja Deus de Amor, eu adentrei ainda drogado, tinha acabado de usar um cigarro de droga. E eu vim buscar minha esposa e uma irmã me chamou, me convidou para que eu viesse receber uma oração do pastor. Quando eu adentrei, foi diferente. Já tinha entrado em outras igrejas, mas foi diferente. Deus falou comigo. Depois dessa oração, eu comecei a caminhar, comecei a perseverar e Deus foi quebrando as portas. Hoje eu faço parte do corpo de Cristo, batizei, sou casado, sou feliz, estou vivendo uma vida com Cristo e a família está estruturada. Estamos vivendo uma vida melhor, uma vida melhor do que nós levávamos antes, porque antes nós éramos rejeitados pela sociedade, a sociedade olhava, não tinha futuro, não tinha salvação. Hoje, pelo contrário, pessoas vêm até nós receber oração, pedir uma ajuda de palavra, uma ajuda espiritualmente. Antes não, nós corríamos atrás de pessoas para ajudar-nos, porque a gente era escravizado pelo inimigo, escravizado pelo pecado, mas hoje não. Hoje pessoas vêm até nós. Meu endereço é Alameda dos Girassóis, no Parque das Laranjeiras.
1: Veja só, meus irmãos, veja só a vida destruída. A vida do homem sem Deus é isso, meus irmãos. É uma vida no pecado, é uma vida desprezada pela sociedade, a qual olha para a vida de um homem completamente destruída, mas aquilo que o mundo vê e despreza, o Senhor olha com amor e com seu poder. Ele desfaz as mazelas, ele desfaz a opressão maligna, ele desfaz as maldições pela qual que repousa na vida das pessoas. Só ele pode fazer isso. Caro ouvinte, amado irmão, eu não sei o que te assola nessa madrugada, mas eu tenho certeza que Jesus, ele pode te salvar. Ele pode te socorrer, ele te socorre desta insônia, destes pesadelos, ele te socorre desta briga familiar, esta paz que tu não consegue ter dentro da tua casa. Você deita sua cabeça no travesseiro e não sente, não consegue descansar. O Senhor Jesus, ele te socorre. Vinde a mim, todos vós que estáis cansados, oprimidos e sobrecarregados, e eu vos aliviarei. O mesmo Deus que salvou este ouvinte e libertou de tudo aquilo que o oprimia, ele pode estar fazendo isso na tua vida também. Para ele não é impossível. Quem é esse, pastor? Quem é esse que pode fazer isso? Ele pode mesmo resolver esse problema? Sim. Porque aquilo que é impossível ao homem, para ele não é impossível. O nosso Deus é onisciente, onipresente, onipotente. E não há nada que ele não possa fazer na nossa vida. Não existe enfermidade incurável. Não existe opressão que não possa ser repreendida. Quem é aquele homem?

0: Quem foi aquele homem? Esse é mais um dos nossos lindos louvores que você pode estar ouvindo da MC Music, Elias Santos. 1:51, vamos agora do quadro Clínica da Alma, com o psicólogo Jesse Ávila. O tema muito especial, cuidar de quem cuida.
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2: Olá, seja muito bem-vindo a mais um episódio do Família em Foco, um espaço dedicado a reflexões sobre relacionamentos, convivência e bem-estar familiar. Aqui falamos de temas que podem transformar o dia a dia da sua casa, sempre com base em estudos, mas de um jeito simples e prático. Você sabia que muitos cuidadores adoecem emocionalmente porque aprenderam a cuidar de todos, menos de si mesmos? Por essas razões, hoje nós vamos falar sobre cuidar de quem sempre cuidou. A importância de olhar para pais, avós, cônjuges e familiares que passaram a vida sustentando emocionalmente os outros. Estudos da psicologia da saúde mostram que cuidadores crônicos apresentam maior risco de estresse, depressão e esgotamento emocional. A sobrecarga constante, sem apoio e reconhecimento, ativa mecanismos de exaustão física e psíquica. Por exemplo, é muito comum o pai ou a mãe, que sempre foi forte, ouvir frases como: vamos lá, você aguenta, ou você vai conseguir porque você sempre deu conta. Perceba bem, com o tempo, essa expectativa silenciosa impede pedidos de ajuda e aumenta o sofrimento emocional. Afinal de contas, o indivíduo aprendeu que aguenta, suporta, dá conta. Ao mesmo tempo, precisamos entender que quem cuida também precisa de cuidados. Amor não é só oferecer, só ofertar sentimentos, afetividade. É também permitir receber acolhimento e atenção por parte do outro. Por isso que eu tenho aqui 5 dicas práticas que pode ajudar você com relação a esse tema. Número 1, observe sinais de esgotamento. Além de irritabilidade, isolamento, cansaço excessivo e silêncio emocional, que são os pedidos de ajuda disfarçados. Número 2, normalize o direito ao descanso. Quem sempre cuidou não precisa merecer uma pausa. Descanso é necessidade, não é uma questão de privilégio. Número 3, divida responsabilidades. Cuidado não deve pesar sobre uma única pessoa. Então, dividir as tarefas preserva os vínculos na nossa casa. Penúltimo, pratique escuta ativa. Pergunte de verdade como que você se sente e esteja disposto a ouvir essa pessoa sem julgamentos, sem correções, sem minimizar o conteúdo que ela possa trazer. E por último, incentive um apoio externo. Por exemplo, aquilo que sempre falamos: terapia, grupos de apoio e acompanhamento profissional que vão fortalecer quem cuida há anos sozinho. Afinal de contas, Carl Rogers disse: quando alguém se sente profundamente ouvido, algo dentro dele começa a se reorganizar. Pois bem, se você gostou desse conteúdo, compartilhe aí a nossa programação com os seus amigos e familiares. E claro, continue nos acompanhando e fique atento, porque a qualquer momento estaremos de volta com mais reflexões que podem transformar a sua vida. Um forte abraço
3: e até breve.
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5: E se o meu povo, que se chama pelo meu nome, se humilhar e orar e buscar a minha face e se converter dos seus maus caminhos, então eu ouvirei dos céus e perdoarei os seus pecados e sararei a sua terra. Segunda Crônicas 7:14.
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0: Uma hora e 56 minutos, estamos já a minutos da oração da madrugada. Você que está me ouvindo, te prepara, já prepare o seu canto da oração. Você que está na sua casa, que me escuta até do hospital, deste leito, prepara o teu coração, prepara a tua fé, que nós iremos entrar em oração. Últimos minutos para enviar o teu pedido de oração para o nosso WhatsApp. Aproveite também para compartilhar o link, isso, compartilha o link desta rádio. Onde eu consigo este link, pastor George? 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Seja um canal de bênção, seja um canal de Deus, compartilhando esta rádio com aquela pessoa que você sabe que está necessitada de uma palavra, de ser edificada pela palavra do Senhor, de receber uma oração. Logo mais, oração da madrugada. Esta é a madrugada do socorro de Deus. O Senhor disse: o meu povo que se chama pelo meu nome, se humilhar, me buscar, se converter dos seus maus caminhos, então ouvirei do céu, perdoarei os seus pecados e sararei a sua terra. Quem sabe estamos precisando de cura, cura para o nosso coração, cura para o relacionamento, cura para a convivência, a unidade familiar, cura para o matrimônio, cura para as condições financeiras, a tua vida financeira. O Senhor tem a cura, o Senhor é a solução. Então, sem perda de tempo, anote aí o nosso WhatsApp, DDD 11 982 93 92. Estamos aqui com Cláudio, Sônia, Ângela, Aldo Borges, a Paula. Cada um desses ouvintes estão aqui colocando seu pedido de oração e logo mais estaremos orando, apresentando. Como Pedro declarou: eu não tenho prata nem ouro, mas o que eu tenho eu te dou. No nome de Jesus eu creio no teu milagre. Eu creio que no nome de Jesus as barreiras irão cair por terra. No nome de Jesus esta enfermidade, ela será curada. Estaremos apresentando cada um dos nossos irmãos, seu familiar, esta pessoa que está oprimida no vício, esta pessoa que não tem paz, não dorme. Quem sabe você está ansioso pelo dia de amanhã, nada está dando certo na tua vida, tudo está travado, tudo aquilo que você inverte, nada tem sucesso. Nós vamos orar e eu creio que o Senhor te abençoará. 2 horas em ponto, nós vamos agora de prefixo das emissoras. E já prepara o teu coração, porque quando nós retornarmos, nós vamos para a oração da madrugada.
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10: 2 horas e 1 minuto.
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10: 2 horas e 1 minuto.

0: os que me amam. E os que de madrugada me buscam, me acharão. 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Chegou o momento da oração da madrugada. Vamos, nesse momento, falar com Deus.
1: 2:07. Chegou o momento mais esperado. Momento em que nós iremos orar e clamar ao Senhor. E Ele irá atender a nossa oração. Não porque nós somos merecedores ou dignos, ou porque Ele nos deve algo, mas porque a sua misericórdia, ela dura para sempre. Feche os teus olhos, você que pode, dobra os teus joelhos, mas é importante, se conecte agora com o Senhor, porque nós vamos entrar em oração. Poderoso Deus, eterno Pai, aqui estamos, Senhor, na tua presença. Reconhecemos, ó Pai, nossa limitação. Reconhecemos, ó Deus, a nossa necessidade de estar em ti. Tu és grande, poderoso, magnífico e eterno. Poderoso em palavras e obras. Tu criastes os céus e a terra, e todo poder está em tuas mãos. Rendemo-nos, Senhor, à tua vontade. Rendemo-nos, Senhor, à tua soberania. Rendemo-nos, Senhor, ao teu poder. Eu creio, meu Pai, que todas as coisas cooperam para o bem daqueles que te amam. Meu Deus, estamos diante de ti como servos, como filhos, como dependentes da tua graça, do teu perdão e da tua misericórdia. Perdoa, Senhor, nossos pecados, perdoa as nossas iniquidades, perdoa as nossas transgressões. Sejam elas, ó Pai, por palavras, atos, gestos, pensamentos, sentimentos, até mesmo, Senhor, as intenções do nosso coração. Perdoa, Senhor, os nossos pecados, tudo aquilo que nós fizemos de mal e aquilo que nós fizemos na tentativa de acertar, de fazer o que era certo. Porque quantas vezes, Senhor, tentamos acertar e erramos, porque somos falhos, limitados e pequenos. Lembra-te, Senhor, que somos pó. Meu Deus, nos ajuda a sermos melhor. Nos ajuda, Senhor, a andar na tua vontade, a andar em obediência à tua palavra. Nos afasta, Senhor, de tudo aquilo que não te agrada. Nos desvia, Senhor, dos caminhos tortuosos que nos levam para longe de ti. Que teu Espírito Santo possa nos fazer mais parecido com o nosso Mestre. Que o teu Espírito Santo possa mover em nós o que não te agrada, para que possamos estar mais perto de ti. Meu Deus, que as aflições, que a angústia, que o desespero, as opressões e tribulações que nos trazem até aqui nesta oração, ó Pai, elas possam servir para nos fazer lembrar de que temos um Deus poderoso, que como o salmista declarou, elevo meus olhos para o monte, de onde vem o meu socorro? O meu socorro, ele vem do Senhor que fez os céus e a terra. O teu socorro, ele está muito além das nossas expectativas. O teu socorro, ele está muito além daquilo que nós imaginamos, daquilo que o nosso coração projeta. Qual será a maneira em que o Senhor irá nos socorrer? Oh, meu Deus, o Senhor tem muito para nós, muito além daquilo que nós pedimos ou imaginamos. Nós somos tão pequenos, tão limitados, ó Pai. Tu sim, tu o conheces. Tu conheces o nosso deitar e o nosso levantar. Meu Deus, a tua palavra diz que o Senhor nos via no ventre da nossa mãe quando nós éramos ainda informes. e todos os nossos dias estavam escritos no teu livro, antes mesmo que nenhum deles ainda existisse. Meu Deus, olha com compaixão, olha com misericórdia, com ternura. Olha, Senhor, meu Deus, com longanimidade para esta pessoa, para este ouvinte que está clamando agora, que está de joelhos dobrado neste quarto, nesta sala, no leito deste hospital, dentro desta penitenciária, dentro deste veículo, Senhor. Quantos corações estão clamando, quantas mãos estão unidas, quantos olhos estão em lágrimas, clamando por socorro, clamando por ajuda. Meu Deus, o homem não pode fazer nada, as autoridades não podem fazer nada, os médicos, a medicina não pode fazer nada, mas o Senhor pode, ó Pai. Meu Deus, nós clamamos ao Deus de Abraão, de Isaac e de Jacó, o verdadeiro Deus, o grande eu sou. Eu creio, Pai, que nesta madrugada o Senhor socorre a corações aflitos. Aflitos, ó Pai, pela mentira, aflitos pelo desespero, aflitos pela traição, aflitos pelo engano. Meu Deus, socorre, Pai, nesta noite. Seja o Senhor, o Deus poderoso que irá libertar a vida deste homem que se encontra, meu Pai, com o desejo de abandonar os vícios, abandonar as atitudes que oprimem a vida deste homem, que o faz trazer dores para a sua casa, para a sua família. Tem misericórdia, Deus. Tem misericórdia, quebra as forças do maligno. Aflitos pelo desespero, aflitos pela traição, aflitos pelo engano. Meu Deus, socorre, Pai, nesta noite. Seja o Senhor, o Deus poderoso que irá libertar a vida deste homem que se encontra, meu Pai, com o desejo de abandonar os vícios, abandonar as atitudes que oprimem a vida deste homem, que o faz trazer dores para a sua casa, para a sua família. Tem misericórdia, Deus. Tem misericórdia, quebra as forças do maligno. Meu Pai, com o desejo de abandonar os vícios, abandonar as atitudes que oprimem a vida deste homem, que o faz trazer dores para a sua casa, para a sua família. Tem misericórdia, Deus. Tem misericórdia, quebra as forças do maligno. Tem misericórdia, Deus. Tem misericórdia, quebra as forças do maligno.

versículos 3 e 4. Mas perceba que a frase "o choro pode durar uma noite" faz parte de uma declaração de adoração de Davi. Nesse sentido, ele escreve: porque não passa de um momento a sua ira, o seu favor dura a vida inteira. Isso quer dizer que a disciplina divina é dolorosa, mas possui o momento exato para chegar ao fim. Isso porque a misericórdia de Deus é firme e duradoura. Apesar das aflições, o crente deve render graças ao Senhor, pois desfruta dos seus favores durante toda a vida. No contraste entre a ira passageira e o favor que dura a vida inteira, entre o choro que dura uma noite e a alegria que vem pela manhã. Esse princípio, inclusive, ecoa por toda a Escritura, através do profeta Isaías. Deus disse ao seu povo: por breve momento te deixei, mas com grandes misericórdias torno a acolher-te. Num ímpeto de indignação, escondi de ti a minha face por um momento, mas com misericórdia eterna me compadeço de ti, diz o Senhor, o teu Redentor. Isaías capítulo 54 e o versículo 7. Mas a alegria vem pela manhã. Quando o salmista diz que o choro pode durar uma noite, ele usa uma expressão hebraica que sugere a visita de alguém para pernoitar. Em outras palavras, é como se ele dissesse: ao fim da tarde, no início do anoitecer, o choro pode chegar para passar uma noite. Mas é interessante perceber que o salmista faz questão de enfatizar que a visita do choro é realmente passageira. O choro dura uma noite apenas, mas não mais do que isto. Ao amanhecer, porém, vem a alegria. A expressão "alegria vem pela manhã" no original transmite o sentido de que o choro que se escuta à noite, pela manhã, dá lugar um brado de alegria. É notável como o amanhecer é usado na Bíblia como figura de uma renovação, de um novo começo. A palavra de Deus diz que a cada manhã as misericórdias de Deus se renovam. Lamentações capítulo 3, versículos 22 e 23. E é realmente frequente o testemunho bíblico de que o auxílio de Deus vem desde o romper da manhã. O conceito que o choro pode durar uma noite, mas a alegria vem pela manhã, também é amplamente desenvolvido no Novo Testamento. E o próprio Jesus Cristo explicou aos seus discípulos que eles sentiriam tristeza e chorariam, mas Deus haveria de converter esta tristeza em alegria. Evangelho de São João, capítulo 16, versículos 20, 21 e 22. O choro dura a noite, jamais vencerá a alegria da manhã. O choro da noite jamais vencerá a alegria da manhã. Sem dúvida, a maior razão e fundamento da alegria do cristão ressurgiu também numa manhã maravilhosa. Sim, quando Jesus Cristo ressuscitou dentre os mortos. Cristo é o verdadeiro motivo pela qual a ira de Deus não repousa sobre nós eternamente. Por causa do sacrifício perfeito na cruz, hoje temos paz com Deus e desfrutamos do seu favor por toda a vida. O choro noturno não deve ser uma ocasião para o desespero, mas deve ser uma oportunidade para o aperfeiçoamento da esperança. Conforme ensina o apóstolo Paulo, as tribulações momentâneas que nos sobrevêm produz para nós eterno peso de glória acima de toda comparação. Segundo Coríntios

0: tanto pelo sofrimento, que é um visitante passageiro, como pelo gracioso favor divino que nos acompanha desde agora e para toda a eternidade. Que o Senhor te abençoe, que o Senhor possa fazer de você uma pessoa vitoriosa. Tenha certeza de que todas as tuas lágrimas o Senhor está colhendo. As tuas orações estão diante da sua memória e Ele sim responderá em breve, segundo o seu querer e segundo a sua vontade. Que Deus abençoe a todos vocês. Eu sou o pastor Fábio Lúcio. Fique na paz do Senhor Jesus.
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1: 2:43. 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
1: 2:43. 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
1: 2:43. 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Tenha fé. Não importa qual seja o teu problema, a situação pelo que você esteja passando, liberta do maligno. As forças malignas não têm poder quando a verdade aparece, e a verdade é Cristo Jesus. Através da palavra, o Senhor tem realizado cura, milagres, libertações, salvação de vidas. Faça-nos uma visita. Temos culto vários horários. Você pode estar acessando o nosso site oficial. Acompanhe a nossa programação. Nós estamos numa semana especial. É uma semana que antecede ao aniversário da igreja de 64 anos, que vai acontecer no dia 13 e 14 de junho. Mas nós também, nessa semana, nós teremos culto de Santa Ceia. É um culto especial. Na quarta-feira, temos a quarta do mover, do grande mover de Deus, qual estará pregando o pastor Milton Almeida, às 9 horas da manhã, e às 15 horas, presbítero Wilson Siqueira. O Senhor tem operado milagres e maravilhas. E para que não fique somente nas minhas palavras, nós vamos ouvir agora um testemunho daquilo que o Senhor tem feito na vida daqueles que têm fé de seguir ao Senhor Jesus.
2: A paz do Senhor, o meu nome é Vitória de Souza Silva, eu moro em Juiz de Fora. Eu queria contar para os irmãos o que que já aconteceu na minha vida, porque hoje em dia eu só tenho que agradecer a Deus. Já fui uma menina muito sofrida, eu já usei droga, eu já fui muito em baile funk, eu já aprontei muito, eu sofria muito. E eu também já morei em orfanato, sabe? Minha mãe, ela não dormia dentro de casa, ela ficava noite e dia na rua usando droga, a minha mãe não cuidava da gente. Eu já passei certas coisas que tem hora que eu até fico lembrando assim, eu até falo com Deus, Senhor, olha só o que que você fez na minha vida. Eu já sou uma mãe, eu não tinha nenhum colchão pra gente dormir. O meu esposo forrava assim, era um papelão com um lençol. E a minha menina, na época, ela tinha mais ou menos uns 6 meses. E muitas vezes a gente pedia ajuda às pessoas, porque a gente não tinha nada para comer dentro de casa. Eu me sentia sozinha, eu me sentia oprimida pelo inimigo. Muitas pessoas falavam, aquele ali não vai dar nada na vida, aquela ali também não vai dar nada. Muitos irmãos da Deus e Amor sempre me paravam na rua e falavam, Vitória, Jesus te ama, Jesus tem plano na tua vida. E eu, de coração duro, eu não dava ouvido. Aí teve um dia eu fui na igreja, lá no bairro do Ipiranga, aí uma irmã falando assim comigo, Deus manda te dizer assim, que a sua vida vai mudar. Cheguei dentro de casa, peguei a Bíblia, comecei a ler. E eu, sem entendimento nenhum, não sabia nem orar. Eu só falava assim, Senhor, muda minha vida, Senhor. Senti um toque do Espírito Santo que eu só sabia chorar. Eu sentia que a minha vida dali pra frente ia mudar. E depois daquele dia eu comecei a sentir uma felicidade, uma paz. Só queria saber de Jesus, eu não queria saber mais de nada. E depois daquele dia eu comecei a caminhar. O pastor, ele começou a me ajudar. Eu passei pelas águas. Tudo que eu tenho, só tenho que agradecer a Deus. Por isso que eu falo com você. Se você pensa que Deus esqueceu de você, não pensa isso não, que Deus está no controle de tudo. Ah, hoje a minha vida, nossa, não tem nem explicação, porque hoje em dia eu tô bem com meu esposo, eu tô bem com a minha família, todo mundo está servindo a Deus. A minha família é em paz. Hoje em dia a minha casa é toda arrumadinha, eu tenho um serviço, eu voltei a estudar. Hoje em dia eu posso dar o que minha filha quer, porque através de eu vim pra igreja pentecostal Deus e Amor, a minha vida mudou. Mudou completamente. Eu só tenho que agradecer a Deus, porque Deus é fiel. A minha vida mudou de uma tal forma que tem muitas vezes que muitas pessoas até hoje me veem e falam, como sua vida mudou. Deus é fiel. Tudo que ele falou que ia fazer na minha vida tá se cumprindo tudo. Por isso que eu só tenho que agradecer, que eu sou muito grata com Deus. Eu falo com vocês jovens, se muitas vezes você está nesse mundo usando droga, as pessoas da sua família te esqueceu, não pensa isso não, porque Deus, ele vai te ajudar. Se você está com o coração magoado, entristecido, peça a Deus para entrar no seu coração. Basta você deixar ele entrar e fazer um trabalho muito grande na sua vida, como mudou a minha. Amém? O meu nome é Vitória de Souza Silva. Eu moro em Juiz de Fora, na rua Manuel Moreira de Moraes, no 821.
1: Olha o que Deus fez na vida da Vitória. E não é diferente aquilo que ele pode fazer na tua vida. A palavra de Deus diz que onde abundou o pecado, superabundou a graça do Senhor. Não existe problema impossível para o nosso Deus. Então não importa quanto de erro você tenha cometido, não importa qual seja a situação, não importa o que as pessoas ou a sociedade ou as vozes malignas na tua cabeça dizem, entrega a tua vida ao Senhor Jesus Cristo, que eu tenho certeza que ele fará coisas maravilhosas. A palavra de Deus diz que o ladrão ele vem senão a matar, a roubar e a destruir, mas Jesus ele veio para dar vida. Ele não veio só para dar vida, ele veio para dar vida com abundância. Você merece ser feliz. Você merece ter uma família abençoada. Pela misericórdia do Senhor. Então busque ao Senhor, clama a Ele. Venha em uma das nossas igrejas. Entrega a tua vida ao Senhor. E eu tenho certeza que Ele fará muitas coisas por ti. Assim como ele fez na minha vida, assim como ele fez na vida da Vitória, assim como ele fez na vida de tantos. Tantos estavam desraigados. O Senhor veio para salvar o perdido. O Senhor veio, a palavra de Deus diz que Jesus ele veio justamente foi para os doentes, para os enfermos, para os imperfeitos, para salvar o que se havia perdido. Aqui na Igreja Pentecostal Deus e Amor, na nossa sede mundial, nós estamos de braços abertos para te receber, para cumprir o ID de Jesus Cristo. Pois ele falou, vinde a mim todos vós que estáis cansados, oprimidos e sobrecarregados, e eu vos aliviarei. Tomai sobre vós o meu jugo, porque meu jugo é suave e o meu fardo é leve. Estamos aqui para te receber, pregar a palavra, e deixar que ele faça tudo mais na tua vida. Nesta terça-feira, você pode estar se programando para estar conosco em um de nossos cultos. Nosso primeiro culto acontece às 7 horas da manhã. 7 horas da manhã, 9 horas, 11 horas, 15 e às 19 horas. Então você tem amanhã 3 cultos pela manhã e 2 cultos pela tarde. Se programe, o endereço é muito fácil. Avenida do Estado 4568, Liberdade. Ou se você vende automóvel, Avenida Prefeito Passos, número 10. Estacionamento gratuito, amplo, seguro. Aqui você tem toda uma estrutura para te receber. Nossos cultos, temos lanchonete, estacionamento, um local limpo e aconchegante para te receber, para que você possa cultuar homens e mulheres de Deus que estarão orando, intercedendo pela tua vida e uma palavra para o teu coração. Nós vamos ouvir agora um pouquinho daquilo que o Senhor tem feito neste lugar.
3: Aqui é separado.

0: Eu moro na cidade de Bocaina, na rua Pedro Gregório, casa 365. Eu fui fazer um exame do útero, aí deu alteração muito alta. Aí eu levei pro médico, o médico falou para mim que eu precisava fazer outro exame. Daí eu fui fazer, aí ele falou assim que eu tava com câncer no útero. Aí eu falei assim, meu Deus, e agora, o que que eu faço? Aí eu peguei um cartãozinho do envelopinho, Deus resolve tudo. Já tava tudo pronto, operação lá na Amaral Carvalho, em Jaú. Fiz novo exame, deu tudo negativo. Eu agradeço esse Deus tão maravilhoso que estou curada em nome de Jesus. Porque ele disse que eu não tenho mais nada no meu útero. Meu útero era cheio de birruguinha vermelha e eu tinha muito sangramento. Agora eu não tenho mais nada. Então eu tô contando essa bênção tão maravilhosa que eu prometi pro Senhor que eu ia contar essa bênção em nome de Jesus. E eu agradeço esse Deus tão maravilhoso em nome de Jesus. Vou repetir, eu moro em Bocaina, na rua Pedro Gregório, casa 365. Amém. Eu agradeço a oportunidade em nome de Jesus.
1: É isso aí. O Senhor Jesus, ele faz milagres extraordinários. Não perca a tua fé, não perca a tua esperança. Aquele que começou a boa obra, ele há de terminar. Abra teu coração e deixa Jesus falar contigo. 2:55, vamos ouvir um lindo louvor, Esperança, Débora e Ereni. Logo mais teremos oração e o prefixo das emissoras.

0: 2:59.
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8: 3 horas.
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10: Do seu templo, ele ouviu a minha voz. Meu grito chegou à sua presença, aos seus ouvidos. Salmos capítulo 18, versículo 6.
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Muito bem, prezados ouvintes, mais uma vez na sequência do nosso programa Aceita a Paz do Senhor Jesus, que estamos nós para fazer a nossa oração, buscar a presença de Deus, nos colocarmos perante o Todo-Poderoso. E nós vamos orar por vocês, orar com vocês. É bom saber que alguém ora por nós. Prepara o seu coração aí, vamos falar.

poderoso Deus, maravilhoso Pai, engrandeço o nome do Senhor, porque o Senhor é Deus único, poderoso e verdadeiro. Meu Deus, também o Deus de Abraão, Deus de Isaac, meu Deus, também o Deus de Jacó, o Deus de Davi, Deus Pai da eternidade, Criador de todas as coisas, glorificado e exaltado seja o nome do Senhor. Toda glória e toda honra eu rendo ao Senhor, porque o Senhor é merecedor, meu Deus. Aqui estamos em oração, Senhor, e sei que não estou sozinho, sei que nós temos muita gente nesse momento empenhada na oração, empenhada no clamor, sabendo, ó Deus, das necessidades, sabendo das responsabilidades, sabendo das agruras do presente século, da violência, de tanta coisa, ó Pai, que nós precisamos do socorro do Senhor para sobrevivermos a elas. Aqui estamos, Senhor, meu Pai, o nome do Senhor é para sempre exaltado. Obrigado, ó Deus, pela nossa vida, obrigado, ó Deus, pelo nosso alimento, obrigado, ó Deus, pela nossa saúde. Obrigado por tudo que o Senhor tem representado para nós, tudo que o Senhor tem feito por nós. Senhor meu Deus, de todo o meu coração eu agradeço realmente, não só pela minha vida, mas pela vida da minha família, dos meus familiares, também pela vida dos nossos ouvintes, todos esses que oram comigo agora. Nós estamos nesse momento, ó Pai, eu posso dizer com milhares de pessoas elevando as nossas vozes num clamor verdadeiro e sincero. Num clamor a Deus que nós esperamos somente a resposta do Senhor, porque, ó Pai, os nossos corações estão inteiramente voltados ao Senhor e aqui estamos, ó Deus, para falar contigo. Aqui estamos, ó Pai, para expor ao Senhor os sentimentos mais profundos do nosso coração. Purifica-nos no sangue que Jesus Cristo derramou na cruz do Calvário. Lava-nos na sua palavra, santifica-nos na sua palavra, a sua palavra, a verdade. Aqui estamos, Senhor meu Deus, reconhecendo que somos pecadores e pedimos ao Senhor, perdoa todos os nossos pecados, as nossas iniquidades, tudo que nós temos falado, tudo que nós temos pensado, tudo que nós temos feito, que não tem sido do agrado no Senhor, perdoa-nos, ó Deus, porque nós sabemos que assim somos. A sua palavra já nos deixa claro, Senhor, que somos pecadores. A sua palavra vai muito mais firme e forte ainda. A nossa justiça, Senhor, ela é uma justiça falha. A nossa justiça é como aquele trapo. Por isso, ó Deus, nós sentimos a necessidade de nos colocarmos diante do Senhor como servos, como filhos, como pessoas que precisam do perdão e também como perdoados. Pai de amor, Pai de poder, nós estamos empenhados no seu trabalho, estamos empenhados na sua obra e nós estamos, ó Deus, num trabalho em que a nossa visão é voltada principalmente para as pessoas, ó Deus, que estão, eu vou dizer, lá fora, Senhor. Também para os que estão aqui dentro, Pai amado, que precisam da edificação, que precisam do socorro do Senhor. Meu Deus, meu Pai, nós fazemos, ó Deus, o nosso trabalho pensando nas almas que foram compradas com o sangue do nosso Senhor Jesus Cristo, ali na cruz do Calvário, naquele fatídico dia, mas que fazia parte da profecia, Senhor. Meu Deus, meu Pai, o preço foi pago e nós estamos trabalhando para dizer às pessoas que elas precisam se entregar por isso, Senhor. Dá-nos sabedoria, inteligência. Sabemos, ó Deus, que não é pelo muito falar. Então nós queremos, ó Deus, inteligência para que, mesmo sendo sucintos em nossas palavras, que nós possamos alcançar corações, alcançar vidas. Senhor meu Deus, o Senhor conhece a minha vida e sabe. Cada dia, Senhor, que tenho eu de falar ao seu povo, de falar àqueles que farão parte do seu povo, o Senhor sabe, ó Deus, que o meu coração fica ansioso
porque eu sinto, ó Pai, o peso da responsabilidade que o Senhor tem colocado sobre mim e sobre nós. Falar do Senhor, convencer pessoas a respeito do Senhor, falar da salvação que o Senhor nos proporciona, falar em nome do Senhor. Senhor, é pesado para nós, Senhor. É de grande responsabilidade. Por isso, Senhor, nós precisamos do socorro, da ajuda do Senhor. Nós não queremos voz de homem, mas queremos voz de Deus. Nós queremos, ó Pai, que o Senhor faça de nós instrumentos da sua paz, instrumentos da sua mensagem, instrumentos para alcançar e para levar a essa vida, Senhor, essa palavra que haverá de transformar para sempre o viver dessa pessoa. Senhor meu Deus, a sua igreja, Senhor, nós queremos vê-la edificada, fortalecida, queremos ver o nascimento, o renascimento também de pessoas fortes, interessadas, pessoas comprometidas com o Senhor e com a sua obra. Por isso eu peço nesse momento, visita, Pai, esse coração, visita, Senhor meu Deus, esse que já trabalhou na sua obra e está parado agora, essa pessoa, Deus, que sabe que tem uma responsabilidade para contigo, mas nesse momento ela está parada, talvez foi humilhada também, talvez sofreu uma perseguição injusta e por isso parou, não está fazendo mais a sua obra. Senhor meu Deus, eu peço ao Senhor em nome de Jesus, levanta, Senhor, a obra do Senhor precisa dessas pessoas. O Senhor Jesus mesmo fala na sua palavra que a seara é grande, mas são poucos os ceifeiros. Quantos estão acomodados, ó Pai? Quantos estão amedrontados, meu Deus? E alguns, infelizmente, acovardados. Senhor, levanta uma vez mais a sobra precisa de homens, de mulheres, de jovens, portadores da sua palavra em verdade e em justiça. Senhor, meu Deus, Senhor, meu Pai, visita agora, Senhor, todos esses, ó Pai, que estão clamando comigo e entendem, Senhor, que tem uma missão a ser realizada por intermédio deles. Eu peço ao Senhor nesse instante, vá abençoando, vá proporcionando a Deus o que essa vida precisa para ser melhor do que está, o que essa vida precisa para melhorar também, ó Deus, toda a sistemática da sua obra. Eu creio agora no mover do Espírito Santo de Deus. Senhor Jesus, envia o poder e a presença do Espírito Santo de Deus para despertar aquele que está dormindo, para despertar aquele que está no sono da indolência. Senhor meu Deus, Senhor meu Pai, para despertar aquele, Senhor, que até parece estar fazendo a sua obra, mas não há legitimidade. Às vezes, ó Deus, o pensamento maior é o financeiro, às vezes o pensamento maior é a fama, às vezes o pensamento maior, Senhor meu Deus, são tantas outras coisas que eu não poderia enumerar nessa oração. Senhor meu Deus, nós sabemos pela sua palavra que todo aquele que milita tem que militar legitimamente. Levanta homens e mulheres, jovens, que tenham honestidade no coração, que tenham sinceridade no coração, que sejam, Senhor meu Deus, pessoas cheias do Espírito Santo e que certamente o Senhor as utilizará para alcançar almas não só nesse país, mas em todos os países desse planeta. Nesse momento, ó Pai, em que nós vemos no mundo inteiro algumas religiões que se arvoram, Senhor, crescem, ó Pai, trazendo filosofias ou diferentes ideias. Nós sabemos que mais precisamos do processo evangelístico alcançando e singrando, Senhor, todas as nações da terra. Meu Deus, meu Pai, e que a palavra que será levada, Senhor, seja palavra poderosa, palavra acompanhada com sinais, com maravilhas, com libertações, palavras, ó Deus, que certamente farão de corações abertos, corações que estarão suscetíveis, Senhor, inteiramente à sua vontade, meu Deus, meu Pai, e também fazendo parte do mandamento do Senhor, nas comissões que o Senhor nos deixou, que as maravilhas aconteçam, bem como podem começar a acontecer agora mesmo, Senhor, meu Pai, que o milagre do Senhor aconteça nessa vida.
porque eu sei, ó Deus, que os milagres, eles falam também, os milagres fazem parte da sua palavra também, e quando em alguns momentos, ó Deus, as palavras às vezes não resolvam ou não resolvem, Senhor meu Deus, que os sinais, que as maravilhas e que as libertações venham, Senhor, a ser a sua palavra. Venha o Senhor, meu Pai, a falar essas vidas oprimidas. Quanta gente drogada, quanta gente alcoólatra, quanta gente dependente, Senhor, de remédios. Quantas pessoas, ó Pai, atravessando vales e mais vales, sentindo, Senhor, o cheiro da morte. Quantas pessoas abandonaram as suas casas. Quantas pessoas abandonaram a comunidade que as acolhia. E agora, Senhor, meu Deus, essas pessoas estão nas ruas, essas pessoas estão no mundo da violência. Ah, meu Pai, a violência que tão terrivelmente tem açoitado essa nação e esse planeta. Senhor, coloca as suas mãos, ó Pai, para mudar a história dessa família, para mudar a história dessa criancinha. Meu Deus, quanta gente, Senhor, já não tem mais esperança de vida, Pai. Quantas pessoas já não conseguem mais viver da forma que estão vivendo, porque realmente sabem que estão a um passo simplesmente da morte pela enfermidade que está consumindo esses corpos, essas vidas. Deus de poder, de misericórdia, lares que estão sendo bombardeados por forças do inferno, meu Deus, famílias que estão sendo destruídas. Quantos jovens se casam e ainda na tenra idade, Senhor, venha se separar do seu cônjuge e começam, Senhor meu Pai, essa vida de experimentações, é um aqui, outro ali, se casa uma vez, duas, três, e vão se separando, filhos vão nascendo, lares vão ficando desconfigurados, a confusão vem a permear aquilo, Senhor, que é a instituição número um que o Senhor nos deixou, e assim, ó Deus, perde a sociedade, perde a igreja. Famílias passam pela desestrutura e, Senhor, quantas coisas ruins estão acontecendo, quantas desgraças estão acontecendo. Eu peço ao Senhor, ó Pai, dê a sua fortaleza, dê, Senhor meu Deus, do seu amor, do seu entendimento a tantas pessoas que, é claro, às vezes mesmo buscando, Senhor, uma vida melhor, estão escolhendo mal, não estão tendo paciência, Senhor. Eu peço ao Senhor, em nome de Jesus, que o Senhor visite também as pessoas que estão nos presídios, as pessoas, ó Pai, que entendem e até mesmo admitem que fizeram coisas que não foram boas, mas ali no presídio se encontraram com o Senhor. Hoje são servos, são servas, são pessoas que estão ali glorificando o nome do Senhor, testificando da transformação que o Senhor realizou na vida delas. Que essas pessoas sejam instrumentos de valor nas suas mãos, que essas pessoas sejam, meu Deus, pessoas que estarão ali propagando a sua verdade, que se preservem nos caminhos do Senhor e não se deixem levar pelas más conversações, porque as conversações ruins, ó Deus, deturpam as mentalidades. Pai de poder, Pai de misericórdia, que haja paz nos corações, que haja paz nas vidas. Abençoa, Pai, todos aqueles que são dirigentes de igrejas, todos aqueles que são dirigentes de congregações, pastores responsáveis por grandes ministérios, homens, também mulheres de Deus, pessoas que propagam a sua palavra com virtude do Espírito Santo, pessoas, ó Deus, que fazem a sua obra com sinceridade, verdade e justiça. Que sejam abençoadas essas pessoas, que sejam guardadas nas tuas mãos essas pessoas e que sejam usadas pelo Senhor. Guarda a diretoria da nossa igreja, Senhor, guarda a minha esposa, os meus filhos, ó Pai, guarda esse ouvinte que também está intercedendo pela família nesse momento. Pai de amor, Pai de poder, nós queremos ver o Senhor operando maravilhas através dessa pessoa que está diante desse processo evangelístico, pessoas que fazem evangelismo em cadeias, presídios, pessoas que fazem evangelismo noturno visitando, pessoas que estão nas ruas, Pai, eu peço ao Senhor, em nome de Jesus, faça, Pai de amor,
com que a palavra do Senhor seja realmente conforto, consolo e encontre nesse coração guarida e que conduza vidas à salvação que há em ti. Senhor meu Deus, Senhor meu Pai, eu quero repreender esse espírito maligno que tem colocado câncer nessa vida, que tem colocado depressão nessa vida, quanta gente depressiva, quanta gente pensando em tirar a própria vida e quanta gente também pensando em tirar a vida de outras pessoas. Senhor meu Deus, o Senhor é poderoso para colocar por terra toda essa armadilha satânica que visa nada mais, nada menos a destruição da harmonia, que visa nada mais, nada menos a destruição de vidas, levando vidas ao esconderijo até o final das próprias existências, levando vidas a prisões, onde estarão ali passando, eu diria, por processos tão ruins, porque o inimigo, ele colocou nas mentes dessas pessoas atitudes de violência, atitudes de morte, atitudes depressivas e psicopáticas. Senhor meu Deus, em nome de Jesus, eu peço ao Senhor, não permita que essa pessoa dê cabo à sua própria vida. Quanta gente oprimida, quanta gente depressiva, quanta gente ansiosa ao extremo, e essas pessoas, ó Deus, estão sofrendo, na verdade. Essas pessoas, meu Deus, estão sofrendo um sofrimento inimaginável, meu Pai, mas pedem agora a sua presença, porque a presença do Senhor é alívio. Nós vemos pela sua palavra, ó Pai, quantas pessoas foram aliviadas através de cânticos, toques de instrumentos e palavras de conforto. E sei que o Senhor é essa palavra, o Senhor é esse cântico, o Senhor é esse poder para aliviar esse sofrimento, para tirar essa pessoa do vale da morte, para tirar essa pessoa, Senhor, das opressões, da depressão. Eu peço ao Senhor agora, visita esse irmão, essa pessoa que está hospitalizada, está sendo intercedida pelos entes queridos, que estão chorando, estão clamando em lágrimas, ó Pai, estão clamando com o coração realmente voltado ao Senhor. Sabem que se o Senhor não agir, a medicina não poderá fazer mais nada, mesmo porque tudo que poderia ter sido feito já foi feito. Pessoas, ó Deus, que acreditam somente no Senhor agora, em nome de Jesus, meu Pai, em nome de Jesus, meu Deus, eu peço agora, livra essa pessoa, Senhor, dessa enfermidade que a está levando à morte, enfermidades respiratórias, enfermidades do coração, enfermidades renais, hepáticas, enfermidades pulmonares, bactérias, vírus, enfermidades no sangue, no cérebro, enfermidades nos ossos, todo tipo de inflamação, infecção, Senhor, todo tipo, ó Pai, de bactéria, parasitas, parasitoses, eu peço ao Senhor, o Senhor é poderoso para fazer uma obra agora. Essa pessoa, Deus, que esse verme foi parar lá na cabeça, e essa pessoa está, ó Deus, indo à loucura, o Senhor é Deus poderoso para curar agora, o Senhor é Deus poderoso para repreender essa dor agora, em nome de Jesus, eu repreendo essa dor, eu repreendo essa enfermidade, repreendo essa paralisia, essa pessoa que já não se alimenta mais, essa pessoa que sabe que está morrendo. Senhor, o Senhor é Deus, o Senhor é Deus poderoso, eu peço ao Senhor em nome de Jesus, em nome de Jesus, meu Deus, o Senhor é poderoso para agir nessa vida, o Senhor é poderoso para que, em se fazendo essa obra, o nome do Senhor seja glorificado por essa obra que o Senhor está realizando. Tira essa pessoa desse poço de horrores, ó Pai, tira essa pessoa, meu Pai, dessa situação crítica que ela está vivendo, levanta essa pessoa que não tem força nem mesmo para pronunciar uma palavra. O Senhor é Deus e acima do Senhor não há outro, tudo é para a glória do nome do Senhor. Meu Deus, se eu pudesse, Senhor, ah, meu Pai, se eu pudesse,
Se eu fosse, ó Deus, com a minha mão poder fazer alguma coisa, o Senhor sabe o que eu faria. E é claro, meu Deus, o que eu estou dizendo ao Senhor é o sentimento do meu coração, mas eu conheço a bondade do Senhor, e eu sei que o Senhor pode, e eu sei que o Senhor está verificando a fé desse coração agora, e sei que muita gente está sendo tocada pelo Senhor agora, sei que muitas situações estão sendo revertidas pelo Senhor agora, sei que o cativeiro de muita gente está sendo retirado agora, sei, Senhor, meu Deus, que o Senhor está abençoando, o Senhor está abrindo portas, sei que esse demônio de miséria, sei que esse demônio de mentira, eu sei que esse demônio mercantilista, sei que esse demônio divisor está caído por terra agora. Quanta gente, meu Deus, infelizmente enganada por Satanás, quanta gente, ó Deus, não está entendendo o quanto o diabo as está derrubando, mas o Senhor é poderoso agora para abrir esses olhos, abrir os olhos dessas pessoas enganadas, pessoas, ó Deus, que já não pensam mais na sua obra como a obra do Senhor, já não entendem mais a sua igreja como uma igreja missionária, como uma igreja com responsabilidades administrativas, Senhor, grandes, de fazer e de poder levar a sua palavra não só a uma cidade, a um bairrozinho, mas ao mundo inteiro, alguns administradores dos seus próprios recursos, alguns, ó Deus, que já não querem mais ser dizimistas, não querem mais ser ofertantes, enganados por Satanás, são administradores dos seus próprios recursos, não fazem parte, ó Deus, de uma administração coletiva que nos faz, ó Pai, ser a igreja do Senhor. O Senhor é poderoso para repreender esse poder do engano, Senhor, e levantar homens e mulheres mantenedores da sua obra e ao mesmo tempo abençoar essas pessoas com bênçãos sensacionais, maravilhosas, colocando por terra esse demônio miserável, esse demônio que faz essa pessoa viver essa vida que nem parece uma vida, Senhor, uma vida indigna, uma vida de prostração, uma vida de miséria. Senhor, eu repreendo esse demônio da miséria, eu repreendo esse espírito imundo da miséria. Levanta, Senhor, meu Deus, levanta a sua juventude, levanta os nossos adolescentes, levanta, ó Deus, para que a obra do Senhor seja feita, quer seja através do cântico, quer seja através, ó Deus, da pregação, da entrega de um simples panfleto, através até da simples presença dessas pessoas, jovens e adolescentes, que certamente convidam e convidarão a tantos outros mais. Pai de poder, Pai de misericórdia, seja a bênção que nós precisamos para falar do seu amor, para glorificar o nome do Senhor e ver o Senhor ser glorificado através da nossa vida. Meu Deus, em nome de Jesus Cristo, abençoa todos aqueles que estão orando comigo agora. Abençoa todos aqueles, meu Pai, que estão certos da resposta do Senhor. Levanta dessa cadeira, Senhor, essa pessoa paralisada. Levanta dessa cama, ó Deus, essa pessoa que já não tem mais força para nenhum tipo de reação. Levanta. Eu sei, ó Deus, que vai causar espanto. Eu sei que muita gente vai se espantar. Mas eu sei, ó Deus, que muita gente vai entender o agir do Senhor, vai se entregar ao Senhor e vai glorificar o nome do Senhor, dizendo que só o Senhor é Deus. Meu Deus, ouça a nossa oração nesse momento, em nome de Jesus. Amém, Senhor.

0: prezados ouvintes, que Deus abençoe vocês. Eu sou o pastor Lourival de Almeida, nós somos a Igreja Deus e Amor. A nossa sede mundial está na Avenida do Estado, 4568, no bairro da Liberdade. Mas aí na sua cidade também tem uma Igreja Deus e Amor e tem homem de Deus aí orando por você. 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Na Igreja Deus e Amor aí da sua cidade. 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
1: 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Mateus 3:8.

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1: 3:33.
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3: Meu nome é Maria de Socorro, eu resido em Suzano, Palmeiras. Eu senti pelo Espírito de Deus me dar o testemunho do meu esposo, a qual era uma pessoa viciada, uma pessoa que vivia no mundo da bebida, dos jogos, e aquilo ia destruindo o meu casamento, né? Quando casei, quando fui viver com ele, eu achava que seria uma mil maravilha, mas ao correr do tempo fui percebendo que o vício, a bebida, as noitadas estavam destruindo a minha vida. Meu esposo, a prioridade dele era o bingo e eram os jogos. Ali ele gastava tudo que ele tinha. Ele voltava sem nenhum dinheiro. Meu esposo bebia, passava noites fora. Quinta-feira ele saía e voltava no domingo de manhã. Eu não tinha esposo, eu não tinha pai da minha filha. Enfim, noites comemorativas como festas, Ano Novo, Natal, eu não podia contar com meu esposo porque ele não ficava em casa. Quantas vezes fiz mesas, fiz uma janta especial esperando ele e ele não voltava. Então, uma certa noite, o Senhor, por misericórdia, passou no meu lar. Eu digo que o Senhor passou porque eu, quando estava ali decidida a tirar minha própria vida, a destruir com o meu lar, peguei minha filha com apenas 2 anos e meio no braço e saí em busca de uma igreja e fui parar na porta da Igreja Pentecostal Deus é Amor, onde ali tinha um homem de Deus pregando a palavra, e foi naquela noite que eu tomei essa decisão. Comecei a entender que Deus tinha um plano maravilhoso na vida do meu esposo, como também na minha. E desde aquele momento, o Senhor começou uma grande obra, uma obra de libertação, irmãos, para a honra e glória do Senhor Jesus. Ele aceitou Jesus e ele desceu as águas. Hoje, meu esposo está liberto. Eu posso dizer que tenho um amigo, um companheiro, um irmão, eu tenho um esposo, eu tenho uma pessoa que eu posso conversar, uma pessoa que eu posso atribuir todas as minhas necessidades material, onde está ali ao meu lado, caminhando junto comigo. Ele hoje faz 20 anos que está na presença do Senhor e eu só tenho que agradecer. O meu nome é Maria de Socorro Felinto Silva de Jesus. Eu resido numa rua Moacir Ricardo de Faria, número 275, Vila Real, Palmeiras, cidade de Suzano.
4: Meu nome é Débora, eu sou de Itaí Paulista. Eu quero contar meu testemunho. Até meus 4 anos de idade, eu não tinha nada. Eu era uma criança normal. Aí, aos meus 4 anos de idade, me deu uma doença chamada cefalite. A cefalite, ela é uma doença que causa uma inflamação no cérebro. E quem tem essa doença, perde todos os movimentos do corpo. Não anda, não fala, não come. Fica em cima de uma cama vegetando. Quando os médicos descobriram que eu estava com essa doença, eu fiquei 30 dias com essa doença. E 15 dias no hospital, 4 dias na UTI, não andava, não falava, só se alimentava por sonda. Minha mãe, ela não estava comendo, mas por causa que ela, do sofrimento de ver minha situação, os médicos diziam que eu não ia ter mais cura. Se eu sobrevivesse, eu ia ficar em cima de uma cama, sem andar, sem falar, assim, só se alimentando por sonda. Então, minha mãe começou a fazer campanhas na igreja, orando, não desistia que eu ia receber a cura. Ela sempre insistia em orar, fazer campanhas, mesmo eu estando com essa doença. Aí, meus pais orando, com o programa Voz

claro, porque diziam que eu não ia andar, não ia falar. Eu comecei a andar e quando eu saí do hospital, que eu tava de alta, eu já saí andando, falando, já se alimentava normalmente. Eu fui curada. E hoje eu estou uma pessoa curada, estou saudável, como me alimento normal, ando, falo e Deus curou. E eu hoje estou saudável, curada, estou normal, estudo, faço tudo normal, não tenho nenhuma sequela. E graças a Deus estou bem. Eu quero dizer para as pessoas que estão doentes, que têm seus filhos no hospital, internado, que não se desespera, vem à Igreja Pentecostal Deus Amor, faça campanha que Jesus cura. Meu nome é Débora, tenho 15 anos, moro no Itaim Paulista.

0: sofrimento, desilusão, tristeza e angústia na sua vida, caro amigo ouvinte. Você vive chorando, pensando: Deus se esqueceu de mim, Deus me abandonou, Deus não quer mais nada comigo. Você está enganado. Deus te ama, Deus te quer bem, Deus quer abençoar a sua vida. Você está pensando em tirar a sua própria vida? Você pensa em fugir de tudo e de todos, esconder-se e dizer: ninguém gosta de mim? Você está debaixo de uma depressão. Preste muita atenção. Deus te ama, porque de tal maneira ele enviou seu único filho para que todo aquele que nele crê não pereça, mas tenha vida eterna. Jesus, ele morreu. Morreu pelos teus pecados em uma cruz de dor, sofrimento e angústia, para te dar a paz e a tranquilidade. Ele mesmo disse bem claro: eu sou o bom pastor e o bom pastor dá vida pelas suas ovelhas. Ele chegou a dizer mais ainda: vinde a mim todos que estão cansados e oprimidos e eu vos aliviarei. Caro amigo ouvinte, lembre-se de uma coisa: Deus nunca vai te desamparar. Esforça-te, tem bom ânimo e venha participar de uma concentração na Igreja Pentecostal. Deus é amor e a sua vida não será mais a mesma. 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
3: 3h43.
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5: Paz do Senhor, queridos e amados irmãos, quem vos fala é o pastor Everaldo Reis. Tem uma palavra de Deus para

0: para o teu coração neste momento. A minha Bíblia está aberta no Evangelho de Jesus Cristo, conforme escreveu Lucas, capítulo 15 e versículo 11, um texto bem conhecido, a parábola do filho pródigo, que diz: continuou, certo homem tinha dois filhos. O mais moço deles disse ao pai: pai, dá-me a parte dos bens que me cabe. E ele repartiu os haveres. E passado muitos dias, o filho mais moço, ajuntando tudo o que era seu, partiu para uma terra distante e lá dissipou todos os seus bens, vivendo dissolutamente. Nós vemos esta parábola, quando Jesus profere esta parábola, está falando a respeito do filho pródigo. Mas eu quero falar de um pai também, o pai deste filho pródigo. Muito se fala a respeito do filho, mas eu quero comentar a respeito do pai também. Porque ali havia naquela casa um pai presente. Um pai que assistia e que dava toda assistência à sua casa. Aquele pai que sabia ouvir os seus filhos. A história fala a respeito, a Bíblia fala a respeito de dois filhos daquela casa, o pródigo e o irmão do pródigo. Mas o pai era presente, e aquele pai, ele ouvia. Na casa do pródigo tinha um pai presente. Na casa do pródigo havia um pai partilhador, porque quando o filho chegou até ele, ele expediu parte da herança, ele partiu a herança e deu ao seu filho, aconselhando, claro, mas um pai partilhador, um pai que compreende o seu filho, o filho que senta para conversar com o pai pedindo a sua herança. Era uma afronta para aquele pai, mas mesmo assim ele atende ao pedido do seu filho e ele concede esse pedido. Um pai que quer o melhor para o seu filho. Ele entende a necessidade do filho e diz: é isso que você quer? E o filho disse: é isso. Ele disse: então eu farei, porque eu quero sempre o teu bem, o teu melhor. Um pai que ele quer ver o filho alegre. Havia na casa do pródigo um pai que se preocupava com a alegria do seu filho, com a satisfação do seu filho. É claro, ele não partilhava das coisas erradas que o seu filho fazia e nem queria nenhum mal para o seu filho. Mas ele queria que o filho, ele tivesse um livre-arbítrio e que fosse cumprido o desejo do seu coração. Ele não é um pai opressor. Ele não é um pai que está ali para refutar os desejos do seu filho, mas sim para aconselhar e fazer entendê-lo. Um pai que na sua casa tinha fartura. Na casa do pródigo era uma casa que tinha fartura, comiam, bebiam, tinha tudo na sua casa. Era um pai que não deixava faltar nada na sua casa. Os filhos viviam de uma forma muito boa. Na casa do pai do filho pródigo era uma casa, um lugar de carinho, de esperança, de confissão honesta, né? O pai chega e conversa com o filho abertamente, o filho abria-se honestamente o seu coração para o seu pai. Era uma casa onde havia comunhão, uma casa ali que não faltava o melhor para aquele filho. Mas mesmo assim, o pai respeita a decisão do seu filho, que ele queria partir, e ele queria partir com a sua herança. E o pai entende qual é o desejo do seu filho e deixa que ele vá fazer aquilo que o seu coração desejava. Um pai que respeitava atitudes, né? Respeitava os direitos. Um pai que fazia tudo e não deixava que nada viesse ali entristecer o ambiente do lar. Sabemos que na casa havia de tudo. Na casa do pai do pródigo tinha um pai presente, um pai partilhador, um pai que compreende o filho, um pai conciliador, um pai que amava e queria o melhor para o seu filho, Um pai que não queria ver a tristeza do filho. Um pai que tinha a preocupação em não deixar faltar nada. Um pai que tinha farturas em casa. Um pai que na casa havia um lugar para carinho, esperança e confissão. Mas mesmo assim, aquele filho abre mão de tudo e sai para viver uma vida dissoluta, uma terra distante, aventuras, queria viver aventuras. Mas na casa do pródigo ainda havia um pai que esperava pelo retorno do seu filho. E vemos no texto sagrado que depois que aquele filho perde tudo que tinha, a sua herança, gastando, vivendo uma vida dissoluta, ele cai em si e diz assim: levantar-me-ei, irei ter com o meu pai e dir-lhe-ei: pai, pequei contra os céus e perante ti, não sou digno de ser chamado teu filho, mas faz de mim como um dos teus jornaleiros. Ele dizia: quantos jornaleiros o meu pai tem de que comer e beber, e eu aqui passo fome. Ele cai em si e diz: a casa paterna é uma casa onde meu pai sempre me aconselhou, me abraçou, me apoiou, meu pai sempre me entendeu, e por que que eu estou tão distante agora da casa do pai? É uma casa que eu sei que eu, se eu tiver uma confissão honesta, haverá perdão. E aquele filho, ele volta, depois de muitos embaraços na sua vida, ele volta. E a Bíblia diz que o pai, esperando que ele voltasse, ao longe o viu, foi ao seu encontro, atirou-lhe sobre os seus ombros, abraçou, beijou e disse: este meu filho estava morto e reviveu, estava perdido e foi achado. Então na casa do pai havia perdão, e na casa do pai há sempre festa. Eu quero dizer a você, querido ouvinte, que na casa do pai não falta nada. Na casa do pai, quando há confissão honesta, há perdão. Quando há confissão honesta, há festa. Quando há confissão honesta, há restituição de tudo aquilo que você perdeu. Ele vai te dar sandálias novas, vestes novas, ele vai fazer uma festa, vai matar o novilho gordo, porque o pai te quer de volta na sua casa. Na casa do pai é uma casa que de nada nós temos falta. Se você está distante, você é um pródigo, ouvinte, que neste momento está nessa situação, atente para a casa do pai, porque na casa do pai tem tudo o que você precisa. Seja bem-vindo outra vez à casa do pai, a casa de festa, uma casa paterna, onde você terá toda a atenção, porque o pai quer te abraçar outra vez. Que Deus abençoe, que o Espírito de Deus continue falando conosco. Fique na paz do Senhor, forte abraço, Deus em Cristo vos abençoe.
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2: 3:59.
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8: Quatro horas.
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0: meniótico já estava normal e que a diabetes gestacional também estava controlada.
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2: Nós estamos aí já há alguns dias, pertinho de duas festas maravilhosas, dois dias, melhor dizendo, de uma festa maravilhosa dos 64 anos da Igreja Deus e Amor. Nós teremos aí no dia 13 e 14. E eu vou passar para vocês a agenda das atividades nesses dois dias. Vocês que virão nas caravanas, vocês que estão aqui em São Paulo, no sábado começa a festividade às 10 horas da manhã com o culto de consagração, onde eu estarei juntamente com as mulheres de fé aqui na sede mundial no sábado, dia 13, às 10 da manhã até às 11:30. Depois das 14 às 18 teremos o Garagem Cristã, os cantores da Garagem Cristã estarão se apresentando aqui, será uma tarde de louvor e adoração ao Senhor. E às 19 horas o culto jovem no auditório Renascense. No domingo de manhã nós teremos logo às 9 horas da manhã o culto de oração com o lançamento do Ministério da Intercessão Global. Nós estamos com o Ministério de Oração agora na liderança da irmã Maria Lorena e nós estaremos apresentando como será este novo projeto sobre a oração, uma cerimônia de oração e lançamento do Ministério de Intercessão Global. Das 10 às 11:30, teremos a cerimônia de ordenação de diáconos, presbíteros e pastores aqui na sede mundial no domingo, das 10 às 11:30. E às 15 horas até às 17, culto celebrativo dos 64 anos da Igreja Deus de Amor. Ou seja, nós teremos atividades nos dois dias. E vocês que estão vindo nas caravanas, preste atenção nos seus pertences, não fiquem andando com celular aqui nas ruas de São Paulo. Vamos fazer a prevenção, né? A precaução aí com muito cuidado, muita atenção, né? Nós temos agora a necessidade também do registro das caravanas. Vocês que estão liderando as caravanas aqui para São Paulo nos dias 13 e 14, vocês precisam registrar as caravanas para ter um lugar para estacionar os ônibus, o ônibus que vai vir com as caravanas da sua cidade. Então avise o líder da caravana que entre em contato aqui no telefone central da sede mundial, que é 11-3347-4700, 3347-4700 é o telefone aqui da sede mundial, e você pede para entrar em contato com o setor de caravanas e registre a sua caravana para garantir a reserva aí do estacionamento do ônibus que você estará vindo, tá certo? Teremos cantina 24 horas aqui para que todos possam se alimentar. Vocês não vão precisar sair aqui do Templo da Glória de Deus. Todas as livrarias abertas, com todos os materiais, vocês estarão aqui cobertos com a segurança. Dias 13 e 14, 64 anos da Igreja Deus e Amor. Você que já passou por aqui, fez parte e faz parte dessa história, você não pode deixar de vir. E você não vai vir sozinho. Todos estão aí incumbidos de trazer alguém consigo. Traga um parente, traga uma pessoa que nunca participou de um culto. Traga e mostre quantas atividades nós teremos. Eu creio que isso chama atenção e também tira aquele negócio de, ah, eu não gosto de igreja, eu não gosto de culto, eu não gosto de crente, né? Nós temos muitas situações desta maneira. Então nós estamos aguardando que você faça o trabalho de um bom evangelista e não venha sozinho. Faça o ID de Jesus. 13 e 14, grande festa aqui em São Paulo, na sede mundial dos 64 anos da Igreja Deus e Amor e do programa Voz da Libertação.
1: No ano de 1962, através do saudoso missionário Davi Martins Miranda, o Senhor Deus levantou a Igreja Pentecostal

0: ouvintes do programa Voz da Libertação, recebam a paz do Senhor Jesus. Quem vos saúda é seu irmão em Cristo, Presbítero Jardim. Eu quero aqui em poucas palavras contar o testemunho da minha conversão, sabendo que eu aceitei a Jesus com 9 anos de idade, frequentando a igreja com a minha mãe. Participei de todos os grupos, todas as atividades ligadas a todos os setores da igreja, desde a minha mocidade. Então, após ter servido o Exército Brasileiro, nós nos batizamos e já estamos há 23 anos trabalhando para Jesus. E com toda certeza, passamos muitas lutas, provas, tribulações e dificuldades, mas certamente vale a pena todo o nosso sacrifício, todo o nosso empenho, todo o nosso esforço pela obra do Senhor. Certamente um dia Ele há de nos recompensar por tudo aquilo que temos feito na obra do Senhor. E eu quero dizer para você que me sinto orgulhoso em fazer parte desse ministério que tem uma obra vocacionada, onde desde os princípios, como eu, sendo uma criança, aceitei a Jesus. Então a Igreja Deus é Amor está preocupada com todas as faixas etárias da igreja, sejam jovens, velhos, crianças, mas todos têm o seu valor e todos podem trabalhar para Jesus. Então, querido ouvinte, fica esta palavra de motivação para você, que também tem o desejo, o sonho de trabalhar na obra do Senhor. Continue na sua luta, orando, buscando a presença de Deus, jejuando, porque certamente um dia também o Senhor vai realizar a obra e o chamado na sua vida. Que Deus te abençoe, fique na paz do Senhor Jesus.
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2: 4:07.
3: Mente ociosa. A total falta de uma boa ocupação produtiva pode ser destrutiva para a felicidade. A expressão sábia sobre a cabeça parada funcionar como uma oficina do mal carrega aí uma enorme lição. O cérebro humano foi feito para sempre caçar boas soluções e buscar pelos novos e lindos caminhos. O cérebro, na verdade, quando é um motor de ideias e quando fica sem uso proveitoso, ele começa logo a fabricar sérios problemas. A desocupação prolongada retira a dignidade do peito e gera no homem um ciclo de intensas murmurações. O homem que perde o foco produtivo útil encontra um espaço vazio para cultivar ressentimentos. Crises de desespero são curadas quando a mão encontra uma ótima ferramenta nobre de trabalho. Não é obrigatório possuir um caro cargo financeiro para sentir os benefícios da boa utilidade. Ajudar na lavagem impecável do quintal de casa ou do carro já direciona a mente que estava atordoada. Apostar num útil curso prático novo espanta a sombra da depressão e preenche o vazio da tristeza. A sabedoria dos grandes povos sempre recomendou o amor ao suor limpo para dominar aí ou domar as aflições da mente. Valorizar as missões de vida e as pequenas tarefas de rotina protege o peito contra o desânimo. Uma mente ocupada em produzir utilidade para a família espalha paz e, claro, blinda o coração. Perdão libertador. Guardar mágoa adoece o corpo e a alma. O ato de perdoar não é apenas sobre isentar o outro do erro, mas principalmente sobre libertar a si mesmo de um peso tóxico. Carregar ressentimentos por longos períodos

0: ao passado. Exercitar o perdão é uma escolha racional de buscar a paz, deixando de lado o desejo de vingança ou a amargura constante. Entender que todos somos falhos ajuda a desenvolver a compaixão, facilitando o processo de soltar as dores antigas que nos ferem. Quem perdoa, dorme melhor e vive com mais leveza e saúde, porque retira do coração um veneno que só faz mal para quem guarda. É um processo que de fato exige tempo, paciência e muita vontade, mas que traz como recompensa a liberdade emocional plena. A saúde mental agradece quando decidimos deixar o passado para trás e focar na construção de um presente livre de amarras.
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3: A paz do Senhor, queridos e amados ouvintes do programa Voz da Libertação. Aqui quem fala com todos vocês é o seu irmão em Cristo, pastor Martins Damásio. Estou acompanhando esta programação pela internet aqui na nossa sede setorial da cidade de Barreiras, Bahia. Deus vos abençoe a todos os ouvintes. Esta programação tem sido uma bênção de Deus.
4: A paz do Senhor Jesus Cristo. Aqui sou a Neuza da cidade de Piratini. Quero dizer para os irmãos que ouvem a rádio e é uma bênção este programa na minha casa. Eu ouço esse programa diariamente e tenho recebido da parte de Deus grandes livramentos. Amém.
5: Aqui quem fala é a irmã Nadir de Belo Horizonte. Gosto muito do programa, de todos os programas. Ouço a Voz da Libertação 24 horas. O quadro que eu mais gosto é conhecendo melhor a sua Bíblia e a meditação do dia. Amo todos os programas, esses aí eu gosto muito. Que Deus abençoe todos vocês.
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2: É isso aí, amado ouvinte, 4:17. Você que está de saída para o seu trabalho, nos acompanhando nesta madrugada do socorro de Deus, estamos já chegando ao finalzinho. 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Lembrando também que no YouTube nós temos o canal oficial de oração da Igreja Pentecostal Deus e Amor. 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
2: Terça-feira aqui na nossa sede mundial, nós temos culto especial. Nós temos culto durante todo este dia, às 7:00 da manhã, 9:00, 11:00, 15:00 e 19:00. Te prepara aqui mesmo, fica na Avenida do Estado 4568, ou você que vem de veículo, você pode acessar pela Avenida Prefeito Passos número 10. Você que vem no metrô Dom Pedro e de ônibus à estação Dom Pedro II. Também você pode utilizar a estação da Praça da Sé, fica aqui próximo. É só perguntar, onde fica a Igreja Pentecostal Deus e Amor? A Igreja Deus e Amor, a Igreja do Arco-Íris, a igreja onde o Senhor realiza milagres extraordinários. Você pode se programar em cada um desses horários. Pela manhã, logo mais, 7:00 da manhã, às 9h, meio-dia. Presbítero Levi Muniz está ministrando a palavra do Senhor às 15h também, e às 19h, presbítero Della Lande está ministrando a palavra do Senhor. Venha com fé, venha com convicção e venha com o teu coração aberto para ouvir a palavra de Deus. Já quero te convidar também, de uma forma especial, não posso deixar de te convidar, aquilo que o Senhor tem operado na quarta-feira do Mover de Deus, este culto especial. Às 9h, presbítero Milton Almeida, e às 15h, presbítero Wilson Siqueira. O Senhor tem feito milagres extraordinários e você não pode ficar de fora.
3: Olha a ordem do mestre: não ireis pelos caminhos de gentes, nem entreis em cidade de samaritano, mas ide diante as ovelhas perdidas de Israel, e indo pregar, dizendo: é chegado o reino dos céus. Curai os enfermos, limpai os leprosos, ressuscitai os mortos, expulsai os demônios. De graça recebeste, de graça dais. Não possuais ouro, nem prata, nem cobre em vossos cintos, nem alforje para o caminho, nem duas túnicas, nem sandálias, nem bordão, porque diga digno é operar do seu alimento. Em qualquer cidade ou aldeia que entrar, procurar e saber se naquela casa há paz. E se houver isso, e se essas pessoas hospedaram vocês, permaneçam lá. E quando entrares em alguma casa, o que que você deve fazer? Paz seja nessa casa, como nós falamos como pentecostal. A paz do Senhor seja sobre a sua vida. A paz de Cristo seja sobre a sua casa. A paz de Cristo seja sobre todo o seu ambiente de trabalho.
2: É a paz que excede todo entendimento. Esse foi um pequeno corte do culto que está acontecendo às quartas-feiras pela manhã. Presbítero Milton Almeida. A palavra de Deus, ela liberta, a palavra de Deus, ela cura, a palavra de Deus, ela transforma a vida do homem pecador. Então você está convidado nesta quarta-feira. Lembrando que nós estamos na expectativa, é isso mesmo, mês de junho, hoje dia 2 de junho, a expectativa é grande. O coração transborda de fé e expectativa nessa que é uma das datas mais importantes, o mês mais importante é o mês de aniversário da Igreja Pentecostal Deus é Amor. Não posso, nesta manhã, deixar de te convidar. Dia 13 e 14 de junho, aniversário de 64 anos dessa igreja, a Igreja Pentecostal Deus é Amor. E o tema é todo especial: uma igreja firmada na rocha. Dia 13, logo pela manhã, nós temos um evento, a consagração das mulheres de fé, o culto com a pregação da cantora Débora Miranda. Temos o culto às 19h também, um culto Regenere, o culto jovem, juntamente com o Regenere, o Expansão. Tem uma programação toda especial, a recepção das caravanas, porque no dia 14, esta é a grande confraternização. Com a participação de pastores, diretoria, os cantores da MC Music, caravanas das sedes setoriais estaduais de todo o Brasil estarão aqui juntamente para exaltar e glorificar o nome do Senhor. É um momento de comunhão, é um momento de exaltação, gratidão ao Senhor e reflexão de tudo aquilo que Ele tem feito por nós. E eu tenho certeza que você faz parte dessa igreja. Você faz parte das vitórias que o Senhor tem abençoado. Porque a igreja é composta por mim, por você. E venha, eu quero te convidar. Venha você e sua família. 4h25. Estamos nesta programação especial, chegando já ao finzinho da madrugada do Socorro de Deus. Daqui a pouco, logo mais, teremos o quadro Projeto Eu Mais Um com a irmã Débora Miranda. Lembrando que este fim de semana foi um fim de semana especial. Tivemos em nossas igrejas estaduais e setoriais o culto especial Eu Mais Um Me Aquecendo no Rebanho, onde o Senhor esteve operando milagres extraordinários. Sim, Seu irmão que vos fala, pastor George Lucas, dirigente ali da Setorial Jardim Primavera, na Zona Sul. Foi um culto abençoado. Zona Sul esteve impactada com aquilo que o Senhor fez. Um evangelismo, este culto que foi especial, pois houve um evangelismo antes e à noite, à tarde, tivemos aqui também na nossa sede mundial o culto Eu Mais Um Me Aquecendo no Rebanho. A Igreja Deus é Amor, ela é mais do que uma igreja, é uma família, então ela busca trazer de volta aqueles que já pertenceram, aqueles que já estiveram, mas pelas circunstâncias acabaram se afastando, pelas adversidades, por uma palavra, uma palavra dita de forma ruim, essa pessoa acabou se afastando. A igreja se importa com você, Jesus se importa com você e nós nos importamos com você. Então, seja muito bem-vindo. Visite uma das nossas igrejas Pentecostal Deus é Amor. Você, eu acabei de passar a rede social, acesse aí no aplicativo, no site oficial, procure aquela igreja, sim, aquela igreja que você aceitou Jesus, aquela igreja que você recebeu um milagre. Busque ao Senhor, que eu tenho certeza que Ele está te esperando de portas abertas. O tema do quadro dessa manhã é o perdão. Fique agora com o quadro Projeto Eu Mais Um, com a irmã Débora Miranda.
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5: Alegria, estamos chegando para apresentar o espaço Eu Mais Um. Vos fala e vos saúda Débora Miranda, na paz do Senhor. Falando ainda de perdão, nós queremos prosseguir neste assunto, esse tema que está baseado em Colossenses, capítulo 3, versículo 13. Suportando-vos e perdoando-vos uns aos outros, se alguém tiver queixa contra outro, assim como o Senhor vos perdoou, assim fazei vós também. Como que começou o perdão, a origem dele? Você não consegue perdoar sem que esta capacidade venha de uma outra fonte. O homem peca infinitamente, mas só é capaz de perdoar finitamente, entendeu? Deus é esta fonte do perdão. Agora, nós temos várias referências bíblicas que você pode responder na sua casa aí mesmo, anote alguns versículos e responda aí para você mesmo. O que Deus fez com Sodoma está em Gênesis 18, 26. Para que Deus está pronto, Neemias 9, 13, ou seja, Ele está pronto a perdoar. Quem perdoa todas as suas iniquidades? Salmos 103, versículo 3. Com quem está o perdão? A resposta está em Salmos 30, versículo 4. Você que é novo convertido, você que precisa aprender, né? Vá anotando no seu caderninho esses versículos e vá meditando no momento em que você puder meditar. O crente foi e é perdoado por Deus. Isto nos é assegurado, garantido por Jesus. Ele quitou a nossa dívida que o homem jamais pagaria. O perdão é, antes de tudo, o relacionamento entre você e Deus. Você precisa se lembrar que você recebeu esta dádiva de Deus e que Ele é capaz de lhe tornar perdoador também como Ele te perdoou. Quando se perdoa alguém, se está admitindo que Deus está no controle daquela situação. É Deus quem deve julgar e punir se necessário. Quando a gente vive aquele projeto de Deus, o ideal de Deus, nós refletimos a sua misericórdia. Quando nós dizemos que somos crentes e não perdoamos, nós estamos refletindo a Deus. Agora não há mais aquela arrogante presunção que nós tínhamos no passado, quando nós não éramos servos de Deus. Porque agora nós decidimos o que é bom. E sabemos o que é bom e o que é ruim, aquilo que agrada e não agrada a Deus. Nós não agimos mais como um semideus. Não, ninguém vai dar cria sobre mim, né? Como diz, eu não vou perdoar. Eu posso perdoar, mas ela longe de mim, eu aqui e ele lá. Vejam que nós não podemos agir assim. Que isto é um sinal que nós apenas perdoamos por lábios e não com o verdadeiro coração. Por isso o perdão é tão básico para a nossa vida cristã. Se não existe salvação sem a morte de Cristo no Calvário, também não há cristianismo e vida cristã sem o perdão. Como a gente deve praticar o perdão? Porque nós estamos falando apenas teoricamente. Agora na prática, o primeiro passo para a gente perdoar o outro é perdoarmos a nós mesmos. Vejam que dificilmente nós desculparemos os outros se não perdoarmos a nós próprios. Nós aprendemos a aceitar a nós mesmos para podermos admitir os outros, podemos dizer, em toda a complexidade que Deus os criou. Se você é aceito pelo Senhor, você possui a base da aceitação de si próprio. O segundo passo é perdoar o outro. Eu quero deixar aqui alguns versículos que vocês possam anotar e ler nas suas casas. Vamos deixar aí esta lição de casa, essa tarefa para vocês meditarem. Leia os textos que nós vamos deixar aqui, medite neles. Vejam que há alguns exemplos de pessoas na Bíblia que praticaram o perdão. Eu vou deixar aqui, olha. Marcos 11:25, quando Jesus declarou que o crente deve perdoar. Temos também esses versículos de exemplos de pessoas que perdoaram. Em Gênesis 33:4, Gênesis 45:15, 1 Reis 1:53 e Atos 7:60. O apóstolo Paulo também ensinou sobre o perdão. Um grande pregador, um grande apóstolo, que ele apoiou muitas igrejas onde ele morava. Ele viajava apoiando várias igrejas e ele foi um grande homem de Deus. E ele também fala sobre o perdão. Nosso WhatsApp para sugestões, comentários e dúvidas é 11 982 93 92. Até a próxima. Fiquem na paz. O Senhor se despede. Débora Miranda.
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1: 4:40, vamos agora do clamor pelas portas abertas. Você que esteve comigo durante toda essa madrugada, na madrugada do socorro de Deus, é hora de nós clamarmos por vitória, confirmação de vitória daquilo que o Senhor já tem feito em nossas vidas. Para você que está chegando agora na programação, quem sabe saindo para o seu trabalho em busca do seu sustento, em busca de algo melhor, nada melhor do que começarmos o dia clamando ao Senhor. Então vamos de oração. Poderoso Deus, eterno Pai, aqui estamos mais uma vez na tua presença, Senhor. Graças te damos pela tua misericórdia. Graças te damos pelo teu amor. Graças te damos, Senhor, pelas nossas vidas. Por tudo que o Senhor tem nos dado, tudo, Senhor, tudo aquilo que o Senhor nos tem permitido vivermos e estarmos na tua presença. Tua palavra diz: eu me deitei e dormi, mas me levantei porque o Senhor me sustentou. Graças te damos pela nossa vida, graças te damos pelos incontáveis livramentos que o Senhor nos deu, Pai. Sim, Deus, quantos livramentos o Senhor nos deu e nós que não passou diante dos nossos olhos. Graças te damos. Obrigado pelo teu amor, obrigado pelo teu perdão, pela tua graça, infinita misericórdia. Sim, a tua misericórdia, que é a causa de nós não sermos consumidos, e se renovam a cada manhã. Obrigado, Deus, por mais uma manhã, pela madrugada de bênçãos e vitórias. Clamamos agora, Senhor, te pedimos agora pela tua providência. Sim, Pai, pedimos, Senhor, que o Senhor esteja conosco neste dia. Entregamos a ti a nossa vida, entregamos a ti a nossa família, depositamos, Senhor, em tuas mãos as nossas expectativas. A tua palavra nos diz, Senhor, que do homem são as preparações do coração, mas da boca de Deus vem a última palavra. O Senhor sabe o que é melhor para nós. O Senhor sabe, Senhor, aquilo que nós estamos pedindo. Ainda antes que a palavra se forme em nossa boca, o Senhor já sabe o que havemos de pedir. Olha, Senhor, tu conheces o nosso futuro, o dia de amanhã, ó Pai. Nós somos limitados. Nós não podemos acrescentar nada, mas o Senhor pode. Por isso, Senhor, eu te peço a tua bênção. Por isso, Senhor, queremos começar este dia com a tua bênção, com a tua permissão, com a tua aprovação, com as tuas dádivas, ó Pai. Meu Deus, que o Senhor possa abençoar os teus servos. Abençoa ele, Senhor, como o Senhor abençoou a Isaac, que plantou num tempo de seca, num tempo de escassez, e colheu um para cem. Vivemos tempos difíceis, Senhor. Vivemos em tempos em que a economia mundial, global, passa por instabilidades, ó Deus. Mas aqui está um povo que confia em ti. Um povo, Senhor, que espera a tua providência. Senhor, concede a bênção. Que o Deus de Isaac, o Deus de Jacó, possa abençoar a vida dos teus filhos. Abre as portas e a janela dos céus. Abençoa, Senhor, uma porta de emprego de excelência a este pai de família, a esta mãe de família que busca uma melhor qualidade de vida, empregos melhores, um emprego que vai lhe proporcionar um rendimento melhor, que vai poder trazer um sustento melhor. Senhor, abençoa. Abre as portas e janelas dos céus, abençoa os negócios, a este comerciante, a este empreendedor, ó Pai, que o Senhor possa dar

0: sabedoria, estratégias. Abençoa, Pai, ao dizimista fiel. Senhor, que as bênçãos reservadas àqueles que mantêm a obediência, Senhor. Meu Pai, que o Senhor venha abençoar, que isto seja testemunha, que isso seja de testemunho para aqueles que veem o que é dado ao fiel, aquele que confia em Ti, aquele que glorifica o Teu nome, ó Pai. Um dia de bênçãos e vitória. Abençoa cada um que estará voltando para sua casa após a noite de serviço, aos funcionários públicos, trabalhadores, ó Pai, que o Senhor possa abençoar. Guarda a nossa casa, guarda a nossa família, aquele que não tem nada, Senhor, para qual sustento. Tu és o Deus que sustentou Agar no meio do deserto, quando ela achou que não tinha mais nada, não tinha mais esperança. O Senhor contemplava a oração do menino. Contempla, Senhor, ao coração, a oração dos teus filhos. Contempla, Senhor, as nossas orações nessa manhã. Nossa vida está em tuas mãos. Ser conosco, como Josué era, ó Pai. Iremos buscar ter bom ânimo, porque o Senhor está conosco. Assim nós oramos, te agradecemos e engrandecemos o teu santo nome. Em nome de Jesus. Amém.
1: Honra ao Senhor com os teus bens e com a primeira parte de todos os teus ganhos, e se encherão os teus celeiros e transbordarão de vinho os teus lagares. Provérbios 3, 9 e 10.

0: 4:48. Estamos chegando já ao final desta programação. Programação especial, esta foi a madrugada do socorro de Deus. Tivemos muita palavra, edificação, informação, oração. Eu tenho certeza que você foi ricamente abençoado. A palavra de Deus diz que o choro pode durar uma noite, mas a alegria, ela vem pela manhã. Não importa qual foi a dificuldade, não importa qual foi o sofrimento, o teu pranto nesta noite, que você possa ter um dia alegre na presença do Senhor. Que você possa testificar quão grandes coisas o Senhor tem feito por ti. Como relata o personagem na palavra de Deus, grandes coisas fez o Senhor por nós, por isso nós estamos alegres. Que nesse dia você possa ter um coração que reconhece, que é grato por aquilo que Deus tem feito na tua vida. O choro pode ter durado uma noite, mas a alegria, ela vai te acompanhar durante todo este dia. Fique firme no Senhor. Continue buscando ao Senhor. Visite, compareça a um dos nossos cultos, continue, não desista. Tem de bom ânimo, porque Deus é contigo. O Senhor tem feito grandes coisas pela nossa vida e por isso nós permaneceremos alegres. 4:50. Vamos agora de bloco de notícias com o tema com saúde em foco.
1: Obrigada pela sua audiência. A gente vai para mais informações aqui. Você nota um aumento da queda de cabelo em climas mais quentes? Especialistas explicam o motivo e o que fazer para melhorar a saúde dos fios. Sol e calor, uma combinação perfeita, mas nem tanto assim para os cabelos. Nessa época do ano, o aumento da queda dos fios torna-se uma queixa frequente nos consultórios dermatológicos. E isso não é uma coincidência, mas uma resposta direta às agressões externas que comprometem a integridade dos fios e o equilíbrio da pele na região capilar. Um dos principais vilões desse período é a exposição excessiva à radiação solar. Assim como a pele sofre queimaduras, os raios UV degradam a queratina, proteína fundamental que mantém a resistência e a elasticidade dos cabelos. Quando a haste capilar é fragilizada pelo sol, ela se torna mais suscetível à quebra. Somado a isso, o contato constante com o sal do mar ou cloro das piscinas remove a camada protetora dos fios, deixando porosos e ressecados, o que acelera o processo de queda. O calor intenso também estimula as glândulas sebáceas responsáveis pela produção de oleosidade. E com isso acontece um aumento do sebo no couro cabeludo, que pode se acumular e obstruir os folículos pilosos, dificultando o crescimento saudável do cabelo e favorecendo a queda. Segundo especialistas, na maioria dos casos, a queda observada em climas mais quentes é temporária. Ainda assim, é recomendado ter alguns cuidados extras com fios, como o uso de produtos específicos para o couro cabeludo e protetor solar para os fios. Caso o problema se prolongue ou ocasione falhas visíveis, a orientação é procurar um profissional para avaliação e diagnóstico corretos. Saúde respiratória. Existe cura para rinite alérgica? Saiba o que dizem os especialistas. Essa é uma dúvida real e instigante sobre uma doença que afeta até 40% da população mundial, ou cerca de 84 milhões de brasileiros. A rinite alérgica, quadro marcado por nariz entupido, espirros repetidos, coceira no rosto e dificuldade para respirar, costuma piorar no outono ou no inverno e está relacionada a alguns gatilhos do ambiente, como poeira, pelos de animais, ácaros e pólen. Embora o tratamento tenha evoluído bastante nas últimas 2 ou 3 três décadas, a verdade é que realmente não existe uma cura para a rinite. Muitos cientistas acreditam que nunca veremos uma solução definitiva para esse problema. O nariz funciona como um verdadeiro filtro do nosso sistema respiratório. Ele conta com diversas estruturas e mecanismos para barrar a entrada de partículas perigosas que podem prejudicar o funcionamento dos pulmões. O indivíduo com essa condição inala partículas de um composto que causa uma alergia nele. Na rinite, os alérgenos mais comuns são ácaros, artrópodes microscópicos que vivem no colchão e no travesseiro, pelos de animais, pólen das plantas ou poeira. Esses compostos são suficientes para disparar uma resposta exagerada do sistema de defesa, que engatilha uma série de reações típicas. Médicos especialistas explicam que aquela reação imunológica por trás da rinite é muito complexa e recruta diferentes tipos de células. Ou seja, não há um alvo único que, ao ser desligado ou inibido, vai evitar definitivamente a crise de espirros e a dificuldade de respirar. Com o avanço científico e tecnológico do momento, porém, não é possível consertar tantos genes por trás da rinite de uma só vez.
2: Quatro horas e 54 minutos.
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1: 4:56, é isso aí, meus irmãos. É, nosso coração tem que estar aberto, ansioso por este dia. Não é verdade? O dia que nós buscaremos ao Senhor, é o dia, Senhor, a palavra do Senhor diz que aquele que semeia em lágrimas voltará com seus molhos sorrindo. Neste dia, 14 de junho, é o dia de nós estarmos com os nossos molhos sorrindo de alegria, gratidão ao Senhor por tudo aquilo que temos, o Senhor tem nos abençoado, tem nos dado nesses 64 anos. Esta foi a programação, a madrugada do socorro de Deus com seu irmão em Cristo, diácono George Lucas. Permaneça conosco. Temos uma programação toda especial, um dia especial na presença do Senhor. Quero te convidar, atenção, Zona Sul de São Paulo. Quero estar te convidando ali na sede setorial Jardim Primavera. Nesta sexta-feira temos um culto de libertação especial. Para quem não conhece, o endereço é muito fácil, Avenida Matias Beck 341, bem pertinho da estação Autódromo, a estação de trem Autódromo. Lá nós temos cultos todos os dias, de manhã, de tarde e à noite. E nessa sexta-feira, nessa quarta-feira, você não pode ficar de fora. Lembrando que terça-feira, hoje, nós temos culto de doutrina, sim, culto de ensinamento. E na nossa sede estadual de Santo Amaro, às 15 horas, nós temos um culto, estarei ministrando a palavra do Senhor e orando em favor da tua vida. Não fique de fora, Zona Sul de São Paulo. Lembrando que também no dia 14 teremos uma caravana, sim, uma caravana vindo diretamente para a sede mundial, que vai sair às 13 horas lá da sede setorial Jardim Primavera. Vai sair às 13 horas e você que mora ali na Zona Sul já está convidado para estar vindo conosco cultuarmos ao Senhor. O Senhor vai operar coisas extraordinárias, meus irmãos. Você não pode ficar de fora, eu não ficarei de fora e estaremos aqui celebrando ao Senhor com multidões que virão buscar ao nome do Senhor. Se despede, seu irmão em Cristo, diácono George Lucas. Até a próxima programação. Fiquem todos na paz do Senhor Jesus.

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4: 5 horas.
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4: 5 horas.
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9: No ano de 1962, através do saudoso missionário Davi Martins Miranda,

0: história.
1: Aqui é o irmão Auro Martins da Cruz de Jandira. Eu sou membro da Igreja Pentecostal Deus de Amor há 26 anos e conheci esse ministério através de um culto com o nosso saudoso irmão missionário Davi Miranda. Também, né, dessa programação da Voz da Libertação, onde eu recebi muitas bênçãos e vitórias. Amém? Deus abençoe todos vocês.
2: Meu nome é Benedita, sou da cidade de Jacutinga, Minas Gerais. Conheci a Deus e a mãe pelo meu irmão que foi em casa. E depois de saber, minha vida mudou.
3: Meu nome é Luciane, moro na cidade de Brusque. Conheci a Igreja Pentecostal Deus e Amor através de uma irmã, ela me fez o convite, eu fui. Quando cheguei na igreja, eu me encontrava muito enferma, Deus me curou de várias enfermidades. Hoje sou obreira da casa do Senhor e hoje, graças a Deus, meu lar é uma bênção. Em nome do Senhor Jesus, agradeço a oportunidade, a paz do Senhor.
4: Aqui quem fala é a irmã Elza de Francisco Morato. Eu conheci esse ministério através da Voz da Libertação, procurando uma rádio para me ouvir música do mundo. Aí caiu na Voz da Libertação o irmão chamando para orar pelos vícios, né? Tinha acabado o culto à tarde, nos domingos. O saudoso Davi Miranda chamava as pessoas, os ouvintes, para tomar oração, para ser liberto de algo. E eu era fumante, ex-fumante. 6 anos atrás, Deus me libertou do cigarro, do vício. E ali ele chamava os ouvintes para tomar oração. A partir desse dia, eu conheci a igreja Pentecostal Deus e Amor. Sou muito feliz, sou grato por isso. Que Deus abençoe a todos.
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0: 5:11.
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3: Quem trouxe a palavra de Deus, a Santa Bíblia, quem trouxe, diz amém. Eu vou pedir a vocês que abram a Bíblia Sagrada em 2 Coríntios capítulo 9. 2 Coríntios capítulo 9, nós vamos ler um texto sagrado da palavra de Deus para a nossa meditação. E Deus tem uma palavra para o seu coração. Quem crê que Deus tem uma palavra para o seu coração, diga eu creio. Você ama a palavra de Deus, não é? Nós amamos a palavra de Deus. Abra sua Bíblia, a palavra de Deus em 2 Coríntios. Louvado seja Deus. Bendito é o nome de Jesus. O Senhor está presente neste lugar. 2 Coríntios, capítulo de número 10. Aleluia. Quem já encontrou o texto sagrado da palavra, diga eu encontrei. 2 Coríntios capítulo 10, versículo 4. 2 Coríntios capítulo 10, versículo de número 4. Aleluia! Diz assim o texto da palavra: porque as armas da nossa milícia não são o quê? Carnais, mas sim poderosas em Deus, para destruição de quê? Das fortalezas. Olha que versículo bonito, né? Porque as armas da nossa milícia não são carnais, mas sim poderosas em Deus para destruição das fortalezas. Aleluia! Você pode glorificar o nome de Jesus? Curve a sua cabeça, feche os olhos e ore dizendo assim: Deus, eis aqui a palavra do Senhor, que é santa, é fiel, é verdadeira, é poderosa, é inerrante e é infalível e é digna da nossa aceitação. Senhor, o meu coração está aberto para receber a sua palavra. Fala neste momento através da sua palavra. Amém. Pode tomar o seu assento, queridos e amados irmãos, e quero ouvir palmas misturado com glória a Deus. Nós estamos diante de um texto sagrado da palavra de Deus e eu quero neste momento meditar com vocês na santíssima palavra de Deus. A Bíblia Sagrada, através do apóstolo Paulo, está dizendo que as armas da nossa milícia não são carnais, mas sim poderosas em Deus para destruição das fortalezas. Que fortalezas são essas? As fortalezas do inimigo. Que inimigo é este? Satanás e seus demônios. Queridos e amados irmãos, o apóstolo Paulo, neste texto sagrado, deixa bem claro que existe uma guerra travada entre os cristãos e Satanás e seus demônios. Existem uma guerra travada contra o reino das trevas e o reino da luz. Ele também esclarece que é preciso haver uma preparação espiritual para que possamos entrar nesta guerra e sermos vitoriosos nesta guerra. O que não pode é você, é eu, é nós subestimarmos o inimigo. Você não pode subestimar o inimigo. Tem muita gente por aí, muitos crentes que estão perdendo a batalha, estão perdendo a guerra, porque se lançou nela sem um preparo espiritual, sem o devido preparo, sem nenhum preparo, sem nenhuma estratégia para vencer esta guerra. Satanás, antes de ser expulso do céu, vale a pena lembrar que ele era um querubim, ele era regente do coral celestial, ele era comandante, e ele sabe muito bem o que é liderar. Ele conhece muito bem de estratégia. Então você não pode enfrentá-lo e vencê-lo sem uma preparação espiritual. O apóstolo Paulo está dizendo que a nossa guerra, ele disse em outro texto, que a nossa guerra não é contra a carne, não é contra o sangue, mas é contra as astutas ciladas do diabo, muitas vezes nos lugares celestiais. E a palavra aqui está dizendo que as armas que nós usamos para vencer esta guerra não podem ser carnais, mas são armas espirituais e poderosas em Deus para a destruição das fortalezas de Satanás. Aleluia, glória a Deus. Quando eu digo que nós devemos entrar nesta guerra preparados, sem subestimar o inimigo, estou me lembrando de uma outra palavra do apóstolo Paulo, quando ele diz: não ignoreis os ardis de Satanás, não ignoreis as artimanhas de Satanás, as astúcias de Satanás. E nós temos um exemplo disso quando nós lemos Lucas capítulo 22, versículo 31. Jesus chamou a atenção de Pedro e Jesus disse para Pedro: Pedro, toma cuidado, porque Satanás está de olho em você. Satanás vai querer se andar com você, Pedro. Tome cuidado. E Pedro olhou para Jesus e parece que ele pensou que Jesus estivesse brincando. E ele começou então a subestimar os ardis de Satanás. Começou a ignorar os ardis de Satanás, mesmo com o aviso de Jesus. E ele disse: Senhor, ainda que todos te neguem, eu jamais te negarei. Outra coisa, estou pronto para ir contigo até a morte. Pedro, ele achou que estava pronto, mas ele não estava pronto. Ele entrou numa batalha sem estar preparado. A sorte de Pedro é que Jesus rogou ao Pai por ele. Jesus disse: Pedro, antes que o galo cante, três vezes tu me negarás. O diabo vai fazer você me negar, mas eu já roguei ao Pai por ti, para que a tua fé não desfaleça. Aleluia. E na verdade, Pedro achou que ele estava pronto, ignorou os ardis de Satanás e não levou muito em consideração o aviso que Jesus lhe deu. Você já sabe o que aconteceu. Ele negou Jesus, mas depois ele se recuperou, ele se arrependeu, ele chorou amargamente e recebeu o perdão de Jesus. A sua fé não desfaleceu, porque Jesus havia intercedido por ele. Queridos irmãos, ninguém é capaz de vencer Satanás se não estiver preparado espiritualmente falando. A Bíblia Sagrada fala, através do ministério de Pedro, dizendo: cuidado, o inimigo, vosso adversário, anda ao vosso derredor, bramando como leão, buscando a quem possa tragar, ao qual resiste firme na fé. Só existe um meio de resistir o diabo e vencer, é estar firmado na fé, é estar firmado nesta rocha firme e inabalável que é a palavra de Deus. Se você estiver firmado aqui, você vai vencer Satanás, porque você tem preparo espiritual para vencê-lo. A Bíblia Sagrada fala em Tiago: sujeitai, pois, a Deus, e resisti ao diabo, e ele fugirá de vós. Ser sujeito a Deus é uma maneira de você vencer Satanás, porque quando você está sujeito a Deus, você é obediente a Deus, e quando você é obediente a Deus, você está no centro da vontade de Deus, e quando você está no centro da vontade de Deus, você está preparado para esta guerra espiritual. O diabo, ele vai lutar, mas não vai prevalecer. Ele vai pelejar, mas não vai prevalecer. Ele vai lançar suas setas, mas não vai prevalecer, porque você está com Jesus, está firmado nele, está firmado na fé em Jesus Cristo. O Senhor nos prepara quando nós nos lançamos diante dele. Nesse enfrentamento, a Bíblia Sagrada está dizendo que as armas da nossa milícia não são carnais, mas são espirituais. E porque são espirituais, são poderosas em Deus para destruição das fortalezas. Portanto, veja bem que nós precisamos buscar de Deus este preparo espiritual para esta guerra espiritual. E o preparo vem quando nós temos uma vida de oração constante. O preparo vem quando nós nos dedicamos na leitura da palavra de Deus. O preparo vem quando nós estamos de fato no centro da vontade de Deus. Precisamos entender uma coisa: uma das grandes estratégias do diabo para nos derrubar é através das alianças. Com quem você está fazendo aliança? Você lembra de Daniel, lá no reino babilônico? Ele estava num campo minado. Ele estava fora da sua cidade. Ele estava num campo onde a cultura era outra, onde haviam vários deuses a serem adorados, onde a cultura era diferente. Mas mesmo lá no reino babilônico, naquele lugar difícil de adorar a Deus, Daniel, ele não fez aliança com as tradições babilônicas. Ele não fez aliança com os deuses estranhos daquela terra. Ele continuou focado no Deus que fez os céus e a terra. A Bíblia Sagrada diz que Daniel determinou no seu coração a não se contaminar. Ele determinou no seu coração a não contaminar a sua fé. Ele tinha armas espirituais para enfrentar aquela situação, porque ele não fez aliança com a Babilônia. Ele estava lá, era obrigado a estar lá, mas ele determinou no seu coração não se contaminar. Ele não fez aliança com a Babilônia. Veja bem uma coisa: o diabo, ele luta conosco no sentido de fazer você fazer aliança com aquilo que vai te derrotar. A Bíblia Sagrada fala em 2 Coríntios capítulo 11, versículo 14, que ele se transfigura em anjo de luz. Veja bem, ele se transfigura em anjo de luz, mas ele não é luz. É uma estratégia para chegar perto de nós. Ele se transfigura em anjo de luz como estratégia para chegar perto de nós, para fazer aliança conosco, mas o objetivo é nos derrotar. O objetivo é nos vencer. O objetivo é nos tirar da presença de Deus. O objetivo é fazer nós perdermos a fé. Agora eu pergunto: com quem você está fazendo aliança? Cuidado com isso. Pode parecer uma boa coisa, mas pode ser a sua derrota fatal. A Bíblia diz que comunhão tem a luz com as trevas? Nenhuma. Que sociedade pode haver a justiça com a injustiça? Nenhuma sociedade pode haver entre a justiça e a injustiça. Que harmonia há entre Cristo e Belial? Que harmonia há entre Cristo e o maligno? Nenhuma harmonia. Ou que união há? Que união há entre o santo e o profano? Não pode haver nenhuma união entre o santo e o profano. A Bíblia Sagrada nos orienta em 2 Coríntios capítulo 6, versículo 15, versículo 14 ao versículo 15, que nós não devemos nos prender a um jugo desigual. Portanto, meus irmãos, com quem você está fazendo aliança? Eu disse, pode ser uma estratégia do diabo para te derrotar. Você não pode fazer aliança com algo que só te puxa para baixo, que quer tirar você da presença de Deus. Quem está preparado para a guerra, para enfrentar Satanás, tem que estar atento a estas coisas. Não é preciso você se fechar nos relacionamentos e nas amizades. Eu não estou dizendo para você ser uma pessoa fechada nos relacionamentos e nas amizades. Você pode ser uma pessoa social, pode socializar-se, pode ter suas amizades e deve ter suas amizades, seus relacionamentos, porém você não pode é se entregar às amizades carnais, às influências mundanas, aquilo que te puxa para baixo. Você não pode fazer aliança com isto. Aquilo que não te edifica, aquilo que só te contamina, foge disso. Foge daquilo que te contamina. Foge daquilo que te puxa para baixo, que te puxa para o pecado, para longe da presença de Deus. foge disso. Se prepare, esteja preparado, tenha as armas desta guerra para você vencer esta batalha. As nossas armas não são carnais, mas são poderosas em Deus para a destruição das fortalezas. Muitos irmãos bem intencionados, muitos cristãos estão amargando suas derrotas, seus fracassos na fé. Estão regredindo na fé. Sua vida espiritual está cada vez mais debilitada. Não estão conseguindo avançar em Deus, em comunhão, em santidade, em relacionamento com Deus. Muitos estão retrocedendo, outros já retrocederam e já sofreram derrotas fatal, porque estão brincando com coisa séria. Quando nós lemos Lucas capítulo 9, versículo 23, esta mensagem é uma mensagem de alerta. É simples, mas é de alerta. Quando lemos Lucas 9, 23, um texto bastante conhecido de todos nós, quando Jesus, voltando para os seus seguidores, ele diz para a multidão que está em volta dele: se alguém quer me servir, negue-se a si mesmo, tome cada dia a sua cruz e siga-me. Precisamos observar esta palavra. Ele está dizendo: se alguém quer me servir, precisa querer. Então, se alguém quer me servir, negue-se a si mesmo, é um ponto. Tome cada dia a sua cruz, é outro ponto, e siga-me. Agora é preciso saber o que significa isso. O que é negar a si mesmo? Negar a si mesmo é esquecer ou abrir mão dos seus próprios interesses, ou seja, de seus interesses carnais, de suas vontades carnais, de seus apetites carnais, de seus sentimentos carnais e paixões. Abra mão disso. Negar-se a si mesmo é deixar estas coisas, é renunciar, é rejeitar estas coisas. Ou seja, agora você não pode mais fazer a vontade da carne. Você precisa crucificar a sua carne. A sua carne precisa estar crucificada, morta em certo sentido. Você agora precisa fazer a vontade do Espírito. E em Romanos capítulo 8, versículo 1, a palavra diz que, portanto, agora nenhuma condenação há mais para aqueles que estão em Cristo, que não andam mais segundo a carne, mas andam segundo o Espírito, segundo a vontade de Deus. Esses já mortificaram a sua carne, já crucificaram a sua carne, já renunciaram e estão a cada dia renunciando a carne, os desejos, sentimentos e paixões carnais. Não há condenação para esses, porque eles são vitoriosos. Então Jesus disse: negue-se a si mesmo se quiser ser um vencedor, se quiser vencer esta batalha espiritual. Meus irmãos, é mais ou menos assim. Todas as vezes que o seu espírito pede para você vir à igreja para alimentar a sua alma da palavra de Deus, a carne vai dizer: não vai. Ela vai puxar para você fazer qualquer outro tipo de coisa, mas menos aquilo que alimenta a sua alma e o seu espírito. Todas as vezes que o seu espírito falar com você, para você ler a Bíblia Sagrada, examinar a palavra de Deus, a carne vai te puxar para outro lado, para que você não faça isso, porque é algo que só vai servir para a sua vida espiritual, e a carne não quer. Todas as vezes que o seu espírito trazer aquele desejo de você orar, de você buscar a presença de Deus, quem sabe até de madrugada, aquele desejo quando você acorda de levantar, dobrar o joelho e orar a Deus, a sua carne vai dizer: não, não faça isso, continua deitada, porque tá muito bom assim. A carne só quer aquilo que alimenta ela, que satisfaz ela. Nada que satisfaz o espírito, a vontade de Deus. Todas as vezes que o espírito trazer o desejo de você jejuar, mortificando a carne, ela vai dizer: não, eu não quero ser mortificada. Você não vai jejuar. É uma batalha, é uma guerra, é mais ou menos assim. E você precisa o quê? Você não pode ceder, é o que Jesus está dizendo em Lucas 9:23. Se alguém quer me servir, negue-se a si mesmo. É aí que nós temos de negar a nós mesmos. Não, eu vou para a igreja, eu vou ouvir a palavra, eu vou orar, eu vou buscar a Deus, eu vou jejuar, eu vou pautar a minha vida nos princípios estabelecidos na palavra. É uma guerra. O texto que nós lemos está dizendo que para vencer esta guerra não são com armas carnais. As armas da nossa milícia não são carnais, mas poderosas em Deus para destruição de quê? De fortalezas. Então negue-se a si mesmo. Mas o outro ponto é: além de negar-se a si mesmo, é preciso tomar a sua cruz cada dia.

Aleluia, glória. Esses que glorificaram exatamente são os que já tomaram a sua cruz e estão seguindo. Agora, o que é tomar a cruz? O que significa esta cruz? Isso significa dizer que você precisa estar preparado para sofrer por amor a Jesus Cristo todos os dias. Cruz é símbolo de vergonha, de humilhação, mas também é símbolo de triunfo, de vitória. Lá na cruz, Jesus sofreu a vergonha de ser humilhado, maltratado e ferido. Mas foi lá na cruz também que Jesus triunfou sobre a morte, sobre o inferno e sobre os demônios. Aleluia! Aleluia! Foi lá na cruz que Jesus Cristo, ele deu o maior grito da história. Foi lá na cruz que ele gritou dizendo: está consumado. Este grito que Jesus deu na cruz, está consumado, não foi um grito de derrota, não foi um grito de fracasso, de vergonha e de dor, mas foi o grito do triunfo, foi o grito da vitória, foi o grito que derrubou as correntes do diabo que aprisionava a humanidade. Aleluia, glória a Deus. Quando Jesus gritou lá na cruz, está consumado, ele estava dando o grito da vitória, ele estava dizendo: Pai, cumpri a minha missão, paguei a dívida do pecado da humanidade e os reconciliei contigo. A obra da redenção humana está consumada. Agora a humanidade pode ser salva. O inferno foi derrotado, Satanás derrotado. Aleluia, glórias ao nome de Jesus. Bendito é o nome de Jesus. Jesus levou a cruz. Ele foi até o fim. Carregar a cruz a cada dia pode significar sofrer a vergonha de ser criticado pela sociedade, amigos e parentes, e alguns, em algumas ocasiões, até ser humilhado e vítima de preconceito. Pode tomar a cruz de cada dia, pode significar sofrer perseguição, afrontas, mas não negar a fé, não negar Jesus, não negar a sua palavra. E se assim você fizer, assim como ele triunfou lá na cruz, dando o grito da vitória, você também triunfará e dará o seu grito da vitória. Aleluia, glória, pode glorificar o nome do Senhor. Aleluia. Ele disse em Apocalipse capítulo 3, versículo 21. Ele disse: ao que vencer, olha aí, ao que vencer. Quem é que vence sem primeiro ter lutado? Quem é que vence sem primeiro ter enfrentado uma luta, uma guerra, uma batalha, uma peleja? Então, nesta vida, nós estamos numa batalha, numa peleja, numa guerra. E a guerra é do mal.

0: mal contra o bem. A guerra é da luz contra as trevas. A guerra é de Deus contra Satanás. A guerra é espiritual. E tem gente que não está entendendo isso. Tem gente que não está entendendo isso. Tem crente ignorando os ardis de Satanás, acha que tudo parece uma brincadeira e não é. Você precisa estar preparado para vencer esta batalha. Jesus está voltando para levar os vencedores. Ele vai voltar para levar os vencedores. Ele disse em Apocalipse 3:21, ao que vencer, eu lhe concederei que se assente comigo no meu trono, assim como eu venci e me assentei com meu Pai no seu trono. Aleluia, glória. Quem quer vencer, glorifica o nome dele. É preciso lutar, minha gente, é preciso lutar. Quer vencer esta batalha? Quer vencer esta guerra? Quer triunfar carregando a sua cruz e seguindo Jesus? Rejeite a carne. Renuncie à carne. Carregue a sua cruz. Não negue a Jesus Cristo. Você pode, você tem capacidade para isso. Se você assim o fizer, com certeza você triunfará naquele dia e se regozijará com ele, irá vencer, irá reinar com Cristo para sempre e eternamente. Porque as armas da nossa milícia não são carnais, mas poderosas em Deus para destruir as fortalezas. Que Deus lhe abençoe. Que Jesus lhe abençoe. Pode dar aplausos, porque ele merece, ele merece, ele merece. Aleluia! Glória a Deus! Curve a cabeça e ore assim: Deus, obrigado por esta palavra de alerta para minha vida. Eu quero vencer. E vou vencer em Cristo Jesus. Amém. Amém. Amém. Aleluia. Glória. Eu quero fazer o apelo. Eu quero perguntar se tem alguém aqui que deseja aceitar Jesus como seu Salvador. Se quiser, levanta a mão para Jesus. Vem cá, mocinha. Vem aqui. Cadê a segunda pessoa que quer Jesus? Quer tomar a sua cruz? E quer seguir a Jesus? Cadê a segunda pessoa que vai dizer: Jesus, eu vou tomar a minha cruz e vou seguir o Senhor? Cadê a segunda pessoa? Tem? Se tiver, levante a mão. Alguém aqui está desviado do Evangelho e você quer reconciliar com Jesus. E Jesus está te chamando: vem, vem. Cadê? Tem alguém que está fora de comunhão e quer reconciliar com Jesus? Se quiser, levanta a mão para Jesus. Ele te ama e ele está te chamando. Ele está te chamando. Tem alguém aqui que a sua fé está fracassando. Sua fé está fracassando. E você está sem forças para vencer esta peleja. E Jesus quer te ajudar. Se você quer fazer um conserto com Deus, venha aqui à frente. Restabelecer a sua comunhão. Já tem mais uma e mais uma. Já tem três pessoas aqui tomando a decisão, aceitando, reconciliando com Jesus. Tem mais alguém? Tem mais alguém? Levanta e venha. Eu quero falar com você, ouvinte. Toma a decisão, aceita Jesus como seu Salvador. Você, internauta, que precisa aceitar Jesus, faça isso agora. Você que está desviado, volta para Jesus agora. Chegou mais uma, quatro almas para Jesus aqui. Quatro almas para Jesus. Aceita Jesus onde você está, ouvindo pela rádio ou pela internet. Toma a decisão, não deixa para depois. Senhoras, levanta a mão para Jesus. Senhorita, levanta a mão para Jesus. Fecha os olhos. Você aí, ouvinte da Capixaba, internauta, que está tomando a decisão, faça esta oração. Diga assim: Jesus, todas vocês aqui, Jesus, neste momento, ao ouvir a tua palavra, senti o desejo de me entregar a ti, aceitando o Senhor como meu Salvador. Vou servir ao Senhor, vou levar a minha cruz cada dia, servindo ao Senhor. Quero vencer esta batalha. Perdoa os meus pecados, escreve o meu nome no livro da vida e sela com o seu sangue para o dia da redenção. A partir de agora, vou servir ao Senhor como membro do corpo de Cristo. Vamos orar por essas almas, nosso Deus e Pai. Em nome de Jesus, eu lhe peço que o Senhor abençoe essas vidas aqui diante do altar e aquelas que estão nos ouvindo através do rádio, através da rede social, que tomaram a decisão, que aceitaram o Senhor, que reconciliaram com o Senhor. Senhor, perdoa, liberta, regenera e salva. Em nome de Jesus, amém e amém. Olha aqui, que Deus abençoe vocês. Fique firme com Jesus. Quem está feliz por essas almas? Quem fica feliz quando as almas se convertem a Jesus?
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3: 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Depois das 14 às 18 teremos o Garagem Cristã, os cantores da Garagem Cristã estarão se apresentando aqui, será uma tarde de louvor e adoração ao Senhor. E às 19 horas o culto jovem no auditório Renascense. No domingo de manhã nós teremos logo às 9 horas da manhã o culto de oração com o lançamento do Ministério da Intercessão Global. Nós estamos com o Ministério de Oração agora na liderança da irmã Maria Lorena e nós estaremos apresentando como será este novo projeto sobre a oração, uma cerimônia de oração e lançamento do Ministério de Intercessão Global. Das 10 às 11:30, teremos a cerimônia de ordenação de diáconos, presbíteros e pastores aqui na sede mundial no domingo, das 10 às 11:30. E às 15 horas até às 17, culto celebrativo dos 64 anos da Igreja Deus de Amor. Ou seja, nós teremos atividades nos dois dias. E vocês estão vindo nas caravanas, preste atenção nos seus pertences, não fiquem andando com celular aqui nas ruas de São Paulo. Vamos fazer a prevenção, né? A precaução aí com muito cuidado, muita atenção, né? Nós temos agora a necessidade também do registro das caravanas. Vocês que estão liderando as caravanas aqui para São Paulo nos dias 13 e 14, vocês precisam registrar as caravanas para ter um lugar para estacionar os ônibus, o ônibus que vai vir com as caravanas da sua cidade. 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Teremos cantina 24 horas aqui para que todos possam se alimentar. Vocês não vão precisar sair aqui do Templo da Glória de Deus. Todas as livrarias abertas, com todos os materiais, vocês estarão aqui cobertos com a segurança. Dias 13 e 14, 64 anos da Igreja Deus de Amor. Você que já passou por aqui, fez parte e faz parte dessa história, você não pode deixar de vir. E você não vai vir sozinho. Todos estão aí incumbidos de trazer alguém consigo. Traga um parente, traga uma pessoa que nunca participou de um culto. Traga e mostre quantas atividades nós teremos. Eu creio que isso chama atenção e também tira aquele negócio de, ah, eu não gosto de igreja, eu não gosto de culto, eu não gosto de crente, né? Nós temos muitas situações desta maneira. Então nós estamos aguardando que você faça o trabalho de um bom evangelista e não venha sozinho. Faça o ID de Jesus. 13 e 14, grande festa aqui em São Paulo, na sede mundial dos 64 anos da Igreja Deus e Amor e do programa Voz da Libertação.

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4: 5:59.
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0: horas da manhã da capital paulista, horário oficial de Brasília. Bom dia pra você, meu irmão, bom dia pra você, minha irmã. Hoje, terça-feira, dia 2 de junho de 2026, a terça-feira dos vencedores e o clima abençoado da capital paulista. Ô, gente, menino, esse clima tá bom demais da conta, é verdade. Não tá gelando o pé, não tá gelando a mão e nós vamos prosseguindo. E neste momento, a paz do Senhor Jesus, presbítero daqui, eu... Como paz é que tá você, menino?
1: Senhor, pastor César Medina, rapaz, tô bem, tô forte. Rapaz, depois de uma segunda-feira, rapaz...
0: É verdade, ó.
1: Tamo aqui esquentando, né?
0: Isso,
1: é, o mau pelo aqui, porque tá meio frio, rapaz.
0: É verdade. Mas tá bom demais da conta pra tá esquentar bom. O pelo no cabo do Guatambu, não é verdade?
1: É verdade.
0: Mas sem mais delongas, como dizem os meninos da cidade, né? Sem mais enrolação, nós vamos prosear com Deus em nome do Senhor Jesus Cristo.
1: Maravilhoso Deus, eterno e soberano Pai, Pai bendito, Pai poderoso, ó Senhor, Tu és aquele que desceu do céu, ó Senhor, habitou entre nós, viveu entre nós, ó Senhor, compartilhou a sua vida conosco, ó Deus. Neste mundo, Deus, o Senhor conheceu, teve amigos. O Senhor é aquele que conhece, sim, os nossos problemas. Pai amado, o Senhor se desfez da sua glória. O Senhor deixou as companhias dos anjos. O Senhor se desfez, ó Pai, dessa autoridade. Eu posso até dizer, se desfez do o que nós, ó Pai. Mas habitou entre nós. Mesmo o Senhor sendo 100% Deus e 100% homem, ó Deus, o Senhor não pecou. Mesmo o Senhor sendo 100% Deus e 100% homem, o Senhor permaneceu, ó Deus, imaculado. E por isso estamos aqui, ó Deus, e sabendo, ó Pai, que sim, o Senhor conhece as nossas aflições. O Senhor conhece, ó Pai, as nossas angústias. O Senhor conhece, ó Deus, quando o nosso coração se encontra apertado, angustiado. Senhor, já iniciamos esta manhã em oração a Ti, clamando, ó Pai, pedindo ao Senhor. Que o Senhor esteja, ó Pai, presente em nossas vidas. Pai, que cada ouvinte dessa programação, aqueles que estão pelo rádio, Deus de amor, aqueles que estão retransmitindo a programação, ó Pai, em outras emissoras da Rádio Deus de Amor, aqueles que estão pelo YouTube, Facebook, Instagram, pelo site, pelo IPDA Play, Pai, obrigado pela vida de cada um dos meus irmãos. Obrigado, ó Pai, por aqueles que estão lá no campo, no agro, aqueles que estão, ó Deus, na roça, aqueles que estão cuidando do gado, cuidando da galinha, cuidando dos animais, das aves, ó Deus, como aqueles que estão arando a terra, aqueles que estão com o radinho ligado, ó Senhor, nesse trator, aqueles que estão lá na estrada, os caminhoneiros, os boiadeiros, os carreteiros, os motoristas de aplicativos, aqueles que estão dentro de uma condução levando o transporte de crianças, ó Deus, transportando crianças. Pai, só temos que Te agradecer e louvar pela vida de cada um deles. Eu louvo a Ti, ó Deus, pela vida dos meus irmãos que estão sintonizados nesta programação. Eu louvo ao Senhor, Pai, porque o Senhor tem sido tão bondoso. Oh, aleluia! O Senhor é aquele, ó Pai, que todos os dias tem cuidado de nós. Oh, Pai, aqueles que estão ouvindo a oração agora e não tem forças para orar. Aqueles que estão ouvindo a programação agora, mas está sem ânimo para abrir os lábios e verbalizar. Oh, Senhor, mas em seus pensamentos eles estão lá, ó Deus, pedindo a Ti. Oh, Senhor, renova as forças, restaura essas forças, ó Deus, deste homem que ele necessita tanto chegar-te a Ti, ó Pai. Oh, aleluia. renova as forças do Pai, desse pastor, deste obreiro, desse diácono, desse cooperador, desse missionário, desta pessoa, Deus, que começou a mil por hora, mas agora aos poucos ele está diminuindo a velocidade. Ele começou, Pai amado, com vigor, com um fervor tão grande na tua obra, mas devido às lutas, às dificuldades, devido, ó Pai amado, devido a essas provações, esse irmão tem diminuído os passos, que até pensou em parar, em recuar. Oh Senhor, anima este obreiro, anima este homem, anima esta mulher, que eles venham, ó Pai, sim, ó Deus eterno, ter forças, ter ânimo, ó Pai, para caminhar mais um pouquinho. Sim, ó Deus, que eles venham ter aquela força e vigor para estender as mãos e repreender tudo aquilo que levanta contra ele, ó Pai, sobre a autoridade que há no nome do Senhor Jesus Cristo. Sobre a autoridade que é no nome do Senhor Jesus Cristo, Deus, é que nós, neste exato momento, nós já repreendemos esta enfermidade, essas dores que tem acometido esta pessoa. Pai amado, essa pessoa que foi diagnosticada com essa enfermidade maligna, destruidora, covarde. Essa pessoa, Deus, que foi para o hospital simplesmente fazer um exame de rotina e até hoje está lá neste hospital. Já semanas, meses, até anos, ó Pai, porque lá descobriram uma enfermidade tão séria, tão grave, ó Pai, tão maldita. Ó Senhor, em teu nome há poder sim para nós repreendermos, ó Pai, e que venha a ser dissolvida, ó Pai, todas as enfermidades, essa enfermidade que tem, acabado, que tem destruído, ó Deus, a felicidade desta pessoa que está enferma, essa pessoa que aos poucos tem perdido a fé neste hospital, essa pessoa, Deus, que ela está aos poucos dizendo: olha, já estou perdendo a esperança. Ó Pai amado, tenha misericórdia dessa pessoa que está perdendo a esperança, ó Deus. Seja socorro bem presente agora, ó Pai, neste momento de tão difíceis, ó Deus. Pai, se porventura essa pessoa que ora comigo agora está com as mãos estendidas sobre a enfermidade, essa pessoa que ora agora comigo, ó Deus, está com as mãos estendidas sobre o seu amigo, sobre o seu parente, o seu familiar que está enfermo, ou até mesmo com as mãos estendidas, ó Pai, sobre um pertence dessa pessoa, ó Deus, sim, que o Senhor nesta manhã, que o Senhor venha fazer um milagre acontecer, que possa haver a luz na vida deste homem, que possa haver a luz na vida desta mulher. Senhor, se porventura nesta família há escuridão, há trevas, que o Senhor venha trazer a tua paz, a tua luz. Se porventura na vida financeira desta pessoa está só escuridão em cinzas, ó Pai, que o Senhor venha assim trazer a luz do teu Espírito Santo. Se porventura essa pessoa se encontra depressiva, com síndrome do pânico, totalmente ali, ó Pai, arrasada com seus sentimentos, com seu psicológico totalmente destruído, devido, ó Pai, uma decepção, uma traição, devido, ó Deus eterno, algo que afetou o seu emocional, que o Senhor sim venha restaurar o coração desta pessoa, que o Senhor venha restaurar o sentimento dessa pessoa agora, e que ela venha ser abraçado agora pelo Espírito Santo de Deus. Ó, Espírito Santo de Deus, abraça agora esta pessoa que necessita de um abraço. Ó, Espírito Santo de Deus, conforta essa pessoa que necessita agora de um consolo. Seja o consolo desse homem, dessa mulher aflita agora. Pai, quantas pessoas que oram conosco agora, e esta pessoa, ó Deus, está com essa tristeza, está com essa angústia, está preocupado, angustiado. Ó, Espírito Santo de Deus, abraça essa pessoa e conforta agora, ó Pai. Senhor, é oração de intercessão, é oração do amanhecer, é oração onde nós estamos, ó Pai, pedindo, clamando, intercedendo pelos ouvintes do rádio da Deus de Amor, desta programação. Senhor, eu oro neste exato momento em favor desta pessoa que tem essa empresa e aos poucos as vendas estão caindo. Essa pessoa, Deus, que está vendo os seus clientes migrarem para a concorrência. Essa pessoa que está vendo, ó Pai, os seus negócios ali, ó Pai amado, tanto investiu, tanto trabalhou, agora sendo dissolvido, Senhor, restaura e não deixa que vá à falência, Pai amado. Sim, que o Senhor venha dar estratégia para este empresário, dar estratégia para essa empresária, para esse empreendedor, ó Pai. Sim, ó Deus, que eles venham saber e testificar que o Senhor, sim, fez um milagre, o Senhor interveio, ó Pai. Pai amado, quantos ambulantes neste exato momento estão acompanhando essa oração? Quantas pessoas, ó Deus, que trabalham no comércio, aqueles que têm o seu pequeno comércio, aqueles que têm as suas pequenas vendas, que têm a sua venda em sua casa, aqueles que vendem em porta a porta, aqueles que vendem, ó Pai, pelo digital, Pai, que sim, que o Senhor venha prosperar cada um deles. Ó Pai amado, livra-os de prejuízo. Livra-os, ó Pai, de pessoas que sempre têm a maldade no seu coração e fica trabalhando pro maligno, Deus, dando golpes em pessoas que tanto se esforçam em trabalhar. Pai amado, que a tua igreja venha estar protegida. Que esses homens e mulheres de Deus que acordam cedo para o trabalho, que acordam cedo, ó Pai, ainda o sol nem amanheceu, essa pessoa já está indo para o trabalho, Pai, honra a fé deles, honra, ó Pai, mais esse suor desse homem, essa mulher, essa pessoa que trabalhou a noite toda, Pai amado, em sono, ó Pai amado, sim, que o Senhor venha nesse exato momento, Deus, restaurar, proteger, guardar, que o Senhor venha, Pai amado, multiplicar tudo o que essa pessoa tem colocado em suas mãos. Senhor, assim nós te pedimos, te clamamos, ó Deus, em nome do Senhor Jesus Cristo.
2: Senhor meu Deus, nós sabemos que quando o Senhor protege, meu Pai, não há inimigo que se levante e que possa ter capacidade de fazer alguma coisa contra, porque quando a tua proteção divina, meu Pai, chega, todos os males são dissipados, todas as setas malignas e diabólicas são destruídas. Portanto, quando estamos protegidos pelo Senhor, Pai amado, a nossa vida é garantida, a nossa alma é abençoada. Senhor meu Deus, nós somos verdadeiramente salvos em Cristo Jesus nosso Senhor. Pai, aqui eu te peço, Senhor, que o Senhor venha operar maravilhosamente no nosso país. Sim, aqueles que trabalham na segurança pública, Senhor, os policiais civis, os policiais militares, os policiais federais, a Força Nacional, Senhor meu Deus, abençoa a vida de cada um deles, guardando, livrando e operando e dando a proteção, Senhor. Abençoa também, Senhor Jesus, eu te peço, todos os componentes do Exército Brasileiro, todos os componentes da Força Aérea Brasileira, todos os componentes da Marinha Brasileira, Senhor. Abençoa, Senhor, desde o soldado raso, ó Pai, até o superior, Pai querido, o superior de mais alto grau, meu Pai. Abençoa, Senhor amado, todos de uma forma em geral. Abençoa também, Pai celestial, o nosso país, o legislativo, o executivo e o judiciário, Senhor. Eu te apresento todos os vereadores, eu te apresento todos os prefeitos e vice-prefeitos, eu te apresento, Senhor Jesus, todos os deputados estaduais, eu te apresento, Senhor, o governador e os vice-governadores, ó Pai, abençoa, Senhor, Abençoa também, meu Deus Todo-Poderoso, todos os deputados federais e também os senadores, meu Deus, sejam abençoados. Senhor, o presidente e o vice-presidente da República, Senhor, eu te apresento nas tuas mãos. Eu te apresento os 11 ministros do STF. Senhor Jesus, que o Senhor venha orientá-los. Orientá-los de acordo com a tua palavra, Senhor. Para que, Senhor Jesus, a nossa nação brasileira seja abençoada, seja próspera cada dia mais, meu Pai. E assim, Pai Celestial, a nossa nação prospere, Senhor, e a pobreza e a fome desapareçam da nossa nação brasileira. Senhor, uma nação que produz, Senhor meu Deus, mais de 180 milhões de toneladas de alimento. É inadmissível que dentro do país ainda haja quem passa fome, quem passa por dificuldade, quem passa miséria, Pai querido. Eu te peço agora, Senhor Jesus, abençoa. Pai Celestial, abençoa, Senhor, Pai querido, o judiciário brasileiro, Pai Celestial, os juízes, eu te apresento, os desembargadores, eu te apresento nas tuas mãos, Pai Celestial. Eu te apresento também, Senhor, o Superior Tribunal de Justiça, o Superior Tribunal Eleitoral. Eu te apresento nas tuas mãos cada componente, cada ministro, cada ministra, Senhor. Ajuda para que eles possam entender que primeiramente é a tua palavra que reina e depois nós temos a nossa Constituição Nacional, Senhor. Pai Celestial, venha ter misericórdia, venha abençoar, venha guardar, venha livrar. Meu Deus, Pai querido, Senhor amado, venha abençoar a nação brasileira, livrando de todo mal, pelo poder do sangue do Senhor Jesus. Senhor, e assim eu te peço também pelas nações que estão em guerra, como a Ucrânia, como a Rússia, como o Irã, Senhor meu Deus, como a Faixa de Gaza, como Israel, Senhor Jesus, como o Líbano, como a Síria, Pai amado, tenha misericórdia agora, vai repreendendo toda a legião maligna do inferno que tem se levantado para trazer guerra, caos, miséria, destruição. Pai, choro, lamentações, tristeza e angústia, Senhor. Pai amado, socorre, socorre esse povo que está no caos da guerra, Senhor. Meu Deus, e trata com estes governantes, Pai amado, que pensam, sim, pensam só em si mesmo, pensam em anexar terras, países, Senhor, não olhando para a vida, não olhando, ó Pai, para o próximo, como o Senhor tem nos falado e tem nos ensinado. Ame o seu próximo como a ti mesmo. Aleluia. Meu Deus Todo-Poderoso, Pai querido, nós também devemos amar os nossos inimigos, Senhor. Porque que recompensa teremos se nós amamos só aqueles que nos amam? Só aqueles que, Senhor meu Deus, que interagem conosco? Só aqueles que estão em comunhão conosco, ó Pai? Nós temos que amar o nosso inimigo. Foi a instrução que o Senhor nos deu, Pai amado, Deus da glória. E assim cada homem, assim cada mulher, entenda que o seu próximo é aquele que está perto e aquele que está longe também, Senhor. Meu Deus Todo-Poderoso, porque somos feitos, somos formados pelo Senhor no ventre da Mãe, Pai Celestial. E assim, Senhor, nascemos, crescemos, Senhor Jesus, para cumprir com a Tua palavra, para fazer a Tua vontade. Meu Deus Poderoso, eu te peço, abençoa, Senhor, as nações, Senhor, e aquelas nações que ainda ditadores estão tomando conta, Senhor Jesus, neste momento eu te peço, trata com estes homens, trata com eles, assim como o Senhor tratou com o rei Artaxerxes, assim como o Senhor tratou com o rei Nabucodonosor, assim como o Senhor tem tratado com pessoas já neste século, Senhor, ditadores que oprimiam, Senhor, nações, Senhor Jesus Cristo amado, O povo, ao invés de ser beneficiado, Senhor meu Deus, sofrem, Pai amado, fome, caos, tristeza e angústia. Mas o Senhor tem tratado com estes ditadores que já caíram por terra, Senhor. Já caíram por terra porque não quiseram obedecer a tua palavra, não quiseram levar adiante, Senhor Deus, meu Deus, o teu santo evangelho nesse país, Pai querido. Mas o Senhor trata com eles. Pai, abençoa também, Senhor. Eu te peço agora a nossa diretoria mundial. Senhor meu Deus, nossa diretoria executiva, a nossa diretoria deliberativa. Vem abençoar a irmã Irene Miranda, também a irmã Débora Miranda, pastor Lorival de Almeida, presbítero Davi Miranda Neto, Senhor, componentes e membros da diretoria deliberativa. Abençoa o lar, a família, os familiares, a toda a parentela, Senhor, abençoa, trazendo-lhes bênção, paz, alegria, felicidade e principalmente a salvação, ó Pai. Abençoa também nossa diretoria executiva, presbítero Fabrício Beata, presbítero Marco Magno, presbítero Wilson Siqueira, presbítero Gerry Adriane, pastor Osmar de Oliveira, pastor Milton de Almeida, a irmã Maria Josefina. Abençoa, Senhor, dando bênção, paz, alegria, felicidade, sabedoria, entendimento, Senhor meu Deus. Pai querido, e entra com a providência divina no lar, na família, nos familiares e em toda a parentela, Senhor. Salvação, vitória na vida de cada um deles. Pai amado, abençoa também nosso irmão André Miranda, Senhor Jesus. Abençoa o Bruno Pedrosa, abençoa o Bayern, Senhor Jesus. Abençoa, Senhor Frois, abençoa, Senhor Jesus. Eu te peço agora, confirmando a vitória na vida de cada um deles. Pai, abençoa também, Senhor Apoliana, abençoa, Senhor Jesus, toda a nossa equipe, Senhor. Sim, cada componente desta equipe seja abençoadíssimo, abençoadíssima, Senhor, pelo poder do sangue do Senhor Jesus Cristo. Pai amado, eu te peço, abençoa a nossa igreja pentecostal, Deus e amor, os membros, os diáconos, os presbíteros, os cooperadores, Senhor, os evangelistas, os pastores e os missionários, Senhor. Abençoa os dizimistas, abençoa os ofertantes, abençoa aqueles que fazem voto e são fiéis dos seus votos, ó Pai. Abençoa, Senhor Jesus, abençoa a Fundação Reviver, abençoa a Associação Reviver, Help, Deus e amor, toda a diretoria, Senhor. Sim, abençoa, Senhor, abençoa o projeto Casa Aberta, abençoa, Senhor, eu te peço, confirmando a vitória e a bênção, abençoa o TDA, Senhor Jesus, os seminaristas, abençoa, Senhor, o CFO, o CBDA, abençoa, Pai amado, Pequeno Galileu, abençoa, Senhor da Glória, todos aqueles que estão trabalhando, Senhor, na assessoria da nossa diretoria, todos os assessores, abençoa também, Senhor, o estúdio da Igreja Pentecostal, Deus e Amor, no primeiro andar do prédio administrativo, todos os componentes e trabalhadores do estúdio, ó Pai, sejam abençoados. Abençoa também, Senhor Jesus, o setor de TI, Senhor, abençoa os irmãos do setor de TI, abençoa o RH, Recursos Humanos, abençoa o pessoal do setor de passagens, abençoa, Senhor Jesus Cristo amado, o Expansão Jovem, abençoa o Regenere, Pai, abençoa, Senhor Jesus, eu te peço agora, confirmando a vitória, Pai, em nome de Jesus, e abençoa também, Pai Celestial, o aniversário da Igreja Pentecostal, Deus e Amor, no dia 13 e 14 de junho. Abençoa as caravanas, abençoa os pastores, abençoa as irmãs, os irmãos que estão se preparando para estar presente nesta festa extraordinária e maravilhosa de 64 anos, sim, da Igreja Pentecostal, Deus e Amor, firmada na rocha que é Cristo Jesus, nosso Senhor. Aleluia. Abençoa, Senhor amado, cada obreiro, cada obreira, abençoa cada pastor, meu Deus, abençoa, Senhor, o evangelista que está distante, está em outros países, Senhor, levando a tua palavra, abençoa quem está no, Senhor, meu Deus, pregando a tua palavra no Nordeste, sim, Senhor, no Centro-Oeste, no Sul, no Sudeste, no Norte, Pai querido, abençoa, abençoa, Senhor, aqueles que estão levando a tua palavra, Senhor Jesus, Senhor, meu Pai, na Zona leste, na zona norte, Senhor, na zona oeste. Abençoa, Pai. Abençoa todos aqueles que estão empenhados para pregar a tua palavra, assim também como a missão do programa Sertão Evangélico, evangelizar vidas, ganhar almas para o Senhor Jesus. Assim eu te peço, abençoa-nos cada dia mais, em nome de Jesus Cristo, nosso Senhor. Amém e amém, Senhor Jesus. Amém. Aleluia.
1: Glórias, rapaz.
2: Que
1: oração, pastor César. Terça-feira, ó, já terça dos vencedores.
2: É.
1: Já começa já com esse incentivo vindo dos céus para você, ó, se encher mais da graça, para você um impulso para você ir adiante, rapaz.
2: Sim, senhor.
1: Então, após a oração, nós temos um convite todo especial. Esse convite é para você, meu irmão, para você, minha irmã, que tá andando meio capenga, um para um lado, meio pro outro, pensa, tá meio troncho. Rapaz, para de sofrer, rapaz, para de ser teimoso, rapaz. Larga de ser tinhoso, rapaz. Ó, tá na hora de você mudar de direção. Mudar de rumo, dar um passo para Jesus, que o resto é com ele. Então, você que quer aceitar Jesus ou voltar para os caminhos do Senhor, ora assim comigo. Diga: Senhor Jesus.
2: Senhor Jesus.
1: Perdoa.
2: Perdona-me.
1: Os meus pecados.
2: Meus pecados.
1: Diga: Senhor.
2: Senhor.
1: Restaura.
2: Restaura.
1: A minha vida.
2: Minha vida.
1: A minha casa.
2: Me caça.
1: O meu lar.
2: Meu hogar.
1: Diga: me dá felicidade.
2: E dá-me felicidade.
1: E a minha salvação.
2: E minha salvação.
1: Diga: escreva.
2: E escreva.
1: O meu nome.
2: Me nombre.
1: No livro da vida.
2: E no livro da vida.
1: E sela com teu sangue.
2: E seja com tu sangue.
1: Amém.
2: Amém.
1: Que decisão maravilhosa, pastor César.
2: Coisa linda demais, verdade. Olha só, essa decisão é a melhor decisão. E eu tenho certeza que você não vai se arrepender, jamais. Porque quando nós aceitamos o Senhor Jesus, nós aceitamos a vida. Nós aceitamos só bênção. Mas luta não? Teremos luta sim, óbvio. Mas aquele que é criador dos céus e da terra estará ao nosso lado. Ou seja, já está ao nosso lado. E eu quero convidar você para você enviar sua mensagem, não é verdade? Através do nosso e-mail, queroaceitarjesus@ipda.com.br, queroaceitarjesus@ipda.com.br. E o nosso WhatsApp é 11 95094 4645, 11 95094 4645. Eu quero te dizer uma coisa: você manda o seu e-mail ou a sua mensagem através do WhatsApp dizendo: eu aceitei o Senhor Jesus no momento da oração do amanhecer no programa Sertão Evangelho. E então nós te orientaremos para que você possa já preparar-se. E eu quero te dizer, você que aceitou o Senhor Jesus, o teu batismo já está marcado. Você que reconciliou com o Senhor, o dia de você voltar a participar da Santa Ceia do Senhor já está marcado também. Então não perca tempo. Manda sua mensagem, te orientaremos para que você possa receber mais instruções e mais bênção das mãos do Senhor Jesus. Isso é desse jeito. Venha receber a bênção na Igreja Pentecostal. Deus é amor.
1: Eita glórias, rapaz. Que decisão, já se dizia o louvor.
2: Eita maravilha.
1: A melhor coisa que eu já fiz em toda a minha vida foi aceitar a Jesus.
2: É verdade.
1: Cabra macho, cabra homem, não é aquele rapaz que anda com oitão na cintura, anda com facão de uns 50 polegadas ali no meio das canelas. Cabra macho mesmo é aquele que aceita Jesus e com seu rosto em pó clama a Deus em lágrimas, diz: Senhor, eu me rendo aos teus pés.
2: E eu quero te dizer uma coisa, Taquio. Meu pai, antes de aceitar o Senhor Jesus, quando escutava um pastor falando, ele arrancava o 38 assim, sabe? Mas dá vontade de dar um tiro na cara desse homem falando à toa aí. Ele falava: de depois, quando ele aceitou Jesus, que se batizou e tudo mais, daqui a pouco era ele que estava falando lá no rádio. Eu falei, agora é alguém querendo dar tiro na cara do senhor, hein, pai? E assim é, enquanto a gente não conhece a palavra de Deus, as coisas de Deus, a gente tem ameaça, pastor. É verdade? Mas depois que a gente conhece, meu filho, a gente entrega a vida pelo Senhor.
1: É verdade.
2: É verdade, homem de Deus.
1: E 119-8292.
2: É mesmo?
1: 3392. Eu disse 119-8292-3392. Gente, eu quero te fazer um desafio hoje. Hoje, opa, é a terça dos vencedores.
2: Isso mesmo.
1: Pastor César, eu quero fazer um desafio.
2: Pode falar.
1: Você pegar o seu celular, pra quem tá acompanhando pelo telefone, compartilhar em todos os grupos do WhatsApp.
2: É mesmo.
1: Ó, compartilha no seu status, manda pra aquela pessoa, rapaz, que compartilha de tudo. Ó, você sabe que ela tem uma rede de contatos muito grande, compartilha, sabe por quê? Porque sim, você vai ser um missionário digital.
2: É
1: verdade. Você vai compartilhar o amor de Cristo, então, passa a missão, porque daqui a pouquinho iremos fazer menção das pessoas que estarão enviando e mandando as mensagens para o nosso WhatsApp, viu?
2: Verdade. E tá chegando o brado de vitória, dupla Pedras Vivas, para, junto conosco, darmos aquele glória a Deus!
1: Eita, glória!

0: 6h35 em São Paulo, rapaz.
1: 6h35?
0: 6h35.
1: Rapaz.
0: Já amanheceu.
1: Já amanheceu,
0: já tá,
1: né?
0: Já tá de dia.
1: Rapaz, tô pegando aqui minha ferramenta. Tô meio atrapalhado.
0: Tá meio
1: aqui,
0: atrapalhado?
1: Viu? É, tô meio atrapalhado aqui.
0: Tá meio atrapalhado.
1: É verdade. Cadê
0: tá
1: a sua
0: lima?
1: Cadê a sua lima?
0: Não,
1: tem eu acho
0: não.
1: Que você que tá atrapalhado. Você tá sem lima.
0: Não tem lima, não, rapaz.
1: Bom dia, bom dia, bom dia, bom dia. Você já levantou? Já saiu de baixo do rapaz? Ô, gente, eu vou amolar, ó. Vou ter que amolar direito esse enxadão aqui, esse enxadeco, porque o Zaqueu acabou.
0: Rapaz,
1: acabou,
0: meu. Tu sabia que a Bruna pegou o meu chocado e escondeu no seu chocado?
1: Não acredito. Oxê.
0: Eu não sei como que a Bruna entrou aqui.
1: Bom dia, bom dia, bom dia. Levanta. Sabe o quê?
0: Hã?
1: É, o Monércio não gosta de barulho aqui,
0: rapaz.
1: Não. O Monércio não gosta. Ih, rapaz, você tá mais perdido que segue em tiroteio, hein?
0: Oh, tu sabe, sem chocalho e sem lima não trabalho hoje.
1: Então... É, né?
0: Não, não tem não.
1: Tom.
0: Não. É sua.
1: Tom. Ah, oxe,
0: é sua.
1: Não. Aqui não tem
0: e
1: essa.
0: Tu?
1: Oxe, eu já molei.
0: Mas...
1: A mola?
2: Senta aí, rapaz. Vamos prosear.
1: Porra,
0: não,
1: tem que sentar o quê, rapaz? Vamos trabalhar, meu filho. Oxente, tá pensando o quê?
0: Ó.
1: O outro quer sentar. Tá parecendo
0: pra
1: que
0: quer conversar.
1: Tá parecendo que é seu parente, esses camaradas. Não. Quer sentar. Oxe.
0: Quem vem aqui é você.
1: Rapaz.
0: Não pode ver uma cadeira de balanço. Fica balançando.
1: Esse cadeira de balanço é bom.
0: Ó, mas hoje eu tô retado, ó. Rapaz,
1: cuidado.
0: Rapaz.
1: Cuidado, rapaz.
0: Aqui é cabra macho, rapaz.
1: É, verdade.
0: Aqui é cabra do Piauí, rapaz.
1: Se cortar a mão, fica mais macho ainda.
0: Rapaz, ó.
1: Gilmar Lima de Jequié, lá na Bahia. Paz, já me coloquei de pé pra mais um dia pegar o caminho da roça. Vou cozinhar uma batata.

0: Batata doce é bom com peixe.
1: Um peixe?
0: Peixe frito.
1: Sei não.
0: Peixe frito, bem fritinho, assim, torradinho, sabe? É, vai, aí você tira...
1: Prefiro a mandioca.
0: Tira as espinhas, não, rapaz, que não, é isso.
1: Prefiro comer mandioca.
0: Não, mas aí com mandioca já é diferente, é com churrasco.
1: Não.
0: É, rapaz. Mandioca é com a costela assada, meu filho.
1: Mandioca eita, com mara. Costela, na ali, sequinha.
0: Ai, ai, ai, não fala.
1: É
0: não fala,
1: bom demais, rapaz. Ó, e tem gente aqui põe o sistema evangélico, ó, num Brasil inteiro.
0: Sim, senhor.
1: Pessoas já mandaram seus áudios, suas fotos.
0: É?
1: Seus vídeos.
0: Aham.
1: E aqueles que ainda não mandaram.
0: Olha.
1: Estamos te aguardando, Vaz.
0: É verdade.
1: Tatiana de Valparaíso, Goiás. Paz, bom dia. Deus abençoe nosso dia em nome de Jesus.
0: E é.
1: O Elias quer ouvir o canto da bicharada. Valparaíso, lá do Goiás.
0: Bota o canto da bicharada.
1: Isso aí.
0: Se esconde aí, Elias. Cuidado, que a bicharada pode te atropelar, rapaz.
1: Debaixo.
0: É, se esconde debaixo da mesa. É, na varanda.
1: Aí chama e na hora que vem sai correndo.
0: Ah, sai correndo, verdade. Adriano Silva de Belmonte, na Bahia. Eita, baiana retada, isso. Bom dia, pastores abençoados. Paz do Senhor Jesus. Esse programa é bênção de Deus. Deus abençoe a todos, olha.
1: Abraço, o Adriano Silva.
0: É, vamos lá. Abraço.
1: Da Bahia. Andréia de Oliveira está acompanhando também. Bom dia, Zaqueu Medina. Abraço a vocês aí, abençoados. Que Deus abençoe sempre e continue nos abençoando.
0: É verdade. Eu quero mandar um abraço para nossa irmã Juscelia. Oh, perdão, Lucélia, irmão Ramão, que estão lá em Bela Vista do Mato Grosso do Sul. E também quero mandar um abraço pro nosso irmão Adriano Duré, lá em Navira, aí no Mato Grosso do Sul. É a irmã Isabel Borges, lá em Amambai, no Mato Grosso do Sul.
1: Oh.
0: É verdade.
1: Oh.
0: É.
1: Sabia que lá no Rio Grande do Sul...
0: E é o quê?
1: Lá em Porto Alegre,
0: né?
1: O pastor Jorjão.
0: Ei!
1: Cardoso, rapaz.
0: Jorge Cardoso, é.
1: Homem agora é bate.
0: É, mas
1: agora
0: o homem
1: é barbaridade. Agora é chimarrão.
0: Agora eu sou dos pampas.
1: Mas que barbaridade,
0: pampas, né?
1: Abraço aos irmãos de Porto Alegre.
0: E é verdade.
1: Aos irmãos da fronteira oeste do Rio Grande do Sul.
0: Eita.
1: Ali do Alegrete.
0: Alegrete. É verdade. Verdade.
1: Não é diferente, mas abraço aos irmãos do Fronteiro Oeste. Rapaz.
0: Tem gente que quer falar com a gente. Vamos abrir a porteira?
1: Agora?
0: Abra a porteira!
2: A
0: paz fala com a gente.
2: Senhor, a todos do programa Sertão Evangélico.
0: Amém.
2: Eu sou a irmã Midian Santana, aqui de Pau d'Alho, Pernambuco.
0: Baixa.
2: E estou sempre ligada, ouvindo, assistindo pelo YouTube, acompanhando esta oração maravilhosa deste programa Sertão Evangélico. Um grande abraço a todos os ouvintes.
0: Amém.
2: Que Deus abençoe. Sou da Assembleia de Deus aqui, mas amo a programação e amo este programa Sertão Evangélico, que tem sido de bênção para minha vida.
0: Olha.
2: E creio para a vida de todos que têm ouvido esta programação.
0: Amém.
2: Que Deus abençoe. Fique na paz do Senhor.
0: Aquele abraço.

0: cantor, é?
1: Esse cantor.
2: Alô, também. Pastor César.
0: Alô.
2: Alô, presbítero Zaqueu.
0: Agora você tem que gravar outro agora, viu? Pra pedir desculpa, porque tá.
1: É dois CD. Um abraço aos irmãos.
0: Um primeiro cantando e outro depois é de pedindo desculpa.
1: Os irmãos de Pernambuco, Cidade Moreno, Cidade Pau d'Alho, Cidade Pombos, Vitória.
0: Ei. Ah, é.
1: Os irmãos de Gravatar, os irmãos de Gravatar, rapaz, não perde um programa.
0: Ai, que maravilha. Ó,
1: Caruaru.
0: Sim, senhor.
1: Aí você segue pro Toritama, Santa Cruz, Capibari, Baco Verde, Manari.
0: Meu Deus.
1: Os irmãos de Sertânia. Abraço a todos vocês, viu?
0: É verdade. E tá chegando a dupla Deus e Amor pra louvar o Senhor Jesus. Vou testemunhar! Eita! Você vai também testemunhar?
1: Maravilha de Deus!
0: É isso mesmo, menino de Deus, ó, gente.

0: Norte, velho. É Norte.
1: Ah, é?
0: Aí tem Rio Grande do Norte, Paraíba, Sergipe,
1: Eita.
0: Alagoas, né?
1: Tocantins?
0: Também? Tocantins é Norte.
1: Ah, é Norte também?
0: Mas transfronteira com Piauí.
1: Ah, tá certo. Mas vamos que vamos, porque hoje é bem demais da conta, senhor. Tá chegando Sulino Gonçalves pra contar uma benção. Meu Deus do céu, que vai, ó. É verdade. Aumentar a nossa fé muito mais do que nós já temos, não é verdade?
0: Com certeza.
1: É isso mesmo. Vamos que vamos.
0: Ansioso.
2: Eu fiz uma prova de Deus. Eu falei, Senhor, quando eu cheguei nessa igreja, aí eu fiz uma prova de Deus porque nesse tempo eu não tinha carro e eu vinha para Mariporã aqui, para a sede central, né? E aí eu queria ficar no culto, só que eu não tinha carro e os ônibus era de hora em hora. E às vezes eu perdi o ônibus e eu ia a pé para casa. Demorava 2 horas e meia daqui em Mariporã, na minha casa. Né? Eu falei, Senhor, se essa obra for de Deus, se essa obra for o Senhor mesmo que está, né? Que essa obra for o Senhor que, né? Que a preparou, missionário Davi Miranda, para poder, né? Para ser uma obra abençoada, de milagre, né? De providência de Deus, eu vou pedir um carro para mim poder vir para a igreja. Irmão, e aí eu pedi para Deus, eu falei assim, se for mesmo aprovada por Deus, eu fiz uma prova, né? Se for aprovada por Deus, né? Eu vou ganhar esse carro. Eu fiquei ali esperando, mas eu não deixei a minha fé. Eu confiando em Deus, eu sabendo que essa igreja, né, ela é de Deus, né? E ali eu fiquei esperando. Aí quando foi, eu trabalhava com um patrão, e aí eu cheguei de manhã, às 7:30 da manhã, ele estava lá me esperando, com a chave na mão e o documento. Aí ele chegou e falou para mim, Sulino, olha ali para aquele carro. Irmão, aí eu olhei, assim, eu não acreditei, mas eu lembrei. Eu lembrei do voto que eu fiz com Deus, né? Aí ele falou assim, tá aqui o documento e tá aqui a chave. Você pode entrar e viajar, porque tá tudo pago. Irmão, pros irmãos ver, né? Que essa igreja é aprovada por Deus, né? E é uma igreja de milagre, que eu fiz a prova de Deus e Deus me honrou.
1: Rapaz. Muito bom, né? Isso é fé, filho. Faz uma prova com Deus.
0: Rapaz, vê só. Ele tinha fé, ó, olha só, então, ó, eu tinha saído antes de terminar o culto, pelo que eu entendi, que eu entendi, sim. Porque lá em Mariporã, é de hora em hora, a igreja até sua casa, então não tinha transporte todo, a hora que acabar eu vou pra casa, não tem transporte, não, tem horário certo, então ele, Senhor, olha pra cá, olha pra mim, verdade. Ele fez um voto ao Senhor, orou, entregou a mão de Deus, só que ele foi com sinceridade. Deus viu qual que era o propósito do seu coração.
1: É.
0: Ele foi, descansou. Não esqueceu, ele descansou do Senhor. Pegou na mão de Deus e o coração, ó. E chega um momento onde. Ó, olha a fé do homem, rapaz. Ele poderia entrar numa casa de comprar um carro.
1: É.
0: Ele falou assim: olha minhas condições. E aí chegou um momento onde Deus usou alguém. Falou assim: ó, tá bom, tá vendo esse carro aqui? É bonito, tá bonito. Olha pra esse carro, entra num carro. Eu posso imaginar dessa forma. Entra num carro, testa o carro. Talvez pode dizer, mas não tenho condições de comprar esse carro. Não. O carro é confortável? É confortável. O carro é bonito? É bonito. Dá pra viajar? Dá. Então é seu. Rapaz, aonde é que uma pessoa, se não for usada por Deus,
1: é mesmo
0: que faz isso?
1: E olha que ele falou somente para o Senhor,
0: para
1: fez
0: o Senhor.
1: Um voto com o Senhor e, como você disse, descansou no Senhor.
0: Descansou.
1: E de repente uma pessoa que nem sabia daquele voto, nem daquele propósito que ele fez com Deus, né? E aí o que acontece? Chega e fala, olha para esse carro.
0: Rapaz,
1: que é
0: emoção, hein?
1: Que tremendo que é essa. Eu sempre digo, Deus ele nos abençoa na área que nós precisamos das nossas vidas. Se você precisa na área da prosperidade, tá precisando, tá passando luta, tribulações financeiramente, Deus vai te abençoar. Se você precisa no lar, na família, no matrimônio, Deus vai te abençoar. Se você precisa de uma cura, de um milagre, de um milagraço, Deus vai te dar. Não é verdade, presbítero Zaqueu?
0: É verdade. Eu me lembro que eu não tinha transporte.
1: Uhum.
0: E pra te falar, eu não tinha condições de pagar nenhuma parcela.
1: Eita.
0: E certo dia, eu chegando aqui na igreja,
1: uhum,
0: e Deus tocou no meu coração, ora, e pede.
1: Ora, então.
0: Eu vou pedir, uhum, eu sou servo do Senhor. Se,
1: claro.
0: Se ele falou, tá falado.
1: Aí sim.
0: Eu orei a Deus, e não é que Deus tem condições?
1: Deu condições, né, Zaqueu?
0: Tipo assim, sabe, quando chega o momento de Deus ele operar, te abençoar, meu amigo, eu te falo.
1: É.
0: Rapaz, não murmura, rapaz.
1: É isso
0: mesmo.
1: Se
0: Deus falou, tá falado, então tá assinado, só permanece firme na presença do Senhor, viu?
1: Avenida do Estado, 4568, aqui na Liberdade, se encontra a nossa sede mundial das igrejas Pentecostal Deus e Amor. E hoje, terça-feira, nós temos culto às 7 horas da manhã, também às 9 horas da manhã, também às 11 horas da manhã, também às 15 horas ou 3 horas da tarde e às 19 horas. Hoje é denominado a terça-feira dos vencedores e você é o nosso convidado especial para receber a bênção de Deus.
0: Eita glória, viu, o nosso paraibano abençoado.
1: Eita.
0: Chega, tá, pode chegar.
1: Tá chegando, tá chegando.
0: Pode se aproximar.
1: É.
0: Porque ele vai cantar.
1: A porteira tá aberta.
0: Somos agradecidos.
1: E vamos, Luiz.
0: Canta pra gente, rapaz.
1: E nós somos agradecidos pela salvação que o Senhor nos deu.
0: Eita glória.
1: Aleluia.

0: 5h53. 6h53, rapaz.
1: 5h53 do Mato Grosso, Mato Grosso do Sul, gente. Chama, chama para a palavra de Deus.
0: Ei, eu tô meio rouco hoje, rapaz.
1: Tá meio rouco, é?
0: Eu acho que é o berrante.
1: É, não sei não,
0: A pilha do berrante?
1: A pilha do berrante, né? Tem que trocar, né?
0: Tem que trocar.
1: É, fala pra produção aí, né? É, rapaz.
0: Tá bem, não? Pilha. Tá fraca a bateria.
1: Eu acho que é aquela pecinha que fica atrás do berrante, meu. Tá precisando trocar a pilha.
0: É igual que eles montou, né? A peça de trás do volante.
1: É.
0: Pastor Medina.
1: Mas chegou o momento da palavra de Deus. E eu, como sempre digo, eu tiro o meu chapéu para a palavra de Deus.
0: Eu tiro o meu também.
1: É isso aí. No livro de 2 aos Coríntios, no capítulo 5, versículo 17, diz assim a palavra do Senhor: assim que, se alguém está em Cristo, nova criatura é. As coisas velhas já passaram, e eis que tudo se fez novo. Esta é a palavra de Deus para nós. Assim você, assim eu, assim Zaqueu, assim todos, todas as pessoas podem chegar-se ao Senhor. E ao se achegar ao Senhor, a palavra muda, a atitude muda, o vocabulário muda. Por quê? Porque há uma nova criatura nascendo, uma nova criatura surgindo daquele monturo de coisas velhas. Por isso que aquele que aceita o Senhor Jesus, ele deixa os palavrões de lado, ele deixa os vícios de lado, cocaína, seja qual for o tipo de droga, ilícita, lícita, bebida alcoólica, desaparece da vida da pessoa. Aí muita gente diz assim: ah, eu conheço aquele César Medina ali. Eu já vi ele fazendo coisas erradas aí muito tempo, e agora de que virou crente, agora virou santinho. Porque nova criatura surgiu. As coisas velhas foram deixadas para trás. Os vícios foram deixados para trás. A soberba foi deixada para trás. O orgulho foi deixado para trás. O ódio foi deixado para trás. Nada disso faz parte mais. Nada disso faz mais parte da vida daquele que entregou e aceitou o Senhor Jesus. Assim que, se alguém está em Cristo Jesus, nova criatura é. Aquele esposo atribulado, ranzinza, marrento, que maltratava a esposa, já não maltrata mais, porque ama a sua esposa como Cristo ama a igreja. Aquela esposa atribulada, vaidosa, deixou tudo isso, agora é uma santa serva do Senhor. Por quê? Nova criatura surge. Eis que tudo se fez novo. Eis que houve transformação. Eis que houve nova criatura. Eis que morreu para o mundo e nasceu para Cristo, para viver algo especial, espetacular, maravilhoso, extraordinário. Porque Jesus entrou na vida dela. Jesus entrou na vida dele. E é por isso que nós te convidamos, para que você venha receber essa bênção. Venha viver em Cristo. Se alguém está em Cristo, venha, venha você também estar em Cristo. E você terá uma vida totalmente diferente. Não deixe para trás, não. Deus já tocou no teu coração, Deus já falou com você, Deus já falou na sua mente, Deus já usou velhinho, velhinha, Deus já usou jovens, crianças, então falando para você: aceita o Senhor Jesus, entrega a sua vida nas mãos de Deus, porque Deus quer te salvar, o Senhor Jesus quer te abençoar. Igreja Pentecostal Deus e Amor é o endereço da bênção, da tua vitória, da tua transformação, da tua nova criatura, em nome de Jesus. Amém?
0: Eita glória.
2: Avenida do Estado, 4568, rapaz, Liberdade, São rapaz, Paulo, capital.
1: Eu acho que eu vou ter que ir pro ETDA, viu? Aprender mais e mais.
2: Rapaz,
1: e...
2: É,
1: vou ter que ir pra lá,
2: tá bom demais, dia. Tá afiado.
1: Avenida do Estado?
2: 4568, Liberdade, São Paulo, em entrada principal, Avenida Prefeito Passos, número 10. Gente, aqui tem, ó, estacionamento gratuito. Todos os ambientes são climatizados.
1: Verdade.
2: Você vai vir aqui com segurança. Tem banheiro pra... Aqui é top demais.
1: Top demais.
2: Top demais.
1: Top de linha.
2: Top de linha. Hoje é do primeiro mundo, rapaz. Tudo isso pra você que está acompanhando o programa e irá participar conosco hoje aqui do terça-feira dos vencedores.
1: É isso.
2: E lembrando, tá chegando.
1: Tá chegando o quê?
2: Um evento top demais.
1: Não sei.
2: Dia 13.
1: Conta pra mim.
2: E 14 de junho.
1: Conta pra nós.
2: Sede mundial vai estar lotada, rapaz. Eu te falo, se você chegar aqui 3 da tarde,
1: é,
2: já não tem mais espaço.
1: Oh, é mesmo.
2: Porque é tá vindo mais de 50 caravanas só de ônibus.
1: Só de ônibus.
2: Multiplica, sim. 50 vezes 60, 50.
1: Eita, é, meu Deus do céu, é
2: já mesmo, não vai ter brincadeira mais.
1: É verdade.
2: Então, dia 13 e 14 de junho, teremos o aniversário da nossa igreja pentecostal Deus Amor. Pastor César, eu tenho certeza que pessoas que sairão da sua cidade, dos seus estados, e quando chegarão para a sede mundial, já vão sentir a verdade, presença de Deus aqui neste lugar.
1: Verdade.
2: Porque aqui é hora. São 24 horas. Então você que está aí no seu estado, ouvindo a programação, dá tempo de você se preparar. Eu quero. Júnior, eu queria viajar. Rapaz.
1: É mesmo, rapaz.
2: Já encontrou um lugar? Já encontrou um lugar exato aqui, ó. Sede Mundial. Quer mais informações? Ligue pra cá. 11, ó, DDD 11-3347-4700 e tenha mais informações, viu?
1: É isso mesmo! Então, aniversário da igreja. Esta igreja abençoada há 64 anos, uma igreja firmada na rocha, é o tema do aniversário da igreja neste ano. E agora já são
2: 7 horas.
1: É? Momento do quê?
2: Do nosso break.
1: É, o nosso café da manhã. Um cadinho só, a gente volta com vocês, vai. Oxente.
2: Tchau de bom.
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1: Sete horas, mais três minutinhos já na capital paulista, menino. Vamos que vamos, porque Jesus é bom. E o diabo não presta.
2: Eu acho que é 7:02, viu?
1: É 7:02?
2: Ei, rapaz.
1: Rapaz, então eu tô meio adiantado,
2: tá
1: né?
2: Adiantado.
1: Tá meio adiantado, mas vamos que vamos.
2: É seu zóio.
1: É meu zóio. É o zóio do veinho aqui, já tá meio capenga, né?
2: Tá meio capenga.
1: É verdade.
2: Tá meio troncho.
1: Você tá enxergando direitinho aí?
2: Tá meio...
1: É.
2: Rapaz.
1: Rapaz, olha que café.
2: Eu tô chegando
1: aqui. Olha que café que eu vou fazer aqui.
2: Não vou nem olhar pra ele.
1: Olha que café que eu vou fazer.
2: Eu tô olhando pra esse bolo de leite.
1: Leite ninho.
2: Em pó.
1: Leite em pó. Ah, é.
2: Se é ninho, não sei, mas é leite.
1: Ah, é leite. É leite em pó, né, velho?
2: É leite em pó, verdade. É um leitezinho aqui. Rapaz, ó. Tá cheiroso.
1: Tá cheiroso,
2: tá cheiroso.
1: Tá gostoso.
2: Vou saber agora.
1: Eita,
2: pô, menino. Caprichou.
1: Sunta o café que tá saindo aqui, meu.
2: Rapaz, olha o tom de pó. Medina que é isso, rapaz.
1: Eita. Esse café aqui vai ser bom demais da conta. É verdade, minha gente. Sunta só o cheiro do café. Ó, olha aqui, ó aqui. Olha só, Bia. Corta pra mim aqui no café, corta. Corta aqui, Vardi. Olha, corta aqui, rapaz. Oxente. Menino, rapaz, eita, mas tá cheiroso.
2: O pão de queijo tá bom, tá gostoso.
1: Tu já tá comendo, nem
2: tô comendo.
1: Nem me convidou?
2: Não.
1: Nem esperou ficar abrindo o café.
2: Você tá de regime.
1: Ah, meu Deus. Desse jeito eu desapareço com esse regime. Porque eu sei que quando tá de regime, você engorda 3 quilos.
2: É.
1: Eu, quando tô de regime, eu sumo mais 3 quilos, meu filho. Verdade. Mas vamos que vamos.
2: Tem o pão, ó. Tem um queijo branco.
1: Um queijo branco.
2: Pão caseiro.
1: Que é o queijo, né, frescal. Queijo
2: frescal. Bolo de leite.
1: Bolo de leite em pó.
2: Com alguma coisa. Creme de leite, não, é.
1: Uhum.
2: Leite condensado.
1: Olha, leite condensado ainda, rapaz.
2: Manteiga tradicional.
1: Né?
2: E o café Colombo.
1: Esse café é bom, hein? Esse café é pra macho,
2: meu. Eu acho que esse café já pouco pra
1: se porra. Não for macho, tomou café Colombo, leva aquele tombo.
2: Eu fico no chão, então. Tá chegando quem? A nossa irmã.
1: Quem?
2: Cristine.
1: Cristine?
2: Ou a Cristina?
1: Pra quê? É Cristine.
2: É. Cristine, você tá por aí? Quero falar com você, mulher.
1: Eita.
3: Bom dia, Cristine. Chegou o momento de informação aqui no programa Sertão Evangélico. Vamos trazer as principais notícias do campo, curiosidades e informações quentinhas do agronegócio brasileiro. Bem-estar animal. Manejo no nascimento de bezerros é a chave para rebanhos produtivos. Manejo adequado no nascimento de bezerros desempenha um papel fundamental na produtividade dos rebanhos. Desde os primeiros momentos após o parto, cuidados como o fornecimento de colostro, que é rico em nutrientes e anticorpos, são essenciais para fortalecer o sistema imunológico dos bezerros. Além da nutrição inicial, o manejo inclui práticas como a identificação precoce de doenças e a administração de vacinas. Veterinários recomendam um programa de vacinação adequado para proteger os bezerros contra doenças comuns, prevenindo assim perdas no rebanho e garantindo a saúde contínua dos animais. Essas medidas não apenas beneficiam o bem-estar dos bezerros, mas também impactam diretamente na eficiência da produção leiteira e na qualidade da carne. Para além da saúde individual, o manejo no nascimento também influencia a adaptação social dos bezerros ao rebanho. Introduzir gradualmente os animais no grupo e garantir interações positivas desde cedo pode reduzir conflitos futuros e melhorar o comportamento do rebanho como um todo.
2: Ó, 77.
1: Ô, Zeque, eu só sabe cuidar dos bezerrinhos, né? Tu sabe?
2: Sei.
1: Sabe nada.
2: Rapaz.
1: Você sabe vacinar um bezerro?
2: Eu sei vacinar cachorro.
1: É diferente. Tá falando do bezerro. Pra crescer bem, abençoado.
2: Que é hoje mesmo?
1: É o quê?
2: Hoje é terça-feira?
1: Hoje é terça-feira dos vencedores.
2: Perdi até o rumo, rapaz, do dia.
1: É, verdade, é.
2: Se o café tá
1: café, meio... café tá bom, meu filho.
2: Rapaz, se fazer assim, fica parado,
1: ó. É, não, mas aí é café pra macho.
2: Café é petróleo aqui, viu?
1: Café pra macho, rapaz. Café pra comedor de cuscuz, viu? Café pra comedor de cuscuz,
2: né? Tá pensando... Tá ruim.
1: Ah, meu Deus do céu. Ah, tá pensando que esse café é pra café comedor de Nutella, é?
2: Rapaz, tá pensando homem...
1: que, rapaz?
2: Homem de Deus. Fiquei até... Ficou até tonto agora. Ó.
1: Oh. Eita. É aí, meu filho. Aí
2: me arrepei todo agora. É,
1: não, aí nesse café aqui vai raiz, folha, talo, entende?
2: Mesmo café. É.
1: Ó, mas vamos que vamos?
2: Filha do Djalma.
1: Aí, ó.
2: Olha lá, te chamando.
1: Filho do irmão Djalma chegando, quem é?
2: Priscila Lima, rapaz.
1: Ei!
2: O café que tá meio...
0: Bem-vindo ao quadro Utilidade Pública.
4: Você sabia que alimentos falsificados e vencidos podem colocar a sua saúde em risco? Hoje vamos ensinar como podemos identificar se o alimento que estamos comprando é seguro. Alimentos falsificados e vencidos representam um grande risco à nossa saúde. Muitos consumidores não percebem que, ao consumir esses produtos, estão colocando a própria vida em risco. É importante verificar a embalagem. Produtos falsificados muitas vezes apresentam embalagens mal feitas, com fontes ilegíveis ou cores desbotadas. Fique atento a qualquer sinal de embalagem danificada ou que pareça fora do padrão do produto original. Verifique também o selo da validade. A data de validade deve ser clara e legível. Se a data está apagada, rasurada ou parece ter sido alterada, desconfie. Além disso, alimentos vencidos podem ter alterações na cor, textura e até no cheiro. Prefira sempre comprar em estabelecimentos de confiança. E, se possível, evite alimentos de marcas desconhecidas ou que não possuam informações claras sobre fabricação e origem. Fique alerta, pois muitos estabelecimentos tentam vender produtos fora de validade com grande desconto. Essa prática é ilegal e pode colocar a sua saúde em risco. Alimentos vencidos podem causar intoxicação alimentar, reações alérgicas e até doenças graves. Se você perceber que algum produto está vencido, o ideal é não comprá-lo e, caso já tenha comprado, não consuma. Sempre cheque as embalagens e a data de validade antes de levar qualquer produto para casa. A boa notícia é que você pode denunciar e ajudar a impedir que mais pessoas sejam prejudicadas. Em caso de produtos adulterados ou vencidos, você pode denunciar diretamente à Anvisa, que é a Agência Nacional de Vigilância Sanitária, ou ao PROCON. Eles são responsáveis por fiscalizar a segurança dos produtos alimentícios no Brasil. A denúncia pode ser feita online ou pelo telefone, o 0800-642-9782. E o PROCON também oferece canais de denúncias através de seus sites estaduais e seus números de telefone. Sua denúncia pode ajudar a evitar que outros consumidores sejam enganados e prejudicados. Lembre-se, o que está em jogo é a sua saúde e a saúde de todos ao seu redor. Ao ficar atento à qualidade dos alimentos que consome e denunciar estabelecimentos que não cumprem as normas de segurança alimentar, você contribui para um ambiente mais seguro para todos. Obrigada por estar conosco na Utilidade Pública. E lembre-se, enquanto estamos na Terra, devemos cuidar da nossa saúde com responsabilidade. Vamos juntos fazer a diferença e garantir um consumo mais seguro para todos.
1: Isso é isso aqui, né? Alimentos vencidos e falsificados tem que evitar, é?
2: Você sabia
1: que se você chegar num supermercado e achar um alimento vencido, com a data vencida, você leva até o balcão, entendeu?
2: No balcão?
1: É, até o balcão, no caixa.
2: Isso é fake news. Ah, é, tá. É
1: até o balcão. Balcão, caixa. No balcão de atendimento, o consumidor,
2: leva, rapaz. Até o balcão.
1: É, verdade. Tá. E aí... Você leva aquele alimento vencido, você tem o direito de pegar um que está na data de validade.
2: De graça.
1: E levar de graça, gratuito. É verdade. Mas como é que você? Você nem dá tempo de fazer, rapaz, essa troca?
2: Ó, eu sou bem sincero.
1: Ah. Tu já comeu o alimento vencido já?
2: Eu como com o alimento vencido.
1: E é mesmo?
2: Eu como.
1: Rapaz.
2: Até agora eu tô aqui bonito.
1: E é mesmo, né? Eu vou fazer uma denúncia pro Procon. Rapaz, Zaqueu já tá vencido faz tempo, né?
5: Ô, pastor César.
1: Tem que fazer uma denúncia.
5: Mas vê só. Eu concordo com ela. Sim, sim. Temos que exercer nossa cidadania.
1: Verdade.
5: Denunciar os comércios que praticam essa ilegalidade.
1: Isso
5: agora, convenhamos. Nem todas as denúncias são verídicas.
1: Também, né?
5: Às vezes tem isso, né?
1: Fake news também.
5: E devido a isso, então, muita demanda para pouca mão de obra do profundo.
1: Ah, entendeu.
5: Então, o que eles têm por aconselho é: tire fotos. Nota fiscal é essencial.
1: Essencial também.
5: O cupom fiscal do produto. Porque se você for denunciar num PROCON e não tiver o cupom fiscal que comprovem.
1: Ih, rapaz.
5: Aí, meu
1: amigo, dá um bororó, bororó, bororó.
5: Não dá, assim. Não dá nada.
1: É verdade.
5: Não dá nada.
1: Não. Mas é nada. Vamos que vamos. Cantando Elias Fraga.
5: Salmos.
1: Salmo primeiro.
5: Primeiro.
1: Salmo primeiro. É isso aí. Ó, presta atenção nessa letra.

0: 17 e 16. Aonde? Na Capital Paulista.
1: É verdade.
0: Horário oficial?
1: 7:16, rapaz.
0: Ah, horário oficial de Brasília. É verdade, lá no Mato Grosso do Sul, são 6:16.
1: 5:16, lá no Acre.
0: É verdade, Maria Carvalhais de Minas Gerais, bom dia, paz do Senhor. Jesus, já mandei minha filha pra escola, estou cuidando da minha tia que está acamada. Amo esse programa. Sou Maria Carvalhais de Minas Gerais.
1: Parabéns, sua irmã Maria.
0: É.
1: Tá cuidando da sua tia que está ali em um momento difícil da sua vida, né?
0: É, verdade.
1: Poucas pessoas têm esse amor.
0: Esse amor, né? É verdade. Essa é empatia.
1: Empatia.
0: É, essa é empatia.
1: E Deus te recompensa. E tenha certeza, o seu galardão é Deus.
0: Uai, sou. É, uai, sou.
1: Adelaide Barão do Triunfo, rapaz. Gaúcho, lá do Rio Grande do Sul.
0: Barbaridade, lá dos Pampas.
1: Dos Pampas,
0: é.
1: Né? Lá do bioma dos Pampas.
0: É,
1: rapaz, senhor, irmão, estou aqui na escuta do programa, rapaz. Olha pra aí,
2: mas abraço. Que irmão. Barbaridade.
0: Barbaridade de homem.
1: Adelaide. Um grande abraço, amado irmão.
0: Abraço. E, ó, Edvaron. Edvaron. São Paulo. Ih, rapaz, coloca um caipira falar esses nomes difíceis aí.
1: É, eu nem falo.
0: É, do interior de São Paulo. Olá, bom dia, eu sou Edevarol. Oxe.
1: Peraí.
0: É, tá difícil. São Paulo, é. Ouço o Sertão Evangelho todos os dias, gosto muito, que Deus abençoe sempre.
1: É. Rapaz. É, pessoas acham o nome difícil.
0: É, rapaz.
1: Mas não é fácil.
0: É, meu nome também. É Cezinha.
1: Cezinha, ó.
0: É Cezinha.
1: Ó, Raimundo é fácil.
0: Aí sim.
1: Raimundo de Chapadão do Lajeado, Santa Catarina. Bom dia. A paz do Senhor Jesus Cristo. Estou ligado no programa aqui de Chapadão, em Santa Catarina.
0: Ei,
1: catarinense cabeça. Abençoado.
0: Barriga verde também, barriga verde.
1: Abraço os irmãos aí de, ó, de Florianópolis, da ilha Florianópolis.
0: Aham.
1: Da Sertão do Maruim. Os irmãos aí da ilha. Deus abençoe a todos vocês, ó.
0: André Francisco Morato. Estou indo levar Daniel e Felipe na escola. Um forte abraço a todos aí, tá dizendo o irmão André. Vamos ver o Felipe.
1: Francisco Morato, ele.
0: É, e o Danielzinho que também.
3: Paz do Senhor, é. Pastor Medina, Pastor Zaqueu.
0: Paz do Senhor.
3: Irmão André aqui de Francisco Morato.
0: Diga,
3: meu querido. Estamos ligadinho. Estamos aqui no caminho da roça, né? Como diz o senhor aí.
0: Nossa, é.
3: Caminho da escola.
1: Vamos olha levar a animação o
3: Daniel
1: do
3: e o Felipe.
0: Rapaz.
3: Pra escola. Tá bom, meu irmão?
1: Tô animado,
0: hein? Só na animação que tá lá atrás, hein?
3: Volta com Deus.
1: Oi, irmão.
0: Nós vai ter que jogar água nele, você. Joga água no Felipe, no Danielzinho.
1: Joga
0: água. Rapaz, tá uma cara.
1: Rapaz.
0: Tá uma cara marrenta assim, meu Deus.
1: Tão bravo.
0: Rapaz, menino.
1: Agora fora, seu nega. E se reclamar, vai mais água.
0: É, vai mais água, é verdade. Ó, gente.
1: E tem gente ali, ó.
0: Rapaz, vamos abrir a porteira pra quem fala com a gente, né?
4: Eu moro aqui em Arapeí.
0: Quem?
4: Interior de São Paulo.
0: É.
4: Tomando São Paulo. Aquele cafezinho reforçado para me preparar para ir para a lida da roça.
0: Tá certo.
4: Que Deus abençoe todos nós.
0: Amém. Deus abençoe. Isso mesmo, minha filha. Tem que pegar o caminho
5: Paz
0: da roça.
5: Jesus, aqui é o pastor Robson.
0: Diga.
5: Paz, irmão Medina, irmão Presbítero Zaqueu.
1: Paz.
5: Essa programação é a bênção do Senhor.
0: Amém,
5: tem acompanhado. Que Deus abençoe. Mando um alô aqui pro pessoal de Sergipe, estado de Sergipe.
0: Ó, sergipano.
5: Que Deus abençoe os irmãos, a todos aí da programação.
0: Amém.
5: Sertão Evangélico, estamos aqui pra glória de Deus. Deus
1: tá
5: abençoe. Ligado na programação, né?
0: Tá
5: Sertão Evangélico. Deus abençoe a todos. Manda um alô pra minha esposa Tamires, Rosana, Kécia.
0: Tá certo, meu menino. Um abraço pra todos vocês aí de Sergipe. É, Deus abençoe, tá bom?
1: Sergipe é a capital de Aracaju.
0: Capital de Aracaju. É isso? Certeza?
1: Sergipe é o estado.
0: Ah.
1: Aracaju é o estado.
0: É a capital. É. Ah, tá. Aí sim. Não. Muito bom. Vamos que vamos? Tem mais gente com a gente?
1: Tem.
0: Olha, chegando.
1: Última morada do cristão. Rapaz, não deu medo agora.
0: Rapaz, agora sim ficou bom, rapaz.
1: Meu coração agora pulou.
0: Que isso, amigo. Última morada do cristão, você sabe onde vai ser?
1: Você tá bom.
0: É, eu tá bom sim, senhor. A gente tá pensando.
1: Os irmãos em Cristo cantam.
0: Canta a última morada do cristão, que é lá no céu, na glória do Papai Celestial. Oxente.
1: Vamos pra lá,
0: é isso
1: rapaz.
0: Mesmo.
1: E mais vaga, viu?
0: Vem com a gente.

0: 7h23 na capital paulista.
1: É. Já vou chamar irmã Tatiane.
0: Ah, tá certo.
1: Já tá já apressada, agoniada, rapaz.
0: É, tá na porteira já. É, senão ela vai pular o portão, né?
1: É. Tatiane, pode falar o que Deus fez em sua vida.
0: Isso mesmo.

0: do Senhor Jesus, meu nome é Tatiane Seifert Paz Ferreira, moro em Uberaba, Minas Gerais. Irmãos, eu com 13 anos de idade, o meu pai batia muito na minha mãe, né, batia muito em mim, e minha mãe se separou dele, então ele deu um tiro em minha mãe e se suicidou. A minha mãe sobreviveu, mas eu me revoltei muito, comecei a sair, comecei a fumar, comecei a beber, usar drogas e estava me dando crise de overdose. Eu fui trabalhar e minha prima, que era minha patroa, em vez dela me criticar, ela cuidou de mim e falou do amor de Deus, né, para mim. E falou para mim ir até uma igreja perto da minha casa, que tinha uma igreja que chamava Igreja Deus é Amor, que Deus poderia mudar a minha vida. Então eu fui à igreja, o moço pregando a palavra de Deus, fez o apelo se alguém queria entregar a sua vida a Jesus, e eu ali fui mais do que depressa e pedi para Deus mudar a minha vida. Desde então o Senhor mudou a minha vida, eu me casei, Deus me fez de mim uma outra mulher, né? Deus me deu mais uma filha, eu já tinha uma, Deus me deu outra. Então Deus me deu novos sonhos que vem se cumprindo a cada dia da minha vida, né? Muitas as pessoas olham para mim e não acreditam o que Deus fez. Nem mesmo eu, às vezes, fico maravilhada, né? Porque a situação em qual eu vivia antes e o qual eu vivo hoje, né? Então Deus transformou a minha vida. Deus fez de mim uma mulher, né? Eu não tinha caráter, eu não tinha paz, não tinha felicidade, né? Então Deus, ele transformou a minha vida, me mudou, né? Eu agradeço muito a Deus por tudo que ele tem concedido à minha vida, né? São muitas bênçãos, muitos livramentos que o Senhor, né, tem nos dado. Eu agradeço demais ao Senhor por tudo que ele tem feito na minha vida, na vida da minha família, porque ele faz, né? Eu só tenho a agradecer ao Senhor, porque Deus é maravilhoso. Eu agradeço a minha rica oportunidade em nome do Senhor Jesus. Meu nome é Tatiane Seifert Paz Ferreira, moro em Uberaba, Minas Gerais.
1: Eis a palavra do Senhor para hoje. Aquele que está em Cristo Jesus, nova criatura é. E é isso que aconteceu com a nossa irmã Tatiana, né? Perdeu o pai, a mãe sobreviveu, mas ela ficou revoltada. E a vida, cada dia mais que passava, ficava mais atribulada. É. E então foi para os vícios, foi para as coisas terríveis, e isso não consolou o coração dela. Não consolou a perda do ente querido. Não. Foi ficando cada vez pior. Mas uma pessoa com empatia, com amor, que era a própria irmã dela, onde ela estava trabalhando, ao invés de criticá-la, de expulsá-la, abraçou ela e começou a falar-lhe da palavra de Deus, das coisas de Deus, e a vida da nossa irmã Tatiana transformada. Nova criatura. Uma nova pessoa. E aqui ela está testificando de que Deus pode sim fazer grandes coisas na vida de uma pessoa que abre o seu coração para o Senhor Jesus. Nova criatura. Isso mesmo. Testificar das bênçãos de Deus. Coisas velhas se passaram e as bênçãos caindo na vida de cada um. E isso pode acontecer na sua vida. Onde, presbíteros, aqui pode acontecer essas bênçãos na vida destas pessoas?
2: Na igreja Pentecostal Deus de Amor, aqui na nossa sede mundial. Hoje, terça-feira dos vencedores. Gente, ó, Avenida do Estado, 4568, Liberdade, São Paulo. Entrada principal pela Avenida Prefeito Passos, número 10. Ó, pode vir pra cá tranquilo, nós temos estacionamento amplo, nós temos aqui pessoas que cuidam, que ficam olhando os carros. Pode ter certeza, você vai cultuar a Deus e o seu carro, o seu veículo vai estar em segurança. E você que está vindo de metrô, de trem, não tem problema nenhum. Venha para cá, Avenida do Estado, 4568, viu? Às 10 minutos da sede, 10 minutos do Parque Dom Pedro, aqui está de porta aberta, a Igreja Deus Amor está de portas abertas para te receber.
1: É isso mesmo, e você não pode perder tempo porque a bênção é grande para todos nós em nome do Senhor Jesus. E chegou a hora boa! duas aqui. E agora?
2: Agora é hora de orar.
1: De orar, buscar a Deus, né?
2: Buscar a Deus.
1: Vamos então, é em nome do Senhor Jesus.
3: Uma palavra.
1: Papai querido, o Senhor é tão bom. Pai amado, que transformou a vida da nossa irmã Tatiana. Meu Pai, que transformou as nossas vidas. Que o Senhor fez algo extraordinário e hoje nós somos nova criatura, nova pessoa. Senhor meu Deus, assim também esta irmã, este irmão, rádio ouvinte, internauta, que estão pelo YouTube, pelo Facebook, pelo Instagram. Faça deles uma nova criatura, uma nova pessoa, Senhor meu Deus. E que as coisas velhas se passem totalmente e que sejam novas e abençoadas em nome de Jesus. Pai, abençoa cada ouvinte, cada um, Senhor, cada internauta. Abençoa nossa equipe, abençoa cada um, Senhor meu Deus. Sim, cada um de nós, todos sejamos abençoados nesta terça-feira dos vencedores. Amém e amém, Senhor Jesus. Amém.
2: Amém.
1: E agora tem mais jeito não,
2: Jardim? Tem, tem.
1: Tem mais jeito não.
2: Ó, oh, oh. Eu tô doente agora com febre, parece?
1: Pai. Tá com febre?
2: Uma tosse.
1: É.
2: Ah, se o pulmão parece tá meio cheio.
1: Não, mas aí quando você começar...
2: As minhas mãos parecem tão assim meio duras.
1: É, quando você terminar de carpir aquelas 5 hectares...
4: Oh. Você não quer um cafezinho?
2: Ah, não,
1: quer cafezinho? Quer cafezinho, é. É. Ó, assim que você terminar de carpir aquelas 5 hectares que tá precisando
2: não.
1: limpar,
2: não.
1: você vai suar, vai sair tudo pelos poros,
2: não.
1: todas as coisas atribuladas que tá na sua vida. É verdade.
2: Acredita que quiser,
1: hein? Uai, vamos
2: que vamos. Essa história aí pra poder dormir, rapaz.
1: É só suar um pouco, meu filho, no cabo do Guatambu, e já sai tudo, meu filho.
2: Eu?
1: É.
2: Já tô, ó.
1: Em té sinusite sai, meu filho. Em té sinusite sai.
2: Será?
1: É.
2: Então vou campeonar.
1: É.
2: Vamos embora?
1: Ó, vamos que vamos. Fazer um combinado bom eu, você.
2: Bora?
1: Nós tudinho.
2: Vamos.
1: Se Jesus não voltar. Cadê você? Cadê você?
2: Eu tô no ar.
1: Então fala comigo.
2: Bora?
1: Se Jesus não voltar.
2: Eu tava muito tentado.
1: Rapaz.
2: Bora de novo. 3, 2, 1. 3, 2, 1.
1: Se Jesus não voltar. Amanhã a gente volta!
2: Tá bom, Levi?
1: Levi Muniz?
2: 1, 3, 2.
1: Aí tá difícil.
2: Ele focou na
1: aula. Aí tem que bater. Vai ter que bater cleque, cleque. 1, 2, 3. Aí fica difícil.
2: Rapaz.
1: Bora. Vamos embora pegar
2: o caminho. 10 da manhã.
1: É.
2: Voz da Libertação.
1: Voz da Libertação.
2: Ítalo Siqueira.
1: Eita.
2: Gabriel Araújo.
1: É.
2: E o nosso irmão Levi Muniz.
1: Sim, Thiago
2: Santos. No programa. Voz da Libertação, gente.
1: É.
2: Imperdível o programa.
1: É, velho, não perca não. Não perca não, porque se você perder, você vai ter que achar.
2: É.
1: Quem quer mais? Vamos aqui, você tem que ver. 5 hectares pra você carpir hoje. Tem 5 hectares pra você carpir hoje.

acordes musicais do hino O Galileu. Já está no ar mais uma edição do seu querido programa A Voz da Libertação, órgão informativo das igrejas Deus de Amor, que tem a sede mundial na capital paulista, no bairro da Liberdade. Na cidade de Curitiba, a sede estadual está na rua Pedro Ivo, número 744. Lembrando que a presidência mundial deste ministério é da irmã Eleni Miranda e a responsabilidade estadual é do pastor Júnior Rúbio. E nesta manhã gloriosa de terça-feira, quem tem o prazer imenso de cumprimentar os ouvintes com a paz do nosso Senhor e Salvador Jesus, aqui na locução, também sonoplastia, seu irmão em Cristo Edmar dos Santos, e agradecendo lá nos transmissores o irmão Abraão Ribeiro. Estaremos juntos com vocês até o horário das 11 horas da manhã. Fique conosco, queridos ouvintes, porque com certeza Deus tem bênçãos para todos vocês. A Voz da Libertação no seu rádio. Agora o relógio marcando e você conferindo a hora comigo, 7 horas 37 minutos.

0: é poderoso, o nosso Deus é forte, o nosso Deus é o Deus das maravilhas. E é a Ele que nós vamos clamar nesta manhã. É o nosso Deus que vamos buscar agora. É o nosso Deus, ouvintes, que vamos pedir sua grande e infinita misericórdia. Você vai orar conosco agora. Você vai buscar a presença dele agora, na manhã desta terça-feira.
1: Ele é Deus de desafio.
0: Vamos orar? Evangelista Maria Lorena, clamando agora, orando pelos ouvintes, orando também pelo grupo Relógio de Oração. Vamos falar com o Senhor neste instante.

unção d'água gloriosa, paz do Senhor Jesus. As irmãs que já estão no grupo do relógio e também aquelas que ainda vão

muito próximo, se preparamos em oração. O ser que ainda não está participando do relógio, entra no grupo. Entra, Jesus Cristo te dará vitória. Creia que Deus será nossa fortaleza. Amém. Quero orar por todas vocês, para Deus te dar força na oração, para Deus te recompensar com saúde, com paz na família, com alegria espiritual. Jesus Cristo é a nossa fortaleza. Oramos ao Senhor. Senhor, meu Deus e meu Pai, em nome de Jesus Cristo, eu te louvo pela vida de cada irmã que o Senhor está movendo. Pai, coloca, meu Deus, o desejo no coração de cada uma em buscar a tua face maravilhosa, meu Deus. Lembra do teu grande amor, na tua misericórdia. Pai, que todas que participam da oração sejam fortalecidas, que elas recebam a tua força, meu Deus. Abençoa a vida de cada uma, abençoa a saúde, meu Deus, abençoa a família, abençoa o projeto de cada uma, que elas possam conquistar o que o desejo do coração de cada uma almeja, meu Pai. Vai derramando sobre elas a tua graça, a tua fortaleza. Derrama sobre a vida destas famílias que clamam em prol do teu nome, meu Deus. Como é maravilhoso falar contigo, como é maravilhoso saber que o Senhor nos ouve. Derrama a tua graça espiritual sobre a vida de cada uma delas, meu Deus. Toca no coração das tuas filhas buscar a tua face, sentir a tua presença, Pai. Abençoa esta festa no mês de junho, Jesus querido, dia 15, meu Pai. Vai derramando sobre a cada uma delas uma porção dobrada do teu Espírito, Senhor. Oramos também por Haiti, Jesus querido. Entregamos a tua igreja, aos teus cuidados, meu Pai. Abençoa a diretoria, meu Deus. Abençoa a membresia. Abençoa teus obreiros, tuas obreiras. Abençoa os grupos e louvores, Jesus querido. Vai derramando a tua graça, teu poder sobrenatural. Lembra das famílias católicas, dos desviados, Senhor. Lembra, meu Deus, e confirma teu grande milagre. Abençoa esses grupos, é para a tua glória que eu te peço. Abençoa o esposo da irmã Mirna, da Raquelzinha, Pai. Confirma a tua promessa na vida de cada um, é para a tua glória que nós te pedimos, Senhor, e te agradecemos, Pai, em nome de Jesus.

Que Deus vos abençoe e recompensa cada um de vocês que participam deste grupo. Meu abraço, meu carinho, e Deus recompensa o esforço. Quem se despede a sua mãe.

oração com a nossa irmã evangelista Maria Lorena. Ela que já falou aí do relógio de oração. Esse relógio que está uma bênção, vai girando, né? Com as orações. O relógio vai trabalhando com as irmãs que estão fazendo parte do grupo. Uma irmã ora madrugada, outra hora de manhã, outra hora tarde, outra hora à noite. E assim o relógio vai trabalhando. Mas ainda está faltando aí alguém no ponteiro, né? Está faltando alguém ainda para orar, para fazer com que o relógio continue andando. Continue, né? O ponteiro girando até a hora de encontrar com Jesus, né, irmãos? Ô, glória! Então, você, minha irmã, que gostaria de fazer parte do relógio de oração, você pode entrar ainda hoje. Você pode participar a partir de agora, mandando uma mensagem para o WhatsApp da irmã Mirna Santos. A irmã Mirna tem o WhatsApp, então você vai mandar uma mensagem para ela. E aí, então, o que acontece? Ela vai direcionar você para o grupo Relógio de Oração. A irmã Lorena também está lá no grupo. Então, ela está sempre orando lá pelas irmãs, orando com as irmãs, buscando a Deus. E você pode também colocar lá, não figurinhas, não, mas sim pedidos de orações, tá? Figurinhas, nós pedimos às irmãs que não coloquem figurinhas lá no grupo para que não venha ter travamento, não venha acontecer o travamento do grupo, tá certo, minhas irmãs? Então evitem figurinhas lá no grupo. O grupo é focado para oração, tá bom? Agora, se você deseja fazer uma oração, ah, eu quero orar um pouquinho lá no grupo, deixar uma oração lá, pode também, tá? Não é obrigado, não. Ah, eu tenho que fazer, não. Se você sentir fazer uma oração, amém. Mas as irmãs que querem entrar, então, eu vou passar para vocês o número. Anote aí. 41 é o código. E o telefone, o WhatsApp é 99920, ou melhor, vamos de novo, tudo de novo aqui, porque eu errei aqui o começo. Vamos lá. 41 99924 2405. Vou repetir. 41 99924 2405. Mando agora uma mensagem aqui para a irmã Mirna e ela vai colocar você, minha irmã, no grupo. É somente as irmãs, tá? Este grupo é somente de mulheres orando, buscando a presença do Todo-Poderoso. Que o Senhor abençoe a sua vida.

0: 7:51, 7:51 no horário de Brasília. Programa A Voz da Libertação, ao vivo na manhã desta terça-feira. Hoje estamos no dia 2 de junho, ano é 2026, hein? Dia 2 já do mês de junho. O mês de junho vai passar rápido, viu, Vitor? Vai passar rápido também, com certeza. Já se passaram do ano 2026 153 dias. Já se foram 153 dias. Faltam apenas para chegar o ano 212 dias. Já pensou? Em 212 dias já estaremos no novo ano. Bem-estar na atividade física é o tema da informação agora.
1: Obrigada pela sua audiência. Eu sou a Cristine Luiz e vamos ao momento de informação aqui na Rádio Deus é Amor. Síndrome do intestino irritável. A sensação de distensão abdominal ao longo do dia é uma queixa muito comum, embora muitas vezes seja atribuída apenas a gases ou uma alimentação inadequada. Quando esse sintoma se torna recorrente e vem acompanhado de dor ou alteração do hábito intestinal, é fundamental investigação médica. Um dos diagnósticos mais frequentes nesses casos é a síndrome do intestino irritável. É um distúrbio que afeta o funcionamento do intestino e provoca dor abdominal associada a alterações do hábito intestinal. Trata-se de um distúrbio funcional do trato gastrointestinal. Isso significa que não há uma inflamação visível, úlceras, tumores ou lesões estruturais que expliquem os sintomas, diferentemente do que acontece nas doenças inflamatórias intestinais, como a doença de Crohn e a retocolite ulcerativa. Apesar da ausência de alterações anatômicas detectáveis, o impacto na qualidade de vida pode ser significativo. Os sintomas mais comuns incluem distensão abdominal, que é a sensação de inchaço, excesso de gases, dor ou cólica abdominal, diarreia, constipação e alternância entre diarreia e constipação. A síndrome do intestino irritável não tem uma cura definitiva, mas tem tratamento. Quando bem conduzido, esse cuidado pode proporcionar melhora muito significativa da qualidade de vida. O manejo costuma se apoiar em 4 pilares: ajustes na alimentação, regulação emocional, como psicoterapia e técnicas de relaxamento, medicamentos. A escolha do tratamento deve ser personalizada, considerando o subtipo da síndrome, e a avaliação especializada, além da investigação médica, também é essencial. E agora você vai saber qual é a relação das telas com a qualidade do seu sono. Entenda essa relação e quais são os principais fatores para a insônia. Você apaga a luz do quarto, deita, promete dar só mais uma olhadinha ali no celular, nas redes sociais, e quando percebe, já passou um tempão que você tá ali rolando o feed. Mas depois de finalmente colocar o celular de lado, aquele cansaço do dia parece realmente que você não descansou e que foi substituído por uma sensação de mente acelerada e que causa realmente a insônia. Quase todo mundo já viveu essa experiência, né? E ela está longe de ser uma coincidência. Na verdade, existe uma explicação biológica para isso. Por quê? O celular, ele atrapalha o funcionamento de certos mecanismos naturais que fazem parte do processo de adormecimento. Esse fenômeno pode ser explicado a partir de 3 fatores. A luz artificial, que é o primeiro impacto que vem da luz emitida pelas telas dos celulares. A iluminação artificial clara e fria, composta por ondas curtas, ativa receptores neurais ligados à produção de melatonina. Conteúdo feito para prender a atenção. O conteúdo que consumimos antes de dormir também interfere no sono. E redes sociais. Jogos, mensagens e vídeos criam um estado de alerta emocional e cognitivo. Há ainda um terceiro fator que muitas vezes é ignorado: o tempo de sono roubado. Quando planejamos dormir, por exemplo, às 10 da noite, dificilmente contamos com aqueles minutinhos que se transformam em meia hora ou mais rodando o feed quando você está ali já deitado na cama. Apesar dos possíveis prejuízos associados ao uso excessivo do celular à noite, abandoná-lo pode não ser a melhor solução. Então lembre-se, o segredo para um sono revigorante está em criar hábitos mais saudáveis ao longo do dia intenso.
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0: Bom dia a você que está comigo nesta manhã. Vamos juntos até o horário das 11 horas da manhã.

0: terça-feira nós teremos cultos em nossa sede estadual de Curitiba. Lembrando que hoje temos aqui pela manhã o cooperador Ades pregando a palavra de Deus, orando em favor de todos. No culto das 12 horas, um vaso do Senhor no altar também. Às 14 horas, o presbítero Osni vai estar com os irmãos. Presbítero Osni, hoje às 14 horas, pregando a palavra de Deus, orando por todos, entregando as revelações e também, ao final, ungindo a todos com azeite santo, né? O azeite santo, você vai receber a unção em nome de Jesus. E temos o culto à noite, às 19 horas, com toda a equipe. Jesus está na frente. Jesus está na frente, a equipe abençoada que está aí sempre evangelizando, ganhando almas para Cristo, né? Esta equipe vai estar ali para orar por você. O presbítero Francisco Gonçalves estará presente também com toda a equipe, ele que está liderando a equipe aí durante os eventos que a equipe realiza, onde a equipe vai, juntamente está o nosso irmão presbítero Francisco também, né, fazendo a obra do Senhor. Então ele estará hoje juntamente com toda a equipe ali orando por todos. Então é um culto abençoado onde você não pode ficar de fora. Rua Pedro Ivo, 744. Esse é o endereço, tá certo, ouvinte? O endereço do teu milagre, o endereço aonde Jesus tem o milagre garantido a todos que vão estar conosco na Igreja Pentecostal Deus é Amor. Venham, a vitória o Senhor tem para a tua vida. E hoje em todas as igrejas Deus de Amor, espalhadas pela grande Curitiba, regiões metropolitanas, teremos cultos. Procurem também na tua cidade a Igreja Pentecostal Deus de Amor. Receba o milagre, receba a cura divina no nome do Senhor Jesus. Lembrando, ouvintes, que nós estamos no mês do aniversário da Igreja Pentecostal Deus de Amor, né? É amanhã. Amanhã é o aniversário da nossa Igreja Pentecostal Deus de Amor. Mas a comemoração será nos dias 13 e 14 de junho. Então, nos dias 13 e 14, a festa. Passando este final de semana, já no outro, né? Mas amanhã é a data exata do aniversário da igreja. Foi no dia 3 de junho do ano de 62 que esta igreja foi fundada. Então, vamos comemorar o 64º aniversário para a glória do Senhor. Nós vamos agora aos prefixos, ouvintes, e já vem aí a programação direto de São Paulo. Presbítero Levi Muniz vai seguir agora com vocês. Uma meia hora aí vai ficar o som, então, com o Estúdio C, e eu volto na sequência depois com o segmento do horário aqui de Curitiba. Bom dia pra você!
1: Aquele abraço!
0: E até mais!
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6: 8 horas e 1 minuto.
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1: Bom dia para você que chega aqui em nossa companhia, Rádio Deus e Amor, da Igreja Pentecostal Deus e Amor, e o programa Manhã com Deus. Estava aí na programação local com o pastor, com o obreiro, comunicando com você os assuntos da obra de Deus aí da sua região, do seu estado. E a partir de agora, eu, o diácono Natiel Reis e também o Lucas Iones, na sonoplastia, faremos a sua companhia em rede nacional. Olha, eu vou te fazer um resumo do que vai acontecer nas próximas meia hora aqui do seu Manhã com Deus na Rádio Deus e Amor da Central de Produção Internacional. Tem oração da restauração, 8:05. Eu já quero te convidar a interagir, mandar o seu pedido de oração, a sua mensagem, o seu agradecimento para o nosso WhatsApp. 11 982 92 33 92. Daqui a pouco faço esta oração com você. E também a nossa irmã Débora Miranda, vice-presidente do Deliberativo da Igreja Deus e Amor, vem com o espaço Eu e Mais Um nesta edição em rede nacional. E depois a gente se despede de cadeia, você volta com a programação local, e você que está aqui em São Paulo fica com a gente claramente. 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Fique sempre em nossa companhia, boa companhia, ressalto sempre, porque nós falamos de coisas boas sempre, falamos de Jesus, falamos de Deus, das coisas que acontecem em nossa Igreja Pentecostal Deus é Amor. E é claro, quando nós falamos de Deus, a alegria invade o nosso coração, o nosso ser. Não tem lugar para tristeza, não tem lugar para dor, para o sofrimento. E principalmente através dos belos depoimentos, experiências que as pessoas viveram com Cristo, depois de passarem aquelas lutas, dificuldades, agruras, agonias, coisas terríveis, mas venceram em Cristo Jesus, porque nele somos mais do que vencedores. 8:03 para você, participe. Oração chegando em sequência aqui na sua rádio Deus é Amor.
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1: Tempo e temperatura para você ligado conosco na maior rede de rádios do Brasil. Claro que eu tô falando da Rádio Deus e Amor. Agora a gente vai dar um pulo no norte do Brasil, porque lá em Porto Velho, Rondônia, não há previsão de chuva para hoje. A máxima atinge os 33 graus com sensação térmica de 34. E a mínima já aconteceu, já foi de madrugada, 23 graus, com sensação térmica de 23 também. Vamos a Belém do Grão-Pará, minha cidade linda. Alô, alô, Belém do Pará, cidade das mangueiras e também do açaí, do tacacá. A máxima prevista para hoje é 32 graus, com muita chuva. Ultimamente tem chovido bastante, hein? Sempre que eu ligo para minha mãe, ela diz: Natiel, choveu muito. Alagou aqui o rio do Mata Fome, mas alagou o rio. É até uma redundância, né? Mas realmente isso acontece lá, é uma peculiaridade de Belém do Pará. 95% de possibilidade de chover em Belém. Vamos então agora ao Nordeste brasileiro, João Pessoa, Paraíba. Máxima de 23. Ou seja, mínima de 23, máxima de 28, 77% de possibilidade de chover na cidade paraibana, João Pessoa, capital maravilhosa, hein? Mas uma cidade do Nordeste brasileiro, Teresina, no Piauí, a possibilidade de chuva, meus irmãos, aí para vocês está em 60%, a máxima até que tá hoje mais agradável, né? Não sei a sensação térmica, vai atingir apenas 32 graus. E para um piauiense, sabe que o calor é sempre contínuo, é uma rotina. Vamos ao sul do Brasil, porque aqui para essa região mais ao sul, tá frio, hein? Por exemplo, hoje em Porto Alegre a mínima é de 11 graus. Não há possibilidade de chover em Porto Alegre, no Rio Grande do Sul, mas a mínima fica aí em 11 graus e a máxima atinge apenas os 20 graus. Então é frio, é muito frio. Cidade Sorriso, Curitiba, Paraná. A mínima para hoje também é de 11 e a máxima é de 18. Não há possibilidade de chuva. Já na capital Florianópolis, de Santa Catarina, nós estamos falando em uma possibilidade de chover de 40%. A mínima atinge os 14 graus e a máxima 19 graus. Deixa eu dar uma olhadinha aqui para São Paulo. São Paulo capital, hoje vai fazer frio, já está fazendo na verdade. 68% de possibilidade de chover hoje, mudou o clima. Ontem não tinha possibilidade de chover, ainda bem que fechei a janela do apartamento. E a mínima hoje atingindo 11 graus, Lucas Ione, é muito frio para um nortista, mas tá bom, tá valendo, é muito bom, é maravilhoso. É Deus quem manda esse frio gostoso aqui. Agora, claro que eu não poderia deixar de falar de Rio de Janeiro, do Rio de Janeiro, 92% de possibilidade de chuva aí para vocês. E a máxima, olha só, a máxima atingindo 24 graus. Isso é frio para um carioca, hein? A mínima é 17 graus, então preparem o moletom, o casaco, a coberta, porque vai chover e também vai fazer muito frio na capital fluminense. 8:07, site Climatempo, para você aqui na Rádio Deus e Amor. Informações sobre o dia, sobre o tempo e a temperatura em todo o nosso Brasil.

Ame por Deus, Priscila Santana, gravação de um cover aqui da gravadora Mensagens Cantadas e também do IPDA Play. Você pode ouvir bastante no canal oficial da Igreja Deus e Amor no YouTube e também da gravadora Mensagens Cantadas. 8:10, agora é o momento de falarmos com Deus em oração.

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1: Senhor Deus e Pai, obrigado por esta oportunidade de estarmos em Tua presença. Te louvamos na beleza da Tua santidade, porque Tu és um maravilhoso conselheiro, Deus forte, Pai da eternidade, Príncipe da Paz. Obrigado, Deus, porque até aqui o Senhor tem sido o nosso sustento, o Senhor tem sido o nosso baluarte. A quem temeremos, de quem nos recearemos, se o Senhor é conosco? Porque se o Senhor é por nós, quem será contra nós? Obrigado, meu Pai, por cada pessoa que agora faz esta oração, implorando, suplicando as Tuas bênçãos. Senhor, é a oração da restauração. Oração, meu Pai, de um encontro genuíno contigo. Este irmão, esta irmã, esta pessoa agora está orando, dizendo: Senhor, eu preciso de uma restauração. Eu preciso de um encontro genuíno, verdadeiro contigo. E isto só será possível, meu Deus, quando nós colocarmos de fato o nosso coração em Ti. Porque se o povo que se chama pelo meu nome se humilhar e se arrepender dos seus maus caminhos, eu, Senhor, olharei dos céus, perdoarei o seu pecado e sararei a sua terra. Senhor, restaure a nossa terra, sare a nossa terra. Restaura, Senhor, o nosso coração. Se porventura temos cultivado algo que não convém aos santos do Senhor, se temos cultivado coisas que não agradam a Ti, tira de nós, repreende de nós, Pai. Ó Pai, nós queremos estarmos ligados contigo, no Teu amor, na Tua graça. Nós somos enxertados na videira verdadeira, Cristo Jesus. Espírito Santo, obrigado, Pai. Obrigado pela oportunidade de Te amarmos. Obrigado pela oportunidade de Te servirmos. Senhor, obrigado pelo privilégio que temos em estarmos em Tua presença todos os dias. Senhor, eu quero também nesta oração Te pedir a restauração da saúde. Senhor, a saúde emocional, a saúde psicológica deste meu irmão, desta minha irmã, a saúde física, Pai. Senhor Jesus, faça a Tua obra. Meu Deus, esta pessoa agora está em lágrimas, suplicando, clamando. E o Senhor é o Deus de bondade, o Senhor é o Deus de misericórdia. Opere agora poderosamente nesta vida. Opere, Senhor, nesta casa, nesta família. Senhor, que este cônjuge compreenda a sua esposa. Que esta cônjuge compreenda o seu esposo. Que se amem. Que estes pais compreendam os seus filhos. E que também o amor seja recíproco dos filhos para com os pais. Senhor, abatendo a fúria do inferno, do inimigo, contra esta família, contra esse lar. Meu Deus, conclua esta oração, te pedindo a restauração para todos que agora oram. Senhor, independentemente da situação em que estejam vivendo, ou que estejam passando, que o teu amor, que a tua paz, que a tua soberania estejam com eles. Senhor, obrigado. Juntamente com esta pessoa, eu te agradeço pelo teu amor, pela tua paz, que agora alcança esta casa. Senhor, enche esta vida de esperança, porque a paz que excede todo entendimento. O diabo pode até tentar, mas ele não conseguirá nos afastar da tua presença. Porque o Senhor nos chamou para si, o Senhor nos convenceu do pecado a qual praticávamos, a qual estávamos vivendo, e agora somos lavados no sangue de Cristo Jesus. Obrigado, Deus. E junto com este ouvinte da Rádio Deus e Amor, eu creio e pela fé digo amém.

0: 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Olha só, no Pará. Rua Petunias, número 144, no centro de Sapucaia, Bela Vista, no estado do Pará. Estamos em Anagé, no estado da Bahia. Rua Antônio Saraiva, número 215, no centro, para você. Também estamos em Mococa, aqui no estado de São Paulo. Avenida João Batista Lima Figueiredo, número 11, no centro de Mococa. Também estamos em Bucar Neto, número 816. E também em Jaci, interior de São Paulo, na rua Rui Barbosa, número 570, no centro de Jaci. Outros sites, ou seja, outros endereços estão no nosso site, ipda.com.br, site da nossa Igreja Deus e Amor, para localizar o endereço da IPDA mais próxima de você. Agora, 8:20 em São Paulo, no horário oficial de Brasília. Agora você fica em boa companhia da nossa irmã Débora Miranda, vice-presidente do Deliberativo da Igreja Pentecostal Deus é Amor, no espaço Eu e Mais Um. Daqui a pouco eu volto com os irmãos aqui de São Paulo, já vou me despedindo da rede de rádios Deus é Amor e retornaremos 11 horas com esta programação maravilhosa. Na despedida aqui, claro, com esse coração quente do Espírito Santo, seu irmão em Cristo, o diácono Natiel Reis, na mesa técnica Lucas Ione, e agora você fica em boa companhia no espaço Eu e Mais Um, conduzido pela nossa irmã Débora Miranda.
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2: Alegria, estamos chegando para apresentar o espaço Eu Mais Um. Vos fala e vos saúda Débora Miranda, na paz do Senhor. Falando ainda de perdão, nós queremos prosseguir neste assunto, esse tema que está baseado em Colossenses, capítulo 3, versículo 13. Suportando-vos e perdoando-vos uns aos outros, se alguém tiver queixa contra outro, assim como o Senhor vos perdoou, assim fazei vós também. Como que começou o perdão, a origem dele? Você não consegue perdoar sem que esta capacidade venha de uma outra fonte. O homem peca infinitamente, mas só é capaz de perdoar.

0: perdoar finitamente, entendeu? Deus é esta fonte do perdão. Agora, nós temos várias referências bíblicas que você pode responder na sua casa aí mesmo, anote alguns versículos e responda aí para você mesmo. O que Deus fez com Sodoma? Está em Gênesis 18, 26. Para que Deus está pronto? Neemias 9, 13. Ou seja, ele está pronto a perdoar. Quem perdoa todas as suas iniquidades? Salmos 103, versículo 3. Com quem está o perdão? A resposta está em Salmos 30, versículo 4. Você que é novo convertido, você que precisa aprender, né? Vá anotando no seu caderninho esses versículos e vá meditando no momento em que você puder meditar. O crente foi e é perdoado por Deus. Isto nos é assegurado, garantido por Jesus. Ele quitou a nossa dívida que o homem jamais pagaria. O perdão é, antes de tudo, o relacionamento entre você e Deus. Você precisa se lembrar que você recebeu esta dádiva de Deus e que ele é capaz de lhe tornar perdoador também como ele te perdoou. Quando se perdoa alguém, se está admitindo que Deus está no controle daquela situação. É Deus quem deve julgar e punir se necessário. Quando a gente vive aquele projeto de Deus, o ideal de Deus, nós refletimos a sua misericórdia. Quando nós dizemos que somos crentes e não perdoamos, nós estamos refletindo a Deus. Agora não há mais aquela arrogante presunção que nós tínhamos no passado, quando nós não éramos servos de Deus, porque agora nós decidimos o que é bom e sabemos o que é bom e o que é ruim, aquilo que agrada e não agrada a Deus. Nós não agimos mais como um semideus. Não, ninguém vai dar cria sobre mim, né? Como diz, eu não vou perdoar. Eu posso perdoar, mas ela longe de mim, eu aqui e ele lá. Vejam que nós não podemos agir assim. Que isto é um sinal que nós apenas perdoamos por lábios e não com o verdadeiro coração. Por isso o perdão é tão básico para a nossa vida cristã. Se não existe salvação sem a morte de Cristo no Calvário, também não há cristianismo e vida cristã sem o perdão. Como a gente deve praticar o perdão? Porque nós estamos falando apenas teoricamente. Agora na prática. O primeiro passo para a gente perdoar o outro é perdoarmos a nós mesmos. Vejam que dificilmente nós desculparemos os outros se não perdoarmos a nós próprios. Nós aprendemos a aceitar a nós mesmos para podermos admitir os outros, podemos dizer, em toda a complexidade que Deus os criou. Se você é aceito pelo Senhor, você possui a base da aceitação de si próprio. O segundo passo é perdoar o outro. E quero deixar aqui alguns versículos que vocês possam anotar e ler nas suas casas. Vamos deixar aí esta lição de casa, essa tarefa para vocês meditarem. Leia os textos que nós vamos deixar aqui, medite neles. Vejam que há alguns exemplos de pessoas na Bíblia que praticaram o perdão. Eu vou deixar aqui, olha. Marcos 11, 25, quando Jesus declarou que o crente deve perdoar. Temos também esses versículos de exemplos de pessoas que perdoaram. Em Gênesis 33, 4, Gênesis 45, 15, 1 Reis 1, 53 e Atos 7, 60. O apóstolo Paulo também ensinou sobre o perdão. Um grande pregador, um grande apóstolo, que ele apoiou muitas igrejas onde ele morava. Ele viajava apoiando várias igrejas e ele foi um grande homem de Deus. E ele também fala sobre o perdão. Nosso WhatsApp para sugestões, comentários e dúvidas é 11 982923392. Até a próxima. Fiquem na paz. O Senhor se despede. Débora Miranda.
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3: Nós estamos aí já há alguns dias, pertinho de duas festas maravilhosas, dois dias, melhor dizendo, de uma festa maravilhosa dos 64 anos da Igreja Deus e Amor. Nós teremos aí no dia 13 e 14. E eu vou passar para vocês a agenda das atividades nesses dois dias. Vocês que virão nas caravanas, vocês que estão aqui em São Paulo. No sábado começa a festividade às 10 horas da manhã com o culto de consagração, onde eu estarei juntamente com as mulheres de fé aqui na sede mundial no sábado, dia 13, às 10 da manhã até às 11h30. Depois das 14 às 18 teremos o Garagem Cristã. Os cantores da Garagem Cristã estarão se apresentando aqui. Será uma tarde de louvor e adoração ao Senhor. E às 19 horas o culto jovem no auditório Renascense. No domingo de manhã nós teremos logo às 9 horas da manhã o culto de oração com o lançamento do Ministério da Intercessão Global. Nós estamos com o Ministério de Oração agora na liderança da irmã Maria Lorena e nós estaremos apresentando como será este novo projeto sobre a oração, uma cerimônia de oração e lançamento do Ministério de Intercessão Global. Das 10 às 11h30, teremos a cerimônia de ordenação de diáconos, presbíteros e pastores aqui na sede mundial no domingo, das 10 às 11h30. E às 15 horas até às 17, culto celebrativo dos 64 anos da Igreja de Deus de Amor. Ou seja, nós teremos atividades nos dois dias. E vocês estão vindo nas caravanas, preste atenção nos seus pertences, não fiquem andando com celular aqui nas ruas de São Paulo. Vamos fazer a prevenção, né? A precaução aí com muito cuidado, muita atenção, né? Nós temos agora a necessidade também do registro das caravanas. Vocês que estão liderando as caravanas aqui para São Paulo nos dias 13 e 14, vocês precisam registrar as caravanas para ter um lugar para estacionar os ônibus. O ônibus que vai vir com as caravanas da sua cidade. Então avise o líder da caravana que entre em contato aqui no telefone central da sede mundial, que é 11-3347-4700. 3347-4700 é o telefone aqui da sede mundial e você pede para entrar em contato com o setor de caravanas e registre a sua caravana para garantir a reserva aí do estacionamento do ônibus que você estará vindo, tá certo? Teremos cantina 24 horas aqui para que todos possam se alimentar. Vocês não vão precisar sair aqui do Templo da Glória de Deus. Todas as livrarias abertas, com todos os materiais, vocês estarão aqui cobertos com a segurança. Dias 13 e 14, 64 anos da Igreja Deus e Amor. Você que já passou por aqui, fez parte e faz parte dessa história. Você não pode deixar de vir. E você não vai vir sozinho. Todos estão aí incumbidos de trazer alguém consigo. Traga um parente, traga uma pessoa que nunca participou de um culto. Traga e mostre quantas atividades nós teremos. Eu creio que isso chama atenção e também tira aquele negócio de, ah, eu não gosto de igreja, eu não gosto de culto, eu não gosto de crente, né? Nós temos muitas situações desta maneira. Então nós estamos aguardando que você faça o trabalho de um bom evangelista e não venha sozinho. Faça o ID de Jesus. 13 e 14, grande festa aqui em São Paulo, na sede mundial dos 64 anos da Igreja Deus e Amor e do programa Voz da Libertação.
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3: Horas e 32 minutos.
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ao vivo na programação local. Estamos de volta, né? De volta, são 8 horas 32 minutos, 8:32 na capital do estado paranaense. Você está com o programa A Voz da Libertação, que faz companhia para o ouvinte até às 11 horas da manhã. Eu sou o seu irmão em Cristo, Edmar dos Santos, se alegrando com você nesta manhã, louvando o nome santo do nosso Salvador Jesus Cristo. E é claro, te convidando também para os cultos de fé na Igreja Pentecostal Deus e Amor. Venha! Venha receber a bênção, venha receber o milagre aqui na Igreja Deus de Amor. Por isso estamos aqui te convidando, porque sabemos que o nosso Senhor Jesus Cristo, Ele garante o teu milagre, a tua vitória, ao você comparecer aqui na Casa de Deus, Igreja Pentecostal Deus é Amor. O endereço é muito fácil, é Rua Pedro Ivo. E o número é o 744. Estamos bem próximo aqui ao terminal do Guadalupe. Esse é o ponto de referência mais exato para que o ouvinte, então, possa localizar a nossa Igreja Pentecostal Deus é Amor.

0: São 8:34. E agora, ouvintes, para aumentar a nossa fé, vamos de testemunhos. Vamos agora ao momento do Conte a Benção.
1: Conte a benção, minha irmã. Conte a benção, meu irmão. Agradeço.
0: Vamos então ouvir o Conte a Benção. As pessoas relatando o milagre, a cura, a obra que Deus realizou em sua vida. Você vai ouvir e vai glorificar o nome do Senhor nesta hora. A nossa irmã Vilma, ela vai contar aqui para vocês que foi curada por Cristo Jesus. Foi curada por Jesus de problemas que ela tinha nos seus joelhos, né? E ela conta então como foi a obra do Senhor na vida dela. Vamos lá.
2: Qual que é seu nome, irmã?
3: Vilma.
2: Irmã Vilma, conte alguma bênção que o irmão já recebeu aqui na igreja Pentecostal Deus e Amor.
3: Ah, já recebi várias bênçãos. Aqui foi o primeiro culto que eu vim na igreja, né?
2: Sim.
3: Dessa igreja, né? Eu nunca tinha ido em outra igreja. Eu recebi uma cura de uma enfermidade que eu tinha no meu joelho, que já fazia algum tempo já que não andava direito. E aí eu fiz um propósito, né? Que o médico mandou eu ir pra academia, né? Fazer fortalecimento.
2: Sim, sim.
3: Aí eu pensei assim, ah, eu vou na igreja e eu não vou ficar gastando com a academia, não. Eu vou na igreja. O primeiro dia que eu entrei aqui na igreja, eu fui curada do meu joelho.
2: Olha só, que maravilha. Então quer dizer que o médico mandou você ir pra academia, como diz, fazer uma fisioterapia pra ver se melhorava o joelho. É. E a irmã falou, sabe uma coisa? Eu vou lá na igreja, irmão, vem na igreja.
3: Eu vim na igreja e no mesmo dia eu fui revelada do problema do meu joelho. Eu tinha sofrido uma queda de bicicleta alguns anos atrás e eu fiquei sempre, vinha aquela dor, né? E aí eu fui procurar um médico ortopedista e ele falou que eu tinha que fazer pro resto da vida fisioterapia, né? Fisioterapia e ainda complementar com academia pra melhorar, né? Aí eu vim na igreja, nunca mais, já, isso foi em 2019.
2: Meu Deus, que testemunho tremendo, hein? Então, ou seja, irmão, só pra eu concluir aqui, o médico desenganou, irmão, porque ele falou, você vai ter que fazer pro resto da vida academia, exames, remédio e não ia sair mais a dor?
3: Não ia
2: melhorar. Ou seja, pro médico da terra não tinha mais jeito?
3: Não.
2: E o médico do céu, o que aconteceu?
3: Ah, fez um milagre,
2: curou. Tá curada, minha irmã?
3: Curada, em nome de Jesus.
2: É um milagre grande ou pequeno esse milagre?
3: Eu creio que eu vou receber ainda muitas bênçãos aqui.
2: E em nome de Jesus, irmã, pela fé da irmã, vai ser muitos milagres ainda.
3: Amém.
2: Deixa
3: Amém.
2: O seu nome e o seu endereço.
3: É Vilma Cardoso Bragança, moro em Colombo, Guarani.
2: Tá feliz, minha irmã?
3: Feliz.
2: Dá um glória a Deus aí. Então.
3: Glória a Deus.
2: Eita maravilha, Deus abençoe, minha irmã.
0: É, irmã Vilma com a fé viva em Deus, né? A irmã Vilma foi curada. Veja, ouvintes, ela veio lá do Guarani até a nossa sede, veio lá de Colombo, recebeu a bênção e está testemunhando e está contando aí para a glória de Deus o que aconteceu na vida dela. Curada dos seus joelhos, curada, curada mesmo. Ela está feliz, ela está agradecendo porque foi um grande milagre que Jesus realizou. Louvado seja o nome do Senhor Jesus. Isso é milagre, né, ouvintes? Isso que nós ouvimos é milagre de Deus. É milagre que a mão do Todo-Poderoso operou na vida da nossa irmã. E assim nós vamos ouvindo esses milagres que vai aumentando a nossa confiança na pessoa bendita de nosso Senhor e Salvador Jesus Cristo. Nós vamos agora acompanhar também outro testemunho maravilhoso, que é o da irmã Simone. Ela também sofria com dores. A irmã Vilma foi curada de dores no joelho, problema no joelho. E a nossa irmã Simone agora conta que ela tinha dor na cabeça e dor também no estômago. Veja. Em nenhum lugar, ouvinte, do nosso corpo é bom ter dor, não. Pensa comigo, uma dorzinha qualquer num membro do corpo já incomoda. Pensa se uma dor de cabeça não incomoda. Claro, uma dor no estômago é uma dor que também é chata demais. Quer dizer, em qualquer lugar do corpo qualquer tipo de dor incomoda. Mas nós temos um doutor especialista em qualquer parte do nosso corpo humano para curar. Esse é o doutor Jesus. Ele curou também a irmã Simone e ela conta para os ouvintes agora o testemunho dela. Vamos ouvir Diácono Fernando Zelinski conversando com a irmã e ela relatando o milagre.
4: A paz do Senhor, minha irmã.
5: Paz do Senhor.
4: Qual o seu nome?
5: Simone.
4: Irmã Simone, conte uma bênção que você recebeu do Senhor aqui na Igreja Pentecostal, Deus e Amor.
5: Esses dias atrás eu tava com muita dor, né? Na cabeça, dor no estômago. Eu fui revelada e Deus me curou.
4: Que bênção, irmão. Então a senhora veio aqui na casa do Senhor, na igreja, e Deus, usando o servo do Senhor, que você estava com problema, estava com dificuldade, e Deus te curou na hora.
5: Na hora.
4: O que a senhora tem para falar para esse ouvinte que está em casa nos ouvindo?
5: Ah, que todos venham pra cá também, né? Não perca não, né? É uma sexta-feira de bênção, sexta-feira de libertação, de transformação, né? Quem tá precisando, corra pra cá.
4: Que Deus abençoe o teu lindo testemunho, minha irmã. Fica na paz do Senhor Jesus.
0: Faltam 20 minutos para as 9 horas da manhã. 20 para as 9, não perca a hora. Programa Voz da Libertação e o momento do Conte a Bênção. As pessoas que estão aqui relatando os seus milagres, né? Que receberam através da fé, através de confiar na grandeza e no poder de Deus. É, as portas da Igreja Deus de Amor, elas estão abertas, querido ouvinte, para você nos fazer uma visita e receber também a bênção das mãos do nosso

0: dias. Então, eu convido você, eu convido a sua família para vir receber uma bênção aqui conosco, em nome de Jesus. Você vai ouvir agora um testemunho de transformação. É um testemunho de uma pessoa que foi transformada por Deus. Sabe quem é? É o irmão Miguel. Ele foi transformado pelo poder de Cristo. E ele é quem vai contar o testemunho. Ouvinte, preste atenção no relato deste irmão.
1: Paz do Senhor Jesus, meus queridos irmãos e irmãs, meu nome é Miguel Pereira de Jesus, hoje sou casado, quero contar uma bênção muito linda e muito grande. Eu fui dependente químico, morava nas ruas, não tinha família, não tinha ninguém, sem Deus, jogado no mundo, perdido. Muitos olhavam para mim e não davam nada, e não acreditaria que Deus ia realizar uma grande obra e ia me resgatar daquele mundo de perdição. Hoje sou um obreiro da casa do Senhor, sou casado, fui liberto das drogas, da dependência química, do alcoolismo, de transtorno bipolar, fui curado na igreja pentecostal Deus é Amor, de câncer no sangue, leucemia. Hoje estou muito feliz, grato a Deus, faço a obra do Senhor, prego, louvo, é uma bênção. E recebi muitas bênçãos através dos vasos, dos profetas da casa do Senhor, e Deus tem feito grandes milagres. Estamos felizes, contentes. Esta é a minha bênção que eu quero contar para os irmãos. Deus abençoe.

0: Deus abençoe nosso irmão Miguel, né? Que bênção. É, ouvintes, Deus operando, Deus transformando. E aqui já temos um outro Miguel, hein? Mais um Miguel que vai contar a bênção. Ele foi através da oração do rádio, né? Que o filho dele reviveu. Olha só, o Miguel conta que através da oração do rádio do programa, feita pelo pastor Lourival de Almeida, o filho dele reviveu. Como que foi isso, hein? Conta, irmão Miguel. Queremos ouvir esse testemunho tremendo e glorioso.
1: Meu nome é Miguel, vim testemunhar hoje aqui no programa Voz da Libertação, o grande livramento que Deus deu pro meu filho Davi, lá em Santa Catarina, nós morava lá. Daí meu filho tava morrendo, tava ficando roxo, ele tinha idade de um ano e pouquinho. Daí nós se aproximamos do rádio, estava ali no programa Voz da Libertação, o servo de Deus, nosso irmão pastor Lourival de Almeida, pregando a palavra de Deus e orando ali. E nós chegamos com meu filho perto ali do rádio, e meu filho começou a voltar através da oração desse programa de rádio, para a honra e a glória do Senhor Jesus. Amém, meus irmãos? Aqui quem se despede é seu irmão em Cristo, o irmão Miguel de São José dos Pinhais.
0: Vamos ouvir. Glória a Deus, maravilha! Deus abençoe, Miguel. Mais um Miguel aqui contando o grande milagre de Jesus pela oração do programa. Olha como esse programa, ele é uma bênção na vida do povo, né? A Voz da Libertação. E esse programa, viu, ouvintes, vai comemorar 64 anos. É verdade. Amanhã é o aniversário da igreja. Amanhã é a data correta do aniversário da igreja, dia 3 de junho. Mas a comemoração não é amanhã. A comemoração será nos dias 13 e 14 deste mês corrente. Tá bom, ouvintes? Dias 13 e 14. E as caravanas aqui de Curitiba, região, irão sair no dia 13. Dia 13, que é um sábado, as caravanas sairão com destino ao Templo da Glória de Deus, lá em São Paulo, sede mundial. Então as caravanas vão sair entre 22, 23 horas, já estarão se dirigindo lá para São Paulo. Procure aí na Igreja Deus e Amor, próxima de você, a passagem. Fala com o dirigente aí sobre a

0: passagem, tá bom? E os que vão aqui pela nossa igreja sede, procure pela irmã Luciana no WhatsApp 41 99567-5647. 41 99567-5647. Então temos aí as passagens para a sede mundial, para os irmãos poderem também comemorar os 64 anos da Igreja Pentecostal Deus e Amor. A igreja nasceu nesta data, dia 3 de junho de 62. Foi quando Deus levantou este ministério, né? O ministério foi então fundado pelo nosso saudoso missionário Davi Miranda. E esta obra está aí, ouvintes, marchando. A obra do Senhor não para, ela continua avante. Glória a Deus. 8:47, a Laodiceia vai contar a cura do ouvido da filhinha dela. Laodiceia, conta para nós, irmã, como foi este milagre para aumentar a nossa fé. Vamos ouvir.
1: Vamos ouvir, ouvintes, mais um testemunho aqui para o aumento da nossa fé. O nome da senhora?
2: Laodiceia.
1: Irmã Laodiceia, qual é a bênção que a senhora quer contar para aumentar a fé dos nossos ouvintes?
2: Eu recebi uma bênção para minha filha. O pastor falou que ele tinha uma mãe, tinha uma criança que vazava o ouvido dela e era uma infecção. E eu recebi minha bênção, cheguei em casa, peguei o cotonete, passei no ouvidinho dela. Todos os dias que eu passava, saía muito e vazava. E na hora que eu passei, não saiu mais nada. Eu recebi a bênção na hora.
1: Que maravilha, irmã Laodiceia. Foi um milagre então instantâneo, foi na hora?
2: Na hora, em nome de Jesus.
1: Então esse milagre aqui que a senhora recebeu para sua filhinha foi de Deus, né, irmã?
2: É de Deus.
1: É de Deus. Que maravilha. Confirma mais uma vez o nome da irmã?
2: Laodiceia.
1: O bairro da senhora, irmã Laodiceia?
2: Jardim Social.
1: Ficamos agradecidos, irmã Laodiceia, por esta bênção que a senhora contou aqui para o aumento da fé de todos que nos escutam neste momento. Muito obrigado, irmã.
2: Amém.
3: 8:49.
1: Programa A Voz da Libertação e o Conte a Bênção. A paz do Senhor, minha irmã.
4: A paz do Senhor, irmão.
1: Como a irmã se chama?
4: Arials Pinheiro.
1: Irmã, conte a sua bênção para aumentar a fé dos nossos ouvintes.
4: Eu fui curada, irmão, de um câncer. Eu fui revelada que eu estava com câncer e eu vim pedindo lá de casa. Eu vim muito passando mal. Gostei de chegar aqui com tanta dor. Faz mais de ano que eu tinha essa dor, uma dor de corca direto e queimando igual fogo, assim, um lado, meu lado. E se eu via aquele caroço e eu passava a mão, aquele caroção grandão assim, eu tava achando, pensava que era uma hérnia, né? Podia ser uma hérnia, né? Mas aí não era, porque queimava muito e doía muito, e noite inteira, eu não tinha sossego, eu deitava um pouquinho de dia, que ele tá doendo, aí eu vim pedindo ao Senhor, falei, não, eu vou na campanha, saí, aquele dia tava frio, mas o calor do Espírito Santo aqueceu, né? E eu vim, irmão, com muita fé em Deus e orando o caminho todo e pedindo, e chegou aqui, o Senhor Jesus me deu essa bênção, ele revelou.
1: Oi, irmã Maria, qual que era o tamanho deste mal, deste câncer que a senhora sofria?
4: Era o tamanho de uma manga grande.
1: Misericórdia, irmã Maria. Muito grande.
4: Era muito grande.
1: Incomodava demais, irmã Maria?
4: Demais, demais. Doía a noite inteira, irmão.
1: Irmã Maria, agora, por favor, diga para nós, cadê esse mal, esse caroço do tamanho de uma manga?
4: Sumiu.
1: Não tem mais nada, irmã Maria?
4: Não, não tem mais nada, graças a
1: Deus. Irmã Maria, meu Deus, que coisa. Mas sumiu?
4: Sumiu, tô, só tá o vazio que é onde que ela tava.
1: Que coisa.
4: Graças a Deus.
1: Ouvintes, olha que impressionante. Impressionante esse milagre. Um caroço canceroso do tamanho de uma manga. E agora não tem mais nada, porque o poder de Deus arrancou este mal do corpo da senhora. Cadê o mal? Sumiu. Quem curou, irmã Maria?
4: Foi Jesus Cristo.
1: Aí, ouvintes, o testemunho vivo que vocês estão ouvindo aqui, para a glória do Senhor, o milagre da irmã Maria, um caroço do tamanho de uma manga, não tem mais nada. Sumiu, porque Jesus arrancou. Irmã Maria, Jesus também pode fazer esse milagre na vida daqueles que confiarem nele, né, irmã Maria?
4: Todo aquele que crê vai receber a bênção, vai receber a vitória, em nome do Senhor Jesus. Sexta-feira eu tô aqui também e vou trazer mais gente comigo.
1: Glória a Deus. Irmã Maria, a senhora reside em qual bairro?
4: Bairro Uberaba.
1: Que Deus abençoe a minha irmã, por esse relato maravilhoso desse grande milagre, a cura de um câncer que já estava do tamanho de uma manga. Mas aqui na Igreja Deus de Amor, Jesus arrancou este mal do corpo da irmã Maria e ela está aqui testemunhando para a glória do Senhor. Deus te abençoe, irmã Maria.
4: Amém, irmão.

sopras mais. Venham receber as bênçãos de Deus também na Igreja Pentecostal Deus de Amor, que é o pronto socorro de nosso Senhor e Salvador Jesus Cristo. Chega, ouvinte, chega desse sofrimento. Jesus te dá saúde, Jesus te cura, Jesus opera.

esses testemunhos aí que nós ouvimos, inclusive agora a irmã Maria, mulher que estava com uma hérnia, meu Deus do céu, tamanho de uma manga, uma hérnia que estava incomodando, que ela estava sofrendo, mas através de confiar no poder de Jesus, a nossa querida irmã foi curada, a nossa irmã não tem mais nada para a honra e glória do Senhor Jesus Cristo. Curada, curada, ouvintes. Tamanho de uma manga, ela falou que ela tinha esta hérnia, mas

0: Olha o endereço da nossa igreja Deus de Amor, sede estadual, Rua Pedro Ivo, 744, no centro da cidade de Curitiba. E eu quero lembrar, ouvintes, que nesta quarta-feira, evangelista Maria Lorena estará conosco, quarta-feira agora, amanhã, dia 3, a serva do Senhor vai pregar a palavra de Deus, vai orar pelos dons excelentes do Espírito Santo e Deus operando dentro da campanha da quarta-feira. Você não pode ficar de fora. 9:30 teremos já o culto. Por quê? Porque das 7 até 9:30 nós temos a intercessão global. A intercessão global é a oração das 7 da manhã até as 9:30. Você pode participar desta oração. A irmã Mirna, ela está participando desta campanha, assim que ela pode, né? Ela fica lá os minutos e ela mesmo pode falar como está esta campanha de oração da intercessão global. Sabemos, irmã Mirna, que a irmã tem que trabalhar, né? Mas então a irmã fica aquele tempo que é possível a irmã ficar lá, como tem se sentido orando a Deus, buscando ao Senhor.
1: Paz do Senhor, irmã Dimara, paz do Senhor, amados ouvintes, tem sido uma bênção. Eu consigo ficar meia hora, queria ficar mais tempo, mas infelizmente não dá, né? Então eu fico das 7 às 7:30. A nossa irmã Lorena, desde 20 para as 7, ela já está lá orando. Aí termina 9:30, já começa o culto, está sendo uma bênção. Então você que tem oportunidade, trabalha ali aos redores do centro de Curitiba, dá tempo para você buscar o Senhor. 10, 15, 20, 30 minutos, tenho certeza que o Senhor Jesus estará abençoando a sua vida de uma forma especial. E às quartas-feiras à tarde começa às 17 horas até às 19:30. Aí sim dá tempo de orar um pouco mais.
0: Que benção, né, ouvintes? Então, é a intercessão global. Começou aqui em Curitiba e será lançado também agora em São Paulo, na sede mundial. No dia 14, a irmã Lorena vai estar de manhã fazendo o lançamento já da intercessão global em São Paulo, na sede mundial. Lembrando que a irmã Maria Lorena, ela é responsável, né, pela intercessão no mundo inteiro, a intercessão global. Então é para todos os países também. E a irmã Lorena, então, fica responsável aí por esta parte importante da intercessão para a glória do Senhor. Então, irmãos e irmãs, vamos buscar a Deus enquanto nós podemos achar. Então, a oração acontece das 7 às 9:30 da manhã e à tarde das 5 às 7:30 da noite. Certo, meus irmãos, minhas irmãs? E oração, né? Oração para Deus abençoar, para Deus te dar vitória, em nome de nosso Senhor e Salvador Jesus Cristo. Igreja Pentecostal Deus e Amor, na Rua Pedro Ivo 744, mas você também pode procurar a Igreja Deus e Amor aí na tua cidade.

São 8:57, 8:58, já pulou o ponteirinho, 8:58, você está com o programa Voz da Libertação, nesta manhã com Deus. Vamos juntos até o horário das 11 horas, apresentando esta programação abençoada.

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1: Portanto, eu digo, tudo o que vocês pedirem em oração, creiam que já o receberam, e assim sucederá. Marcos capítulo 11, versículo 24.
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5: Não perca a hora, 9:01 na capital paranaense. Vamos agora para o bloco de notícias e já voltamos com todos vocês.
0: E chegou o momento de informação aqui na Rádio Deus é Amor. Desenvolvimento socioemocional na infância. Após 40 anos de estudos, psicólogo revela segredos de crianças mais sociáveis. O segredo para o sucesso e a felicidade das crianças não está apenas nas notas altas, mas na capacidade de se conectar com os outros. Então, saber criar laços, ter amigos e sentir que pertence a um grupo são habilidades essenciais que elas levam para a vida toda. Diferente das matérias escolares, não existe um curso ou um manual pronto para ensinar empatia e respeito. Essas competências sociais são complexas e exigem que os pais dediquem tempo, intenção e muita presença física para ajudar os filhos a entenderem como conviver em sociedade. O psicólogo Stefan Novick alerta que a geração atual, apesar de dominada pela tecnologia, enfrenta grande dificuldade emocional. O excesso de telas tem impedido que as crianças aprendam a se comunicar e a fazer amizades reais, algo que as gerações anteriores desenvolviam naturalmente. A verdadeira comunicação, ela vai muito além das palavras. Ela está no olhar, no tom da voz e nos gestos. Então, para criar filhos socialmente saudáveis, é preciso ensiná-los a ler as emoções dos outros, garantindo que eles saibam como acolher e ser acolhidos pelas pessoas ao seu redor. Habilidades que influenciam. Entenda por que a inteligência emocional é essencial em cargos de liderança. inteligência emocional vem se consolidando como uma das competências mais valorizadas no mercado de trabalho, especialmente para cargos de liderança. Alguns estudos indicam que até 2030, a demanda por profissionais com alta inteligência emocional deve crescer 26%, enquanto 71% dos empregadores já priorizam essas habilidades em relação às competências técnicas. Em cargos de liderança, a inteligência emocional é crucial porque permite ao profissional controlar as próprias emoções, manter a calma em situações de pressão e tomar decisões mais assertivas, ao mesmo tempo que influencia positivamente a equipe. Líderes emocionalmente inteligentes conseguem estimular a colaboração, resolver conflitos de forma eficiente e fortalecer relacionamentos, criando um ambiente de trabalho mais produtivo e engajador. Apesar da importância, apenas 1/5 das empresas se consideram emocionalmente inteligentes, mostrando que ainda há grande oportunidade para investir no desenvolvimento dessa habilidade, que é tão estratégica.
6: 9:05.
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Vamos agora louvar ao nome do Senhor com um bonito hino. São 9:06. Vamos ao baú da MC, vamos. É, agora vamos ao baú da MC aqui no programa A Voz da Libertação.

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1: Irmãos Trindade, cantando a canção Maravilhoso é ser filho de Deus.

0: qualquer momento de volta na nossa programação.
1: É isso aí, baú da MC, qualquer momento volta com lindas canções, hinos que marcaram épocas, né? Marcaram histórias, né? Fizeram histórias, é maravilhoso, né? Está aí o louvor ao nosso Deus. Ouvintes, vamos seguindo com todos vocês nesta manhã e estamos aqui hoje felizes, né? Porque está chegando aquele dia muito importante, dia 3 de junho, o dia que marca a Igreja Pentecostal Deus de Amor. Dia 3 é o dia do aniversário desta obra e também desse programa. Então, amanhã é um dia que vamos louvar ao Senhor, vamos agradecer ao Senhor, não é? A comemoração, como eu já disse, é dias 13 e 14, mas amanhã eu mesmo vou glorificar a Deus aqui, porque estarei apresentando, é claro, com a permissão do Senhor, e eu estando com vida, estarei aqui apresentando o programa no dia do aniversário da igreja. Amanhã, aniversário dos 64 anos desta obra. Amanhã, ouvintes. Então nós vamos louvar a Deus, quero que você amanhã também venha comigo para nós agradecer ao Senhor por esta obra, por esse ministério e por esta programação. Para quem não sabe, a igreja, ela nasceu juntamente com o programa de rádio. O programa Voz da Libertação nasceu juntinho com a igreja. Assim que fundou o ministério, já o missionário correu atrás de um programa de rádio para falar, para divulgar a obra do Senhor. E era tão pouquinho naquela época, né? Era pouquinho tempo. Era alguns minutinhos de programa, meus irmãos. Aí foi para 15 minutos, depois, e foi subindo, né? Foi subindo aos pouquinhos. E veja como Deus é tão bom. Hoje nós temos igrejas Deus de Amor espalhadas no Brasil, nos países, e também temos emissoras que estão a serviço da obra do Senhor 24 horas. Essa emissora que você está ouvindo é uma delas. A nossa emissora, ela foi uma das primeiras que foi comprada na época. Foi uma das primeiras que, né, a igreja começou a realizar programas. Quando nós tivemos a compra desta rádio, que na época era Universo, foi uma explosão, foi uma alegria, foi uma festa, né? Da nossa emissora, a primeira aqui no caso, que foi na época adquirida, Rádio Universo na época, né? Então depois Deus foi preparando e tivemos mais aquisições de emissoras para falar do amor de Deus. Glória a Deus, aleluia. E aí está hoje a nossa emissora aqui, tantas outras emissoras, como vou dar alguns exemplos aqui, ó, que transmitem 24 horas. Aqui em Curitiba, Londrina, temos emissora própria. Lá em São Paulo, temos emissora. Temos a emissora também em Vitória do Espírito Santo, que já está transmitido em FM, já está lá na faixa FM. Temos, tá onde mais? Estou dando alguns exemplos, tá, ouvintes? Rio de Janeiro, temos a Rádio Capital e mais uma FM por lá também. Tô falando para vocês. Temos também lá em Salvador, enfim. Então, irmãos, são lugares, mas tem mais. É que eu não tô me lembrando aqui agora. Juiz de Fora, irmã Mina, tem também. Lá em Juiz de Fora, temos a emissora local também, né? Rádio Capital. Temos a emissora que transmite 24 horas lá na cidade de Itaí, São Paulo, Itaí. Temos a emissora 24 horas também. Então, ouvintes, estou dando alguns exemplos, mas tem muito mais lugares que temos a rádio 24 horas para a glória do Senhor. Então, nós devemos dar glórias a Cristo, porque foi Ele quem preparou estas emissoras, esses recursos, para termos aí a possibilidade de estarmos 24 horas falando de Jesus. Hoje temos também aí outras plataformas em que podemos falar do amor de Jesus, né? Pelo YouTube, né? Pelo esqueci agora o nome lá da plataforma de São Paulo, mas enfim, nós temos aí, ouvintes, várias formas em que o evangelho de Jesus seja transmitido para a glória do Senhor. Para a glória do Senhor, estamos falando de Jesus e o evangelho está sendo pregado. É como Jesus está dizendo, quando esse evangelho chegar até onde tem que chegar, né? Aí o Senhor levará o seu povo, o Senhor levará a sua igreja. Então vamos aproveitar esse tempo e falar do amor dele, porque a volta de Jesus está aí, está próxima para que o Senhor venha arrebatar a sua igreja. 9 horas, 16 minutos.

0: Vamos continuar agora ouvindo os milagres que Deus opera através da fé na Igreja Pentecostal Deus e Amor. Você vai ouvir aqui as pessoas contando a bênção, outras curadas na hora. Você vai escutar e vai aumentar a tua fé. E já já temos uma palavra com a evangelista Maria Lorena, um convite para esta quarta-feira. Mas vamos ouvir antes a forma que Deus usa a sua serva.
1: Coisa linda, eu vi uma cirurgia de Deus, mas eu vi claramente Deus abrindo o coração, tirando 3 coágulos. Cadê essa pessoa que estava muito mal? Da glória. Da glória, crê em milagre, meu filho. É assim como Deus está revelando. Tu crê em milagre?
2: Eu creio em milagres, eu já recebi muito milagre de Deus. É um trabalhar tão grande na minha vida que Deus tem, eu sei.
1: E agora um coração novo.
2: Sim.
1: Levanta a mão e grita, meu Deus. Eu criei no meu milagre. Fala, meu Deus, a vitória é nossa, pelo sangue, de Jesus. Eu vi um câncer estourar no útero de uma irmã. Da glória. Da glória. Da glória, igreja. Agora. Sentiu? Da glória.
2: Aleluia.
3: Sentindo dor.
1: Estava sentindo dor. E agora?
3: Estou sentindo mais dor.
1: O que Deus fez de ontem para cá na sua vida?
3: Ontem a irmã subiu no púlpito e entregou o recado de Deus que eu iria ficar paralisada numa cadeira de rodas e o Senhor estava me curando da minha coluna. E aí quando eu cheguei em casa, eu expeli uma bola toda enraizada, cheia de sangue.
1: Vocês estão ouvindo, igreja?
3: E não senti mais dor. Cheguei com dor. Eu saí daqui sem dor. E hoje eu tô sem dor nenhuma na minha coluna.
1: Quem crê em milagre, dá o meu Lord. Aleluia. E o câncer não estava só na coluna. Já estava no útero. Isso é milagre, irmã.
3: É.
1: Muito grande.
3: Muito grande.
1: Louva a Deus.
3: Para honra e glória do
1: Quem
3: Senhor.
1: Quem fez foi Ele.
3: Foi Jesus.
1: Glorifica o nome dele.
3: Amém. Glória a Deus.
1: Duas curas da glória. E você não dá glória.
4: Nós agradecemos a principal pessoa do rádio. Você, ouvinte, número 9:21.
1: Espírito da morte, até quando você vai lutar com essa família? Até quando você vai lutar? O que você quer com ela, Satanás? O que você é sem agitar? Fica em pé na minha frente. Quem que você ganhou para matar? Ganhou sangue. Ganhou vela preta. Então grita quem vai. É espírito da morte. Saia da mente dela. Em nome de Jesus, dá uma glória, receba o livramento. Dá uma glória, igreja.
0: Está aí, amados ouvintes, a forma em que Deus tem usado a evangelista Maria Lorena, que amanhã estará aqui para pregar a palavra de Deus, para orar pelos dons da divina revelação nesta campanha poderosa da quarta-feira. É, todas as obras do mal serão vencidas pelo poder de Deus. Todas as obras do inimigo cairão por terra nesta quarta-feira, nesta quarta, dia 3 de junho. E vocês irão ouvir agora a palavra da serva de Deus, o convite para o culto da manhã de quarta-feira. Vamos à palavra com a evangelista Maria Lorena.
5: 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Esta quarta-feira, o encerramento da grande campanha, Deus despedaça todos os jugos. Não perca esta quarta-feira. Traga o teu envelope, teu pedido de oração, e estaremos orando por você, pela tua querida família, e já estaremos anunciando o tema de uma nova campanha. Deus se glorificará grandemente na tua vida, na tua casa e na tua família. Não perca nesta quarta-feira, às 9 da manhã, eu mesma, sua irmã em Cristo, Maria Lorena, juntamente com o pastor Júnior Rubio e a Raquel, estaremos de braços abertos, esperando por você e pela tua querida família. Não perca, esteja conosco e Deus será glorificado na tua vida, na tua saúde, no teu lar, no teu matrimônio. Venha buscar um milagre para você e para toda a tua família. O endereço é muito fácil.

Pedro Ivo, Pedro Ivo 744 é o endereço do teu milagre, rua Pedro Ivo 744, ouvintes, anotou aí? Rua Pedro Ivo 744, centro da cidade de Curitiba. Então vem pra cá, receba a bênção de Deus nesta quarta.

0: Agora 9:25 na capital paranaense. Programa A Voz da Libertação, e nós vamos também ouvir a maneira que Deus usa Pastor Júnior Rúbio. É ele que vai estar aqui nesta quarta-feira à noite. Quarta-feira, no horário da noite, ele vai pregar a palavra de Deus e orar em favor de todos. E Deus operando também milagres gloriosos, milagres tremendos. Você vai escutar, você vai ouvir aí agora milagres também, Deus operando nas orações com o Pastor Júnior Rúbio.
1: Pastor Júnior?
2: Sim,
1: que aconteceu?
2: Estamos aqui também com a nossa irmã, ela tem um forte testemunho. Fale para nós aqui, irmão, o que a irmã sentiu logo após a oração?
3: Então, quando a oração, depois Deus usou o servo de Deus, que tinha três pessoas, ou quatro, não sei, que sentiam um fogo. E eu senti um fogo da cabeça para os pés.
4: Eu estava com anemia, virando leucemia. Assim dizia o médico, né? Que uma Estela, eu não sei aonde está essa hemorragia em você, mas está virando leucemia.
1: Meu Deus. E o que a irmã sentiu logo após a oração?
4: Eu senti um fogo da cabeça para os pés, e mão parecia. Parecia não, eu sentia como se o sangue meu saía,
1: meu Deus.
4: E outro, o sangue estava amando ela.
1: Aleluia, Zé, mas está aqui em lágrimas com este milagre.
2: Foi
1: pastor
2: uma experiência sobrenatural, irmão.
4: Nossa, irmão, não faz ideia o que eu...
2: A senhora sente um corpo diferente.
4: Nossa, irmão.
2: Porque a anemia traz fraqueza, né?
4: Eu sentia muita fraqueza.
2: Não está sentindo mais.
4: Mais nada.
2: Jesus curou.
4: Não, em nome de Jesus.
2: A senhora se declara curada.
4: Estou curada, irmão.
2: Ela está dizendo que está curada. Quem pode glorificar a Deus? Dá glória a Deus, Curitiba. Dá glória a Deus, Curitiba. Aleluia.

Vocês ouviram o milagre da nossa irmã Estela. Foi curada por Jesus. Ela sentiu um fogo. Um fogo. Esse fogo é o fogo do Espírito Santo, né? Que é o fogo inteligente. É aquele fogo que você sente e ele não queima a tua roupa, não. Mas ele queima o pecado, ele queima o mal, ele queima a enfermidade. É tremendo o fogo do Espírito Santo, né? Um fogo inteligentíssimo. Então, amados ouvintes, venha para a Igreja Pentecostal Deus de Amor. Venha receber a tua cura, o milagre, no pronto-socorro de Jesus. Temos cultos diariamente para você se fazer presente, para você participar conosco e alcançar a tua grande vitória. Você não anotou ainda o endereço? Vou falar para você mais uma vez. Esse endereço aqui, ó, é o endereço da tua cura, do teu milagre, do trabalhar de Deus na tua vida. Rua Pedro Ivo, número 744, pertinho do terminal do Guadalupe. O pastor Júnior Rúbio, nesta quarta-feira, vai orar por você, vai orar para que milagres venham acontecer, com certeza, na vida do Senhor, na vida da senhora. Então fica aqui o endereço para você não perder a oportunidade e receber a tua vitória, o teu milagre. Igreja Pentecostal Deus de Amor é o pronto-socorro de nosso Senhor e Salvador Jesus. Bem-vindos a esta igreja, aonde temos certeza que o milagre vai acontecer. Temos certeza que Deus fará coisas grandes para a glória do Senhor. Temos 4 cultos nesta quarta-feira. 9 da manhã, Evangelista Maria Lorena. Meio-dia, temos um servo do Senhor ali orando por todos. 2 da tarde, temos a presença do irmão diácono Alexandre Costa e o pastor Júnior Rúbio às 19 horas, quarta-feira, dia 3 de junho. Não perca.

0: meia.
1: Ouviram? Já são 9h30.
0: 9h31.
1: Agora 9h31 já mudou. 9h31. Nós vamos agora, amados irmãos, fazer um intervalinho aqui para o momento agora do break e já voltaremos com os nossos amados ouvintes no segmento da programação local. Até daqui a pouco.
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0: paz do Senhor a todos os irmãos e ouvintes. Aqui quem vos fala é a irmã Luciana. 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Deus abençoe a todos.
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3: 9:36.
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8: Agora 9:36.

0: Estamos de volta e vamos seguindo com o programa Voz da Libertação e revivendo alguns momentos que marcaram a história na Igreja Pentecostal Deus e Amor. Vamos ao milagre, porque o que marca esse programa são os testemunhos, porque esse programa, ouvintes, começou com milagres, para o povo saber que na Igreja Deus e Amor, quando eles entrassem ali, sabiam já que ali receberiam a cura, receberiam a bênção de Deus. Então esse programa, ele entrou no ar para divulgar estas bênçãos que hoje você ouve aqui para a glória do Senhor. O milagre de uma senhora que marcou história na igreja. Esta senhora estava paralítica há 15 anos. 15 anos sem poder caminhar, mas na Igreja Deus de Amor, o milagre aconteceu. Vamos reviver esse que foi um dos grandes milagres que também fizeram história nesta igreja.
1: Qual é o seu nome?
2: Fátima.
1: Você não andava há quanto tempo?
2: 15 anos.
1: Como, Fátima?
2: 15 anos.
1: 15 anos?
2: É.
1: Tá brincando, 15 anos paralítica?
2: É.
1: Você não tratou com a medicina?
2: Não, fazia fisioterapia, né, mas não...
1: Foi o que deu? Derrame, o que foi que causou a paralisia?
2: Não sei o que é, não, filho, não.
1: Era maligna, então?
2: É.
1: Quem te curou agora?
2: Deus.
1: Seu nome completo e o seu endereço?
2: Fátima, Maria de Fátima Pereira de Souza.
1: Você mora onde?
2: Rua Bororé, 19.
1: Bairro?
2: Jardim do Estado. Jardim do Estado.
1: Santo André?
2: Santo André.
1: Seu nome completo é?
2: Maria de Fátima Pereira de Souza.
1: Anda mais, Maria. Anda mais, Maria de Fátima. Há 15 anos não andava. Veja, irmão. Que milagre tremendo, meu Deus do céu. Oh, meu Deus do céu. 15 anos não andava. Veja, que firmeza suas pernas. Glória a Deus, aleluia.
0: Não é tremendo, ouvintes? Não é tremendo? A dona Maria de Fátima, 15 anos sem poder caminhar, mas ela chegando aqui na Igreja Pentecostal Deus e Amor, ela caminha, ela anda e a igreja glorifica o Senhor. Milagre muito grande, milagre esplêndido, milagre tremendo e glorioso. Aleluia! É o poder de Deus. Amados ouvintes, faz parte da história da Igreja Deus de Amor o milagre da senhora Maria de Fátima, que agora pode caminhar porque Jesus lhe curou. Vamos a mais um milagre que fez parte da história da igreja. Vamos agora ao relato de uma avó contando a bênção para o netinho dela. Preste atenção, ouvintes. O netinho da nossa irmã tinha uma hérnia e a hérnia sumiu. O milagre aconteceu. Fez parte também da história da igreja.
3: Como é o seu nome?
4: Severina Francisca.
3: Não, Severina. Que a senhora foi, que a senhora recebeu de Deus agora?
4: Olha, primeiro o menino que veio aqui com a hérnia do tamanho do caroço de feijão acima do umbigo, e ele foi libertado agora.
3: Que idade tem esse menino?
4: 7 anos.
3: Que idade, o que que ele é da senhora?
4: Ele é meu neto.
3: Como é que ele chama?
4: É Daniel.
3: Ele tinha essa hérnia acima do umbigo há quanto tempo?
4: Uns 6 meses apareceu esse
3: caroço. Era acima do umbigo ou embaixo?
4: Em cima.
3: Em cima do umbigo?
4: Em cima do umbigo.
3: Apareceu há quanto tempo?
4: Foi uns 6 meses que ele estava com esse caroço. E ele falou que hoje ele vinha para ser curado. E Deus curou ele, em nome de Jesus.
3: Vovó tá chorando, ouvindo. É. Emocionado. Porque o seu neto foi milagrosamente operado da hérnia também. Aqui agora. Sim, na igreja.
4: A senhora não... Graças a Deus, está curado.
3: Irmã Severina.
4: Nome e glória de Jesus,
3: hein? A senhora não quis levar o médico?
4: Não, irmão, porque não precisou. Apareceu esse caroço.
3: Apareceu e Jesus operou agora.
4: Eu confio muito no meu Deus, né? Porque com suas graças ele já tem me feito.
3: Qual o nome do seu neto?
4: É Daniel Francisco da Silva.
3: O neto é... Os netos são...

0: cidade.
1: Aonde a senhora mora, amada irmã?
0: Eu moro na 7 de abril, aqui no centro.
1: Que lindo.
0: É.
1: A senhora ouve também nosso programa?
0: Eu venho, escuto direto.
1: Que igreja a senhora é, irmã?
0: Eu antigamente, eu era da Assembleia de Deus Pentecostal, lá na Cachoeirinha. Aí eu mudei pro centro, me desviei da igreja, mas já faz aqui 2 anos que eu tô aqui. Só não batizei ainda.
1: Então diga comigo, meu Deus.
0: Meu Deus.
1: Eu voltei para ti.
0: Eu voltei para ti.
1: Na igreja.
0: Na igreja.
1: Pentecostal.
0: Pentecostal.
1: Deus e amor.
0: Deus e amor.
1: Para que eu seja.
0: Para que eu seja.
1: Uma pessoa especial.
0: Pessoa especial.
1: Para Deus.
0: Para Deus.
1: Zelosa.
0: Zelosa.
1: Da santa doutrina do Senhor.
0: Da doutrina do Senhor.
1: E de boas obras.
0: De boas obras.
1: Para com meu Deus.
0: Para com meu Deus.
1: Amém. Já está crente da nossa igreja, tá bom, irmã?
0: Jesus já me curou no primeiro dia de campanha.
1: O que a irmã tinha?
0: Do coração.
1: Quantos anos
0: eu sofria? 9 anos eu sofria do coração, tomava remédio de pressão, remédio para circulação, tá, eles que diga. E Deus me curou no primeiro dia de campanha.
1: Os médicos tinham atestado que
0: atestado
1: sofria do
0: médico.
1: Coração.
0: Atestado pelo médico.
1: Há 9 anos eu só sofria.
0: Há 9 anos tomando remédio.
1: Foi médico de São Paulo mesmo.
0: Aqui em São Paulo mesmo.
1: E o que a senhora tinha no coração?
0: Meu coração, irmã, era tremendo direto, não podia dormir, não podia comer.
1: Era arritmia direto,
0: inchada,
1: tremia, pernas inchadas.
0: Sim, senhor, é.
1: Era um sofrimento horrível.
0: Era um sofrimento terrível.
1: Respiração curta.
0: Respiração curta, não podia dormir, botava os travesseiros, não adiantava.
1: Fui, dormia com 2 travesseiros e não
0: três.
1: Conseguia 3 travesseiros. 3 travesseiros.
0: É.
1: E não conseguia dormir de tanta falta de ar.
0: É tanta falta de ar.
1: Tudo proveniente do coração.
0: Do coração.
1: E a senhora iniciou esta campanha conosco.
0: Eu comecei o dia
1: das 2000 promessas de Deus.
0: E no
1: primeiro domingo, Jesus já curou do coração.
0: Já curou, graças a Deus.
1: Que sofria 9 anos.
0: 9 anos.
1: Constatado pelos médicos.
0: Constatado pelos médicos. O remédio está tudo em casa.
1: Agora a senhora vai voltar ao médico.
0: Ah.
1: Ele fazer novo exame para comprovar. Para a senhora dar testemunho.
0: Eu já estou curada.
1: Para os mesmos médicos. Que foi Jesus quem curou a senhora aqui agora. Está emocionada, irmã. Ali, caramba, seriando lá vai. Que nós se emocionamos,
0: gente.
1: Desenganada, 9 anos. É do coração, ouvintes. Mas no primeiro dia, primeiro domingo da campanha, das 2000 promessas de Deus, Jesus fez um transplante no seu coração. Deu um coração novo. E agora, irmã, a senhora dorme ainda com 3 travesseiros?
0: Dormindo bem, irmão, trabalhando bem.
1: Não precisa mais. Irmã, não precisa mais 3 travesseiros.
0: Não precisa não, irmão.
1: Um só basta agora.
0: Um só basta.
1: Jesus. A senhora já está trabalhando?
0: Eu trabalho, irmão, eu trabalho.
1: Faz serviço de casa, agora não sente mais nada.
0: É, eu trabalho.
1: Na pode fazer força, não sente mais nada o coração.
0: Carrego tudo.
1: A pressão era alta também.
0: Vidro, faço tudo, é.
1: A pressão era alta.
0: Muito alta, irmão.
1: E agora voltou normal.
0: Voltou normal, graças a Deus.
1: Que lindo, que lindo, que lindo. Que lindo, irmão, seu filho. Cristo Igreja, a campanha das 2000 promessas de Deus, que Deus está operando em mim, amém. Dá o seu nome completo, irmã, e a cidade que a senhora mora. Seu nome completo.
0: Severina Francisca da Conceição.
1: Qual é o bairro que a senhora mora?
0: Eu moro no bairro Centro, eu moro na 7 de abril, número 105, 10º andar, Broco 11B.
1: Que Deus abençoe a sua fé em Deus, irmã.
0: Amém. Amém. Bom,
1: faz o convite para as pessoas que sofrem do coração.
0: Faço muito, irmão, eu faço. Exclusivamente eu estou lutando com meu patrão que é canceroso.
1: Eu,
0: e eu vou lutar e vou vencer.
1: Vai trazer aqui e vai voltar curado. Alô, alô, ouvintes que sofrem do coração, de câncer e todo tipo de enfermidade. Do alto da cabeça até a planta dos seus pés.
0: Que Deus cura.
1: Vem
0: Deus
1: aqui fazer Deus. A campanha conosco. Amém. Aos domingos à tarde, Jesus vai te curar na hora. Como tem curado milhões e milhões de pessoas na hora. Amém.

0: coisas lindas, onde foi a mão de Deus que operou, como no caso da nossa irmã Severina, contando a benção para o netinho e para ela também. O neto dela, o Daniel, foi curado e ela também curada, como ela relatou aí para todos os ouvintes, o testemunho dela. Ela estava sofrendo do coração, Jesus curou, tinha arritmia, tinha tantos problemas, né? Jesus deu vitória. E ela agora, emocionada, agradece a Deus. Tanto pelo milagre para ela, como também agradece a Deus pelo milagre para o seu netinho. Ô, irmã Severina, Deus é bom, né, minha irmã? Deus é maravilhoso. E louvamos a Ele pela obra que Ele realizou através da fé na sua vida e na vida do neto também. Ouvintes, milagres que fizeram parte da história da nossa igreja pentecostal Deus de Amor. E vamos revivendo aqui alguns dos muitos milagres que Deus operou através da oração do nosso saudoso missionário Davi Miranda. Missionário Davi Miranda, que sempre estava no altar do Senhor, pregando o Evangelho Santo de Jesus Cristo, pregando a palavra verdadeira do nosso Deus, falando de um Evangelho sem contaminação, de um Evangelho puro, de um Evangelho santo e glorioso, a santa doutrina de nosso Senhor e Salvador Jesus Cristo. É emocionante.
1: Em viagens perigosas, segue agora.
0: 9h49, vamos a mais um testemunho, mais um grande milagre. Histórias, milagres que fizeram parte da história deste santo ministério.
2: Vamos acudir a sua madre. Como é o seu nome, irmão?
3: Luísa.
2: Como?
3: Luísa.
2: E o nome da sua filhinha?
3: Franciele.
2: Franciele. Que idade tem ela?
3: Tem 3 anos.
2: Ela ficou paralítica de uma hora para outra, foi ficando paralítica aos pouquinhos?
3: Ela ficou foi ficando aos poucos.
2: A mãe já é crente?
3: Já, graças a Deus.
2: A Deus de Amor?
3: Deus de Amor.
2: E faz tempo que a irmã trata dela?
3: Desde os 8 meses.
2: E os médicos não descobriram a enfermidade que ela tinha?
3: Não, só falo que é atraso, mas eles não sabem falar o que ela tem ainda.
2: E como é que agora Jesus adiantou tudo, irmã?
3: Uma bênção, graças a Deus.
2: Ela está feliz?
3: Estou muito feliz, graças a Deus.
2: Isso é um milagre de Deus?
3: É um milagre de Deus.
2: Para a irmã é um milagre pequeno ou grande?
3: Não, muito grande. Eu esperava muito tempo por isso, há 3 anos.
2: E hoje aconteceu um milagre?
3: Graças a Deus.
2: Se a senhora não viesse, está vendo que bênção ia perder, irmã?
3: É.
2: Por isso temos que estar nessas campanhas, temos ou não temos?
3: Temos.
2: A irmã mora onde?
3: Mora no Varginha, Rua Rio Caçador, número 18.
0: Aí, ó, uma mãe que conta a cura da sua filhinha, a Franciele. Franciele estava paralítica e, através do poder de Deus, a criança está caminhando. Através do poder da fé, a criança não precisa mais de apoio para poder caminhar. Que emocionante esse milagre também. Ouvintes, são milagres que só Deus pode operar. Nós vamos ouvir agora mais um outro milagre. E é a senhora Neuza. A senhora Neuza também era paralítica. E Jesus operou o milagre. Ela também passou a caminhar na hora. Ela fala com emoção do testemunho dela.
2: Vamos ouvir essa irmã. Como é o seu nome, irmã?
4: Meu nome.

emocionante a gente reviver esses milagres, né, ouvintes? A gente volta lá, né, alguns anos atrás e revive esses momentos.

0: E quem curou a senhora aqui
1: Jesus,
0: agora?
1: Jesus, obrigado.
0: Olha a muleta de ferro dela sendo levantada para a glória de Deus.
1: Glória a Deus.
0: Quem está vendo a muleta dela sendo abanada para o céu, grita glória a Deus.
1: Glória a Deus. Alegria demais.
0: Que igreja a senhora é, irmã?
1: Eu sou da Assembleia de Deus.
0: A senhora não foi curada lá.
1: Rosa.
0: Lá a senhora não foi curada.
1: Eu fui curada agora.
0: Foi curada aqui na Deus
1: aqui
0: e Amor.
1: E agora?
0: Aonde?
1: Glória a Deus.
0: Na Deus e Amor.
1: É na Deus e Amor. Glória a Deus.
0: Na Deus e Amor tem Jesus, irmã. Deus e Amor tem Deus. Aricano da Senhora!
1: Eu caía.
0: Quanto tempo?

0: na obra de Satanás.
1: E agora,
0: mãe,
1: é de Jesus.
0: Eu sou de Jesus.
1: Fala de Jesus.
0: Eu sou de Jesus. Eu pertenço a Jesus.
1: Dá o seu nome completo e endereço, irmã.
0: Meu nome é Neuza Maria Bonfim Reis. Meu endereço é São Gonçalo, Fazenda dos Mineiros. Rua Manuel de Souza, 76.
1: Rio de Janeiro.
0: Rio de Janeiro.
1: Será vendo a caravana.
0: Glória a Deus.
1: Manda um alô lá para os irmãos do Rio de Janeiro, que nós ouvindo lá pela cadeia de emissoras. Que Jesus curou a senhora. Fala, irmãos do Rio. Alô, alô, irmãos do Rio. Fala com eles lá, irmã.
0: Eu vou falar, agora. Pastor, eu vou comentar.
1: Agora estão me ouvindo lá agora, está sendo transmitido.
0: Hein?
1: Então nós ouvindo lá ao vivo agora.
0: Eu convido a todos que estiverem no Rio, procura a igreja Deus Amor, porque é só ela, é aqui que eu pronto socorro de Jesus, é aqui que cura.
1: Quem dá glória a Deus por isso?
0: Socorro de Jesus.
1: Quem grite amém, Jesus. Deus abençoe a senhora por seu lindo e vibrante testemunho para a glória,
0: glória
1: de Deus.
0: A Deus.
1: Amados ouvintes, escutastes, é uma irmã das Assembleias de Deus, muito oprimida lá, estava paralítica um ano e 8 meses. E os irmãos oraram muito por ela lá, é claro, e ela não foi curada lá. Mas hoje ela veio aqui. Estão dando sem muleta, curada agora!

os milagres que Deus tem operado na Igreja Pentecostal Deus de Amor. É, ouvintes, estamos aqui revivendo os grandes milagres que fizeram parte da história da nossa Igreja Pentecostal Deus de Amor. Milagres inéditos, milagres impressionantes, milagres marcantes. É o poder de Deus, o poder da fé, é o Senhor Jesus operando sinais, prodígios e

este ministério glorioso. Amanhã é o aniversário da igreja, mas lembrando que a comemoração será dias 13 e 14 de junho. Sim, dias 13 e 14 deste mês corrente, nós teremos lá em São Paulo a comemoração do 64º aniversário da Igreja Pentecostal Deus e Amor.

mas lembrando que a comemoração será dias 13 e 14 de junho. Sim, dias 13 e 14 deste mês corrente, nós teremos lá em São Paulo a comemoração do 64º aniversário da Igreja Pentecostal Deus e Amor.

Estamos tendo alguma queda aí, ouvinte, do sinal da internet, mas já estamos de volta, né? Já estamos aí com condições de seguirmos com os nossos amados ouvintes nesta manhã com Deus. Manhã na presença do Eterno.

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3: 10 e 1.
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horas com mais um minuto. Vamos de notícias agora? Vamos lá para o momento da informação, né? É. Vamos agora então ficar bem informados e voltamos na sequência com todos os nossos amados ouvintes.

0: estranha não, viu, ouvinte? Já já o jornal, eu tô tocando a trilha aqui, São Paulo lá, vamos lá, agora sim.
1: 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Documento clínico. Prontuário médico, entenda a importância legal do histórico e as regras de sigilo obrigatório. O prontuário médico é um documento técnico sigiloso e obrigatório que registra todo o histórico do paciente sob cuidados de saúde. Ele possui dupla função: a assistencial, que guia as condutas médicas, e a jurídica, que serve como prova em processos judiciais, perícias e sindicâncias. Nele devem constar informações detalhadas, como queixas iniciais, medicamentos e dosagens utilizadas, resultados de exames e a evolução completa do quadro clínico. A responsabilidade por sua elaboração correta, ética e completa é do profissional de saúde, enquanto a guarda é da instituição. O paciente ou seu representante legal possui o direito de acesso ao prontuário e de solicitar cópias, conforme determinado pelo Código de Ética e Legislação Complementar. A instituição ou o médico que negar o acesso sem justificativa ética ou legal clara pode ser acionado nos conselhos de medicina ou na justiça. Somente o próprio paciente pode acessar o documento, salvo exceções como ordem judicial, comprovação de óbito ou autorização formal por escrito. A violação do sigilo, como a divulgação de trechos sem consentimento, pode resultar em penalidades nas esferas civil, ética e criminal. Viagem de avião. Bagagem perdida. Saiba o que fazer e quais são os direitos garantidos pelo passageiro aéreo. Em caso de mala extraviada, o passageiro deve procurar o balcão da empresa aérea ainda na sala de desembarque. Isso para preencher o registro oficial de irregularidade. O comprovante do despacho é essencial para comprovar a reclamação e assegurar os direitos previstos na legislação de transporte. Se o item não for devolvido imediatamente, a empresa deve pagar uma compensação para que o passageiro possa comprar itens de primeira necessidade no destino. Em voos dentro do país, caso a bagagem não seja localizada e entregue em até 7 dias, o cliente deve ser indenizado em um prazo curto. As despesas que o passageiro tiver com a ausência de seus pertences também precisam ser custeadas pela companhia, sendo fundamental guardar todos os comprovantes de gastos. Para bagagens danificadas, o passageiro tem um prazo de até 7 dias para registrar a queixa e exigir o reparo ou a substituição do item. Para voos internacionais, as regras de indenização seguem acordos e convenções globais e que podem limitar os valores pagos ao passageiro, diferentemente da lei nacional. Em qualquer situação, a reclamação formal deve ser feita em até 15 dias após o desembarque.
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0: Confira comigo, 10:06 agora.
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0: Vamos dar uma conferida na temperatura? Agora, neste momento, nós estamos com 14 graus é a temperatura de momento, e vamos alcançar a máxima hoje de 18 graus. Apenas 18 graus para esta terça-feira.
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0: Com você nesta manhã, vamos até às 11 da manhã. E nós estamos aqui, ouvintes, lembrando de alguns milagres, né? Dos muitos. Nós estamos relembrando aqui milagres que marcaram a Igreja Pentecostal Deus de amor. É isto mesmo, milagres que marcaram este ministério para a glória do Senhor. Amanhã, dia 3, a Igreja Pentecostal Deus de Amor irá comemorar, ouvintes, 64 anos de existência. É, 64 anos. É uma bênção, não é? E nós estamos aqui revivendo alguns dos muitos milagres que Deus já operou nesta obra, através desse programa. E eu chamei a atenção dos ouvintes aqui sobre um dos muitos milagres, que foi aquele do homem que reviveu, estava sendo velado no caixão, e Jesus fez uma obra. Ele reviveu pela oração do missionário da igreja. Este homem ressuscitou. Ele havia levado alguns tiros de assaltantes, e por incrível que pareça, isso foi aqui em Curitiba. Ele acabou levando tiros que veio tirar a sua vida. Essas balas atingiram o seu corpo, então ele morreu, né? E então a família começou a velar ele lá, mas alguém teve um tio, me parece, o tio começou, pegou um radinho, né? Pegou um radinho de pilha, ligou lá na oração e parece que colocou próximo lá do caixão. Meu Deus, foi uma fé assim que todos ficaram impressionados. Vamos ouvir esse caso. Vamos ouvir.
6: Atenção, milhões e milhões de ouvintes.
7: Atenção, atenção, milhões e milhões de ouvintes.
6: Vamos ouvir agora um ex-cadáver.
7: Le vamos escuchar agora a um ex-cadáver.
6: Que estava no caixão.
7: Que estava em um cajão.
6: Sendo velado.
7: E já sendo velado.
6: Pela sua família.
7: Por sua família.
6: E como Deus o ressuscitou.
7: E como Deus lhe ha ressuscitado.
6: Pela oração.
7: Por la oração.
6: Da Santa Igreja.
7: De la Santa Iglesia.
6: Deus é amor.
7: Deus é amor.
6: Vamos ouvir primeiro a minha irmã. Quem é que está a par da ressurreição dela? A senhora?
8: É, ele foi assaltado em Curitiba, levou 4 tiros. Um aqui na fronte, na cabeça, no braço. E ficou morto das 7 da manhã até as 8 da noite. Comou o velório dele, tudo.
6: Quantas horas ficou morto?
8: Das 7 da manhã até as 8 da noite.
6: 13 horas.
8: É, comou o caixão pra ele. Quando eu estava enfrentando ele, falei, meu filho, é sua mãe. Ele montou a cabeça pros olhos, viveu.
6: Pela fé na oração da igreja Deus e Amor.
8: É, Curitiba, Pinegueza, vamos lá.
6: Dizer que a senhora é mãe dele.
8: É.
6: Escuta, vamos pro menor. Dizer que ele foi... Pode levar a Deus, igreja, depois nós conversamos. Glória a Deus. Aleluia, Deus, igreja! Atenção, Curitiba.
7: Atenção, Curitiba.
6: Atenção, Paraná.
7: Atenção, todo o Paraná.
6: Atenção, Brasil e o mundo inteiro que nos ouve agora.
7: E atenção, o Brasil e todo o mundo que nos escute agora.
6: A mãe do ex-cadáver.
7: La mamá del ex-muerto.
6: Está emocionada.
7: Está muito emocionada.
6: Tumultuando as palavras, gente.
7: E está com as palavras emocionadas.
6: Porque realmente é coisa inédita.
7: Porque verdadeiramente é algo inaudito.
6: Seu filho teve 13 horas.
7: Su hijo estuvo 13 horas
6: morto no caixão.
7: Muerto en el cajón.
6: Para ser sepultado.
7: Para que sea sepultado.
6: Olha que coisa tremenda, escutem.
7: Mira, olha que coisa tremenda e escute.
6: Vamos ver se a irmã não vai conseguir controlar as suas emoções.
7: Vemos, veremos se a irmã pode controlar as emoções.
6: O seu nome, irmã?
8: Meu nome é Laís Oliveira Campos.
6: O nome do seu filho que ressuscitou?
8: João Oliveira. João Oliveira.
6: Dizer que a senhora é testemunho ocular, que ele foi baleado pelos bandidos.
8: Assaltaram a senhora, quase 100 reais dele ainda.
6: Quantos tiros ele levou?
8: 4.
6: 4 balas?
8: É.
6: E veio a falecer na hora?
8: Não, levava pro hospital lá, no aparelho. Falava, seu filho morreu. Daí...
6: Quando chegou no hospital, chegou morto.
8: Ai.
6: Vamos ouvir ele. Como é seu nome?
9: João Oliveira.
6: O senhor é crente ou é católico?
9: Não, agora eu sou crente. Depois que aconteceu isso aí, eu virei crente. Na Deus Amor.
6: Antes você era católico?
9: Era.
6: Como é que foi mesmo? Os bandidos te atacaram? Que hora do dia, que hora da noite?
9: Era 2 horas da tarde.
6: 2 horas da tarde. E eles deram quanto tiro em você?
9: Era 4. 2 na cabeça, 1 na fronte e 1 debaixo do braço.
6: Estamos vendo aqui a cicatriz, irmãos e ouvintes.
10: Estamos mirando oyentes,
6: na cabeça, onde levou 2 tiros.
10: Na cabeça, onde
6: levou 2 tiros. Do outro lado daqui, da fronte dele.
10: E do outro lado da frente.
6: Aqui, junto ao olho direito.
10: Cerca do ojo direito.
6: Onde levou outro tiro.
10: A donde levou outro tiro.
6: E outro tiro embaixo do braço.
10: E outro tiro debaixo do braço.
6: E daí. Estamos vendo a cicatriz, ouvinte.
10: Estamos mirando as cicatrizes, ouvinte.
6: Os sinais das balas.
10: As señales de las balas.
6: Quantos bandidos era que atacaram o senhor?
9: Era 4.
6: Cada um deu 1 tiro?
9: Não, é uma arma só. Na hora que eu levei o primeiro na cabeça, eu não vi mais nada.
6: Já caiu como morto?
9: Caí, daí veio os bombeiros e me levou pro hospital. Quando cheguei lá, os médicos falaram pra minha família inteirinha que eu tava morto já. Já compraram meu caixão, dentro do caixão.
6: Ouvintes, com razão, está chorando emocionado.
10: Com razão está chorando emocionado.
6: Este ex-católico. Que foi baleado. Na cidade de Curitiba, no Paraná.
10: Na cidade de Curitiba, no Paraná.
6: Por 3, 4 bandidos.
10: Por 4 bandidos.
6: Que lo asaltaram. Y le dieron 4 tiros. 2 no seu crânio, em cima da sua cabeça.
10: 2 em su cráneo, encima de su cabeza.
6: Mas outro na fronte do lado direito, do olho direito.
10: Y otro en su frente, lado derecho de su ojo.
6: E outro debaixo

0: hermano.
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0: ¿Por qué ese testimonio a Pablo mundo?
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0: Hermano, olha para nós. Como é o seu nome mesmo?
2: João de Oliveira.
0: João
2: de Oliveira.
0: Com João de Oliveira, está chorando de alegria de ter sido ressuscitado.
2: Tô.
0: Sei que o irmão foi assaltado cerca de 2 horas da tarde.
2: É.
0: Levou 4 tiros cerca das 2 da tarde. Aí foi socorrido para o hospital.
2: Pelo bombeiro.
0: Os tiros todos foi numa hora só.
2: Foi.
0: Aí o senhor foi levar o senhor na ambulância para o hospital.
2: Daí ligaram para minha família.
0: E do hospital ligaram para a sua família.
2: Daí já falaram para minha família, eu estava morto, minha irmã já comprou o caixão, comprou até o sapato para enterrar eu.
0: Ele está usando o sapato que compraram para sepultar ele, irmão. Com esse sapato, veja aqui para a glória de Deus.
3: Hermanos, ele tem o sapato que lhe compraram para colocá-la dentro do cajão e agora está utilizando esse sapato.
0: Sua mãe está chorando também, ouvinte.
3: Sua madre está chorando também, ouvinte.
0: Verdadeiramente um caso muito emocionante.
3: Verdadeiramente um caso muito emocionante.
0: É só para aqueles que assistem na hora essa ressurreição, é que sabe o fato da emoção, do poder, da glória de Deus.
3: E somente para aqueles que participam do momento da ressurreição.
0: Irmão João. Dizer que aí chegou no hospital já estava morto.
2: Já estava morto. Daí eu já ia enterrar eu. Já ia enterrar eu, né?
0: Quantas horas o senhor ficou no caixão morto? Mas sua mãe falou que o senhor ficou 13 horas.
2: Fiquei 13 horas.
0: Dentro do caixão.
2: Daí minha irmã de Curitiba já tirou do sofá, tirou tudo da sala para fazer o velório.
0: Então eu levado do hospital para casa.
2: Para fazer velório. Lá em Curitiba é na casa.
0: Sei. E aí o senhor ressuscitou então no hospital. Eu mesmo.
2: Quando ia fechar a tampa do caixão para levar eu balancei a cabeça e minha mãe viu.
0: Aleluia!
3: Glória!
0: Glória a Jesus!
3: Glória a Jesus!
0: Coisa tremenda, ouvinte.
3: Que coisa tremenda, gente.
0: Mas já fazia 13 horas.
3: Já fazia 13 horas.
0: Que ele estava dentro do caixão, morto, constatado por todos os médicos.
3: Estava já 13 horas, morto, no caixão, comprovado por os médicos.
0: Que hospital era, irmão João?
2: Evangélico.
0: Hospital Evangélico de Curitiba. Meu Deus, essa ressurreição abalou o hospital, irmão João.
2: Abalou.
0: Os próprios médicos que viram o senhor morto.
2: Avisou minha família que eu já estava morto e minha família inteirinha lá.
0: Mas a sua irmã pediu a Deus, que a oração da igreja a Deus e amor.
2: Daí meu tio tinha um radinho, daí quando ia tampar a tampa do caixão, daí tava passando o senhor na oração.
0: Meu Deus do céu!
3: Meu Deus do céu! Glória a Deus!
0: Eu não disse a vocês.
3: Eu não disse a vocês.
0: Que devido às perseguições traz mais bênção para nós.
3: Que as perseguições nos trazem mais bendições a nós.
0: Irmão João, seu tio é crente?
2: Ele é.
0: Então ele levou um radinho ligado na rádio Tupi de Curitiba.
2: É.
0: Eu estava orando nesta hora.
2: Eu?
0: Não, o missionário estava orando. E ele pôs o radinho aonde? Está na sua cabeça ou aonde?
2: Pôs perto do meu corpo. Ele falou, escute já admirando a oração. Você vai sair dentro desse caixão.
0: Ele falou com o cadáver. Falou dizendo assim, como chama esse irmão que levou o radinho lá no hospital, no Nicotério?
2: Tito de Oliveira. Tito de Oliveira.
0: O irmão Tito de Oliveira.
3: Irmão Tito de Oliveira.
0: Grande a sua fé, o irmão que é tio do irmão João.
3: Ele é irmão que é tio do irmão João.
0: E ele é crente da igreja Deus e Amor?
2: Ele é.
0: Ele é crente da igreja Deus e Amor. Veja, irmão.
3: Miren, hermanos.
0: Irmão Tito, que grande fé, irmão Tito.
3: Hermano Tito, que grande fé.
0: Que Deus abençoe a tua fé, irmão Tito.
3: Que Deus bendiga a tua grande fé, irmão Tito.
0: Por tua fé de levar o rádio de pilha.
3: Por tua fé de levar a rádio de pilhas.
0: Lá no hospital evangélico.
1: Allá en el hospital evangélico.
0: Onde o irmão João.
1: En donde el hermano Juan.
0: Estava morto.
1: Estaba muerto.
0: A 13 horas.
1: A 13 horas.
0: Como diz a sua própria mãe.
1: Como dice su propia madre.
0: E na hora que ele colocou radinho.
1: Y al momento que colocaron la radio.
0: O corpo dele.
1: Acerca de su cuerpo.
0: Ele orando também junto comigo.
1: Y él orando junto al misionero.
0: E disse.
1: Dijo.
0: João.
1: Juan.
0: Você vai ressuscitar.
1: Basta ressuscitar.
0: Falando com o cadáver.
1: Hablando con el cadáver.
0: Que fé tremenda.
1: Que fé tremenda.
0: E na hora Jesus ressuscitou ele dentro do caixão.
1: E al momento Jesús le resucitó dentro del cajón.
0: A senhora viu na hora.
4: É emocionante, né, ouvintes? Meu Deus, não dá vontade de parar de escutar mais. É emocionante. Esse caso do irmão João de Oliveira foi aqui em Curitiba, foi aqui na capital do Paraná que aconteceu esta ressurreição incrível. É claro que estamos ouvindo aí esse caso. A mãe do João já não está mais entre nós, também já partiu. O irmão Dito, que ele citou aí, também já não está mais entre nós. Mas esse milagre marcou a história da Igreja Deus e Amor. O João de Oliveira, que mora aqui, ele recebeu este milagre.
0: O caixão dele.
5: Estava.
0: Só estava colocando flores.
5: Estava pondo flores assim. Ô, meu filho, vai deixar a mãe que ajuda tanto. Aí,
0: a senhora estava falando com o cadáver.
5: É, daí ele abriu os olhos e levantou a cabecinha.
0: Na hora que o irmão Tito levou o radinho lá, estava no programa A Voz da Libertação e eu estava orando naquela hora. Irmão Tito orou comigo.
5: Orou.
0: E Deus retornou o espírito de vida na hora.
5: Retornou tudo, levantou a cabeça, abriu os olhos, e tinha uns olhos desse tamanho.
0: Lá acordou assustado.
5: É.
0: Como é que é, meu João?
6: Com a cabeça tudo enfansada de pano.
0: Meu Deus do céu.
5: Hein?
6: Tá pra enterrar eu, já tinha feito chapa tudo já.
0: Tava morto.
6: Ah, os médicos falaram pra minha família inteirinha que eu já tava morto. Minha família inteirinha no hospital.
0: Todo mundo chorando.
6: Daí eu ia ser enterrado no cemitério do Boqueirão.
0: Já tava certo, até aberto até a cova.
6: Daí minha irmã daí viu que eu vivi, foi lá devolver o caixão, devolveu tudo.
0: E eles devolveram o dinheiro?
6: E o dinheiro não.
0: Não devolveram o dinheiro não. Tem que devolver funerário o dinheiro, porque foi devolvido o caixão. Tem que devolver o dinheiro para o meu João. Foi Jesus que ressuscitou. Aleluia. Irmão, qual era a funerária?
6: Qual que era, mãe?
0: O nome da funerária. Sua irmã sabe. Ela deve ter a nota da funerária.
6: Ela mora em Curitiba.
0: Ela tem a nota?
6: É, lá na casa dela tem, é só ligar pra ela, já passo.
0: Como é o nome dela?
6: Luciana de Oliveira.
0: Uma Luciana de Oliveira.
1: Irmã Luciana de Oliveira.
0: Nós queríamos pedir, irmã.
1: Queremos pedir à irmã.
0: Passar pelo menos um fax.
1: Para que passe por lo menos um fax.
0: Da nota que o irmão comprou o caixão.
1: De la factura de donde compraste el cajón.
0: Na funerária.
1: En la funerária.
0: Para nós ter como testemunho.
1: Para que nosotros tengamos como un testimonio.
0: Desta ressurreição inédita.
1: Desta ressurreição inédita.
0: Na hora que orávamos a Deus.
1: Y al momento que el misionero orava a Dios.
0: Como chama sua irmã?
6: Luciana de Oliveira.
0: Irmã Luciana, está nos ouvindo aí pela Rádio Tupi.
1: La hermana Luciana que nos escucha por la Rádio Tupi.
0: De Curitiba.
1: De Curitiba.
0: Por favor, irmã, passe um fax para nós.
1: Por favor, passe um fax para nós.
0: Vai até a Igreja Deus e Amor aí, irmã.
1: Vete para a Igreja Deus e Amor aí, irmã.
0: Passe hoje, por favor.
1: Passe-lo hoje, por favor.
0: Para cada vez que nós passamos testemunha do irmão João da sua ressurreição.
1: Cada vez que passamos o testemunho do irmão Juan referente à sua ressurreição.
0: Estava 13 horas dentro do caixão sendo velado no necrotério do hospital evangélico.
1: Estava 13 horas já dentro do cajón sendo velado no necrotério, na morgue do hospital evangélico.
0: Após a sua ressurreição.
1: Depois de sua ressurreição.
0: A irmã mandou devolver o caixão.
1: A irmã mandou que se devolviera el cajón.
0: Oh, que lindo, irmãos e ouvintes!
1: Que lindo, irmãos e ouvintes!
0: Irmão João.
1: Irmão Juan.
0: E tinha algum médico, alguma enfermeira perto do irmão quando o irmão ressuscitou?
6: Tinha, no hospital.
0: E os enfermeiros?
6: Não, enfermeiros,
0: quem que estava perto de você?
6: É, só o médico estava operando.
0: Ah,
6: estava lá naquela igreja no Parque Inicial, lá em Campinas. Daí na hora estava passando a oração do Jardim Miranda, eu dei 4 passos.
0: Já passou a andar?
6: Já, não, andei lá.
0: Então hoje o senhor vai voltar andando em nome de Jesus.
6: Os irmãos seguram de quatro passos.
0: Meu Deus do céu.
6: Parcial, lá no atrás do oitavo. Campinas.
0: E essas 13 horas que o senhor teve morto, o senhor viu alguma coisa nessas 13 horas que o senhor teve no caixão? O senhor viu alguma coisa?
6: Cara, sabe o que eu vi? Quando eu levantei do caixão, vi o caixão tudo enfeitado já de flor.
0: O senhor se assustou?
6: Não, todo mundo chorando do meu lado, meus parentes, meus filhos.
0: O que o senhor pensou que era?
6: Eu já morri, já tô vivo de volta. Isso aí é graça de Deus. Deus fez isso na minha vida e tem um plano na minha vida.
0: Aleluia!
6: Glória a Deus! Amor, a Deusa morta, entendeu? Eu vou ser crente dela e vou ser fiel a ela.
0: E a irmã tá parada de alguma coisa?
7: É, eu trouxe ele na caravana de Campinas.
0: Aí em Campinas que aconteceu o milagre?
7: Não, foi em Curitiba, mas eu trouxe...
6: Eu vim embora de Curitiba para Campinas.
0: O senhor mora em Campinas?
6: Moro, tô morando perto da Igreja Deus Amor no Parque, no Dom Pedro.
0: Qual é a rua, senhor mora?
6: Qual a rua aqui? A rua Antiga 10.
0: Número?
6: É, 280.
0: Acho que o senhor não morreu não, meu João. Acho que o senhor não tava morto não.
6: Não, tava sim, irmão.
0: O senhor tá vivo, parece que nunca morreu. Glória a Deus. Hein? Olha, meu João.
6: A bala ainda tá até na cabeça aí.
0: Tá todas as quatro balas na cabeça.
6: Uma só.
0: Uma só.
6: O médico mostrou na lá pra minha mãe, lá tudo.
0: E a senhora? A senhora viu a ressurreição dele na hora?
5: Vi na hora.
0: A senhora se assustou?
5: Eu assustei, daí eu caí lá de vertigem, meu filho viveu de volta.
0: A senhora desmaiou?
5: Desmaiei.
0: Meu Deus do céu! Me dê atenção e graça! Quando Deus ressuscitou seu filho, ele desmaiou! Quando Deus lhe ressuscitou a seu filho, ele caiu desmaiado!

10:29 em Curitiba. Tremendo, tremendo, tremendo esse milagre. Esse milagre marcou a história da Igreja Pentecostal Deus e Amor. Este milagre, amados ouvintes, realmente fez parte. E não vamos esquecer jamais a ressurreição do nosso irmão João de Oliveira, né? É um grande milagre. E temos outros milagres mais, temos outras ressurreições, como do nosso irmão Jacinto, lembram? Aqueles que se ressuscitaram lá em Vitória, do Espírito Santo. Tivemos 3 ressurreições lá também, tivemos outras mais. Lembra aquela criança que Jesus ressuscitou lá no Rio de Janeiro, lá na praça, quando o missionário foi fazer uma concentração, aquele pai emocionado levou a criancinha, e a criancinha já estava morta. E na hora que o missionário chegou, eles pediram ali para que o missionário orasse, porque a criança já estava morta. E lá na praça, Jesus ressuscitou aquela criança. É emocionante, eu vou procurar aqui também, para nós revivermos daqui a pouco este caso impressionante. Mas ouvintes, agora são 10:30. Nós vamos agora para um breve intervalo e voltaremos com vocês na sequência do programa. 10:31.

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3: 10:33.
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0: 10:35.
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0: O relógio marcando 10h36 em Curitiba. Ouvintes, hoje é terça-feira. Não esquecendo que hoje temos cultos na rua Pedro Ivo 744. Agora às 12 horas um culto abençoado. Às 14 horas o presbítero Osni estará com os irmãos no altar de Deus para pregar a palavra, orar por todos e fazer a unção com azeite. Às 19 horas tem o culto de bênçãos com a equipe Jesus está na frente. Daqui a pouquinho a equipe Jesus está na frente, estará com vocês às 19 horas. Todos estão convidados. Jesus tem a bênção, o milagre para realizar na sua vida. Rua Pedro Ivo, 744. E não esquecendo que sempre depois do culto da noite, nós temos a mini vigília. É a mini vigília que acontece às 21h30 ali na nossa sede, na Rua Pedro Ivo, 744. Amanhã, quarta-feira, amanhã prossegue a campanha, o último dia, viu? Da poderosa campanha denominada a campanha Deus Despedaça Todos os Jugos. Amanhã às 9h30 já começa o primeiro culto. Por quê? Porque 7h já temos a oração. Das 7h até às 9h30. De 7 às 9h30 é somente oração. E a evangelista Maria Lorena já estará orando com a igreja às 7h. Já está de joelhos dobrados, buscando a Deus. Aí depois das 9h30, já começa o culto, onde Deus tem uma bênção para derramar sobre a vida do dileto ouvinte. 9h30 já dará início então ao culto da manhã. E também quero lembrar que à tarde temos mais cultos. Meio-dia, o cooperador Wellison vai estar com os irmãos. Às 14h, o diácono Alexandre Costa. E à noite, presença do pastor Júnior Rúbio, pregando a palavra de Deus e orando em favor de todos. Olha, é a quarta-feira dos milagres, é a quarta-feira do mover de Deus na vida de todos os amados ouvintes em nossa igreja pentecostal. Deus é amor. 10h39, confirmando.
1: 10h39.

0: Vamos agora escutar o grande milagre da ressurreição daquela criança lá na praça, lá no Rio de Janeiro. Também fez parte da história da Igreja Pentecostal Deus e Amor. O milagre que emocionou a todos que estavam lá na Praça São Cristóvão, no Rio de Janeiro. Uma concentração que o missionário Davi Miranda realizou lá. E lá aconteceu o milagre. O pai emocionado conta como foi que Deus ressuscitou a sua criança.
1: Come on.

0: loucura na sua testa. O sangue começou a aparecer, irmão. Daqui a pouco ela levantou a cabeça e disse: papai, eu quero água. Aleluia! Glória seja dada no nome do Senhor. Glória. Nossa, Jesus, subi! Que Cristo me! Ainda que esteja morto, viverá!
1: São 10:45. 10:45. É emocionante ou não é, ouvintes?
2: Missionário.
1: É emocionante ou não é? Nós revivermos esses momentos que marcaram a igreja pentecostal. Deus e amor. Como esquecer um milagre desse? Fala pra mim, ouvinte, como deixar lá no baú um milagre desse e não trazer à tona? E não relembrar um caso emocionante como esse, de um pai abraçado à sua filha, chorando de emoção, porque a sua filhinha ressuscitou. A filhinha dele estava morta em seus braços, mas através da oração, o milagre aconteceu. A filhinha dele abriu os olhos, pediu água, glória a Deus. E naquela hora, todos se emocionaram, o próprio missionário ali emocionado, porque é um caso inédito, ouvintes. Pensa vocês, uma criança que ficou por 2 horas, mais ou menos, morta, desfaleceu, morreu. Mas na hora que a igreja orava, a hora que o missionário começou a orar, o Senhor fez esse milagre. Ouvintes, é o trabalhar de Deus, é o querer de Deus. Se o Senhor quer ressuscitar, Ele ressuscita. Ele tem poder. Ele tem todo o poder. A vontade é dEle. Se Ele quer fazer um milagre, Ele faz. Ele não fez nesta igreja um homem não tendo língua falar? Ele não fez? Sim. Um homem que não tinha língua, e aqui na igreja Deus de Amor, ele passou a falar. Mesmo não tendo língua, ele falou, ele fala. Foi aqui, na igreja Deus de Amor, que aconteceu também esse milagre. Marcou a história da igreja Deus de Amor, o milagre do homem sem língua. Então, amados ouvintes, são casos marcantes que nós estamos escutando e que damos glórias ao Senhor, porque marcou

0: Quando agora o relógio está marcando 10 horas com 48 minutos.
1: Chega aqui, quem deu fé para a senhora andar assim?
0: Olha aí mais um milagre.
1: Quem deu fé para a senhora?
2: Jesus.
1: Quem deu fé para a senhora?
2: Jesus.
1: Quem deu fé para a senhora andar sem amuleto?
2: Jesus.
1: Aleluia, aleluia, aleluia. Quanto tempo a senhora estava usando esta muleta, irmã?
2: 8 meses.
1: Para que chorar? Agora está curada, para que chorar?
2: É que eu estou feliz.
1: Para que está chorando?
2: Eu estou feliz.
1: É de alegria?
2: É.
1: Pode gritar, Jesus, Jesus, grita.
2: Jesus.

0: Aleluia.
1: Está feliz, minha irmã?
2: Eu estou muito feliz. A outra é duas, a outra deixei lá no banco.
1: Há quanto tempo a senhora não andava sem a muleta?
2: Faz 8 meses, cara.
1: 8 meses. Senhora, o que, que a senhora tinha? Paralisia?
2: Não, eu tive quebradura de fêmur.
1: Podia firmar a perna?
2: Não.
1: Doía demais?
2: Doía muito e o joelho não dobra. Porque tem 15 pinos, eu coloco.
1: Não dobrava?
2: Não.
1: Pra que chorar tanto assim? Pra que chorar se Jesus curou?
2: Graças a Deus.
1: Pra que chorar se Jesus o curou?
2: Eu tô feliz. É, tô.
1: Alegria, é? Então pode chorar, pode ou não pode, igreja? E é gostoso chorar de alegria. Vocês que ainda não choraram de alegria, vocês nem podem imaginar quanto é gostoso chorar de alegria. Seu nome e endereço, amada irmã?
2: Meu nome é Efigênia dos Santos. Meu nome é Efigênia dos Santos. Eu moro no Jardim Porã, em Santo Amaro.
3: Dona Efigênia, curada na hora. Ouvintes, olha, é mais um milagre que fez parte da história da Igreja Pentecostal. Deus é amor. Meu Deus, quantos milagres. Olha aqui mais um milagre, ouvintes. A dona Andréia, curada na hora, na hora, na hora também.
1: Vamos. Quem trouxe ela? Vamos ouvir quem trouxe ela. É a senhora, irmã?
4: Aleluia.
1: Até a irmã está chorando, irmão, também.
4: Aleluia, glória a Deus, irmão. Ontem eu vi um convite do irmão no rádio. Eu falei para minha irmã, vou levar a Andréia, irmã, porque a Andréia está sofrendo em cima de uma cama. O mês passado nós ia trazer ela, foi para o hospital, ficou 15 dias no hospital. Quando foi ontem, eu falei, Andréia, amanhã eu vou levar lá no missionário e você vai confiar nele, porque você vai andar e vai enxergar. Ela estava cega, irmão. Nós tiramos ela lá da cama carregada e agora ela está andando aqui para ouvir a glória do Senhor. Aleluia. Glória a Deus.
1: Impressionante. Ela, a irmã, seu nome, por favor.
4: Maria das Graças Lima e Silvia.
1: Mãe Maria, a Andréia só está chorando de emoção.
4: Muito alegre, irmão.
1: Há quantos dias ela estava cega e paralítica?
4: Irmão, já vem mais ou menos com... mais ou menos 5 meses que eu fiquei sabendo que a mãe dela falou que ela não estava enxergando. Ela ia operar uma vista, de um ela já tinha perdido e agora ela ia operar da outra vista. Mas eu creio que ela não vai operar, porque Jesus já operou. Ele chegou primeiro.
1: Andréia, está me ouvindo?
4: Tô.
1: Está chorando de alegria?
4: Tô.
1: Você está enxergando já?
4: Enxergando um pouco.
1: Você está andando já?
4: Já.
1: Quem te curou?
4: Jesus.
1: Jesus. Jesus, Jesus curou Andréia, igreja. Andréia, quantos anos você tem?
4: 23.
1: Você estava cega e paralítica.
4: É.
1: E quem operou o milagre em tua vida agora, Andréia?
4: Jesus.
1: Quem?
4: Jesus.
1: Jesus, Jesus, Jesus. E sempre será Jesus. Grita, igreja, Jesus, Jesus, Jesus, Jesus, Jesus. Que operou Andréia aqui agora.
3: Tremendo. Ô, querido ouvinte, temos que reviver esses milagres e dar glória a Deus, não é verdade? É. Marcou a história da Igreja Pentecostal, Deus e amor. É aqui, é aqui. Venha, vamos celebrar juntos, vamos. É. 64 anos da Igreja Pentecostal, Deus e amor. 10h53. E para fechar aqui, ouvintes, já o bloco de informações, evangelista Maria Lorena dando recado mais uma vez para esta quarta-feira. Irmã Lorena!
5: Quero saudar os ouvintes e casa com a gloriosa paz do Senhor Jesus. Esta quarta-feira, o encerramento da grande campanha. Deus despedaça todos os jugos. Não perca esta quarta-feira. Traga o teu envelope, teu pedido de oração, e estaremos orando por você, pela tua querida família, e já estaremos anunciando o tema de uma nova campanha. Deus se glorificará grandemente na tua vida, na tua casa e na tua família. Não perca nesta quarta-feira, às 9 da manhã, eu mesma, sua irmã em Cristo, Maria Lorena, juntamente com o pastor Júnior Rubio, a Raquel, estaremos de braços abertos, esperando por você e pela tua querida família. Não perca, esteja conosco e Deus será glorificado na tua vida, na tua saúde, no teu lar, no teu matrimônio. Venha buscar o milagre para você e para toda a tua família. O endereço é muito fácil, Pedro Ivo 744. Já estaremos a partir das 7 da manhã, de joelho dobrado até as 9h30, em prol das tuas causas, em prol da tua família. Creia no teu milagre, em nome de Jesus. Quem se despede é a sua irmã em Cristo, Maria Lorena. Fique.
0: Alô, bom dia.
6: Agora é hora de cantar parabéns aos ouvintes do programa A Voz da Libertação.
3: Vamos cantar, vamos juntos. Ah.

0: a você que hoje, dia 2 de junho, comemora mais um ano de vida. Muitas felicidades, muita paz, muita alegria, muito sucesso, viu, ouvinte? E muitos anos de vida! Vamos aplaudir os aniversariantes com alegria? Aê! Deus abençoe, parabéns, muito sucesso, muita alegria, muitas bênçãos do Pai.
1: Hoje tem café?
0: Hoje não tem café, tem aguinha, tá bom?
1: Tem café.
0: Não, vamos tomar água que é melhor.
1: Deixa eu tomar por quê?
0: Claro.
1: Deixa eu tomar por...
0: Deixa
1: eu tomar um pouquinho
0: água.
1: De café? Pode?
0: Pode. Água pode, aí. Essa água aqui é da fonte... É, da fonte dos Ribeiros, né? Coisa boa. Mais um copo também? Vamos tomar mais um copo aqui. Isso, aniversariantes. Receba o nosso abraço.
2: Aquele abraço.
0: Que Deus abençoe vocês, em nome de Jesus. Oremos. Ó, maravilhoso, poderoso Cristo. Cristo vivo, Cristo ressuscitado. Ó, glória. É o Senhor que nós agora estamos pedindo, nesta manhã, pela tua grande misericórdia. Ó Senhor Jesus, vem abençoar vidas que confiam em ti e que oram com fé nesta manhã, Senhor. Ó Senhor da glória, confirma tuas promessas divinas. Venha, meu Pai, aumentar a nossa fé, depois de termos ouvido tantos milagres lindos e maravilhosos, os quais o Senhor já realizou na vida das pessoas que vieram a esta igreja. Pai, abençoa os cultos também que já estão programados. Senhor, eu te apresento nesta manhã a vida dos aniversariantes do dia, Pai. Dai a vitória a cada irmão, a cada irmã, que hoje comemora mais um ano, Senhor. Ó, Deus da glória, fica conosco, é a oração que eu faço, certos da tua resposta divina. Obrigado, Jesus, obrigado, Senhor, pela nossa família, pela família dos ouvintes, obrigado por tudo. Fica conosco, é a oração, em nome de Jesus. Amém. Falta um minuto para as 11.
3: Estamos agora de partida.
0: Vamos indo embora. Olha, no final do programa eu quero dar um alôzinho para os irmãos do Rio Verde, que hoje à noite, Diácono Geraldo da Costa estará com os irmãos do Rio Verde. E eu também estarei lá com Moisés, provavelmente o Momossi também vai estar louvando lá também. Será uma noite abençoada aí na Igreja Deus e Amor do bairro Rio Verde, Colombo, ali na Avenida Londres 577. Então, nesta noite, Diácono Geraldo da Costa na campanha dos projetos e também a boa notícia. Ouvintes, Deus abençoe a sua vida, Deus guarde a todos que nos escutaram. Obrigado, Diácono Abraão, nos transmissores. Eu volto amanhã, depois das 7h30, depois do Sertão Evangélico, eu estarei de volta com vocês. Fique na paz do Senhor e até amanhã.

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5: Norte do Brasil, Nordeste, Sudeste, Centro-Oeste. Para todo mundo no sul do Brasil acompanhando esta rádio que faz a alegria do povo, a alegria do coração. Falar de Jesus é tão bom. A formoseia a alma, o rosto, a alegria do Espírito Santo nos enche, nos preenche. Olha, se você não está bem, manda sua mensagem para cá que a gente quer te ajudar em oração. Tá bom? Você vai fazer o seu pedido. Ainda nesta edição faremos uma oração especial por você e por sua família. E eu quero apresentar sua vida diante de Deus. Oração da providência de Deus será daqui a pouco aqui na sua rádio Deus e Amor, no seu Manhã com Deus. Olha, alegria no coração, entusiasmo, belos louvores da gravadora Mensagens Cantadas e muito mais bênçãos de Deus pra você. Música.

0: 11:06 em São Paulo. Bom dia para você que liga-se conosco em todo o território nacional. E agora aqui o comunicador Gustavo Ferreira também. Gustavo, vem aqui, vem aqui. O Gustavo passou hoje um perrenguezinho aí no trem. É trem ou metrô? Deu um probleminha, um BOzinho, né? Que o programa Voz da Libertação também é informação. Mas não tem problema não, ele chegou, tá aqui feliz, sorridente. Fazer a obra de Deus é muito bom. A gente tá em contagem regressiva para o aniversário de 64 anos da nossa Igreja Pentecostal Deus e Amor. Não tem perrengue. Se você vier de caravana, não vai ter perrengue. Você vai chegar aqui tranquilamente na sede mundial da nossa IPDA, Avenida do Estado 4568, no bairro da Liberdade, no centro de São Paulo. Uma igreja firmada na rocha, é o que nós estamos vivendo. Amanhã, inclusive, Gustavo, é o aniversário oficial da IPDA, data em que foi registrada em cartório em 1962. Mas nos dias 13 e 14 estaremos aqui, todos emanados em uma só fé. Nosso Deus vai operar de forma poderosa. Bem-vindo, bom dia.
1: A paz do Senhor, querido amigo, Diácono Natiel Reis, a paz do Senhor, queridos ouvintes do programa Voz da Libertação. Hoje iniciamos terça-feira dos vencedores, com grandes desafios, mas vencidos, não é vencidos. Verdade? Irmão Márcio Luiz, irmão Natiel, e já estamos na expectativa para esse grande momento, amanhã essa grande data, e só de falar, irmão Natiel, nós ficamos felizes, sim, emocionados. No dia 13, ou melhor, nos dias 13 e 14, nós viveremos algo tremendo. Atividades, cultos especiais, momentos que ficarão marcados em nosso coração. E você, ouvinte, venha, venha. Você que frequenta a Igreja Deus e Amor, você que é membro, obreiro, todos em geral, porque a família Deus e Amor estará reunida celebrando ao Senhor Jesus 64 anos de nossa igreja.
0: Olha aí, o Márcio já colocou aquela trilha maravilhosa do aniversário da IPDA, que é só pra contextualizar o ouvinte, a gente mudou de técnico agora aqui, né?
1: Sim.
0: Tava o Lucas Vione, aí entrou em rede, entrou o Márcio.
1: Márcio Luiz.
0: Luiz com S, colocando essa trilha maravilhosa pra você que tá acompanhando o seu Voz da Libertação. Manhã com Deus aqui na Rádio Deus e Amor, o clima é de festa.
1: O clima é de festa, é isso mesmo. E nós queremos passar isso a você que está nos acompanhando agora no rádio, no site ou através do aplicativo da Igreja Deus e Amor. Junte-se a nós e nós te convidamos. A programação não para por aqui. À tarde temos mais um momento especial. Teremos à noite todas as informações. Mais tarde teremos novidades sobre as caravanas, como que está a expectativa do povo para essa grande festa. 64 anos, uma igreja firmada na rocha, Natiel.
0: Com certeza, uma igreja firmada na rocha. É a Igreja Pentecostal Deus e Amor. Alguns internautas aqui também participando com a gente. José mandou uma mensagem aqui especial dizendo: bom dia, irmão Natiel, a paz do Senhor Jesus Cristo. Eu peço oração para mim também, meus familiares. É o irmão José Luiz, sou do Tapanã, Belém do Pará. Irmão José, bom dia. Ô José, Tapanã ainda, pertinho da casa da minha mãe. Que saudade, hein? Quando eu falo com meu povo paraense, eu fico com meu coração aformoseado, cheio de Deus. Que Deus abençoe, José. Deixa eu ver aqui quem mais. Eu já ganhei meu dia, Gustavo. Tô falando aqui com um conterrâneo, então pra mim tá tudo bem. Olha aqui, Ediana, lembra você que daqui a pouco a gente vai orar. Eu e o Gustavo vamos orar a oração da providência de Deus. Olha, tem aqui nossa irmã Diana está dizendo que tem um depoimento. Mãe Diana, pode gravar o seu depoimento? Manda pra gente, tá bom? Pode mandar de 3 a 5 minutos, você vai gravar em um local silencioso. De preferência, você vai anotar os pontos principais do seu testemunho e depois você vai contar pra gente, tá bom? A gente vai rodar aqui na programação e o seu depoimento vai edificar muitas vidas. Obrigado pelo seu envio de mensagem aqui na Central de Produção Internacional. Gustavo, vamos falar com Deus?
1: Vamos.
0: Oração, claro, da providência.
1: Chegou o momento, você ouvinte que está ligadinho conosco, nós te convidamos, você que está no seu trabalho, no trânsito, está aí em casa tomando aquele café, junte-se a nós nesta oração, nesse momento de clamor, porque a presença de Deus vai visitar você, vai ao seu encontro nesta manhã especial.
0: Oração aqui na Rádio Deus e Amor, com você e por você, 11:11 da manhã.
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1: Deus, soberano e eterno Deus e maravilhoso Pai, Deus tremendo, glorioso e maravilhoso. Te agradecemos por este momento especial que o Senhor preparou para nós falarmos e ouvirmos a sua voz. Senhor, sou grato a ti pela vida desse ouvinte, pela vida desse irmão, dessa irmã que está ligado agora aqui na rádio Deus e Amor. Eu tenho, Senhor, a plena certeza que o Senhor marcou um encontro com esse ouvinte, com esta pessoa que ora, que suplica neste momento glorioso de oração. Diante de sua presença, nós reconhecemos os nossos pecados, as nossas falhas. Sim, Senhor. E clamamos, exaltamos, e o nosso coração clama a ti. Nós precisamos de ti. Reconhecemos totalmente a nossa dependência, o quão nós precisamos e necessitamos da sua misericórdia. Ah, meu Deus, o que seria de nós se não fosse a sua presença nos sustentar, nos guardar, nos proteger? Sim, Senhor, nos livrar em cada cenário em que passamos. Senhor, meu Deus, eu oro agora, mas não sozinho, mas sim, Senhor, com tantos ouvintes do programa A Voz da Libertação. E eu quero apresentar esse irmão, eu quero orar por esta irmã que está neste momento clamando junto comigo. Senhor, contempla o coração, contempla o propósito que passa dentro do coração deste homem, desta mulher. Quem sabe, ó Pai, para muitos foi um dia difícil. Quem sabe, Senhor, para esta pessoa amanheceu-se um dia triste, um dia, Senhor, onde o desespero está aflorando e crescendo neste coração. Um dia, Senhor, em que as portas ainda não se abriram, em que o plano não deu certo, em que os projetos não foram para frente. Deus, o Senhor, mais do que eu, conhece a vida deste ouvinte, Pai. E eu peço neste momento que o Senhor possa ir ao encontro dele agora e operar o milagre e curar as feridas e levantar aqueles que estão cativos. Sim, Senhor, libertar aqueles que estão viciados, aprisionados. Senhor, nós cremos na resposta. Nós cremos, meu Pai, na provisão do Senhor para as nossas vidas. Por isso que nós reconhecemos, somos totalmente dependentes da sua graça. Somos totalmente dependentes da sua presença, meu Senhor. Pai, ainda, Senhor, que passemos pelo deserto, ainda, Senhor, que esse ouvinte esteja enfrentando um cenário difícil, nós cremos que o Senhor é o Deus que enviará a provisão. O Senhor é o Deus que enviará, meu Pai, o milagre, o livramento, e que abrirá as portas para a vida deste ouvinte. Sim, Senhor, esta pessoa que está agora está a caminho deste compromisso. Senhor, esta apresentação que este ouvinte irá fazer para essa liderança. Deus, eu apresento, meu Pai, esta pessoa que está agora e vai bater em portas, crendo que ela se abre. Senhor, nós te pedimos que as tuas mãos fortes possam operar poderosamente sobre a vida deste ouvinte e que ele possa testemunhar o milagre. Que as portas possam se abrir, que o milagre possa acontecer e que ele viva o sobrenatural do Senhor. Essa pessoa que está agora em casa, esse ouvinte que está no trabalho, esta pessoa que está no trânsito, preocupada, abatida, Espírito Santo, visita-os, ó Pai, neste momento. Que a sua presença, que a unção do teu Espírito possa visitá-los e operar poderosamente neste momento especial. Que nós vejamos e vivamos o teu operar, o teu agir e a provisão do Senhor em nossas vidas. É o que nós te pedimos, é o que nós te agradecemos, em nome de Jesus.

0: Agora em São Paulo, 11:20. Muito obrigado pela sua audiência, você que está ligado conosco, seja bem-vindo, você que orou conosco, Deus abençoe e saiba que o Senhor ouviu a sua oração. Daqui a pouco nós faremos também uma cobertura especial, porque iremos passar a você o que nós estamos vivendo nas quartas-feiras em nossa sede mundial. Irmão Natiel Reis, o que o Senhor tem feito aqui, através, seja na manhã, no período da manhã, no culto da manhã, às 9 horas, com o pastor Milton de Almeida, ou às 15 horas, com o presbítero Wilson Siqueira.
1: Sim.
0: Deus tem operado maravilhas, irmão Natiel.
1: Com certeza, o nome já faz jus, quarta do grande mover de Deus. Você que está em nossa companhia, precisa participar de um culto às 9 ou às 3 horas da tarde, ou 9 horas da manhã ou às 3 horas da tarde, para Deus falar o seu coração e, claro, agir de forma poderosa. Agora são 11:20, no horário oficial de Brasília. Você segue aqui conosco. Rádio Deus e Amor, sempre ligado com você. Filhos crescem sem limites. Jesse Ávila, um tema pertinente, né, Gustavo?
0: Com certeza.
1: Aqui no Família em Foco.
0: Família em Foco. E é uma frente muito importante, o irmão Natiel, dentro da Família em Foco. Nós vemos que aqui, através da diretoria dessa frente, da Liga da Família,
1: sim,
0: nós acompanhamos aqui muitas famílias sendo acompanhadas, sendo cuidadas, pastores, casais também. Todo terceiro domingo temos workshop de casais.
1: Sim, pertinente isso. Uma informação muito relevante. E você que está aqui em São Paulo precisa participar com a gente. Todo terceiro domingo do mês acontece
0: isso.
1: O workshop para casais aqui na sede mundial, no salão de número 2, com o nosso querido presbítero Jesse Ávila, que é o mesmo que vai comunicar com você. Tá bom? Igreja Deus e Amor, mais que uma igreja, nós somos uma família.
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5: Olá, seja muito bem-vindo a mais um episódio do Família em Foco, um espaço dedicado a reflexões sobre relacionamentos, convivência e bem-estar familiar. Aqui falamos de temas que podem transformar o dia a dia da sua casa, sempre com base em estudos, mas de um jeito simples e prático. Você sabia que crianças que crescem sem limites, limites claros, elas têm a tendência em apresentar mais dificuldades de autocontrole lá na vida adulta? Pois é, por essas razões hoje nós vamos falar sobre filhos que crescem sem limites e como a ausência de direcionamento pode impactar o comportamento e o futuro. A psicologia do desenvolvimento mostra que limites bem definidos ajudam a criança a desenvolver segurança, autocontrole e responsabilidade. A ausência de limites pode gerar impulsividade, dificuldade em lidar com regras e baixa tolerância à frustração. Por exemplo, aquela criança que decide tudo e aí ela não aceita ser contrariada. Ao mesmo tempo, não respeita horários ou regras e ainda tem dificuldade de convivência em certos ambientes sociais, a exemplo da escola. Então, limite não é falta de amor. É uma das formas mais importantes de demonstrar amor e cuidado. Então, quem cresce sem direção, muitas vezes acaba se perdendo nas próprias escolhas. E eu tenho aqui 5 dicas que pode lhe ajudar com relação a esse tema. Número 1. Estabeleça regras claras e explicadas. Por exemplo, definir horários para dormir, estudar ou ainda, dependendo da faixa etária, usar telas e o tempo de telas. explicando o porquê dessas regras vai ajudar com toda certeza no processo de aceitação. Número 2, seja consistente nas decisões. Se hoje algo é permitido e amanhã não é, a criança se confunde. Então, manter coerência transmite segurança e previsibilidade. Número 3, aplique consequências proporcionais. Se a criança não cumpre uma regra, deve haver uma consequência educativa e consciente, como perda de algum tipo de privilégio. Não punições extremas e exageradas. Penúltimo, não confunda amor com permissividade, porque dizer não também é uma maneira de cuidar. Evitar frustração a todo custo prejudica o desenvolvimento emocional. E por último, ensine responsabilidade desde cedo, porque pequenas tarefas como guardar brinquedos ou auxiliar na organização e nas atividades do lar desenvolvem um senso de dever, de pertença e de organização. Como disse John Bowlby, o desenvolvimento saudável depende de uma base segura e de limites consistentes. E aí, você gostou desse conteúdo? Então compartilhe a nossa programação com amigos e familiares e continue nos acompanhando. Fique atento porque a qualquer momento estaremos de volta com mais reflexões que podem transformar a sua vida. Um forte abraço e até breve.
6: 11 horas e 27 minutos.

0: 11 horas 28 minutos em São Paulo. Você ligado conosco aqui na programação da sua Rádio Deus e Amor, Manhã com Deus. Tá friozinho hoje aqui em São Paulo. Você é de Osasco, né, Gustavo? Isso. É Osasco, região ali?
1: Osasco, Anhanguera.
0: Tá frio lá?
1: Bastante, hein?
0: Tá um pouco bastante.
1: Bastante.
0: Então tá bastante frio. Porque lá em São Bernardo do Campo tá muito frio. Disse o Lucas Ione, que saiu cedinho de casa. Aí eu perguntei pra ele, Lucas, você acorda muito cedo, tem que tomar aquele banho gelado, acordar, chega aqui esperto, né? Que é aqui, o obreiro da IPDA tem que acordar esperto. Chegar aqui jejum, oração, belos louvores da gravadora Mensagens Cantadas. Inclusive, ele chega aqui e ainda tá escuro, porque eu acordo seis e pouquinho, ele já tá aqui, 6 horas, né? Mas eu acordo, ainda tá tudo escuro, ainda tá daquele jeito, nublado, clima. E hoje realmente amanheceu frio e eu não vigiei, porque eu só vim com esse suéter aqui. Não vim com essa, uma camisa de frio melhor.
1: Ih, rapaz.
0: Mas dá pra passar. Mas lá em Osasco também tá a mesma coisa.
1: Tá, está. Tá daquele jeito, irmão Natiel.
0: Mas hoje é a terça-feira dos vencedores.
1: Exato.
0: Olha, não teve frio, não teve o... Quebrou lá o trem, que aconteceu?
1: Misericórdia, o trem parou todo lá.
0: Parou, né?
1: Enroscou tudo. Uma hora pra sair da estação.
0: Poxa, bora acordar, hein? Cadê os nossos governadores aí? Mas a gente vai falar de coisa boa. Brasil, nós estamos vivendo aí uma expectativa muito grande para o aniversário de 64 anos da nossa igreja Deus e Amor. Cadê a trilha, Lucas? Lucas voltou aqui pro comando da mesa técnica de áudio, agora ele vai tocar aquela trilha sonora, um BG. Isso! Buscamos do céu.

0: Dias 13 e 14 de junho, aqui na sede mundial da nossa IPDA, estamos todos juntos, emanados nessa fé. Nós estamos com uma expectativa muito grande. Hoje eu tô feliz, Gustavo. Tô feliz, você tá aqui do meu lado, comunicando
1: Exatamente.
0: Jesus.
1: Estamos
0: Faz tempo
1: felizes.
0: Que a gente não apresenta o programa juntos, né?
1: Faz um tempinho, Natião. Faz um tempinho, mas graças a Deus estamos aí.
0: Glória a Deus. 64 anos de muita bênção de Deus. E a gente convida também que está acompanhando o Voz da Libertação para participar com a gente pelo WhatsApp, 11 98292-3392.
1: Onze horas e 31 minutos. Que Deus abençoe você que está acompanhando a Rádio Deus e Amor conosco. Olha, daqui a pouco nós teremos uma grande novidade em primeira mão. Entregar a todos os ouvintes.
0: Olha,
1: Brasil inteiro,
0: Nath. Eu fiquei curioso agora.
1: Caravana, é sobre o aniversário.
0: É sobre o aniversário.
1: Isso, em primeira mão.
0: Então pronto.
1: Mas, antes, nós vamos ao momento de informação na Rádio Deus e Amor. E já convidamos todos vocês para acompanharem conosco.
2: Seja sempre bem-vindo à Rádio Deus e Amor. A gente vai para mais informações aqui. A era virtual está moldando as vivências dos jovens com Deus? Vamos entender o que dizem os especialistas? As vivências com Deus e a expressão da fé cristã entre os jovens evangélicos, de acordo com especialistas, passaram por uma profunda transformação com o advento da era digital, caracterizada pela transição de um modelo exclusivamente presencial para um outro modelo, o ambiente híbrido, chamado de figital, ou seja, do físico somado à esfera digitalizada. Para esses estudiosos, as redes sociais como TikTok, Instagram, YouTube, por exemplo, a inteligência artificial e as plataformas de streaming reconfiguraram a maneira como as novas gerações consomem conteúdo religioso, como as congregações estão sendo formadas e quais ferramentas a juventude está usando para anunciar a palavra, impactando assim amizades, hábitos sociais e a vida espiritual. Na opinião do neuropsicopedagogo David, a era digital tem impactado diretamente a maneira como jovens evangélicos expressam o cristianismo. De acordo com ele, essa mudança já era esperada, uma vez que a cultura é dinâmica e a forma de comunicação vai evoluindo com o tempo. Acrescentando que muito do que antes acontecia apenas nas igrejas, agora também está presente nas redes sociais. Para outros especialistas, a vida cristã se tornou mais compartilhada e dinâmica nas redes sociais, mas também mais exposta a distrações. O Rafael Cruz, que é líder cristão, ele recomenda uma filtragem dos posts, a priorização da mensagem do evangelho, a vida de oração e o uso da internet com propósito. E nesse contexto, avaliam que as postagens cristãs com diversificadas abordagens atingem pessoas que talvez nunca visitassem uma igreja evangélica. Vamos entender como a tecnologia tem ajudado na expansão da igreja? A constante evolução tecnológica foi o que permitiu acelerar a tradução da Bíblia para vários idiomas, além de facilitar o processo de distribuição de exemplares impressos e digitais. Logo, há muito tempo, a tecnologia tem de fato ajudado na expansão do trabalho da igreja. Com o uso dela, a igreja passou a poder se comunicar com o mundo quase que instantaneamente. Então, existem diversas formas da tecnologia servir de instrumento de evangelização e discipulado. Essa é uma das suas funções, tornar mais eficaz e eficientes processos e projetos que a igreja já realiza manualmente. As igrejas devem se capacitar para compartilhar a fé, melhorar a comunicação e a vida em conjunto, utilizando novas tendências digitais. A comunicação é a base da missão da igreja. Logo, implementar a tecnologia no dia a dia das pessoas significa melhorar a comunicação. Além do presencial de forma remota e por meio dela, a igreja continua se comunicando, disponibilizando materiais, transmitindo cultos ao vivo e por mensagens gravadas. E ainda realiza o acompanhamento pastoral de forma mais intensa e constante. Então, durante anos, tecnologias como o rádio e a TV foram canais para propagar os ensinamentos e a palavra de Deus. Atualmente, com a internet, surgiram inúmeras outras formas da igreja evangelizar e se comunicar. Com a capacidade de conectar e construir relacionamentos, a tecnologia também é uma ferramenta valiosíssima para o crescimento e alcance das congregações. As igrejas que recorrem à tecnologia têm mais visibilidade e acabam tendo mais apelo com o público, principalmente os mais jovens.
3: 11 horas e 36 minutos.
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0: 11:40 para você. Agora é o momento de nós falarmos do que está se aproximando. 64 anos da nossa Igreja Pentecostal Deus e Amor. Este é o mês de junho e nós já estamos em clima, em ritmo de festa e de muita expectativa. Inclusive, você está acompanhando aí algumas trilhas do nosso programa Voz da Libertação, mais antigas. A gente está puxando aqui do fundo do baú algumas gravações mais retrô para você. Um momento de nostalgia aqui na Rádio Deus e Amor. Será que a gente pode puxar alguma coisa aí, Lucas? Alguma coisa mais nostálgica? O que você tem aí pro nosso ouvinte? Toca aí alguma coisa.
1: Irmão, minha irmã, escute bem. Vocês vieram aqui hoje, mas muitos vieram só com o propósito só da cura, o só de um emprego. Não vieram com o propósito de servir a Deus, de agradar a Deus, de entregar a sua vida a Deus. Irmãos, é perigoso você voltar sem a bênção, meu irmão católico. É perigoso, minha irmã católica, voltar sem o milagre de Deus. Olha, toma a decisão agora. Decida voltar não só curado. Decida voltar agora não só com os problemas resolvidos, mas decida voltar perdoado e salvo. Com o sangue divino do teu Jesus. Decida aqui agora. Glória a Deus, glória a Jesus. Porque eu creio que se você decidir, Deus não vai só te perdoar, não só te salvar, não. Ele vai te curar também. Irmãos, eu digo a vocês, eu já tinha ido antes de converter, eu fui em algumas concentrações dos crentes nas praças públicas. Tempo que tinha o Largo São Paulo, tinha a concentração dos crentes ali, à segunda-feira à noite, na Praça da Sé, outras vezes, eu fui, uma meia dúzia, mas eu ia só para receber a cura. Eu queria cura, eu tinha pedra nos rins, eu tinha úlcera no estômago, é verdade, eu estava cheio de enfermidade, atribulado, angustiado. Eu ia com tanta fé que eu queria ver Jesus lá junto com os crentes, porque falavam que Jesus está no culto com os crentes. Se tiver dois ou três reunidos em meu nome, estou eu no meio deles. Então eu queria ver Jesus, ficava olhando lá do lado do pregador, no palanque. Eu queria ver Jesus, mas não via Jesus, porque eu ia com interesse material, da bênção física. Note bem, meus irmãos. Às vezes, meu, confesso, eu acho que quando ele é católico do mundo, o diabo não deixa ir para a igreja. Note bem, às vezes eu tomo a condução para vir na cidade, a consideração dos crentes. O diabo põe uma moça do meu lado, que tempo era solteiro, e ela começava a me conquistar, e eu conquistar ela, nós saía descia do ônibus, em vez de ir para o culto, o diabo me levava para o cinema, tá vendo? É assim. Quantos não piscina que o diabo, que tempo eu não sabia que era o diabo? Hoje eu sei que era o diabo que.

0: fiquei também. E Jesus teve misericórdia de mim e está tendo hoje misericórdia de você também.
1: Quarenta e quatro. Olha aí, nosso Deus fazendo coisas tremendas aqui na Rádio Deus e Amor. Que maravilha, né? Nostalgia, momento emocionante, inclusive, nós estamos vivendo aqui nesses dias que nos separam do aniversário de 64 anos da nossa Igreja Pentecostal Deus é Amor. Missionário Davi Miranda cantando ao fundo aí. Saudoso missionário Davi Miranda, que Deus usou tanto para fundar esta Igreja Pentecostal Deus e Amor. Aumenta um pouquinho mais aí o São Lucas.

Alegre anuncia. Que lindo, hein? Olha, o Fernando Augusto de Campos está dizendo aqui. Aqui é o pastor Fernando Campos, da sede de Cornélio Procópio, no Paraná. Ó, Cornélio Procópio, conheço, hein? Deus abençoe. Está dizendo que estará presente no aniversário de 64 anos da Igreja Pentecostal Deus é Amor. Bom dia. Bom dia para você, que lindo, né? Muita gente confirmando aqui a participação, presença para esse aniversário de 64 anos da nossa Igreja Pentecostal Deus e Amor. A Laodiceia da Silva Campos também está com a gente aqui e diz que tem um depoimento. Deus abençoe, tá bom? Muito obrigado por seu depoimento aqui na Rádio Deus e Amor. Daqui a pouco a gente vai fazer apenas uma edição para colocarmos ao vivo aqui para os nossos ouvintes também acompanharem aquilo que Deus tem feito. E você que está aí participando do programa, participe mais, interaja mais. 11 982 92 33 92. Nos dias 13 e 14 de junho estaremos juntos aqui no Templo da Glória de Deus, na Avenida do Estado, 4568, no bairro da Liberdade, no centro de São Paulo. Centro de São Paulo. Luciano, deixa eu ver aqui, Luciano. Luciano Rogério também mandou uma mensagem aqui para nós. Bom dia, Luciano. Luciano Rogério de Souza, participando do programa Voz da Libertação, Manhã com Deus. Agora 11:47, daqui a pouco tem aquela oração especial do meio-dia, o clamor do meio-dia com você e por você. Também pode ser acompanhado através dos nossos canais oficiais no YouTube, Igreja Deus é Amor Oficial, e também Direto com Deus Oficial. Se você quiser acompanhar pela plataforma digital IPDA Play, também pode ser feito. E aqui pela Rádio Deus é Amor, claro, você segue sempre em nossa companhia. A oração 24 horas no santuário da nossa sede mundial, na Avenida Prefeito Pereira Passos, número 10, aqui na Liberdade. Apenas 12 minutos nos separam desse momento de clamor aqui nas nossas modalidades de comunicação. Rádio, YouTube, plataforma IPDA Play e também pelo Facebook e pelo Instagram da Igreja Pentecostal Deus é Amor. Fazendo uma temperatura agradabilíssima aqui no centro de São Paulo, agora 18 graus. Quando chegamos aqui cedinho, tá fazendo 13, 14, sensação térmica de 13, mas agora tá 18, moderou um pouco aí esse frio, mas ele apenas está chegando, vai esfriar mais aqui em São Paulo, que deixa o clima mais agradável ainda, hein? Eu gosto de frio, eu sei que você que tá acompanhando aqui em São Paulo também gosta. Se você não gosta, não se preocupe, porque o Templo da Glória de Deus é totalmente climatizado, nem frio nem calor, é sempre aquele clima ambiente muito gostoso para nós glorificarmos ao nome do nosso Deus sem qualquer tipo de interferências. Tá bom? Combinado então? Você vem aqui na sede mundial, adora o nome do nosso Deus e a sua bênção é garantida. Hoje é a terça-feira dos vencedores. À noite, presbítero Erwin de la Lande vai pregar a palavra de Deus e orar por todos. E amanhã é a quarta do grande mover de Deus. Pastor Milton de Almeida pregando a mensagem do Evangelho às 9 horas da manhã e orando por todos. Quero acompanhar com o pastor Milton de Almeida o trecho de uma mensagem que ele trouxe em uma das quartas do Grande Mover de Deus, para você ter uma degustação de como será o nosso culto amanhã, quarta.

0: Cripta do Grande Mover de Deus, aqui na Avenida Prefeito Pereira Passos, número 10, na Liberdade, no centro da capital dos Bandeirantes.
1: Esta igreja, irmãos, é uma igreja de milagres, é uma igreja de poder, é uma igreja que quem opera não é o pregador, é Jesus de Nazaré, é Ele que opera, é Ele que faz milagres. Onde há pregação, salvação, milagres, e quando a gente sai no nome de Jesus para fazer a obra dele, algo tremendo começa a acontecer. A palavra que transforma, a palavra que traz do homem a regeneração, aleluias. Cremos da manifestação divina do Espírito Santo em nosso meio. O Senhor Jesus te dá poder, meu irmão, minha irmã. Levanta a cabeça, olha para o que Jesus tem para você. Não fica aí com a autoestima baixa. Olha para Jesus, porque Ele tem algo melhor para a sua vida, para a sua casa, para a sua família.
0: Está aí a mensagem pregada pelo nosso querido pastor Milton de Almeida. E amanhã, na quarta do Grande Mover de Deus, ele estará conosco aqui no Templo da Glória de Deus, no salão de número 2 da nossa sede mundial, e você é o nosso convidado. Ele também faz a oração de milagres e você acompanha os resultados, testemunhos, milagres, daquilo que Deus tem feito por intermédio da oração do nosso querido pastor Milton de Almeida, aqui nas quartas do Grande Mover de Deus.
1: Senhor Jesus, vai repreendendo essa dor de cabeça, essa enxaqueca, essa inflamação, esses tumores, esses nódulos cancerígenos. Agora nós repreendemos, saia, saia, saia, saia agora pelo sangue de Jesus, pelo sangue de Jesus. Você não pode resistir, você não pode resistir. Agora o sangue do meu Jesus vai queimando, Jesus, vai queimando agora toda essa enfermidade que está no corpo desta pessoa, que não é diagnosticada por exames, radiografias, tomografias. Essa pessoa que fez vários raios-x, exames, e nada consta, mas ela continua sentindo essas dores, esse incômodo. E agora eu te repreendo, Satanás, é você que está no corpo dela, é você que está oprimindo esta vida. Eu te repreendo agora, saia.
2: Como que é o seu nome, minha
3: Maria?
2: E qual foi o milagre?
3: Eu cheguei com a dor aqui, eu falei, Senhor, se tu repreender essa dor, quarta-feira veio o meu testemunho, e essa dor desapareceu, para a honra e a glória do Senhor. Eu estava precisando de ir no médico, porque meu médico Jesus me curou aqui quarta-feira.
2: Está curada, minha?
3: Curada, essa dor desapareceu, já
2: sumiu.
3: Em 8 dias que eu recebi essa bênção, e a dor não voltou mais, e nem vai voltar, que meu Jesus já me curou.
2: Quem curou a senhora?
3: Jesus.
2: Foi Jesus.
4: Glória a Deus, amém.
0: 11h52, daqui a pouco oração maravilhosa aqui na sua rádio Deus e Amor. E você ouviu a forma como Deus usa o pastor Milton de Almeida nas quartas do Grande Mover de Deus, às 9h, aqui na nossa sede mundial. E você é o nosso convidado, você é nossa convidada a participar também deste culto especial. 9h pontualmente, pastor assume o altar, prega a palavra de Deus e depois faz a oração de explosão de milagres. E você é abençoado por Jesus. Não fique em casa, não fique no comodismo. Venha participar conosco e o poder de Deus se manifestará em sua vida. Obrigado por sua companhia. Manhã com Deus é especial para você aqui na sua rádio Deus e Amor. Obrigado a todos que mandaram também suas interações aqui no WhatsApp. Olha, chegaram muitas mensagens aqui pra gente. Obrigado a Aparecida, Maria Aparecida, que mandou a mensagem, diz aqui que acompanha o Manhã com Deus, não perde nenhum dia, todos os dias está aqui ligadinha com a gente. Muito obrigado, tá? Maria Aparecida, que também é o nome da minha mãezinha, que está em Belém do Pará, com certeza acompanhando a Rádio Deus e Amor. Olha, coisa linda essa reprise, podia colocar sempre as reprises do missionário Davi Miranda. Quem disse foi Bené Araújo. Deus abençoe. É verdade, eu também gosto de acompanhar essas reprises. Momento nostálgico, né, Bené? A Lene Lima também mandou uma mensagem aqui e pede oração. Deixa eu ver aqui. Peço oração pela vida deste jovem. Tá bom, Deus abençoe. Vamos orar sim por ele, inclusive daqui a pouquinho aqui na Rádio Deus e Amor. Deus abençoe sua vida na comunicação, o diácono Natiel Reis, o Papa Chibé Paraense, trabalhos técnicos Lucas Ione e um pouquinho dos trabalhos técnicos também do Márcio Luiz com S. Daqui a pouco eu volto com você às 14h aqui na Rádio Deus e Amor. Agora você vai ficar com a identificação das emissoras, em sequência a oração, o clamor do meio-dia. Às 12h30 tem mensagens cantadas com o pastor Lorival de Almeida e a cantora Débora Miranda. Uma programação recheada de bênçãos para abençoar a sua vida.

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3: 11 horas e 58 minutos.
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3: 11 horas e 59 minutos.
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1: Que Deus abençoe, queridos irmãos, aceite a paz do Senhor Jesus, comunicando com vocês, seu irmão em Cristo, Rivair Silva, sejam todos bem-vindos. Vocês que estão em sintonia com o programa Voz da Libertação, vocês que estão também pela rede, queridos irmãos, do YouTube, Facebook, Instagram e o canal Direto com Deus. Já estamos ao vivo, preparado para clamar a Deus e orar em seu favor. Uma coisa eu quero te pedir neste momento, para você compartilhar com os teus amigos, porque já estamos em festa, já estamos, queridos irmãos, em contagem regressiva para os 64 anos da Igreja Pentecostal Deus e Amor. E a partir deste momento, você já está fazendo parte da história desta igreja, somente de você conectar juntamente conosco e orar, você já está fazendo parte, porque muitas bênçãos Deus te entregará através desta oração. Tá preparado? Então vamos nos unir neste momento, você daí ou daqui, manda seus pedidos de oração, compartilha aos teus amigos e vamos falar com aquele que pode resolver os nossos problemas, chamado Jesus de Nazaré. Maravilhoso, eterno e soberano Deus, aqui estamos mais uma vez, entrando na tua presença e clamando a Deus, já te agradecendo por tudo que o Senhor tem preparado para as nossas vidas. Senhor, milhares e milhares de vidas estão dobrando os teus joelhos e orando e clamando e te agradecendo, Senhor, por tudo que o Senhor tem preparado. Meu Deus, mais uma vez entramos na tua presença para interceder, entramos na tua presença, Senhor, para ajudar em oração aqueles que estão, Senhor, em dificuldades, que estão enfrentando lutas, batalhas neste momento, ó Deus, achando que não tem mais o que fazer. É o momento em que o Senhor preparou para nós nos unirmos e clamar ao Deus que atende a oração. Senhor, por isso, neste momento, queremos entregar nas tuas mãos cada um, Senhor, que parou todos os seus afazeres para clamar juntamente comigo. Estão clamando ao Deus que fez os céus e a terra, como diz a tua palavra, clamas a mim e responder-te-ei. Senhor, nós estamos clamando ao Deus que responde, ao Deus que age na vida daqueles que estão necessitando da tua ajuda. Senhor, são milhares e milhares de vidas que estão sofrendo, padecendo, passando por momentos tão difíceis na sua vida e estão clamando pela tua misericórdia. É neste momento tão especial de oração que os nossos olhos contemplarão, Senhor, as tuas mãos estendidas e milagres acontecendo. Senhor, eu oro com pessoas que estão em lágrimas.

socorrer cada alma, Senhor, que está clamando pela salvação, pela libertação e até mesmo pela transformação de uma alma, de uma vida. Senhor, sabemos que sem Ti nada poderemos fazer, somos dependentes de Ti, ó Deus, nós precisamos de Ti, ó Deus, por isso nós

Senhor, derrama das tuas bênçãos sobre a vida daqueles que estão hospitalizados, precisando muito da tua visita, ó Deus. Vidas que estão entubados há meses, há dias, ó Deus, estão clamando, estão buscando a tua presença enquanto se pode achar. Senhor, eu acredito que neste momento tão especial de oração, o câncer já está sendo repreendido, esta doença no sangue, nos rins, no fígado, estão sendo repreendida agora pelo poder, Senhor, que somente o Senhor tem para trazer milagres para a vida daqueles que te clamam. Senhor, são vidas que estão respirando com ajuda de aparelhos, são vidas, ó Deus, que o médico já informou, é somente um milagre, e milagres é o que nós temos vivenciado todos os dias, o Senhor realizando através da oração, e viveremos, ó Deus, mais um milagre que o Senhor irá realizar.

irmãos que estão precisando muito viver este milagre. Eu creio que o Senhor é o dono da vida, tudo está no controle das tuas mãos, ó Deus, ainda que o remédio

eu te peço neste momento, visita esta UTI, esta CTI, visita, Senhor, agora, este berçário, ó Deus, estas crianças, Senhor,

Nós estamos unidos, ó Deus, com esse médico, com o enfermeiro, ó Deus, aqueles que atuam na área da saúde, Senhor.

Meu Deus, este enfermeiro, este anestesista, esta pessoa que faz parte, ó Deus, Senhor, o Senhor sabe que neste momento é um momento de batalha, é a luta pela vida, Senhor, e sabemos que com a tua ajuda tudo fica mais fácil. Ajuda mesmo, Senhor, porque esta pessoa fez um voto contigo de testemunhar, ó Deus, que o Senhor é poderoso para fazer milagres. Realize este milagre neste transplante de coração, transplante dos rins, do fígado. O Senhor

Deus, Senhor, o Senhor despertará a fé do teu povo para confiar mais em ti e acreditar, ó Deus, que tu és o Deus que dá sabedoria ao homem. Meu Deus, eu clamo neste momento tão especial por todos os vovô, vovó que estão orando.

esteja presente com cada um deles, trazendo, ó Deus, força espiritualmente para vencer os seus dias maus. Sabemos, ó Deus, que é somente o Senhor que pode nos fortalecer. Fortaleça, meu Deus, esta pessoa que está na área

Ti neste momento, fortalecendo a fé, porque pode todo mundo ter lhe abandonado, mas o Senhor não nos abandona, o Senhor não abandona os seus filhos, as suas filhas que estão clamando neste momento. Senhor, este querido irmão, esta querida irmã, que foi obreiro da tua casa, ministro do teu evangelho, ajudou tantas vidas, ó Deus, e agora precisa também da tua ajuda. Ajuda eles, ó Deus, que estão em lágrimas por não poder congregar mais, não poder vir mais para a tua casa por causa de uma enfermidade. Estão, Senhor, ó meu Deus, dependendo de pessoas para trazer a sua casa, pessoas que não têm a mesma fé e não conseguem entender a importância, ó Deus, que tem para as nossas vidas em poder estar

o fortalecimento espiritual. Ó Deus, ajuda ele, Senhor, porque eu creio que por intermédio desta oração, o Senhor está renovando os dias, as forças e encorajando para vencer esta doença, esta paralisia, Senhor, este AVC que paralisou partes do corpo desta pessoa, Senhor. Ela não tem mais força nas pernas, não tem mais força nos braços, o som da sua voz não sai mais, ó Deus. Um problema neurológico que somente o Senhor pode

tão nova, Senhor, e já está passando por uma batalha muito grande na área da saúde. Nós cremos, ó Deus, que por intermédio desta oração, grandes coisas o Senhor fará. Meu Deus, eu clamo com almas neste momento que estão com a sua liberdade privada, estão, Senhor, dentro de um presídio. A unidade feminina, a unidade masculina e a unidade do menor infrator, Senhor, tão novo, meu Deus, já se envolveu no crime. Senhor, traz o perdão para este jovem, para este senhor, para esta senhora que está dentro deste presídio, arrependido do crime que cometeu, está clamando juntamente comigo pela tua misericórdia, ó Deus. Eles já são conhecedores da tua palavra, saiu da tua presença e o inimigo entrou com grandes destruição, mas eu creio que neste momento de oração o Senhor já está criando uma nova oportunidade para que eles se arrependam e reconheçam, ó Deus, que somente o Senhor pode mudar a trajetória da vida do homem. Seja com eles, ó Deus, seja, Senhor, com elas que vão enfrentar uma condenação de 10, 15, 20 anos no regime fechado. O Senhor pode, ó Deus, reverter esse quadro. Olha para este coração arrependido que promete de lábios e de coração, Senhor, pedindo mais uma oportunidade, que ao sair de dentro deste presídio vão servir a ti de coração aberto. O Senhor pode, ó Deus, fazer este grandioso milagre acontecer, porque ela não aguenta mais, meu Deus, permanecer, Senhor, dentro deste presídio, longe dos filhos, dos familiares, ó Deus. O Senhor pode neste momento, como advogado dos advogados, reverter esse quadro. Meu Deus, eu oro por aqueles, Senhor, que estão no seu ambiente de trabalho, Senhor, até mesmo de aviso breve. O Senhor pode, meu Deus, fazer esta empresa voltar a prosperar, para que as portas não venham se fechar para este trabalhador, para este pai de família. Senhor, são tantos projetos, porque ele cria e confiava, ó Deus, que essas portas permaneceriam abertas, e agora veio a notificação. O Senhor pode, meu Deus, reverter a situação, ajudando, ó Deus, este empresário, este microempresário, esse empreendedor, Senhor, que tem gerado muitos empregos para muitas pessoas. Tenha misericórdia da nossa nação. Coloca, meu Deus, as tuas mãos nas áreas, Senhor, econômica desta nação, para que ela venha continuar prosperando. Senhor, o teu povo clama, o teu povo pede neste momento, o teu povo já entendeu o poder da oração. É nesta oração, Senhor, que o nosso coração se alegrará, porque até o término nós cremos na resposta que virá do

já foram para várias entrevistas, Senhor, mas as portas não abrem. Eu creio, ó Deus, que ainda hoje o telefone vai tocar, o e-mail vai chegar para uma entrevista pela qual o Senhor já está abrindo as portas. Tenha misericórdia, ó Deus, desta pessoa que se preparou para o mercado de trabalho. São faculdades e mais faculdades, ó Deus, investimentos e em mais investimentos, porque eles creem, ó Deus, que uma grande porta o Senhor abrirá. Abre mesmo para este jovem, é o primeiro emprego, com grandes dificuldades, Senhor, eles estão enfrentando, sabendo que vai valer a pena a perseverança em oração, porque nós, ó Deus, não tem como esperar coisa pequena de um Deus tão grande que nós servimos. O Senhor é grande, o Senhor é poderoso para fazer coisas extraordinárias acontecer da noite para o dia. Surpreenda, ó Deus, a fé do teu povo que está se humilhando na tua presença neste momento, com seu coração aquebrantado, arrependido, Senhor. Eles estão neste momento, Senhor, eu creio que o Senhor já está abraçando esta alma.

eles, mas eu creio que agora, através desta oração, o Senhor já está movendo as tuas mãos, que é poderosa, para realizar o milagre, conforme este coração deseja. Senhor, levanta mesmo aqueles que estão caídos.

irmãos que voltarão a congregar, que voltarão a participar, ó Deus, dos grandes cultos, irão participar da Santa Ceia. O Senhor pode, ó Deus, como diz a tua palavra, que a glória da segunda casa é maior do que a primeira. Cicatriz as feridas, ó Deus, desta alma que está machucada. Parou, Senhor, por causa de perseguições, mas eu creio que agora o Senhor está renovando, levantando e preparando, ó Deus, para continuar anunciando o evangelho da salvação. Nós cremos, Senhor, que o Senhor pode, neste momento, salvar e libertar esta alma que está no mundo das drogas, perdido, escravo de Satanás, destruindo a sua própria saúde com o vício do crack, da cocaína, da maconha e de outras drogas existentes, ó Deus. O Senhor pode libertá-la agora. Liberta mesmo, Senhor, esta vida que já estava, ó Deus, em situação de rua. Senhor, sabemos, ó Deus, que o inimigo tem atuado na mente e no coração de muitas pessoas, mas agora, através desta oração, ó Deus, eu já posso contemplar o inimigo saindo e a tua unção descendo e a libertação acontecendo. Senhor, eles não têm força para ser livre, ó Deus, por conta própria, por isso que precisa da tua presença, porque na força do braço não estão conseguindo, na força do braço não conseguirão, ó Deus. Sabemos que o inimigo tem sido mais forte, mas quando o Senhor chega, o inimigo fracassa e o Senhor vence a batalha. Liberta, meu Deus, esta vida que está perdendo tudo, ó Deus, nos jogos de azar. Senhor, o Senhor pode neste momento colocar um ponto final nesta batalha espiritual e trazer, Senhor, o grandioso milagre, porque testemunhos nós iremos ouvir, testemunhos de pessoas, Senhor, que estão sendo livre para a tua glória. Meu Deus, atende este momento de clamor, atende este momento tão especial que nós estamos entrando na tua presença, ó Deus. Senhor, nós estamos intercedendo também a grande festa já marcada nos céus e revelada pelo Senhor, a grande celebração dos 64 anos desta igreja que tem anunciado o evangelho aos corações. Senhor, que o Senhor continue usando os teus servos, as tuas servas, para ganhar alma para o teu reino. Senhor, eu te peço neste momento, visita mesmo, Senhor, a tua serva, a nossa presidente, irmã Erene Miranda, da saúde e livramento.

o pastor Lorival, Senhor, dê saúde para os teus servos e livramento, Senhor, a vida do teu servo, nosso querido irmão presbítero Davi Miranda Neto e a sua esposa, seus filhos, ó Deus, guarda mesmo o teu servo, Senhor, nas grandes viagens evangelísticas pela nossa nação e outros países também. Usa o teu servo, Senhor, no abrir e fechar da sua boca. Eu oro por toda a diretoria, eu oro apresentando, Senhor, a Fundação Reviver, Associação Reviver Help, Deus e Amor, as caravanas que já estão, Senhor, se preparando para a celebração desta grande festa. Oh Deus, usa os bons samaritanos que vão sair, Senhor, pelas ruas, convidando almas para fazer parte desta grande festa. Salva as almas e liberta para a tua glória. É o que eu te peço e te agradeço, em nome de Jesus. Amém e amém, Senhor Jesus. Glória a Deus, aí está, queridos irmãos, a oração que move as mãos de Deus. Você não quer somente a oração, mas você quer o Deus que ouve oração. E para poder abraçar o Deus que ouve oração, é necessário você dar um passo em direção a Ele neste momento. E por isso, eu quero te fazer um convite que não é meu, mas é do próprio Deus. Você que está cansado, fadigado, precisa neste momento entregar a sua vida ao Senhor. Entrega tudo como diz a palavra de Deus. Entrega o teu caminho ao Senhor, confia nele e tudo ele fará. Agora é momento de você tomar esta decisão de entregar a sua vida para Deus e pedir para ele salvar você, libertar você e escrever o seu nome no livro da vida. Então levanta suas mãos e diga: Senhor Jesus, neste momento eu aceito o Senhor como meu único e suficiente Salvador. Salve.

0: com teu sangue, porque eu prometo ser fiel até o fim da minha vida, e você diz amém. Neste momento, queridos irmãos, não saia daí que eu vou fazer mais uma oração por você. Eu quero convidar também aqueles que estavam abatidos na fé, desigrejados, não estão congregando. Você precisa voltar à casa do Pai. O Pai está chamando você. Vamos reconciliar com Deus agora? Você vai continuar tentando sem Jesus? Sem Jesus não dá. Levanta suas mãos e reconcilie com Deus, dizendo: Senhor Jesus, perdoa os meus pecados, porque eu me reconcilio com o Senhor. Salva minha alma. Senhor, eu prometo ser fiel até o fim da minha vida e cumprir a tua palavra. Senhor, abraça minha alma e me ajuda nesta caminhada. Diga amém. Parabéns para você que aceitou Jesus e reconciliou com Deus. Busque a Igreja Deus e Amor mais próximo da sua casa. Informe ao pastor que você já tomou esta decisão. Ou então entre em contato com a nossa equipe. 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Mande agora o seu nome, que nós temos uma equipe preparada para ensinar você a dar os próximos passos e acompanhar você nesta nova jornada da sua vida. Vamos orar? Senhor, entregamos essas vidas que reconciliou e que aceitou ao Senhor neste momento. Salva mesmo estas almas, ó Deus. Não deixe o inimigo roubar, Senhor, a tua presença que o Senhor está derramando sobre a vida deles. Senhor, garante a tua bênção, livrando e protegendo para a tua glória. É o que eu te peço e te agradeço em nome de Jesus. Que Deus abençoe, queridos irmãos. Não fique em casa, busque a Igreja Deus e Amor mais próximo da sua casa. E já estamos aguardando por vocês neste dia 13 e dia 14 em nossa sede mundial, celebração dos 64 anos desta igreja. Desde já eu quero agradecer essa oportunidade que foi me concedida. E você no canal Direto com Deus, a oração não para. Vamos agora, queridos irmãos, ao santuário da oração, porque é de lá que vamos prosseguindo no grande clamor a Deus nosso Pai. Você que está pelo YouTube, Facebook, Instagram da Igreja Deus e Amor, voltaremos com vocês às 15h com aquela mensagem do coração de Deus para o seu coração. Você pela rede de rádio, não sai daí não, porque vem chegando o programa MC de cada dia, na apresentação cantora Débora Miranda e o pastor Lorival de Almeida. Que Deus abençoe sua vida, que Deus abençoe sua casa de agora para todo sempre. Você diz amém.
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2: 12h31.
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0: E está chegando claro, limpo, gostoso, maravilhoso, sensacional em sua casa, o programa Mensagens Cantadas. Eu sou seu irmão em Cristo, pastor Lourival de Almeida, e com muito prazer estou aqui com a Débora para nós apresentarmos o programa Mensagens Cantadas, num gentil oferecimento da gravadora MC Music. Fica aqui 90 minutos de coisas boas, coisas gostosas para você, muitos hinos, muitas informações, mensagens de Deus, tudo para a sua edificação. Pai do Senhor, irmã Débora Miranda de Almeida.
1: A paz do Senhor, pastor Lourival de Almeida. Aqui estamos em mais um dia, né? Mais um programa. Eu sei que é uma responsabilidade grande que Deus nos dá de transmitirmos aquilo que realmente é verdadeiro, aquilo que é legítimo, com certeza para edificar, para evangelizar, transformar vidas. Sala do Trono é o nome do CD. O hino, No Céu é o Meu Lugar, cantando Daniela Parabéns.

0: E nós vamos refletindo também nesse dia, falando um pouquinho sobre, olha, nós temos que ser o que somos. Aliás, a gente vem tocando nesse assunto quando falamos sobre a questão de tirar a máscara, né? Foi, não me lembro exatamente o dia. Porque a gente tem que tirar a máscara mesmo, a gente tem que viver o que a gente é, tem que ser o que a gente é. Não dá para ficar vivendo de fachada, né? Mas também não é só nesse aspecto que eu quero falar de viver o que nós somos. Quero também falar a respeito de nós nos comportarmos dentro de um comportamento que Deus espera de nós, dentro daquilo que nós somos. A Bíblia Sagrada nos revela, e a experiência de cada um não contradiz isso, que quando não conhecíamos a Cristo como Salvador e Senhor, nós tínhamos uma vida de pecado, a nossa vida era uma vida no pecado. Quando a gente fala vida no pecado, as pessoas pensam, mas o quê? Você era assim, você roubava? Não, não necessariamente, nós estamos dizendo assim, falta de andar conformidade com a vontade de Deus, transgredindo suas normas, né?
1: Palavra, né?
0: Não necessariamente você tem que ter sido um assaltante, não necessariamente você tem que ter sido, vou testificar aqui, porque eu assaltava banco, eu era o Zé da metralhadora. Não, não é isso, né? Mas a verdade é que nós transgredíamos, sim. Nós vivíamos uma vida distanciada de Deus, alienada totalmente das coisas dos céus. A Bíblia fala em Efésios, em que no outro tempo andaste segundo o curso deste mundo, segundo o príncipe das potestades do ar, do espírito que agora opera nos filhos da desobediência, entre os quais todos nós também antes andávamos nos desejos da nossa carne, fazendo a vontade da carne e dos pensamentos. Você parou para pensar nisso? Pense. E éramos por natureza filhos da ira, como os outros também. Então nós fomos graciosamente alcançados pelo nosso Senhor Jesus Cristo. A nossa vida foi transformada e somos novas criaturas, fomos regenerados, nascemos de novo. E a Bíblia fala que se alguém está em Cristo, nova criatura é, as coisas velhas já passaram, tudo se fez novo. Então nós saímos de uma simples posição de criatura de Deus para um honroso título de filhos de Deus por adoção através de Jesus Cristo. Estou sendo claro, né? E a Bíblia Sagrada nos fala que a partir do momento que somos filhos de Deus, então nós somos adotados e predestinados para filhos de adoção por Cristo, para si mesmo, segundo o beneplácito da sua vontade. Efésios capítulo 1, versículo 5. Então nós assumimos uma posição. O apóstolo João chegou a se expressar de seguinte maneira: vede quão grande amor nos tem concedido o Pai, que fôssemos chamados filhos de Deus. E diz mais ainda: amados, agora somos filhos de Deus. E ainda não é manifestado o que havemos de ser. 1 João capítulo 3, versículo 1 e 2. Bom, então a questão é essa. O que nós somos agora? O que você é agora, Bitoca? Filho de Deus. O que a Débora é agora? Filha de Deus. Não é? Então, se somos filhos de Deus agora, é evidente que nós devemos viver o que nós somos em Cristo. É isso que eu, esse assunto que eu quero tocar nesse momento, ainda em se falando em ser o que somos. E o que se espera de um filho de Deus? Não se espera de um filho de Deus que ele peça 2 minutos para dar um murro na cara de outra pessoa. Senhor, 2 minutinhos que eu vou socar o nariz do meu adversário. Não. Não se espera do filho de Deus que ele ande naquela vida que é uma vida de carne, é uma vida mundana. Não. Espera-se de um filho de Deus que ele seja uma pessoa dedicada ao seu Senhor. Que ele seja uma pessoa, eu vou dizer entregada em espanhol, né? Mas seja uma pessoa que tem realmente entregue a sua vida a Deus. Romanos, que versículo bonito esse, como eu gosto. Eu preguei várias vezes: rogo-vos, pois, irmãos, pela compaixão de Deus, que apresenteis os vossos corpos em sacrifício vivo, santo e agradável a Deus, que é o vosso culto racional, o vosso culto inteligente. Espera-se que um filho de Deus seja uma pessoa também engajada na obra de Deus, na obra do Senhor, servindo a Ele com a vida, com o seu tempo, com os seus bens, sendo fervorosos no Espírito, servindo ao Senhor, é o que diz a Bíblia, ainda em Romanos 12. Olha, Débora, me apavora muitas pessoas que não têm esse sentimento do que realmente são. Pessoas que eu chamaria de turistas aqui na terra, não peregrinos, turistas. São pessoas que não dedicam o seu tempo, não dedicam a sua vida, não dedicam os seus bens para o Senhor, não são fervorosas no Espírito servindo ao Senhor. E espera-se isso de um servo de Deus. Espera-se também que um filho de Deus seja uma pessoa dedicada à oração, que esteja sempre falando com Deus, ou no seu particular, ou junto com a igreja, ou dirigindo o seu carro. Mas peraí, Manoel, não posso fechar os olhos. E quem disse que precisa? Fechar os olhos é uma questão de não ficar olhando movimentos e perder o foco. Mas você pode olhar, orar de olho aberto, ou enfim, do jeito que você quiser. Isso vai cumprir o orar sem cessar. De um filho de Deus é esperado ainda que seja um assíduo frequentador dos cultos, onde tem a oportunidade de adorar a Deus juntamente com os seus irmãos, onde ele tem a oportunidade de glorificar a Deus, testificar, até pregar a palavra de Deus. Mas muita gente já não se interessa mais em vir ao culto. Tem pessoas que ao primeiro sinal de possibilidade, a pessoa, como eu já disse, se torna turista. Na casa de Deus não vê mais a necessidade de vir. Porque ouvem pessoas que às vezes chegam até a dizer que não há necessidade de igreja. A Bíblia Sagrada nos fala a respeito de uma viúva de quase 84 anos, e a Bíblia fala que ela não se afastava do templo, servindo a Deus em jejuns e orações de noite e de dia. Está em Lucas, não me lembro exatamente o capítulo, mas está em Lucas. Está no capítulo 2, se não me falha a memória. Mas, de qualquer maneira, ouvinte amado, embora aquele tempo fosse diferente das igrejas de hoje e tudo, toda pessoa que tem a possibilidade de estar na igreja deve estar na igreja. Uma pessoa sozinha não faz um corpo. O corpo tem que estar unido. De um filho de Deus espera-se também que ele tenha prazer em contribuir financeiramente na obra do Senhor. A Bíblia fala que cada um contribua segundo propôs no seu coração, não com tristeza ou por necessidade. Mas está tão difícil, né? Tão difícil. Comentava com a Débora recentemente, e digo isso porque eu sou de falar, eu não sou de guardar. Eu não sou uma pessoa de duas caras, não, mas tem dia que a gente se cansa de tanta gente que reclama disso, reclama daquilo. Tem que fazer isso, tem que fazer aquilo. Na hora de contribuir para fazer, poucas pessoas o fazem. Mas cobram de você, mas exigem de você, mas esgotam você, mas extraem.

0: porque você ia, evangelizava, dizia para os irmãos, olha, as almas que amam, vocês cuidam agora. E eu para outro lugar, evangelizava, ganhava outras almas, punha de novo
1: era
0: nas
1: ótimo
0: costas.
1: Isso.
0: É, e tal. Ninguém cobrava de você nada, ninguém ficava te falando que. Tem pessoas que chegam a dizer, irmão Lorival, a telha da minha igreja quebrou. Vai lá e troca! Acreditam vocês que uma pessoa me ligou dizendo, irmão Lorival, quer dizer, irmão, que o banheiro da minha igreja está entupido. Deu vontade de falar, enfia a mão lá e desentope com a mão. Fala, mas irmão, não é assim? Todos nós somos assim. Porque não é brincadeira, as pessoas não querem às vezes contribuir com absolutamente nada. Antigamente você dizia, eu me lembro quando nós tínhamos a primeira reforma na sede antiga, irmãos, nós vamos fazer macarrão com ovo aqui e nós vamos fazer o piso da igreja. Mas veio gente, não sei se deve se lembra disso.
1: E com alegria, né?
0: Com alegria, você lembra disso, Pitoca? E nós fizemos concreto, nós fizemos massa. Curitiba, meu Deus, que maravilha, quando nós reformamos ali em Tiberê, às vezes estava frio. Ah, me lembro uma ocasião que nós terminamos um concreto lá e antes de terminar o concreto, ficou o pé todo cheio de concreto, só trocamos o sapato, já estávamos no culto. As pessoas colaboravam, não só colocando a mão na massa, mas também financeiramente. Hoje em dia parece que as pessoas ouvem mais o diabo do que Deus. De um filho de Deus espera-se muita coisa. Que ele seja engajado na obra de evangelização da igreja. Já falou de Deus para alguém hoje? Já convidou alguém para uma concentração já anunciada? De um filho de Deus espera-se muita coisa. Espera-se que ele viva em santidade. Que ele tenha o Espírito Santo de Deus. Que ele não tenha que falar pro pastor, pastor, você viu o irmão lá? Pois é, o irmão lá mordeu o dedo do outro. Ah, o irmão lá, você viu? Passou um pouquinho do cabelo dele do tamanho que se poderia esperar, viu, irmão? Quem tem o Espírito de Deus, tem o Espírito de Deus. O Espírito de Deus ensina todas as coisas e quem tem o Espírito de Deus sabe quando o Espírito de Deus foi entristecido na sua vida. Espera-se uma vida de santidade. A Bíblia fala somente deveis portar-vos, portar-vos dignamente, conforme o Evangelho de Cristo, fala em Filipenses. Que ele seja engajado na evangelização, ir por todo mundo pregar o Evangelho a toda criatura. Isso é um papel de todos nós. Você é assim. Você é um servo de Cristo que vive desse jeito. Reflita nisso e ajude a obra de Deus. E ajude. A obra de Deus precisa de ajuda, a obra de Deus precisa de você. Mais uma vez eu digo, a obra de Deus precisa de todos vocês. Todos vocês são importantes na obra de Deus. Mas concluo dizendo, ninguém é indispensável. Débora, é reflexão nossa hoje. Eu tinha mais coisa, mas eu estou olhando o relógio ali.
1: Mas tá bom,
0: passou, né?
1: Tá bom. É o que realmente Deus quis falar, não é verdade? Vamos ao hino. Olha, esse hino aqui é bastante antigo. Você se lembra, Lorival, do hino Findam Seus Dias, do CD Gratidão?
0: Lembro, era pequenininho ainda quando você gravou esse disco.
1: É, ruim.
0: Menos, né?
1: Menos. Vamos ouvir então, Findam-se os Dias, um hino antigo, mas a mensagem tão atual.

0: 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Falando um pouquinho de curiosidade bíblica, a gente fazendo aqui uma lista, né, de quem foram os madrugadores, aqueles que levantavam cedinhos, e olha que surgiram bastantes personagens bíblicos. Eu tenho aqui, olha, começando já pelo livro de Gênesis, Abraão diz aqui, ou seja, em Gênesis capítulo 19 diz, Abraão levantou cedo para se apresentar diante de Deus, o primeiro madrugador. Jacó, está em Gênesis 28, levantou cedo para prestar culto ao Senhor. Moisés também, está em Êxodo 8, levantou cedo para entregar a mensagem de Deus a Faraó. E também para construir um altar. Moisés construiu um altar consagrado a Deus. E para encontrar-se com Deus no Sinai. Também foi de manhã cedinho. Madrugadinha, está em Êxodo 34:4. Agora já indo para o livro de Josué, nós vemos o próprio, né? O Josué levantando cedo para conduzir o povo na travessia do Jordão. Foi de manhã cedinho para capturar a cidade de Jericó e também para conquistá-la. Agora ainda no livro de Juízes 6, a gente lê que Gideão levantou cedo para examinar o novelo se estava molhado ou não. Em 1 Samuel vemos mais um madrugador, ou seja, mais dois, né? Ana e Eucana levantaram cedo para cultuar a Deus. 1 Samuel ainda agora no capítulo 15. Samuel levantou cedo para encontrar-se com Saul. Davi também levantou cedo para fazer o que seu pai lhe mandara. Quando ele encontrou o gigante Golias, era cedinho. 1 Samuel 17. O povo de Israel também levantou cedinho e achou mortos os seus inimigos. Nesta ocasião está escrita esta guerra em 2 Reis 19:35. Jó levantou cedo também e ali ofereceu sacrifícios por seus filhos. O povo levantou cedo para ir ouvir Jesus, está em Lucas 21:38. E finalmente, as mulheres levantaram cedo para irem ao sepulcro e não encontraram mais o corpo de Jesus.
1: Que bom!
0: São os madrugadores. Aqui, né? Foi uma curiosidade, né?
1: Eu não sou tipo madrugador, assim, mas eu tô levantando mais cedo hoje do que tempos atrás, né?
0: Uhum. É, principalmente quando chega a época do inverno, também, né? Aí fica mais difícil levantar. E a oração de madrugada, eu acho que ela é muito que especial, principalmente no inverno, porque exige sacrifício, exige esforço, né? Exige fé, acima de tudo.
1: Exato. Débora, antes do próximo hino, uma coisa que me chamou a atenção. Uso o celular no trânsito mata, em média, 150 pessoas por dia no Brasil.
0: Então o negócio tá ficando grave já, hein? Tá matando gente.
1: Então, eu tô dizendo isso porque foi esses dias atrás agora, eu vi uma pessoa usando o celular, mas tão... Eu achei que a pessoa estivesse bêbada, né? Falei, acho que bebeu. Fui ver, a pessoa estava no celular. E eu fiquei assim, meio chateado, porque se faz tanta propaganda para não usar o celular e tal. Não é nem usar, falando, nem digitando, né? Então, olha, a utilização indevida do celular é a terceira maior causa de morte no trânsito do Brasil, atrás apenas do excesso de velocidade.
0: Nossa.
1: E do consumo de bebidas.
0: Já tá aí nas estatísticas.
1: A média é 150 pessoas morrendo por dia em decorrência de acidentes causados porque o motorista estava utilizando o celular. Quantas pessoas por ano? Aproximadamente 55 mil pessoas por ano. É uma população de uma cidade média, né? Então, olha, nem fale, nem digite no celular, porque é perigoso, né? É perigoso, você pode virar, aí sim, estatística. Tome cuidado, não custa, espera um pouquinho ou estacione antes de usar o seu celular para evitar que você morra ou que você mate.
0: É verdade, esses dias mesmo nós estávamos no farol e o carro não saía, o farol ficou vermelho de novo e a pessoa lá, no celular, também digitando, né? A pessoa perde totalmente a noção do seu ambiente, onde está, o que está acontecendo ao seu redor. Fica anestesiada, né? Mas vamos seguindo, nós temos aqui mais um louvor, agora com Ângela Gonçalves, Promessa de Vitória. E nós vamos ouvir este hino, Ao Que Vencer.

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4: 13 horas e 2 minutos.
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4: 13 horas e 2 minutos.

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0: Olival, um momento da família, né? Vamos a este momento? Lá. Vamos lá.
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0: No momento da família, eu quero ler uma passagem bíblica que está em 1 Coríntios 1:10. Rogo-vos, porém, irmãos, pelo nome de nosso Senhor Jesus Cristo, que digais todos uma mesma coisa, e que não haja entre vós dissensões, antes sejais unidos em um mesmo sentido e em um mesmo parecer. Eu li este versículo porque eu queria aqui meditar um pouquinho sobre a situação, pois existem casais que estão tão distantes um do outro, e agora, mesmo vivendo debaixo do mesmo teto, mesmo vivendo na mesma casa, mesmo dormindo na mesma cama, se um deles for embora de casa, o outro é capaz de nem notar. É triste, né? Infelizmente, essa é a dura realidade de muitos casamentos que estão me ouvindo agora. Mas há uma esperança, nem tudo está perdido. Se você quer começar uma nova vida em seu casamento, eu tenho aqui algumas sugestões, algumas coisinhas que vocês podem aprender. Primeiro, considere seu parceiro como seu melhor amigo. Ah, mas não, Débora, não. Ele não quer ser, ou ela não quer ser. Peraí, vamos com calma. Primeiro, considere seu parceiro como seu melhor amigo. Dois, desenvolva os três C's, que são camaradagem, comunhão e comunicação. Ah, mas ele não gosta... Vamos por parte, porque a gente sempre ouve isso. Quando a gente conversa com casais, sempre um está querendo acusar o outro antes que nós terminemos o aconselhamento, não é? E essas três coisas, comunhão, camaradagem e comunicação, exigem tempo, exige esforço. Não é fácil. Envolva-se em algumas atividades com seu cônjuge. Por exemplo, se ele gosta de cuidar do jardim, ou se ele gosta de passear no parque, vá com ele. Passeie no parque de mãos dadas, tome um sorvete, coma fora. Ou então, vá fazer algum outro hobby com o seu cônjuge para vocês desenvolverem intimidade, amizade e companheirismo. Mas sempre a gente vai ouvir esta frase que eu comecei iniciando. Não, mas ele não quer. Não, se você começar a fazer, de repente ele vai começar a fazer. Se você começar a se oferecer, de repente ele começa a se oferecer a você também. Aliás, você já perguntou ao seu cônjuge que atividade ele ou ela gostariam de desenvolver com você? O que que ele gostaria de que você fizesse? Infelizmente, nossa sociedade, eu digo que ela não está contribuindo ultimamente para que os casais possam ficar juntos. Não, é tanta correria, não porque eu tenho que ver isso, não porque eu tenho que ver aquilo, e nunca sobra tempo para o cônjuge, nunca sobra tempo para cuidar da saúde, nunca sobra um tempo para ir numa escola, numa reunião dos filhos, porque sempre o primordial é a coisa do cônjuge, é a coisa dele, é a coisa dela, e se esquece um do outro, e se esquece dos filhos, e se esquece das obrigações no lar. A igreja deve sempre estimular a vida familiar, providenciar meios para que ela, a família, seja desenvolvida, estimular a vida familiar, a união do casal, dos filhos. Gente, os casais precisam passar tempo juntos, porque no dia a dia você não conversa com a sua esposa, você conversa só as coisas fúteis, as coisas cotidianas, rotineiras. Ai, tudo bem, tal, ai, preciso fazer no banco, eu preciso ir lá. A gente só ouve isso, eu preciso ir no banco, eu preciso comprar isso, eu preciso aquilo. Mas para vocês conversarem sobre vocês, vocês precisam investir no tempo de vocês. Tem que passar tempo juntos. E isso exige o quê? Esforço. Ah, mas aí que chega a coisa, né? Aí que pega, né? Exige disciplina você ter que conversar com seu marido. Exige determinação. Tem muita gente relaxada que não determina, que não disciplina, que não faz com que aquilo aconteça e vai deixando para amanhã e vai deixando para amanhã. De repente o negócio está um buraco enorme e ninguém consegue tapar aquilo. Se não houver disciplina, determinação, investimento no tempo para os casais, o casamento não vai sobreviver. Vão viver só como dois amigos dentro de casa. Então, isso não é casamento. Só tendo a comunicação, a comunhão, a camaradagem, compreensão, que assim os casais poderão desenvolver uma confiança mútua. Honestidade, tudo isso constitui o alicerce para o desenvolvimento emocional. Pense nisso. Amizade com o cônjuge é desenvolvida, é cultivada. Ambos devem direcionar esforços, o tempo necessário de investimento, procurando deixar o relacionamento leve e descontraído. Vamos deixar um pouquinho de mau humor, né? Levante, dê um sorriso, dê um bom dia para o seu cônjuge, abrace-o. Se está com problema, aquele problema logo, logo vai ficar um pouco mais atenuado, porque o clima, você faz o ambiente. Esta é a palavra, você faz o ambiente da sua casa. Você influencia o ambiente do seu cônjuge, o ambiente da sua família. Que Deus abençoe.
2: O ambiente que envolve a família, né?
0: Exato.
2: Então, cada um se responsabilize por criar um bom ambiente, porque assim vai acontecer coisa boa, né? É tão bom estar sempre juntos. Então, é isso mesmo. Mas, William, então, para vocês, ouvintes, eu ouvi. É isso mesmo,
0: velho? Eu ouvi.
2: Eu ouvi. Evanilson.
0: Não é ouvir de escutar, tá? Eu vi de visão, né?
2: É.
0: Eu ouvi.
2: Evanilson e Clédson, do CD Novos Valores, volume 4.

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1: É, daqui a pouquinho nós teremos o nosso quadro. Mas, Débora, eu gostaria, assim, diante da... eu tenho uma listagem aqui dos 10 piores alimentos para o corpo, segundo uma nutricionista, Michele Schofro.
2: Vamos lá, anotando, gente, vamos anotando os piores alimentos.
1: Não vai dar para falar todos hoje.
2: Mas você pode mencionar e depois você vai falando, né, aos pouquinhos, explicando cada um.
1: Então, em décimo lugar está o sorvete. O sorvete, eu vou falar depois, com o passar do tempo, nós vamos...
2: Eu vou anotando aqui.
1: O sorvete. Em nono lugar, salgadinho de milho. Depois a gente explica por quê, né?
2: Uhum.
1: Oitavo lugar, a pizza.
2: Esse aí já me tocou, né?
1: Sétimo lugar, batatas fritas.
2: Não gosto.
1: Sexto lugar, salgadinhos de batata. Quinto lugar, o bacon. Quarto lugar, cachorro quente.
2: Não comemos também.
1: Terceiro lugar, donuts, aquelas rosquinhas.
2: Fritas, né?
1: É. Segundo lugar, refrigerante.
2: Não tomamos também.
1: E em primeiro lugar, refrigerante diet.
2: Esse eu tomo de vez em quando.
1: Então, esse é o que está em primeiro, é o top da lista.
2: Tudo de vez em quando.
1: E a gente vai explicar, então, ouvintes, porque tem as explicações do porquê.
2: Uhum, eu vou falar, né?
1: Em décimo lugar, o sorvete, né?
2: Vou até marcar aqui no meu celular, vamos lá.
1: Ela disse que, apesar de existirem versões saudáveis, entre aspas, né? Ela adverte que esse alimento geralmente possui altos níveis de açúcar e gorduras trans. Além de corantes e saborizantes artificiais, muitos dos quais possuem neurotoxinas, substâncias químicas que podem causar danos no cérebro e no sistema nervoso.
2: Nossa.
1: Tá? Em nono lugar, o salgadinho de milho.
2: Aqueles fandangos, né?
1: Tipo fandangos. De acordo com a nutricionista, desde o surgimento dos alimentos transgênicos, a maior parte do milho que comemos é o frank food, ou seja, aquela comida Frankenstein, que foi modificada na sua genética e tal. Ela aponta que esse alimento pode causar flutuação nos níveis de açúcar no sangue, levando a mudanças no humor, ganho de peso, irritabilidade, entre outros sintomas. Além disso, a maior parte desses salgadinhos é frita em óleo, que vira ranço e está ligada a processos inflamatórios.
2: Então, salgadinhos de milho, vamos banir da nossa alimentação.
1: Oitavo lugar, no caso, está a pizza.
2: Ah, isso aí é meio complicado deixar, né, gente? A pizza do domingo à noite, às vezes a gente esquece.
1: Mas ela destaca, Débora, que nem todas as pizzas são ruins para a saúde. Mas a maioria das que são vendidas congeladas em supermercados está cheia de condicionadores, de massas artificiais e conservantes.
2: É melhor então aquela feita na hora, na pizzaria, né? Talvez.
1: Exato.
2: Porque acho que é as químicas, né? Da pizza congelada que é perigosa, né?
1: E ela disse que tudo isso aí é feito com farinha branca. Essas pizzas são absorvidas pelo organismo e transformadas em açúcar puro, causando aumento de peso e desequilíbrio nos níveis de glicose no sangue.
2: Olha só.
1: Em sétimo lugar estão as batatas fritas. Contém não apenas gorduras trans, que já foram relacionadas a uma longa lista de doenças, mas também uma das mais potentes substâncias cancerígenas presentes em alimentos, que é a acrilamida, que é formada quando batatas brancas são aquecidas em altas temperaturas. Além disso, a maioria dos óleos utilizados para fritar as batatas se torna rançosa na presença do oxigênio ou em altas temperaturas, gerando alimentos que podem causar inflamações no corpo e agravar problemas cardíacos, câncer e artrite.
2: Nossa.
1: Em sexto lugar, salgadinhos de batata.
2: A batatinha frita de pacotinho, outras palavras, né?
1: Além de causarem todos os danos das batatas fritas comuns e não trazerem nenhum benefício nutricional, esses salgadinhos contêm níveis altos de acrilamida também, que é esse produto que é canceroso. E em quinto lugar, o bacon. Que o consumo diário de carnes processadas como bacon pode aumentar o risco de doenças cardíacas. E em 42% do caso, doenças cardíacas em 42% dos casos, e a diabetes em 19%. Um estudo da Universidade de Colômbia, nos Estados Unidos, descobriu ainda que comer 14 porções de bacon por mês pode danificar a função pulmonar e aumentar o risco de doenças ligadas ao órgão.
2: Meu Deus.
1: E o cachorro-quente? Ela cita um estudo da Universidade do Havaí, também nos Estados Unidos, que mostrou que o consumo de cachorros quentes e outras carnes processadas pode aumentar o risco de câncer do pâncreas em 67%. das pessoas. O ingrediente encontrado tanto no cachorro-quente quanto no bacon é o nitrito de sódio, uma substância cancerígena relacionada a doenças como leucemia em crianças e tumores cerebrais em bebês. Outros estudos apontam que a substância pode desencadear câncer colorretal. Terceiro lugar, os donuts, que são aquelas rosquinhas fritas.
2: Entre 35%, né?
1: Entre 35% e 40% da composição dos donuts é gordura trans. É o pior tipo de gordura que você pode ingerir, alerta a nutricionista. Essas substâncias estão relacionadas às doenças cardíacas, cerebrais, além de câncer. Para completar, esses alimentos são repletos de açúcar, condicionadores de massas artificiais e aditivos alimentares e contém em média 300 calorias cada.
2: Nossa.
1: Em segundo lugar, o refrigerante.
2: O normal, com açúcar, né?
1: É. Uma lata de refrigerante possui em média 10 colheres de chá de açúcar. É muito, né?
2: É muito.
1: É muito. 150 calorias, entre 30 e 55 miligramas de cafeína, além de estar repleta de corantes artificiais e sulfitos. Somente isso já deveria fazer você repensar o seu consumo de refrigerantes. Além disso, essa bebida é extremamente ácida, sendo necessários 30 copos de água para neutralizar essa acidez, que pode ser muito perigosa para os rins. Para completar, ela informa que os ossos funcionam como uma reserva de minerais, como o cálcio, que são despejados no sangue para ajudar a neutralizar a acidez causada pelo refrigerante, enfraquecendo os ossos e podendo levar a doenças como osteoporose, obesidade, cáries e doenças cardíacas. E em primeiro lugar, o refrigerante diet.
2: E a gente pensa que ele é melhor do que do com açúcar, né?
1: Pois
2: ele
1: está
2: em primeiro lugar como péssimo alimento.
1: Ela disse que escolheu porque esse é o pior alimento de todos os tempos. Além de possuir todos os problemas dos refrigerantes tradicionais, as versões diet contêm aspartame e agora também o chamado aminosweet. De acordo com uma pesquisa, essa substância está relacionada a uma lista de doenças como ataques de ansiedade, compulsão alimentar por açúcar, defeitos de nascimento, cegueira, tumores cerebrais, dor torácica, depressão, tonturas, epilepsia, fadiga, dores de cabeça e enxaquecas, perda auditiva, palpitações cardíacas, hiperatividade, insônia, dor nas articulações,
2: é
1: dificuldade
2: parar, né?
1: De aprendizagem, TPM, cãibras musculares, problemas reprodutivos e até mesmo a morte.
2: Não vamos tomar refrigerante diet.
1: Então, olha aí, ouvinte, aí tem mais coisa ainda, né? Os efeitos do aspartame pode ser confundido com doenças de Alzheimer, síndrome de fadiga crônica, epilepsia, vírus de Epstein-Barr, doenças de Huntington, hipertiroidismo, doença de Lou-Gehrig, que nem sei o que é isso, síndrome de Lyme, doenças de Meniere, esclerose múltipla e pós-pólio. É por isso que ela diz que refrigerante diet leva o prêmio de o pior alimento de todos os tempos.
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1: Um, dois, três. Estamos chegando com a sessão da criança. Aqui estamos em mais um dia. Que bom saber que você está aí do outro lado, aguardando esse momento. Quem vos fala é a tia Débora Miranda e estou muito bem. Mas por saber que vou contar história para vocês hoje. Nosso programa hoje está maravilhoso. Então receba o meu abraço, a minha saudação, na paz do Senhor Jesus. Nós vamos louvar ao Senhor com o CD Débora Kids Volume 1. Cante comigo!

0: gostoso louvar ao Senhor. E você, você louva a Deus na sua igreja? Tem vergonha de cantar lá na frente? Mas no grupinho de crianças você canta, não canta? Ah, canta, então tá bom. Se você não canta no grupinho de crianças, tem vergonha, mas cante em casa. Ou diga, Senhor, eu te amo, eu te louvo. Isso é louvar a Deus, não é mesmo? Muito bem, e agora nós vamos para a nossa história de hoje. Missão na África.
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0: Mas por que será que ela está demorando? Ah, não é possível. Deve ter acontecido alguma coisa com a minha amiga Uena. Mas o que será que aconteceu? Todas as manhãs, Nina ouvia histórias da Bíblia Sagrada. E ela aprendeu muitas coisas lindas. Ela aprendeu que Jesus havia morrido na cruz do Calvário e ele ressuscitou após 3 dias. Ele morreu para que o sangue dele pudesse nos limpar de todo o pecado. Só o sangue de Jesus que pode limpar. Outros sangues não, só o de Jesus. E Nina guardou isso no coração. Que Jesus não estava mais morto, mas ele havia ressuscitado no 3º dia. E toda vez que ela ia à escola bíblica, ela ouvia falar sobre Jesus, sobre os homens de Deus que pregavam o evangelho em todos os lugares. Ah, como era bom saber de tudo que Deus havia feito por nossa alma, para a salvação da nossa vida. Um dia, Nina falou com a sua mãe.
2: Mamãe, quando eu crescer, eu quero ser missionária como meu pai.
0: É, filha? Por quê? Perguntou a mãe admirada.
2: Ah, mamãe, o papai sempre está falando de coisas lindas, ensinando as pessoas sobre Deus, sobre o amor de Deus.
0: E realmente, era assim mesmo. O pai de Nina era um missionário. O que é um missionário? É aquele que leva a palavra de Deus em vários lugares, não somente em outros países, mas fala de Jesus perto de casa, fala de Jesus no trabalho. São pessoas que dedicam as suas vidas exclusivamente para a pregação do Evangelho de Jesus.
2: Jesus, as outras crianças.
0: Mas falar o que, minha filha?
2: Ah, falar que Deus as ama muito e que ele enviou Jesus para poder perdoar toda a humanidade que havia pecado.
0: Ah, minha filha, você está bem afinada. Como que você aprendeu? Onde você aprendeu estas coisas?
2: Ah, mamãe, na escola bíblica, a minha professora sempre está falando destas coisas. Toda aula, ela fala que Jesus nos ama muito. Ama o negrinho, ama o japonesinho, ama o vermelhinho, o amarelinho, ama

0: Não, o amor de Deus não tem principalmente. O amor de Deus é igual para todas as pessoas.
1: Ah, minha filha, muito bem, então você realmente aprendeu que o amor de Deus é igual para todas as pessoas.
0: Sim, mãe, mas você sabe que eu tava com uma dúvida.
1: Dúvida, filha?
0: É, eu fiquei pensando, Deus ama o ladrão e Deus ama o sequestrador igual a gente?
1: Sim, você não precisa ser bom para Deus te amar.
0: Nossa, peraí, eu tava pensando que Deus amava mais a gente do que as pessoas que matam, que roubam.
1: Não, o amor de Deus é muito grande, por isso Deus fala que Deus amou o mundo de tal maneira. Tal maneira significa assim, que não tem um tamanho exato, não tem tamanho o amor de Deus. É muito grande, não dá para medir.
0: Ah, então tá bom.
1: Nina estava muito emocionada ao falar do amor de Deus, porque o amor de Deus enchia o coração dela, porque um dia ela tinha ouvido sobre a história de Jesus. E foram passando os dias. Pouco tempo depois, a sua família foi transferida para Moçambique e eles foram morar na África.

0: estava muito emocionada, mas assustada.
1: Meu Deus! As pessoas são tão diferentes aqui na África. Meu Deus do céu! Eles comem comida bastante diferente da gente. Eles se vestem diferente da gente. E eles falam uma língua... diferente da gente. Eu não tô entendendo nada. Meu Deus, a gente veio morar aqui na África e eu não tô entendendo nada o que essas crianças estão falando.
0: Calma, minha filha, nós vamos nos adaptar. O nosso corpo se adapta a qualquer lugar, a qualquer temperatura, e a gente pode aprender esta nova língua. Afinal de contas, você é uma criança e você tem muita facilidade de aprender a falar este idioma.
1: Ah, mamãe, é verdade, mas você sabe o que eu tô pensando aqui? Eu nem sou grande ainda, mas já sou missionária. Num país distante, eu sou igual meu pai. Meu pai é missionário e eu também sou missionária.
0: Peraí, minha filha, não é bem assim. Filho de peixinho, peixinho é. Mas filho de missionário, não é missionarinho, não.
1: Não, mamãe, por quê? Quer dizer que eu não sou missionária?
0: Você será uma missionária se você falar de Jesus para as outras crianças na sua escola, aqui na vizinhança. Aí sim, você será uma missionária.
1: Ah, então eu já sou uma missionária, porque eu vou falar a partir de agora para todas as crianças que eu encontrar quem é Jesus.
0: E assim, Nina já estava na sua nova casa. E um dia, ela olhando pela janela para ver se havia alguma criança para ela brincar, vem chegando ali no seu quintal uma menina chamada Uena.
1: Uena? Que nome diferente!
0: Imediatamente, Nina desceu as escadarias, abriu a porta... Mas que decepção!

0: que decepção quando a menina ouviu Nina falando. A Nina saiu correndo. Mas por que sair correndo, Nina?
1: Eu saí correndo porque não entendia nada que ela falava e eu fiquei com medo.
0: Não, Nina. Uena é uma menina muito tímida. E ela usava uma roupinha bastante velha e suja. E ela é bastante pobre, só que ela está falando a língua do país dela.
1: Mas... não, eu não estou preocupada por ela estar usando uma roupa velha e suja e por ela ser tímida. Não, eu estou preocupada porque eu quero ser amiga dela e ela não me entende e eu não entendo ela.
0: Logo Nina foi para a escola e lá ela encontrou muitas crianças, centenas de crianças na hora do lanche. E ela começou a aprender uma palavrinha aqui, outra palavrinha ali. E assim ela foi aprendendo o novo idioma daquela nação. Era difícil? Nem tanto. Porque todos os dias ela tinha de ouvir a professora falando aquele idioma africano. Existem partes da África que as pessoas falam português como a gente. Não tanto como a gente, né? Mas é o português de Portugal. Como os portugueses falam. Os portugueses falam um pouco diferente do que do Brasil. Então ela ouvia esse português lá em alguns países da África. Mas aonde ela morava, Moçambique, tinha umas certas crianças que não falavam português de Portugal. Falavam outro idioma, um dialeto daquela família a qual aquela criança pertencia. Um dia, a menina Nina propôs algo para sua mãe.
1: Resolvi fazer alguma coisa interessante. Será que você concorda?
0: Depende, minha filha. O que que você propôs? O que que você colocou no seu coração?
1: Sabe, mãe, eu tava vendo a Uena, a minha amiguinha, ela tem roupa muito velhinha, os sapatos, todos eles furados, e às vezes ela nem usa sapato. Então, mamãe, eu quero ir agora no quarto com você e vamos dobrar algumas roupinhas para a gente dar para a Uena. O que que você acha?
0: Muito bem, minha filha. Prontamente a mãe da Nina dobrou algumas peças e Nina disse: vamos colocar numa caixinha de presente. Ah, mas Nina, ela não vai se incomodar a gente colocar numa sacola.
1: Não, mamãe, existem crianças que nunca receberam um presente. Quem sabe a Uena nunca tenha recebido um presente e agora seja a primeira vez que ela vai ganhar uma caixa de presentes. Ela vai aprendendo também a nossa cultura.
0: Tá bom, minha filha, então vamos lá. Vamos comprar papéis de presente pra gente levar para a sua amiguinha estas roupas. E assim aconteceu. Quando elas estavam chegando na casa da Uena, a Uena veio correndo em direção a elas, ali no portão, toda sorridente. E a Nina já foi logo falando:
1: oi, Uena, tudo bem? Olha, eu trouxe esses presentes pra você.
0: A menina ficou radiante.
1: Parecia um sonho. Se pudesse, a menina Uena vestiria todos os vestidos de uma só vez.
0: E naquele momento a Uena começou a perder a timidez.
1: Que ela era tão tímida, tão vergonhosa. E naquele momento já deu a mão para a Nina e passou a brincar todos os dias no quintal da casa da menina missionária Nina.
0: E um dia depois das brincadeiras, a Nina arriscou com um convite, arriscou uma pergunta para a sua nova amiga.

0: boca. Ei, Uena, eu queria fazer um convite pra você.
1: Ah, é? Qual é?
0: Eu queria convidar você para ir na igreja comigo.
1: Na igreja com você? Eu preciso falar com meu pai e com a minha mãe para ver se eles deixam eu ir com você.
0: Claro, então vai lá perguntar e assim eu levo você para ir comigo na escola bíblica infantil, o Pequeno Galileu.
1: E assim aconteceu. Lá estava Nina e Uena felizes na escola bíblica infantil, o Pequeno Galileu. Elas eram bem diferentes. Nina era muito diferente de Uena, não somente na aparência, mas no idioma. Apesar que todo aquele país falava o português, mas ela falava a linguagem, o dialeto da sua família. A Uena falava um dialeto muito difícil, que só a sua família, seus avós, bisavós, tios, primos, irmãos e pais falavam. Porque há países em que as pessoas falam seu próprio idioma, da tradição daquela família. Mas Nina estava tão feliz. Elas eram diferentes, mas eram muito iguais. Porque Uena começou a frequentar a escola bíblica da igreja e começou a entender o evangelho de Jesus. E um dia, Nina foi até a sua casa e disse para sua mãe:
0: Mamãe, eu posso falar para a Uena dormir aqui em casa? Assim eu tenho companhia para ficar o sábado e o domingo comigo. E assim eu vou aproveitar e falar de Jesus para a Uena um pouquinho mais, porque afinal de contas eu sou uma missionária.
1: Sim, minha filha. Mas Nina estava tão feliz. Elas eram diferentes, mas eram muito iguais, porque Uena começou a frequentar a escola bíblica da igreja e começou a entender o evangelho de Jesus. E um dia, Nina foi até a sua casa e disse para sua mãe:
0: Mamãe, eu posso falar para a Uena dormir aqui em casa? Assim eu tenho companhia para ficar o sábado e o domingo comigo. E assim eu vou aproveitar e falar de Jesus para a Uena um pouquinho mais, porque afinal de contas eu sou uma missionária.
1: Sim, minha filha. Pergunte para a Uena se a mãe dela e o pai permitem ela dormir aqui, que por mim e pelo seu pai, tudo bem. E assim aconteceu como Nina havia planejado. Os pais de Uena aceitaram que ela fosse dormir na casa de Nina. E naquele dia foi um dia maravilhoso, porque Uena iria conhecer a família de missionários, a família de Nina. E Nina ia conhecer um pouquinho mais dos costumes, das tradições do país de Uena. Afinal de contas, quando a gente começa a morar num lugar diferente, nós temos de conhecer os costumes, as tradições, tudo daquele lugar, para que a gente não possa modificar, mas sim nos adaptarmos. Ou seja, nós temos que nos adequar àquela situação, àquela língua, os costumes, porque nós não podemos mudar a cultura dos países. Nós podemos apenas nos adaptarmos àquela cultura nova que nós estamos conhecendo. E assim, Uena chegou na casa de Nina, bastante tímida, arrastando chinelinhos novos, porque agora os chinelinhos não eram mais aqueles furados. E com a sua mochilinha, ela foi colocando a sua roupinha no cantinho e Nina foi ensinando as coisas da sua nação, as coisas do Brasil. E a Uena disse:
0: Mas eu tô achando uma coisa tão estranha.
1: A Nina: O que que é?
0: veja bem, o que, que é aquilo que está pingando água?
2: Ah, aquilo ali é o chuveiro.
0: Chuveiro?
2: Não é que em Moçambique não tinha chuveiro, crianças. Existem milhares de casas que têm chuveiro. Mas aonde o Ena morava era um lugar muito simples. Era um barraquinho e ela nunca tinha tomado banho no chuveiro. Então, Nina aproveitou esta situação e começou a falar de muitas coisas bonitas para sua amiga Uena.
0: Nina levou Uena até o banheiro e disse: eu vou te mostrar como funciona isso. Isso aqui é um negócio de tomar banho.
3: De tomar banho?
0: É. Eu vou mostrar para você, ó. Eu vou ligar essa torneira, eu vou virar essa torneira. Preste atenção.
3: Tá vendo, Uena? Isso aqui é para a gente entrar embaixo e tomar banho. Veja, eu vou tomar banho e você vai ver como isso funciona.
2: E as duas entraram de roupa e tudo debaixo do chuveiro e tomaram aquele banho gostoso.
1: Uena sorria e pensava:
0: nossa, como Nina é amorosa.

0: gostosa e ela me deu muitas coisas interessantes para eu levar para minha casa e me ensinou muitas coisas. E o que mais impressionou a Uena foi a história que Nina contou para ela antes de dormir. Ela começou a contar por que que Jesus morreu. E assim foi a história de Nina contando para Uena naquela noite na sua casa. E Nina começou a falar assim para Uena, contando a história.
1: Sabe, Uena, quando Adão e Eva estavam no jardim, eles desobedeceram a Deus e comeram um fruto de uma árvore chamada do conhecimento do bem e do mal. E quando eles comeram do fruto daquela árvore, eles desobedeceram, ou seja, eles pecaram. Então toda a humanidade ficou debaixo do pecado. Quer dizer, todo mundo havia pecado por causa do pecado de Adão e Eva. E Deus não queria essa situação. Então, Deus começou a fazer um plano para perdoar toda a humanidade daquele pecado. E sabe o que que ele fez? Ele não encontrou em nenhuma pessoa algo que pudesse mostrar e talvez perdoar o pecado da humanidade. Ele somente encontrou no seu único filho, perfeito, sem pecado, chamado Jesus. E Jesus foi tão obediente que aceitou o plano. Então Deus chamou o seu filho, Jesus Cristo, e falou assim:
0: meu filho, toda a humanidade está em pecado. Então, você precisa nascer da barriga de uma mulher, ser uma criança, ser um jovem, ser um adulto, e depois você vai morrer na cruz do Calvário e o seu sangue vai purificar toda a humanidade do pecado dela.
1: Então, Uena, Jesus aceitou aquele plano. Ele foi um filho obediente. E somente assim nós pudemos ser salvos do nosso pecado, purificados das nossas falhas, das nossas transgressões.
0: Uena olhou bem para Nina e falou assim:
1: nossa, Nina, e como que eu faço para que meu pecado seja perdoado? É fácil. Você tem que se arrepender de tudo de ruim que você fez, pedir perdão a Jesus e dizer a ele que você quer que ele more em seu coração.
0: Só isso?
1: É, mas se você fizer de verdade, ele te perdoa e escreve o seu nome num livro bem grande que tem lá no céu, que chama Livro da Vida. Ah, então eu quero. Então você repete comigo estas palavras.
0: E assim, Nina fez a oração de confissão com Uena e ela aceitou a Jesus para ser seu amigo, para cuidar dela, para guiar a vida dela. E a partir daquele momento, Uena começou a dizer para todo mundo:
1: ah, então é verdade que Jesus me ama mesmo. Se ele chegou a morrer numa cruz, ressuscitar, é porque ele me ama muito.
0: E assim, Uena começou a ser uma menina serva de Deus, crente em Jesus Cristo. E a partir daquele dia, Uena nunca mais deixou de ir à igreja, à escola bíblica, o Pequeno Galileu. Estava sempre cantando, aprendendo as músicas com a sua amiga Nina. E todos os domingos lá estava Uena e Nina louvando a Deus na igreja pertinho da casa delas. Quando Nina viu que realmente Uena estava muito, mas muito fiel ao Senhor, o pai de Nina a chamou em sua casa, juntamente com seus irmãos, e disse assim: meus filhos, o papai precisa voltar para o Brasil. Outro pastor virá e ficará em nosso lugar. Naquele momento, Nina arregalou os olhos e perguntou:
1: mas papai, e as minhas amigas? Não tem problema, minha filha. Você pode conversar com ela através de cartas, através do telefone.
2: Mas ela não tem o WhatsApp.
1: Não tem problema. Nós podemos ligar aqui para a igreja e o pai dela coloca ela na linha telefônica que você pode conversar com ela ou então mandar uma carta.
2: Tá bom.
1: Então você vai até a casa da Uena, se despeça dela e diga que nós fomos transferidos de volta para o Brasil. Agora vai vir outro missionário no meu lugar para dar continuidade à igreja aqui na África. E foi assim que Nina realizou o seu sonho de ser uma missionária. Ela descobriu que fazer-se amiga e repartir um pouco do que tinha dava muita felicidade a outras pessoas. Então, assim como Nina compartilhou do que ela tinha para uma pessoa mais pobre, que era Uena, Deus quer que você compartilhe o que você tem de melhor com os seus amigos, para aquela pessoa que nada tem, ou então tem tão pouquinho. Que tal você, esta semana, juntar as suas roupinhas, aquelas que estão apertadas, aquelas que você não vai usar mais, mas estão novas, ou então aqueles sapatos que você nunca usou e levar a um orfanato, ou dar para alguma criança perto da sua casa? Chega ali, bate na porta e diga: eu quero doar algumas roupas, vocês aceitam? Com certeza eles vão aceitar. Então converse com a sua mãe, com seu pai e diga: assim como Nina, ela doou do que ela tinha, do pouco que ela tinha, para outras pessoas, Deus quer que eu também doe. E isso vai muito alegrar o coração de Deus. Com certeza, Deus dará muito mais para você. Deus quer que você doe, porque isso agrada o coração de Deus e isso vai ser de muita alegria para aqueles que receberem. A Bíblia fala um versículo que eu quero que vocês repitam comigo: melhor coisa é dar do que receber. Vamos lá repetir? Melhor coisa é dar do que... isso mesmo, do que receber. Que Deus os abençoe e que esta história seja realmente de muito exemplo para você e toda a sua família. Em nome de Jesus, amém.
3: Ah, que peninha.

0: Que delícia ouvir histórias. Eu adoro ouvir histórias e contar histórias. O que que você achou dessa história? Você quer mandar para mim a sua mensagem? Vamos lá, 11 98292 3392. Vamos lá, discando agora e mandando a mensagem sobre a história que eu contei agora. Missão na África. Vamos lá, 11, pega o WhatsApp lá do papai e da mamãe. 98292 3392. Olha, essas crianças já mandaram suas mensagens. Vamos ouvir?
1: A paz do Senhor Jesus, cantora Débora Miranda, pastor Lorivaldo Almeida, aqui o Samuel. Que Deus os abençoe.
2: Aqui quem tá falando é o irmão Christian, aqui de Bambuí, Minas Gerais. Toda quarta eu estou aqui ouvindo o programa das crianças e é uma benção, não perco esse programa por nada. Tenho 14 anos e amo esse programa, é uma bênção de Deus para a minha vida e para a vida de minha família.
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0: E você não mandou ainda sua mensagem? E quem sabe nós possamos colocar a sua mensagem no próximo programa. Vou aguardar, tá certo? Olha, crianças, já estamos chegando já no final do programa, mas não se esqueça de que você pode ser um missionário, de que você pode ajudar alguém. Isso é muito importante e agrada a Deus, tá certo? E vamos indo embora. Um abraço a todos vocês na paz do Senhor. Um abraço à criançada.
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4: 14:07.
5: A paz, Senhor, meu nome é Samantha e eu moro em Diadema. Eu gostaria de agradecer a Deus pela vida da minha filha que nasceu. Estava recebendo muito de livramento de Deus durante a gestação, né? E eu fiz um voto com Deus, se desse tudo bem a gestação, que eu conseguisse ter alta. Eu estaria agradecendo a Deus, enviando áudio para agradecer a Deus pela vida dela, né? E minha filha nasceu na terça-feira. Já vim para casa com ela, então quero agradecer a Deus pela vida dela. Agradecer aos irmãos que oraram por favor de mim. Deus abençoe e a paz do Senhor.
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9: Com alegria, estamos chegando para apresentar o Espaço Eu e Mais Um. Vos fala e vos saúda Débora Miranda, na paz do Senhor. Falando ainda de perdão, nós queremos prosseguir neste assunto, esse tema que está baseado em Colossenses, capítulo 3, versículo 13. Suportando-vos e perdoando-vos uns aos outros, se alguém tiver queixa contra outro, assim como o Senhor vos perdoou, assim fazei vós também. Como que começou o perdão, a origem dele? Você não consegue perdoar sem que esta capacidade venha de uma outra fonte. O homem peca infinitamente, mas só é capaz de perdoar finitamente. Entendeu? Deus é esta fonte do perdão. Agora, nós temos várias referências bíblicas que você pode responder na sua casa aí mesmo. Anote alguns versículos e responda aí para você mesmo. O que Deus fez com Sodoma está em Gênesis 18:26. Para que Deus está pronto, Neemias 9:13, ou seja, ele está pronto a perdoar. Quem perdoa todas as suas iniquidades? Salmos 103, versículo 3. Com quem está o perdão? A resposta está em Salmos 30, versículo 4. Você que é novo convertido, você que precisa aprender, né? Vá anotando no seu caderninho esses versículos e vá meditando no momento em que você puder meditar. O crente foi e é perdoado por Deus. Isto nos é assegurado, garantido por Jesus. Ele quitou a nossa dívida que o homem jamais pagaria. O perdão é, antes de tudo, o relacionamento entre você e Deus. Você precisa se lembrar que você recebeu esta dádiva de Deus e que Ele é capaz de lhe tornar perdoador também como Ele te perdoou. Quando se perdoa alguém, se está admitindo que Deus está no controle daquela situação. É Deus quem deve julgar e punir se necessário. Quando a gente vive aquele projeto de Deus, o ideal de Deus, nós refletimos a sua misericórdia. Quando nós dizemos que somos crentes e não perdoamos, nós estamos refletindo a Deus. Agora não há mais aquela arrogante presunção que nós tínhamos no passado, quando nós não éramos servos de Deus. Porque agora nós decidimos o que é bom e sabemos o que é bom e o que é ruim, aquilo que agrada e não agrada a Deus. Nós não agimos mais como um semideus. Não, ninguém vai dar cria sobre mim, né? Como diz, eu não vou perdoar. Eu posso perdoar, mas ela longe de mim, eu aqui e ele lá. Vejam que nós não podemos agir assim. Que isto é um sinal que nós apenas perdoamos por lábios e não com um verdadeiro coração. Por isso o perdão é tão básico para a nossa vida cristã. Se não existe salvação sem a morte de Cristo no Calvário, também não há cristianismo e vida cristã sem o perdão. Como a gente deve praticar o perdão? Porque nós estamos falando apenas teoricamente. Agora na prática, o primeiro passo para a gente perdoar o outro é perdoarmos a nós mesmos. Vejam que dificilmente nós desculparemos os outros se não perdoarmos a nós próprios. Nós aprendemos a aceitar a nós mesmos para podermos admitir os outros, podemos dizer, em toda a complexidade que Deus os criou. Se você é aceito pelo Senhor, você possui a base da aceitação de si próprio. O segundo passo é perdoar o outro. Eu quero deixar aqui alguns versículos que vocês possam anotar e ler nas suas casas. Vamos deixar aí esta lição de casa, essa tarefa para vocês meditarem. Leia os textos que nós vamos deixar aqui, medite neles. Vejam que há alguns exemplos de pessoas na Bíblia que praticaram o perdão. Eu vou deixar aqui, olha. Marcos 11:25, quando Jesus declarou que o crente deve perdoar. Temos também esses versículos de exemplos de pessoas que perdoaram. Em Gênesis 33:4, Gênesis 45:15, 1 Reis 1:53 e Atos 7:60. O apóstolo Paulo também ensinou sobre o perdão. Um grande pregador, um grande apóstolo, que ele apoiou muitas igrejas onde ele morava. Ele viajava apoiando várias igrejas e ele foi um grande homem de Deus. E ele também fala sobre o perdão. Nosso WhatsApp para sugestões, comentários e dúvidas é 119-8292-3392. Até a próxima. Fiquem na paz. O Senhor se despede. Débora Miranda.
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0: Chegou o momento de informação aqui na Rádio Deus é Amor. Proteção contra a violência doméstica. Direitos das vítimas e como buscar ajuda. Olha, violência doméstica é uma situação grave dos direitos humanos e afeta milhares de mulheres, crianças, idosos e até homens, sendo um problema social que exige definitivamente uma resposta eficaz do Estado e da sociedade. Aqui no Brasil, a Lei Maria da Penha é um marco na proteção das vítimas, oferecendo medidas protetivas de urgência, como o afastamento do agressor de casa, a proibição de aproximação e o encaminhamento da vítima para serviços de apoio psicológico e social. As vítimas de violência doméstica têm diversos direitos assegurados, como a garantia de atendimento policial e judicial. As vítimas, inclusive, podem buscar ajuda por meio da Central de Atendimento à Mulher, que é feita pelo número 180. Que oferece orientação e encaminhamentos e também pode registrar um boletim de ocorrência nas delegacias especializadas conhecidas como delegacias da mulher. É muito importante que as vítimas saibam que não estão sozinhas e que existem diversas formas de buscar ajuda. Organizações da sociedade civil, centros de referência e campanhas de conscientização têm desempenhado um papel fundamental na orientação e, principalmente, no acolhimento das vítimas. Aposentadoria. Aposentados podem se tornar MEI? Vamos entender as regras, as restrições e o impacto no INSS. De acordo com uma pesquisa, lá de 2022, 91% dos idosos ainda contribuem financeiramente para as famílias. E 46% das pessoas com mais de 60 anos mantêm alguma atividade remunerada. Nesse contexto, o MEI, que é o microempreendedor individual, ele surge como uma alternativa viável para aqueles que buscam regularizar as atividades e garantir mais segurança jurídica. A contribuição mensal para o INSS é de 5% do salário mínimo, além de impostos setoriais. Contudo, a adesão ao MEI pode ter restrições para aposentados, dependendo do tipo de aposentadoria recebida. Para aposentados, as regras variam conforme o tipo de aposentadoria. Aqueles que se aposentaram por idade ou tempo de contribuição podem se formalizar como MEI sem que isso aumente o valor da aposentadoria. Já os aposentados por invalidez podem ter o benefício suspenso, pois a atividade remunerada é interpretada como sinal de capacidade de trabalho. Além disso, aposentados sob o regime especial não podem continuar exercendo atividades com riscos semelhantes aos que motivaram a aposentadoria especial. Portanto, é importante buscar orientação adequada sobre as implicações, tanto jurídicas quanto previdenciárias.
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14 horas com mais 22 minutos em Curitiba, 14h. E 22 minutos, queridos ouvintes. E com os acordes musicais do Hino Galileu, nós já estamos chegando com todos vocês com o programa Voz da Libertação da Igreja Pentecostal Deus e Amor. A direção geral desta programação e Igreja Deus e Amor está a cargo da serva do Senhor, irmã Ereni Miranda, com a sede mundial das Igrejas Deus e Amor em São Paulo, na Avenida do Estado 4568, na Liberdade, São Paulo, capital. A nossa sede estadual do Paraná, Igreja Deus e Amor, aqui em Curitiba, ela está na rua Pedro Ivo 744, e a supervisão local está a cargo do servo do Senhor, pastor Júnior Rúbio. Queridos ouvintes, recebam a paz do Senhor Jesus, desse seu amigo, também irmão em Cristo, Sidney Gonçalves. Que a paz do Senhor Jesus esteja na sua vida, no seu lar, com a sua casa e com a sua família. Estamos com todos nesta tarde abençoada, tarde de terça-feira, hoje é o segundo dia do mês de junho. Estamos nesta tarde louvando e engrandecendo ao santo nome do Senhor, nosso Deus, agradecendo a Ele e louvando a Ele pela oportunidade de poder estar aqui falando do amor imensurável que é em Cristo Jesus, o Senhor, nosso Deus. Eu vou agradecendo a você, o Senhor, a senhora, pelo carinho da sintonia para com a nossa programação nesta tarde. Lá nos transmissores, na Cidade das Águas, que é Piraquara, Oswaldo Vieira coopera conosco. Agradeço a todos pelo carinho da sintonia para com a nossa programação. Que o bom Deus e Pai Todo-Poderoso abençoe sua vida, sua casa e a sua família, pois a nossa programação local só está começando.

Belíssimo hino de adoração a Deus, o choro do crente, CD A Missão. Nery Santos, abrilhantando a nossa programação nesta tarde com este belíssimo louvor. Ouvinte que ouviu, gostou? Adquira este CD no interior da nossa igreja, Deus e Amor, aqui em Curitiba. Nós estamos na Pedro Ivo 744, no interior da igreja. 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Vamos seguindo com a nossa programação, 14 horas com 27 minutos. Eu lembro a todos que o culto desta tarde prossegue aqui na nossa sede estadual do Paraná. Ouvintes, daqui a pouquinho mais no Santo Altar de Deus para pregar e orar em favor de todos. Presbítero Osni Webb no culto desta tarde, pregando e orando pelos dons do Espírito Santo, e todos são bem-vindos em nome do Senhor Jesus, pois é o Senhor Jesus quem tem a bênção, é o Senhor Jesus quem tem a vitória. Vitória certa de Deus para a sua vida, para a sua casa e para a sua querida família. Venham para cá, Igreja Pentecostal Deus e Amor, Rua Pedro Ivo 744, bem no centro de Curitiba. Nós estamos aqui a 50, quando muito 70 metros do terminal de ônibus, o Guadalupe, nesta tarde. A bênção de Deus com certeza será muito grande, certa e garantida em sua vida. Venham para cá. Vocês estão bem? Vocês estão com o programa Voz da Libertação da Igreja Pentecostal Deus e Amor, nesta tarde abençoada, tarde de terça-feira. Estamos aqui louvando e engrandecendo ao santo nome do eterno Deus. Onde quer que o querido rádio ouvinte esteja ouvindo aí a nossa programação nesta tarde, que as muitas bênçãos e vitórias de Deus sejam confirmados para a sua vida, para a sua casa e para a sua querida família. Queridos ouvintes, nosso assunto agora é o culto de logo mais às 18 horas. Atenção, Grande Curitiba. Atenção, região metropolitana. O nosso assunto agora é o culto desta noite.

0: atenção, Grande Curitiba e região metropolitana, eu lembro a todos vocês que nesta noite, já a partir das 18 horas, começa a oração para o quarto e último culto desta terça-feira aqui em nossa sede estadual do Paraná. E atenção, Grande Curitiba e região, nesta noite, presbítero Francisco Gonçalves, aqui conosco, pregando a palavra de Deus, orando em favor de todos, pelos excelentes dons do Espírito Santo e por certo que a bênção, por certo que a vitória de Deus será muito grande, certa e garantida em sua vida. Venham para cá, Grande Curitiba, venham para cá, região metropolitana, receber de Deus as bênçãos e vitórias, bênçãos dos altos céus para a vida daquele que crê, para a vida daquele que confia. Rua Pedro Ivo 744, bem no centro de Curitiba, esse é o endereço da sua bênção, esse é o local da sua vitória, local que o Senhor nosso Deus já preparou para o ouvinte estar conosco aqui, adorando a Deus em espírito e em verdade, presbítero Francisco Gonçalves, juntamente com a equipe do evangelismo, Jesus está na frente, aqui nesta noite, pregando a palavra de Deus e orando pelos dons do Espírito Santo. E aqui vai aquele convite todo especial para o querido ouvinte.
1: A paz do Senhor Jesus, queridos ouvintes do programa Voz da Libertação. Quem tem a honra de vos cumprimentar, o seu irmão em Cristo, presbítero Francisco Gonçalves. Muito alegre, o motivo da minha participação nessa programação tão especial é para fazer um convite a todos os queridos ouvintes da Grande Curitiba, região metropolitana e também daqui da Grande Curitiba para esta noite, queridos ouvintes, nós vamos estar orando pelos enfermos, vamos estar orando pelos depressivos, por todas as pessoas que chegaram na casa do Pai. Então, nesta noite, o grupo Jesus está na frente, já está em consagração pelas causas impossível. Atenção, você que está numa causa muito difícil, uma causa aí na justiça familiar, você que tem aí, não tem dormido quase a noite, nesta noite de terça-feira nós vamos estar orando por milagre, vamos estar orando por libertação. Queridos ouvintes do programa Voz da Libertação, eu mesmo, presbítero Francisco Gonçalves, estarei trazendo a santa palavra de Deus, orando por todos, pelos dons do Espírito Santo e Deus operando sinais, prodígio, maravilha. O grupo já está preparado, já a partir das 17:50, já vai ter pessoas em oração na casa do Senhor. Queridos ouvintes, nós vamos estar ali, temos certeza que Jesus está ali antes de nós para te abençoar. Então, você que está com problema aí no seu lar, na sua casa, tem filhos nas drogas, nos presídios, você que precisa de uma grande vitória, é nesta noite, do mover de Deus na casa do Senhor. Mas não venha sozinho, não. Traga um filho, filha. Traga uma pessoa que necessita da misericórdia de Deus nessa noite. Pois temos a unção com óleo. A unção com óleo aqui na casa do Senhor. Pode vir tranquilamente, não vai atrasar, não. Pode vir que a bênção vai ser muito grande. Jesus garante a vitória. E você que acredita, você que confia na oração do povo de Deus, venha. Venha, porque a vitória é muito grande nesta noite. O endereço é bem facinho, com a Pedro Ivo 744, sede estadual das igrejas Pentecostal Deus e Amor, aqui em Curitiba. Portanto, nesta noite, então, eu mesmo confirmo a minha presença, presbítero Francisco Gonçalves, clamando por todos vocês. E é nesta noite, noite do mover de Deus, então, nessa noite de terça-feira, venha e receba a tua bênção total. Quero que me despedir de todos vocês com uma oração para que Deus te dê força para você estar conosco nesta noite de terça-feira. Maravilhoso Deus, soberano e eterno Pai, em nome do Senhor Jesus, eu peço que o Senhor alcance agora este lar, onde está agora chegando o programa Voz da Libertação, que o Senhor já repreenda a fúria do inimigo, os demônios, as trevas, a força do mal, que o Senhor coloque suas mãos de fogo, meu Deus, ponha suas mãos de fogo agora sobre todos, para que o teu nome seja glorificado, engrandecido e exaltado, em nome do Senhor Jesus, amém, amém, Senhor Jesus. Queridos ouvintes, que Deus abençoe a todos vocês, fiquem todos na paz do Senhor Jesus, quem despede todos vocês, presbítero Francisco Gonçalves.
0: Então está aí. aí, queridos ouvintes, a confirmação com o servo do Senhor, presbítero Francisco Gonçalves, que logo mais, daqui a pouco, nesta noite, vai estar pregando a palavra de Deus e orando em favor de todos pelos dons do Espírito Santo, e com ele a equipe do Expansão. É este povo de Deus aqui também, que vão estar aqui adorando ao santo nome do Senhor nosso Deus. A equipe Jesus está na frente. É, a equipe Jesus está na frente nesta noite aqui, e Deus tem a bênção, a vitória para todos. Venham para cá, já a partir das 18 horas, eles vão estar orando, clamando a Deus, e Deus tem a bênção para todos. Venham para cá. Nós estamos ali também no Jardim Paulista, em Campina Grande do Sul. Atenção, Campina Grande do Sul, hoje terça-feira, o culto do PEMU, ali na nossa igreja pentecostal Deus e Amor, do Jardim Paulista, professor Duílio Calderari, 2857, no Jardim Paulista, Campina Grande do Sul, nesta noite, culto do PEMU, projeto evangelístico missão urgente. Todos são bem-vindos para receber de Deus a bênção e a vitória certa. O abençoador é o Senhor Jesus, que tem bênçãos e vitórias para todos. E atenção, povo de Deus, que estão ligadinhos aí na nossa programação. Eu chamo a sua atenção porque amanhã quarta-feira, o último dia da campanha Deus Despedaça Todos os Jugos. Evangelista Maria Lorena, às 9 horas da manhã desta quarta-feira, pregando a palavra de Deus e orando em favor de todos pelos dons do Espírito Santo.
2: Quero saudar os ouvintes, casa com a gloriosa paz do Senhor Jesus. Esta quarta-feira, o encerramento da grande campanha Deus Despedaça Todos os Jugos. Não perca esta quarta-feira. Traga o teu envelope, teu pedido de oração, e estaremos orando por você, pela tua querida família, e já estaremos anunciando o tema de uma nova campanha. Deus se glorificará grandemente na tua vida, na tua casa e na tua família. Não perca nesta quarta-feira, às 9 da manhã, eu mesma, a sua irmã em Cristo, Maria Lorena, juntamente com o pastor Júnior Rubio e a Raquel, estaremos de braços abertos esperando por você e pela tua querida família. Não perca, esteja conosco e Deus será glorificado na tua vida, na tua saúde, no teu lar, no teu matrimônio. Venha buscar um milagre para você e para toda a tua família. O endereço é muito fácil, Pedro Ivo 744. Já estaremos a partir das 7 da manhã, de joelho dobrado até as 9h30, em prol das tuas causas, em prol da tua família. Creia no teu milagre, em nome de Jesus. Quem se despede é a sua irmã em Cristo, Maria Lorena. Fiquem todos na paz do Senhor.

0: Então está este convite todo em especial na voz da serva do Senhor, evangelista Maria Lorena, para esta quarta-feira, amanhã, pregando a palavra de Deus e orando em favor de todos pelos dons do Espírito Santo, às 9 horas da manhã. Teremos o culto do meio-dia, 1 hora da tarde. No culto das 14 horas, diácono Alexandre pregando a palavra de Deus e orando pelos dons do Espírito Santo. No culto da noite desta quarta-feira, a presença do nosso pastor estadual, pastor Júnior Rúbio, pregando a palavra de Deus e orando em favor de todos pelos dons do Espírito Santo. Venham para cá, Igreja Deus e Amor, Pedro Ivo 744, esse é o endereço da bênção, é o endereço da vitória de Deus. As pessoas que vêm para a Igreja Deus e Amor testificam aqui na nossa programação as bênçãos e vitórias recebidas de Cristo. Um rápido break na nossa programação, voltamos na sequência com testemunho.
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2: Como controlar uma crise de ansiedade? Crise de ansiedade é uma reação exagerada do organismo a uma situação desagradável. O gatilho, aquilo que desencadeia a crise, varia de pessoa para pessoa. Coração acelerado, suor excessivo, tremores, dor no peito, tontura e falta de ar são alguns dos sintomas. Normalmente uma crise dura entre 15 e 40 minutos. Mas existem algumas técnicas que podem ajudar a controlar a crise. Tente focar na respiração. A hiperventilação faz com que a sensação de desespero aumente. Procure respirar devagar e de forma tranquila. Desvie a atenção do que está causando a crise. Pense em momentos em que você estava se sentindo bem e relaxada. Busque sons e texturas que a acalmem. Tente ouvir uma música relaxante ou passar a mão em um tecido de que você goste. Relaxe a musculatura. Faça alongamentos e movimentos circulares para aliviar a tensão dos braços, ombros e pescoço. É comum achar que a crise vai durar para sempre e que você vai parar no hospital por conta dos sintomas. Fique tranquila. Toda crise é passageira. Se essas dicas não funcionarem na primeira tentativa, insista. Repita cada uma delas. Se as crises estão sendo repetitivas, recorrentes, procure ajuda profissional. Quando não tratadas, elas podem piorar e ter impacto na qualidade de vida.
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1: Já estamos de volta com mais adoração. 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Preste atenção, pois Deus poderá mudar também a sua vida.

nome é Jackson Washington, sou morador do bairro de São Mateus e quero aqui contar o meu testemunho. Era eu jovem, todo jovem tem curiosidades, e eu via meus amigos ali felizes, contentes, sempre risonhos, sempre alegre, e eu era um jovem um tanto quanto triste, porque tinha meu pai preso, minha mãe trabalhava muito, então não tinha um contato com a minha mãe, eu por ser filho único, era meio sozinho. Então eu via ali nos meus amigos como fosse um refúgio para esta solidão, e tinha uma proximidade muito grande para com eles durante o dia, que era o período que minha mãe não estava no trabalho. E quando ela chegava à noite, eu estava sempre com ela em casa. E foi se passando ali os dias, e eu sempre vendo aqueles meus amigos naquela felicidade. E fiquei curioso, né? Fiquei bem curioso, e até então não sabia que eles fumavam maconha. E fiquei sabendo e fiquei curioso, só que eles gostavam tanto de mim que eles não me ofereceram a droga. Só que o inimigo, ele tem os meios dele de trabalhar. E eu empinava a pipa num terreno, e nesse terreno as pessoas usavam droga ali, e a sobra da droga, a sobra da maconha, chamamos como a ponta, né? Eles guardavam aquelas pontas, aquela sobra da maconha, dentro de alguns buracos nos muros. Eu, por curioso, né? Já queria fumar mesmo, que eu via meus amigos naquela alegria toda. Acabei fumando, porque eu a encontrei ali naquele terreno onde empinava a pipa, aquela droga escondida naquele muro. Peguei aquela droga e fumei. Para mim, naquele momento, foi algo tremendo, foi algo legal, porque eu já senti no meu próprio corpo uma outra sensação, uma sensação boa, uma sensação alegre, no qual eu fiquei dando risada de nada, tudo que me falavam eu dava risada, se olhavam para mim eu dava risada, tudo eu achava engraçado, até um poste parado na rua eu achava o poste engraçado, era motivo para dar risada. E assim foi acontecendo na minha vida, porque eu fui fumando outros dias, fui achando aquilo muito bom.

as pontas no qual deixavam ali naquele muro. Aquela sobra eu sempre fumava. Meus amigos repararam que eu já estava usando droga porque a minha fisionomia era diferente, o meu olhar já era diferente. E eles perguntaram se eu tinha fumado maconha. Eu disse que sim, que já fazia uns dias que eu estava fumando maconha. Contei a situação e eles me convidaram a fumar com eles. Fui ali fumando a maconha com eles. Um certo dia eles misturaram a maconha com o crack, que é chamado mesclado. É a maconha com o crack. E fumei eu ali, sem saber de nada, não me falaram nada, fui enganado, né? Mas, mesmo sendo enganado, eu gostei. E segui ali fumando durante muito tempo, durante muitos anos. Ali já fui, dali daquele primeiro trago, já me viciei. E foi se passando o tempo, foi se passando os dias. Minha mãe já percebeu que eu me encontrava no vício das drogas, porque até então aquilo que eu escondia eu já passei a não esconder mais, porque a fisionomia da gente vai mudando conforme o passar do tempo. E ela já começou a chamar a minha atenção, me dar conselhos, só que eu, devido ao vício, não dava bola para minha mãe, não dava atenção para as palavras que ela estava me dizendo, e agia de violência nas minhas palavras, fazendo minha mãe chorar, e acabava eu até me arrependendo, mas a droga sempre falava mais alto. Assim foi se passando, meu pai saiu da cadeia, minha mãe foi embora, porque até então meu pai estava preso porque ele tinha dado uma facada na minha mãe e ele ficou ali preso durante alguns anos. E ao sair, minha mãe, por medo, acabou indo embora de casa. Perguntou se eu queria ir, mas eu não queria. Eu queria ficar ali porque eu tinha no coração a vingança de matar o meu pai. Essa era algo que eu tinha dentro do meu coração. Só que Deus, ele é misericordioso. E ali aconteceu que meu pai saiu e eu naquela tramóia na minha mente, tramando o mal para com meu pai, destruir a minha família, algo que o diabo tinha colocado na minha cabeça. E Deus ali trabalhou, porque aconteceu que num certo dia houve uma briga entre meu pai e eu, com raiva do meu pai, fui embora. Fui embora, falei besteiras pra ele, ele falou besteiras pra mim, ali foi cortada a nossa relação de pai para filho. Fui embora aos meus 18 anos de idade, conheci uma família na qual eles me acolheram, e ali eu conheci o mundo do crime. Até então era simplesmente um usuário de droga, eu não conhecia ainda o mundo do crime. Dali comecei a fazer coisas erradas, praticar delitos. Se eu pudesse começar tudo de novo, eu não teria feito atos que eu fiz no decorrer da minha vida, mas assim aconteceu. E aquelas drogas que eu até então usava foi piorando, comecei a beber muito, comecei a me drogar com outras drogas, já estava usando a cocaína, e assim fui eu no decorrer da minha vida, usando bastante droga, bebendo. Um certo dia, vindo ali de um baile, a polícia acabou com o baile, que é o chamado os bailes funk. A polícia acabou ali com o baile naquela noite. Só que naquele dia Deus já tinha um trabalhar diferente na minha vida. Um pastor. Esse pastor, ele vinha me evangelizando de uma forma amigável. Ele não me apresentou Jesus Cristo e de cara já me convidou para a igreja. Porque eu, com meu coração duro, eu não ia. Porque muitas pessoas já tinham me feito convite para ir para a igreja. E eu sempre dizia não. E ele fez ali uma amizade para comigo, com a minha pessoa. Perguntou se eu não queria ir para a igreja e tal. E assim foi continuando a minha vida, o meu trajeto. Deus me libertou também da maconha. Deus foi me abençoando. Ao aceitar Jesus Cristo, Deus foi me dando tudo de volta. E Deus me resgatou. Deus me deu mais uma filhinha. Tenho passado por um processo de cura. E hoje eu posso louvar ao Senhor, porque Deus tem suprido as minhas necessidades, tem cuidado de mim. E todo o processo no qual eu passei no decorrer da minha vida tem sido um grande aprendizado, tem a cada dia edificado cada vez mais a minha fé, e eu tenho tido olhos para com os meus irmãos, aqueles que estão ainda lá fora, aqueles que se encontram se perdidos, presos a vícios, presos ao pecado, porque eles também precisam da nossa oração, eles também precisam de Deus, assim como nós também andávamos perdidos e Jesus Cristo nos encontrou. Então devemos nós também sermos usados como instrumentos de Deus, para que estas vidas também sejam recuperadas, para que estas vidas também sejam renovadas.

0: Programa Voz da Libertação da Igreja Pentecostal Deus e Amor, que segue no seu rádio. Está aí, queridos ouvintes, mais um depoimento de transformação. Nosso irmão Jackson relatando aqui na nossa programação a transformação que Deus fizera acontecer na sua vida. Ele que via os amigos alegres, não sabia explicar o porquê dos amigos alegres. Ele via os seus amigos só sorrindo, alegres. Por isso que a verdadeira alegria, querido ouvinte, é aquela alegria que vem do coração. A alegria superficial, qualquer um pode ter. Foi o caso dos seus amigos. Depois que ele foi entender que a alegria dos seus amigos é porque eles estavam sobre efeitos de drogas, efeitos de entorpecentes. Ele viu seus amigos alegres, felizes, alegria para lá e para cá e sorridentes. E nosso irmão Jackson não tinha motivo para se alegrar, porque o pai dele estava preso. A mãe dele trabalhava o dia todo, não tinha tempo para ele. E ele viu seus amigos ali. Ele conta que soltando pipas, para nós aqui é soltando raia, né? Soltar pipa, soltar raia, é tudo a mesma coisa, né? E ele conta que soltando raia, o pipa, no terreno baldio, os seus amigos deixavam as bitucas de cigarro, de maconha, né? Nos muros, nas frestas dos muros. E ele conta que resolveu um dia fumar, pegar um dia lá e fumou uma primeira vez. Ele conta que começou a se alegrar, se alegrar, se alegrar, da mesma forma que os seus amigos se alegravam. Estavam alegres, aquela alegria superficial. Um dia os seus amigos notaram e disseram: olha, ô Jackson, você tá usando maconha, não tá usando, Jackson? Ele falou: faz tempo que eu estou usando. E foi para este vício, para esse submundo. E as coisas só foram piorando, só foi descendo a ladeira, as coisas de mal para pior. O pai dele preso, de repente o pai dele saiu da prisão e ele tinha um propósito no coração de matar o próprio pai. Já imaginou isso, ouvinte? Matar o próprio pai, ele queria matar o próprio pai. Aí deu uma briga com o pai, lá foi para outra cidade com a família, que até então ele era só usuário de droga. Lá na outra família ele começou a cometer roubos, na qual ele diz, na qual eu me arrependo de ter feito. Deus trabalhou na vida dele de uma maneira especial, que ele estava sendo evangelizado por um pastor da nossa igreja, Deus de Amor, que prontamente fez um convite para ele. O Jackson aceitou o convite. Dentre tantas e tantas rejeições, ele aceitou aquele convite e veio para a igreja Deus de Amor. Hoje é um servo de Deus. Está na presença de Deus, tem vida transformada e regenerada pelo extraordinário poder que é em Cristo Jesus. Ah, ouvinte que me escuta agora, venha para cá você também. Venha o Senhor, a Senhora, também para cá, para a igreja Deus e Amor. Venha buscar a Deus e dar oportunidade para Deus agir em seu favor, pelejar em seu favor. Igreja Deus e Amor, Rua Pedro Ivo 744, no centro de Curitiba. O Deus Todo-Poderoso que transforma, o Deus Todo-Poderoso que muda o coração do homem e da mulher, ele tem o poder para mudar a sua vida, o seu coração também. Venham para cá, para a Igreja Deus e Amor, Rua Pedro Ivo 744, no centro de Curitiba. Esse é o endereço da sua vitória completa, tá bom, ouvinte?
1: 12:55. Pediu.
2: Socorro! A paz do Senhor, amado irmão, uma boa tarde para todos os ouvintes que estão ouvindo a Voz da Libertação. Sou ouvinte já há muitos anos e eu moro no norte do Paraná, Campo Mourão. Sou membro da Igreja Deus e Amor há mais de 25 anos e eu amo esta igreja. Recebi muitas bênçãos.

Graça e paz a todos os irmãos, ouvintes da rádio. Aqui é o Jorge Caetano de Guarulhos. E eu gostaria de pedir o louvor Ele é Santo, da cantora Catarina Magalhães. Um grande abraço e que Deus abençoe.

0: 2:59.
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2: Queridos ouvintes, assim eu coloco uma pausa na minha participação de momento aqui no programa Voz da Libertação, pois vem na sequência aí o informativo Reviver. Daqui a 35, 40 minutos eu volto com todos, tá bom? Programa Voz da Libertação da Igreja Deus e Amor, direção geral, irmã Ereni Miranda. Supervisão local, pastor Júnior Rúbio. Despede na comunicação, Sidney Gonçalves. Agradecendo Oswaldo Vieira lá nos transmissores, agradecendo a você. Agradecendo ao senhor, a senhora, pelo carinho da sintonia para com a nossa programação. Fiquem conosco, vem na sequência o informativo Reviver. Daqui a pouquinho eu volto com todos vocês. Permaneçam conosco.
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2: Queridos ouvintes, anotem aí, por favor, o WhatsApp da Super Rádio de Curitiba. Para você, o senhor e a senhora que estão ligadinhos aí na nossa programação, perto, longe, 419-8747-4513.

0: 15h01.
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3: Muito boa tarde, queridos ouvintes da Rádio Deus e Amor, você de todo o Brasil que está nos ouvindo nesse momento. Aí está chegando mais um Espaço Reviver aqui na sua rádio, com muita alegria, com muita felicidade. Deus abençoe você que nos ouve pelo rádio, também pelos aplicativos, você que nos ouve pela internet. Onde você está, receba a bênção de Deus. Você vai ouvir os trabalhos, nossos projetos das instituições Reviver, braço assistencial da nossa Igreja Pentecostal Deus é Amor.
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3: Prosseguimos com essa programação. Receba a paz do Senhor Jesus nesta tarde gloriosa aqui na locução Pastor Paulo Martins, na técnica de som Diácono Armando Medina. Vamos prosseguindo nessa programação maravilhosa. Você ouviu aí a palavra da nossa presidente, a nossa irmã Irene Miranda, que está à frente desses trabalhos, tem feito uma obra maravilhosa e o nosso Senhor tem visitado vidas, visitado pessoas e o nome do Senhor sendo glorificado. Mas antes eu quero agora soltar para vocês a nossa chamada Água para o Nordeste. É, Água para o Nordeste. Tem novidade de inauguração e tem novidade de projetos em andamento. Vamos ouvir.
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1: É, nós ouvimos falar aí do projeto maravilhoso Água para o Nordeste, que está fazendo a diferença no sertão nordestino. Já estamos atingindo vários estados. Nós já temos poços no Piauí, no Maranhão, no Pernambuco, agora já estamos indo para a Bahia, teremos também lá em Alagoas, Sergipe, no Rio Grande do Norte, também nós iremos expandir onde há necessidade, nós iremos alcançar vidas. E neste último sábado, dia 16, olha, irmãos, foi uma bênção de Deus, foi a inauguração do poço na comunidade Cabaceiras, Araçá, em Afrânio, no Pernambuco. É uma região, irmãos, muito carente de água. Nós temos ali uma igreja, nossa igreja muito bem frequentada, mas a população em geral sofre com a falta de água. E para a glória de Deus, a associação Reviver Help, Deus é Amor, implantou ali esse projeto Água para o Nordeste, perfurando esse poço e sendo entregue no último sábado. Foi uma bênção de Deus, presença ali dos irmãos, da população da comunidade, autoridades também que foram ali agradecer esse trabalho maravilhoso da Associação Reviver Help, sempre com o apoio da Igreja Pentecostal Deus e Amor e da Fundação Reviver. Todas trabalham integradas nos nossos projetos. E foi uma bênção, uma população toda ali será beneficiada por essa água. E não para por aí. A igreja agora está em busca de terreno, de uma área, para que possa ser construído mais uma igreja. E também as instituições Reviver, tanto a fundação como a associação, está já em parceria com a igreja para esse terreno, para construir uma área para que tenhamos atendimento social diariamente. Podemos ali atender as pessoas nos projetos das instituições Reviver. São pessoas carentes que precisam do nosso apoio, crianças que querem aprender a tocar instrumentos, senhoras que querem aprender corte e costura, no ateliê pintar guardanapos e outras toalhas. Vai ser uma bênção. Deus irá preparar. Ore por nós. Chegou no Pernambuco o nosso projeto. Deus está fazendo obra maravilhosa. No Piauí já estamos crescendo ainda mais e o nosso Deus vai operar maravilha. Mas como você pode ajudar o projeto Água para o Nordeste? Vamos passar para você agora as contas da Associação Reviver Help Deus e Amor. 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Mas não é só isso que a Help tem feito. A Associação Reviver Help Deus e Amor tem muitos projetos, muitos e muitos projetos. Além desse, tem o Casa Aberta, que tem feito uma diferença muito grande, tem Amparo a Mãe Reviver, 60 mais, entre outros. Vamos lá, vamos às contas da Associação Reviver Help.
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1: Vamos prosseguindo com o nosso espaço Reviver. Você tem aí maneiras de ajudar as nossas obras sociais espalhadas por todo o Brasil e queremos avançar ainda mais. Projeto da Help que está fazendo assim uma diferença enorme e já temos pessoas estão aí sendo transformadas poderosamente. As pessoas têm sido transformadas, voltado para a família, conquistado novamente o trabalho, saúde, libertação das drogas, bebidas, porque elas são acolhidas no projeto Casa Aberta. E as pessoas têm esse encontro com uma vida nova, uma oportunidade de mudar a sua vida. E além disso, nossos projetos Casa Aberta, em todas as capitais que nós já temos, as cidades que nós já temos, nós fazemos convênio com clínicas de reabilitação. E quando a pessoa, ela quer realmente sair dessa vida e pede o nosso apoio, nós temos convênio com as clínicas, onde ali a equipe recebe e ajuda essa pessoa a sair dessa vida tão difícil. Um exemplo maravilhoso de expandir os projetos, de crescer os projetos, é lá em Teresina. Nós inauguramos lá em Teresina o projeto Casa Aberta, integrado com o projeto Oasis da Igreja da Fundação Reviver. Os projetos, né, o Casa Aberta recebe os moradores de rua 2 vezes por semana e 3 vezes por semana nós temos as aulas do Oasis, que é cursos profissionalizantes. Temos corte e costura, informática e tem muitos e muitos alunos já inscritos. Mas o espaço se tornou pequeno, porque ficou limitado ao número de pessoas, começou mais e mais pessoas querendo essa ajuda. Então, a diretoria da Help, com apoio da igreja, buscou um lugar maior. Eu estive visitando esse local na última segunda-feira e olha que lindo, uma edificação assim bem maior do que a outra. Teremos salas maiores para atendimento e a oportunidade em que? De dobrar o número de atendimentos, dobrar o número de assistidos do Casa Aberta e dobrar o número de alunos também do corte e costura e também da informática. Tudo isso para a glória de Deus, para o crescimento da obra de Deus, para o desenvolvimento da obra de Deus. O Senhor tem cuidado direitinho de cada um de nós, cuidado do teu povo, cuidado da nossa família, cuidado da nossa saúde, porque não vamos ajudar as pessoas carentes? Quantas pessoas estão por aí sofrendo? Irmãos, nessas viagens que fazemos ao sertão, que fazemos às regiões muito carentes, encontramos cada situação, cada pessoa que, olha, nós ali nos solidarizamos, imediatamente ajudamos essas pessoas, porque a situação é realmente lamentável. Mas continue nos apoiando. Podemos continuar? Claro que podemos, mas precisamos da tua ajuda, precisamos da tua colaboração, que até aqui tem sustentado essa obra. E Deus vai recompensar você grandemente, Deus vai abençoar a sua vida grandemente. E lá em Paulistana, estão crescendo nossos projetos assim de uma forma tremenda. Já estamos, irmãos, com 3 localidades com caixas d'água para levar saúde e também a água purificada em abundância para as comunidades. Irmãos, é triste. Nós chegamos a um local que agora inauguramos as caixas, as pessoas andavam quilômetros para buscar águas em animais, outros em motos, mas era assim, aquela água que ele tinha que usá-la muito bem para que pudesse aguentar um tempo para ele não precisar voltar lá tão rápido. Mas agora, na própria comunidade, já tem uma caixa d'água de 10 mil litros e essa caixa é abastecida periodicamente pelos caminhões e também os caminhões já saindo da Vila Reviver. Nós temos 5 poços que agora já estão integrados. Esses 5 poços levam diretamente, através de bombeamento, para o nosso setor central de dessalinização da água. E aí nós vamos distribuir para essas localidades. E olha, irmãos, Deus é tão bom que a região onde nós abrimos esses 5 poços, a Vila Reviver, onde já estamos construindo ali a área para criarmos aves, também ovinos, caprinos, queijo de cabra vamos produzir. Temos já tudo feito, as baias, a separação para a plantação de capim, para nós realizarmos ali a própria alimentação das pessoas. A Vila Reviver, ela é sustentável. Ela tem a sua própria produção de alimento dos animais que ali estarão confinados. Veja bem como é importante. Nós temos uma pessoa gabaritada para isso, professor Luciano, que é um professor aqui de São Paulo, renomado, especialista nessa área, e eu tenho certeza que Deus irá abençoar ainda mais. Estamos crescendo nesse projeto e será uma bênção maravilhosa. E a Vila Reviver vai crescer ainda mais. Quantas pessoas iremos alcançar e vidas transformadas em nome do Senhor Jesus. Continue nos apoiando, continue ajudando os nossos projetos, continue, porque iremos alcançar muitas e muitas vidas. Pessoas serão transformadas, pessoas estarão glorificando a Deus, conhecendo o verdadeiro evangelho do Senhor Jesus. E além de chegar com a água nessa comunidade, nós chegamos também com cestas básicas, porque as pessoas vivem ali numa situação muito difícil. E aí nós fornecemos para cada família que reside nessa região uma cesta básica. Ah, como assim, pastor? Todo mês tem uma cesta básica? Todo mês tem uma cesta básica. Porém, preste atenção, a Fundação Reviver, a Associação Reviver Help, tem uma responsabilidade muito grande com os seus projetos e para quem ela está ajudando. Porque o seu dinheiro, aquele que ajuda com amor as nossas instituições, precisa saber que nós utilizamos os valores doados com responsabilidade. Então, cada família, cada lar, é feito um cadastro dessa família. E nesse cadastro temos a documentação da família, quantas pessoas moram, a idade de cada uma, qual é a renda dessa família. E ali nós elaboramos uma cesta básica no tamanho correto da família. Veja bem, a importância. Não adianta levarmos uma cesta enorme para um casal. Não adianta levar também uma cesta pequena para uma casa que tem ali 6, 7 pessoas. Tem um caso de uma irmã lá do Batmaré que só ela tem 13 filhos. Então, veja bem, aí nós já identificamos cada família. Então nós levamos a cesta básica no tamanho ideal. Tem maiores de 60 anos ou menores de 6 anos, nós entregamos leite em pó para essas crianças poderem se alimentar melhor, para os idosos poder se alimentar melhor. Esse foi um pedido da nossa irmã Irene Miranda. Quando nós implantamos esse projeto, ela, primeira coisa que fez foi lembrar das crianças e dos idosos e colocarmos esse leite em pó. Então veja bem, irmãos, é uma cesta balanceada na proporção de cada família. E não vamos entregando de qualquer maneira, e vamos comprar tanta cesta, vamos entregar. Não, é feito um cadastro. Nós ouvimos cada pessoa, ouvimos os seus problemas. E lá no Riacho do Meio, onde nós fomos sexta-feira à tarde, nós levamos cestas básicas, levamos chinelos para todas as crianças e os moradores ali da comunidade. Levamos, as crianças saíram felizes, alegres, os adultos também recebendo o chinelo. E olha, e além disso nós levamos muita roupa, fizemos um varal solidário. Por quê? Vocês lembram que os irmãos que ajudaram com roupas para o Nordeste, nós levamos alguns meses atrás um caminhão de roupas para o Nordeste? Então, essa roupa está terminando de ser distribuída agora. distribuída com responsabilidade. Não levamos somente num local, mas vamos analisando cada local, vamos vendo a necessidade, e as pessoas ficam felizes de ter uma roupa boa, que ainda tem qualidade, e ela poder usufruir desse bem que você, que ama, que intercede, que ajuda, tem feito a diferença nas instituições Reviver. Que Deus possa abençoar você, a sua família, continue nos apoiando. E olha, eu quero agora chamar a sua atenção para a ajuda importantíssima. Estamos já com frio aqui em São Paulo, o frio chegou e precisamos ajudar os nossos irmãos e irmãs com a campanha do agasalho. Vamos ajudar? Vamos contribuir? Então vamos ouvir essa chamada e já em seguida, após a chamada, vamos já ouvir as contas da Reviver, que você possa nos ajudar grandemente, a nossa fundação. Vamos lá.
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3: Maravilha, Deus abençoe vocês que têm apoiado a obra de Deus. Eu queria agradecer aqui algumas pessoas, não dá tempo de nós lermos todos, mas eu queria agradecer aqui a irmã Giovana Aparecida Canato, ela é de Pederneiras, São Paulo, está na audiência da programação todos os dias, ouvindo o programa Voz da Libertação e também aqui das instituições Reviver. Deus abençoe. O irmão Francisco Jodemilson Souza, aqui de São Paulo. O irmão Pedro Carlindo de Souza. Deus abençoe também, apoiando esse projeto. O Baltazar Rosa, ele é do estado de Minas Gerais. Que Deus abençoe a vocês grandemente, que tem apoiado os nossos projetos de uma forma maravilhosa. E vocês podem enviar o seu comprovante para o WhatsApp central da nossa Igreja Pentecostal Deus e Amor. O Jonas Rodrigues da Silva, Deus abençoe o irmão Jonas, que tem apoiado também os nossos projetos. Ele é do Rio de Janeiro. Irmão, Deus abençoe, viu? O Senhor te recompense grandemente, em nome do Senhor e Salvador Jesus Cristo. Eu queria agradecer também a Tatiane. E também Maria Lourdes de Souza, ela enviou aqui o seu comprovante que ajudou as instituições a viver. Muito obrigado, Deus abençoe grandemente, em nome do Senhor e Salvador Jesus Cristo. Ah, eu quero agradecer aqui uma pessoa, olha só, o nosso, essa pessoa tem ajudado a irmã Maria Alice Feitosa Barbosa. É um exemplo que eu até anotei aqui, a irmã Maria Alice. Ela enviou o seu Pix, mas ela escreveu aqui, ó, votos do carnê. Tá vendo que é importante? Talvez os irmãos tenham o carnê em casa, está distante da igreja e não tem como ir lá entregar o seu voto através do carnê. Mas você pode através do seu Pix. E a nossa irmã fez essa doação, né, com o valor que Deus tocou no seu coração, e a irmã Maria Alice Feitosa Barbosa. Muito obrigado, minha irmã, DDD 85, do Nordeste, né? Deus abençoe grandemente a minha irmã, que ajuda com amor. Você quer ajudar? Você quer fazer um propósito com Deus? Ah, eu quero ajudar, mas eu não tenho um carnê, não posso ir buscar na igreja. Ora, dobra os seus joelhos e faz um voto com Deus. Senhor, eu quero ajudar as instituições a viver, mas eu quero ajudar mensalmente. Eu vou fazer um voto de ajudar com 10, 5, 20, o valor que Deus tocar no teu coração, você ajudar as instituições a viver. E durante o tempo que você fez aquele voto, você vai depositar nas instituições a viver e Deus vai abençoar a tua vida. A irmã Silvana Cristina Ferreira Franco, aqui de São Paulo, também ajudou com muito amor, com muita alegria, e Deus vai abençoá-la de uma forma tremenda, maravilhosa. Quantas pessoas têm ajudado os nossos projetos? E eu quero orar por vocês agora. Eu quero orar pela sua vida, pela sua família, e Deus vai abençoar você grandemente. A irmã Cirlei de Assis Fernandes Carvalho, muito obrigado, DDD 17, Deus abençoe grandemente. Ela aqui está enviando a sua doação, que é um voto que ela fez com Deus, de cura, libertação e saúde. Tá vendo, irmãos? Ela está cumprindo o voto. Então, a irmã Cilê recebeu três tipos de bênçãos: cura, libertação e saúde. Glória a Deus por isso. Glorificado é o nome do Senhor. Tá vendo o povo colocando a fé em prática? O João Gonçalves Soares também nos ajudou grandemente. DDD 81. Que maravilha. É o povo de Deus ajudando. E aqui de São Paulo, também nós queremos agradecer a nossa irmã Maria Sebastiana. Deus abençoe grandemente em nome do Senhor e Salvador Jesus Cristo, para que Deus possa abençoar grandemente. Por último, eu quero agradecer a irmã Marilda Lopes. Ela é de São Paulo e ela está mandando o seu comprovante de depósito, pedindo oração por ela e pelas filhas. Deus abençoe, viu, irmã? Deus abençoe grandemente. Que Deus possa abençoar a tua vida, multiplicar em nome de Jesus. Então, nesse momento, nós vamos falar com Deus. Vamos orar ao nosso Deus. Vamos buscar a vitória, bênçãos. E eu quero apresentar todos os pedidos de oração que aqui estão. Irmãos, eu quero fazer uma observação. Mesmo que nós não lermos o teu nome aqui, devido ao tempo, olha, com certeza, nós estamos orando em teu favor. A igreja está orando por seu favor. A fundação, a associação, seu nome está colocado em oração e Deus vai te abençoar grandemente. João Paulo Magalhães, Deus abençoe também, meu irmão. Obrigado aí, estaremos orando por você e toda sua família. Ele é lá de Minas Gerais. Vamos então falar com Deus. Grandioso Deus, maravilhoso e eterno Pai, Pai de nosso Senhor e Salvador Jesus Cristo, estamos na tua presença nessa tarde maravilhosa, primeiramente te agradecendo pela vida que nós temos, pela saúde, pela família, por estarmos fazendo a tua obra, pela oportunidade que estou aqui, Senhor, me comunicando com todos os queridos irmãos aqui nessa programação, ao Espaço Reviver. Ah, Senhor, abençoai poderosamente as nossas vidas, perdoando nossos pecados, falhas, transgressões, nos colocando diante de ti, Senhor, para que possamos clamar e buscar a tua face. Ah, Senhor, abençoa agora todos os nomes que estão colocados aqui na Central de Produção Internacional, os nomes que estão aqui, Senhor, na Central Reviver, na Central Help, aos nomes que estão no Santuário da Oração, no altar do Templo da Glória de Deus. Senhor, abençoe de uma forma gloriosa. Meu Deus, visita cada pessoa. Senhor, nós vemos aqui através do nosso WhatsApp quantos votos, quantos propósitos de pessoas, ó Deus, que estão enviando a sua ajuda e dizendo obrigado, Senhor. O Senhor me deu a cura, o Senhor me deu libertação. Oh, meu Deus, que bênção! Nós queremos agora, Senhor, apresentar os irmãos e irmãs que estão sentindo no teu coração de ajudar a criancinha com o kit escolar, ajudar aquela família lá no sertão com a cesta básica, que quer ajudar, Senhor, aquelas pessoas isoladas naquele sertão com água, através dos nossos poços. Ah, Senhor Deus, quer ajudar aquele morador de rua com o projeto Casa Aberta, quer ajudar os jovens e adultos a ter uma profissão através do Oásis. Senhor, visita através do Azaf. Ele quer ajudar as criancinhas da creche, doutora Rosa Tenório. Senhor, ele está fazendo um voto agora, Senhor. Senhor, eu sinto de ti, meu Deus, que tem pessoas fazendo voto contigo, Senhor, e não é da boca para fora, meu Deus, mas é de coração, Senhor, é de coração que estão fazendo, meu Deus. Senhor, responde agora, meu Deus, responde nessas próximas horas, responde nesses próximos dias, como o Senhor respondeu a minha oração e dos irmãos. Quando eu estava naquele hospital, Senhor, sem esperança de vida, mas o Senhor mudou a minha vida, meu Deus. Muda também desse ouvinte agora. Visita ele, Senhor. O voto que está fazendo, o propósito. Senhor, responde. A tua obra precisa crescer. Tem almas para alcançar. Tem vidas chorando, precisando de palavra. E nós chegamos lá através do trabalho social. Abençoa a vida desse irmão, a vida dessa irmã, que ele vai abrir a mão ainda mais para os nossos projetos sociais, Senhor. Recebe esse voto agora e responde, Senhor. Tem irmãos que precisam nas próximas horas E o Senhor, ele é, o Senhor é poderoso, e um segundo é um tempo enorme para o Senhor operar um milagre. O Senhor é instantâneo, o Senhor é maravilhoso. Ah, meu Deus, eu apresento todos os voluntários que têm feito a tua obra, Senhor. Meu Deus, em todos os lugares que nós vamos, quantos voluntários nós encontramos. Irmãos que com amor, Senhor, dedicam horas e horas do seu dia para cuidar da obra social. Senhor, vão conosco nas estradas com muita poeira, outras com muita lama, mas estão lá levando a tua palavra. Senhor, abençoe os voluntários, abençoe os pastores das igrejas envolvidos no projeto. Senhor, quantos pastores estão fazendo com amor, com alegria, propósitos gigantes, Senhor. Eu apresento a irmã Irene Miranda na sua presença, Senhor. Visita a tua serva, guarda ela poderosamente, abençoe poderosamente, Senhor. Também a irmã Regiane Dinonim, pastor Marco Magno, pastor Jorge Tenório, a diretoria da fundação, a diretoria da associação Reviver Help, a diretoria deliberativa e executiva da Igreja Deus e Amor. Abençoe, Senhor, a gestão de projetos das instituições. Abençoa nós que viajamos, ó Deus, para fazer a tua obra. Nos guarda, Senhor, seja aérea, seja terrestre, seja pelos rios, aonde estivermos, vamos anunciar a tua a palavra e o teu evangelho e levar, Senhor, ajuda pessoas que estavam desanimadas, que estavam tristes, que achavam que não teria mais vitória, mas de repente chegou para ela a esperança através dos projetos das instituições. Senhor, abençoe poderosamente. Eu creio, Senhor, que nessa tarde nós estamos recebendo vitória, recebendo bênçãos dos céus, recebendo milagres, e o Senhor nos abençoará grandemente em nome de Jesus. Que Deus possa, que o Senhor possa visitar a todos agora e repreender toda a enfermidade, todo mal, todo vício, tudo aquilo que está destruindo essa família. Sai agora em nome de Jesus. Essa vida que está orando com fé, crendo na libertação, crendo na cura, crendo, Senhor, na mudança de vida. Dai a bênção, Senhor. Prepara a viagem, prepara, Senhor, o trabalho, prepara a cirurgia, prepara tudo o que estão fazendo agora. Esse voto sincero, Senhor, traga de volta o desviado. Meu Deus, liberta o teu povo, cura o teu povo, visita a necessidade de cada um, em nome de Jesus, eu te peço e te agradeço, certo da tua resposta, em nome de Jesus, amém. Glória a Deus. Deus abençoe você que esteve conosco durante essa programação, que orou conosco. Eu vou falar uma coisa para vocês, hein, ó. Depois que eu senti a presença de Deus tão grande aqui nesse altar, acabei de fazer um voto do carnê para ajudar mensalmente através do Pix. É, não sei se você aí já fez, mas se não fez, faça, porque Deus vai responder. E tem pessoas que vai, Deus vai responder em questão de horas, porque Deus sabe a sua necessidade, e Ele vai agir, Ele vai tomar providência, e vai derrubar as barreiras. A vitória é sua, em nome de Jesus. Que Deus abençoe a sua vida grandemente. Despede-se aqui na locução, pastor Paulo Martins, na técnica de som, diácono Armando Medina. Que Deus abençoe, fiquem todos na paz do Senhor Jesus, direção geral da nossa querida irmã Ereni Miranda. Fiquem com Deus.
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2: 3:36.
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Queridos ouvintes, vocês estavam acompanhando o informativo Reviver, diretamente do Estúdio C, em São Paulo. Agora nós seguimos aqui de Curitiba com a nossa programação local, programa Voz da Libertação, da Igreja Pentecostal, Deus e Amor no seu rádio. A direção geral desta programação, Igreja Deus e Amor, está a cargo da serva do Senhor, irmã Ereni Miranda, sede mundial das Igrejas Deus e Amor, em São Paulo, na Avenida do Estado 4568, na Liberdade, São Paulo, capital. Sede estadual do Paraná, aqui em Curitiba, Rua Pedro Ivo 744, supervisão local, pastor Júnior Rúbio. Recebam a paz do Senhor Jesus, deste seu amigo, também irmão em Cristo, Sidney Gonçalves. Que a paz do Senhor esteja na sua vida, no seu lar, com a sua casa e com a sua família. Até às 18 horas, programação local, falando unicamente e exclusivamente das grandezas que há em Cristo Jesus, o Senhor nosso Deus. Permaneçam conosco. Deus tem muitas bênçãos e vitórias para a sua vida, para a sua casa e para a sua família ao longo de toda a nossa programação local. Lembrando a todos que o culto desta tarde prossegue aqui na nossa sede estadual do Paraná. Nesta tarde, presbítero Osni Webb pregando já a palavra do bom Deus nesta tarde de bênção, nesta tarde de vitória, nesta tarde em que o bom Deus e Pai Todo-Poderoso está manifestando da sua glória, do seu poder de uma maneira especial. Querido rádio ouvinte que não pôde estar conosco nesta tarde, aqui vai o convite especial para o culto de logo mais às 18 horas, quando começa com oração, quando começa com clamor, súplica ao Senhor, nosso Deus e Pai Todo-Poderoso. Nesta noite, presbítero Francisco Gonçalves, aqui pregando a palavra de Deus e orando em favor de todos pelos dons do Espírito Santo. E por certo, é claro, bom Deus e Pai Todo-Poderoso tem uma bênção, tem uma vitória especial para entregar em suas mãos. Bênçãos de Deus para a vida daquele que crê, quem confia no poder extraordinário que há em Cristo Jesus, o Senhor nosso Deus e Pai Todo-Poderoso. Vem para cá, para a Igreja Deus e Amor, com a certeza da bênção, com a certeza da vitória, com a certeza do agir de Deus. Venham para cá. E agora no programa Voz da Libertação, baú da MC Music, chegando no seu rádio, com certeza, Deus tem uma palavra ao seu coração através deste louvor no baú da MC Music aqui pela Super Rádio de Curitiba. 15 horas com mais 40 minutos, 3 da tarde, 40 minutos agora em Curitiba. 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

0: 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Quem se despede é a sua irmã em Cristo, Maria Lorena. Fiquem todos na paz do Senhor Jesus.
1: 3h48, hora do testemunho. Preste atenção, pois Deus poderá mudar também a sua vida.
2: Meu nome é Ronaldo Ramalho de Santos, eu sou da cidade de Belo Horizonte, pertenço à Igreja Pentecostal Deus e Amor. Eu vim nessa oportunidade contar um grande milagre que o Senhor fez na vida da minha esposa. No ano de 2017, assim ela, fazendo os seus exames rotinos, né, com a sua saúde, foi descoberto um pequeno nódulo em uma das suas mamas. E ali, com o passar do tempo, aquele nódulo começou a crescer, a desenvolver. Nós, né, bastante preocupados, fomos procurar os médicos mais especialistas, até chegarmos a oncologista e mastologista. Ali os médicos ficaram muito preocupados porque o nódulo estava muito grande. E ali foi passado para minha esposa alguns exames, e ali nós também ficamos muito preocupados, a qual nós decidimos pegar o nosso problema e levar até o Senhor. Fizemos um voto ao Senhor, a qual, se o Senhor desse para nós este grande livramento, nós iríamos contar esta grande bênção em todas as igrejas pentecostal Deus e Amor que passássemos. Inclusive, fizemos o voto de estarmos aqui na nossa sede mundial. Deus, com a tua bondade, a tua misericórdia, ouviu o nosso clamor, o nosso voto. E passando-se os exames, né, alguns médicos ali pensando, ficaram preocupados, mas tiraram o líquido para ver se o nódulo era maligno ou era benigno. E passaram-se o tempo, o Senhor, com a tua bondade, entrou com a providência, e ali veio aquele resultado. E ali o médico, né, ficou ali maravilhado, espantado, do grande milagre que a minha esposa tinha vivido naquele momento. E ali o médico disse para ela ficar despreocupada, que aquele nódulo não era maligno, não precisaria de cirurgia, não precisaria de quimioterapia, nem radioterapia. E ali só precisava de alguns acompanhamentos anuais. E nós estamos aqui contando esta bênção, a qual o Senhor, ele fez na nossa casa. Eu sou de Belo Horizonte, meu nome é Ronaldo Ramalho Santos, eu pertenço à IPDA da Vila São José, ali na nossa cidade de Belo Horizonte. Que Deus abençoe e que o Senhor continue abençoando todos que me ouvem neste momento. A paz do Senhor, meus amados ouvintes.

0: tinha algo diferente no seio. E de fato tinha um nódulo no seio. Foi para o médico. Os médicos oncologista e mastologista que constataram de fato aquele nódulo no seio. O médico falou: olha, o assunto aqui é sério. O assunto é sério e nós vamos fazer uma bateria de exames aí para confirmar a situação em que se encontra esse nódulo. E o nosso irmão Ronaldo e a sua esposa, vendo que o caso era sério, era preocupante, pegaram este caso, esta situação, e levaram aos pés do Senhor. Apresentaram ao Senhor Deus esta causa. Eles pediram para Deus intervir nesta causa, pois eles precisavam da providência de Deus, precisavam do agir de Deus. Porque a esposa do nosso irmão Ronaldo já tinha passado pelo médico oncologista e pelo médico da mastologista, que iriam fazer este exame. E o exame iria confirmar certinho do que se tratava. Quando eles levaram esta situação perante Deus, nosso irmão Ronaldo e a sua esposa apresentaram para Deus esta situação em que eles estavam enfrentando ali naquele momento, eles foram para a oração, foram para o clamor, vieram para a igreja buscar a presença do Senhor Deus, vieram firmar propósito. E um dos propósitos que eles colocaram diante de Deus é: Senhor, o Senhor faz um milagre e nós daremos testemunho. Daremos testemunho do seu poder, daremos testemunho do que o Senhor Deus é, daremos testemunho do que o Senhor faz, daremos testemunho do milagre que o Senhor Deus realizou. Apresentaram esta causa diante do Senhor Deus e confiaram. Apresentaram a causa no Senhor Jesus e confiaram na providência de Deus. Ah, querido ouvinte que me escuta agora, quem confia em Deus não perde o seu tempo. Ah, mas não perde mesmo. Quem confia em Deus recebe sempre dele as maiores bênçãos e as maiores vitórias. E Deus tem. Deus tem a bênção, Deus tem a vitória, Deus tem um milagre para a vida daquele que crê. É questão de fé, é depositar a sua causa, apresentar a sua causa, a sua necessidade diante de Deus e crer. Entrega o seu caminho ao Senhor. Só entregar o caminho e está tudo certo? Não, a Bíblia diz: entrega o seu caminho ao Senhor, confia nele. Tem pessoas que só entregam o seu problema na mão de Deus, achando que Deus é o empregado. Deus, está aqui o meu problema, ó, resolva. Deus não é empregado de ninguém, ele é Senhor, ele é soberano, ele está sentado em seu trono de glória. Se nós recebemos alguma coisa de Deus, queridos ouvintes, não é pelos nossos méritos, é unicamente e exclusivamente por misericórdia do Senhor Deus. A Bíblia diz que a misericórdia do Senhor são a causa de nós não sermos consumidos, porque a sua misericórdia não tem fim. Mas quando você, o Senhor apresenta a sua causa diante de Deus: Senhor, aqui está a minha causa, aqui está a minha necessidade, e eu creio que o Senhor já está intervindo, eu creio que o Senhor já está entrando com a providência e me dará a vitória. Ah, ouvinte, a vitória é certa. Pode ter a certeza que a vitória é certa. O irmão Ronaldo sentiu este gostinho de vitória. A sua esposa sentiu o sabor maravilhoso da vitória de Deus. Ela foi no médico novamente, fez o exame. Quando fez o exame, esperando o resultado, o médico falou para ela: fica tranquila, fica sossegada, porque não se trata de um nódulo maligno, não se trata de câncer, não, pode ficar tranquila, pode ficar sossegada, vem aqui periodicamente, cada uma vez por ano aqui, para fazer o exame aqui, para nós acompanharmos, mas pode ficar sossegada que não se trata de um tumor, não se trata de um câncer, não se trata de um nódulo maligno, não, pode ficar sossegada. Ouvinte, quem confia em Deus tem esta tranquilidade de deitar e dormir, como a Bíblia diz: em paz me deitarei. Tem muita gente que só deita, mas nós que confiamos no Senhor Deus, nós deitamos e dormimos. Em paz me deitarei e dormirei. Deitar numa cama qualquer pessoa pode deitar, agora dormir não é para qualquer um, não, viu? Dormir, ter aquele sono reparador, não é para qualquer um. Acordar no outro dia renovado, revigorado, pronto para mais um dia de batalha. Tem pessoas aí que deita na cama, uma cama boa, né? Uma cama confortável, vira para lá e para cá, passa a noite inteira em claro. Quando chega o outro dia, que é hora de levantar, está todo quebrado. Ué, mas não passou a noite inteira, não dormiu? Não dormiu. Passou em claro. Porque não tem a paz de Deus. Agora, aqueles que têm a paz de Deus, se preciso for, se for necessário, forra umas folhas de jornal no chão e dorme, porque tem a paz de Deus na sua vida. Independente da sua posição social ou nível cultural, se você tem a paz de Deus na sua vida, você deita e dorme. Nosso irmão Ronaldo e a sua esposa ficaram tranquilos, confiando na providência de Deus que aconteceu. Deus tem bênçãos, Deus tem vitórias para a sua vida também, ouvintes. Venham para cá, para a Igreja Deus e Amor. Pedro Ivo 744, no centro de Curitiba. Esse é o local da sua vitória. Local que Deus preparou para confirmar para todos as bênçãos e vitórias certas. Lembrando que aqui na Igreja Deus e Amor, os cultos acontecem de manhã, à tarde, à noite. Pode vir e Deus tem algo especial para entregar em suas mãos. Tá bom, ouvinte? Pedro Ivo 744, no centro de Curitiba. Esse é o local em que o bom Deus e Pai Todo-Poderoso preparou para que todos aqui possam comparecer, mesmo com problemas. É verdade, ouvinte. Mesmo com problemas, com dificuldades, com as adversidades desta vida, você, o senhor, a senhora, pode comparecer. Sim, podem comparecer aqui na Igreja Pentecostal Deus e Amor e receber de Deus as bênçãos, receber de Deus as vitórias, bênçãos de Deus para a vida daquele que crê, bênçãos de Deus para a vida daquele e daquela que confia. Você pode crer no poder que há em Cristo Jesus, o Senhor nosso Deus? Se você, o senhor, a senhora, tem depositado a sua confiança no Senhor nosso Deus, é vir para cá, para a Igreja Deus e Amor, pois a vitória de Deus é certa, é garantida para todos. Pedro Ivo, 744, no centro de Curitiba, Igreja Pentecostal Deus e Amor, com as portas abertas. Venham todos para cá, Deus tem uma vitória reservada para a sua vida. Nesta noite, presbítero Francisco Gonçalves, aqui pregando a palavra de Deus e orando em favor de todos pelos dons do Espírito Santo. Amanhã, quarta-feira, 9h, último dia da campanha com a evangelista Maria Lorena. O último dia da poderosa campanha Deus Despedaça Todo o Jugo. 9h, a bênção de Deus, grande, certa e garantida para a sua vida. Teremos o culto meio-dia, 1h da tarde, desta quarta-feira, às 14h, diácono Alexandre, às 18h, nosso pastor estadual, pastor Júnior Rúbio, Pedro Ivo, 744. 16h, pontualmente, programa Voz da Libertação, da Igreja Deus e Amor, direção geral irmã Ereni Miranda, supervisão local, pastor Júnior Rúbio, a comunicação, Sidney Gonçalves, nos transmissores, Oswaldo Vieira, prefixo da emissora, daqui a pouquinho eu volto com vocês com Culto no Lar, fiquem conosco.
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seguindo com o programa Voz da Libertação da Igreja Pentecostal Deus e Amor. Queridos ouvintes, está aí o testemunho do nosso irmão Ronaldo, relatando aqui na nossa programação o milagre que a sua esposa alcançou da parte do bom Deus. Ele conta que em 2017 a sua esposa percebeu que tinha

saúde e informação aqui na Rádio Deus é Amor. Investimento na maturidade. A retomada dos estudos após os 30 anos se torna uma decisão estratégica para a carreira. O retorno à vida acadêmica depois dos 30 anos está aí numa crescente no país. E é uma escolha cada vez mais estratégica para o crescimento profissional. E nessa fase, o adulto carrega experiência e maturidade, o que torna a decisão de estudar mais clara e até focada nos objetivos para o futuro. Os principais motivadores são a transição de carreira e a busca por melhores salários, visto que o mercado se tornou altamente competitivo. O investimento em uma nova graduação, uma pós-graduação, é um diferencial, porque muitas empresas valorizam o profissional que demonstra iniciativa em se qualificar e se atualizar. O desafio está em conciliar os estudos, o trabalho fixo e as responsabilidades familiares, né? Gerando receio de não acompanhar o ritmo da turma. A solução é adotar uma organização mais rígida, priorizando cursos com formatos flexíveis e definindo horários realistas para o aprendizado e o descanso. Um currículo atualizado mostra alinhamento com as demandas atuais do setor, especialmente em áreas transformadas pela tecnologia. Mais do que um título, a nova formação fortalece a confiança e aquela sensação de competência, abrindo portas para novas oportunidades e promoções. Futuro sustentável. O apoio da população à economia verde é alto pela crença na geração de novos empregos. Transição para uma economia sustentável, o verde conta com amplo apoio dos brasileiros que confiam na capacidade dessa mudança de gerar novas vagas aí no mercado. Uma pesquisa aponta que 3 em cada 4 pessoas acreditam que a transformação vai criar novas oportunidades de trabalho. Então, para a maioria dos entrevistados, 54%, haverá o surgimento de muitos empregos como resultado dessa tendência. A confiança na ampliação da oferta de trabalho aumenta nas categorias com maior escolaridade e maior faixa de renda. Existe um entendimento de que a economia sustentável demandará profissionais mais qualificados, o que naturalmente tende a gerar salários mais altos. E por essa razão, quem tem mais estudo e maior poder aquisitivo percebe melhor as novas oportunidades que essa mudança pode trazer. Os dados mostram ainda que a confiança no potencial de criação de empregos é maior entre os homens e entre as faixas etárias mais jovens. O resultado indica que a população enxerga na sustentabilidade um caminho de desenvolvimento e progresso para o futuro.

0: 16:06, agora em Curitiba, queridos ouvintes, e agora na nossa programação, nós vamos para aquele culto, aquele momento especial, que é o culto no lar, aquele momento que nós paramos para ouvir a reprise da mensagem da palavra de Deus. Muitas pessoas que moram nos sítios, fazendas, chácaras, pequenos vilarejos, pequenas cidades, onde não tem nenhuma igreja para eles cultuarem a Deus, mas tem um sinal de internet ali, eles estão conectados com o programa A Voz da Libertação e fazem deste momento um culto no lar. Reprise da mensagem da palavra de Deus. Pastor Milton de Almeida.
1: Ouvinte de casa, receba a paz de Jesus neste momento. Se coloque em pé, meus irmãos, vamos ler a palavra do Senhor. Mateus, Evangelho de Mateus, capítulo 6, verso 31, que nos diz assim: Não andeis, pois, inquietos, dizendo: que comeremos, ou que beberemos, ou com que nos vestiremos? Porque todas essas coisas os gentios procuram. De certo, vosso Pai Celestial bem sabe o que necessitais de todas essas coisas. Mas buscai primeiro o reino de Deus e a sua justiça, e todas essas coisas vos serão acrescentadas. Não vos inquieteis, pois, pelo dia de amanhã, porque o dia de amanhã cuidará de si mesmo, basta cada dia o seu mal. Pode sentar, pode tomar seus assentos. Desocupe as suas mãos. Irmãos, falando um pouquinho aqui como ser humano, eu acho que tudo isso nos causa preocupações ao coração de cada um. O que comeremos, o que vestiremos e como vamos vencer esta dificuldade, principalmente quando passamos por um momento de crise, uma crise financeira, desemprego, falta de dinheiro, dinheiro não alcança para cumprir os nossos compromissos. Aí vem trazendo ao coração do homem desespero, angústia. E isso o Senhor Jesus deixou bem claro aqui em Mateus, que o ser humano em si, ele tem essa preocupação, ele carrega essa preocupação, ele fica no desespero ao ponto dele perder totalmente a noção das coisas. E alguns acabam partindo para o mundo ilícito, para o roubo, para a vida do crime. E isso a gente estamos cansados de ver, cansados de acompanhar, cansados de ler no noticiário todos os dias. É roubo de celular, é roubo de um lado, é roubo do outro. É tantos meios que as pessoas acabam achando, falando, minha única saída é esta, é o partir para o lado ilícito, pela vida ilícito, para fazer esse tipo de coisa, porque Deus sabe, né, que estou precisando. E alguns falam que Deus sabe que ele está precisando, por isso que ele faz, mas não justifica, os fins não justificam os meios, quer dizer, para mim conseguir isso eu tenho que roubar, é coisa semelhante. Então o ser humano parte, tem a tendência para esse lado. E a palavra do Senhor diz bem claro, meus irmãos, que nós precisamos confiar em quem? Em Deus. Porque é Ele que providencia tudo na nossa vida. Não estou falando para você acreditar em Deus e cruzar os braços e não sair nem de manhã para ir em busca de um trabalho. Não, não estou dizendo isto. Estou falando que em primeiro lugar devemos confiar em Deus, porque Ele vai dar a nós aquilo que precisamos no momento certo e vai nos dar o socorro também. Por isso que a palavra enfatiza esse ponto. Não andeis, pois, inquietos ou preocupados dizendo: que comeremos, que beberemos, com que nos vestiremos, porque infelizmente assim também as pessoas que não creem, não conhecem a Deus, pensam desta forma, agem desta forma. E muita gente acha que o roubo compensa, roubar compensa, viver nessa vida fácil compensa, e a gente fica vulnerável nessa situação, infelizmente. Paz, meus irmãos e ouvintes de casa, mas a gente não está seguro nem dentro de casa, para você ter uma ideia. Nem dentro de casa você tem paz. Você pode receber a qualquer momento uma visita desagradável, principalmente quando você não está em casa, porque comigo já aconteceu isto. Sai de casa, vai para o trabalho e quando volta a casa está todo revirado. Por quê? Entra nas casas para em busca do dinheiro, em busca das facilidades, Mas o que nós devemos sempre confiar no Senhor, sei que cada um de vocês tem uma experiência vivida com Deus, uma experiência que você carregará na sua bagagem de experiência pro resto da vida. Pessoas que aprendem a ética e na moral, viver decentemente, essas pessoas passam com mais facilidade a acreditar e a confiar em Deus, sabendo que o meu Deus é o Deus da provisão. Não sei de onde virá o meu socorro, mas o meu socorro virá. Não sei de onde vai chegar o meu socorro, não sei de onde vou encontrar uma saída, mas Deus vai abrir portas, eu tenho certeza disto. E a própria Bíblia está dizendo bem claro, vou ler para vocês novamente, versículo 31 do capítulo 6 de Mateus, presta bastante atenção. Não andeis, pois, inquietos, dizendo que comeremos, ou que beberemos, ou com que vestiremos. Porque todas essas coisas os gentios procuram, de certo vosso Pai Celestial bem sabe de que necessitais de todas essas coisas. Você acha que Deus não sabe? Ele sabe o que você precisa. Ele sabe que você necessita do básico, Ele sabe o que você precisa para se manter, para sobreviver, Ele sabe de tudo isso. Mas o que devo fazer então como servo, como filho de Deus e servos de Jesus? Buscai primeiro o reino de Deus e a sua justiça, e todas essas coisas vos serão acrescentadas. Mas isso é complicado, irmão. É complicado, pregador. Buscar primeiro o reino de Deus. Quando se fala em oração, dá uma preguiça danada. Começa na oração, não termina, acaba dormindo. A gente não tem ânimo para orar. E a gente quer a resposta rápida. Deus está vendo, claro, Deus conhece todas as coisas, mas eu estou passando por um desespero tão grande, um aperto, uma dificuldade, que quanto mais oro, mais parece que os problemas acumulam e me amedronta, e eu estou sem fé, sem condições de acreditar. Se você está nessa posição, recomendo você a examinar as Escrituras e seguir os passos de Jesus, o exemplo de Cristo. Buscai primeiro o reino de Deus e a sua justiça, e todas as demais coisas vos serão acrescentadas. Não importa de onde vai vir o seu socorro, mas Ele dará para você no momento certo aquilo que você precisa. Não é à toa quando o salmista fala: fui jovem, sou moço, sou velho, mas nunca vi um justo e nem a sua descendência mendigar o pão. Embora que Deus muitas vezes não dá para nós com muita fartura, mas Ele nos dá o suficiente para nós se manter. Principalmente quando está passando no momento da adversidade, no momento da provação, não adianta, irmãos. Isso eu falo com experiência própria e também biblicamente falando. Quando Deus tira aquela multidão do Egito para a terra prometida, Deus providenciou o maná para aquele povo. E a Bíblia diz que era fornecido o maná, uma porção para cada pessoa. Se elas fossem, como dizem, eu vou pegar duas porção hoje para não vir amanhã cedo, a porção do dia seguinte já estava estragada totalmente. Só não estragava quando buscava uma vez por semana no final, porque no sábado Deus não mandava o maná. Então pessoas achavam, vamos dar um jeitinho aqui, vamos repetir a mesma coisa. Então sexta-feira ele recebe duas porções para sábado, porque somente vai vir no domingo, então vou fazer na segunda-feira ou na terça-feira. E essas pessoas fizeram isto, pegaram duas porções, só que a segunda porção dia seguinte já não servia para o alimento. Isso estou falando com o Deus da provisão, o Deus que conhece todas as coisas. Então quando nós estamos, entendam isso, quando nós estamos passando pela prova, por um momento difícil, nós temos a refeição o suficiente para aquele momento. Você nunca vai ter em abundância de sobra na sua dispensa. Nunca. Você vai ter o básico, o essencial para você se manter. Mas Deus não vai deixar você passar, morrer de fome. Deus não vai deixar você morrer por essa situação. Deus vai prover de uma forma ou do outro. Vale a pena ser fiel? Vale a pena muito ser fiel, sim. Porque quando você passar a caminhar no deserto, o que, que vai acontecer? Aí você vai começar a provar do fruto da terra abundantemente. É assim que o nosso Deus age. Eu sei que tem pessoas aqui passando por esse momento difícil. Você consegue pagar a conta de luz no mês seguinte, só que falta o dinheiro para pagar a conta de água. Faltou o gás, mas está difícil. Mas sempre você tem condições de se manter, pelo menos com o básico do básico. Mas quando Deus vem, irmãos, e nos dá em abundância, eu acho que isso, irmão, o próprio Deus, ele faz para provar quem são os verdadeiros crentes, quem são os verdadeiros servos do Senhor. Como Paulo diz, sei dar graças até na fome, necessidade, eu agradeço ao Senhor. Será que não temos agradecido, irmãos? Porque tem gente que reclama de tudo. Reclama do tempo, reclama do sol, reclama da chuva, reclama do arroz, reclama do feijão, reclama da carne, reclama do ovo, reclama de tudo. Isso não é confiar em Deus. Buscai primeiro o reino de Deus. Por quê? Porque Ele sabe de tudo, sabe o que você precisa. Se você está com medo, confia no Senhor. Confia inteiramente nele, dedique a sua vida a ele, busque a ele. Abre mão de algum tempo para falar com Deus, que você não vai perder absolutamente nada. A vida está tão corrida, irmãos, o imediatismo, o nosso dia está demais, que as pessoas falam, não, se eu parar meia hora para falar com Deus, ou 10 minutos para falar com Deus, eu terei prejuízo na minha vida material. Mas veja a situação. Você está no desespero, está na angústia, não tem ninguém para te ajudar. E o Senhor está dizendo, buscai primeiro o reino de Deus e a sua justiça e todas as demais coisas vos serão acrescentadas. Então isso é o ponto principal que cada um de nós devemos fazer. Confiar, buscar inteiramente nele. Não vos inquieteis. Não fiqueis inquietos, confia no Senhor. E olha, irmãos, eu confesso a vocês, me incluindo eu também como ser humano, tem dia que não é fácil. Tem irmãos aqui que sofrem, coitado, a pressão vai lá para as alturas, desce, sobe, desce. Tem irmãos, coitados, não podem nem receber um presente, porque a emoção vai ser tão grande que ele pode infartar. Tá pensando, uma pessoa morreu do quê? Ah, de susto. Porque fizeram de maldade, não, que recebeu um presente que não estava esperando, e a emoção foi tão grande que o coração não aguentou. Porque o coração está bombardeado, irmão, todo dia, todo dia, todo dia. Então nós temos que descansar no Senhor mesmo, não tem outra saída. Você veja como o Senhor Jesus, ele nos recomenda e nos orienta num ponto tão básico e tão tranquilo para a gente obedecer. Não é nada impossível, não é nada difícil que o Senhor está pedindo aqui. Ele está dizendo bem claro, eu conheço o ser humano, eu sei que o ser humano, ele é muito inquieto, ele se preocupa com o dia do amanhã, ele se pergunta, o que vestiremos, o que comeremos, como farei para pagar isso, como farei para pagar aquilo, como alcançarei minha despesa, onde vou encontrar condições financeiras para suprir a minha necessidade. O ser humano é desta forma. Então o Senhor diz, não andeis pois inquieto dizendo tudo isto, mas buscai primeiro o reino de Deus e a sua justiça. Buscai primeiro o reino de Deus e a sua justiça. E estamos falando, irmãos, não é de um Deus qualquer. Por favor, irmão, não interpreta isso como um Deus a mais. Essas são as palavras do nosso Deus soberano. E há momentos, meus irmãos, que os próprios seguidores de Cristo foram repreendidos por isto. Foram repreendidos por falta de confiança. Achando, não, nós somos povo de Deus, nós temos que gozar do melhor da terra. Deus tem que dar o melhor para nós. E Deus muitas vezes não fez isso com o seu povo. O Senhor deu o suficiente, dando a eles o essencial, dando a ele o básico, mas não. Se acostumaram tanto com a grandeza de Deus, da manifestação de Deus na vida deles, que eles achavam que naquele momento eles tinham o direito de exigir de Deus o melhor. Tiveram coragem de se aproximar de Deus e dizer, Deus, nós exigimos coisas melhores do Senhor. Isso que o Senhor está nos dando é uma vergonha para nós. Aconteceu isto. Pessoas que estavam insatisfeitos. Pessoas que estavam ali e tão insatisfeito com o que o Senhor estava dando para eles naquele momento, ao ponto de chegar ao extremo. De chegar a dirigir a Deus e dizer, nós estamos insatisfeitos. Estamos insatisfeitos pelo que o Senhor está nos dando. O Senhor poderia dar alguma coisa melhor para nós. O Senhor não está dando uma casa melhor para a gente. Até a casa que estamos construindo para o Senhor está uma vergonha comparando com a primeira casa. Onde está isso na Bíblia, meus irmãos? Vocês vão encontrar lá em Ageu. Em Ageu capítulo 2. Vocês vão encontrar essa situação. O versículo 10, no versículo 10, o Senhor traz a repreensão ao seu povo e promete bênção ainda. O Senhor diz: olha, vocês estão reclamando de tudo, mas eu dou a semente, eu faço crescer, eu sou dono da prata e do ouro, eu trarei a paz. E nesta casa que vocês estão reclamando que é uma casa simples, há um diferencial com a primeira casa, porque esta casa, a minha presença, a minha glória está nela. Então houve essa insatisfação, meus irmãos, ao ponto do Senhor chegar e repreendê-los. Aleluia. Dizendo a eles: olha, vocês estão chorando com barriga cheia. Vocês não me conhecem. Vocês sabem o porquê a primeira casa foi destruída? Vocês sabem o porquê muitos foram levados escravo para a Babilônia e outros países? Pela sua rebelião. Vocês passaram a adorar outros deuses e me desprezaram, me abandonaram, aceitaram servir outros deuses que não te dão nada. Por isso que eu permiti vocês passar um tempo na mão dessas nações, onde os deuses que você achava que é melhor do que eu te escravizaram. A minha cidade, a minha casa foi saqueada por rebeldia de vocês. E agora que vocês clamaram a mim, eu pedi de volta para as nações e eles devolveram vocês a minha terra novamente. Isso Deus falando: a minha misericórdia é tão grande que vocês não enxergam. O meu amor é tão grande que vocês não conseguem entender. Vocês ficam aí buscando outros deuses que não trazem absolutamente nada para vocês. Se esqueceram do que eu fiz de mão forte, tirando o meu povo através de Moisés da terra do Egito. E muitos se perguntavam, até Moisés chegou a me perguntar: quando eu me apresentar diante dos teus lá no Egito, o que farei? Quando me apresentar diante de Faraó, o que farei? Qual o teu nome? Diga a eles: eu sou o que sou. Eu sou o que sou e ponto. Então não dá, meus irmãos, para ficar em cima do muro dizendo: ah, eu sirvo a Deus se Ele me abençoar. Ah, não, eu vou servir outro Deus. Irmãos, me aponte aqui agora, eu lanço desafio, me aponte um Deus que age, que é maravilhoso como esse que nós servimos. Me aponte um. Me diga um nome, pelo menos, de um Deus que chega 50% igual esse, o Deus que nós servimos. Não existe, meus irmãos, vocês não vão encontrar. Vocês não vão encontrar um Deus soberano como esse nosso Deus. E o Senhor, vendo a situação do coração do homem, Ele chega e diz desta forma, diz bem claro para todos nós: não andeis, pois, inquietos, dizendo: que iremos comer? Quem iremos vestir? Como será o dia do amanhã? Assim os gentios também se preocupam. Mas o Senhor, o vosso Pai Celestial, bem sabe o que necessitais de todas essas coisas. Então o que você deve fazer? Buscar a presença dEle. Invocar a Ele. Dedicar a Ele a sua vida. Será que é tão difícil isso, meus irmãos e ouvintes de casa? Será que é tão difícil de fazer isso para Deus? O Senhor lança diante de nós os seus mandamentos e diz: olha, é simples, fala, obedeçam. Obedeçam as minhas ordens, os meus mandamentos, e você será uma bênção. E quando eu falo em bênção, glória a Deus, eu quero ser abençoado. Mas ela passa a ser condicionada à nossa obediência. A bênção de Deus, ela é condicionada à nossa obediência. Se você não obedece, meu irmão, você está dizendo: eu não quero nada de Deus. Eu não preciso de Deus. Você está reconhecendo que você é adulto o suficiente para tomar suas próprias decisões. E o que a Bíblia fala é isso, meus irmãos, nós não somos independentes, somos dependentes de Deus. Dependente dele. Por isso que ele está dizendo aqui, já que vocês são dependentes de Deus, vocês devem fazer o seguinte, buscai primeiro o reino de Deus. Buscai primeiro o reino de Deus. E a sua justiça, e todas as coisas vos serão acrescentadas. Não vos inquieteis, pois, pelo dia de amanhã, porque o dia de amanhã cuidará de si mesmo, basta cada dia o seu mal. Então, não para desanimar vocês, irmãos, amanhã vai ser pior do que hoje. Cada dia vai ser pior. Vai acontecer coisas que o futuro não cabe a nós. Porque eu sempre falo, meus irmãos, que nós, como seres humanos limitados, nós temos expectativa de amanhã, de ter uma vida mais abençoada com a presença de Deus, isso é lógico, é claro. Mas nós não podemos prever o que exatamente vai acontecer no dia de amanhã ou no futuro próximo. O que nós temos condições é de viver o presente e recordar o passado. Isso nós podemos fazer. E é isso que nos fortalece. Porque eu vivo o presente, olhando no passado, quantos livramentos Deus me deu. Olhando para o passado, as provas que a gente passou. Olhando no passado as dificuldades que a gente passou e depois vemos, somos confrontados com esse versículo, e eu tenho a dizer para vocês, isso que está aqui é a pura verdade. É a pura verdade. Que eu passei pelo estreito, eu passei por um momento difícil, eu passei pelas dificuldades, mas eu confiei e o Senhor me socorreu. O crente pode ficar com medo ou não? A Bíblia diz lá em Salmos capítulo 56, versículo 3, o salmista dizendo, quando eu ficar com medo, hei de confiar em ti. Quando eu ficar com medo, confiarei em ti. Também Mateus 6, 27. Quem de vocês, por mais que se preocupe, pode acrescentar um côvado ao curso da sua vida, ou aumentar uma hora a mais da sua vida? Quem de vocês pode aumentar? Quem vocês pode ter esse direito de falar, não, eu quero mais ser mais alto, 10 centímetros a mais da minha estatura? Como que a gente vai entender isso? É um mistério de Deus. Eu fico preocupado, irmãos, porque tem muitos crentes que ele quer trazer Deus na nossa realidade, limitar Deus no nosso tempo. E o nosso Deus é ilimitado. Nosso Deus sabe como agir, como atuar na hora certa, no momento certo. Isso é lógico, é fato. Mas eu começo a olhar aqui e não me recordo. Volto naquela passagem de Salmos. O nosso corpo ainda em formação no ventre da mãe, o Senhor já estava cuidando de tudo. Eu acho lindo demais o salmista falando isto. Ainda o meu corpo informe no ventre da minha mãe, o Senhor já me conhecia. O Senhor já tinha me escolhido. Então, meu irmão, minha irmã, ouvinte de casa, você não está aqui nesse mundo por acaso. Para de ficarmos com esse complexo de inferioridade dizendo, ah, eu nasci para sofrer, eu nasci na maldição, eu vivi na situação. Quebra esse ciclo, pelo amor de Deus, confia no Senhor, entrega a sua vida ao Senhor, se olha no espelho e diga, eu sou mais do que vencedor porque tenho o Senhor na minha vida. E é, irmãos, é um imã para a desgraça, quando a pessoa já levanta de manhã, já blasfemando de tudo. Já levando de manhã blasfemando, já levando de manhã falando mal, já levando de manhã duvidando de tudo. O dia dele passa a ser um dia péssimo, horrível, não rende. tudo dá errado. Por quê? Porque ele atrai todo esse tipo de coisas. Ele dá brecha para o inimigo trabalhar, atuar na vida dele. Mas quando você levanta de manhã glorificando a Deus, fala: o Senhor é o meu ajudador, o Senhor é o meu redentor, o Senhor é o que cuida de mim, aí a coisa muda. Muda totalmente. O dia passa a ser mais gostoso, o trabalho rende, sentimos a paz e a harmonia com os nossos irmãos, vivemos naquela paz, irmão, sem aquele olhar de desconfiança, temos nossos irmãos lutando pelo mesmo objetivo, que é a glória e o reino de Deus, e isto, meus irmãos, é o que nós temos que alimentar todos os dias. Agora sai o coitado desempregado de manhã, mais um dia eu vou andar na rua e vou procurar e vou dar de cara com a... Não há vagas. Você sai com esta situação, meu irmão? O que nós temos que fazer é ir em busca. É ir para a luta. Não ficar acomodado, ociosos em casa. Vai para a luta. Vai em busca do trabalho. Tá difícil? Tá. Mas Deus vendo o seu esforço, Deus abrirá portas para você. Mas você não faz isto. Aí vem aquele... Novamente, aquele complexo de inferioridade que ele chega a dizer: eu sou um pobre necessitado. Ô, irmão, você tem que cuidar de mim, você tem que ajudar. Quer me adotar, meu irmão? Não, eu não consigo, não. Eu não tenho essa condição emocional para te adotar. Me desculpa. Ô, irmão, eu já falei para vocês. Eu conheço pessoas nesse ponto. Irmão, vai lá em casa tomar um café. Se prepara, meu irmão, que ele vai levar o colchão para sua casa também. Se prepara. Ele não vai sair da sua casa. E quanto mais você é hospitaleiro, mais as pessoas se aproveitam. Leva ele para tomar um cafezinho na sua casa para tu ver. Não estou generalizando, estou dizendo essas pessoas que têm esse complexo. Leva ele para tomar um café. Ele vai saber seu endereço, da sua casa. 9 horas da manhã, no outro dia, já está lá esperando o cafezinho e fica para o almoço. Vai chegar um momento e fala: pô, irmão, por favor, eu tenho que trabalhar. Não, eu fico aqui na sua casa sem problema. Tem pessoas desocupadas demais, irmãos. Tem pessoas que não gostam de trabalhar, tem pessoas que não gostam de ir para a luta. E fica na espera dos outros. E tem uma vida tão ociosa, mas tão ociosa, que ele só espera não venha a nós. Tu tem que trazer de bandeja para ele. Tem que servir ele como rei. E ele não faz absolutamente nada. Isso eu estou falando aqui com pessoas cheias de força, vigor e coragem. Agora, se a pessoa não tem ânimo para sair em busca de um trabalho, em busca de alguma coisa, o que vai acontecer no final da tarde ou no final do mês? As dívidas se acumularam. Porque ele não fez absolutamente nada, ele não fez a parte dele. É o que a Bíblia está nos orientando: buscar primeiro o reino de Deus e a sua justiça. E todas estas coisas e demais coisas vos serão acrescentadas. Tomando esta palavra, eu tenho que descansar no Senhor. Mas não abrir mão desse tempo. De estar buscando o reino de Deus. Não abrir mão desse momento, desta palavra. Mas buscai primeiro o reino de Deus e a sua justiça. Quer dizer, vocês, seguidores de Jesus, devem se preocupar muito em manter a comunhão e a presença de Deus na sua vida. E é o que muitos estão se esquecendo. É muito bonito falar: irmão, a presença de Deus está aqui, glória a Deus. Mas nos bastidores não é nada disto. Nos bastidores ele é murmurador. Nos bastidores ele não confia. Nos bastidores ele duvida. Nos bastidores ele ignora a palavra de Deus. Nos bastidores ele não confia inteiramente no Senhor. E volto a dizer, é mais fácil ele partir para o ilícito do que confiar na palavra do Senhor. Infelizmente, dói demais falar isso, irmãos, mas é o que nós vivemos hoje. Pessoas que mancham, que por falta de caráter, mancha totalmente o nome de Jesus. Vê o crente, fala, ah, irmão lá, o irmão é crente, mas olha o que ele está fazendo. O irmão é crente, mas ele acabou de furtar lá o celular do outro irmão lá. Que vergonha, meu irmão. Está manchando o evangelho de Jesus, está sendo escândalo. Eu sei que estou falando com pessoas que fazem isto. Não pode ver uma oportunidade que ele aproveita. Ele aproveita. Não pode haver uma oportunidade, um vacilo que der. Já aconteceu um irmão que não me conhecia aqui na igreja, falou, irmão, eu vou no banheiro, dá para você olhar a bolsa? Irmão, fiquei em cima da bolsa dele até ele voltar. Fiquei em cima ali de olho, vigiando para ele. Se fosse outro, fala, vai lá, irmão, vai lá. Quando se voltar, já tô longe. Que isso, irmão? Tem isso dentro da igreja? Tem. Triste. É triste, mas tem. Gente boa e gente ruim tem em todo lugar. Agora eu pergunto, como que essas pessoas vão conseguir prosperar? Como essas pessoas vão conseguir confiar no que a palavra está dizendo? Buscai primeiro o reino dos céus e a sua justiça, e todas estas coisas vos serão acrescentadas. Como que esta pessoa vai acreditar nesta palavra? Essa é a pergunta, como que essas pessoas vão acreditar? Como? Como que essas pessoas vão confiar? Falar, não. É mais fácil passar a mão daquilo que eu estou vendo do que ficar orando pedindo a Deus, para Deus fazer, para Deus me dar o que eu necessito. Eu penso diferente, é melhor confiar no Senhor. Porque o que Deus vai dar para você, Ele não vai tomar de ninguém, Ele vai dar porque Ele tem. É complicado, meus irmãos. Há momentos que a verdade dói, porque mexe no nosso subconsciente e faz a gente refletir, pensar um pouquinho. Pensar um pouquinho. Porque a gente está tão acomodado que a gente não quer pensar. A gente não quer dar o trabalho para pensar, para refletir, para examinar, para ler a palavra do Senhor, acompanhar as escrituras e confiar nele, no Deus Todo-Poderoso. Preferimos das facilidades. Eu falo para vocês uma coisa, irmãos. Eu conheço muitas pessoas, crentes e não crentes, que levam uma vida dessa. Sempre está passando mão em coisas que não é dele, mas vive uma vida miserável. Vive numa miséria. Numa miséria. Nunca tem de sobra. Vive numa miséria terrível. Porque está alimentando o ilícito. Está alimentando aquilo que Satanás gosta. Quer fazer tudo o que é errado. Mas endireita as suas veredas, endireita seus caminhos. E foque na palavra, na vontade de Deus. A tua vida vai mudar, isso eu tenho certeza. Isso falo com todas as letras. A sua vida vai mudar para melhor. Mas enquanto o ser humano, enquanto o indivíduo não tomar uma decisão correta, a vida dele vai de mal para pior. E não vem me falar, não, irmão, que eu vim de uma família nessa situação, eu também sou a próxima. Irmão, para com isto. Você está seguindo o fluxo. Está seguindo. Está, como está dizendo, está seguindo o fluxo. O pessoal está indo para o abismo, está dizendo, o povo está indo, também estou indo. E se pergunta para ele, você está indo para onde? Fala, não sei, estou seguindo o movimento. Eu estou seguindo, as pessoas estão indo atrás. Está indo para o matadouro. E ele está super feliz, cantando, dançando. Ele está, não, estou indo. Mas lá no fim da estrada, tem um abismo. E aí? Está entendendo, irmãos? Satanás usa suas estratégias para enganar o ser humano, achando que vale a pena, compensa fazer o que é errado. Compensa andar na falsidade, compensa andar na mentira, compensa andar enganando um, enganando o outro. Isso Satanás faz. Ele alimenta o pensamento das pessoas para que continuar nesse fluxo, nesse ritmo, que só vai atrair para ele só coisas ruins. E o Senhor está dizendo bem claro através de Mateus aqui, irmãos, eu gosto da palavra do Senhor porque ela é bem claro para um bom entendedor. Vou fazer questão de ler para nós encerrar esta mensagem. Versículo 31. Não andeis preocupados, pois, dizendo que comeremos, ou que beberemos, ou com que nos vestiremos, porque todas essas coisas os gentios procuram. De certo, vosso Pai Celestial bem sabe que necessitais de todas essas coisas. Mas buscai primeiro o reino de Deus, a sua justiça, e todas as demais coisas vos serão acrescentadas. Não vos inquieteis, pois, pelo dia de amanhã. Não se preocupe pelo dia de amanhã, porque o dia de amanhã cuidará de si mesmo. Basta cada dia o seu mal. Está claro, meus irmãos? Foca em Jesus e em você. Descubra dentro de você o seu potencial. Não vá pela conversa dos outros, porque se você olhar pelo que as pessoas julgam você, você está perdido, meu irmão. Se você colocar em cima de tudo, na balança, tudo o que as pessoas olham para você e te julgam e falam de você, você está perdido. Mas olha para Jesus e olha para você. Saiba que você é capaz. Você é dotado de sabedoria que Deus te deu. Somos seres racionais. E não vem com conversa dizendo, ah, mas eu sou irracional. Não, você não é animal, você é ser humano. Sabe muito bem distinguir. Eu quero o bem. Eu quero a presença de Deus. E o que isto vai fazer na minha vida se eu focar e buscar de todo o meu coração a presença de Deus? Coisas boas irão acontecer. Acima de tudo, a presença do Deus vivo na sua vida. Quer coisa melhor do que essa, meus irmãos? Tem algo melhor do que isto? Ai, irmão, tudo bem, irmão, a presença de Deus, mas eu quero essa pessoa bem sucedida financeiramente. Isso são consequências da tomada da sua decisão a partir deste momento. As bênçãos, irmãos, são consequências. As conquistas são consequências. Então não vem falar, eu vou me entregar a Deus porque eu quero ter o melhor emprego do mundo. Eu vou me entregar a Deus porque eu preciso da cura da enfermidade que está me atormentando. Ah, eu quero me entregar a Deus, mas primeiro ele tem que me renovar fisicamente. Aí, meu irmão, aí você está fazendo um pedido e envolvido no engano. Porque se nós somos servos de Deus só pelo que ele faz, nós estamos perdidos também. Se você serve a Deus somente pelo que ele faz, você pode decretar sua derrota, meu irmão. Mas se você é crente pelo que ele é, aí a coisa muda. Por que eu falo isto? Vou falar de experiência própria. Já houve momento, meses e até anos, que eu busquei a Deus nas vigílias, orações, não aconteceu a bênção sobre a minha vida e não obtive respostas dentro do tempo que eu esperava. Se eu servisse a Deus pelo que ele faz, eu teria desistido dele. Mas lendo na Bíblia Sagrada, eu descobri que ele é um Deus que há momento na nossa vida ele se cala, mas não é o motivo de nós desanimar, porque ele não nos abandona. Aprendi que há momentos na nossa vida que temos que passar por alguns apertos para nos ajustar na presença dele, mas não deixaremos dele, porque servimos ele pelo que ele é, não pelo que ele faz somente. Aprendi, meus irmãos, quando estava com os pulmões comprometidos devido à tuberculose, eu era crente, estava buscando a Deus, estava ali naquela situação, mas uma coisa que nunca faltou na minha vida era a presença do Espírito Santo, mesmo doente. Estava ali naquela cama com febre, naquela situação que nem os médicos descobriam, sabiam o que estava sofrendo, mas a presença de Deus eu sentia na minha vida. Isso me motivou dizendo, eu vou seguir em frente, eu não vou me desanimar, Eu não sei o que vai acontecer amanhã, depois, semana que vem, mês que vem, mas uma coisa estou certo, eu estou fazendo o correto, eu não vou abandonar o meu Deus, porque ele é o meu Senhor. Estou falando com pessoas, tanto aqui como ouvintes de casa, que você estava equivocado quanto a isso, dizendo, ah, Senhor, sirva ao Senhor porque está tudo bem na minha casa. Mas no primeiro aperto que veio, você pensou, e alguns fizeram a pior escolha da vida, abandonar o Senhor. Isso é a pior coisa que um ser humano crente faz. É quando o aperto chega nele, ele se afasta de Jesus. É uma das piores escolhas, uma das piores, e se não dizer a pior. Ele toma essa decisão, o Satanás aproveita a fragilidade desse momento e fala, é isso mesmo, fala mal da igreja, critica da igreja, os irmãos não valem nada, os irmãos não querem te ajudar, cadê o amor desse povo? E a pessoa vai alimentando, vai ficando furioso, revoltado, irado, e sai da presença de Deus endemoniado. Sai da presença de Deus revoltado. E quem vai perder com isso? Ô, meu irmão, infelizmente é você que tomou essa decisão. É muito fácil procurar os culpados. Ou é muito fácil eu tentar me justificar. Eu tomei essa decisão porque aquele irmão olhou com um olhar estranho para o meu lado. E daí? Será que Deus vai aceitar essa sua justificativa? Não. Deus não vai aceitar isso. Irmão, a gente não é menino, estamos bem crescidinhos já, e sabemos que essa decisão não é correta. Eu vou abandonar Jesus

0: com a minha vida.
1: Quem vai perder nisto? É você que está alimentando isso, meu irmão. Acorda para a realidade. Eu sei que estou falando com pessoas que tomaram essa decisão. E você sabe o quanto você está sofrendo. Você sabe o quanto Satanás está te massacrando. O quanto Satanás está te escravizando. Antes de ser crente, você não era viciado na bebida alcoólica, no tabaco, na droga. Agora até drogado você é. É na maconha, na cocaína, é todo tipo de drogas. É um lar destruído, é um lar desestruturado. Acabou paz, felicidade na sua vida. Desde o dia que você abandonou o Rei dos Reis, o Senhor dos Senhores. E eu devolvo a pergunta para você: será que isso é a vida que você merece? Não! Mas se eu não mereço, por que que Deus não muda? Porque está precisando você tomar essa decisão, voltar para Jesus enquanto é tempo. Dói, né, meus irmãos? Isso dói. Mas tem que ser falado, não tem jeito. Tem que ser falado. E não vem justificar, irmão, deu uma recaída. Que recaída, meu irmão? Não se justifique, irmãos. Vamos pedir a Deus a humildade, para que Deus nos dê humildade, que sejamos humildes o suficiente para reconhecer que somos pecadores. Reconhecer que esse orgulho próprio que você carrega no seu coração não leva a nada. Esse orgulho, essa vanglória, resistindo à voz do Espírito Santo, resistindo a Deus. O Senhor está dizendo bem claro: eu sou o Senhor que te sara, eu sou o Senhor que resolve os seus problemas. E você fica resistindo, ouvinte de casa, você fica resistindo à voz de Deus. O Senhor está falando fortemente ao seu coração. A palavra do Senhor está causando impacto na sua vida. É para deixar você incomodado mesmo, para saber que Jesus, Ele te ama e está lhe dando essa oportunidade de se arrepender. Não tem como, meus irmãos, fugir da presença dEle. Posso colocar, fazer uma pergunta aqui, irmãos? Até meio assim, estranho para vocês. Quer ser feliz? É claro, almeja a felicidade. Quer ter paz? É claro, almeja a paz. Me lembro, irmãos, uma visita no hospital de câncer. No hospital do câncer, tinha uma mulher que estava com esôfago, câncer. Comeu todo o esôfago dela. Aí a gente falou: senhora, tem um médico aí que faz milagre. Me dá o endereço dele. É o doutor Jesus. Falou: eu não quero saber de crente. Eu não quero saber desse Jesus. Pessoas tão revoltadas com Jesus, irmãos. O que que Jesus fez para essas pessoas? Que maldade, que coisa ruim Jesus fez para essas pessoas? Maldade alguma. Jesus deu a vida dele por nós. Então, se isso está lhe incomodando, irmão, sai daqui hoje com isso na cabeça. Fala: Senhor, eu quero ser crente pelo que o Senhor é, não somente pelo que o Senhor faz. Eu quero ter a humildade do leproso, que ele chega cheio de lepra, se prostra para adorar Jesus, e se prostra, se ajoelha na frente de Jesus e diz: Senhor, se tu queres, pode bem limpar-me. E o povo olhando, os murmuradores religiosos olhando: o que que Jesus vai fazer? Jesus estende a mão no leproso, pronto. Aí, vai anotando aí, o acusador. Anota aí. Se fosse, irmãos, WhatsApp, fotos, facilidade que temos hoje, já estava em rede mundial. Jesus estende a mão na cabeça de um leproso. A partir de agora, Jesus está imundo. Porque Jesus tocou no leproso. Mas o leproso chegou e disse humildemente, dizendo: Senhor, se tu queres, pode limpar-me. Isso o leproso dizendo: Senhor, sei que o Senhor tem poder para me curar. Eu sei que o Senhor, se o Senhor quiser, o Senhor pode me curar. Mas se o Senhor não me curar hoje, não tem problema. Eu vou continuar confiando no Senhor. É isso que Deus quer ver da igreja. Se o milagre não acontecer hoje, não tem problema, Senhor, eu vou continuar firme com o Senhor. Jesus estende a mão no leproso e diz: quero ser limpo. Na mesma hora, o homem ficou livre da lepra. Curado.

E a maior lepra hoje é o pecado que todo mundo gosta, né? Todo mundo gosta dessa lepra. Pecado de tudo quanto é tamanho. Irmãos, a estratégia do diabo nos últimos dias é fazer as pessoas se distanciar do Senhor. E cada época Satanás muda suas estratégias para destruir. A estratégia que o diabo usa nos nossos dias não é a mesma que ele usava há 30, 40 anos. É outra estratégia. Não fica brincando, não brinca não, meus irmãos. A situação é esta. Aí tem irmão que fala, irmão, há 20 anos eu orava mais do que hoje. Mas o que que mudou? Proibiram, cortaram a sua liberdade para buscar a Deus? Ainda estamos, meus irmãos, eu não sei o que vai acontecer ano que vem. Não sei a liderança desse país nos próximos anos, como vai ser. Mas ainda temos liberdade para orar. Ainda você tem liberdade para vir aqui no santuário da oração, para vir qualquer hora do dia, da noite, da madrugada. Ainda tem a igreja de portas abertas para você se humilhar na presença de Deus. Mas se o povo começar a se afastar, se distanciar de Deus, meus irmãos, essa liberdade pode ser comprometida para dar um chacoalhão nos crentes. Pare para pensar nisto. A vida está tão confortável, estamos tão na zona de conforto, que achamos que não precisamos mais orar, vigiar, buscar, examinar a palavra do Senhor. Isso pode acontecer, meus irmãos. Isso pode acontecer de vários meios. Deus não permitiu um vírus vir aí, irmãos, o coronavírus, que afetou o mundo todo. Tivemos nossas igrejas de portas fechadas, pelo decreto municipal, decreto local. Ficamos felizes com isso? Não. Tinha irmãos aí que falam, até quando? Até quando? Agora as portas estão abertas e você me fala, até quando? Até quando? Você não vem mais para a igreja. Mas dá para entender uma coisa dessa? Quando acontece uma coisa dessa, a igreja é obrigada a tomar uma decisão pelo decreto municipal, pela lei municipal que temos que obedecer. Até quando? Até quando? Quando vai voltar os cultos? Os cultos já voltou, meu irmão, e você não voltou para a igreja. Os cultos já voltaram, presencial. E onde está você? Onde está você? Onde você está? Há quanto tempo faz que você não cultua mais? Tem muita gente que está ainda na fase da pandemia. Não, irmã, na igreja não pode ir, sabe por quê? Aglomeração de pessoas. Mas ele vai no shopping, vai na 25, vai no Brás, se cotovelando um com o outro. Lá pode. Não é pior? Nada contra, meus irmãos. O comércio não pode parar, não. Nada contra. Mas a gente vê esses locais, meus irmãos, nessa situação. Então você que arruma essa desculpa, eu não vou na igreja porque não posso estar no meio da aglomeração de pessoas devido à Covid. Isso não se justifica. A gente está acostumado a se justificar em tudo, né, irmão? A gente gosta de se justificar em tudo. Até para se afastar da igreja, a pessoa usa justificativa. Ô, irmão, eu afastei da igreja porque o dirigente lá não me deu a paz do Senhor. Ô, dozinho. Ô, dó. Irmão, eu me afastei da igreja porque os irmãos não têm mais amor. É? Isso justifica perante Deus? Não. Eu vou parando por aqui, irmãos. Gostaria de continuar. Mas que Deus abençoe a vida de vocês. Que esta palavra continue falando ao seu coração. E aproveitando que estamos nesse embale da palavra, eu quero saber se tem gente aqui que está precisando se ajustar com Deus. Vem à frente, você de casa, reconciliar com Deus, entregar a vida para Jesus. É você que deve tomar essa decisão. Nós estamos aqui para orar, interceder, ajudar em oração, mas essa decisão é individual.
Tem alguém? Levanta sua mão e vem à frente. Entrega a sua vida a Jesus enquanto é tempo. Entrega para o Deus verdadeiro. Entrega para o Senhor verdadeiro. Porque amanhã, meu irmão, basta cada dia o seu mal. Tem alguém para se entregar a Jesus? Ouvintes de casa, você também toma sua decisão. Chega de ficar se justificando. Ficar se justificando aí o motivo de você ter afastado de Jesus. É o momento de você se entregar ao Senhor, reconhecer seus pecados, reconhecer as suas falhas e se chegar a Deus. Você que precisa tomar uma decisão com a sua vida, uma aproximação de Deus, um ajuste na sua fé, vem à frente, vamos orar por vocês. Vem à frente, vamos orar por vocês. Estamos aqui para ajudá-los. Em nenhum momento usei uma palavra de julgamento. As palavras que vocês ouviram foram exortação do Senhor para nós nos despertar para a realidade. Se tem alguém, levanta sua mão e vem à frente. Eu não vou perguntar o que está acontecendo na sua vida. O importante é você e Deus. É você e Deus. O que você tem feito, não preciso saber. É Deus te fortalecendo para você tomar essa decisão.

ouvinte que ouviu a pregação do Evangelho da Salvação. Você, o senhor, a senhora que ouviram a pregação do Evangelho de Cristo e tomaram essa decisão em aceitar ao Senhor Jesus, eu pediria para vocês agora o mais rápido possível, procure uma de nossas igrejas Deus e Amor. Chegando na igreja Deus e Amor, fale com os pastores, fale com os obreiros, diga que vocês aceitaram a Jesus através do programa A Voz da Libertação e querem deixar os seus nomes no livro da oração, tá bom? A igreja vai orar por vocês. O povo de Deus vão clamar a Deus, pedir a bênção de Deus em seu favor. Tá bom, querido ouvinte? A todos quanto aceitaram a Jesus e também reconciliaram com ele, sejam todos bem-vindos à igreja Deus e Amor.

0: 17:02, programa Voz da Libertação da Igreja Deus e Amor, que segue no seu rádio em AM 1210 kHz da Super Rádio de Curitiba. A direção geral desta programação e Igreja Deus e Amor está a cargo da serva do Senhor, irmã Ereni Miranda, sede mundial das Igrejas Deus e Amor em São Paulo, Avenida do Estado 4568, Liberdade, São Paulo, capital. Sede estadual do Paraná, aqui em Curitiba, Rua Pedro Ivo, 744. Supervisão local, Pastor Júnior Rúbio. Comunicando com todos, Sidney Gonçalves. Nos transmissores, Oswaldo Vieira. Até às 18 horas, programação local falando do amor que é em Cristo Jesus. O Senhor nosso Deus, permaneçam conosco as bênçãos e vitórias de Cristo, grande, certo e garantido para a sua vida. Prefixo da emissora, já eu retorno com todos vocês. Fiquem conosco.
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1: 5 e 8. 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
1: E 19.
0: Vocês estão bem? Vocês estão com o programa Voz da Libertação da Igreja Pentecostal Deus e Amor, nesta tarde abençoada, tarde de terça-feira. Estamos aqui louvando e engrandecendo ao santo nome do eterno Deus. Onde quer que o querido rádio ouvinte esteja ouvindo aí a nossa programação nesta tarde, que as muitas bênçãos e vitórias de Deus sejam confirmado para sua vida, para sua casa e para sua querida família. Queridos ouvintes, nosso assunto agora é o culto de logo mais às 18 horas. Atenção, Grande Curitiba. Atenção, região metropolitana. O nosso assunto agora é o culto desta noite.

0: E atenção, Grande Curitiba e região metropolitana, eu lembro a todos vocês que nesta noite, já a partir das 18 horas, começa a oração para o quarto e último culto desta terça-feira aqui em nossa sede estadual do Paraná. E atenção, Grande Curitiba e região, nesta noite, presbítero Francisco Gonçalves, aqui conosco, pregando a palavra de Deus, orando em favor de todos, pelos excelentes dons do Espírito Santo. E por certo que a bênção, por certo que a vitória de Deus será muito grande, certa e garantida em sua vida. Venham para cá, Grande Curitiba, venham para cá, região metropolitana, receber de Deus as bênçãos e vitórias, bênçãos dos altos céus, para a vida daquele que crê, para a vida daquele que confia. Rua Pedro Ivo 744, bem no centro de Curitiba, esse é o endereço da sua bênção, esse é o local da sua vitória, local que o Senhor nosso Deus já preparou para o ouvinte estar conosco aqui, adorando a Deus em espírito e em verdade, presbítero Francisco Gonçalves, juntamente com a equipe do evangelismo, Jesus está na frente, aqui nesta noite, pregando a palavra de Deus e orando pelos dons do Espírito Santo. E aqui vai aquele convite todo especial para o querido ouvinte.
1: A paz do Senhor Jesus, queridos ouvintes do programa Voz da Libertação. Quem tem a honra de vos cumprimentar, o seu irmão em Cristo, presbítero Francisco Gonçalves. Muito alegre, motivo da minha participação nessa programação tão especial. É para fazer um convite a todos os queridos ouvintes da Grande Curitiba, região metropolitana, e também daqui da Grande Curitiba, para esta noite, queridos ouvintes, nós vamos estar orando pelos enfermos, vamos estar orando pelos depressivos, por todas as pessoas que chegaram na casa do Pai. Então, nesta noite, o grupo Jesus está na frente, já está em consagração pelas causas impossíveis. Atenção, você que está numa causa muito difícil, uma causa aí na justiça familiar, você que tem aí, não tem dormido quase a noite. Nesta noite de terça-feira, nós vamos estar orando por milagre, vamos estar orando por libertação. Queridos ouvintes do programa Voz da Libertação, eu mesmo, presbítero Francisco Gonçalves, estarei trazendo a santa palavra de Deus, orando por todos, pelos dons do Espírito Santo, e Deus operando sinais, prodígio, maravilha. O grupo já está preparado, já a partir das 17h50, já vai ter pessoas em oração na casa do Senhor. Queridos ouvintes, nós vamos estar ali, temos certeza que Jesus está ali antes de nós para te abençoar. Então, você que está com problema aí no seu lar, na sua casa, tem filhos nas drogas, nos presídios, você que precisa de uma grande vitória, é nesta noite, do mover de Deus na casa do Senhor. Mas não venha sozinho, não. Traga um filho, filha. Traga uma pessoa que necessita da misericórdia de Deus nessa noite. Pois temos a unção com óleo. A unção com óleo aqui na casa do Senhor. Pode vir tranquilamente, não vai atrasar, não. Pode vir que a bênção vai ser muito grande. Jesus garante a vitória. E você que acredita, você que confia na oração do povo de Deus, venha. Venha, porque a vitória é muito grande nesta noite. O endereço é bem facinho, com a Pedro Ivo 744, sede estadual das igrejas pentecostal Deus e Amor, aqui em Curitiba. Portanto, nesta noite, então, eu mesmo confirmo a minha presença, presbítero Francisco Gonçalves, clamando por todos vocês. E é nesta noite, noite do mover de Deus, então, nessa noite de terça-feira, venha e receba a tua bênção total. Quero que me despedir de todos vocês com uma oração para que Deus te dê força para você estar conosco nesta noite de terça-feira. Maravilhoso Deus, soberano e eterno Pai, em nome do Senhor Jesus, eu peço que o Senhor alcance agora este lar, onde está agora chegando o programa Voz da Libertação, que o Senhor já repreenda a fúria do inimigo, os demônios, as trevas, a força do mal, que o Senhor coloque suas mãos de fogo, meu Deus, ponha suas mãos de fogo agora sobre todos, para que o teu nome seja glorificado, engrandecido e exaltado, em nome do Senhor Jesus, amém, amém, Senhor Jesus. Queridos ouvintes, que Deus abençoe a todos vocês, fiquem todos na paz do Senhor Jesus, quem despede todos vocês, presbítero Francisco Gonçalves.
0: Então está aí, queridos ouvintes, a confirmação com o servo do Senhor, presbítero Francisco Gonçalves, que logo mais, daqui a pouco, nesta noite, vai estar pregando a palavra de Deus e orando em favor de todos pelos dons do Espírito Santo e com ele a equipe que vão estar aqui adorando ao santo nome do Senhor nosso Deus. A equipe Jesus está na frente. É, a equipe Jesus está na frente nesta noite aqui e Deus tem a bênção, a vitória para todos. Venham para cá, já a partir das 18 horas, eles vão estar orando, clamando a Deus e Deus tem a bênção para todos. Venham para cá. Nós estamos ali também no Jardim Paulista, em Campina Grande do Sul. Atenção, Campina Grande do Sul, hoje terça-feira, o culto do PEMU, ali na nossa igreja pentecostal Deus e Amor, do Jardim Paulista, professor Duílio Calderari, 2857, no Jardim Paulista, Campina Grande do Sul, nesta noite, culto do PEMU, projeto evangelístico missão urgente. Todos são bem-vindos para receber de Deus a bênção e a vitória certa. O abençoador é o Senhor Jesus, que tem bênçãos e vitórias para todos. E atenção, povo de Deus, que estão ligadinhos aí na nossa programação. Eu chamo a sua atenção porque amanhã quarta-feira, o último dia da campanha Deus Despedaça Todos os Jugos. Evangelista Maria Lorena, às 9 horas da manhã desta quarta-feira, pregando a palavra de Deus e orando em favor de todos pelos dons do Espírito Santo.
2: Quero saudar os ouvintes e casa com a gloriosa paz do Senhor Jesus. Esta quarta-feira, o encerramento da grande campanha Deus Despedaça Todos os Jugos. Não perca esta quarta-feira. Traga o teu envelope, teu pedido de oração e estaremos orando por você, pela tua querida família, e já estaremos anunciando o tema de uma nova campanha. Deus se glorificará grandemente na tua vida, na tua casa e na tua família. Não perca nesta quarta-feira, às 9 da manhã, eu mesma, sua irmã em Cristo, Maria Lorena, juntamente com o pastor Júnior Rubio e a Raquel, estaremos de braços abertos esperando por você e pela tua querida família. Não perca, esteja conosco e Deus será glorificado na tua vida, na tua saúde, no teu lar, no teu matrimônio. Venha buscar um milagre para você e para toda a tua família. O endereço é muito fácil, Pedro Ivo 744. Já estaremos a partir das 7 da manhã, de joelho dobrado até as 9h30, em prol das tuas causas, em prol da tua família. Creia no teu milagre, em nome de Jesus. Quem se despede é a sua irmã em Cristo, Maria Lorena. Fiquem todos na paz do Senhor Jesus.

0: Então está aí este convite todo em especial na voz da serva do Senhor, evangelista Maria Lorena, para esta quarta-feira, amanhã, pregando a palavra de Deus e orando em favor de todos pelos dons do Espírito Santo, às 9 horas da manhã. Teremos o culto do meio-dia, 1 hora da tarde. No culto das 14 horas, diácono Alexandre pregando a palavra de Deus e orando pelos dons do Espírito Santo. No culto da noite desta quarta-feira, a presença do nosso pastor estadual, pastor Júnior Rúbio, pregando a palavra de Deus e orando em favor de todos pelos dons do Espírito Santo. Venham para cá, Igreja Deus e Amor, Pedro Ivo 744, esse é o endereço da bênção, é o endereço da vitória de Deus. As pessoas que vêm para a Igreja Deus e Amor testificam aqui na nossa programação as bênçãos e vitórias recebidas de Cristo.
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2: Paz do Senhor, irmãos da Igreja Pentecostal Deus é Amor, eu quero compartilhar hoje com vocês um pouco do que aconteceu comigo, abordando aí o tema dessa campanha, que é o Setembro Amarelo. Fui diagnosticada com depressão há alguns anos.

Todas essas coisas foram acontecendo e eu achava que era só por causa de um cansaço físico, que era apenas momentâneo, até que eu me deparei em um momento onde eu não conseguia realizar atividades básicas do meu dia a dia, como tomar banho ou levantar da cama. Junto com isso, eu estava tendo ali diversas crises de ansiedade e em uma dessas vezes eu liguei para minha pastora, sempre tive um acompanhamento muito legal na minha igreja, liguei para minha pastora que é psicóloga e ela foi a primeira pessoa que olhou para mim e falou: você precisa ir no médico, você precisa buscar um psiquiatra porque os seus hormônios estão fora do controle, suas emoções estão fora do controle, e para te estabilizar, para que você consiga realizar o tratamento, você precisa ir. Eu lembro que foi horrível, eu não queria ir, eu relutei muito, foi muito difícil, mas eu fui e comecei o tratamento também junto com a terapia, né? Hoje, né, já faz um ano mais ou menos que eu estou muito bem, que eu estou muito melhor. Eu tive muito apoio dos meus amigos, tive muito apoio dos meus pastores, tive muito apoio da minha liderança, da igreja, e ainda assim tive vários momentos em que as pessoas achavam que minha fé estava desanimada, que eu não estava lendo a Bíblia o suficiente, que eu não estava realizando as atividades espirituais. Mas, na verdade, foi uma junção de várias coisas que não tinham a ver com a minha espiritualidade, com o meu relacionamento com o Senhor. Muito pelo contrário, esse foi o momento em que eu mais consegui perceber a presença de Jesus, porque eu não tinha nada ali a não ser Ele. Era a única coisa que me motivava. Por mais que doesse ali nos meus momentos, onde eu estava em crise, onde eu estava sozinha, onde, de fato, eu pensei diversas vezes em acabar com a minha vida, foi o Senhor que me sustentou, foi o Senhor que me encontrou. Então, o que eu tenho para compartilhar com vocês é que se você está percebendo algo fora do normal, daquilo que você fazia antes, procure ajuda. Procure ajuda psicológica, procure ajuda na sua igreja, fale com as pessoas precisam saber o que você está passando, porque eu lembro de muitas vezes as pessoas não entendiam o que estava acontecendo comigo, porque eu estava me tornando uma pessoa diferente, só que eu também não contei para elas o que estava acontecendo. Então fale, falar ainda é a melhor solução, não tenha medo. Procure ajuda, fale com as pessoas certas. Não fique procurando informação na internet, não jogue no Google ou qualquer outra coisa assim, mas fale com profissionais, peça ajuda da sua liderança espiritual, das pessoas que cuidam de você. E eu tenho certeza que, independente do momento que você está passando agora, eu creio que o Senhor está com você e que Ele é capaz de restaurar e trazer cura para a sua vida.

0: Seguindo com o programa Voz da Libertação da Igreja Deus e Amor. Querido ouvinte, se sentir só não é ausência de pessoas, é estar rodeado de pessoas, aí sim se sentir sozinho. É isso que causa uma depressão. Esse é um dos sintomas da depressão. E nós ouvimos aqui este depoimento, relato de fé, falando acerca da depressão, nossa irmã falando acerca da depressão. E ela conta que foi diagnosticada pelos médicos, porque, como eu sempre digo, a depressão não tem como você olhar para a pessoa e dizer: olha, você está depressivo. Você está depressiva. Eu acho que você está com depressão. Não tem como fazer isso. Não tem como diagnosticar uma pessoa com depressão somente no olhar. Precisa passar por um tratamento médico. Precisa passar por uma consulta médica, fazer o exame, e ali sim, o profissional da área da medicina, ele sim, através de exames, vai diagnosticar se a pessoa está ou não com depressão. E a nossa irmã Lara foi diagnosticada com depressão. O que causa depressão? Como eu já havia dito, é você estar rodeado de pessoas e se sentir sozinho. Este é apenas um dos sintomas. A perda de prazer por coisas simples da vida. Baixa autoestima. Ela não se levantava da cama, nem sequer tomava banho. Passou por um período delicado na vida. Ela pediu ajuda para os profissionais da medicina, sim. Tanto é que a pastora dela era psicóloga e disse para ela: você precisa procurar um médico psiquiatra. Ele vai te dar todo o apoio, ele vai te apoiar. A nossa irmã Lara procurou o médico psiquiatra, mas também ela procurou o pastor da igreja. Ela teve o apoio do pastor da igreja. Ela teve o apoio da liderança dela da igreja, que entrou com a oração. O profissional da medicina entrou com os recursos da medicina, os recursos humanos. Aí o pastor, a liderança da igreja, entrou com recurso espiritual, pedindo a providência de Deus, pedindo o milagre de Deus, pedindo para Deus agir na vida da Lara. E foi o que aconteceu. Muitos disseram para ela: o que está acontecendo aí é porque você está sem fé. Foi o que disseram para Jó também: Jó, você está nessa situação porque você está em pecado. Os amigos, entre aspas, de Jó, né, disseram assim. Mas Jó depositou a confiança no Deus Todo-Poderoso, tratou de confiar no Senhor Deus Todo-Poderoso, porque uma pessoa em pior situação do que Jó. Jó, sim, certamente que entrou em depressão. Elias também na caverna entrou em depressão, mas Deus Todo-Poderoso tratou com eles, entrou com a providência, pelejou por eles e deu vitória. Esse mesmo Deus peleja por você, viu, ouvinte, que me escuta agora. Esse mesmo Deus peleja por você, entra com a providência na sua vida e te dá a vitória. Dê uma oportunidade para Deus agir em seu favor. Eu faço um convite para você. Venha para cá, para a igreja Deus e Amor. Você que se sente só, se sente angustiado, angustiada, desamparado, desamparada, venha para cá, para a igreja Deus e Amor. As portas da igreja Deus e Amor estão abertas a todos, para que todos aqui possam comparecer e receber de Cristo a bênção e a vitória. Venham receber as orações dos pastores aqui da nossa igreja Deus e Amor. Rua Pedro Ivo, 744, no centro de Curitiba. Esse é o endereço da sua vitória. Daqui a pouquinho mais, às 18 horas, começa a oração para o quarto e último culto desta terça-feira aqui na nossa igreja pentecostal Deus e Amor. E todos são bem-vindos para receber de Deus as bênçãos e vitórias. Bênçãos de Deus para a vida do homem e da mulher que confia no poder que há em Cristo Jesus, o Senhor nosso Deus. Estejam conosco, ouvinte. Deus tem uma vitória especial para a sua vida na noite de hoje. Aqui na Pedro Ivo 744, Igreja Deus e Amor. Lá no Jardim Paulista, Campina Grande do Sul, nesta noite é o culto do PEMU. Todos são bem-vindos para desfrutar das vitórias de Deus. E agora na nossa programação, vamos para mais um quadro, Identidade e Propósito. Síndrome do Gafanhoto, irmã Nayara, com a palavra aqui na nossa programação nesta tarde.
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2: Que a graça e a paz do Senhor Jesus esteja com todos vocês, queridos e diletos ouvintes do programa Voz da Libertação. Quem tem o prazer de vos saudar é a sua irmã em Cristo, Nayara Otávio. E estou passando aqui mais uma vez para trazer uma reflexão da palavra de Deus ao seu coração, que está no livro de Números, no capítulo 13, no verso 33. A palavra do Senhor vai nos dizer: também vimos ali gigantes, e éramos aos nossos próprios olhos como gafanhotos, e assim também o éramos aos seus olhos. Queridos, eu quero falar sobre a síndrome do gafanhoto. Essa síndrome que tem atingido muitas pessoas hoje, e eu quero falar sobre ela. A Bíblia diz que o povo de Israel havia saído da escravidão, mas ainda não havia entrado na terra prometida. E 12 espias foram enviados para avistar a terra da promessa. E esses 12 espias eram príncipes do povo, líderes. E depois que eles avistaram a terra, trouxeram os frutos excelentes. Mas 10 dos 12 espias trouxeram um relatório negativo, induzindo o povo a uma inquietação perturbadora. Semearam a incredulidade, promoveram a rebeldia, incitaram o povo contra o próprio Deus e contra Moisés. E disseram que a terra era boa, mas tinha cidades fortificadas e gigantes invencíveis. Disseram ainda que, aos olhos dos gigantes, eles eram como gafanhotos, bem como os seus aos seus próprios olhos. É interessante, irmãos, que é uma triste inversão. Considerando-se menos do que príncipes, menos do que homens, esses 10 espias se compararam como gafanhotos. Irmãos, o pecado desses líderes foi tão grave que o povo se insurgiu contra Deus. E no coração desse povo, eles desejaram voltar para a escravidão do Egito. Oh, queridos ouvintes, toda aquela geração perambulou 40 anos no deserto e não entrou na terra da promessa. Mas eu quero chamar a sua atenção que apenas 2 desses espias que confiaram em Deus, que foi Josué e Caleb, que entraram na terra da promessa. Sabe, os demais, eles pereceram nessa jornada. E aí eu digo para você, quem venceu foi a síndrome do gafanhoto. E não os gigantes. Eles foram derrotados não pelas circunstâncias, mas pelos sentimentos. Caíram por causa da incredulidade. E não por causa dos gigantes. Tropeçaram nas próprias pernas, foram derrotados pelos próprios pecados. Oh, amados ouvintes, o pecado é maligníssimo. Ele nos priva das delícias da terra prometida. E eu estou falando aqui de algo que talvez você esteja pensando, ah, irmã Nayara, mas que síndrome de gafanhoto é essa que eu não conheço? Eu já ouvi falar em síndrome do pânico, né? Em medo, em pavor. Mas que síndrome é essa? Eu posso dizer para você, querido ouvinte, que essa síndrome é a síndrome da pequenez. Sabe, aquela pessoa que se sente o menos favorecido, o menor, o mais pequenininho, o... enfim. São tantas palavras, mas eu quero chamar a sua atenção, querido ouvinte. Você que está aí vivendo essa síndrome, você que não está enxergando o Deus tão grande que você serve, o Deus que fez tantas proezas e maravilhas para aquele povo ali, libertando-os da escravidão e trazendo-os para a terra da promessa. É claro que havia desafios para serem enfrentados, mas Deus, ele seria com eles. E tem muita gente que quer a vitória, mas não quer, irmãos, de fato, crer. Estão aí com essa síndrome, se achando menos favorecido, menorzinho, incapaz. E são tantas as coisas, e Deus está dizendo basta. Porque se você continuar com os mesmos olhos desses 10 espias aí que não entraram na terra prometida, porque promoveram incredulidade no coração do povo, semearam incredulidade, promoveram rebeldia, incitaram inquietação, perturbação ao povo, ao ponto do povo desacreditar em Deus e se levantar contra o próprio Deus e contra Moisés. Tem muita gente que está com essa mesma síndrome hoje. Em vez de você colocar os teus olhos em Deus, que é o Criador de todas as coisas, você está apenas olhando para o gigante, você está apenas olhando para o problema, você está apenas olhando para a crise econômica, você está apenas olhando para a doença, para a enfermidade, e você não consegue enxergar o Deus que é poderoso, que faz infinitamente muito mais além daquilo que pedimos ou pensamos. Pelo amor

0: continuar olhando apenas para os desafios, para os gigantes, você vai acabar tombando nessa caminhada. Você vai acabar derrotado. As circunstâncias à tua volta, os sentimentos que você está carregando dentro do teu peito aí, a incredulidade vai acabar fazendo você tropeçar nas suas próprias pernas. E você vai acabar sendo derrotado pelos seus próprios pecados. Por isso eu quero chamar a sua atenção, querido ouvinte, em nome de Jesus. Coloque os teus olhos no autor e consumador da tua fé. Não olhe para a circunstância, não olhe para o problema, não olhe para a crise, não olhe para o governo. Olhe apenas para o Deus que tu serve, que nunca perdeu uma batalha. Em nome de Jesus, o pecado, ele quer te privar de provar as delícias da terra prometida. Eu não estou falando da terra prometida em Israel, em Jerusalém. Não, eu estou falando da terra prometida, a nova Jerusalém de Deus. Entende isso? Que se você não colocar os teus olhos no Senhor e não parar de murmurar, de reclamar do que está acontecendo à tua volta, e só se enxergar o menos favorecido, pequenininho, incapaz. Muitos se comparam até com bichos e insetos, pelo amor de Deus. O Senhor te chamou, tu és homem e mulher de Deus. Então para com isso. Em nome de Jesus, não perca. Não se prive de provar as delícias do que o Senhor tem preparado para você. Tome a posição de soldado, de homem e mulher de Deus. Se prepare para a batalha, se prepare para a guerra, se posicione na presença do Senhor. Em nome de Jesus, vista a armadura de Deus e vamos marchar rumo à nova Jerusalém do Senhor. Vamos olhar para Jesus, vamos manter a nossa fé nele. Não vamos confiar em carros, em cavalos. Não vamos confiar em promessas humanas, mas vamos confiar em Deus, irmãos. E não vamos ficar inquietos e perturbados, porque o nosso Deus está no controle de todas as coisas. Amém? Que Deus te abençoe. Eu deixo meu abraço carinhoso da sua irmã em Cristo, Nayara Otávio, e fiquem todos com Deus.
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2: 5:51.

0: Amigos ouvintes do programa Voz da Libertação, eu vou finalizando a minha participação por hoje aqui no programa Voz da Libertação, mas lembrando mais uma vez, daqui a pouquinho às 18 horas começa a oração para o culto desta noite aqui na nossa sede estadual do Paraná e todos são bem-vindos. Programa Voz da Libertação da Igreja Pentecostal Deus e Amor, direção geral irmã Ereni Miranda, sede mundial das igrejas Deus e Amor em São Paulo, Avenida do Estado 4568, Liberdade, São Paulo, capital, sede estadual do Paraná aqui em Curitiba, Rua Pedro Ivo 744, supervisão local, pastor Júnior Rúbio, despede-se na comunicação, Sidney Gonçalves, agradecendo Oswaldo Vieira lá nos transmissores, não desligue seu rádio não, prefixo da emissora e a oração das 18 horas, com a permissão do bom Deus, eu volto amanhã, terça-feira, terça não, amanhã quarta-feira, às 14 horas com todos vocês, tá bom? Que Deus abençoe sua vida, Deus abençoe sua casa e a sua família, fiquem com Deus.
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0: 18:01.
1: Que Deus abençoe, querida audiência. Já estamos aqui preparados para aquela oração especial, a oração do entardecer, a tão conhecida oração do Calvário. Olha o que diz a Bíblia no livro de Salmos, número 56. Tem misericórdia de mim, ó Deus, porque o homem procura devorar-me e me oprime pelejando todo dia. Os que me andam espiando procuram devorar-me todo dia, pois são muitos os que pelejam contra mim, ó Altíssimo. No dia em que eu temer, hei de confiar em ti. Em Deus louvarei a sua palavra. Em Deus pus a minha confiança. Não temerei o que possa me fazer a carne. Uma tarde fresca na capital de São Paulo, e eu quero agora convidá-los para se aquecer nos braços do maravilhoso, do bendito Espírito Santo. Vamos falar com Deus em oração. Inclina, ó Deus maravilhoso, Deus bendito, os teus santos ouvidos, ó Pai, ao clamor da nossa oração. E perdoa, ó Redentor amado, os nossos muitos pecados, as nossas muitas iniquidades. Perdoa as nossas maldades, ó Pai, porque elas são mais, ó Deus, do que toda benignidade que buscamos em nós mesmos, em nós, ó Pai. Não há bem algum, Senhor, ó Pai de amor, ó Rei eterno, e só em ti, Jeová, só em ti, Senhor, alamastecando alamaia, ó Deus Todo-Poderoso, ó Deus maravilhoso, se o teu perdão nos visitar, a vida estará conosco, Pai, porque a tua palavra, ela nos diz que contigo mora o perdão, contigo mora, Pai, ó Deus, o poder para fazer viver, o poder, ó Pai, para deitar a sepultura, o poder para levantar dela. Contigo está o poder, ó Pai, para tomar e usar as coisas vis, as coisas desprezíveis, as coisas que não são, para confundir as que são, ó Pai. Senhor, e quem somos nós? Não somos nada, meu Pai. Não temos nada para te oferecer. Em nós é só maldade, é só pecado, é só transgressão, ó Pai. Mas nós lançamos a nossa oração confiados na tua bondade, confiados na tua misericórdia, porque bom é o Senhor, diz a tua palavra, para aqueles que o invocam, ó Pai. E nós invocamos ao Senhor pelas vidas que precisam, Senhor, do teu socorro neste fim de tarde, neste início de noite, Senhor. E como clamou o teu servo, clamamos nós, atende-nos, ó Pai, porque desde as profundezas a ti clamamos, Senhor. Desde o mais profundo abismo oramos ao Senhor. Alamas turimicanda alamaia, Senhor, que entre a ti, Senhor, as nossas lágrimas, que entre a ti o nosso clamor, que entre a ti o nosso pedido, Pai querido, porque sabemos, ó bendito da nossa alma, que só o Senhor pode nos contentar, só o Senhor pode nos alegrar. Meu Deus, visita, Senhor, aquele lar em trevas, aquela vida que está, ó Deus, presa, sombria, Senhor, oprimida debaixo das cargas dos seus problemas, meu Deus, aqueles que estão gemendo agora, aqueles que não estão suportando mais, aqueles que andam de um lado para o outro, Pai, dentro daquele corredor de hospital, e já fez propósitos contigo, e já prometeu, Pai querido, aleluia, que se o Senhor levantar aquele corpo morto, ele virá te agradecer, ele voltará para os teus caminhos. Senhor, aquela mãe que está em pânico porque o filho foi baleado, aquele pai que está aterrado, antes de sair do trabalho recebeu a notícia, Pai, que a filha havia sido acometida daquele acidente. Senhor de toda glória, mas nós oramos ao Senhor, ó Rei eterno, mas nós cremos e confiamos, mas nós oramos porque o Senhor é Deus poderoso na batalha, o Senhor é Deus poderoso para livrar. Senhor, renova o nosso amor pelas almas, o prazer de orar uns pelos outros. Deus Todo-Poderoso, que a glória maravilhosa da tua presença, Senhor, que a unção inexplicável do teu Espírito Santo, que agora está alcançando vidas, que agora está alcançando almas, Pai, possa chegar com uma resposta e a vitória para alegrar o coração desta mamãe, que o filho está enfermo, Pai, que a criança chora de dor. Meu Salvador, aqueles que colocaram a sua confiança, a sua esperança em todos e em todos, menos no Senhor, ó Pai, mas o Senhor nos manda, ó Deus, lançar outra vez a nossa confiança sobre ti, para que o Senhor possa nos instruir e nos abençoar. Pai de glória, eu quero colocar nas tuas mãos a

vida, as tormentas das enfermidades, Senhor, as lutas e as tempestades espirituais causadas, geradas pelas legiões, deu contra ele, Sekanamassuri Alamaia, veio contra ela, meu Pai, e assolou tudo, ó Deus, e desfez esta casa, o matrimônio.

mas não entende, Senhor, esta separação. Aquela criança que grita pela mãe e ela não chega, Senhor. Aquele filho que à noite é atormentado pelo diabo dentro do quarto, dentro de casa, e ele espera o pai voltar e ele não volta, Senhor. Ele está

Pai, ó Deus, nem mais expressão para com o próprio Filho. E o Filho, Senhor, esperando dele o amor, esperando dele, Senhor, a ajuda, Pai, e é somente violência, gritos, e é somente guerra, semastur e calamaia. Mas o Senhor é poderoso, ó Deus maravilhoso, para reconstruir esta família, para livrar aquelas vidas que estão sendo assoladas de todo. Senhor, aqueles que estão sofrendo, aqueles, Pai, que estão, Senhor, já morrendo, porque deixaram os teus caminhos, deixaram a tua verdade, deixaram a tua presença e não tem força para voltar, Rei da Glória, Lamas Terinimi Clamaia, Te Calamas Turi Alamaia, toma pelas tuas mãos, ó Pai, não deixa a destruição.

reconcilie, antes que ela volte os seus caminhos, meu Deus, aqueles que estão presos a amores, às paixões do passado, aos caminhos errados, equivocados, em que eles andavam, ó Pai. E mesmo não estando naquela condição, naquela situação, eles não conseguem voltar, eles não conseguem, Rei da Glória, se levantar, ó Deus de poder. Mas nós pedimos a Ti, Pai Santo, venha socorrer a cada um dos Teus, venha livrar, Espírito Santo de Deus, Senhor, aqueles que têm um chamado, aqueles que foram pelo Teu Espírito um dia visitar, ó Pai, e agora, Senhor, estão sofrendo lá fora, e agora, Senhor, estão esperando uma oportunidade para voltar e se reconciliar contigo. Pai bendito, nós oramos neste momento pelos que estão clamando, Pai, fazendo os seus propósitos espirituais de vir dobrar os seus joelhos.

palavras dizendo: não é uma bênção, ó Deus, e nós sabemos que o Senhor escolheu este lugar, ó meu Pai. Olha quantas lutas, olha quantas guerras, olha quantas oposições das trevas, internas e externamente, Pai, para a Tua obra avançar. Mas nós oramos pela Tua igreja, mas nós oramos pela Tua eleita, mas nós oramos pela Tua noiva. Sê com eles, ó Pai, sê com os Teus filhos, Pai querido, em meio desta batalha. Sê com a Tua igreja, Pai, e os desafios que transpassa as nossas almas, ó Deus, que machuca, que fere, que abate, que desanima, não venha ter, Senhor, e nem acometer dano algum na vida dos Teus escolhidos, dos Teus ungidos, a quem o Senhor, ó Pai, separou para fazer a Tua obra. Pai de amor, Deus de glória, abençoa, Senhor, com mãos estendidas, aquelas vidas, Pai, ó Deus, que prometeram vir te agradecer, porque o Senhor, pelo seu amor e poder, os livrou da morte, e eles estão prometendo estar conosco neste dia 13, neste dia 14, reconhecer a sua bondade, reconhecer Masturi Kalamadorianda. Ah, Pai da glória, ah, Deus de vitória, que tremendo.

teu amor, meu Salvador, eu entrego aqueles que agora estão orando conosco, mas também estão orando por nós, meu Pai, neste clamor do Calvário, estão ali, Senhor, rendendo-se a Ti, rendendo-se ao Senhor, rendendo-se aos céus, meu Deus, porque foi a vitória que Jesus nos deu, exatamente.

Pai, toma o meu espírito, Senhor de toda glória, aqueles que agora estão se rendendo a ti, dizendo, trazendo as suas vidas, trazendo as suas existências, trazendo o seu viver, colocando tudo nas tuas mãos, para o Senhor os socorrer, para o Senhor os ajudar. Pai de glória, Deus eterno, eu peço a ti.

pela obra preciosa, magnífica que o Senhor está realizando. Obrigado, Pai, por mais um aniversário. Obrigado, meu Pai, pelo mês de junho, o mês que foi escolhido pelo Teu Espírito Santo, naquele dia 3, meu Pai. Senhor, e hoje nós estamos nesta celebração. Hoje nós estamos, Pai, comemorando.

abração, de adoração, de gratidão. Tira a dureza da nossa alma, tira a ingratidão do nosso ser. Traga-nos, ó Pai, para reconhecer quão grandes coisas o Senhor fez por nós, quão grandes coisas o Senhor, ó Deus, nos deu, e por isso

participar desta celebração e festa. Traz, meu Pai, debaixo do poderio das tuas mãos aqueles, ó Pai, que já estão em jejum e oração, para que o Senhor abençoe esta grande festa, Pai eterno. Que não seja, meu Deus, para o eu, para o homem, para nós, para os teus, mas toda honra, mas toda glória seja para ti, ó Deus, toda honra e toda glória seja para o Senhor, ó Deus de amor. Use os voluntários, aqueles que têm se preparado para receber o teu povo, ó Deus maravilhoso. Usa aqueles que estarão envolvidos, ó Pai, nas celebrações, nas atividades, nos acontecimentos, Pai Santo. Nós trazemos esta causa, Senhor, até os teus braços de amor que não falham, meu Deus. Nós pedimos agora, venha dar a vitória, a possibilidade e a condição para aqueles irmãos que prometeram, Pai, que deste ano não passariam, que eles viriam, Senhor, lá dos seus países, lá dos seus lugares, para celebrar Tecalamassuri, esta festa maravilhosa, oh Rei da Glória. Ô Pai Santo, agora nós entregamos, ó Pai de amor, nas tuas mãos, meu Salvador também, aqueles, ó Deus, que já estão sendo alcançados, abençoados pela campanha de 21 dias de jejum e oração, de consagração que está sendo feita, meu Deus. Apresentamos, Senhor, em teus braços de amor a vida da nossa diretoria. Abraça, Senhor, conforta e visita, meu Redentor, a vida da nossa irmã Irene Miranda. Faz uma obra gloriosa de saúde, disposição e ânimo pronto para tua filha estar celebrando neste ano conosco aqui também, ó Pai, na sede mundial. Alcança, usa de uma maneira especial a vida da irmã Débora, que ministrará, Senhor, no sábado às 9 da manhã. Venha, Senhor, ó Deus, colocar sobre ela tua unção maravilhosa.

inepto, usa ele, Senhor, em suas participações, nas ministrações, faz maravilhas, Pai Santo. Faz maravilhas, Rei da Glória, na vida de toda a diretoria deliberativa. Faz maravilhas na vida da diretoria executiva, Pai. Alcança cada um deles com as tuas mãos de amor. Oh, meu Salvador, agora nós apresentamos, Deus de Vitória, nas tuas mãos, meu Pai, a Fundação Reviver. Oh, Pai, a obra assistencial da Associação Help Deus e amor, abençoa esta obra, prospera, meu Redentor, aqueles que estão ajudando, aqueles que estão ofertando, aqueles que estão colocando da sua própria posse, do seu próprio bolso, Pai, para manter esta obra, para ver acontecer o resgate das vidas, meu Deus, nós oramos neste momento, Pai.

Ó Deus de poder, abençoa esta quarta-feira do teu grande mover. Manifesta o teu poder, a tua glória, a tua virtude, Pai Santo. Agora nós oramos, te calamassuri alamaia, e entregamos, ó Pai, nas tuas mãos, em oração, ó Deus de glória, ó Deus de poder.

tudo, Pai, para te servir, deixando tudo para te seguir e te obedecer. Pai Santo, venha com as tuas mãos de poder mover em todos os âmbitos

e está esperando, Senhor, a libertação total. Meu Deus, ordena a vitória celestial, o poder bendito do teu amor, Espírito Santo, ordena o teu favor, meu Pai, aqueles que estão prometendo te agradecer, aqueles que estão prometendo, meu Pai, trazer as suas próprias vidas ao Senhor, ó Deus, para livramento, aqueles que estão sendo ameaçados de morte,

ser. É o Senhor que faz o homem entrar no vale e sair dele. Meu Pai, é o Senhor que pode arrancar das sombras e das garras da morte agora esta vida. Desfaz esta sentença maligna, desfaz esta sentença diabólica, para que agora, Pai, esta vida passe a existir para ti e o teu milagre possa chegar. Este tuberculoso e já está

Levanta deste desengano aquele que está com meningite, esta criança, Pai, que foi desenganada pela medicina, Pai querido, toca na família para se render a ti, fazer propósitos com o Senhor, para que o teu espírito de amor se apodere desta criança e levante-a do leito e levante-a da morte, Pai Santo, remastere calamaia, alamastecanda alamaia, vai operando, Pai Santo, agora, meu Deus, aquele que não estava mais andando, aquele que já não ouvia, aquele que já não falava mais, aquele que já não enxergava mais, estava, Pai, ó Deus, já sentenciado a viver com esta especialidade visual, com

pessoa no acidente, foi para destruir aquela alma, Pai, naquele laço colocado, ó Deus, e através daquele desespero, do pânico, do descontrole, o inimigo já tinha projetado entrar no caminho dele para ceifar a sua vida, mas em nome de Jesus Cristo, nós pedimos, Rei da Glória, Alabasturimi Candalabaia, ministra a tua vitória, opera o teu poder, dê-nos o teu socorro poderoso, Deus glorioso, agora Pai, entregamos aqueles que estão, Senhor, levantando os seus votos de gratidão.

tudo. Agora nós pedimos, Pai querido, joga por terra a afronta do inimigo e faz ele prosperar nesta crise, faz ele prosperar neste país de corrupção, meu Pai, de confusão, neste país, meu Deus, de tantos reveses, mas o Senhor é poderoso para dar a vitória completa e operar de calamasturianda. Senhor, oramos pelos trabalhadores que estão voltando naqueles metrôs lotados, naqueles trem, Pai, colapsado de pessoas, Pai, aqueles que estão orando conosco no trânsito e aquele carro já está há vários minutos parado, mas agora toca nele para clamar conosco, para buscar

0: todo. Deus maravilhoso, atende o nosso clamor, atende o nosso gemido, Pai querido, e responde desde os céus com os teus sinais celestiais. É o que nós te pedimos e te agradecemos em nome de Jesus Cristo. Amém e amém, Senhor Jesus. Aleluia. Oh, bendito e soberano Deus, como é maravilhoso ser abraçado pelo teu Espírito. Ouvinte, você que está sentindo-se órfão, sentindo-se só, olha que guerra espiritual, olha que batalha infernal na sua vida emocional, financeira, e Jesus só quer a sua entrega para operar em teu ser. Levante as tuas mãos, não resista mais, diga comigo: Senhor Jesus, recebe, aceita todo o meu ser em tuas mãos de poder e me sela com o sangue eterno do Senhor. Amém. O Quero Aceitar a Jesus vai para a tela, para você que está pelas emissoras agora, prefixo 11, número 9, 50-94-46-45. 50-94-46-45. São 18h29. Pelas emissoras, nós vamos agora dar prosseguimento ao informativo Reviver. E lá no Santuário da Oração prossegue a intercessão. E recorde-se, tem culto hoje na Igreja Deus e Amor. Você que se reconciliou, chegue lá, chame o pastor, diz que você acabou de se reconciliar e volte o mais rápido possível para o aprisco do Senhor. Deus abençoe São Paulo, Deus abençoe a todos os moradores da terra. Foi mais um dia da campanha de 21 dias de jejum e oração e preparação para o grande aniversário. Deus abençoe a todos.
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2: Pois estou convencido de que nem a morte nem a vida, nem anjos nem demônios, nem o presente nem o futuro, nem quaisquer poderes, nem altura nem profundidade, nem qualquer outra coisa na criação será capaz de nos separar do amor de Deus que está em Cristo Jesus, nosso Senhor. Romanos 8:38-39.
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3: A paz do Senhor Jesus, família Reviver, que alegria estar mais uma vez aqui juntinho de vocês no nosso informativo Reviver. Esse nosso encontro diário, todos os dias, no horário das 18h30, eu estou aqui pertinho de vocês e muito obrigado mais uma vez por me receber aí na sua casa, no seu coração, no aconchego da tua bênção. Muito obrigado e vamos seguindo com o nosso informativo Reviver.
4: Olha o amor, olha a alegria.
3: O Senhor não escolhe pessoas aleatórias. Ele escolhe pessoas que realmente queiram viver um propósito, que tem um diferencial na sua vida. É muito fácil a gente observar, às vezes, na igreja, né? E ver que pessoas se destacam mais do que outras pessoas. E é claro que vão surgir críticos que vão criticar aquela pessoa. Ah, mas aquela pessoa, tudo é ela. Puxa saco do pastor, puxa saco da esposa do pastor. E esse linguajar é um linguajar, assim, que vamos dizer, que tem uma pontinha, né? Eu diria uma pontinha aí maligna de inveja. Por quê? Porque às vezes a pessoa, o pastor, dá exclusivamente para aquela pessoa porque ele confia naquela pessoa. Ele sabe que aquela pessoa vai realmente abraçar a causa ali, e ao abraçar a causa, então ela vai dar conta. Aquela pessoa é uma pessoa responsável, é uma pessoa que realmente vai fazer valer aquele compromisso que ela vai assumir. E tem outras pessoas que assumem compromisso e aí ela só vai criar contenda, só vai reclamar de tudo, ou então vai fazer, né, a sua panelinha. Ah, eu trabalho com fulano, mas com fulano não, né? Sempre tem essas coisas, faz parte. O ser humano, ele é seletivo. Então, ele vai selecionar na igreja e ele vai selecionar na sua família, ele vai selecionar na sua comunidade, em toda parte. Mas nós aprendemos de Jesus Cristo que nós devemos dar honra a quem tem honra. Então, se tem uma pessoa, que aquela pessoa tem um propósito de Deus, de ser alguém que vai exercer ali, né, essa função de ajudador, de braço direito do pastor, braço direito da irmã do coral, do Mulheres de Fé, do que for, qualquer compromisso na igreja. E tem até aquelas pessoas que têm esse propósito de fazer a limpeza da igreja, assumem esse compromisso. E quando a pessoa, ela tem realmente um propósito em tudo que ela faz, ela assume o propósito, sim, de fazer a limpeza. Eu me lembro que já comentei isso com vocês até, que quando eu era solteira, tinha meus 15 anos, eu ajudava a lavar a igreja ali da Conde de Sarzeda. O pastor chamava ali as pessoas que tinham disponibilidade, né? E eu, sempre que eu estava de férias, sempre que tinha ali um feriado prolongado, que dava para eu estar presente ali, para eu estar ajudando, eu estava ajudando. E eu tinha esse compromisso. Às vezes apareciam outras coisas para fazer, mas eu pensava, não, eu assumi um compromisso de ir lá ajudar a lavar a igreja. Se eu não for e outras pessoas também não forem, a igreja vai ficar suja. E eu sabia desse meu propósito, desse meu compromisso, e na hora marcada eu estava ali para poder ajudar. Então, muitas vezes nós só observamos, né, e julgamos as pessoas, quando na verdade, na hora de pôr a mão na massa mesmo, nós não estamos vivendo o mesmo propósito. Então, preste muita atenção para você não cair nesta questão de só reclamar. Reclama porque o outro faz e você não, e cai nessa como justificativa. Ah, eu não faço porque fulano faz. Ah, eu não faço porque o pastor só dá oportunidade para fulano. E quem se torna a pessoa chata nessa história é quem é o pastor, é a esposa do pastor. Por que só dá oportunidade para outra pessoa? Mas o pastor tem os motivos dele, a esposa do pastor tem os motivos dela para só dar oportunidade para aquela pessoa, né? Então, antes de reclamar do pastor, de reclamar das pessoas que estão próximo ali, estão assumindo a responsabilidade de ajudar ali nos afazeres, nós devemos, antes de sermos críticos, devemos ser observadores e prestar atenção para ver se o problema não está realmente em nós. Eu sei que tem pessoas que quando chega um pastor novo, já corre lá, ó, pastor, porque o pastor que estava aqui antes era só a família tal, era só fulano de tal, mas toda história tem dois lados. E às vezes nós não contamos a história toda, nós contamos só o nosso ponto de vista e não a história realmente como ela é. É por isso que sempre eu venho aqui para trazer conselhos para nós, como servos de Deus, como irmãos em Jesus Cristo, corpo unido, unidade em Jesus Cristo. Em vez de reclamar, de criticar, nós devemos estar atentos para sermos mais úteis na obra do Senhor e sermos úteis com propósito. Eu não preciso esperar, por exemplo, chegar o Agosto Verde para eu poder ir lá me oferecer para o pastor. Ah, não, em Agosto Verde está contando, e como está contando ali, né, os quilos, está contando o que a gente faz, então eu vou deixar para trabalhar no mês de agosto. Preste bem atenção, isso não vai desagradar a Deus, mas isso vai parecer que você só trabalha para poder, né, levar uma vantagem, senão você trabalharia no seu dia a dia. E eu conheço muitos, graças a Deus, nosso povo está de parabéns. Várias igrejas que eu já passei, eu vejo quanto o povo é esforçado. Não espera Agosto Verde para fazer varal solidário, não espera Agosto Verde para se reunir todo mundo para lavar a igreja, não espera Agosto Verde para estender a mão para quem precisa. Não, eles estão sempre trabalhando. Ah, uma coisa que isso tem que estar na nossa mente, no nosso coração. Nós estamos aqui para quê? Para servir. Tanto que a palavra de Deus já nos ensina que melhor é servir do que ser servido. O próprio Jesus Cristo esteve aqui nesse mundo para fazer o quê? Para servir. Ele não precisava, filho de Deus, já nasceu com tudo garantido, a vida eterna garantida. Ele não precisava servir a ninguém. Mas um ato solene tão significativo marcou as nossas histórias de vida, deixando para nós um grande exemplo. Ele mesmo se curvou diante dos seus discípulos num gesto de humildade, de amor ao próximo, para lavar os pés dos seus discípulos. E nós, que temos espelhado em Jesus Cristo, é nele que nós devemos estar olhando para fazer uma boa obra. E vamos seguindo com o nosso programa, lembrando sempre que você pode fazer um propósito com Deus aí agora. Que propósito é esse? Um propósito de abençoar vidas, exatamente. Muita gente tem sido abençoado porque você tem aí estendido a sua mão, tirado do pouco que você tem e tem abençoado vidas. E quantos estão hoje, né? Eu fico pensando nas nossas crianças que estão lá, já em sala de aula, estudando com a sua mochilinha, o seu material. Que coisa mais linda, que trabalho lindo que a Associação Reviver Help está fazendo ali, furando os poços, levando a água encanada até a casa das pessoas, porque tem muitas pessoas idosas, muitas pessoas doentes, que precisavam caminhar distante para poder buscar a água, uma água barrenta, mas ali não precisou nem furar o poço lá no Batmaré, já tinham ali um reservatório, tudo que precisava era que houvesse um encanamento que fosse feito do Batmaré, ali do reservatório de água até próximo às casas, para que eles pudessem ter uma água potável, a água lá, lembrando sempre que é saloba, e ali então essa água foi filtrada, essa água é tratada e chega na casa deles uma água potável que eles podem beber sem ficar preocupados com enfermidades, porque essa água é apropriada. E tem mais, viu? A Fundação e a Associação Reviver Help, que está nesse, mais ligada a esse propósito de levar água até as casas, depois que tudo já está instaladinho, que os filtros estão instaladinhos, a água ela é levada para poder fazer ali todos os testes químicos. Ela só é liberada para as pessoas beberem, para elas cozinharem, para elas tomarem banho, depois que a água é aprovada. Então tem toda uma burocracia que nós respeitamos e fazemos como para nós. como o Senhor Jesus tem nos ajudado. E se você ainda não é parte de tudo isso, precisa ser. Você vai ver. O seu coração grato fará acontecer o impossível na sua vida. Faça um propósito com Deus e assuma um compromisso de abençoar vidas e você será abençoado. Isso não sou eu que estou dizendo, não. Não são palavras minhas. A palavra de Deus diz o seguinte: quem dá ao pobre empresta a Deus. Anote aí como você faz para abençoar vidas.
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3: Você pode também enviar a sua cartinha, contando testemunho, pedindo oração, falando um pouquinho para nós. Talvez você tenha alguma sugestão para o nosso programa, não é? É só mandar que eu estarei recebendo aqui. Às vezes demora um pouquinho. Aqui na nossa sede mundial é muito grande, às vezes vai para um setor, vai para outro setor. Então até chegar na mão da gente demora um pouquinho, mas chega, viu? Chega e eu recebi aqui a sua cartinha. Deus abençoe, muito obrigada pelo seu carinho. Estaremos sim orando para atender a sua necessidade em nome do Senhor Jesus. E vamos seguindo. Neste momento é aquele momento tão especial de meditarmos na palavra de sabedoria. Palavras de sabedoria que podemos usar no nosso dia a dia, no nosso cotidiano. A Bíblia é um livro que nos instrui em todo o tempo, em todas as situações existem respostas para nós. Inclusive, existem pessoas que digam, né? Já vi até um vídeo na internet um dia que falava assim: ah, mas isso já aconteceu, isso que está na Bíblia já aconteceu. Olha, a palavra de Deus, ela é atemporal, ou seja, em todo tempo ela serve para nós. Não é porque está lá no Velho Testamento que ela não tem serventia para mim hoje em 2025. Ela tem, porque a profundidade das palavras, as quais foram ditas ali através dos profetas, através, né, da vida dessas pessoas, testemunho de vida dessas pessoas que vieram antes de nós, eu consigo enquadrar a minha vida, as minhas situações no dia de hoje. E quando Deus fala conosco através da palavra, tudo aquilo que antes era nebuloso, impossível de se entender, se torna claro, claro, exatamente assim. Às vezes o inimigo quer ofuscar a nossa visão espiritual, mas se nós buscarmos na palavra o entendimento, o conhecimento, nós vamos sim ter respostas de Deus, que trará clareza para nós, que o Senhor é aquele que falou, fala e vai continuar falando, porque o nosso Deus, ele não envelhece e olha, ele conhece muito bem cada situação, por isso ele tem aqui na palavra de Deus a resposta certa para nós. E hoje vamos fazer a leitura de mais um salmo e daqui a pouco já estaremos, né, trocando de salmo. Eu comecei no dia 22/2, já temos mais de um mês aqui, né, que leitura de salmo, e vamos passar a meditar em outros livros, porque também nós já meditamos aqui, olha, no livro dos evangelhos, já meditamos aqui no livro de salmos e vamos começar a meditar em outros livros também, tá bom? Cada época do ano vamos meditar aí em algum livro diferente para nós estarmos aprendendo e vendo que em toda a Bíblia, né? Toda a Bíblia nós temos palavras de Deus falando conosco. Mas por enquanto vamos seguindo com o Salmo e o Salmo de hoje é Salmo 132. Como ele é um pouco grande, eu vou fazer a leitura de um trecho que começa lá no versículo 3. Certamente que não entrarei na tenda de minha casa, nem subirei ao leito de minha cama. Não darei sono aos meus olhos, nem aborrecimento às minhas pálpebras, enquanto não achar lugar para o Senhor, uma morada para o poderoso de Jacó. Eis que ouvimos falar dela em Efrata e achamos no campo do bosque. Entraremos nos seus tabernáculos, prostarmos-emos ante o escabelo de seus pés. Levanta-te, Senhor, no teu repouso, tu e a arca da tua força. Vista-se os teus sacerdotes de justiça e alegrem-se os teus santos. Esta palavra vai de encontro com o que nós demos início aqui o programa hoje, falando de propósito. O rei Davi construiu para si, primeiro, né? Vamos lá um pouquinho mais atrás, porque ele conquistou Jerusalém. Jerusalém ainda não havia sido conquistada e ele conquistou. Ali ele elegeu aquele lugar como um lugar forte para a habitação do Senhor, para que o Senhor habitasse no meio do seu povo. E ao habitar no meio do seu povo ali, então a face de Deus se revelaria. Porém, Davi, ele foi um homem sanguinário. Ele viveu em um tempo em que as guerras eram reais e cotidianas. Para defender o seu povo, o povo eleito de Deus, para defender ali, né, o seu reinado, foi preciso muitas batalhas. E essas batalhas foram batalhas terríveis, travadas, mas ele conquistou. E ao conquistar, ele construiu ali para si um palácio. Porém, ele olhava da janela do seu palácio e via o quê? O tabernáculo, lá no meio.

0: e dizia: como que posso eu viver aqui num palácio tão abençoado, com todo conforto, e o meu Deus habitar em tendas? Davi ainda não tinha entendido que a presença de Deus, ela estava, claro, representada na arca, por isso que ele tinha esse pensamento, e era correto ele ter esse pensamento, mas ainda Cristo não havia morrido, ainda havia entre nós o véu da separação. Então, para se ter a face de Deus, tinha que ser um sacerdote, tinha que ser especificamente. E ele achava um absurdo, porque o palácio dele foi construído com pedras, foi construído com o melhor que tinha na região e até o que vinha de fora, de outros países. Mas o Senhor continuava habitando em uma arca. E a resposta de Deus para ele foi a seguinte: que ele não habita em templos feitos por mãos humanas, porque ele habita dentro de nós. Ele habita no nosso interior. É por isso que ele não habita em templos feitos por mãos humanas. E ali ele estava representado pela arca, mas a habitação dele eterna não é lá, mas em nós, juntamente conosco e na glória. A majestade dele está no céu e é para lá que ele vai nos levar um dia. Mas quando eu disse aqui, ó, que tudo tem que ser um propósito, que Deus escolhe pessoas com propósitos, então veja bem, Davi podia simplesmente se deleitar. Eu tenho meu palácio, o Senhor gosta de habitar ali na tenda, então deixa no tabernáculo, deixa ele habitando lá. Mas ele tinha um propósito. Como pode eu, sendo homem, pecador, sanguinário, eu tenho um palácio para habitar e o meu Deus, que é o Deus Todo-Poderoso, habitar em tenda? Então, ele ali colocou um propósito. E ao colocar esse propósito no seu coração, ele não só consagra a Deus uma casa que nasceu no seu coração ali, mas ele consagra a Deus os sacerdotes que cuidariam daquela casa. Ele consagra o povo de Israel para celebrar a grandeza de Deus naquela casa. Ele consagra tudo que está ao seu redor. E ele se humilha e se coloca na posição ali mesmo de servo daquele que espera o melhor para Deus. O melhor para Deus. Quem somos nós para fazermos o melhor para Deus, não é? Deus é quem faz o melhor para nós. Mas preste bem atenção. Quando nós abrimos a nossa mão, estendemos a nossa mão para ajudar a quem precisa, nós conseguimos chegar mais perto de Deus, porque nós cumprimos em nós a vontade dele de obediência, a vontade dele que nós amemos a ele sobre todas as coisas e amemos aos nossos irmãos como nós mesmos. Então, como corpo de Cristo, nós temos que ter propósitos em Deus. Davi votou a Deus. Para quê? Para que ali fosse construído, então, um templo edificado a Deus. É claro que hoje não temos mais aí, né? A cortina do templo, o véu do templo ali se rasgou, diz a palavra de Deus, né? Porque já não havia mais separação. Então, todos os dias nós devemos ter propósitos em Deus de construir para ele o melhor em nós, de construir para ele um local sagrado, um local edificado e um local que verdadeiramente ama Deus sobre todas as coisas e aprendeu que amar o seu próximo faz parte disso. Essa é a nossa mensagem de hoje. Deus abençoe vocês. Muitíssimo, muitíssimo obrigado. Que a graça do Senhor invada a tua casa, o teu coração se encha de alegria e a paz do Espírito Santo conforte a tua alma num abraço espiritual. Deus abençoe vocês e até a próxima, se Deus quiser.
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2: 18:59.
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0: movimentaram o país no dia de hoje.
1: Olá, boa noite.
0: Boa noite para você que nos acompanha em todo o país.
1: Terça-feira, 2 de junho de 2026.
0: Vamos ao destaque do dia. Brasil reage a tarifas americanas.
1: O governo recebe com indignação proposta dos Estados Unidos em fazer nova taxação a produtos brasileiros.
0: E afirma que não há justificativa para medidas unilaterais contra o nosso país ou contra patrimônios nacionais, como o PIX.
1: Presidente Lula condena taxações e diz que PIX é de graça, público e do Brasil.
2: Não é possível. O país não aceita ser tratado como se fosse uma republiqueta de banana.
0: E ainda, saúde.
1: Inaugurado o novo hospital universitário em Catalão, Goiás, que vai beneficiar mais de 1,5 milhão de pessoas.
0: Unidade terá atuação de destaque nas áreas de clínica médica e cirúrgica, pediatria, atendimento a queimados e oncologia. Gabriela Noronha.
3: O Hospital Universitário de Catalão vai ampliar a formação de médicos com mais especialistas. A expectativa é reduzir o tempo de espera por consultas, exames e cirurgias na região.
1: E vamos falar também sobre o Desenrola Pequenos Negócios.
0: Quem tem dívida pode negociar e ficar no azul. Sobre o tema, vamos conversar com Paulo Pereira, ministro do Empreendedorismo, da Microempresa e da Empresa de Pequeno Porte.
1: Hoje, na apresentação da Voz do Brasil, Luciana Vasconcelos e Luciano Seixas.
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1: O governo do Brasil reagiu à possibilidade de imposição pelos Estados Unidos de uma nova taxa de 25% a produtos brasileiros.
0: Um documento rebateu ponto a ponto as alegações norte-americanas, comprovando que na relação comercial entre os dois países, os Estados Unidos levam vantagem financeira.
1: Outro ponto defendido foi o sistema de pagamentos PIX, que o Brasil considera como inegociável.
4: Após uma reunião para discutir a intenção dos Estados Unidos de aplicar uma nova tarifa a produtos brasileiros, o vice-presidente Geraldo Alckmin lamentou a recomendação do escritório do representante de comércio dos Estados Unidos. Alckmin afirmou que as autoridades brasileiras forneceram farta documentação, comprovando que a política comercial brasileira não discrimina nem prejudica o comércio dos Estados Unidos, tampouco viola normas internacionais vigentes.
5: O governo brasileiro recebe com indignação e entende ser extremamente injusta a recomendação, a proposta do USTR ao presidente Trump. E o presidente Lula vai trabalhar no sentido de que isso não se converta.
4: O governo brasileiro rebateu as alegações dos Estados Unidos para impor nova tarifa de 25% ao Brasil. Entre as justificativas, o país norte-americano alega restrição às grandes empresas de tecnologia, combate ao desmatamento e problema com propriedade intelectual. Em nota, o Brasil esclarece que não há qualquer restrição contra as grandes empresas de tecnologia dos Estados Unidos, que o governo brasileiro apresentou proposta para enfrentamento ao crime organizado e de combate à corrupção ao Departamento de Estado, e que o PIX não traz prejuízo às instituições financeiras norte-americanas. O ministro da Fazenda, Dario Durigan, afirmou, inclusive, que o sistema brasileiro de pagamentos é inegociável.
6: O PIX, como esse símbolo maior da nossa soberania financeira, será protegido, será resguardado pelo governo do presidente Lula e não está em nenhum momento em questão para debate.
4: Em evento realizado em Goiás, o presidente Lula mostrou um cartaz com a frase "O PIX é do Brasil" e reafirmou a importância do sistema de pagamento para o brasileiro.
2: O PIX é do Brasil, porque o PIX é de graça e é público e ninguém paga nada. É só clicar. O PIX que está resolvido o nosso problema. O país não aceita ser tratado como se fosse uma republiqueta de banana.
4: O presidente Lula também condenou a recomendação de nova taxação a produtos brasileiros e diz que conversou com o presidente Donald Trump sobre as questões comerciais na visita que fez aos Estados Unidos.
2: Eu fiz 3 horas de reunião com o Trump. Eu entreguei 4 documentos para ele. Eu entreguei um documento sobre a questão do comércio, provando para ele que eles são superavitários, não são deficitários, provando para ele que os principais produtos americanos pagam zero de imposto aqui no Brasil. Tudo isso dito para
7: ele.
4: O ministro do Desenvolvimento, Indústria, Comércio e Serviços, Márcio Elias, afirmou que não são todos os produtos que entrariam nessa nova taxação e explicou como pode afetar o Brasil.
8: Os setores mais atingidos seriam de máquinas, de equipamentos, o que tem valor agregado e traz muito prejuízo para emprego, para renda, para as indústrias. O setor de plásticos, produtos de madeira, os papel, cartão, calçados, ferro fundido e peixes e crustáceos. Essas são as áreas mais expostas se essa proposta se convertesse em tarifas, coisa que a gente acredita que não vai ocorrer.
4: O prazo legal para que os Estados Unidos imponham a nova tarifa ao Brasil é 15 de julho. Até lá, o governo do Brasil espera reverter a recomendação. Reportagem Graziele Bezerra.
0: E o governo brasileiro informou que está cumprindo a meta de zerar o desmatamento até 2030, após a alegação contrária dos Estados Unidos.
1: Segundo o governo, a área queimada no país recuou cerca de 40% em 2025, frente à média do período 2017-2024.
0: Além disso, dados divulgados pelo MAP Biomas indicam que, em 2025, o desmatamento no Brasil atingiu seu menor nível em 7 anos.
1: Pela primeira vez desde 2019, o desmatamento ficou abaixo de 1 milhão de hectares em um ano.
0: O estudo constatou também queda de 20% no desmatamento em todos os biomas no ano passado em relação a 2024.
1: O secretário extraordinário de controle dos desmatamentos e ordenamento ambiental do meio ambiente, André Lima, comentou que os resultados vêm de um trabalho que engloba o controle do desmatamento e o reforço de fiscalização.
9: A gente vem conseguindo um trabalho incrível aí de todo o governo federal, fruto da implementação desses planos de prevenção e controle dos desmatamentos em todos os biomas, principalmente de algumas medidas estruturantes que elas vão começar a alcançar mais resultado a partir de agora, de forma mais expressiva a partir agora de 2026. O Brasil dando uma contribuição relevante em magnitude global, né, com impactos globais, não só locais, e mostrando também para os demais países que é possível, sim, almejar essa meta do desmatamento zero até 2030.
0: Na escala dos trabalhadores, que vão exigir adaptação dos pequenos empresários.
1: Programa Desenrola Pequenos Negócios, que pode ajudar os empreendedores e empresários endividados a acertarem as contas.
0: Temas que estão no radar do Ministério do Empreendedorismo, da microempresa e da empresa de pequeno porte. E nós hoje vamos conversar com o ministro Paulo Pereira sobre eles. Boa noite, ministro.
10: Boa noite, Luciana. Boa noite, Lucianos. Lucianos aqui. É uma alegria estar na Voz do Brasil.
0: Ministro, vamos começar falando sobre a escala 6x1. E os impactos que esse novo modelo de trabalho sobre os pequenos negócios vai ter. A escala 6x1 ainda vai ser pensada pelos senadores, né? Mas a gente vai falar agora um pouquinho desse impacto no comércio. O que está sendo esperado?
10: Bom, Luciana, em primeiro lugar, a gente acha importante dizer que a gente acha que o grande impacto da redução da escala 6x1 é positivo para a economia, né? Em primeiro lugar, porque as pessoas vão ter mais tempo. E tendo mais tempo, elas vão consumir mais, vão mais ao cinema, vão mais aos restaurantes, vão estudar mais, as pessoas vão ter mais tempo para se formar, o que movimenta os negócios de educação e, ao mesmo tempo, aumenta a produtividade do trabalhador, que vai estar melhor formado e tudo mais. Vão ter mais tempo para cuidar da saúde, para cuidar da família. Então, de um modo geral, a gente imagina e espera um impacto positivo em vários negócios que vão crescer pelo aumento dessa demanda dos trabalhadores que terão mais tempo. Além disso, Luciana e Luciana, é importante dizer que nós vamos ter melhorias no ambiente do trabalho, trabalhadores mais assíduos, que vão ter mais tempo para cuidar da sua saúde, portanto vão estar menos licenciados por problemas de saúde. Só para você ter ideia, no ano passado, em 25, foram mais de 500 mil trabalhadores e trabalhadoras afastados por problemas de saúde, né? Rotatividade menor e gente mais descansada que se educa mais vai ter maior produtividade. Então, a gente acha que o impacto é positivo. Agora, evidente, o presidente Lula está de olho para encontrar aqueles negócios, especialmente os pequenos e os médios, que possam ter algum impacto, vamos dizer, mais pesado, e aí nós estamos preparando medidas para ajudar esses empresários a passarem por essa mudança.
1: Ministro, a gente tem aqui uma pergunta de uma empresária de Brasília. Ela quer saber se o Ministério vai ajudar os empresários nessa transição. Vamos ouvi-la.
11: Meu nome é Carolina Celidônio, sou empresária, moro em Brasília. Ministro, boa noite. A pergunta é como o Ministério vai ajudar o microempresário na transição da escala 6x1 para a escala 5x2?
10: Olha, Carolina, a gente está olhando isso de perto e aí tem uma série de medidas. Então, em primeiro lugar, reforçar as medidas que já estão em curso, não é, Carolina? Assim, desenrola dois, vocês acabaram de mencionar. É a primeira vez na história do Brasil que um governo federal entra em campo para reduzir as dívidas da sociedade, as dívidas das empresas, as dívidas das famílias, não é? Estamos indo para a segunda edição agora. É, esse governo fez as maiores linhas para pequenos negócios. A primeira vez que tem uma linha específica para negócios que faturam até 360 mil reais, pequenas empresas. O Procred 360, o Pronamp, então ampliação do ambiente de crédito. Fora isso, nós estamos pensando em algumas ações específicas para as microempresas. Aí duas coisas importantes. Em primeiro lugar, estamos pensando o que a gente pode fazer para melhorar o ambiente do MEI. Né? É, a possibilidade de aumentar o teto, permitir que, né, microempresários que faturem um pouco mais possam continuar no MEI. Eventualmente a possibilidade de contratar mais. Nós estamos estudando uma série de soluções para o empreendedor e para a empreendedora micro individual que tem essa atividade tão importante para o país. São 18 milhões de brasileiros aqui. E fora eventuais ponderações, processos de transição que também vão ser estudados no tempo certo. Então agora é focar na aprovação do Senado e o governo continuar na preparação das medidas para que esse público possa sair bem, sair de forma positiva dessa mudança.
0: Ministro, o senhor falou do Desenrola, o Desenrola 2.0, que tem um braço aí voltado para os pequenos negócios, né? Como é que os micro, pequenos e médios empresários podem renegociar as dívidas?
10: Olha, primeiro vamos olhar o que é o Desenrola, porque é uma ideia super bacana que o presidente Lula trouxe, né? Você não me perguntou disso, mas um comentário rápido. O Desenrola tem uma parte importante para as pessoas físicas. Como um pedaço importante dos empreendedores brasileiros são empreendedores informais, esse Desenrola afeta também os empreendedores. Lá, Luciana, os empreendedores, as famílias, têm descontos de 30% a 90% das suas dívidas, juros pequenininho, de 1,99%, e prazos alongados para pagar. Como é que eu desenrola pessoas jurídicas? Como é que vai funcionar o Desenrola para as empresas? Aliás, como é que funciona? A gente fechou agora o ciclo de um mês do Desenrola. Uhum. Primeiro lugar, o presidente Lula dá uma linha de crédito para que o sujeito, o empresário, saia de uma dívida cara e possa ir para uma dívida barata. Então, a pessoa pegou lá os juros do cartão de crédito, o cheque especial, o empréstimo pessoal, uma dívida de 10 mil reais em um ano pode ter virado 45, 46, 50 mil reais. Multiplica até 5 vezes a dívida em um ano. No Desenrola, essa pessoa pega um crédito barato com juros de Selic mais 5, ou seja, no máximo 20% ao ano, que é bem baixo para o Brasil, quer dizer, os 10 mil reais lá viram 11, 12. Até 2 anos de carência, ou seja, a pessoa pega o crédito, fica 2 anos para começar a pagar e depois que ela começa a pagar, ela tem até 8 anos para pagar. Então, é de mãe para filho aqui o modelo do Desenrola para permitir que esses negócios que se endividaram muito no passado possam recuperar o seu fôlego para investir e gerar emprego. Ó, com um mês de programa, Luciana, a gente já tem mais de 10 bilhões emprestados para essas pequenas e médias negócios, né, negócios no Pronamp e no Procred. São 60 mil operações de Pronamp, que são as empresas um pouquinho maiores, mais de 18 mil operações do Procred. Então, até aqui o programa, nós estamos trabalhando, estamos focados, mas até aqui o programa é um sucesso.
1: Ministro, a gente tem mais uma pergunta aqui de um ouvinte sobre esse tema. Vamos ouvir.
7: Meu nome é Carla Carnevale Gomes, sou proprietária de uma padaria em Eldorado do Sul, Rio Grande do Sul. E eu tenho uma dúvida. Quem está com o nome sujo ou com o CNPJ negativado vai conseguir acessar o Desenrola com facilidade?
10: Olha, Carla, na verdade o Desenrola é pensado especialmente para essa pessoa. Se você está com esse problema, conhece algum empresário que está com esse problema, estimule a pessoa a buscar o Desenrola. Porque a ideia é exatamente essa, que a pessoa tem um crédito barato. Ô, Luciano, por que que esse crédito é barato? Olha, vejam que interessante o modelo criado pelo governo presidente Lula. Porque o governo garante a dívida. Por que que o empréstimo é tão caro para um pequeno empresário? Porque ele não tem bem, ele não tem dinheiro no banco. Minha avó dizia assim, só consegue empréstimo quem não precisa, né? A pessoa que precisa não tem como garantir o débito. Por que que esse empréstimo é barato? Porque o governo garante o débito. Diz, ó, banco, pode emprestar lá para dona Carla, dona da padaria, que se ela não pagar, eu pago. E isso permite que o modelo tenha juros menores. Então, esse programa, o Desenrola, é focado sim para aqueles que estão com o nome sujo, que estão negativados, que estão com dívidas bancárias. Basta que o empresário ou empresária procure o seu banco e diga que quer entrar no Desenrola, entenda os termos e avance nessa contratação que se dá diretamente no banco que é detentor da dívida.
0: Já tem um balanço, o senhor falou 10 bilhões de reais pelo Pronamp e pelo Procred, que emprestam esse dinheiro para as pessoas, né? E tem um balanço de mais?
10: É isso, acho que... É, veja, nós disponibilizamos um recurso grande, né, de garantia. O recurso pode chegar a 10 bilhões de reais da parte do governo, que vai permitir empréstimos de até 60 bilhões de reais, é bastante dinheiro. E os dados que a gente tem hoje, aliás, os dados estão fresquinhos aqui, a gente acabou de levantar. São dessa ordem, quer dizer, são mais de 10 bilhões emprestados já. É, no Pronamp, o Pronamp é aquela empresa um pouquinho maior, que pode faturar até 4,8 milhões de reais por ano. Uma empresa grande já. No Pronamp são 60 mil operações já, mais de 60 mil operações. E no Procred, que essa é uma linha que a gente tem especial carinho, porque foi criada pelo presidente Lula para as empresas menores, que faturam até 360 mil reais por ano, 30 mil reais por mês. No Procred a gente tem mais de 18 mil empresas que já buscaram essa linha de apoio para que, como eu disse, possam limpar seus nomes e voltar a investir, gerar emprego e fazer o Brasil crescer.
1: Ministro, agora a gente recebeu também perguntas de microempreendedores individuais. O Ideraldo do Acre quer saber sobre o teto de faturamento do MEI. Vamos ouvir.
12: Senhor ministro, meu nome é Ideraldo Gomes, moro na cidade de Chapuri, estado do Acre. Atualmente eu sou MEI e eu queria lhe perguntar se há perspectiva do teto subir, que hoje é de 81 mil, se há perspectiva do teto subir mais.
10: O Ideraldo está bem informado e está acompanhando os debates nacionais importantes aí. Primeiro assim, Ideraldo, primeiro só fazer um comentário rápido sobre o MEI. O MEI é uma criação do presidente Lula, né? O que que faz o MEI? É uma revolução social no Brasil, porque são 18 milhões de brasileiros que estavam na renda informal, que, portanto, não tinham um comprovante lá para poder alugar uma casa, não tinham um comprovante para tomar um empréstimo. Se fosse lá a senhora que faz a tapioca de manhã, se acidentasse, ela não tinha auxílio doença. Se fosse a manicure e engravidasse, ela não tinha auxílio maternidade. Então, o que que fez o presidente Lula? Criou um microempreendedor individual, botando todo o sistema de previdência à disposição dessas pessoas. Então, todos os direitos previdenciários que um seletista tem, eles passaram a ter também, formalizando a renda e gerando um CNPJ. Portanto, é uma revolução criada pelo presidente Lula lá no segundo mandato dele. Qual que é o pleito da categoria hoje, Luciano? É que há muitos anos esse teto tem um limite de quem pode ser MEI. Como é um modelo muito facilitado, a pessoa, um empreendedor no Brasil há 10 anos antes do MEI tinha que pagar 15 tributos para empreender. Agora ele paga R$80 por mês, uma vez só, uma única guia. Como é muito facilitado, tem um limite. Só pode entrar no MEI quem fatura até 81 mil. Mas faz mais de 10 anos que esse limite não é atualizado. Os governos passados esqueceram o MEI, negligenciaram o MEI. Então o presidente Lula determinou que o governo ache uma solução. Essa solução tem que ser feita com cuidado, porque tem impacto fiscal e o compromisso do presidente Lula com a saúde fiscal do Brasil é total. Mas nós estamos em fase final de análise. Quero dizer lá para o nosso amigo do Acre que nos próximos dias a gente deve ter uma proposta para melhorar, facilitar e permitir que esses MEIs cresçam ainda mais em faturamento.
0: Então a gente vai estar esperando, ministro. A gente conversou aqui com Paulo Pereira, que é ministro do empreendedorismo, da microempresa, da empresa de pequeno porte. Muito obrigado aqui pela sua participação na Voz do Brasil.
10: Obrigado, ó, foi rápido, valeu demais. Quero voltar outras vezes. É um prazer estar com vocês.
1: Atendimento para a população e formação de médicos especialistas.
0: Foi inaugurado hoje o Hospital Universitário de Catalão, em Goiás, que vai atender mais de 1,5 milhão de pessoas da região.
1: O presidente Lula esteve na inauguração e também visitou o Hospital Universitário de Rio Verde, que tem sido referência em inovações tecnológicas no SUS.
13: O novo Hospital Universitário da Universidade Federal de Catalão vai atender 56 municípios da região centro-sudeste de Goiás, beneficiando mais de 1,5 milhão pessoas. A estrutura tem capacidade para 166 leitos de internação, incluindo UTI adulto e neonatal, e conta ainda com salas cirúrgicas, obstétricas, de endoscopia, consultórios ambulatoriais e parque de diagnóstico por imagem completo. Para iniciar as atividades, o Hospital Universitário recebeu 67 milhões de reais do governo federal e para para o custeio da unidade. O Ministério da Educação vai garantir um repasse anual de 261 milhões de reais. O presidente Lula destacou a importância da parceria para concluir projetos como este.
2: Muitas vezes as prefeituras ou o próprio estado, às vezes, tem condições de fazer um hospital. Mas o problema da saúde, o mais simples é o hospital. O que é difícil é comprar as máquinas que precisa e o custeio do hospital. E aí é que entra a complacência democrática. É estabelecer que um ente sozinho não consegue fazer as coisas, então é preciso juntar prefeito, governo do estado, presidente da república e Deus para que a gente atenda aos interesses do povo desse país.
13: Além de garantir atendimento a quem precisa, o Hospital Universitário de Catalão vai ampliar a formação de médicos com mais especialistas. A expectativa é reduzir o tempo de espera por consultas, exames e cirurgias na região. A medida integra o programa Agora Tem Especialistas do Ministério da Saúde. O ministro da pasta, Alexandre Padilha, comentou os resultados do programa pelo país.
14: O Agora Tem Especialista, que criou uma tabela de financiamento que é 3 vezes maior do que a antiga tabela SUS, que permitiu que hospitais privados pudessem abrir as portas para atender os pacientes do SUS, que faz investimentos como esse que eu estou fazendo aqui. Aqui, nesse um ano, 2025, nós batemos o recorde de cirurgias eletivas pelo SUS, 14 milhões e 900 mil cirurgias pelo SUS.
13: Também nesta terça-feira, o presidente Lula visitou o Hospital Municipal Universitário de Rio Verde. A unidade se tornou referência em inovação na rede pública de saúde e realizou este ano a primeira cirurgia robótica pelo Sistema Único de Saúde da região. Reportagem Gabriela Noronha.
0: E pela manhã, o presidente Lula esteve em Catalão para inaugurar a nova sede do Instituto Federal Goiano.
1: O novo local ampliou a capacidade de atendimento e substituiu o imóvel anterior, que era alugado.
15: Foi com base na qualidade de ensino que o estudante Heitor Martinez de Andrade escolheu o Instituto Federal de Catalão para fazer o curso de técnico em informática integrado ao ensino médio. Agora, com as instalações novinhas, ele conta que está ainda mais animado.
16: A gente não tinha várias coisas básicas. Era um lugar muito remoto, aqui já é um lugar bem mais próximo do centro urbano. Está tudo no prédio novo, contribui muito para a gente se dedicar para a aprendizagem.
15: A nova sede do Instituto Federal Goiano recebeu 6,5 milhões de reais em investimentos do novo PAC, que financiaram mais de 70% do valor total da obra. A unidade de Catalão já conta com mais de 2.800 matrículas. A previsão é que outras 800 vagas sejam oferecidas com a contratação de mais servidores e a abertura de novos cursos até o ano que vem. A nova estrutura também fortalece projetos de pesquisa desenvolvidos pelo campus. Um deles busca criar rotas tecnológicas para o processamento de minerais críticos e terras raras extraídos do complexo mineral de Catalão. O ministro da Educação, Leonardo Barchini, falou sobre o potencial dos institutos federais.
17: Que educação pública gratuita de qualidade quer dizer soberania, quer dizer que nós vamos preservar as nossas terras raras, os nossos minerais críticos, o meio ambiente.
15: Em todo o estado de Goiás, há 14 campi do Instituto Federal, que oferecem 236 cursos e contam com mais de 30 mil alunos matriculados. No Brasil, os IFES possuem 36 sedes próprias, com investimento de mais de 430 milhões de reais por meio do novo PAC. O presidente Lula ressaltou a importância da educação na transformação do país.
2: Não tem saída se a gente não investir na educação. O que a gente vai investir hoje é retorno financeiro amanhã, é retorno cultural.
15: Durante a cerimônia, o Ministério da Educação lançou um edital que vai financiar a participação de estudantes em competições científicas nacionais e internacionais. A iniciativa busca ampliar oportunidades para jovens pesquisadores e incentivar a produção científica em todo o país. De Catalão, em Goiás, Luana Karen.

0: Brasil chega onde você estiver. A China reconheceu todo o território brasileiro livre da febre aftosa sem vacinação.
1: A decisão foi anunciada durante a visita do ministro das Relações Exteriores, Mauro Vieira, a Pequim.
0: O Brasil não registra há 20 anos casos de febre aftosa, uma doença viral altamente contagiosa que afeta animais bovinos, suínos, caprinos e ovinos.
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0: Fique agora com as notícias do Poder Judiciário e do Congresso Nacional. Uma boa noite.
1: Boa noite para você e até amanhã.
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4: STF determina que a União elabore plano de retirada do garimpo ilegal do território Cinta Larga.
5: Para o STJ, ação coletiva é inadequada para discutir reajustes em locação de veículos para motoristas de aplicativo.
4: Justiça condena a empresa a indenizar técnicos de segurança do trabalho que foi agredido por um colega durante o expediente.
5: Boa noite, eu sou Marcelo Della Libera.
4: E eu, Marcela Luiza.
5: A União tem 30 dias para apresentar um plano para retirada do garimpo ilegal no território indígena Cinta Larga, em Rondônia e Mato Grosso.
4: A decisão é do ministro Flávio Dino, relator do caso no Supremo Tribunal Federal. Ele levou em conta a persistência das atividades ilegais na região.
5: De acordo com a decisão, o documento deverá prever a atuação dos órgãos federais e estaduais competentes.
4: Após ser solicitado ao relator e aprovado, o plano deverá ser executado no prazo máximo de 60 dias corridos.
5: Ação coletiva é via inadequada para discutir suposto abuso em reajuste na locação de veículos para motoristas de aplicativo.
4: Essa conclusão é do STJ, Fátima Uchoa.
6: O Sindicato dos Motoristas de Aplicativo do Estado ajuizou ação coletiva contra uma empresa que atua na locação de veículos para a categoria, pedindo reconhecimento do caráter abusivo dos reajustes e que a empresa fosse proibida de aplicar novos aumentos e de cancelar os contratos, além de ter de indenizar por dano moral coletivo. O processo foi extinto sem resolução do mérito, o que foi mantido pela terceira turma do STJ. Segundo a relatora ministra Nancy Andrighi, a ação coletiva não é cabível, pois é preciso analisar individualmente as condições de cada contrato, o que afasta a existência de um mesmo fato gerador capaz de atingir várias pessoas de maneira semelhante.
5: Um técnico de segurança do trabalho que foi agredido por um colega durante o expediente deverá ser indenizado em R$30 mil.
4: Para o TST, a empresa tem obrigação de manter um ambiente de trabalho saudável. Larissa Batista.
7: De acordo com o boletim de ocorrência, a agressão ocorreu porque o técnico de segurança do trabalho havia identificado que um dos trabalhadores estava com o uniforme rasgado e sem itens obrigatórios de segurança. As instâncias anteriores condenaram a construtora ao pagamento de R$30 mil e converteu o pedido de demissão em rescisão indireta. No TST, a condenação foi mantida, uma vez que a empresa responde por atos praticados pelos empregados durante o expediente e tem o dever de garantir um ambiente seguro, prevenindo situações de violência e preservando a integridade física e psicológica dos trabalhadores. A decisão foi unânime e ainda cabe recurso.
5: Justiça condena município de Santana, no Amapá, a recuperar muro de arrimo na área portuária.
4: A decisão atende a um pedido do MPF, Vanessa Pereira.
8: Segundo laudos da Defesa Civil, o muro entrou em colapso e oferece riscos humanos, patrimoniais e ambientais. Na sentença, a justiça determinou que a Prefeitura de Santana realize a reforma da estrutura e garanta a segurança do muro de arrimo. Além disso, o município deve apresentar em até 2 meses laudo técnico e plano de recuperação que indiquem de forma precisa o estado atual da estrutura e as reformas e os reparos necessários. anos. Após essa etapa, as obras devem começar e terminar em até 4 meses, sob pena de multa diária de R$10 mil.
5: A Justiça Federal determinou que a União adote as medidas necessárias para regularizar a situação migratória de 16 indígenas da Argentina que estão residindo em Itapiranga, Santa Catarina.
4: O pedido foi feito pela Defensoria Pública da União, que alegou que o grupo não tem nenhum documento de identidade.
5: Segundo a decisão, a Polícia Federal deve admitir a autodeclaração do grupo como elemento inicial de identificação.
4: Também deverá ser realizado, no prazo de 60 dias, o atendimento individualizado dos interessados com o objetivo de viabilizar a presença dos indígenas e a coleta dos elementos necessários para a identificação do grupo.
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5: Boa noite.
4: Uma boa noite e até amanhã.
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1: Eu sou Paula Groba.
2: E eu sou Humberto Pinheiro.
1: E estes são os destaques de hoje do Jornal do Senado, que começa agora.
2: Senado derruba a resolução do Conanda sobre atendimento a menores de 14 anos vítimas de violência sexual.
1: Fim da escala 6x1, Davi Alcolumbre afirma que proposta sobre redução de jornada de trabalho passará por comissões antes do plenário.
2: Projeto apresentado no Senado muda regras para a criação de CPIs e análise de denúncias contra ministros do Supremo.
1: Boa noite.
2: Boa noite.
1: As regras para o atendimento de crianças e adolescentes vítimas de violência sexual podem mudar. O Senado aprovou a revogação, ou seja, o cancelamento de uma resolução do Conanda, o conselho ligado ao Ministério dos Direitos Humanos e Cidadania, que orientava órgãos públicos e profissionais da rede de proteção sobre como acolher essas vítimas.
2: A norma também tratava dos procedimentos em casos de gravidez decorrente de estupro e do acesso ao aborto previsto em lei. O texto segue agora para promulgação. Mais informações com Rodrigo Rezende.
3: A resolução do Conselho Nacional dos Direitos da Criança e do Adolescente, o Conanda, traz diretrizes para atendimento de crianças e adolescentes vítimas de violência sexual. O texto também trata da garantia da interrupção legal da gravidez quando esta for decorrente de estupro. A resolução diz que a interrupção legal da gestação é um direito humano de crianças e adolescentes vítimas de violência sexual e que a ausência dos pais ou responsáveis legais não impede o pleno exercício do direito à informação de crianças e adolescentes, sendo obrigatório que todas as informações e esclarecimentos sobre a interrupção da gestação sejam fornecidas de forma clara e acessível. A relatora da proposta, que susta a resolução, senadora Damaris Alves, do Republicanos do Distrito Federal, argumenta que partes do texto deveriam ter sido elaboradas pelo Congresso e não pelo Conanda, e por isso ele deve ser cancelado.
4: Fazer uma outra resolução sem extrapolar as questões constitucionais que o Conanda extrapolou. É isso que nós estamos questionando aqui.
3: Ainda de acordo com a resolução, o acesso à interrupção legal da gestação no caso de crianças e adolescentes vítimas de estupro não dependeria da feitura de boletim de ocorrência relativo à situação de violência sexual e de decisão judicial autorizativa do procedimento.
1: E uma substância tóxica ainda presente em tintas e materiais de revestimento poderá ter o uso ainda mais restrito no Brasil. O Senado aprovou um projeto que reduz para 90 partes por milhão o limite de chumbo permitido nesses produtos, reforçando a proteção da saúde de trabalhadores e consumidores. O texto alinha o Brasil aos padrões internacionais de proteção à saúde.
2: A exceção vale para tintas de uso industrial e marítimo, como as utilizadas para prevenir corrosão e ferrugem. A proposta estabelece penalidades a quem descumprir as regras, como notificação, produto apreendido ou multa com valor equivalente ao da mercadoria apreendida. O texto segue agora para a sanção presidencial.
1: A proposta que reduz a jornada de trabalho e garante 2 dias de descanso semanal, também conhecida como fim da escala 6x1, passará por debates no Senado antes da votação. O presidente da Casa, Davi Alcolumbre, afirmou que o texto aprovado pela Câmara dos Deputados será analisado pelas comissões temáticas antes de chegar ao plenário. Segundo ele, por afetar diretamente trabalhadores, empresas e a economia do país, a medida exige um debate amplo e aprofundado com todos os setores envolvidos.
2: Ao anunciar uma reunião com líderes partidários para discutir o tema na próxima semana, Alcolumbre destacou que cabe ao Senado aperfeiçoar propostas de grande impacto social e econômico e não apenas confirmar decisões já tomadas pela Câmara.
5: Essa proposta vai ter que tramitar nas comissões. Não é razoável que a Câmara dos Deputados passe 5 meses debatendo um assunto muito relevante para o Brasil e o Senado Federal seja obrigado a carimbar um texto aprovado na Câmara. Seria muito razoável se o Senado pudesse melhorar um texto com essa importância. Se os senadores pudessem debater um assunto dessa envergadura com calma, sem assodamento, sem pressa.
1: E antes de se posicionar sobre a tarifa extra de 25% proposta pelos Estados Unidos para produtos brasileiros, o Senado deve ouvir o setor produtivo.
2: O presidente da Comissão de Relações Exteriores, senador Nelson Ultradi, defendeu a análise de dados concretos sobre os impactos da medida. Segundo ele, o momento exige cautela, Repórter Raíssa Abreu.
6: A proposta de uma nova tarifa, que ainda precisa ser aprovada pelos Estados Unidos, veio dias depois do anúncio de que o governo Trump havia classificado o primeiro comando da capital, o PCC, e o Comando Vermelho como organizações terroristas. O senador Nelsinho Tradi, do PSD de Mato Grosso do Sul, que é presidente da Comissão de Relações Exteriores, não descarta o envio de uma missão diplomática, institucional e apartidária aos Estados Unidos.
7: Não é uma pauta de governo ou de oposição, é uma pauta de Estado. Quanto menos contaminação política eleitoral tiver nesse momento, melhor vai ser para o país.
6: A proposta dos Estados Unidos sobre novas tarifas ainda depende de consulta pública e de uma audiência prevista para julho. O tema faz parte de investigação que concluiu que algumas práticas brasileiras, como o uso do PIX, seriam prejudiciais ao comércio estadunidense.
1: Quem vende um imóvel no Brasil pode pagar menos imposto no futuro. Um projeto em análise no Senado autoriza a atualização anual do valor de imóveis declarados no imposto de renda pela inflação oficial do país.
2: Com isso, o contribuinte reduziria a diferença entre o valor de compra e o de venda do bem, diminuindo a cobrança do imposto sobre o ganho de capital. A reportagem é de Alexandre Campos.
8: De acordo com a proposta do senador Flávio Arnes, do PSB do Paraná, o ajuste no valor do imóvel poderá ser feito com os índices anuais do IPCA a partir de 1º de janeiro de 1996. Com o exemplo de um imóvel que na aquisição em 2002 custou R$100 mil e foi vendido em 2026 por R$600 mil, Flávio Arnes explicou que pela regra atual sobre o ganho de capital de R$500 mil será aplicada a alíquota de 15%, o que representa um imposto de R$75 mil.
9: Qual que é a nossa proposta de mudança? Valor de compra em 2002, R$100 mil. Valor de venda em 2026, R$600 mil. Pela correção inflacionária do valor do imóvel desde sua aquisição, R$400 mil. O ganho de capital será de R$200 mil. O imposto será 15% sobre R$200 mil. Ou seja, R$30 mil. É uma redução de R$45 mil.
8: Outros dois projetos apresentados recentemente permitem a dedução de gastos com aquisição de aparelhos auditivos, lentes de contato corretivas e óculos de grau, inclusive a armação, da base de cálculo do imposto de renda.
1: Outro projeto apresentado no Senado propõe mudanças em decisões que hoje ficam concentradas nas mãos do presidente da casa. A proposta estabelece prazos e prevê a participação de órgãos colegiados na análise de pedidos de criação de comissões parlamentares de inquérito, as CPIs, e de denúncias por crime de responsabilidade contra ministros do Supremo Tribunal Federal.
2: Atualmente cabe ao presidente do Senado decidir sozinho sobre essas questões. A reportagem é de Marcela Diniz.
10: De acordo com o projeto, o presidente do Senado terá 5 dias para verificar se o pedido de criação de CPI atende os requisitos constitucionais e regimentais. Se estiver tudo ok, o documento deverá ser lido na sessão seguinte ao término do prazo e a partir daí a CPI deverá ser instalada em até 10 dias. Caso o presidente não se manifeste, caberá ao primeiro vice-presidente do Senado fazê-lo e, na falta do vice, a mesa do Senado votará o pedido dentro de 5 dias. O autor do projeto, senador Isalci Lucas, do PL do Distrito Federal, critica a concentração de poderes na figura do presidente do Senado e argumenta que a definição de prazos é necessária para que as CPIs cumpram seu papel de ser instrumento das minorias para a investigação de irregularidades.
11: Nenhum direito constitucional pode depender da boa vontade de uma única pessoa. Quando a Constituição garante um instrumento de fiscalização, esse instrumento precisa funcionar.
10: No caso de denúncia contra ministro do Supremo Tribunal Federal, o projeto dá 15 dias de prazo de análise para o presidente do Senado. A rejeição só se dará por voto da maioria absoluta da mesa diretora.
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2: O edição de Paula Groba. Trabalhos técnicos de Eliseu Caires. O Jornal do Senado fica por aqui. Acompanhe agora as notícias da Câmara dos Deputados. Boa noite.
1: Boa noite e até amanhã.
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14: A atuação na defensoria pode dar desconto no FIES a estudantes de direito.
15: Avança nas comissões a criação de carteira de identificação oncológica.
14: O projeto determina fornecimento de alimentação ao empregado doméstico.
15: Boa noite. Projeto em discussão na Câmara torna obrigatório o fornecimento de alimentação aos empregados domésticos. Confira os detalhes com o repórter Luiz Cláudio Canuto.
16: A Comissão de Trabalho da Câmara aprovou projeto que obriga o fornecimento de alimentação ou vale-refeição para empregados domésticos. O texto estabelece a responsabilidade do Poder Executivo em regulamentar as condições e os valores dos benefícios. A proposta da deputada Denise Pessoa, do PT do Rio Grande do Sul, muda a lei que regulamenta o trabalho doméstico. A relatora, deputada Érica Hilton, do PSOL de São Paulo, foi favorável à proposta.
17: Para que a trabalhadora ou o trabalhador doméstico possa adquirir a sua própria alimentação, possa se alimentar. Hoje nós não temos nenhuma legislação, nem a CLT prevê esse tipo de alimentação em natura ou via ticket ou algum fornecimento de vale refeição. E isso escancara um Brasil profundo de desigualdade, um Brasil profundo que estabeleceu os parâmetros e as relações do trabalho. Trabalho doméstico é ancorado numa relação praticamente escravocrata do que é esse trabalhador dentro da sua casa. Como é que essa trabalhadora, como eu coloquei no meu voto, muitas vezes fazendo a alimentação daquela família, quando se trata, né, de estar na casa de família, não tem a garantia de poder se alimentar com aquele alimento.
16: Érica Hilton lembrou que desde 2006 uma lei passou a proibir ao empregador doméstico descontar do salário alimentação, roupas, higiene e moradia, além de despesas de transporte, hospedagem e alimentação em caso de acompanhamento em viagem. O projeto ainda vai ser analisado pela Comissão de Constituição e Justiça. Para virar lei, a medida precisa ser aprovada pela Câmara e pelo Senado. Da Rádio Câmara de Brasília, Luiz Cláudio Canuto.
13: Economia. Wellington Prado, do PSD, condena o reajuste da tarifa de energia elétrica autorizado para Minas Gerais e afirma que a população está sendo penalizada com aumentos acima da inflação. Segundo ele, consumidores, comerciantes, indústrias e produtores rurais serão afetados pela medida.
15: Wellington Prado questiona ainda a qualidade dos serviços prestados pela empresa responsável, citando interrupções frequentes no fornecimento de energia. O parlamentar defende mais fiscalização do setor e anuncia iniciativas para contestar o reajuste e cobrar melhorias no atendimento.
13: Trabalho. Luiz Lima, do Novo do Rio de Janeiro, critica o fim da escala 6x1 e questiona os possíveis efeitos da medida sobre a informalidade, os custos das empresas e a geração de empregos. Para o deputado, a mudança foi aprovada sem debate aprofundado sobre seus impactos econômicos.
15: Luiz Lima também compara indicadores econômicos do Brasil com os de outros países, destacando diferenças de salários e carga tributária. O parlamentar manifesta preocupação com a perda de competitividade da economia brasileira e com a transferência de empresas para países vizinhos.
13: Durante viagem ao Maranhão, Rubens Pereira Júnior, do PT, declara que recebeu congratulações por votar pela redução da jornada de trabalho. O deputado reforça que o projeto é mais uma medida do governo que tem como foco o segmento mais vulnerável da população.
15: Rubens Pereira Júnior também relata visitas a lideranças políticas dos municípios de Brejo, Buriti, São Mateus e Lagoaçu. Ele se coloca como um canal para as demandas dos servidores municipais e das comunidades do interior junto à Câmara.
13: Comissões. Deputados querem alterar a CLT para aumentar a proteção de trabalhadores estáveis. O repórter José Carlos Oliveira nos explica as mudanças.
18: Trabalhadores com estabilidade provisória no emprego poderão ter nova proteção na consolidação das leis do trabalho, a fim de evitar injustiça nos casos de demissão por justa causa. A medida beneficia, por exemplo, gestantes e dirigentes sindicais que têm direito à estabilidade temporária na CLT. As alterações constam de projetos de lei dos deputados Ivan Valente Valente, do PSOL de São Paulo, e Vicentinho, do PT de São Paulo, organizados em texto único do relator na Comissão de Trabalho da Câmara, deputado Bongás, do PT do Rio Grande do Sul.
19: O projeto exige, a partir do momento em que foi, por parte da patronal, dito que está, sob justa causa, esse trabalhador com estabilidade demitido, no máximo em até 10 dias, ele precisa abrir o inquérito. Aberto o inquérito, passa então a ter a defesa e, em confirmando a justa causa, aí efetivamente está consolidado, ele vai ser afastado. Mas, se o trabalhador conseguir provar que a justa causa estava incorreta, a empresa vai ser obrigada a mantê-lo no emprego e a pagar o seu salário.
18: Atualmente, a CLT já prevê a apuração de falta grave para a demissão por justa causa, mas não determina a obrigatoriedade do inquérito. Já a proposta da Câmara diz que o empregador deverá apresentar reclamação por escrito contra o trabalhador à vara ou ao juízo de direito dentro de 10 dias. A demissão só será efetivada após decisão definitiva da Justiça. Bongás explica o quadro atual que ele espera ver superado após a transformação dessa mudança em lei.
19: Um trabalhador que tem estabilidade no emprego não pode ser demitido, e nem mais distante. Mas num caso de demissão de justa causa, o que que acontece hoje? Tradicionalmente, o empregador demite e não abre um inquérito para que possa justificar e para que o trabalhador possa se defender. E aí essa pessoa passa a não receber salário, fica meio no anonimato. Se é um dirigente sindical que tem estabilidade no emprego, vai ao sindicato, mas ele não pode estar na empresa, não recebe salário, o sindicato tem que administrar essa situação. Então é algo totalmente injusto.
18: A proposta que protege gestantes e trabalhadores com estabilidade sindical em caso de demissão por justa causa está em análise agora na Comissão de Constituição e Justiça. Se for aprovado na CCJ, poderá seguir diretamente para análise do Senado, sem necessidade de votação no plenário da Câmara. Da Rádio Câmara de Brasília, José Carlos Oliveira.
20: Desenvolvimento Regional.
21: Ranieri Paulino, do Republicanos, cobra do governo da Paraíba a interiorização do atendimento às pessoas com deficiência, evitando que tenham que viajar longas distâncias até a capital para tratamentos básicos e especializados.
22: Ranieri Paulino defende também um projeto de sua autoria para federalizar a rodovia de ligação entre Café do Vento, Sapé e Guarabira, facilitando o fluxo regional. Ele convoca os deputados do estado a incluir a região do Brejo Paraibano no orçamento federal, garantindo mais recursos para a população.
21: Átila Lins, do PSD, considera que a agenda do governo federal produziu avanços para o Amazonas. O deputado cita a entrega de moradias do Minha Casa Minha Vida em Manaus e as ações voltadas à recuperação da BR-319, corredor que integra o Amazonas ao restante do país.
22: Átila Lins também destaca investimentos em infraestrutura, como a construção do porto da Manaus Moderna e a retomada do programa Luz para Todos. Para ele, as iniciativas abrem perspectivas positivas para o desenvolvimento do interior do estado.
20: Transportes.
21: Charles Fernandes, do PSD da Bahia, critica a decisão da Azul de reduzir a capacidade dos voos regionais que atendem Guanambi. O deputado afirma que a companhia trocou uma aeronave maior por outra de 9 lugares, apesar de a antiga operação registrar cerca de 70% de ocupação.
22: Charles Fernandes aponta que a Azul adotou medida semelhante para voos em Vitória da Conquista. Ele cobra providências do governo federal contra a concentração do mercado aéreo, alegando que a situação encarece passagens e compromete investimentos no interior da Bahia.
20: Agricultura.
21: Padre João, do PT de Minas Gerais, critica o uso de agrotóxicos e pede que o Congresso incentive os bioinsumos e a produção orgânica. Segundo ele, substâncias proibidas seguem presentes na produção agrícola brasileira, ameaçando exportações e impactando a saúde pública.
22: Padre João afirma que a União Europeia e a China já teriam rejeitado produtos brasileiros por apresentarem resíduos de agrotóxicos. O parlamentar reforça ainda que o uso dessas substâncias provoca o desequilíbrio ambiental e pode contaminar lençóis freáticos.
20: Educação.
21: Formados em direito que atuarem na defensoria pública podem ter desconto no FIES. A repórter Júlia Lopes explica como será o abatimento.
23: Pessoas formadas em direito poderão ter desconto de 1%, incluindo juros, no saldo devedor do FIES, o Fundo de Financiamento ao Estudante do Ensino Superior. O projeto aprovado na Comissão de Educação da Câmara dos Deputados se aplica àqueles que prestarem serviços à Defensoria Pública. A proposta inclui esse grupo na Lei do FIES, que atualmente prevê o abatimento desse valor no saldo devedor para professores efetivados da rede pública de educação básica, graduados em licenciatura e com jornada mínima.

0: prestação de serviços pelos graduados em direito deverá ser feita de forma não remunerada, com jornada mínima de 8 horas semanais. Para o relator, deputado Tiago De Joaldo, de Sergipe, o projeto insere essas pessoas no mercado de trabalho e no futuro pode beneficiar outros cursos de graduação.
1: A gente fez um acréscimo ali no final do dispositivo de que isso vai depender da disponibilidade orçamentária do governo, então não é todo mundo que vai ter o acesso automático ao desconto, então vai ter essa regulamentação que o governo vai emitir para isso. Acho que abre, inclusive, portas para que outros cursos extremamente importantes, como a área de medicina, a área de engenharia agronômica, engenharia civil, né, a gente possa estar colocando essa mão de obra também em setores públicos à disposição da sociedade.
0: O FIES é um auxílio financeiro aos estudantes para a realização de cursos de graduação em instituições privadas de ensino superior. Nos últimos 10 anos, o fundo beneficiou mais de 1 milhão de estudantes. Para isso, o Ministério da Educação, por meio do Fundo Nacional de Desenvolvimento da Educação, destinou um orçamento de quase 120 bilhões de reais desde 2015. O deputado Rafael Prudente, do MDB do Distrito Federal, autor da proposta, destacou que o desconto no saldo devedor do FIES, além de diminuir as dívidas dos estudantes de direito, também contribuirá com a população que precisa de atendimento jurídico gratuito. A proposta segue agora em análise na Comissão de Finanças e Tributação. Da Rádio Câmara de Brasília, Júlia Lopes.
2: Eleições. Hildo Rocha, do MDB do Maranhão, critica o preconceito que, segundo ele, existe contra candidatos que possuem familiares na política. O deputado acredita que isso não deve ser utilizado como critério para desqualificar uma candidatura.
3: Hildo Rocha defende que a escolha de governantes deve considerar atributos como honestidade, capacidade de diálogo e experiência na administração pública. Ele afirma que esses critérios são mais relevantes do que a origem familiar dos candidatos.
2: Direitos Humanos. Luiz Couto, do PT da Paraíba, apresenta projeto para criar o Protocolo Nacional de Atendimento à Mulher com foco na assistência humanizada às vítimas de violência e a garantia de atendimento ininterrupto em delegacias especializadas.
3: O congressista lembra a encíclica papal que trata da dignidade humana na era digital para defender o acolhimento contra a violência, tema de seu projeto. Para Luiz Couto, seu mandato, bem como o próprio parlamento, tem como função promover o bem comum e a justiça social.
2: Braz, do PSDB do Rio de Janeiro, defende a aprovação de projeto que fortalece protocolos de proteção às mulheres em eventos esportivos e em grandes espetáculos. Ele reforça a importância da proposta com a proximidade da Copa do Mundo Feminina de Futebol no ano que vem no Brasil.
3: Marcos Braz pontua que o esporte deve ser tratado como investimento social, pela capacidade de reduzir a violência, afastar jovens das drogas e abrir oportunidades. Ele cita a experiência das Vilas Olímpicas do Rio de Janeiro como exemplo de ação integrada entre educação, saúde e segurança pública.
2: Saúde. Projeto que institui a carteira de identificação do paciente oncológico avança na Câmara. A repórter Maria Neves tem mais informações.
4: A Comissão de Constituição e Justiça analisa projeto que institui a carteira de identificação do paciente oncológico. Última etapa de avaliação do texto na Câmara dos Deputados. Na Comissão de Finanças e Tributação, a relatora, deputada Daiane Bittencourt, do União do Ceará, argumentou que não cabia ao colegiado analisar a proposta, uma vez que ela não cria novas despesas para os cofres públicos. De acordo com o autor, deputado Enderson Pinto, do Pará, o documento vai facilitar o acesso de pessoas com câncer a serviços de saúde e outros benefícios, com garantia de atendimento prioritário e humanizado.
5: O objetivo principal é que essas pessoas tenham a possibilidade de uma identificação, né? Ter acesso, né? Em relação a buscar algum tipo de recurso para apoio e acompanhamento psicológico, assistencial, uma situação de emergência, alguma situação de emergência também do atendimento prioritário. Com a identificação fica muito melhor. Você imagina um paciente oncológico, de repente, uma crise dentro de um metrô, dentro de um transporte público, de um ônibus, de um trem, e as pessoas não saber. Com essa carteira de identificação, automaticamente ele pode, as pessoas identificarem o que poderia ser feito naquele momento de uma emergência.
4: Enderson Pinto argumenta ainda que medidas de apoio a pacientes oncológicos se tornam

0: cada vez mais necessárias devido ao aumento do número de casos da doença. Ele ressalta que a estimativa do Instituto Nacional do Câncer para o Brasil é de 600 mil novos diagnósticos em 2025. A proposta aprovada determina que caberá aos estados e municípios expedir a carteira. Para isso, o interessado deverá apresentar o requerimento e relatório médico com o código de classificação da doença. Dentre as informações que devem constar na carteira de identificação do paciente oncológico, além do nome e endereço, estão o número do documento de identidade, do CPF e do Cartão Nacional de Saúde. O texto prevê ainda que a identificação do paciente com câncer terá validade de 3 anos e deverá ser renovada no final desse prazo para atualização dos dados. Em caso de doença incurável, a validade será indeterminada. Da Rádio Câmara de Brasília, Maria Neves.
1: Relações Exteriores.
2: Ayrton Faleiro, do PT do Pará, acusa lideranças da oposição de buscarem junto aos Estados Unidos apoio para retomar tarifas contra produtos brasileiros. O legislador afirma que a disputa eleitoral não pode servir de justificativa para medidas que prejudiquem a economia nacional.
3: Ayrton Faleiro defende a união do setor produtivo, dos trabalhadores e das instituições em torno da soberania brasileira. Ele avalia que o Executivo Federal deve enfrentar a pressão externa com diplomacia, firmeza e ampliação das relações comerciais do país.
2: Jorge Sola, do PT da Bahia, acusa integrantes da família Bolsonaro de atuar contra interesses nacionais. Na visão dele, defender medidas que prejudicam a economia brasileira e a soberania do país é característica de traidor da pátria.
3: Na visão de Jorge Sola, essas movimentações visam pavimentar o caminho para a entrega de riquezas naturais do país, como minerais críticos e terras raras. O deputado convoca os parlamentares a se unirem na defesa da independência econômica do Brasil.
1: Segurança Pública.
2: Silvio Antônio, do PL do Maranhão, é favorável à equiparação ao terrorismo feita pelos Estados Unidos em relação ao PCC e o Comando Vermelho. Segundo o deputado, a medida pode ampliar a cooperação internacional no enfrentamento ao crime organizado.
3: Silvio Antônio também afirma que a insegurança é uma das principais preocupações da população brasileira e cobra ações mais efetivas no combate às facções criminosas. O parlamentar relaciona episódios recentes de violência ao avanço do tráfico e à atuação de crime organizado.
2: Sargento Portugal do Podemos questiona os critérios da Polícia Militar do Rio de Janeiro para a promoção por ato de bravura. O parlamentar cita o caso de uma equipe que apreendeu 7 fuzis e teve o pedido negado, enquanto um ex-ajudante de ordens do ex-presidente da República recebeu parecer favorável após participar de uma ocorrência sem apreensões.
3: Na visão de Sargento Portugal, as honrarias da instituição não podem ser banalizadas ou influenciadas por proximidade política. O deputado cobra do comando da PM uma revisão técnica dos critérios de concessão e critica o uso eleitoreiro da segurança pública por gestores.
1: Justiça.
2: Luiz Helena, da Rede do Rio de Janeiro, defende a instalação de uma CPMI para investigar irregularidades no Banco Master. A deputada afirma que a apuração pelo Congresso é necessária para impedir que o rombo na instituição seja tratado como algo natural.
3: Luiz Helena alerta para o risco de a população pobre pagar a conta das perdas atribuídas ao Banco Master com a redução de recursos para serviços públicos. Ela aponta possível impacto nos orçamentos estaduais e municipais de áreas como saúde, educação, saneamento e emprego.
2: Rodrigo Hollenberg, do PSB do Distrito Federal, sustenta que o suposto esquema de fraude bilionária envolvendo BRB e Banco Master foi articulado pelo então governador do Distrito Federal, Ibanez Rocha. A afirmação é baseada em revelações atribuídas ao ex-presidente do Banco Regional de Brasília, Paulo Henrique Costa.
3: Rodrigo Hollenberg condena o empréstimo de 6,5 bilhões de reais feito pela atual gestão para cobrir a perda de mais de 12 bilhões de reais provocada ao BRB. Ele pede de que a Polícia Federal recupere o dinheiro desviado, evitando mais sacrifícios da população que já sofre sem serviços básicos.
2: Termina agora o Jornal Câmara dos Deputados, produzido pela Rádio Câmara. O programa teve trabalhos técnicos de Everson Urani e apresentação de José Carlos Andrade e Márcio Aquilissardi. Boa noite.
3: Uma ótima noite para você. A Voz do Brasil volta amanhã. você ouviu A Voz do Brasil. Boa noite.
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1: Horas.
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5: Uma noite tranquila e abençoada para você que está na sintonia do programa A Voz da Libertação. Boa noite.
1: 20 horas e um minuto.
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0: Em Curitiba, 20:02. Este é o seu programa A Voz da Libertação, órgão oficial da Igreja Pentecostal Deus é Amor. Com a sua sede mundial localizada na Avenida do Estado 4568, na responsabilidade da nossa presidente deliberativa, Ereni Miranda. E aqui em Curitiba está localizada na Rua Pedro Ivo, 744, na capital paranaense. Aceitem a paz do Senhor Jesus. Quem vos cumprimenta é sua irmã em Cristo, Raquel Rúbio. E comigo aqui na mesa de áudio, nossa irmã
1: Aline Neves. Paz do Senhor, irmã Raquel. Paz do Senhor a toda a audiência, a voz da libertação. E hoje conosco nos transmissores, nosso irmão Clério Egídio. Hoje, terça-feira, dia 2 de junho de 2026. Graças a Deus por mais uma programação que está no ar.
0: Amém. Mais um dia o Senhor nos concede. Aqui estamos juntinhos com você nesta programação. E para começarmos, já vamos fazer a oração. Senhor Deus e Eterno Pai, aqui estamos diante da Tua presença para lhe pedir, para lhe glorificar e agradecer por esta oportunidade que o Senhor nos concede, por mais um dia de vida, por mais livramentos e tantas coisas que o Senhor tem feito em nossas vidas, tantas coisas que nem merecemos, mas pelas Tuas misericórdias o Senhor tem nos concedido. Senhor Deus, eu venho te pedir em favor dos nossos milhares e milhares de ouvintes que estão em sintonia com esta emissora. Que o Senhor possa os abençoar, que o Senhor possa derramar sobre eles a sua unção, que o Senhor possa dar a cada um deles a tua bênção e a tua vitória, livramentos das tuas mãos, que o Senhor possa curar, que o Senhor possa dar alegria do teu Espírito Santo, que o Senhor possa fazer conforme a tua vontade na vida de cada um. Assim como minha voz está entrando neste lar, está entrando neste hospital ou nesta cadeia pública, neste automóvel, assim como minha voz está, Senhor, soando, que a tua bênção possa entrar neste lar, nesta casa, nesta família, neste coração também. Senhor, derrama sobre nossos ouvintes a tua bênção, derrama sobre eles a alegria, derrama sobre eles a paz, Senhor, derrama sobre eles a tua misericórdia, que é tão infinita e tão abundante. Pai eterno, Pai bendito, obrigado por todas as coisas, obrigada pela vida de cada um dos nossos ouvintes. Estamos felizes, contentes pela vida deles, mesmo, Senhor, eles passando por algumas dificuldades, por lutas, por momentos difíceis. Sabemos que o Senhor tem dado fortaleza a cada um deles. Aumenta, Senhor, a fé do meu irmão. Aumenta, Senhor, a fé da minha irmã. Abençoe este pai de família, esta mãe. Abençoe a esta família em nome de Jesus. Amém e amém, Senhor Jesus.
2: Me perdoa, Senhor, pois esqueci de agradecer.
0: Neste momento, quero ler com todos vocês Salmos 42. Que nos diz assim a palavra do Senhor Jesus: Como servo brama pelas correntes das águas. Assim suspira a minha alma por ti, ó Deus. A minha alma tem sede de Deus, do Deus vivo. Quando entrarei e me apresentarei ante a face de Deus? As minhas lágrimas servem-me de mantimento de dia e de noite, porquanto me dizem constantemente: onde está o teu Deus? Quando me lembro disto, dentro de mim derramo a minha alma, pois eu havia ido com a multidão, fui com eles à casa de Deus, com voz de alegria e louvor, com a multidão que festejava. Porque estás abatida, minha alma, e por que te perturbas em mim? Espera em Deus, pois ainda o louvarei na salvação da sua presença.

É, queridos irmãos, aqui o salmista está anelando por servir a Deus no templo e nós também anelamos por estar na casa do Senhor Jesus, por poder cultuar o Senhor. O salmista disse certa vez: alegrei-me quando me disseram, vamos à casa do Senhor. Quando alguém te convida, quando alguém te chama para ir à igreja, alegra o teu coração, porque é na casa do Senhor que Ele ordena a bênção e a vida para sempre. E neste dia de hoje queremos te fazer um convite a você para que venha participar conosco aqui das campanhas, para que venha orar conosco, para que venha glorificar o nome santo do Senhor Jesus, orar, jejuar, buscar de Deus e sentir essa presença que é tão forte em nossos corações, essa presença que nos dá paz, essa presença que nos dá alegria, que nos conforta. Como é bom estarmos na presença do Senhor e hoje já queremos que você venha, coloque em seu coração este prazer de estar na casa do Senhor.

Queridos ouvintes, neste momento vamos então ouvir testemunhos que aumentam a nossa fé, esses testemunhos, milagres que só o Senhor Jesus faz em nossas vidas. Salve o céu, cante, igreja!

0: que é o nome da irmã?
1: Iraci.
0: Irmã Iraci, conte a benção que Deus operou na sua vida aqui na Igreja Pentecostal Deus Amor.
1: Me curou do câncer na cabeça, no útero, Deus me curou do coração, Deus deu vida pra minha filha também, que já tava morta, e Deus ressuscitou quando estava com 2 aninhos. Hoje ela tá com 32 anos e tá uma benção, graças a Deus. Quantas bênçãos, quantos livramentos de morte tem dado meus filhos. Deus me ressuscitou, ressuscitou meus filhos. E foi uma bênção muito grande. Te agradeço a Deus.
0: Glória a Deus, amado ouvinte. É isso que Deus tem operado aqui na Igreja Pentecostal Deus Amor. Irmã, fale seu nome e o bairro que você mora.
1: Eu moro no Jardim Pinheiro, da Santa Felicidade. Meu nome é Iraci.
0: Glória a Deus. Está aí o grande testemunho da nossa irmã Iraci.
2: Aí está, queridos ouvintes, nossa irmã Iraci, contando a bênção que ela recebeu na Igreja Pentecostal Deus é Amor. Ela foi curada do câncer em várias partes do corpo. Ela estava praticamente morta, ela falou. Mas Deus deu livramento para ela. Deus deu livramento para os filhos dela através dela vir e buscar da presença do Senhor, através da fé dela, que ela confiou em Deus, que Deus ia dar a cura divina, e realmente o Senhor a curou do câncer. Quantas pessoas que estão aí sofrendo de enfermidades, câncer, tantas outras enfermidades, mas o Senhor tem cura, o Senhor tem milagres para fazer na sua vida. E eu quero te convidar para esta quarta-feira. Quarta-feira de bênção, de vitória. Já vamos começar às 7 horas da manhã. Já vamos estar aqui orando, buscando a presença do Senhor, nos preparando para receber a bênção e a vitória. 7 horas da manhã, para você que gosta de orar, de buscar a presença do Senhor, vem estar aqui conosco. Nossa irmã evangelista Maria Lorena estará aqui com todos nós nessa obra, na intercessão global. Que bênção estar orando, estar na presença do Senhor. E já às 9 horas da manhã, já vamos dar início ao culto e através da campanha O Deus que Despedaça Todo Jugo. Esse Deus, ele está aqui para dar a bênção e para dar a vitória. Qual é o seu jugo? Qual é o seu fardo que você está levando? Qual é o seu problema? Qual é a sua dificuldade que você está passando? O Senhor Jesus, ele está aqui. Esta campanha, o Deus que despedaça todo jugo, ele vai despedaçar, ele vai destruir obras do inferno, obras malignas, ele vai despedaçar todo mal, toda enfermidade, em nome do Senhor Jesus. Venha receber a bênção do Senhor para você e para toda a sua família. Você aí que está sofrendo de angústia, de tristeza, de ansiedade, não sei qual é o seu jugo, não sei qual é o seu problema, mas para Deus não há nada impossível.

0: Neste momento, vamos ouvir nossa irmã Lorena confirmando campanha de amanhã.
1: Quero saudar os ouvintes, casa com a gloriosa paz do Senhor Jesus. Esta quarta-feira, o encerramento da grande campanha, Deus despedaça todos os jugos. Não perca esta quarta-feira. Traga o teu envelope, teu pedido de oração, e estaremos orando por você, pela tua querida família, e já estaremos anunciando o tema de uma nova campanha. Deus se glorificará grandemente na tua vida, na tua casa e na tua família. Não perca nesta quarta-feira, às 9 da manhã, eu mesma, sua irmã em Cristo, Maria Lorena, juntamente com o pastor Júnior Rubio, a Raquel, estaremos de braços abertos esperando por você e pela tua querida família. Não perca, esteja conosco e Deus será glorificado na tua vida, na tua saúde, no teu lar, no teu matrimônio. Venha buscar um milagre para você e para toda a tua família. O endereço é muito fácil, Pedro Ivo 744. Já estaremos a partir das 7 da manhã, de joelho dobrado até as 9h30, em prol das tuas causas, em prol da tua família. Creia no teu milagre, em nome de Jesus. Quem se despede é a sua irmã em Cristo, Maria Lorena. Fiquem todos na paz do Senhor Jesus.
0: Aí está, queridos ouvintes, a confirmação, as palavras da nossa querida irmã evangelista Maria Lorena, confirmando a sua presença. E você, já confirmou a sua presença? Confirma aí a sua presença, manda aqui um WhatsApp, eu vou estar, irmã Raquel, irmã Aline, vou estar aí, porque eu não posso perder a minha bênção. Você não pode perder a bênção. E amanhã vai ser o término dessa campanha maravilhosa. E, como sempre, nos términos, o Senhor realiza mais milagres, mais prodígios. Não é mesmo, irmã Aline?
2: Sim, irmã Raquel. Na última vez, o último elo da campanha, na última quarta-feira, eu creio que vai ficar marcado no coração do ouvinte que tem comparecido, aquele que não veio durante a campanha também, o nosso convidado. Deus tem algo especial a realizar na vida de cada um que aqui chegar. O endereço é muito fácil, estamos localizados bem perto do terminal de ônibus do Guadalupe, Rua Pedro Ivo 744, aqui bem no centro de Curitiba, irmã Raquel.
0: Glória a Deus, aleluia, já está aí o endereço para você, Rua Pedro Ivo 744, não pode deixar de vir nessa campanha. Amanhã vai ser o último dia, traga a sua cartinha, traga aí a sua cartinha, o que você escreveu na sua carta, só Deus sabe, não pode mostrar pra ninguém, né, irmã Aline?
2: É segredo entre cada um e Deus, né?
0: É lógico, e Deus sabe o que você escreveu, Deus, segundo a vontade dele, ele vai conceder em nome do Senhor Jesus. E só Deus pode despedaçar todo jugo, esse jugo da ansiedade, esse jugo da enfermidade, esse jugo do desemprego, o seu matrimônio que está indo de mal para pior, depressão, esse jugo que está te angustiando, esse jogo dos vícios, do medo, tantas coisas que acontecem, né, na vida de um ser humano, e são jugos que Deus tem que despedaçar. E não vai ser diferente amanhã. O Senhor vai estar operando na sua vida. Certamente que vai vir desânimo, vai vir obstáculos, mas você, em nome do Senhor Jesus, vai passar, vai vencer esses obstáculos para a glória de Deus e vai estar aqui amanhã, vai vencer o sono, né, irmã Aline?
2: Isso, vai vencer o sono, pela manhã vai sair mais cedo de casa.
0: Vai!
2: E
0: vai.
2: Valerá a pena.
0: Vai valer a pena. É melhor você ficar dormindo ou você receber a sua vitória, né? Então, vamos fazer boas escolhas para a glória de Deus.

0: neste momento, vamos então ouvir mais um testemunho de bênçãos e de vitória para a nossa fé ser aumentada.
1: Tenho ouvido a rádio, o programa Voz da Libertação. Ela está contando que ela sempre ouve o programa Voz da Libertação e que ela já recebeu a cura, o milagre, que ela tinha um coração. Aleluia, estava muito doente do coração?
2: Eu estava com uma arritmia muito forte. E o médico mesmo, ele falou agora para mim, antes de ontem, que eu estava desenganada. Mas eu estava fazendo um propósito com Deus. E eu falei, Deus vai me dar um coração novo, porque eu vou servir a Ele.
1: Amém. E a senhora está sentindo curada agora?
2: Eu fiz os outros exames e não apareceu.
1: Já não apareceu mais nada?
2: Vou fazer o outro.
1: No último exame, olha aqui. Ela sempre ouve o programa A Voz da Libertação. Então, ela tinha um problema muito sério no coração. É assim? Quanto tempo estava?
2: Ah, faz uns 4 anos que eu estava com arritmia.
1: No coração.
2: E Deus foi tão maravilhoso, pastora, que eu fazendo esses exames, cada vez piorando.
1: Piorando.
2: Eu fiz a campanha, desde que a irmã Lorena, eu disse, eu vou ser curada. E no dia que eu for curada, eu vou me entregar para Jesus, porque eu vou me batizar.
1: Oh, aleluia! Olha o propósito, olha o voto que ela fez. Olha aí. Ela veio fazendo a campanha, e o propósito dela é que Jesus curasse ela desse problema sério no coração. Jesus certamente curou. A senhora já fez outros exames?
2: Já, vou fazer o outro agora, o último que o médico quer saber, mas eu tenho certeza. Eu estou curada. Mas eu vou fazer.
1: O último exame já saiu que a senhora estava curada. E o médico está querendo outro exame para mais confirmação?
2: Eu vou trazer aqui. E Deus foi tão bom para mim, irmã, que até um trabalho que eu sou aposentada, ele me deu.
1: Amém. Também prosperou ela dando a aposentadoria, amém? E ela já está cumprindo com Deus, porque ela já aceitou Jesus, já se entregou ao Senhor Jesus, amém? Palmas para Jesus. Dá glória a Deus. Aleluia, Jesus. Esse aí é obra do Espírito Santo, amém?
0: Que linda obra do Espírito Santo na vida dessa irmã que veio aqui na igreja pentecostal, Deus e Amor. Ela sofria de arritmia, um problema muito sério no seu coração. Ela fez um voto, fez a campanha de servir a Deus e Deus honrou o voto que ela fez e a curou para a glória do Senhor Jesus. E eu creio que com você não vai ser diferente, porque você vai vir com fé, a fé que move montanhas. Que montanhas, irmã Raquel? As montanhas são os problemas, as circunstâncias difíceis da nossa vida. O Senhor vai mover, o Senhor vai mover este jugo da sua vida, essa angústia, essa tristeza, essa enfermidade. Se você vier com fé, grande vai ser o milagre que Deus vai operar na sua vida.

0: Aí, queridos ouvintes, daqui a pouquinho mais, já vai pegando aí a palavra do Senhor, daqui a pouquinho mais já vamos passar direto do altar do Senhor Jesus, culto hoje, abençoado por Deus, né, irmã Aline?
1: Sim, a equipe Jesus está na frente, presente aqui nas terças-feiras, e hoje o presbítero Francisco Gonçalves pregando a palavra de Deus. Ouvinte, corre, pegue a Bíblia. E daqui a pouquinho já vamos acompanhar a pregação e vai ser uma bênção em nome de Jesus.
0: Em nome do Senhor Jesus, Deus usa muito o nosso pastor Francisco nas revelações do Espírito Santo de Deus. E cadê você? Cadê você, ouvinte? Cadê você que não está aqui? A próxima terça-feira já tem que estar aqui presente conosco.
1: Raquel, já estamos recebendo o som do altar. Presbítero Francisco já está sinalizando que já vai ler a Bíblia. Então, daqui a pouquinho nós retornaremos com o ouvinte que já tem mensagem chegando aqui. Agora é a mensagem do céu, irmã Raquel.
0: Com certeza. Então, vamos direto do altar do Senhor Jesus na palavra do pastor Francisco.
2: Oração, né? Oração é promessa. Oh, maravilha, louvado seja Deus, quão grande é o nosso Deus, né? Quão grande é o nosso Deus. Nós vamos abrir a Bíblia no Salmo 51, versículo 2. Vamos saudar os ouvintes do programa Voz da Libertação, com a paz do Senhor Jesus. Estamos falando com todos vocês aqui da Pedro Ivo 744, prosseguimento da campanha, né? O poder da oração, né? Pedro Ivo é aqui em Curitiba, Paraná. Está na responsabilidade do pastor Júlio, né? Louvado seja Deus, Júlio Rúbio. E nós estamos aqui numa poderosa campanha, junto com todos os queridos irmãos, né? Aqui da grande Curitiba, a igreja está, olha, uma bênção. Você que não pode vir hoje, venha outro, né? Outra terça-feira, que a vitória é grande. Nós estaremos no 14º dia desta campanha, né? O poder da oração. Oh, maravilha! Quem já encontrou aí a palavra de Deus, diga amém. Eu vou ler 7 versículos ou mais, que fala sobre a oração e a promessa de Deus. Todos digam amém? Quem tem promessa de Deus aí? Quem tem promessa de Deus? Vamos acompanhar a palavra do Senhor então. Louvado seja Deus, do Salmo 51. Purifica-me. É, Salmo 51, depois nós vamos ler 1 João 1:9, mas podemos ler sentado. E eu quero trazer aqui alguns versículos, né, respondidos por Deus de oração. Oh, maravilha, louvado seja Deus. Salmo 51, versículo 2. Quem já encontrou, diga amém.
3: Amém.
2: Diz assim a Bíblia Sagrada no Salmo 51 e no versículo 2. Lava-me completamente da minha iniquidade e purifica-me do meu pecado. Levante um pouquinho a Bíblia para o céu. Que coisa linda, né, igreja? Que coisa linda. Não vai tardar.

0: Deus. Igreja, pode sentar, louvado seja Deus. Deixa eu ocupar as mãos, bater palmas bem alegre para o Senhor. Oh, maravilha! Igreja do Senhor, esse primeiro versículo, louvado seja Deus, da Santa Palavra de Deus. O nosso querido rei Davi, ele tinha pecado daquela forma terrível. Os queridos irmãos sabem que ele tinha caído no pecado com Betseba. E ele estava totalmente desesperado, porque o pecado faz com que a nossa alma fique totalmente desesperada. O pecado, ele faz uma divisão entre Deus e os homens, porém Deus não ama o pecado, mas ele ama o pecador. E quem é pecador arrependido, levante a mão para o céu. Deus não ama o pecado, mas ele ama o pecador. Ele busca o pecador. A palavra de Deus nos diz que o Senhor veio buscar e salvar o que se havia perdido. Numa situação dessa, cometendo um pecado tão grave, e também era um pecado de morte, louvado seja o nome santo do Senhor, muito arrependido, ele chega até o Senhor com as vestes sujas e pede para Deus a misericórdia. Pede para Deus: olha, Senhor, eu preciso que o Senhor me purifique do meu pecado, porque esse meu pecado está diante de mim. Duas coisas eu quero pedir ao Senhor: não retire também de mim o teu Espírito Santo. A pessoa sem o Espírito Santo de Deus, ela é vazia, triste. Mas a pessoa com o Espírito Santo de Deus, ela tem vontade de dar glórias. A pessoa com o Espírito Santo de Deus, ela é guerreiro. Uma pessoa com o Espírito Santo de Deus, ela busca a presença de Deus. Uma pessoa com o Espírito Santo de Deus, ela tem força. Ela tira força da fraqueza. A Bíblia Sagrada nos diz que o Senhor diz, louvado seja Deus, que ele nos aperfeiçoa em nossas fraquezas. Em determinados momentos, louvado seja Deus, em determinados momentos da nossa vida, nós nos sentimos muito fracos. Às vezes a irmã, louvado seja Deus, levanta-se pela manhã, já se sentindo numa fraqueza tremenda. Às vezes o irmão se levanta-se de manhã, e o Senhor começa na purificação, nos dá força. O Senhor começa na purificação, entrar com providência. O que Deus fez com este homem, chamado rei Davi, com esses pecados mortais, louvado seja Deus. Deus fez com este homem, Deus perdoou ele, louvado seja Deus. Quem está perdoado aqui? Mas não só perdoado, como também purificado. Não só perdoado, como também purificado. Quem se sente aqui purificado dos seus pecados? Então esse primeiro versículo fala para nós sobre a purificação das nossas iniquidades e do nosso corpo. Os queridos irmãos sabem, louvado seja Deus, que para ser purificado o nosso corpo dos nossos pecados é só através do sangue de Jesus, que verteu na cruz do Calvário. Quem tem certeza que Deus já te purificou, levante a tua mão para o céu. Dá um glória a Deus e vitória. Diga graças a Deus. Diga: Deus é maravilhoso. Nós encontramos aqui em 1 João, capítulo 1, vai falar sobre a purificação também. 1 João, capítulo 1, e versículo 9, a Santa Palavra de Deus nos diz as seguintes palavras. 1 João, louvado seja Deus, no capítulo 1 e no versículo 9 da Santa Palavra de Deus. Olha que interessante: se confessarmos os nossos pecados, ele é fiel e justo para nos perdoar os nossos pecados e nos purificar de toda a injustiça. Se dissermos que não temos pecado, fazemos-lo mentiroso e a sua palavra não está em nós. Olha que interessante. Como que nós podemos fazer para purificar os nossos pecados aqui nesta noite? Uma oração de purificação de pecado. Se confessarmos os nossos pecados, quem que você já confessou a Deus nessa noite? Ele chegou, dobrou o teu joelho e falou: olha, Senhor, eu preciso da tua misericórdia. Olha, Senhor, eu preciso. Isso está diante do Senhor agora. Se confessarmos os nossos pecados, ele é fiel e justo. Do duas coisas interessantes quando se fala na purificação através da oração. Se nós confessarmos, ele é fiel. Quem crê que Deus é fiel com você, ele sempre será fiel em tudo que ele prometeu para você. Deus vai ser fiel, é fiel em tudo o que ele promete para nós. Todos digam amém, igreja. Sendo fiel, automaticamente o nosso Deus é justo. Quem está entendendo a palavra de Deus? Todos os teus problemas, tudo aquilo que está acontecendo com você, há um Deus de justiça que está vendo. Todos digam amém, igreja? Diga aleluia. Há um Deus de justiça que tem os olhos como chama de fogo, e ele está nesse lugar aqui nessa noite. E quem pode já sentir a presença dele, diga amém. Agora, a purificação dos nossos, purificar todos o nosso pecado de toda a injustiça. Olha que coisa interessante. Nós estamos vivendo agora num mundo que o certo é errado, o errado é certo. E somente Deus para trazer purificação no meio da injustiça. Quem está entendendo o que eu estou pregando, levante a mão para o céu. E se dissermos que não temos pecado, quem tem pecado aí, levante a mão. Mas você já pediu, agora Deus já te perdoou, louvado seja Deus. É? Se dissermos que não temos, e fazemos-lo mentiroso, e a sua palavra não está em nós. Quem guardou a palavra de Deus no seu coração, levante a mão para o céu. Quem guarda a palavra de Deus, escondi a tua palavra no meu coração, para eu não pecar contra ti, ó Senhor. Quem que a palavra de Deus está no teu coração, e você está justificado aqui nesta noite, levante a mão, dá glória a Deus, bem alegre. Oh, maravilha, louvado seja Deus. Igreja, esta daqui é uma oração para purificação. Somente nós podemos orar para Deus purificar nós. Podemos até interceder por alguém para que Deus venha purificar. Mas a purificação verdadeira vem através da nossa oração. Quem está entendendo, diga amém, Jesus. Agora, existe a oração para Deus nos consolar. Quem que Deus já te consolou aqui? Através do Espírito Santo de Deus. Através do Salmo 86, versículo 17. Eu vou ler esse versículo aqui. E esta oração é uma oração de consolo. Todos digam graças a Deus. Salmo 86. Quem tem aí, diga bem, Jesus. Salmo 86, louvado seja Deus. Aqui, olha. A santa palavra de Deus aqui no santo altar do Senhor. Louvado seja Deus. Versículo 17. Mostra-me um sinal para o bem. Todos digam amém? Para que o vejam aqueles que me odeiam e se confundam, porque tu, Senhor, me ajustaste e me consolaste. Olha só que coisa interessante. O salmista, ele está no meio de uma grande batalha. Quem está no meio de uma grande batalha? E pessoas pensavam que ele não tinha nada de Deus. Ele fala com o Senhor Deus, mostra-me agora um sinal do bem. Quem faz o bem aqui, levante a mão para o céu, dá uma glória a Deus e vitória. Mostra-me um sinal do bem, para que aqueles que vejam e que me odeiam, louvado seja Deus, eles possam ver que há algo de Deus em minha vida. Quem é que você está na igreja ou até mesmo em casa, tem pessoas que estão vendo algo de bem na sua vida, levante a mão, dá uma glória a Deus e vitória. Esse versículo aqui é um versículo de consolo. Há momentos na vida do crente que somente Deus para ter misericórdia e consolar. Muitas vezes nós nos pegamos em determinados assuntos, dias que você fala com um, fala com o outro, mas ninguém pode fazer nada por você. Mas a Bíblia está dizendo aqui que porque tu, Senhor, me ajustaste e me consolaste. O que quer dizer esta palavra? O Senhor me deixou conforme o Senhor mesmo quer. Quem que você aqui foi moldado por Deus? Foi moldado, consolado. Quem que está aqui na igreja nessa noite que Deus te deixou do jeito que Ele queria? E agora você dá frutos de arrependimento. Levante a mão para o céu, dá glória a Deus e vitória. Oh, maravilha! A palavra de Deus também de consolo. Todos digam graças a Deus. A santa palavra do nosso Deus, do Deus de Israel, ela está aberta aqui no livro de Isaías, também falando uma palavra de consolo, 66:13. Oh maravilha, não esqueça de dar glórias ao Senhor. Olha o que o profeta Isaías falou através de, falando, pedindo a Deus o consolo, que é somente o Espírito Santo de Deus agora no tempo do fim. Quem tem o Espírito Santo de Deus, levante a mão para o céu, diga graças ao Cordeiro, diga Deus é maravilhoso. A Bíblia diz assim: aquele que os guiou pelos abismos como o cavalo do deserto, de modo que nunca tropeçaram. Todos digam graças a Deus. Diga Deus é maravilhoso. Diga Deus é glorioso. Quem que crê que Deus está agora te livrando de tropeço, levante a mão para o céu. Através da santa palavra de Deus, o Senhor nos tira todo o tropeço. Deus está nesse lugar. Quem crê que Ele está, diga amém. Então olha aqui o que diz a Bíblia em Isaías 66, no versículo 13, a santa palavra de Deus diz assim: como alguém a quem consola a sua mãe, assim eu vos consolarei, e em Jerusalém vós sereis consolados. Olha que palavra interessante. Você está procurando o consolo, está procurando uma bênção, talvez você já pediu até mesmo para sua mãe: eu preciso de um conselho agora e de um consolo. Você já pediu para o seu esposo, para a esposa: eu preciso de uma palavra amiga. Olha o que diz o Senhor em Isaías 66, versículo 3: como uma mãe consola o seu filho, alguém. Como alguém que a sua mãe consola. Quem aqui é mãe? Levante a mão para o céu. Tudo o que acontece com seu filho, com a sua filha, é a mesma coisa que está acontecendo com você.
1: Aleluia.
0: É? Às vezes a mãe chama o filho, o pai chama o filho e fala: meu filho, eu quero agora, eu queria que essa dor que você está sentindo agora passasse para mim. Às vezes você fala assim: meu filho, minha filha, eu gostaria que tudo isso que está acontecendo com você passasse para mim e você ficasse livre. E Deus está dizendo assim, ó, que por mais que seja o amor da mãe tão grande, louvado seja Deus, assim eu vos consolarei, em Jerusalém sereis consolados. Quem que crê que Deus está nos consolando aqui nesta noite, levante a mão, dá uma glória a Deus de grande vitória. O profeta pede onde Deus pede e Deus responde. Quem que está entendendo a palavra de Deus, diga amém, Jesus. E quem que crê que Deus, Ele responde àquele que pede, louvado seja Deus, para que venha a ser guardado. Quem está guardado por Deus essa noite aqui, levante a mão para você. A Bíblia Sagrada nos fala no livro de Salmos 17, versículo 8. A santa palavra de Deus diz que Deus é o nosso guardião. Quem tem Deus como seu guardião, levante a mão, dá uma glória bem alto para o Pai. Ó, Salmo 17, versículo 8: guarda-me, Senhor. Oh maravilha, louvado seja Deus. Salmo 17 e o versículo, louvado seja Deus, 8 da santa palavra de Deus: guarda-me como menina do olho. Olha que coisa interessante, hein? Quem é menina dos olhos de Deus aí? Guarda-me como menina do olho. Esconde-me debaixo da sombra das suas asas. Você já imaginou esse versículo, que profundo que é? A menina do olho, ela é bem guardada. Ela é bem protegida. Todos digam amém, igreja. Você guarda a menina do teu olho da melhor maneira possível. Você esconde os seus olhos de tempestade e de poeira. Qualquer coisinha que vem, louvado seja Deus, em direção aos seus olhos, você já defende. Agora já imaginou Deus se defendendo como a menina nos olhos dele? Deus defende os seus servos, Deus defende a sua serva como menina nos olhos. A igreja está guardada pelo poder de Deus, pelos olhos do Senhor, pela misericórdia de Deus. Oh maravilha! Mas do que? Versículo 9, diz assim a palavra de Deus: dos ímpios que me oprime, dos meus inimigos mortais que me andam cercando. Todos digam graças a Deus. A mesma palavra de Deus nós encontramos Deus guardando a igreja no livro do profeta Isaías. Todos digam amém, igreja. Isso aqui é oração que o servo de Deus está fazendo e a oração que a serva de Deus está fazendo. Quem está entendendo o que eu estou pregando aqui? Vou pregar 7 versículos da palavra de Deus sobre Deus nos guardar. Dá uma salva de palma bem alegre para o Senhor. Oh, maravilhas! Isaías 46, 42, versículo 6, diz assim a palavra de Deus: gastam o ouro da bolsa e pesam a prata nas balanças, assalariam os ourives, e ele faz um Deus, e diante dele se prostam e inclinam-se sobre ele. Deus está dizendo aqui na sua santa palavra, todos digam amém, igreja, que nenhum ídolo pode fazer nada por nós, mas ele nos guia. Quem está guiado pelo grande Deus, levante a mão para o céu. Quem está guiado pelo grande Deus, diga graças a Deus. Diga: Deus é maravilhoso. Diga: Deus é santo. Aquelas palmas de vitória para o Cordeiro. Palmas de vitória para o Cordeiro de Deus. Olha que maravilha, hein? Isaías 42, versículo 6: eu, o Senhor, te chamei em justiça. Quem foi chamado por Deus, você tem plena certeza que Deus tem te chamado aqui. Grandes homens de Deus foram chamados no passado, como Gideão, que estava malhando trigo. De repente o anjo do Senhor vem visitá-lo e dá uma saudação maravilhosa: salve, varão barroso, o Senhor é contigo. Quem tem certeza que Deus é contigo? Oh, maravilha! O Senhor diz assim, ó: eu sou o Senhor que te chamei em justiça e te tomarei pela mão. Quem sente as mãos de Deus aí? Quem sente as mãos de Deus? Nas suas dificuldades, quem sente a mão de Deus te levando? Levante a mão. Levante a mão para o céu, quem tem certeza que Deus está contigo. A Bíblia Sagrada está falando aqui, na parte B desse versículo: e te guardarei e te darei por aliança do povo e para luz dos gentios. Nós somos chamados por Deus. O servo de Deus que está aqui nessa noite maravilhosa foi chamado pelo Pai para ser luz dos gentios. Quem são os gentios? Aqueles que precisam de salvação. Quem que lá na tua casa tem alguém que precisa ser salvo? Guarda esse versículo no seu coração, louvado seja Deus. Eu, o Senhor, te chamei em justiça e te tomarei pela mão e te guardarei e te darei por aliança do povo para luz dos gentios, para abrir os olhos aos cegos, para tirar da prisão os presos e do cárcere aqueles que jazem em trevas. Eu faço uma pequena pausa numa oração dessa, numa palavra desta, a qual nesse tempo do fim Deus está levantando homens e mulheres para fazer uma grande obra, para abrir os olhos aos cegos. Mas a palavra de Deus não está dizendo aqui que é cego de nascença ou aquele que não enxerga as coisas aqui desse mundo. Deus levantou homens e mulheres para abrir olhos espirituais, para levar a palavra de Deus para a sua casa, para que o nome dele seja glorificado, para que o nome dele seja engrandecido. Aqueles que estão nas trevas precisam vir para a luz através do servo de Deus que está aqui. A parte, o versículo 7 diz assim: para tirar da prisão os presos. Que tipo de presos? Presos materiais e espirituais. Nós podemos ver aqui, não só em Curitiba, região metropolitana, mas no Brasil e no mundo, o sistema carcerário está cheio, lotado. Mas também nós podemos ver que pessoas estão livres andando por aí, mas estão algemados e presos em algemas, em grilhões espiritual. E o servo de Deus aqui foi guiado, chamado, tem um chamado muito grande de Deus para fazer uma grande obra na terra. Quem foi chamado aí para tirar os presos da prisão, levante a mão, da glória a Deus de vitória. Educar-se-lhe os que jazem em trevas. Olha a responsabilidade dos irmãos que estão aqui, das irmãs, responsabilidade dos nossos ouvintes de casa, né? Que nós temos nessa noite, no nosso caminhar, o Senhor nos chamou e Ele está pegado na nossa mão direita. Ele está nos levando, todos digam amém? Ele está levando nós para abrir os olhos aos cegos. Mas aqui tem pessoas que Deus está te capacitando para fazer isso. Quem crê que Deus está te capacitando para fazer esta obra? Para tirar da prisão os presos. Louvado seja o nome santo. No versículo 8, aqui ainda nós estamos falando da guarnição do Senhor. Eu sou o Senhor, este é o meu nome. A minha glória, pois, não darei a ninguém. Nem o meu louvor às imagens de escultura. Quem veio adorar somente o Senhor, levante a mão para o céu. Quem adora somente a Ele, levante a mão. Essas mãos levantadas tem algo aí, ó. Deus já colocou algo na mão de vocês nessa noite. Deus já deu autoridade para muitas pessoas aqui nesta noite, para fazer esta obra, ser guardado, guiado por Deus, e tirar as pessoas da prisão, da escuridão, das trevas. O mundo está aí agora andando em puras trevas, mas aqui tem servo de Deus e serva de Deus que veio para adorar o Senhor e buscar a presença dEle. Oh, maravilha! Oração e promessa. Todos digam amém, igreja? Quem crê que tudo que você faz é guiado por Deus? Quem tem pedido a Deus é para Deus guiar os seus passos. Levante a mão. Vou ler com os irmãos aqui mais uma oração com promessa, né? Guia-me. Salmo 31, versículo 3. Quem tem a Bíblia Sagrada, diga amém, Jesus. Salmo 31, versículo 3. A palavra de Deus diz assim: porque tu és a minha rocha e a minha fortaleza, assim o amor do teu nome guia-me e encaminha-me. Duas coisas interessantes. Esse salmista fala em forma de oração e de promessa. O que é uma oração com promessa? É uma oração que nós fazemos e a promessa de Deus está na nossa vida, nos filhos, nos netos, nos tataranetos, em tudo. A Bíblia nos diz aqui, ó: porque tu és minha

que Deus é a tua rocha, quem levante a mão. Minha fortaleza, o que é uma fortaleza? É um esconderijo. A fortaleza de antigamente era feita de vários muros. Elas ficavam próximo de lugares onde o inimigo não podia atingir, ou até mesmo ficavam em lugares abertos como a praia. Eram fortalezas que podiam atingir navios longe. Só que a pessoa que estava dentro da fortaleza estava protegido. Quem está protegido por Deus, levante a mão para o céu. Quem está protegido pelo Pai, levante a mão, dá glória a Deus e vitória. Diga: Deus é minha fortaleza. Assim o amor do teu nome guia-me. Quem que crê que Deus te guia? O nome de Deus está te guiando aqui nessa noite. Levante a mão, dá glória a Deus e vitória. Quem que Deus está te guiando, levante a mão e diga: aleluia. Olha que interessante. Tira-me da rede para que em mim esconderam, pois tu és a minha força. Nas tuas mãos encomendo o meu espírito. Tu me redimiste, Senhor Deus, da verdade. Todos digam amém? Que interessante. Essa palavra é uma palavra para nós guardar dentro do nosso coração. Tu és a minha rocha e a minha fortaleza. Assim, por amor do teu nome, guia-me e encaminha-me. Quem entende que Deus está te encaminhando para o bem, levante a mão para o céu. Quem que Deus já te encaminhou e você faz coisas boas para Ele, levante a mão, diga graças a Deus. Diga: Senhor, encaminha-me para o bem. Eu preciso ser abençoado pelo Senhor. Último versículo que eu vou ler aqui: livra-me. Quem tem certeza que Deus está te livrando aqui, te trouxe aqui, vai te levar para casa? Livre. Olha só, a Bíblia Sagrada nos diz o Salmo 69, versículo 14. Salmo 69, versículo 14 é um hino, louvado seja Deus, de livramento a Deus. Livramento ao Senhor. Tira-me do lamaçal e não me deixes atolar. Seja eu livre dos que me odeiam e das profundezas da água. Amém, igreja? Que coisa interessante essa palavra. O salmista está pedindo assim a Deus: tira-me, Senhor, louvado seja Deus. Tira-me, Pai Celestial, Deus Santo e Poderoso, de tudo que não provém a minha vida. Estou fazendo uma oração e tenho certeza que Deus está operando. Louvado seja Deus. Oh, maravilha! Deus é aquele que tira as pessoas das piores coisas que existem. Foram perguntar para uma pessoa bem engravatada, que estava saindo de um escritório de advocacia. Perguntaram para ele assim: o senhor acredita em Jesus Cristo? Quem acredita em Jesus? Quem acredita? Ele falou: claro que eu acredito, pois eu revivi. Eu morri e revivi. Nos dois sentidos, o crente que está aqui na igreja já foi morto e reviveu. Estava morto no pecado. Quem reviveu, levante a mão. Mas esse jovenzinho não. Porque ele foi tirado de casa. Ele começou a falar: eu só tenho que acreditar em Jesus Cristo. Ele foi tirado de casa muito criança. Ele foi morar nas ruas, o lugar que ele morava era num ponto de ônibus, muito criança. Sendo bem criança, tiraram a vida do seu irmão mais velho, que era o que ajudava ele um pouquinho. Ele falou assim: para mim a vida não tem mais sentido. Ele falou: para mim a vida não tem mais sentido. Então agora ele foi, envenenou-se para tirar a própria vida lá no ponto de ônibus. E de repente, aquele veneno muito forte fez efeito. Ele entrou em coma e acabou perdendo a vida mesmo. E de repente colocaram ele dentro do saco. E lá dentro, ele ainda tinha o pensamento. Ele falou: Senhor, se o Senhor me der mais uma oportunidade, eu vou te servir. Quem serve a Deus, levante a mão para o Senhor. Morto dentro daquele lugar, ele está explicando para a pessoa que perguntou para ele se ele acreditava em Jesus. Ele disse assim, ele falou com Deus e já tinha desfalecido todo o seu fôlego. De repente deu uma convulsão dele lá dentro. Deus fez com que ele voltasse de lá de dentro. Todos digam amém, igreja. Ele foi para o hospital, ficou internado muito tempo. Foi uma senhora visitar ele e levou ele para casa, deu um quartinho para ele e falou para ele assim: olha, você escapou da morte, Deus te tirou da morte, agora eu vou ensinar você a fazer bolinho e você vai vender no ônibus. Esses bolinhos que você vender no ônibus, você vai fazer uma faculdade. Quem está entendendo o que eu estou pregando? Isso ele está contando.

e tira o dinheiro para fazer uma faculdade e estuda direito, e de repente ele, a última palavra que ele fala para aquela pessoa que entrevistou ele: eu tenho 5 escritórios de advocacia e ajudo todos os advogados que estão começando. Esse Deus é maravilhoso. Quem crê que ele é maravilhoso, levante a mão. Quem crê que ele é glorioso, levante a mão, diga graças a Deus. Fique de pé um pouquinho, igreja, não dá para nós ir mais além, né? Mas quem entendeu a palavra de Deus? Oração com promessa. Oração com promessa. Vamos fazer uma oração agora de... com promessa, vamos? Oh, maravilha! Para os ouvintes do programa Voz da Libertação, vamos fazer uma oração especial para vocês agora. Eu quero saber se tem alguém aqui que quer aceitar Jesus. Tem alguém aqui? Aqui nessa noite tem alguém para aceitar Jesus? Tem alguém? Em casa, se os ouvintes estiverem agora aceitando o Senhor Jesus, aceite de todo o coração, né? Levante a mão assim com a minha igreja e diga assim: Senhor Jesus, nesse momento, eu sei que tem ouvintes aceitando o Senhor Jesus. Escreve novamente agora o nome deles lá no céu, no livro da vida, e sela com seu sangue. Vamos fazer uma oração para os ouvintes agora. Maravilhoso Deus soberano, eterno Pai, Deus de amor e misericórdia, Deus santo e poderoso, Deus altíssimo, Deus de glória, coloca tuas mãos santas e poderosas agora, meu Pai, para que o teu nome seja glorificado, engrandecido e exaltado. Senhor de todos os exércitos, tu és grande em poder. Visita agora a amada audiência do programa Voz da Libertação, em nome do Senhor Jesus, amém. Vamos devolver o som lá para os estúdios, aquelas palmas bem alegres para o poder de Deus. Oh, maravilha!

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